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0: Recebam todos a paz do Senhor Jesus Cristo. Quem tem o imenso prazer de vos cumprimentar é seu irmão em Cristo, presbítero Natanael Oliveira. Estamos diretamente aqui dos estúdios da nossa sede estadual do Cabana, Igreja Pentecostal Deus e Amor.
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0: Este é o programa Voz da Libertação, que atravessa fronteiras e chega até o seu rádio, até a sua casa, até a sua família, com o intuito de abençoar o seu lar.
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0: Você estava acompanhando o culto da noite na campanha Meu Milagre Vai Virar Notícia e também a oração por todos os mantenedores do programa Voz da Libertação. E você que ainda não faz parte deste grande exército que mais cresce em Belo Horizonte, o exército dos mantenedores, ainda dá tempo de você se tornar um membro deste exército para ajudar esta programação que chega até você, te dando bênçãos e vitórias. Estarei com vocês até as 23 horas, lembrando que às 22 horas nós temos a oração com o nosso querido pastor Guilherme, que vai orar por todos nós, para que nós sejamos abençoados. Não saia daí, fique conosco. Se você quiser mandar o seu pedido de oração, envie agora mesmo no WhatsApp do estúdio, DDD 31 975 19 1994. Fale de onde você está nos ouvindo e nos acompanhando e deixe aí o seu pedido de oração para que você seja abençoado. Nós já iremos abrir esta programação com um louvor novo de Priscila Rubio, entrega.

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1: Muito bom, está aí este louvor abençoado, este louvor edificante para as nossas vidas. O nosso Deus, ele é presente e é futuro e ele cuidará das nossas vidas. Um louvor marcado com a presença de Deus. Deus é maravilhoso, Deus é poderoso e o Senhor, ele ouve nós e nos responde também por meio dos nossos louvores. Muito bem, queridos e amados ouvintes do programa Voz da Libertação, eu queria falar para todos vocês que finalmente a chuvinha chegou em Belo Horizonte. O nosso Deus nos agraciou com esta chuva maravilhosa e nós somos gratos a Deus por tudo quanto o Senhor tem nos feito. E o Senhor cuida do seu povo, Deus zela pelo seu povo e o Senhor está cuidando de você também que está aí ouvindo esta programação A Voz da Libertação. Hoje, dia 20 de maio de 2026, 21h14, estou falando com todos vocês e queria que vocês compartilhasse também. Nós temos o aplicativo, você sabia que nós temos o aplicativo da rádio? Pois bem, vai lá na Play Store e coloca lá Rádio Deus e Amor de Belo Horizonte e qualquer lugar que você estiver, você poderá também acompanhar as programações aqui mesmo da Igreja Pentecostal Deus e Amor, situada na Avenida Amazonas 8410, aqui mesmo em Belo Horizonte, no bairro do Cabana. Vai na Play Store, você aí que não consegue manusear muito bem o celular, pede o seu filho, pede o seu neto, fala: olha, baixa para mim o aplicativo da rádio no meu celular, porque onde que eu estiver, eu quero estar ouvindo a programação. A nossa irmã Maria, estes dias atrás, falou isso. Eu ouvia só no rádio lá em casa, mas agora quando eu estou na rua também estou sintonizada no programa Voz da Libertação, porque eu baixei no meu celular e agora eu consigo ouvir a programação A Voz da Libertação. Este programa que chega na sua casa, abençoa toda a sua família, toda a sua parentela, com testemunhos, com louvores, com orações, com palavras, é o programa Voz da Libertação, atravessando fronteiras e chegando dentro da sua casa.

Ele é santo, ele é maravilhoso, digno de toda honra, digno de toda glória. O Senhor nosso Deus, ele está no meio do seu povo e ele se manifesta com grande poder e com grande glória. Lembrando que nós estamos na quarta-feira e nós acabamos de sair de um culto impactados pela glória de Deus. O Senhor moveu as suas mãos. O Senhor fez coisas maravilhosas, extraordinárias. Você está lembrado do testemunho que tivemos há pouco, na quarta-feira passada? Lembra de uma moça que ela foi alvejada por obras de macumbaria, de feitiçaria, que o bruxo colocava alfinetes e alfinetava a boneca todos os dias? Pois bem, hoje ela veio aqui liberta, testemunhando. A sua mãe estava junto também, glorificando a Deus, porque este é o poder de Deus manifesto aqui na Igreja Pentecostal Deus e Amor. A quarta-feira, meu milagre vai virar notícia. Você que ainda não entrou nesta poderosa campanha, ainda dá tempo. Tem pessoas que já receberam milagres no primeiro dia, no segundo dia, no terceiro dia. Até o último dia desta campanha, Deus está com as portas e as comportas dos céus abertas para poder derramar sobre as nossas vidas bênçãos, milagres, livramentos, libertações. E eu tenho certeza que você será alcançado, você será alcançada pelo poder de Deus. O poder de Deus está disponível e manifesto em nossas vidas e também no meio do povo de Deus. Quarta-feira, hoje, já tivemos os 6 cultos. Em todos eles, nós vimos Deus operar de uma forma extraordinária. E eu convido você que só está em casa congregando, não seja um crente de casa, não seja um crente a domicílio, mas seja um crente que está no meio da família de Cristo, congregando, adorando a Deus, intercedendo, pedindo: Deus, faz milagres, Senhor, faz prodígios, Deus, usa a vida do teu filho, do teu servo, os obreiros, as obreiras, porque nós queremos ver vidas transformadas, e Jesus tem esse poder.

0: Só Jesus tem este poder e estes sinais seguirão todos aqueles que creem. Eu sei que você crê, eu acredito que você tem esta fé viva no seu coração, você crê, você acredita, e eu tenho certeza que o Senhor, Ele te alcança também e realiza um milagre na sua vida. Milagres são inexplicáveis, as pessoas tentam explicar milagres, mas milagres são inexplicáveis. Eu gostaria que alguém me explicasse como é andar sobre as águas. Isso é milagre e só Jesus pode fazer. Só Jesus transformou a água em vinho. Só Jesus pode fazer esses milagres. E não até mesmo contra a lei da física, o Senhor da química, melhor dizendo, e contra a lei da física quando andou sobre as águas. Só Jesus tem este poder. Nós vamos à oração de explosão de milagres para que você possa sentir tudo aquilo que Deus está derramando, uma porção dobrada sobre a Igreja Pentecostal Deus e Amor.
1: Da fé. Vamos lá, batalhão de Deus, agora, orando por esta igreja, orando por este povo, alabacaço e calamaclama, alabaia, orianda, alamasterabe, alabasteclama, alabastei, vai orando com fé agora, vai clamando com fé agora, porque esse deserto não vai te sucumbir, este deserto não vai te destruir, este deserto não vai te derrotar, não. O meu Jesus vai te dar vitória. O meu Jesus vai te dar vitória. Oh, Espírito Santo de Deus, Senhor, aqui estamos clamando a Deus. Aqui estamos orando agora. Ah, Senhor, meu Deus do céu, segura lá, obreiros. Em o nome do Senhor Jesus Cristo, saia Satanás. Sai, espírito maligno. Sai daí agora. Sai, Satanás. Sai, demônio da morte. É você quem queria destruir a vida dele. Em o nome de Jesus Cristo. Sai daí, espírito cigano. Sai daí, demônio das trevas. Sai daí, legião. Olha e grita, queima ele. Em o nome do Senhor Jesus. Todas as obras do inferno. Saia! Sai desta casa agora! Sai deste lar agora! Em o nome do Senhor Jesus Cristo! Esta pessoa, meu Deus, que chegou aqui hoje com esta enfermidade, enfermidade maligna, enfermidade diabólica, saia! Saia, saia em nome do Senhor Jesus, saia em nome do Senhor Jesus, vai orando, chegou a hora de você orar, chegou a hora de você clamar, em nome do Senhor Jesus Cristo, sai, sai, sai. Sai, sai, sai, sai, sai, demônio da morte, sai, espírito maligno que estava lutando contra esta pessoa, queima ele, Jesus, queima ele, Jesus, queima ele, Jesus, queima ele, Jesus, isso, expulsa, expulsa, expulsa, saia, saia, sai daí, demônio da morte, sai daí, demônio assassino, vai orando, igreja, vai orando. Olha o Espírito de Deus agora, já libertando pessoas. Olha as pessoas já passando mal, grita, queima ele. Queima ele, Jesus. Queima ele, Jesus. Queima ele, Jesus. Queima ele, Jesus. O que estava na vida dela agora, o que estava na casa dela agora. Vamos, você ganhou essa bruxaria, né, diabo? Você ganhou essa macumbaria, né, Satanás? Todas as legiões que estão escondidas na casa dela, grita, queima ele! Queima ele, Jesus! Queima ele, Jesus! Em nome de Jesus! É você que está escondido aí, não é pomba gira do inferno! É você, não é pomba gira! Saia! Em o nome de Jesus Cristo! Cuidado aí, porque as legiões vão chegar! Em o nome do Senhor Jesus! Todas as legiões agora!

0: É o poder da oração, é o poder do clamor, é o poder da intercessão. Você acabou de ver aí, você acabou de ouvir aí, melhor dizendo, você acabou de contemplar a fúria de Satanás. O diabo, ele fica desesperado quando ele se depara com o poder de Deus, com a presença do Senhor, com a presença de Deus neste lugar. Ele fica desesperado porque sabe que chegou o fim dele continuar atormentando vidas, pessoas, tornando-os escravos de Satanás. É, o diabo fica desesperado porque o poder de Deus, ele está presente neste lugar. É a oração de explosão de milagres, oração de libertações, é o clamor do povo de Deus aqui na Igreja Pentecostal Deus de Amor. E você não deve ficar só ouvindo, não. Você deve estar conosco intercedendo, porque pessoas estão precisando. Quantas almas que estão necessitadas, quantas pessoas que estão angustiadas, quantas vidas, quantas pessoas que pensam em tirar a sua própria vida, e muitas vezes pessoas em casa de braços cruzados. Não, nós somos o exército do Deus vivo, e nós já adentramos nesta campanha e estamos orando com fé, estamos orando com certeza, e o Senhor vai continuar libertando vidas, libertando pessoas, curando de qualquer tipo de enfermidades, porque milagres o Senhor nosso Deus, ele faz e ele opera.
1: Pastor Adalto, bem rapidinho aqui por causa do horário. Conta a bênção.
2: Nome da senhora é a bênção.
3: Maria. Irmãos, eu estou mexendo com a construção, que o Senhor me deu um terreno. E eu falei com o Senhor: Senhor, eu não tenho condições de comprar esse material, mas o Senhor vai me dar vitória. Irmãos, para a honra e glória do Senhor, o Senhor, esse mês agora, o Senhor me deu, eu consegui comprar o material todinho, as portas, as janelas da minha casa, até a pessoa que vai construir, o Senhor já enviou, está lá próximo do meu...
2: Até a mão de obra.
3: Até a mão de obra.
2: Deus preparou tudo.
3: Já foi lá, já mediu minha casa, vai ser levantada para a honra e glória do Senhor.
1: Quem dá glória a Deus por isso? E o milagre já está virando notícia.
2: Glorifica.
3: Glória a Deus, o Senhor é muito bom. Ele me curou. Semana passada eu vim aqui, eu não estava aguentando ficar de pé. A minha glicose estava alta, o meu colesterol, a minha pressão estava no alto, porque a médica falou que eu não podia nem andar. Eu tive que ficar lá, parada lá.
2: E agora?
3: Agora, irmão, eu parei de tomar o remédio e não estou sentindo mais nada.
2: Sumiu?
3: Inclusive, você viu que eu falei com o Senhor que eu desmaiei aqui dentro da igreja. Mas o Senhor me deu vitória e hoje eu não estou sentindo mais nada.
2: Glorifica a Deus com ela. Já explosão de milagre, pastor Guilherme.
1: Já está curada. Vamos lá, vamos lá.
2: Seu nome e a bênção.
4: Meu nome é Elaine. É, quinta-feira passada eu fui para o João 23, que eu estava sentindo muita dor no osso e tomava paracetamol de pirona, não resolveu. Aí a médica passou uma injeção, um remédio forte para me tomar do lado esquerdo. Hoje eu cheguei aqui de novo sentindo essa mesma dor, pastor. E essa dor dá no osso da perna esquerda e vai subindo. E
2: o que aconteceu agora?
4: E agora, na hora da oração, eu fui curada, não estou sentindo dor mais, estou mexendo a perna assim.
2: Sumiu misteriosamente.
4: Sumiu a
2: dor. Não tem mais nada?
4: Não tem mais nada.
2: Quem te curou, a senhora, aqui agora?
4: Jesus.
2: Foi Jesus, pastor Guilherme.
1: Chegou aí nos médicos, hoje a dor tinha retornado, mas agora, após da oração, já consegue mexer a perna, já não está sentindo mais nada. Ô, minha irmã, esse milagre é grande ou é pequeno?
4: É grande.
1: É muito grande. Quem dá glória a Deus por isso? Conta a benção.
2: O nome da senhora é a benção?
5: Maria Vanilda.
2: Conte a benção.
5: A benção, irmão, que eu quero contar é da aposentadoria, irmão. Eu coloquei minha causa na mão do juiz em 2017. Não saía de jeito nenhum. Eu passei a fazer um propósito com o Senhor. Falei: Senhor, se o Senhor me der a minha causa, ganha. Eu vou lá no cabana e vou contar e vou dar uma quantia X para a obra do Senhor. Então, meu irmão, 2 meses agora, vai completar 2 meses. A minha aposentadoria, já estou aposentada, não tenho idade, mas Deus aposentou com todos os meus direitos. E eu vou receber todos atrasados e eu trouxe para entregar na obra do do Senhor aquilo que eu prometi para o Senhor.
2: Através do propósito, um voto que a senhora fez com o Senhor na casa da senhora, que a senhora ia trazer uma quantia especial para abençoar a igreja, a vitória chegou.
5: Amém, é isso aí, irmão.
2: Bênção da aposentadoria.
5: Chegou em nome de Jesus.
1: Quem dá glória a Deus por isso?
5: Eu trouxe dois votos. Agora eu não sei. Eu falei que eu ia entregar na mão do pastor, mas o pastor me falou para entregar na livraria.
2: Ah, no cofre da igreja.
5: Em nome de Jesus.
2: O pastor orientou a senhora a depositar dentro do cofre.
5: Dentro do cofre, os dois votos que eu fiz com o Senhor.
2: Valeu a pena?
5: Em nome de Jesus.
2: Então glorifica a Deus, mulher.
5: Deus, glória a Deus.
1: Quem
5: aleluia.
1: Dá glória a Deus por isso. Vai lá, bem rapidinho então. Só mais essa pra gente já chamar as pessoas que Deus está revelando.
2: Pastor Guilherme Ribeiro, é impressionante. Mais uma mantenedora do programa Voz da Libertação está firme nas orações das 10. Ela está relatando, está reportando que essa parente dela não andava, estava com a perna paralisada após receber as orações. Ela diz que já está andando para a glória de Deus, o nosso Pai. O nome da senhora?
5: Meu nome é Maria de Lourdes.
2: Há quanto tempo que ela não andava?
5: Há mais de 10 anos que está na cadeira de roda.
2: Cadeira de roda, pastor Guilherme.
1: Há mais de 10 anos.
5: Há 10 anos que ela fez uma cirurgia na coluna, e esse mexeu na medula e ela ficou com a perna torta, não conseguiu, os nervos endureceu e ela não conseguia andar. Ela está há mais de 10 anos na cadeira de roda. E agora, depois que eu estou em campanha aqui, botando a foto aqui em cima dessa caixinha, recebendo oração e fazendo voto, e agora já está andando.
1: Já está caminhando. Há 10 anos dependia da cadeira de rodas, a senhora nas campanhas, trazendo a fotografia, e a filha da senhora já está caminhando.
5: Ela é minha irmã.
1: É a sua irmã.
5: E ela mora em São José do Rio Preto.
1: Já está caminhando. Quem dá glória a Deus por isso?
2: Glorifica a Deus com ela, igreja.
1: Ó, minha irmã, essa bênção é grande ou é pequena?
5: É grande.
1: É muito grande.
5: Essa bênção é muito grande.
1: Vale a pena estar nas campanhas, né, minha irmã?
5: Vale a pena, vale sim.
1: Quem é que dá glória a Deus? É o que Deus está fazendo na campanha. O meu milagre vai virar notícia. Aleluia. Você está vendo, há 10 anos na cadeira de roda. E Jesus levantou.

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2: Vamos lá, posto volante aos testemunhos. Expectativa para esta sexta-feira da grande campanha Guerra contra o Mal, Salmo 91.
3: Muito obrigado, pastor Guilherme Ribeiro, pelo espaço concedido. É isso mesmo, amados e diletos ouvintes. Já vamos pegar a expectativa do povo para essa sexta-feira. É o Conte a Bênção. É Guerra contra o Mal, o Salmo 91. Vamos entrevistar mais uma ovelha do rebanho. O nome da senhora?
4: Maria Célia.
3: Está chegando de qual bairro?
4: São José.
3: Para aumentar a fé dos ouvintes que vão estar nessa sexta-feira, Conte a Bênção.
4: Amém, irmão. Eu fiquei no início do ano muito gripada. Eu não sabia se era gripe, se era alergia, eu só sei que eu tossia compulsivamente. E fiquei ali mais de 60 dias nesse estado. Passado esse período, eu fiquei fraca. Eu não conseguia respirar direito. Eu subia um morro, qualquer esforço mínimo que eu fizesse, eu não conseguia respirar direito.
3: Uma doença pulmonar também, né?
4: Pulmonar. E aí eu cheguei, fiquei ali no cantinho do altar, sou cooperadora, e fui revelada que estava com fôlego curto e que com um problema de pulmão. E era um problema de pulmão. E imediatamente identificou, porque realmente eu estava naquela situação. Então ele disse que o senhor estava me dando o livramento. Eu já saí daqui diferente, irmão. E eu já tinha sentado no banco. Eu falei, senhor, eu vou desfalecer.
3: Deus usando a vida do pastor Guilherme Ribeiro, nas profundas revelações do Espírito Santo, a senhora foi revelada uma doença no pulmão. Na hora da revelação, a senhora já sentiu ali a cura instantânea.
4: Instantâneo. Eu estava sem fôlego, completamente sentada. Inclusive, eu estava sentada.
3: E agora?
4: Eu estou ótima, graças a Deus.
3: Sumiu tudo?
4: Tudo.
3: Não tem mais nada?
4: Nada, nada, nada no pulmão.
3: Quem curou a senhora?
4: Eu não estava nem conseguindo dormir, irmão.
3: E agora?
4: Graças a Deus, não tenho mais nada. Tranquila, estou curada.
3: Quem curou a senhora?
4: Jesus.
3: Seu nome e seu bairro confirma?
4: É Maria Célia, cooperadora Maria Célia, do bairro São José.
3: Deus abençoe. Honras e glórias ao nosso Jesus, por mais uma senhora abençoadíssima por Deus, no prosseguimento da grande campanha de sexta-feira, Guerra contra o Mal e o Salmo 91. E sempre lembrando, para reforçar o convite, pastor Guilherme Ribeiro, às 8 horas da manhã, depois o consagrado servo de Deus retorna às 20 horas. Mais uma senhora para falar no microfone do programa A Voz da Libertação. Seu nome?
5: Meu nome é Maria Zilda.
3: Está chegando de qual bairro, Maria Zilda?
5: São José.
3: Conte a bênção.
5: Eu estou contando a bênção, que o Pitbull pegou minha neta, acabou de anunciar, estava descansando. Ele foi, pegou ela pelo cabelo e foi rolando, rolando. Foi o primeiro Deus, e o namorado dela estava perto dela, que foi batendo nele com a mão, batendo com a mão, ainda quebrou os dedos da mão dele também. E agora diz que vai fazer a cirurgia, por causa desse que ele bateu no Pitbull.
3: A senhora entrou na campanha?
5: Entrei na campanha.
3: Foi a atitude de fé da senhora, entrou na campanha.
5: E Jesus deu a vitória para ela. O senhor tinha matado ela. Eu tinha até contado para o pastor.
3: Pastor Guilherme.
5: Aí ele falou assim, só pode dar o testemunho aqui.
3: Ele falou, a senhora tem que testemunhar.
5: Tem que testemunhar.
3: Recebeu um livramento.
5: Jesus deu o livramento a ela.
3: Através do voto e do propósito e da campanha.
5: Através do voto e da campanha.
3: O voto funciona?
5: O voto funciona. Agora é o salário que vai vir para a igreja. Em nome de Jesus.
3: Deus fez a obra completa, um caminhão de milagres. A obra da salvação.
5: A obra da salvação.
3: Quem opera?
5: Quem opera é Jesus.
3: Quem revelou a campanha?
5: Quem revelou a campanha é Jesus.
3: Quem manda na igreja?
5: Jesus.
3: A senhora está feliz com esse milagre?
5: Graças a Deus. Ele tinha matado ela.
3: Verdade.
5: Ficou dois pontos assim do lado, assim, ó.
3: Esse livramento é grande ou pequeno?
5: É grande demais.
3: Seu nome e seu bairro?
5: A Maria Zilda, mano, Baixo José.
3: Depois de um milagrão desse. Vai parar por aí ou vai continuar?
5: Ah, nós vamos continuar. Em nome de Jesus, dois também falou que vai vir pra igreja.
3: Eu pensei que a senhora ia parar, ué.
5: Não, não posso parar, não, ué.
3: Quem tem que parar é o coisa ruim.
5: Sangue de Jesus tem poder.
3: Queima ele ou deixa ele?
5: Queima ele.
3: Dá um glória a Deus aí.
5: Glória a Deus, amém,
3: Jesus. Deus abençoe. Honras e glórias ao nosso Jesus. Por mais uma senhora expressando a sua expectativa no Conte a Bênção e ela glorificando o nome de nosso Senhor Jesus. O nome da senhora?
6: Chirra de Fátima.
3: Tá chegando de qual bairro?
6: Jardim Felicidade.
3: Para aumentar a fé do povo que vai estar nessa sexta-feira, conte a bênção.
6: Eu recebi uma bênção, foi pela oração do rádio. Eu estava lavando roupa, né? Eu tenho um rádio perto do tanque, lá onde eu lavo roupa. Eu fico com o rádio ligado 24 horas ouvindo a Deus e Amor.
3: A senhora está firme, juntamente uniu a fé com o pastor Guilherme Ribeiro, na oração das 10, 10 da manhã e às 22 horas.
6: Aí eu...
3: É isso ou não?
6: É isso mesmo. Aí eu...
3: Prossiga.
6: Eu fui orar, né, junto com ele, estava orando. Eu fui, ajoelhei na frente lá do rádio, comecei a orar junto com ele. E eu estava com um caroço no meu corpo, e eu não tinha contado para ninguém, eu tava, fiquei caladinha, só para mim, mas eu estava muito preocupada. Então aí eu comecei a orar com o irmão, daí uns 3 dias eu fui olhar, o caroço já não estava mais, sumiu.
3: Que tamanho que estava esse caroço?
6: Quase do tamanho de um caroço de azeitona.
3: Quase do tamanho de um caroço de azeitona. Há quanto tempo estava esse caroço?
6: Aí eu percebi, esse caroço foi até uns 2 ou 3 meses.
3: E a senhora não foi no médico para receber um diagnóstico? A senhora creu na misericórdia de Deus?
6: Não fui no médico, não falei para ninguém.
3: Creu na misericórdia de Deus?
6: E fiquei crendo na misericórdia do Senhor.
3: E está curada?
6: Em nome de Jesus.
3: Sumiu o caroço?
6: Sumiu.
3: Aperta aí, aonde que estava esse caroço, procura aí. Aperta aí, procura.
6: Mas o caroço estava nas minhas partes íntimas, né?
3: Ah, e sumiu.
6: Aí eu fui hoje de manhã, antes de eu vir para cá, eu fui no banheiro e olhei de novo e confirmei que não estava.
3: Sumiu.
6: Sumiu, em nome de Jesus.
3: Na parte íntima.
6: Amém.
3: Desapareceu.
6: Desapareceu.
3: Jesus curou.
6: Curou.
3: Aonde Jesus põe a mão, ele cura.
6: Amém.
3: Cura ou não cura?
6: Cura.
3: Quem curou a senhora?
6: Jesus.
3: Quem revelou a campanha?
6: Foi Jesus.
3: Quem manda na igreja?
6: Jesus.
3: Essa campanha é de Deus?
6: É de Deus.
3: Seu nome e seu bairro?
6: Shirley de Fátima, mora no Jardim Felicidade.
3: Deus abençoe. Estamos agradecidos, honras e glórias ao nosso Jesus, por mais uma senhora abençoadíssima por Deus ao participar no prosseguimento dessa.

0: ao mal, Salmos de número 91, poderosa campanha, campanha de sexta-feira, o mal não pode resistir, o poder de Deus, o poder da palavra, o Senhor é o nosso Deus, Ele é o maior nesta peleja, e Ele estará pelejando por todos nós, com certeza, o Senhor garantirá vitória para todos vocês, no nome de Jesus Cristo, sexta-feira, 6 horários, às 7 horas da manhã, pastor Guilherme Ribeiro já vai estar assumindo ao Santo Altar do Senhor, trazendo aquela palavra poderosa, orando após a palavra por todos, e eu tenho certeza que o mal não vai resistir. Venha para esta campanha, faça um propósito de fé com Deus, porque o Senhor vai pelejar por você. Esta peleja não tereis que pelejar, o Senhor pelejará por você e você verá o livramento do Senhor. 7 horas, 10 horas, pastor José Marcos também estará pregando, ao meio-dia, às 14 horas, às 16 e também às 19 horas. Qualquer desses horários, a igreja Deus e Amor estará de portas abertas para poder te receber e você também receber as bênçãos do Senhor, os livramentos de Deus para a sua vida, porque é a sexta-feira da guerra contra o mal. O mal, ele existe e não pode ser evitado, mas combatido com o poder da palavra, com o poder do Espírito Santo, e é isso que Deus vai fazer nesta sexta-feira. Sexta-feira é dia de guerra contra o mal e o mal vai cair por terra pelo poder do sangue de Jesus Cristo.
1: Meu Deus!

Vindo esta programação, amanhã é dia de Fundação Reviver, Fundação Reviver, a Fundação Reviver trabalha em prol de pessoas carentes, de pessoas necessitadas, e nós estaremos aqui amanhã cedinho, primeiro culto às 9 horas da manhã, tem uma poderosa campanha vigente, tudo é possível, aquele que crer, e eu te convido a você trazer um donativo, você que pode ajudar também este projeto maravilhoso da Fundação Reviver com 1 quilo de alimento, você que pode trazer aí um óleo, você que pode trazer arroz, feijão, massa de tomate, você que pode trazer macarrão, você que pode trazer aí temperos também, vai ser muito importante para a formação das cestas básicas, você que tem a condição também de doar uma cesta básica para a Fundação Reviver. Nós temos assistido mais de 30 famílias todas as quintas-feiras, você pode vir conferir, são entregues cestas básicas aqui no estacionamento para pessoas que estão cadastradas na Fundação Reviver e estão recebendo ajuda até encontrar aí um trabalho para poder se manter. E este trabalho é maravilhoso, que é o trabalho assistencial da Fundação Reviver. E nós estamos aqui para poder acolher e também ajudar pessoas.

A trombeta é o toque que vai comover o seu coração para você estender as tuas mãos e ajudar. Amanhã também nós temos casa aberta, estamos precisando, sabe do quê? Bíblias. Tem pessoas que estão indo na casa aberta e estão pedindo Bíblias. Você que tem aí Bíblias em boas condições na sua casa, que não esteja sem a capa, Bíblias que não estejam faltando folhas, muito importante para que a palavra de Deus tenha coerência e quem estiver lendo também compreenda tudo o que está sendo lido. Então você que tem Bíblias em casa, em boas condições, Deus te abençoou com uma Bíblia nova e você congrega trazendo ela, traga outra Bíblia, procure um de nós aqui na Igreja Deus e Amor, também o pessoal da Fundação Reviver e fala, olha, esta Bíblia está sendo destinada para o pessoal da Casa Aberta, porque nós estamos recolhendo Bíblias, porque tem pessoas que estão com fome da Palavra de Deus e através da sua ajuda, tenho certeza que estas pessoas vão ser alcançadas através da palavra de Deus. Isto é para você ver a sede que estas pessoas estão tendo da palavra de Deus. Querem vir e também levar a Bíblia para que eles possam estar lendo a palavra do Senhor e quando retornar para a casa aberta ter a palavra em mãos para eles acompanhar a leitura e no momento da pregação estarem bem atentos e esta palavra que muda, que transforma, vai transformar a vida desta pessoa que está vindo, que está sendo assistida com muito amor, com toda a equipe da Casa Aberta, que todas as manhãs de terças e quintas-feiras estão trabalhando empenhado em favor de almas, em favor de vidas, e você aí que pode ajudar com peças de roupas, principalmente

prova, melhor ainda Deus preparando para você poder estar ajudando também, é muito requisitado também calças, é você que pode trazer aí, traga, porque estamos precisando, estamos ajudando vidas e estamos vendo o retorno disso, tem pessoas já, 3 pessoas, se eu não me engano, não me falha a memória, já estão participando do ensinamento para o próximo batismo e tudo isso é fruto das nossas ajudas, tudo isso é fruto do nosso empenho e você é esta pessoa que está ajudando, esta pessoa que está vindo para receber a palavra de Deus e ser alcançada por nossas vidas e também por intermédio da Casa Aberta.

Sexta-feira está logo ali. É, logo ali de Mineiros. Está logo ali. Sabe que tem sexta-feira aqui na Igreja Deus e Amor? Eu sei que você sabe. Nós temos vigília às 23 horas. Sexta-feira passada nós tivemos vigílias. Vigília com o pastor. Nós temos a vigília com o pastor Guilherme. Esteve pregando a palavra de Deus também o pastor Carlos Henrique. A vigília dos escolhidos, isso. E nesta vez, nós teremos a vigília aí com o pessoal do Missionários da Última Hora. Isso mesmo, o pessoal da Última Hora, os Missionários da Última Hora estarão aqui nesta poderosa vigília, é, 2 horas seguidas de oração. E o Senhor com certeza, tudo preparado já, o Senhor com certeza vai abençoar dos céus, o Senhor vai abençoar esta vigília poderosa, e você é o nosso convidado especial para estar aqui nesta vigília. O pastor Kenny Ramalho vai estar pregando a palavra de Deus, orando por nós, e seremos revestidos com o poder do alto, com o poder do céu, porque o Senhor assim ele fará sobre as nossas vidas nesta sexta-feira às 23 horas. Vigília com o pessoal, com os irmãos aqui da Igreja dos Missionários da Última Hora.

Você quer poder, quer ser revestido do Espírito Santo? Venha para esta poderosa vigília com os missionários da Última Hora nesta sexta-feira. Nesta sexta-feira, agora dia 22, a partir das 23 horas, estaremos todos em oração buscando a presença do Espírito Santo para nossas vidas e com certeza Deus vai nos capacitar para darmos continuidade nesta obra grandiosa que o Senhor nos convocou e chamou para fazermos parte dela.

Eu sei que você aí que já é 60 mais está ligadinho nesta audiência. Eu quero falar com você mesmo que coloca o rádio aí todos os dias para acompanhar esta programação A Voz da Libertação. Tem um convite especial para você. Sábado, marque aí já na sua agenda, marque num papel, cola na geladeira para você não esquecer. Todas as vezes que você passar, você vai ver o convite e o recadinho lá. Dia 23, sábado, culto da melhor idade. Você que já é 60 mais, você que já venceu o mundo, como o dito do Evangelho canta para todos nós, você que já venceu todas as batalhas, você está convocado para estar aqui neste culto, sábado, dia 23, culto da melhor idade. Sabe qual é o tema? Viver bem também é honrar a Deus. Pastor Sebastião Caldas vai estar pregando a palavra de Deus. Tem pessoas que falam assim, nossa, quando a pessoa chega na velhice, ela fica uma pessoa resmungona, fica uma pessoa que reclama, fica uma pessoa que não contenta com nada. E você vai mostrar que você não é assim, porque viver bem também é honrar a Deus. Então você vai honrar a Deus com a sua vida e vai mostrar que na melhor idade você ainda tem muito fôlego e muita força para agradecer a Deus e louvar ao Senhor. Nada de pessoas que ficam falando, as pessoas quando ficam de idade ficam reclamando, acham ruim de tudo. Não, não. Você vai mostrar e comprovar que viver bem também é honrar a Deus, porque

Você serve ao Senhor, você honra a Deus, porque o Senhor é maravilhoso. A Bíblia fala para nós no Salmos de número 92, no verso 14, na velhice ainda darão frutos, serão viçosos e florescentes para anunciarem que o Senhor é reto e Ele é a minha rocha e nele não há injustiça. Pois bem, você estava precisando deste versículo aí para você mostrar realmente que Deus é contigo? Pois bem, você está convocado, pastor Sebastião Caldas vai estar pregando a palavra de Deus. Tenho certeza que há muitos testemunhos. Eu particularmente gosto de me aproximar de pessoas que já têm uma melhor idade, porque são pessoas experientes que vão dar bons conselhos para nós, porque o caminho que estamos passando, com certeza, essas pessoas já passaram, e o que elas erraram, elas vão falar para nós, para que nós evitemos de cometer os mesmos erros. E os bons conselhos também, pode ter certeza que vai servir para nossas vidas, para que nós venhamos agradar a Deus. Então, você que está ouvindo aí, levante, porque eu sei que você levanta cedo, nós levantamos cedo, e 8 horas da manhã, hein? Culto da melhor idade, tema viver bem também é honrar a Deus. Então venha honrar a Deus com a sua presença, e eu tenho certeza que Deus, ele vai alcançar a sua vida. Fala.

0: Muito bem, está aí, crente fiel, demonstre a sua fidelidade ao Senhor. Nós devemos ser crentes, cristãos, fiéis ao nosso Deus e honrar ao nosso Pai em toda a nossa vida. Muito bem, meus queridos e amados ouvintes, já são exatamente 21 horas com mais 58 minutos. Nós vamos chamar os prefixos e logo após o prefixo nós teremos aquele momento maravilhoso de oração com o nosso pastor estadual, pastor Guilherme Ribeiro, que vai estar fazendo a oração das 22 horas. 22 horas está em campanha de oração e você vai ser alcançado através da oração com o nosso querido pastor Guilherme. Não saia daí, aproveite este momento para você fazer aquela oração da noite, para que você possa receber força de Deus. E logo mais após a oração com o pastor Guilherme, estarei de volta com todos vocês e tenho certeza que o Senhor trará edificação para as nossas vidas. Vamos aos prefixos e logo mais estaremos de volta com todos vocês ainda dentro desta programação.
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4: Quando as dúvidas te assaltar, mantenha firme o seu coração, no desejo sincero de perseverar até o fim. Se estás tristes, estás angustiado, estão te atirando pedras dia e noite, faça o contrário, orai a Deus por todos os inimigos de forma humilde, pois Deus transformará todas essas pedras em uma rocha para alicerces da tua alma. Agora é momento de falarmos com Deus.
5: Maravilhoso Deus e Pai, Senhor, uma vez mais, aqui estamos, ó Deus, na oração, clamando ao Senhor, orando, meu Deus, ao Senhor Deus dos exércitos. Pai, eu quero nesta hora pedir perdão, ó Deus, pelas minhas falhas, pedir perdão pelos meus pecados, pelas minhas transgressões. Senhor, eu te louvo e te agradeço por mais esta oportunidade que o Senhor nos concede de estar aqui, ó Deus, em oração, com toda a audiência da programação A Voz da Libertação. Meu Deus, são milhares e milhares de pessoas que neste exato momento pararam tudo o que estavam fazendo para que nesta próxima meia hora clame ao Senhor juntamente conosco. Deus de poder, eu te agradeço, Senhor, por mais esta oportunidade de poder falar contigo, meu Deus, porque não tem coisa melhor do que falarmos com o Senhor Deus através da oração. Ó Deus poderoso e santo, tu és tremendo, Senhor, tu és aquele que venceu o faraó e os seus cavaleiros quando estes perseguiam o povo de Deus. O Senhor ordenou ao mar que se fechasse, e o mar se fechou e ceifou o faraó e os inimigos do povo de Deus. E do outro lado, Miriam e as mulheres cantavam: só o Senhor é Deus, só o Senhor é Deus. O Senhor é aquele que usou aquele jovem chamado Davi, e com aquela pedra na funda venceu aquele gigante que oprimia o povo de Deus. O Senhor é o Deus que usou a Gideão e os seus 300 valentes para vencer os inimigos e também, Senhor, envergonhar aqueles que procuravam destruir o seu povo. O Senhor é aquele que enviou o seu único filho, o unigênito filho, para que todo aquele que nele crê não pereça, mas tenha a vida eterna. Este é o nosso Deus, este é o Deus que nós clamamos, este é o Deus que nós buscamos nesta manhã. É o mesmo Deus, oh glória, que falou com o saudoso missionário Davi Miranda para fundar esta igreja tão abençoada, a Igreja Pentecostal Deus de Amor. Nós clamamos ao Senhor Deus em prol de tantas vidas que agora

Olha aí, Senhor, esta mulher que estava trocando a faixa do rádio e parou aqui agora no momento da oração, e ela estava pensando em destruir a sua própria vida, mas é Deus falando com ela, com ele agora. Ainda há uma esperança, ainda há uma saída, e esta esperança é o Senhor Jesus Cristo. Eu oro agora, meu Deus, por estas pessoas, porque são tantos problemas, Senhor, são tantas dificuldades, ó Deus. Ah, Senhor, são tantas provações. Olha aí, meu Deus, esta pessoa que está com esta perturbação na mente, com esta angústia na alma, e só tem vontade de chorar. A depressão está destruindo a sua vida, a ansiedade está destruindo a sua vida, mas nós oramos agora, meu Deus, e pedimos ao Senhor, faz a obra, meu Deus, nesta hora, faz a obra, Senhor, aqui agora, sobre a vida deste querido irmão, sobre a vida desta senhora que está desesperada, meu Deus, sem saber o que fazer. Pai, nós oramos agora, meu Pai, clamando ao Senhor pelo socorro. Socorre, meu Deus, o teu povo. Socorre, Senhor, a tua igreja. Socorre, Senhor, o teu filho e a tua serva nesta hora. Ó Deus poderoso e santo, manifesta, meu Deus, o teu poder. Ó Senhor, nós oramos agora por aqueles que estão, meu Deus, desempregados, aqueles que precisam do milagre da porta aberta, aqueles que necessitam, meu Deus, da grande bênção do Senhor, a bênção, ó Pai, da prosperidade. Senhor, meu Deus, prospera agora, Senhor, prospera na vida deste querido irmão, prospera na vida desta senhora, em o nome do Senhor Jesus Cristo.

Deus já desesperadas, porque os mantimentos estão acabando e já não sabem mais o que fazer. Mas assim como o Senhor prosperou na vida daquela viúva, a viúva de Sarepta, meu Pai, da qual o profeta entregou a profecia, dizendo a ela que o azeite da botija não acabaria, a farinha da panela não cessaria, assim também será na vida desta querida irmã, será na vida deste Senhor agora.

Nós estamos, ó Deus, nesta guerra, mas nós cremos, Senhor, que o general Jesus Cristo, ele já nos deu vitória, ele já recebeu

Pai, a vida de cada irmão, de cada irmã. Espírito Santo de Deus, vem, Senhor, nos renovar neste dia de hoje. Renova, meu Deus, a nossa fé. Renova, Senhor, as forças desta irmã, deste irmão agora.

que não conseguia mais examinar as Sagradas Escrituras. Renova agora, Espírito Santo de Deus, renova a fé deste irmão, renova a fé desta senhora, renova, meu Deus, a tua igreja. Olá, mas te clama, Labaia, Espírito de Deus, renova a minha pequena fé também, acrescenta a minha fé, Senhor, acrescenta a minha fé, ó Deus, porque a tua palavra diz que sem fé

em prol de todos os irmãos membros, obreiros, eu apresento agora os visitantes, meu Pai, aqueles que estão comigo nas campanhas, nos propósitos, ó Deus, responde esta tua filha que levantou este propósito de oração, responde este teu filho, meu Deus, que fez este voto contigo, dizendo que se o Senhor Deus o ajudasse a resolver este problema, ele ajudaria a sua obra, ela ajudaria a sua obra, meu Deus. Responde, Senhor, responde.

Em o nome do Senhor Jesus Cristo, oh glória a Deus, oh graças a Deus, Senhor, eu apresento agora o Ministério Geral da Igreja Pentecostal, Deus de Amor. Toma nas tuas mãos, ó Deus, a vida da nossa irmã Irene Miranda. Visita, meu Deus, a irmã Débora. Visita o pastor Lorival, visita agora, Senhor, o presbítero Davi Miranda Neto, visita, Senhor, o pastor Milton de Almeida, visita, Senhor, agora o pastor Osmar, visita, meu Deus, o pastor Marco Magno, o pastor Fabrício Beata, visita, Senhor, o pastor Wilson e também o pastor Jerry, meu pai, a nossa irmã Maria Josefina. Toma nas tuas mãos, Senhor, a nossa diretoria, os nossos

da menor à maior igreja, desde as casas de oração até as sedes estaduais. Usa, Senhor, usa este pastor nas tuas mãos.

Senhor. Por isso, meu Deus, nós oramos agora e pedimos ao Senhor Deus, desperta, meu Deus, esta igreja, desperta, Senhor, este povo, ó Deus tremendo e maravilhoso, Senhor da glória, nós oramos, ó Pai, pedindo ao Senhor Deus, abençoa, Senhor, a nossa sede estadual,

Recompensa os teus filhos agora, recompensa, meu Deus, os teus servos nesta hora, de uma maneira especial. Senhor, meu Deus, nós oramos, ó Pai, em favor dos pastores auxiliares, em favor dos obreiros que aqui têm nos ajudado. Seja com cada um, meu Deus, lança por terra agora todo impedimento, toda a enfermidade, lança por terra agora, meu Deus, todo mal que tem lutado para tentar parar esta obra. Mas nós sabemos, ó Deus, que esta obra, ela tem dono, e é o Senhor Jesus Cristo. Ele é o dono da igreja, Ele é o Senhor e Salvador, Ele é o noivo. Ó Senhor, ajuda-nos, ó Pai, a apacentar estas ovelhinhas. Ajuda-nos, Senhor, a cuidar do Teu povo, porque assim como o Senhor disse a Simão Pedro, Tu me amas, Pedro, então apacenta as minhas ovelhas. Ajuda-nos, ó Deus, a cumprir esta missão tão árdua que é apacentar as Tuas ovelhinhas, meu Pai. Senhor, eu oro agora por aqueles que estão enfermos, meu Deus, por esta senhora que com muita fé agora está orando comigo e dizendo: me cura, Senhor Jesus, cura ele nesta hora, meu Deus, cura ela nesta hora, Espírito Santo, cura, meu Senhor, agora, repreende estas lesões, repreende, meu Deus, estes caroços cancerosos, repreenda agora esta enfermidade, saia a enfermidade em nome de Jesus Cristo, enfermidade na coluna, enfermidade no cérebro, enfermidade no sangue, enfermidade no coração, nós repreendemos agora. Saia, sai do corpo desta pessoa agora, em o nome de Jesus Cristo, meu Deus. Eu oro por aqueles, meu Deus, que estarão passando por uma cirurgia, aqueles que estão, meu Deus, nas UTIs, nos CTIs, aqueles que estão nas salas vermelhas, na área de isolamento, visita agora, meu Deus. Eu apresento esta criancinha que está na UTI neonatal ou na ala pediátrica, que o Senhor venha visitar agora e dar saúde, Senhor. Olha aí, meu Deus, o desespero desta mãe que chora agora em ver ao seu filho, ó Senhor, desamparado neste leito de enfermidade. Eu apresento, Senhor, todas as criancinhas agora. Ah, meu Deus, dá saúde a esta

Santo de Deus, faz a obra, Senhor Jesus, agora, Deus poderoso, Deus santo e tremendo, oramos, ó Deus, com muita fé, apresentando, Senhor, aqueles que estão encarcerados, aqueles que estão nos presídios, ó Pai, visita, Senhor, agora, Senhor,

porque o Senhor Jesus pagou com alto preço de sangue pela vida e a alma de cada uma destas pessoas. Senhor meu Deus, visita, meu Deus, aqueles que estão nas penitenciárias, nos presídios de segurança máxima. Ah, meu Deus, revela-te a eles também. Revela-te, Senhor, a este jovem. Revela-te, meu Deus, a este adolescente que está trancado agora neste quarto. Ah, meu Deus, o seu pai está tão preocupado porque esta pessoa só vive no celular, só vive no computador, nas redes sociais, e ninguém sabe o que se passa. Meu Deus, revela-te a este jovem também. Revela-te a esta jovem também, Senhor, para que ela possa saber e conhecer quem é o Senhor Jesus Cristo. Assim como o Senhor se revelou a Saulo ali no caminho para Damasco, onde aquela forte luz apareceu, e ele disse: quem é este? E o Senhor Jesus, eu disse, eu sou Jesus, aquele a quem tu me persegues. Oh Deus poderoso, tenha de misericórdia das muitas almas, Senhor, que precisam da salvação e que precisam do milagre de Deus. Oh Deus tremendo e santo, responde, meu Senhor, a cada vida nesta hora, porque nós te damos graças, ó Deus, porque verdadeiramente o Senhor tem estado conosco. Pai, eu apresento agora, meu Pai, também as causas deste irmão, desta irmã, este processo que está na justiça, meu Deus, e parece ser insolúvel, mas eu creio que para o meu Deus nada é impossível. Senhor, responde a nossa oração, responde, meu Deus, o nosso clamor, responde, Senhor, a nossa súplica, em o nome do Senhor Jesus Cristo. Dai, Senhor, a grande bênção, a grande vitória, o grande milagre nesta hora sobre a vida de cada um. É o que nós te pedimos e te agradecemos, e graças a Deus, e glória a Deus. Que maravilha, glória seja dada ao nosso Deus por esta grande bênção, por esta grande vitória, que é o momento da oração. A senhora já está comigo nesta campanha de oração? O senhor já está comigo nesta campanha de oração? Então, louvado seja o nosso Deus. Eu tenho certeza que nós iremos contar a bênção, o milagre e a vitória já já. Eu tenho certeza, nós testemunharemos da bênção do Senhor. Eu vou ficando por aqui, mas você não sai daí.

Muito bem, já estamos de volta com todos vocês. É muito bom saber que sempre tem alguém orando por nós. É uma notícia maravilhosa quando nós sabemos que tem alguém orando por nós. E isso é gratificante da parte do nosso Deus. O pastor Guilherme fez esta oração, você que acompanhou, você que estava orando também juntamente com todos nós. Tenho certeza que Deus o alcançou nesta noite de hoje, através desta poderosa oração. Confie e creia que o Senhor ouviu o seu clamor, que ouviu a sua oração.

0: Oremos por todos e o Senhor responderá a nós por meio de nossas orações. São exatamente 22 horas, mais 26 minutos. Esta programação prossegue até as 23 horas. É o programa Voz da Libertação. Temos muitos conteúdos maravilhosos para todos vocês, que é a nossa companhia desta noite. Você que nos ouve, fica ansioso, ansiosa por ouvir a programação da noite. Pois bem, você é a nossa companhia. E temos muitas coisas boas para poder trazer para vocês aqui dentro desta programação.
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0: E nós já estamos em ritmo de festa, isso mesmo, ritmo de festa. Apenas um mês, nem um mês praticamente, já menos de um mês. Você sabe o que tem mês que vem, mês de junho? Te recorda alguma coisa? É de Deus, esta igreja é de Deus. O que te recorda mês de junho?
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0: Acredito que você já se lembrou que mês de junho é o mês do aniversário da nossa igreja. E nós somos parte deste ministério, a Igreja Pentecostal. Deus é amor, completará 64 anos, são 6 décadas e meia praticamente, de milagres, prodígios, maravilhas, salvação de almas, libertações de pessoas, porque esta igreja é de Deus, a igreja revelada pelo nosso Deus ao saudoso missionário Davi Martins de Miranda. E o Senhor é com esta igreja e será também até a volta de Cristo Jesus. Jesus, o nosso Salvador, esta igreja é de Deus e continuará sendo de Deus. O inimigo pode lutar contra esta igreja, mas esta igreja, ela é de Deus.
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0: E eu gostaria de fazer-lhe uma pergunta. Você conhece a história do ministério a qual você congrega? Você já buscou saber como tudo iniciou? Você sabe mesmo todas as partes, como tudo começou, como cresceu, como expandiu, qual foi os primeiros passos, quem iniciou a Igreja Pentecostal Deus e Amor? Se você nunca fez esta pergunta para você mesmo, faça e procure saber, porque esta obra ela começou apenas com 3 pessoas, você sabia disso? Pois é, esta igreja começou apenas com 3 pessoas e você vai descobrir agora mesmo, você que está aí entrando agora nesta nova geração e ainda não conhece a história do ministério a qual você faz parte, eu te convido a você inclinar o seu ouvido no rádio ou no programa Voz da Libertação por meio do aplicativo no seu celular e ouvir aí um pouquinho daquilo que Deus fez, está fazendo e ainda fará ao intermédio deste ministério maravilhoso, a Igreja Pentecostal Deus é Amor.
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Esta igreja é de Deus, eu sou de Deus, você é de Deus, nós somos de Deus, esta igreja é de Deus. Você sabe como tudo começou nesta igreja, a Igreja Pentecostal Deus e Amor? Você sabe mesmo como tudo iniciou? Se você não sabe, eu vou te dizer. O missionário Davi Miranda, ele iniciava uma oração às 23 horas, no dia 1 de novembro de 1961. Após 4 horas orando, ele recebe a revelação de Deus a respeito da abertura da igreja. Diz ele: eu mantinha em minha mente uma frase que Deus havia me falado nesta madrugada de oração. A resposta que o Senhor me deu foi: eu darei o nome da igreja. Naquela madrugada Deus deu esta resposta: eu darei o nome da igreja. E sendo assim, a Igreja Deus e Amor, ela é fundada oficialmente em 3 de junho de 1962, na cidade de São Paulo. No dia do culto de inauguração da igreja, havia cerca de 50 pessoas, sendo que os membros da igreja eram apenas quem? 3 pessoas. O próprio missionário Davi Miranda, sua mãe Anália e sua irmã Araci de Miranda. E Deus, é claro, que respondeu a oração do seu servo. Ele não conseguia dizer absolutamente nenhuma palavra naquele instante. E mesmo que tentasse dizer alguma coisa, não conseguiria. Porém, em meu pensamento, diz missionário Davi Miranda, perguntava: Senhor, esta obra será realizada através da igreja a que pertenço ou através de outra? E Deus disse: eu darei o nome da igreja. Depois disso, houve grande silêncio, mas o eco da sua voz ainda ressoava naquele quarto. Era incrível, sem que se houvesse dito nada, Deus soubera da minha pergunta e me respondeu. Voltei a mim e vi que estava em meu quarto, pois estava como que arrebatado quando comecei a ouvir a voz do Senhor. Parecia que havia sido transportado ao paraíso ou a uma parte do céu. Não contei a ninguém essa minha conversa especial com o Senhor. E por muito tempo ninguém soube do ocorrido entre eu e Deus. No momento de plena comunhão, continuei a buscar a Deus pelas madrugadas, pedindo a Ele que me dissesse o nome da igreja como prometera, para que eu fosse congregar nela, porque queria que sua promessa se cumprisse logo em minha vida. Esperava que Ele dissesse o nome de uma igreja já bastante conhecida e abençoada. Todavia, para minha surpresa, após 21 dias de oração, Ele me disse o nome da igreja: Deus é Amor. Você sabe onde foi a primeira sede das nossas igrejas Pentecostal Deus e Amor? Pois bem, a sede da nossa primeira igreja Deus e Amor, você vai descobrir juntamente comigo, é claro. Com o desfile em 7 de setembro de 1970, é inaugurada a primeira sede nacional da igreja. Um grupo de irmãos veio caminhando com faixas e com bandeiras desde a rua Fernão Salles até a nova sede, localizada na rua Conde de Sarzedas, 185. O povo cantava e celebrava a grande vitória em direção ao novo templo. Para a construção deste primeiro templo próprio, houve a aquisição de 2 casas germinadas de madeira, que foram transformadas em um salão. O crescimento foi algo estrondoso, atraindo multidões. Este local logo se tornou pequeno, por isso buscamos um outro mais amplo, para que o povo cultuasse a Deus. E nesta igreja ainda continuava aberta, tornando-se hoje nossa sede social. Atualmente, a sede mundial da Deus e Amor, Templo 1, foi inaugurado em 1980, comprada mediante a uma revelação de Deus ao missionário.
Esta sede era um enorme armazém de 27 mil metros quadrados na Avenida do Estado, 4568, na Baixada do Glicério, em São Paulo. A construção definitiva se deu no ano de 2004, quando houve a total demolição deste armazém e a construção de um lindo templo. Desse modo, torna-se a sede mundial da IPDA, hoje conhecida como o Templo da Glória de Deus. Atraídas pelas campanhas de cura e de libertação, multidões frequentavam todos os dias este local, e quando ouviram a pregação da palavra de Deus, eram transformadas. Assim, o número de membros crescia rapidamente. Em 1984, o primeiro grande batismo aconteceu. Isso é algo impressionante. A Igreja Deus é Amor realizou um dos seus maiores batismos da história, onde foram batizadas 4.817 almas em águas correntes, como ordena a Bíblia Sagrada. À medida em que os anos passavam, o número de pessoas batizadas quadruplicava. Isso mostra a confirmação de Deus neste ministério. Vidas mudadas e salvas para o reino de Deus. A chama do Evangelho ainda continua acesa. Você sabe qual que foi a primeira grande concentração internacional? Em 3 de novembro de 1989, aconteceu uma grande concentração com o missionário Davi Miranda na Praça Manco Cap, Lima, Peru. Nesta época, este país estava em crise e um grupo Sendeiro Luminoso dominava. E sempre que havia um aglomerado de pessoas, faziam os seus ataques. E foi o que aconteceu. Eles invadiram a praça onde o culto estava acontecendo e lançaram bombas, dinamites e atiravam com armas de fogo. As pessoas que estavam ali se jogaram no chão, na tentativa de proteção, mas o Senhor deu um grande livramento a eles. Quando tudo acabou, os crentes levantavam do chão e agradecendo pelo socorro do Senhor, enquanto centenas de terroristas caíam ensanguentados e mortos. Na madrugada de 16 de janeiro de 1994, depois que o missionário Davi Miranda retornava de uma concentração em Buenos Aires, na Argentina, e orava com a sua esposa, Ereni Miranda, Deus lhe revela o culto Assembleia dos Santos. Eu sei que você que está aí ouvindo lembra disso, do grande culto Assembleia dos Santos. Pois bem, a primeira grande concentração, sabe onde que foi? Da Assembleia dos Santos? Em Vitória do Espírito Santo. Concentração esta de fé e de milagres e que reúne milhares de pessoas de diversas cidades e países. Dois anos mais tarde, em 1 de maio de 1996, realiza-se a primeira Assembleia dos Santos na Praça do Papa, em Vitória, Espírito Santo. Neste culto acontece um dos maiores milagres pelo poder da oração, onde Deus ressuscita três mortos. A imprensa, impactada com a grande multidão, estampa nas primeiras páginas de jornais, testificando com o povo a manchete. Nem o Papa conseguiu reunir tanta gente. As grandes concentrações no Brasil, pois é, em 29 de maio de 1997, no Aterro do Flamengo, no Rio de Janeiro, foi realizado pelo missionário Davi Miranda a maior concentração ao ar livre até então, também denominada Grande Assembleia dos Santos. Neste lugar, 200 mil pessoas ouviram a palavra de Deus e também receberam oração do seu servo. Em 1 de maio de 1998, essa eu estava lá. O estádio do Maracanã, professor Mário Filho, o maior do Brasil, recebe mais de 70 mil pessoas no culto de reconciliação com Deus. Estavam presentes caravanas de todos os estados do Brasil e de países da América do Sul.
pois em 1 de janeiro de 2004 é inaugurado o Templo da Glória de Deus. Caravanas de todos os estados do Brasil e de outros países marcaram presença. O missionário desata a fita branca e vermelha e inaugura o novo templo. A sua irmã Araci Miranda faz uma participação e fala do início da igreja e como Deus prosperou. A irmã Ireni Miranda chora emocionada ao ver tanta gente, pois diz que eram poucas pessoas no início da obra. O Templo da Glória de Deus tem a dimensão de 70 mil metros quadrados. Hoje, a sede é um dos maiores templos do mundo, mas, acima de tudo, continua com as suas portas abertas, recebendo milhares e milhares de pessoas que buscam o refúgio de Deus por meio de sua palavra. No ano de 2012... eu acredito que você estava lá. A Igreja Deus é Amor celebrou os seus 50 anos de existência. Foram 12 meses de festa e com muitos desfiles em quase todas as cidades do Brasil e até no exterior. Membros e visitantes caminharam pelas ruas das suas cidades com faixas, bandeiras e com muitos louvores. Na capital de São Paulo, a festa foi uma das maiores, onde desde as primeiras horas da manhã do dia 12 de junho, o povo já lotava as ruas adjacentes à sede mundial. Foi dado o braço simbólico ao redor do Templo da Glória de Deus, com o povo dando as suas vidas, assim cumprimentava o seu presidente, o saudoso missionário Davi Miranda, como também os seus pastores e membros. Foi uma data inesquecível. E o Senhor foi louvado mais uma vez. É esta história da Igreja Pentecostal Deus e Amor. É claro que resumida, porque são 60 anos de existência e muitas coisas Deus tem feito, Deus tem realizado. E é por isso que você que é participante dessa história vai deixar a chama se apagar no seu peito, no seu coração? É claro que não, e de maneira nenhuma. Dia 13 e 14 de junho de 2026... nós estaremos saindo aqui da sede do Cabana, dois ônibus lotados em direção à sede mundial, o templo maior das igrejas pentecostal Deus e Amor. E você não pode ficar de fora, você deve ir conosco. Você que não tem e não adquiriu ainda sua passagem, ainda dá tempo. Você pode estar procurando em nossas livrarias, perguntando os responsáveis, adquirindo a sua passagem. Irmãos, eu confesso que vai ser tremendo, vai ser maravilhoso. Caravanas de todo o Brasil já está empenhados, direcionada para o Templo da Glória de Deus. E você que é participante dessa história, você que conhece essa história, acompanhou desde os primórdios, você não pode ficar indiferente, mas você estará presente com todos nós, louvando a Deus, agradecendo ao Senhor por mais um ano de celebração deste ministério maravilhoso que o Senhor nos concedeu, para que nós estivéssemos congregando e sendo membros do corpo de Cristo e participantes desta obra revolucionadora, a Igreja Pentecostal Deus é Amor.

0: de Deus, é de Deus, esta igreja é de Deus. Você quer um motivo para você estar participando desta concentração? Pois é, segundo Crônicas 7:15, a Bíblia vai nos dizer agora: estarão abertos os meus olhos e atentos os meus ouvidos à oração que se fizer neste lugar, pois agora escolhi e consagrei esta casa para que nela esteja o meu nome para sempre. E nela estarão fixos os meus olhos e o meu coração perpetuamente. Esta igreja é de Deus, esta obra é de Deus, o diabo querendo ou não, esta igreja é de Deus, nasceu no fogo, cresceu no fogo e vai ser arrebatado no fogo do Espírito Santo. Venha, pegue a sua passagem e esteja conosco na caravana para este dia 13 e 14 de junho de 2026.
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esteve em mais de 70 países, levando o Evangelho, pregando a Palavra de Deus, uma missionária com muitas experiências grandiosas, maravilhosas, estará aqui conosco no dia 21 de junho, a partir das 8 horas da manhã. Olha, chega cedo, porque este lugar aqui vai ficar pequeno, porque a presença de Deus, em primeiro lugar, vai tomar todo este ambiente, e também porque uma grande multidão vai estar presente aqui conosco, no nosso templo principal aqui da Avenida Amazonas, 8410, no bairro do Cabana. Já marque aí, para você não se esquecer, para não passar e você perder a bênção.

culto com a nossa irmã evangelista Maria Lorena. Ela vai estar pregando às 8 horas da manhã e terminando às 9, uma hora de pura bênção. E retornando às 10 horas da manhã também para o segundo culto. Traga pessoas em estado de enfermidades terminais, pessoas que estão aí sofrendo, pessoas oprimidas, pessoas que estão com qualquer tipo de problema e você percebe. Seja um missionário, compadeça-se como Jesus se compadeceu daquele homem de íntima compaixão. Jesus se compadeceu de Lázaro, da sua família, Jesus se compadeceu de muitas pessoas, e você também pode se compadecer e falar: não, eu quero que essa pessoa seja aliviada, que essa pessoa possa alcançar o milagre de Deus. Então traga, dia 21 de junho, num domingo, 8 horas da manhã, nós já vamos estar aqui em santo jejum a Deus, para que o Senhor venha operar milagres, prodígios, maravilhas, e que para que Deus use tremendamente a nossa irmã evangelista Maria Lorena.

E nós já vamos uma breve chamada com o pastor Guilherme. Ele estava convocando os irmãos, toda a igreja, para que estivesse neste dia, para que esteja neste dia 21 de junho, aqui mesmo na Igreja Pentecostal Deus Amor. Vamos nessa rápida chamada com o pastor Guilherme, para que nós estejamos mais atentos e mais alertos ainda.

fala com muita fé, 21 de junho. É um domingo, 8 horas da manhã. Pastor, mas está muito longe. Está nada. 21 de junho estará conosco aqui em Minas Gerais, uma vez mais, a nossa irmã Maria Lorena. Quem conhece a irmã Lorena? Quem conhece? Irmã Lorena vai estar conosco no dia 21 de junho. Ela já está orando pelo povo mineiro, porque ela diz que na última vez que ela veio aqui, deu uma multidão. Foi muita gente. E ela quer ver esse povo de novo aqui no dia 21 de junho. E ela quer orar por nós. Vai ser uma festa muito linda. Dia 21 de junho, a irmã Maria Lorena, ela que já esteve em mais de 70 países, vai estar conosco aqui em o nome do Senhor Jesus.

0: quer matar o sonho dessa moça, né, Satanás? Quer acabar com a vida dela. Você ganhou muito, Satanás. Até sangue de bode. Mas agora você vai levar é o sangue do cordeiro. Grita que... É, o sangue já caiu sobre ela. Pode gritar, queima, igreja. Pode gritar, queima, igreja. Grita, queima, cuidado, breque. Grita, queima, ele. Grita, Satanás. Sai agora. Sai da vida dela. Toda bruxaria.
1: É, está aí, grande libertação com a evangelista Maria Lorena. E nós estamos aí com fé que Deus vai operar grandemente nesse dia 21 de junho, 8 horas da manhã, no primeiro horário. O Senhor vai estar impactando este lugar com a glória dele. E mais uma vez, o nome de Jesus vai ser glorificado, adorado e exaltado.

exaltado por intermédio das nossas vidas. Não falte, já comece a se programar, chame toda a sua família, amigos, vizinhos, traga, porque eu tenho certeza que Deus tem grandes coisas preparadas nos céus para poder entregar para nós neste dia 21 de junho, 8 horas da manhã.

Vencendo vem Jesus, o inimigo seu furor já demonstrou. Mas Cristo vence Satanás, o inimigo das nossas almas, e glórias ao nome do Senhor Jesus. São 22 horas com mais 57 minutos, nós já estamos caminhando para o encerramento desta programação tão abençoada. Passa tão rápido esta programação, passa no estalar de dedo, porque é o mover de Deus, é o Espírito Santo do Senhor, é a glória de Deus neste ambiente, e os minutos correm e já são 22 horas com mais 57 minutos. E nós queremos fazer esta oração com todos vocês e por todos vocês, para que o Senhor lhes dê uma madrugada de sono em paz, tranquilo, e que amanhã você vai levantar reluzente, pronto para uma nova batalha, e o Senhor te ajudará a vencer esta batalha em nome de Jesus.

Querido Deus, maravilhoso, poderoso e bendito Pai, Senhor nosso Deus, diante da Sua presença, nós nos encontramos mais uma vez, ó Pai, nesta noite de hoje, neste dia que o Senhor nos preparou, ó Pai, para estarmos aqui te servindo, te adorando, te engrandecendo e te louvando por meio das nossas vidas, Senhor. Ó Deus, eu agradeço a cada um dos ouvintes que estão perto, os que estão longe, os que estão trabalhando, os que estão, Senhor, a caminho do trabalho, outros que estão voltando, outros que já estão fazendo esta última oração para poderem descansar, repousar, para que amanhã eles comecem uma nova batalha. Senhor nosso Deus, eu te peço, cobre-os com o teu sangue, guarda-os, livra-os de todo mal, Senhor, pelo poder do teu Santo Espírito. Senhor, meu Deus, acampa os teus anjos ao redor da vida deles, ó Pai. Acampa, Senhor, os teus anjos dando livramento, dando proteção divina, Senhor, pelo poder do teu Santo Espírito, pelo poder da tua Santa Palavra, Senhor, eu te agradeço por mais um dia de vida, te agradeço por esta quarta-feira, onde vivenciamos o extraordinário do Senhor para as nossas vidas. Abençoa, Deus, a vida do pastor Guilherme, a sua família, ó Deus, diante desta grande obra, Senhor, eu te peço, dê a proteção divina, o livramento, Senhor, abençoa dos altos céus, a todos os obreiros, cooperadores, diáconos, presbíteros, trabalhadores no Evangelho, Senhor, a todos aqueles que comunicam, Senhor, a paz do Senhor através desta transmissão, Senhor, a voz da libertação, este programa grandioso e maravilhoso, a todos aqueles que estão na torre dos transmissores, eu te peço, guarda-os, livra, Senhor, da grande saúde, abençoa as nossas vidas, ó Pai, e nos dar um repouso em paz e em segurança, é o nosso pedido, em nome de Jesus. Amém. Que Deus abençoe a sua vida, querido ouvinte. Nós vamos ficando por aqui, 23 horas. Que Deus abençoe a sua vida. Quem comunicou com todos vocês é seu amigo em Cristo, presbítero Natanael Oliveira, tanto na locução quanto na mesa de áudio. Que Deus abençoe grandemente a sua vida. Retorna o som para os transmissores com nosso irmão João Batista e você fica ao som de louvor, dos louvores de Débora Miranda, despedida.

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1: E infelizmente nós vemos que existem duas diferentes maneiras de pensar a liberdade.
2: Glória a Deus!
1: Alguns que têm na sua mente a confusão, entendendo a liberdade apenas de forma mundana ou na forma secular. E a ideia bíblica é muito diferente desse tipo de liberdade que é apregoada pela sociedade. Nós estamos falando de algo muito além das questões culturais, políticas ou da essência da escravidão em si. Nós estamos falando da verdadeira liberdade que Jesus diz: e conhecereis a liberdade. Essa liberdade que nós estamos falando, e essa verdade vos libertará. Então, para entender essa verdadeira liberdade, como tantos outros assuntos que às vezes meus irmãos nos fazem ir a uma reflexão profunda e às vezes não encontramos as respostas, eu quero me utilizar desse guia que nós temos em nossas mãos, chamada Bíblia Sagrada, Palavra de Deus. Salmo 119, versículo 160. Então, deixei aberto aqui, deixei marcado. A tua palavra é a verdade, desde o princípio, e cada um dos teus juízos dura para sempre.
2: Amém, Jesus!
1: A palavra de Deus é a verdade, e essa verdade, estatutos, juízos, comandos, tudo isso dura e durará para sempre. A verdade ilumina o coração do homem, a inteligência do homem, e faz com que o homem busque a verdadeira liberdade e molde a sua vida dentro da liberdade oferecida pelo Senhor.
2: Amém, Jesus!
1: E essa verdade o leva a conhecer com mais profundidade Deus e as coisas que Deus quer para nós, que Ele tem para nós.
2: Glória a Deus!
1: Para o mundo, meus irmãos, nós lemos alguns versículos na sequência do 32. Para o mundo, a liberdade é diferente. Esses que falavam com Jesus,
3: aleluia, glória a Deus,
1: nem sabiam que eram escravos. E chegam a dizer: mas nós não servimos a ninguém. Nós sabemos que nós tivemos no Brasil a libertação dos escravos faz muito tempo. Isso nós estamos falando no contexto social, não é? Talvez um pouco até político, quem sabe. Nós temos ainda hoje algumas questões contra o trabalho escravo. Eu estava falando, meus irmãos, que o Brasil é um país livre. Se nós falarmos aqui tipo: ah, o Brasil precisa de ser livre. Algumas pessoas podem dizer: mas como assim? Responder a mesma coisa que aqueles homens que falavam com Jesus responderam: mas espera aí, nós não estamos servindo a ninguém, como está dizendo você, sereis livres? E aí vem a resposta curta, grossa, verdadeira. Eu digo a vocês em verdade que todo aquele que comete pecado é servo, ou seja, é escravo do pecado. Essa é a pior escravidão que existe. Porque essa escravidão não pode ser abolida por governos.
2: Amém, Jesus!
1: Essa escravidão não pode ser abolida pela princesa Isabel. Ou não poderia. E é uma escravidão que passa, às vezes, para muitas pessoas imperceptível, ou seja, as pessoas não conseguem perceber isso. E o pior de tudo, muitas pessoas entendem que a liberdade que vivem, ou seja, a escravidão que vivem, é o símbolo maior da liberdade. Vocês entenderam? Muitas pessoas acham que a escravidão que elas estão vivendo é a mesma tradução de a liberdade que o mundo oferece.
2: Glória a Deus!
1: Por isso, meus irmãos, eu quero falar aqui hoje que, infelizmente, para muitos, a escravidão se tornou liberdade. E a liberdade se tornou escravidão. É a forma que interpretam as coisas. Então, para o mundo, ou seja, aqueles que operam sem os valores absolutos de Deus, a liberdade significa o direito de poder fazer tudo. O direito de acharem que são donos do próprio nariz. O direito de acharem que têm a liberdade para dar vazão aos seus instintos, às vezes extremamente e profundamente carnais.
2: Glória a Deus.
1: É o homem achando que é patrão de si mesmo e que pode cuidar e fazer tudo o que lhe é interessante ou que é de seu interesse.
2: Glória a Jesus.
4: Glória a Deus.
1: Mas exatamente o contrário disso está explicando a Bíblia Sagrada. A Bíblia ensina que essa definição é uma falácia. A Bíblia ensina que essa definição ou esse ponto de vista não retrata a liberdade que existe em Cristo Jesus e a liberdade que todos devem conhecer para que verdadeiramente sejam livres. É isso que a Bíblia está falando. Muitas pessoas, meus irmãos, preferem ignorar a palavra de Deus, porque querem encontrar de alguma forma uma desculpa para que possam liberar os seus instintos carnais e viverem de uma forma sem nenhum tipo de parâmetro moral, uma vida egoísta, uma vida de sentimentos extravasados de forma equivocada, de forma que conduz à morte, de exploração a outras pessoas, de degeneração completa moral e também aos bons costumes, que normalmente leva essas pessoas a uma vida de ilegalidade dentro de uma sociedade que parece não só aceitar, mas parece pregar atitudes que são atitudes inteiramente de escravidão.
2: Glória a Deus.
1: Mas que é tida como, ou são tidas como atitudes de liberdade.
2: Glória a Jesus.
1: O mundo quer liberdade para usar drogas. O mundo quer liberdade para a liberação da maconha, do aborto. O mundo quer a liberdade para a prostituição, para a fornicação, para a mentira branca, preta, cor de rosa ou azul. As negociatas são chamadas de esperteza e pessoas simples são exploradas, infelizmente.
2: Glória a Deus.
1: Pessoas ricas se tornam mais ricas e pessoas poderosas se passam por coitadinhas, mas não são tão coitadinhas na hora de enfiar a mão no que pertence ao povo e deixar o povo morrendo à míngua, sem ter nada, sem ter absolutamente o básico para que uma sociedade possa sobreviver. Não estou dizendo nem viver. As pessoas querem casar, se dar-se em casamento, querem encontrar legalidade em ter 3, 4 maridos, 3, 4 mulheres e achar que está tudo bem, faz parte da liberdade que o mundo apregoa.
2: Glória a Deus.
1: E é isso que Jesus fala: todo aquele que comete pecado é escravo do pecado. As pessoas começam, meus irmãos, às vezes não é nem questão da dúvida, é a questão de discutir o assunto. E começo a criar situações que chamamos de situações relativas. Isso até dentro da igreja. Ah, porque as pessoas Mentira e é pecado. Mas peraí, vamos discutir isso aqui. O que é mentira?
2: Glória a Deus!
1: Isso aqui é relativo. O que parece mentira para você, para mim não é. Ah, mas eu acho que eu vou abandonar, esses são exemplos, a minha família e vou constituir outra família. E até as igrejas interpretando a palavra levam para um lado subjetivo, eu diria. Porque algumas igrejas concordam que não, casou e de repente esse casamento aí não foi Deus quem preparou, pode se separar e fazer outra família. E outras igrejas dizem não. São exemplos que eu estou dando. A partir do momento que as pessoas buscam satisfazer a própria carne, os seus próprios desejos, as pessoas começam a se afastar da verdade. E começam primeiramente por isso que eu acabei de falar, que é um relativismo. Eu acho que é assim, você acha que é diferente, até chegar ao ceticismo, ou seja, a incredulidade total.
2: Glória a Deus!
1: E vão cada vez mais se aproximando do inferno, da escuridão, do erro, do pecado. E se afastando cada vez mais de Deus. Agora, meus irmãos, existe uma luz. Que não existe nenhuma escuridão. A escuridão do erro ou do pecado que pode tirar essa luz de todos os homens que habitam na face da terra. A luz do Criador e a luz da verdade. Por mais que a pessoa esteja nas profundezas, Deus sempre dá oportunidade às pessoas virem essa luz que brilha para todos, a luz da oportunidade, a luz para que a pessoa possa sair da ignorância.
2: Amém, Jesus!
1: Eu tenho certeza absoluta que todas as pessoas, em algum momento, lá no profundo do seu coração, anseiam pela verdade e pela verdadeira liberdade que somente se pode encontrar em Deus. Todas as pessoas, lá no fundo do coração, têm pelo menos uma fagulhazinha.
2: Aleluia!
1: Pelo menos algo dentro delas mesmas. Que seja um grãozinho quase que invisível. De busca pela verdade que liberta.
2: Glória a Deus!
1: Conhecereis a verdade vos libertará. É o que diz a palavra de Deus. Nós podemos ver, meus irmãos, a comprovação eloquente disso que eu estou dizendo. Na busca incansável do homem pelo conhecimento em todos os campos. O homem busca conhecer, ele quer saber. Está mais do que provado ainda que existe essa sua busca pelo significado da vida. E a vida jamais terá um significado se não se encontrar a verdade que liberta, se não se encontrar a verdadeira liberdade que somente Deus pode dar ao homem. Quando Jesus fala àqueles homens, olha, vocês não percebem o quanto vocês são escravizados. Mas vocês são os piores escravos. De alguma maneira a Bíblia Sagrada está nos dizendo que espiritualmente nenhuma pessoa é livre se não conhecer a liberdade que há em Deus.
2: Amém, Jesus!
1: A Bíblia Sagrada fala na carta aos Romanos, no capítulo 3, no versículo 23, porque todas as pessoas pecaram e carentes estão da glória de Deus. É o que diz a palavra do Senhor. Existe uma dívida que todo ser humano tem, como se fosse uma doença. Que todos nós sofremos e que nenhuma estratégia humana poderá jamais conquistar ou curar.
2: Aleluia!
1: Não é uma escravidão às coisas externas, não. É uma escravidão que está lá dentro da vida do homem.
2: Glória a Deus!
1: É uma escravidão que é ocasionada pelo pecado. E essa escravidão, meus irmãos, não pode ser retirada da vida do homem com sabão, com sabonete ou com decretos. Só com a verdade, só com Jesus Cristo, só com Deus. Não tem outra maneira. Nosso problema é muito mais profundo do que a escravidão do tempo dos escravos no Brasil ou nas Américas. Nós precisamos muito mais do que uma princesa Isabel, precisamos muito mais do que um Simão Bolívar. O homem precisa de Jesus Cristo para que possa conhecer a verdade que liberta, a verdadeira liberdade. Porque o homem está escravizado na sua vontade. O homem está vivendo o cativeiro da sua alma. O homem está vivendo uma morte no seu coração.
2: Glória a Deus.
1: E a Bíblia Sagrada é muito clara, meus irmãos. A Bíblia fala que o que escraviza dessa forma é o pecado. E a Bíblia Sagrada fala que o salário do pecado é a morte. O salário do pecado é a morte. Você precisa conhecer a liberdade que há em Cristo, para que você possa ser livre dessa escravidão que está conduzindo você ao abismo da morte.
2: Glória a Deus.
1: Devido ao pecado, todos nós recebemos a penalidade do pecado nas nossas vidas. Morte espiritual e também a morte física. Você pode sim, conhecendo a verdadeira liberdade, ser livre dessa maldição que traz às pessoas medo, que traz às pessoas, infelizmente, a ansiedade, a falta de uma perspectiva. A Bíblia Sagrada nos fala, meus irmãos, que a verdadeira liberdade traz a nós a responsabilidade de nos adequarmos aos mandamentos e às ordenanças do nosso Deus, para que nós possamos desfrutar o que Deus tem para nós com tranquilidade para a vida que nós temos para viver no nosso termo e no nosso tempo de vida. Não adianta acharmos que nós podemos distorcer as verdades de Deus, porque nós não podemos. E conhecereis a verdade, e a verdade vos libertará. O pecado contamina as pessoas.
2: Glória a Deus.
1: As marcas do pecado são penetrantes dentro de cada pessoa. As marcas do pecado distorcem a maneira de pensarmos, distorce o que nós desejamos, distorce a forma que nós nos comportamos em família, em sociedade. Se você não conhecer a verdadeira liberdade, você vai ser escravo e vai morrer escravo do pecado.
2: Glória a Deus.
1: Os nossos pensamentos, os nossos sentimentos, as nossas ações estão contaminadas pelo pecado. Mas nós podemos nos livrar disso. Se nós permitirmos a verdade de Deus, a liberdade verdadeira que há em Cristo, nos ensinar o caminho da nossa vida e o caminho que conduz à verdadeira liberdade. Meus irmãos, por mais que as pessoas sejam bem-sucedidas na vida, quando as pessoas não conhecem a verdadeira liberdade, infelizmente as pessoas podem até dizer que não, eu sou filho, ou meu Deus, ou Deus é Pai. Infelizmente as pessoas podem até dizer com a boca, mas as pessoas não podem jamais praticar as obras que nos estão determinadas a serem praticadas pelo nosso Deus. Ou no caso, quando Jesus fala, vocês dizem que são filhos de Abraão, mas vocês não praticam as obras de Abraão.
2: Glória a Deus.
1: Mas vocês são homicidas. Eu vejo tanta gente dizendo, eu também sou filho de Deus. Se você é filho de Deus, você pratica as obras de Deus.
2: Amém, Jesus.
1: Ah, eu também sou filho, eu também sou de Jesus.
2: Glória a Deus.
1: Então você deve praticar e viver da forma que Jesus nos orienta a viver.
2: Amém, Jesus.
1: Porque o que a boca fala, mas o que a nossa, o nosso comportamento, que os nossos pensamentos e os nossos desejos não cumprem, nos fazem viver naquilo que nós chamamos de uma contradição entre o que falamos e entre o que nós vivemos.
2: Glória a Deus, glória a Deus.
1: Continuamos então escravizados.
2: Glória a Jesus.
1: Em última análise, a consequência final dessa nossa escravidão contra Deus é a perdição eterna.
2: Glória a Deus.
1: É o inferno. Esse estado total e interminável de separação de Deus para sempre. Aí sim, escravizados para sempre, desconectados do Senhor para sempre. Dessa forma, escravizados, nós jamais alcançaremos os benefícios da vida eterna. Estaremos vivendo uma vida de prisão, não é? Eu acho que é muito mais do que perpétua. Prisão eterna. Porque o verdadeiro escravo, nesse sentido da palavra que nós estamos dizendo, servo do pecado, sofrerá danos piores do que a prisão perpétua, porque a prisão perpétua termina com a morte. Mas essa escravidão do inferno, ela não termina nunca. Irrestrita, horror, sofrimento para aquelas pessoas que não conseguiram entender, porque às vezes foi por escolha. Por isso eu digo a vocês, meus irmãos, que a verdadeira liberdade, ela nos traz a responsabilidade. A verdadeira liberdade nos faz tomar atitudes, nos faz escolhermos. Alguns escolhem a ignorância. Eu vou fingir que não estou ouvindo o que está sendo falado. Eu vou fingir que a palavra que está sendo falada não é comigo. Me passo por ignorante. Conseguintemente, não sofro as penas da ignorância. Não sofro as penas da ignorância. Eu não sou advogado, meus irmãos. Não sou jurista. Mas eu posso afirmar para vocês uma coisa. Vocês conhecendo a lei ou não, vocês sendo advogados ou não, se vocês cometerem crimes, vocês serão julgados por crimes, mesmo que vocês digam, eu não sabia que isso era crime.
2: Glória a Deus!
1: A questão de você ser ignorante a respeito das leis, não isenta você de sofrer as aplicações da lei. As questões espirituais passam pelo mesmo tratamento. Não é porque você escolhe ser ignorante. Eu não quero ler a Bíblia, não. Eu não quero ouvir pastores que não têm, de repente, a cacife para me ensinar. Eu só vou ouvir alguém que tiver mais curso acadêmico do que eu. Deixa eu dizer a você uma coisa. Ignorância não é uma opção. Não. E conhecereis a verdade vos libertará. A única maneira de alcançar a verdadeira liberdade é conhecer a verdade. Caso contrário, você permanecerá escravo. A verdadeira liberdade, meus irmãos, é o contentamento que deve existir em cada pessoa. A partir do momento que ela sabe aquilo que realmente ela é em Cristo Jesus, é a verdadeira liberdade, é a disposição de permitir Deus estar no controle da sua vida. É assim que se vive a verdadeira liberdade. Aí o mundo vai dizer, mas eu tenho a liberdade de fumar maconha. Você é crente, você não pode fumar maconha. Poder eu posso. Eu não fumo porque eu sou livre da maconha.
2: Glória a Deus!
1: Ah, mas eu tenho a liberdade de tomar cachaça, tomar uísque, entrar na cervejada, ficar bêbado a noite inteira, e crente não pode fazer isso.
2: Aleluia!
1: Poder eu posso.
2: Glória a Deus!
1: Mas eu não quero, porque eu fui livre disso.
2: Amém, Jesus!
1: Ah, mas crente não pode se prostituir. Eu não sou crente, eu posso. Crente até poderia, mas ele não quer, porque ele ficou livre da prostituição e do adultério. Quem é escravo agora, hein? Quem é escravo? Você que não consegue sair, ou nós que saímos e não fazemos porque não queremos fazer? Eu não quero pecar, eu não quero fazer isso porque eu fui livre. Nós conhecemos a verdade e a verdade nos livrou. Nós conhecemos Jesus Cristo e Ele nos tirou dessa vida de depravações. Nos livrou das garras e do engano de Satanás que conduz ao inferno. Por que eu voltaria atrás se eu já me livrei dessa porcaria?
2: Glória a Deus! O Senhor é Deus!
4: Glória a Deus!
1: Por isso eu digo a vocês: liberdade é o contentamento com quem você é em Cristo Jesus. Liberdade é sim a disposição de permitir Deus estar no controle da sua vida.
2: Glória a Deus!
4: poder, nós podemos fazer, mas nós não fazemos. Porque nós somos chamados à liberdade, diz Paulo aos Gálatas. Nós fomos chamados à liberdade e não devemos de forma alguma usar da nossa liberdade para dar lugar à carne. É o que diz a palavra de Deus. Essa é a verdadeira liberdade. Eu fui chamado para a liberdade. Eu estou livre. E eu não posso achar que a minha liberdade, ou não devo usar essa liberdade para dar vazão aos meus sentimentos mais carnais e mais inumanos que possa se nomear. Não! É exatamente o contrário. A carne continua viva. A luta continua renhida. Mas pela presença do Espírito Santo de Deus, nós vamos nos fortalecendo e mantendo a nossa liberdade que nos foi comprada na cruz do Calvário pelo nosso Senhor e Salvador Jesus Cristo. Logo aqui na frente, meus irmãos, no versículo, está bem pertinho, no versículo 36, a Bíblia Sagrada declara: se o Filho vos libertar, está bem pertinho aqui, olha, se o Filho vos libertar, verdadeiramente sereis livres. Se Jesus libertar vocês, vocês serão livres. Mas Jesus, se Ele me libertar, eu não vou poder mais fazer coisa errada, pastor. Se você quiser, você poderá.
2: Glória a Deus.
4: Mas você não vai querer.
2: Aleluia.
4: Porque você foi livre.
2: Glória a Deus.
4: Com a verdadeira liberdade. Você conheceu a liberdade que realmente liberta. Eu não estou falando de libertadores que libertaram o homem dos jugos carnais, ou seja, físicos apenas. Eu não estou falando das libertações ou das liberdades que foram compradas a peso de ouro.
2: Glória a Deus.
4: E as pessoas já não usam mais correntes. As pessoas já não usam mais cadeias. Mas continuam pecando. Mas continuam mentindo. Mas continuam nas negociatas. Mas continuam na prostituição. Mas continuam fazendo coisas erradas em relação à família. Mas continuam ofendendo a santidade de Deus. Então fisicamente estão livres. Balança a mão aí, balança a mão, balança o pé. Não tem nenhuma corrente nos seus pés nem nas suas mãos. Mas espiritualmente essas pessoas, ou vocês, continuam sendo escravas. Escravas do pior inimigo que existe.
2: Glória a Jesus.
4: Escravos do pecado.
2: Glória a Deus.
4: Escravos do pecado.
2: Ao Senhor é Deus.
4: Quantos servos de Deus morreram na cadeia? O próprio apóstolo Paulo morreu na cadeia. Vejam vocês o contraste. Estava na cadeia, mas na realidade não estava preso.
2: Glória a Deus!
4: O seu corpo estava preso, mas o seu espírito e a sua alma estavam livres da pior escravidão que existe, que é a escravidão do pecado. Livra-te dela. Livra-te dela. Se o Filho vos libertar, fazemos aqui a imposição da condição: se o Filho vos libertar. Agora, essa condição não é imposta tipo assim, se Ele quiser. Não, se você quiser.
2: Glória a Deus.
4: Se você quiser que Jesus te liberte, Ele vai te libertar.
2: Amém, Jesus.
4: E você verdadeiramente haverá de conhecer a verdadeira liberdade. E verdadeiramente você será livre.
2: Glória a Deus.
4: A sua carcaça, o seu corpo pode estar até atrás de uma grade. Ainda hoje eu recebi uma carta de um presídio. Muitos presidiários escrevem para mim. Algumas cartas eu consigo ler, algumas cartas os secretários leem. Mas eu li uma carta. E é tão bonito quando a gente ouve, ou a gente lê uma carta de um presidiário, que ele escreve lá: preso fisicamente, mas livre em Cristo Jesus. É lindo demais. Pessoas que às vezes conheceram a Deus lá dentro nos dão o exemplo da verdadeira liberdade.
2: Glória a Deus.
4: A li- liberdade que não é o Estado quem vai te dar. A liberdade que não é uma anistia que vai te dar. Mas a liberdade que Deus te dá em Cristo Jesus, para que você possa ser portador de todas as liberdades e as garantias que Deus te dá. Se o Filho vos libertar, verdadeiramente serei livres. O segredo, meus irmãos, é render-se ao Senhor. O segredo é render-se à libertação. Dessa forma, suas cadeias espirituais cairão. E você encontrará a verdadeira liberdade que todo homem precisa.
2: Amém, Jesus!
4: Você está aqui. Você talvez ganhe bem.
2: Glória a Deus!
4: Tem tanta igreja que só fala de dinheiro, só fala de riqueza, só fala de prosperidade. Está repreendido.
2: Glória a Deus!
4: Talvez você tenha tantos recursos, tantas condições. Mas talvez seja você aprisionado por uma coisa que não te sai da memória.
2: Glória a Deus!
4: Uma coisa que carece o perdão de Deus e não encontrará perdão no dinheiro ou na liberdade física meramente. A verdadeira liberdade você só pode encontrar se você tiver Jesus na sua vida. A verdadeira liberdade quebra a prisão da ansiedade, da perplexidade. A verdadeira liberdade tira esse medo que você tem. Sendo liberto do pecado, vocês serão libertos de todo medo, de todo tipo de sobressalto. A Bíblia Sagrada nos fala, meus irmãos, que a partir do momento que nós conhecemos a verdadeira liberdade, somos livres do pecado. Nós nos tornamos servos da justiça. E não é da justiça comum, de justiça qualquer, não. Da justiça soberana e divina que nós passamos a entender pela presença de Deus e pela liberdade que Deus concede. A verdadeira liberdade culmina na ressurreição de todas aquelas pessoas que um dia conheceram essa liberdade. No dia em que Cristo chamar a igreja. Os que conheceram a verdadeira liberdade terão seus corpos ressuscitados, incorruptíveis e imortais, é o que diz a Bíblia.
2: Amém, Jesus!
4: Paulo explica isso aos Romanos, capítulo 8, versículo 21, quando diz: na esperança de que a mesma criatura será liberta da servidão da corrupção para a liberdade da glória dos filhos de Deus. Você precisa dessa liberdade. Você precisa sair dessa vida que parece liberdade. Eu estava dizendo, é muita gente que tem tudo na vida. É muita gente que aparentemente poderíamos dizer que vida boa vive essa pessoa.
5: Grande Deus.
4: Mas são pessoas que estão aprisionadas pelo remorso.
2: Glória a Deus.
4: Pessoas que estão aprisionadas por pecados ocultos. Pessoas que sabem que a qualquer momento o pecado cobrará o seu salário. Não existe coisa mais triste na vida do que saber que uma pessoa morreu escravizada pelo pecado. A diferença é que os que morrem na liberdade que foi encontrada, a verdadeira liberdade que há em Cristo, esses dormem no Senhor.
2: Glória a Deus.
4: Esses descansam no Senhor.
2: Amém, Jesus.
4: Porque esses conheceram a verdade, e a verdade libertou essas pessoas de todos os anseios, de todos os pecados e das cadeias do inferno.
2: Glória a Deus.
4: Agora, quando a pessoa não conhece essa verdade, a verdade que verdadeiramente liberta, a liberdade verdadeira, por mais que a pessoa seja alguém na vida, por mais que a pessoa tenha qualquer tipo de fama, ou que seja pessoa, enfim, pública,
2: aleluia,
4: que tenha dinheiro, que tenha influência, por não ter conhecido a verdadeira liberdade, essas pessoas, infelizmente, escravizadas pelo pecado, no dia da sua morte, estarão apenas e tão somente recebendo a cobrança por terem sido escravas do pecado, por estarem oferecendo através do pecado um salário a elas mesmas, e esse salário é a morte eterna.
1: A verdade que Deus tem para você aqui é essa. Receba Jesus como seu Salvador e conheça essa verdade. Aí você vai dizer, agora eu sou filho de Deus. E não só dizer, vai praticar as obras que Deus, que os filhos de Deus praticam.
2: Glória a Deus.
1: E vai caminhar de cabeça levantada. Na tribulação, cabeça levantada. Na luta, cabeça levantada. Na perseguição, cabeça levantada. Porque você é livre. É tão maravilhoso quando nós verificamos alguns fatos bíblicos. Quando vemos o diácono Estevão na sua eloquência. A Bíblia Sagrada diz que ele falava da verdade, testemunhava da verdade, e as pessoas que o ouviam não gostavam da verdade. E começaram a atacar pedras nele até a morte.
2: Glória a Deus!
1: E enquanto o corpo dele caía, ele dizia, eis que eu vejo os céus abertos.
2: Amém, Jesus!
1: Vejo o Filho de Deus.
2: Glória a Deus!
1: Eu estou vendo a glória. Em outras palavras, ele dizia, eu estou indo para a glória.
2: Glória a Deus!
1: O meu corpo cai apedrejado, mas no conhecimento da verdadeira liberdade, eu sei para onde eu estou indo. Estou indo para a vida eterna, estou indo para a salvação, estou indo para a glória. Submeta-se à verdade, permaneça na verdade, permaneça nessa palavra, a palavra da verdade. Conheça essa verdade, porque essa verdade liberta.
2: Amém.
1: Se o Filho vos libertar, verdadeiramente sereis livres. Livres de tudo. Tanto das coisas físicas como das coisas espirituais. Satanás vai olhar para você e vai estremecer. Porque verá em você a presença daquele poderoso Salvador. Verá que você tomou a atitude de libertação completa e verdadeira. E se envergonhará o inimigo por saber que não teve poder para derrotá-lo. Em Cristo Jesus, conheça a liberdade hoje. Aceita a liberdade que há em Cristo. E diga a você com toda certeza, viva feliz e viva com confiança. Que Deus te abençoe grandemente. O Espírito de Deus tenha falado a sua vida poderosamente. A verdadeira liberdade. Digam comigo assim, meus irmãos, a paz do Senhor Jesus, mais uma vez, a paz do Senhor Jesus, mais uma vez, a paz do Senhor Jesus. Muito obrigado, prezados irmãos, prezados ouvintes, prezados colaboradores, irmãos obreiros, irmãs obreiras, irmãos músicos, os irmãos que trabalham nas caravanas, todos vocês que nos acompanham, nos ajudam, muito obrigado. Obrigado a todos vocês e todas as igrejas também, são sempre bem-vindos na Igreja Deus e Amor, todos os dias que vocês quiserem.
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0: Dia 31 de maio está chegando, nós vamos ter um culto especial em todas as nossas igrejas Deus de Amor aqui do Brasil e no exterior. Preste atenção, é o culto Me Aquecendo no Rebanho. É um culto onde nós vamos receber os membros que deixaram o nosso ministério, seja pastor, seja cooperador, seja membro. Este dia é o dia para você retornar à Igreja de Deus de Amor. Não estou falando aos desviados. É claro que desviado pode voltar. Mas esse dia é específico para as pessoas que deixaram o nosso ministério. Talvez porque foram maltratados ou porque aconteceu alguma coisa na congregação. Inclusive, eu estava lendo em pesquisas que a maioria das pessoas deixa a congregação por falta de um relacionamento bom, uma palavra que aferiu, um relacionamento que não deu certo entre duas pessoas ali da congregação e houve um desentendimento e a pessoa sai. A pessoa não quer congregar mais. E Satanás se aproveita dessa oportunidade e começa a esfriar essa pessoa. Ela não vai mais à igreja. Ah, eu não vou mais lá porque aquela pessoa falou assim de mim. Ah, aquela pessoa me olhou feio. Ah, o pastor não me deu oportunidade. Ah, o pastor não me atendeu. Gente, isso é tão pequeno em relação à nossa salvação. É claro que não é indo para a igreja que você vai ser salvo, mas faz parte da sua fé, faz parte da caminhada cristã, é necessário congregar. Agora, se a gente for olhar pessoas que falam mal da gente, pessoas que não aceitam a nossa opinião, ou a nossa postura, a maneira que a gente penteia o cabelo, ou que a gente coloca o sapato, ou que a gente... A nossa opinião em relação a tantas coisas, a gente não congrega em lugar nenhum, porque sempre haverá situações assim. Por que você não deixa o trabalho? Tem gente falando mal de você lá. Por que você não deixa a escola? Tem gente lá que você também tem uma discussão. Mas deixa a igreja, que é muito mais fácil, não é verdade? Então, preste atenção. Deus está dando essa oportunidade. Não é uma igreja em si que está te dando oportunidade de você regressar. Você não foi para o mundo, mas está em casa ferido. Quem que ganha com isso? Você está só perdendo. A sua alma está enfraquecida. Você está fraco na fé. Você está triste. A sua alma está necessitada de alimento. Então chegou a oportunidade. Anote aí, dia 31 de maio, às 15 horas, em todas as nossas igrejas do Brasil e do mundo, haverá este culto Me Aquecendo no Rebanho. Vamos voltar. Você está frio. Você que é ovelha, precisa se aquecer no rebanho novamente. Estamos aqui para receber vocês de braços abertos. Não é uma frase de efeito. Não é uma frase de jargão, não. Nós queremos que você volte a congregar conosco. Você que deixou a congregação, você que era obreiro da nossa igreja, volte. Nós estaremos analisando sua situação direitinho. Dia 31 de maio, no horário das 15 horas, na sede mundial e também na Igreja de Deus e Amor, aí pertinho da sua casa. Você vai voltar. Nós vamos receber você, vamos anotar o seu nome e você vai fazer parte novamente do corpo de Cristo no nosso ministério Igreja de Deus e Amor. Tá certo? Dia 31 de maio, Me Aquecendo no Rebanho.
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0: Já queremos contar com o apoio de todos vocês para compartilhar este momento de oração. Você pode fazer missões agora e dentro da sua casa, no ambiente de trabalho. Você pode agora mesmo copiar o link, enviar nos grupos do WhatsApp e convidar pessoas para unir a fé juntamente conosco. Se um clamando, Deus atende, dois clamando, Deus atende, três clamando, Deus atende. Agora imagine o mundo todo de joelhos dobrados neste momento, buscando a presença de Deus. Não terá mais doença, não terá mais guerra, porque Deus atende o clamor do seu povo que ora.
1: Deus atende o clamor do seu povo e responde. E a resposta do Senhor vem com graça, vem com glória, vem com renovo, vem com ânimo e de certeza que a nossa vida muda. Então quero fazer este convite, aproveitar aqui a oportunidade, não é, fazer este convite para você que está conosco, Pastor Rivair. Sexta-feira, dia 22, vamos começar esta poderosa campanha de 21 dias de clamor, 21 dias consecutivos de oração, em preparação já ao aniversário da nossa igreja Deus é Amor, 64 anos da igreja Deus é Amor, e nós temos a certeza que juntos glorificaremos a Deus, uma igreja firmada na rocha. Oração, comunhão, intercessão e, acima de tudo, poder de Deus.
0: Poder de Deus, queridos irmãos, a festa não vai começar, a festa já começou, já estamos recebendo pessoas de muitos estados do Brasil e até de outros países que já estão juntamente conosco nesta fé e preparado para o dia 13, dia 14 de junho, um marco na história do evangelismo mundial. Será uma das maiores festas já realizada aqui no Templo da Glória de Deus, porque você sabe que Deus nos surpreenderá mais uma vez. E agora 21 dias de oração, iniciando neste dia 22, encerrando no dia 13, dia 14, esta que nós teremos aqui no Templo da Glória de Deus. Nós estaremos, queridos irmãos, orando pelas caravanas, orando pelas almas, orando por aqueles que vão fazer o trabalho do bom samaritano. Porque quando se fala de festa espiritual, é totalmente da festa carnal. Na festa carnal você vai para levar o seu presente. Na festa espiritual você vem para receber o seu presente. Quem completa mais um ano é a Igreja Deus e Amor, mas quem recebe o presente é aqueles que fazem parte desta grande festa que vai ser o Senhor e a Senhora. Uma pergunta eu quero fazer para vocês que estão nos acompanhando pelo rádio, seja bem-vindo, pelas emissoras de rádio e também por intermédio do YouTube. Quanto tempo você já está congregando na Igreja Deus e Amor? Ou melhor, quanto tempo faz que você conheceu Jesus na Igreja Deus e Amor? Será que tem alguém nos acompanhando com mais de 60 anos de congregado na Igreja Deus e Amor? O que você acha?
1: Tem, com certeza tem, porque esta igreja carrega um legado e uma história e um povo, acima de tudo, de fé. E nós temos a certeza, conforme o senhor dizia, Pastor Rivair, nós temos a certeza que viveremos dias extraordinários. A festa já começou porque nós temos vivido milagres e maravilhas. E você que está conosco não deve, não vai, não pode perder essa oportunidade.

0: oportunidade. E há um desafio lançado, pastor Rivair, que é trazer mais alguém. Quem mora em São Paulo, traga mais alguém, traga a sua família, traga os seus colegas de trabalho, parentes, vizinhos, para conhecer a igreja, conhecer esta família, conhecer o poder de Deus que é manifesto, porque nós continuamos a viver os milagres aqui no templo da glória de Deus.
1: Esta igreja não mudou, esta igreja continua a mesma desde quando Deus falou com o nosso saudoso missionário Davi Miranda. Até o dia de hoje, ela carrega os dons mais excelentes do Espírito Santo, por isso a manifestação do poder de Deus e a liberdade para buscar a presença de Deus. E por falar em liberdade, queremos já lançar um convite para o povo de Deus, porque nós não podemos se esquecer que nós temos uma agenda ainda esta semana de grandes concentrações aqui no Templo da Glória de Deus. Daqui a pouquinho, quinta-feira, já às 7 da manhã, um grande culto, 9 da manhã, mais um grande culto, e às 11 da manhã, mais um grande culto, e o culto central acontece no horário das 3 da tarde. Estará ministrando a palavra de Deus, diácono Elias, orando por você que precisa ser abençoado por Deus, no grande culto com a Fundação Reviver. Só que nós queremos fazer, queridos irmãos, um convite para você que vai deixar tudo e vai vir. Não venha com as suas mãos vazias, traga seus donativos, suas contribuições, porque a Fundação Reviver e a Associação Reviver Help assumiu um compromisso com Deus, e todos nós também assumimos, de ajudar essas duas instituições que têm ajudado vidas que estão sendo recuperadas para a glória de Deus.
0: É uma missão árdua, mas é uma chamada divina, e a Igreja Deus e Amor tem cumprido isso através do braço assistencial. Vamos cuidar de vidas, vamos cuidar de almas, vamos amparar aqueles que estão necessitados. Então, não venha de mãos vazias, venha para contribuir, para apoiar, para ajudar e para fazer com que os necessitados encontrem alívio no momento da sua carência, no momento de fragilidade, e o nome do Senhor é glorificado. E pastor Rivair, sexta-feira também temos uma grande campanha com transmissão às 9 e às 15 horas.
1: Sim, uma grande campanha em prosseguimento, que é a sexta-feira da libertação total. Nós falamos neste momento com pessoas que não têm paz, que não têm alegria, que não conseguem dormir direito à noite, chega o período da noite, aquela guerra, aquela batalha, tudo aquilo que se diz origem espiritual, queridos irmãos. Queremos convidar você, não tem como você lutar com as forças físicas diante daquilo que é espiritual. Sabemos que tem pessoas neste momento que já fez de tudo, buscou em tudo, já tentou de todas as maneiras e não conseguiu resolver os seus problemas. Por isso queremos convidar você para estar nesta sexta-feira, 9 da manhã. Eu estarei ministrando a palavra de Deus, desafiando as obras do diabo pelo poder da oração e do santo jejum a Deus, e orando pelas revelações do Espírito Santo. 3 da tarde, presbítero Kleber vai ministrar na mesma fé. 7 da noite, nosso irmão Douglas. E no horário das 23 horas, nós teremos a grande vigília. Convide alguém, lança o convite para as pessoas que você conhece. Não fique em casa, venha participar. Sexta-feira, tu vai voltar para casa liberto e transformado pelo poder da palavra.
0: O poder da palavra que vem com fogo, com glória, com graça, e transforma o nosso coração. O convite está feito. Eu sei que você não vai perder esta oportunidade. Sexta-feira, marque na sua agenda, porque 2 cultos transmitidos, cheios de bênção, a vigília na madrugada, que já começa a campanha também dos 21 dias de clamor. Então, é a sexta-feira do milagre, da resposta e do grande favor do nosso Deus e Pai.
1: Que Deus abençoe, queridos irmãos. 0 hora está marcando os ponteiros em São Paulo. Chegou o momento tão esperado em que o joelho se dobra, volta-se os pensamentos a Deus e clama por aquele que pode nos responder. Você daí, eu daqui, juntos vamos unir a nossa fé, porque o momento tão esperado chegou. Mas não se esqueça, envia seu pedido de oração, compartilhe, porque agora é o momento de nós unirmos a nossa fé em oração. Vamos falar com Deus neste momento de clamor. Maravilhoso, eterno e soberano Deus, aqui estou mais uma vez, entrando na tua presença com o coração agradecido por tantas bênçãos que o Senhor tem preparado para nossas vidas, ó Deus. E uma dessas grandes bênçãos é poder falar contigo e interceder por aqueles que estão neste momento em um vale de aflição, em um vale de angústia, em um vale de depressão, ó Deus. Senhor, sabemos que os teus ouvidos já estão atentos para ouvir a oração que está sendo realizada neste momento, aqui neste lugar, não somente aqui, ó Deus, mas em todos os lugares aonde tem alguém de joelhos dobrados, clamando, acompanhando esta transmissão. É dentro de um presídio, é dentro de um hospital, é dentro do seu ambiente de trabalho, é dentro da sua casa, das suas mansões e da casa tão simples. Oh Deus, aqueles que estão no sítio, na fazenda, estão clamando, todos do mesmo propósito. Uns já estão te agradecendo e outros já estão te pedindo por não aguentar mais o vale do sofrimento que está enfrentando. Senhor, a tua promessa, ela é grande quando se diz: eleva os meus olhos para os montes, de onde vem o meu socorro? O meu socorro vem do Senhor que fez os céus e a terra. Senhor, há uma promessa que irá se cumprir neste momento de oração, ó, quando o Senhor diz: clamas a mim e responder-te-ei, anunciar-te-ei coisas grandes e firmes que ainda não sabes. Meu Deus, nós estamos crendo que os céus irão se abrir e coisas maravilhosas o Senhor fará em prol das nossas vidas. Senhor, eu oro neste momento com vidas que estão com o seu coração, ó, aflito, precisando de uma providência do céu. Sabemos que o Senhor não se esqueceu dos teus servos, sabemos que o Senhor não se esqueceu, ó Deus, das tuas servas que estão entre a vida e a morte. Senhor, quantas vidas que estão guerreando neste momento no mundo espiritual, porque precisa de vida, porque necessita ser tocado pelas tuas mãos, ó Deus. Senhor, atende a oração do teu povo, que todas as madrugadas estão clamando juntamente comigo. Já entenderam, ó Deus, que é por intermédio da oração, ó, é na oração que alcançaremos, é na oração que viveremos um grandioso milagre no meio deste vale. Senhor, quantas vidas que estão tomado pelas lágrimas, quantas vidas, Senhor, que estão, ó, neste momento, ó Deus, levantando seus documentos, suas causas que têm na justiça. Senhor, quantas vidas estão levantando seus pedidos de oração, porque acredita no poder da oração. Nós cremos, ó Deus, que através deste clamor coisas extraordinárias irão acontecer. Senhor, isto é promessa dos céus, isto é promessa, ó Deus, que o Senhor fez. Se esse povo que se chama pelo meu nome se humilhar e orar, eis que eu virei dos céus, perdoarei os seus pecados e sararei a vossa terra. Eu creio, meu Deus, no poder da oração, ó. Eu creio, ó Deus, que neste momento tão especial que o Senhor preparou para mais uma vez, ó Deus, o Senhor é poderoso para secar as lágrimas daqueles que estão chorando, daqueles que estão clamando. Quantas vidas, ó Deus, que estão cansados de lutar, estão cansados, ó Deus, de esperar, estão clamando, como está escrito no Salmo 70. pé. Apressa-te, ó Deus, apressa-te, ó Deus, em prol desta vida que está jurada de morte. Apressa-te, ó Deus, em prol desta vida, Senhor, que está com câncer, esta mulher que grita de dia e de noite, ó Deus, com câncer, Senhor, na região do peito, com câncer no ovário, câncer no útero, no sangue, nos ossos, o Senhor pode curar agora. Sabemos, ó Deus, que a medicina tem o seu limite, mas o Senhor vai muito mais além do que pensamos ou imaginamos, ó Deus. Senhor, sente, ó Deus, a dor do teu povo, sente, ó Deus, a dor desta mulher que geme de dor, Senhor, meu Deus, a família não consegue dormir, ouvindo os gritos de dor, é um câncer comendo vivo, ó Deus, o Senhor pode curar agora, o Senhor pode restaurar, ó Deus, como restaurou a lepra daquele homem chamado Namã, ó Deus, o Senhor tem este poder. Nós não estamos clamando a um Deus que tem limite, nós estamos clamando a um Deus que vai muito mais além do que pensamos ou imaginamos. Sabemos, ó Deus, que todo poder está em suas mãos. O Senhor tem o poder de dar vida, o Senhor tem o poder de tirar vida. Meu Deus, aqui estamos clamando neste momento por aqueles, ó Deus, que estão em tratamentos psiquiátricos, toda noite a mesma guerra, é demônios se apoderando, é demônios oprimindo, é demônios, ó Deus, tentando contra a vida desta pessoa. Senhor, ela já pensou em cometer o suicídio, achando que vai amenizar o seu sofrimento. Senhor, não permita que o inimigo das nossas almas venha vencer esta guerra. Nós estamos aqui, ó Deus, como intercessores para interceder por aqueles que estão em um vale. Nós estamos aqui, ó Deus, como intercessor para interceder, Senhor, por esta alma, ó Deus, que está cansado de viver na mesma mesmice diária. Senhor, nós oramos pelas almas que estão perdidas, pelas almas que estão em busca de um alívio para sua alma, ó Deus, a tua palavra nos orienta que há caminhos que parecem ser perfeitos, são caminhos que levam o homem à morte. Por isso o Senhor se revelou, dizendo: eu sou o caminho, a verdade e a vida. Ajuda, meu Deus, agora este jovem, Senhor, que está no mundo das drogas, que está, Senhor, se drogando, ó Deus. Todos os dinheiros que vêm para suas mãos é para manter o seu vício. Senhor, nós cremos no poder da libertação. O Senhor pode fazer neste momento o que remédio não fez, o que o tratamento psiquiátrico não fez. O Senhor pode, ó Deus, retirar toda a química que está no sangue. Senhor, esta abstinência maligna que está no corpo deste jovem, Senhor, o Senhor pode libertar neste momento deste mal que o diabo colocou, esta prisão maligna espiritual. Senhor, ele está lutando para se libertar, mas não consegue. Mas eu acredito que neste momento toda a força do mal já está caindo por terra. Eu acredito, ó Deus, que neste momento toda a força maligna já está batendo em retirada, para que o teu nome venha a ser glorificado. Ó Deus, o Senhor pode socorrer aqueles que deixaram o conforto da sua casa, estão pelas ruas, ó Deus, estão debaixo de uma ponte, debaixo de uma marquise, Senhor, usando o crack. Senhor, são tantas tantas drogas que o diabo tem lançado para prender a vida do jovem, para vender, para prender, ó Deus, a vida deste homem. Mas eu creio que agora, por intermédio do socorro dos céus, o Senhor libertará, o Senhor transformará a história desta vida. Meu Deus, são famílias que estão levantando fotografias, são vidas, ó Deus, que estão enviando seus pedidos de oração, porque crê que o Senhor atende a oração de um justo, pode muito em seus efeitos. Senhor, renova a fé do teu povo, renova, meu Deus, a fé da tua igreja, ó Deus, para voltar a crer que o Senhor não mudou, que o Senhor continua sendo o mesmo ontem, hoje será eternamente. Ó Deus, despertai aqueles que estão no sono espiritual. Despertai, ó Deus, os obreiros, as obreiras, as comissões de visita, de evangelismo, os bons samaritanos, ó Deus. Senhor, o fim venha, e sabemos, ó Deus, que tudo que contém sobre a tua palavra já está demonstrando, ó Deus, é guerras, é pai contra filho, é filho contra pai, Senhor, é o amor se esfriando. Ó Deus, os sinais demonstram que a qualquer momento o céu se abrirá e um povo desaparecerá desta terra. Eu creio, Senhor, que muito em breve a trombeta tocará e o arrebatamento acontecerá. Prepara-te, ó Israel, para encontrar com o Senhor teu Deus. Prepara, meu Deus, o teu povo. Coloca temor no coração, ó, deste homem, desta mulher, Senhor. Coloca temor, ó Deus, no coração da juventude. Coloca temor, Senhor, no coração daqueles que se esfriou na fé, que está até mesmo desacreditado de tantas coisas que têm acontecido. Senhor, o Senhor pode, neste momento de oração, ó, atender este clamor e derramar da tua unção, ó Deus, como diz a tua palavra, que a oração foi feita. Aviva a tua obra, ó Deus, aviva, Senhor, traz um avivamento sobre a face desta terra, ó Deus. Nós cremos que o Brasil continuará sendo um celeiro missionário para as outras nações, para o continente africano, para o continente europeu, para a América Central, para a Sul-América. Nós cremos, ó Deus, Senhor, que a Oceania receberá o teu poder. Ó Deus, aqueles países, Senhor, aonde não é permitido o evangelho entrar, nós cremos, ó Deus, que as barreiras cairão por terra e o Senhor levantará homens e mulheres que dirão: eis-me aqui, envia-me a mim, ó Deus. Nós cremos no grande despertar que virá sobre a face desta terra, sobre as igrejas brasileiras, sobre as igrejas que assumiram o compromisso, ó Deus, de ganhar alma para o teu reino. Senhor, Senhor, Senhor, o Senhor conhece a sinceridade deste coração, ó. O Senhor sabe, ó Deus, do propósito do teu servo, que veio buscar os seus dons, que tem buscado, ó Deus. O Senhor pode, neste momento, derramar da tua unção, ó, batizar com o Espírito Santo e com fogo, ó Deus. Senhor, a tua graça nos basta, por isso aqui estamos, debaixo da tua promessa: ficai em Jerusalém, até que do alto sejai-vos revestido do poder. Senhor, nós cremos que neste momento o câncer já está explodindo, nós cremos que neste momento o Senhor já está devolvendo os movimentos das pernas, dos braços. Eu creio, ó Deus, que esta pessoa que foi atingida por um AVC, Senhor, ela tem dificuldade para falar, dificuldade para andar, o nosso Senhor, sequelas ficou por causa do AVC, mas eu creio que neste momento o Senhor já está restaurando, porque o Senhor que comanda, é o Senhor que manda, é o Senhor que faz. Nada, ó Deus, é impossível para ti, tudo é possível, ó Deus, e nós cremos que neste momento algo dos céus o Senhor já está fazendo. Senhor, eu oro por este jovem que está clamando pela restituição, ó, da sua querida e amada família. Senhor, quantas famílias que o diabo tem tentado destruir, quantas famílias, ó Deus, que o diabo tem feito parte, o diabo tem tentado entrar no coração, no sentimento, colocando discórdia, colocando, ó Deus, até mesmo divisões, mas eu creio que agora esse mal já está caindo por terra e o Senhor restituirá os planos e os projetos para esta família. Esta família precisa, ó Deus, da tua ajuda. Senhor, com esta separação, os filhos estão sofrendo. Senhor, o Senhor pode, nesta oração, derrubar esta muralha, Senhor, e trazer restituição, ó, restitui, ó Deus, Senhor, a aliança familiar, restitui, ó Deus, esta aliança, Senhor, do comprometimento da educação cristã dentro dos lares, como diz a tua palavra, ensina o menino o caminho que deve andar, para que quando cresça não se desvie dele. Ó Deus, nós assumimos este compromisso, ó Deus, porque sabemos que a família é um equilíbrio, ó Deus, sobre a face desta terra. Senhor, nós defendemos a família, por isso aqui estamos em oração neste momento. É por intermédio deste clamor que as forças do mal cairão por terra. Senhor, eu oro por aqueles que estão, Senhor, acamado há meses, há anos, ó Deus, em um estado vegetativo, que os médicos não deu esperança para a família, mas nós cremos neste momento que a qualquer momento este milagre acontecerá. Entra, meu Deus, neste quarto, entra, meu Deus, nesta CTI, nesta UTI, Senhor, esta jovem, ó Deus, que partes do seu crânio já foi retirado, ó Deus, para fazer uma cirurgia. Senhor, o Senhor pode, neste momento de oração, ó, realizar este grande milagre. O testemunho vai ser grande, ó Deus, devolvendo partes e mais partes do movimento deste corpo, para que esta pessoa sirva de um testemunho do teu grandioso poder. É hoje, meu Deus, que esta oração é atendida. É o teu povo clamando, é o teu povo comprometido, é o teu povo te buscando, é o teu povo, Senhor, entregando tudo diante do teu altar, porque crê, ó Deus, que no meio desta tempestade o Senhor bradará dos céus e repreenderá este vento, esta tempestade, ó Deus. Nós cremos que tudo voltará ao normal, ó Deus, e o teu nome será exaltado. Senhor, o Senhor pode, o Senhor livra, o Senhor guarda, ó Deus, neste momento de oração, ó, atende o nosso clamor, atende atende a nossa súplica que nós estamos fazendo neste momento.
2: Sim, meu Deus e meu Pai, nós confiamos na sua obra, confiamos no seu poder, confiamos, Pai, na tua palavra que foi direcionada sobre as nossas vidas, e temos a certeza, Pai, que a tua vontade se manifestará, porque somos obras de tuas mãos, fomos chamados e escolhidos pelo Senhor para viver esta obra especial, fomos resgatados por um alto preço para estarmos diante de ti, servindo ao Senhor com dedicação, com alegria, servindo ao Senhor com todo o fôlego e com toda a disposição que há em nossa alma, porque reconhecemos, Senhor, que recebemos tão grandiosa dádiva, tão grandiosa graça, que nos sustenta, que nos mantém, que nos fortalece, nos faz permanecer de pé esta graça que se manifesta através da obra do seu Espírito em nós e em nosso coração. Molda-nos para sermos semelhantes ao seu Filho. Em nosso coração, traz, Senhor, as características para que os nossos projetos e sonhos não estejam, Senhor, fundamentados sobre coisas que não são sólidas, não estejam, Senhor, fundamentados em desejos e vontades humanas, em coisas supérfluas da vida, mas naquilo que é eterno, naquilo que é verdadeiro, naquilo que trará a nossa alma, meu Deus, a expectativa do Senhor da eternidade, do amanhecer, estando os nossos olhos fixados naquele que é verdadeiro, naquele que é eterno, na luz que irradia e ilumina os nossos caminhos. Tu és, Senhor, ah, meu Deus, o nosso verdadeiro motivo de vivermos. Tu és aquele que nos garante um novo amanhecer, porque o fôlego que há em nós, a vida que nós desfrutamos, provém do Senhor. E se não estivermos em ti, não há esperança, não há alegria, não há paz, não há gozo, não há, Senhor, como desfrutarmos de maneira a construirmos algo para o futuro. O Senhor é quem nos garante o amanhã, o Senhor é quem nos garante que os pensamentos que permeiam a nossa mente, que os sonhos que são produzidos em nosso coração tenham, Pai, crescimento e avanço. É o Senhor quem garante que aquilo que, Pai, em nossa vida é projetado, seja abençoado e venha, Senhor, ser realizado, porque tudo quanto nós fazemos, tudo quanto nós desejamos, tudo quanto nós pensamos, Pai, nós submetemos a ti, submetemos ao Senhor todos os nossos planos. As nossas mãos podem ser limitadas, mas as tuas não são. Os nossos pensamentos podem ser limitados, mas os seus não são. Os nossos caminhos podem ser, Pai, caminhos que, Senhor, tem um limite, tem, Senhor, aquele momento em que paramos e pensamos, e agora? Ah, meu Deus, o que faremos? Porque a nós não é cabível decidir, mas ao Senhor é. O Senhor pode nos dar a direção que precisamos, o Senhor pode operar por meios desconhecidos a nós, mas o Senhor pode fazer, porque testemunhamos desta obra, testemunhamos desta maravilha, testemunhamos desses milagres que acontecem quando a multidão necessitava de pão e, Senhor, não tinham condições de, Senhor, trazer a eles, os discípulos, o alimento para saciar a fome de todos. O Senhor mostrou a eles que a fé estabelecida no Deus que é provedor dá condição ao homem de viver experiências sobrenaturais e enxergar a maravilha da tua obra. Eles viram o Senhor, ah, meu Deus, multiplicar poucos pães e peixes para uma grande multidão desfrutar, se alimentar. O Senhor é o Deus que, mediante ao deserto, quando o povo necessitava de alimento e clamavam e reclamavam e suplicavam, o Senhor, meu Deus, enviava providência para que eles tivessem a confiança estabelecida. Não não no que os olhos viam, não no que o coração deles imaginava, mas no Deus que os tirou com forte mão do Egito, no Deus que demonstrou através dos sinais que estava com eles e que traria a eles tudo quanto eles necessitavam. O Senhor demonstrou que os amava de tal maneira, meu Deus, todos os inimigos que os cercavam, todos os inimigos que traziam sobre eles dano, Senhor, estendia as mãos para os ferir, mas sempre no coração do homem há aquela fagulha de dúvida, Senhor, na mente humana, aos pensamentos contrários, precisamos do Senhor conosco, nos ajudando a vencer a nós mesmos. Precisamos da Tua obra em nossa vida para lutarmos contra o nosso eu, para vencermos, Senhor, os pensamentos duvidosos, para não sermos incrédulos, para não, Senhor, nos deixarmos ser dominados pelas dúvidas que estão sendo sopradas pelo mundo. Pai, que a nossa fé esteja estabelecida e fundamentada na rocha, naquele que, Pai, tem o poder de operar tão grandiosas obras. Queremos ter a nossa fé edificada no Cristo, naquele que venceu, naquele que ressuscitou, naquele que nos deu liberdade, naquele que nos trouxe a promessa da vida eterna, naquele que nos redimiu pelo seu sangue, naquele que pagou alto preço e naquele que é para sempre Senhor. Queremos ter a nossa fé fundamentada nas Escrituras Sagradas, que nos trazem um entendimento da grandiosidade, da majestade, da soberania deste Deus que escreve a história da humanidade, para que esses homens comuns, para que esses que caíram e se perderam, tenham oportunidade de retornarem ao caminho da comunhão e, Senhor, ao término da história, estejam comprometidos de tal maneira a poder desfrutar da promessa da eternidade. O Senhor é este Deus que mede o tempo e conhece a vida do homem e sabe o início e o fim, e dá a ele a oportunidade dele, Senhor, escolher a qual caminho seguir, quais decisões tomar. Por isso, meu Pai, nós pedimos o seu auxílio para que nós não venhamos cair nas artimanhas, nos enganos do inimigo que tenta nos afastar da comunhão, da vida de intimidade. Não queremos cair nas mentiras do inimigo que tenta colocar a semente da dúvida em nosso coração para desacreditarmos que as promessas que foram liberadas e direcionadas para a nossa vida, para a nossa família, para aquele, Senhor, propósito a qual colocamos em Tuas mãos, para que nós venhamos desacreditar. Pai, o inimigo tenta a todo custo nos fazer perder a fé, mas queremos, Senhor, ter aquela fé fundamentada, aquela fé, Senhor, meu Deus, que não está, Senhor, firmada no que os olhos podem ver, como diz a Tua palavra, fé que é o firme fundamento das coisas que não se veem, mas é a certeza, é a confiança, é, meu Deus, o pensamento concreto naquilo que há de acontecer, naquilo que se tem a plena convicção que acontecerá. Não sabemos como, mas o Senhor sabe. Nós não temos, Senhor, ciência e não podemos fazer da nossa maneira. Por isso pedimos, faça da sua maneira, porque a sua vontade é boa, perfeita e agradável. A sua maneira, Senhor, é a melhor para a nossa vida. E se o Senhor estiver no controle, se as tuas mãos estiverem no negócio, nós temos a certeza que dará certo. Nós temos a certeza que irá prosperar. Temos a certeza que irá avançar. As barreiras impostas pelo inimigo não permanecerão de pé. Os gigantes que se levantarão não terão êxito contra nós. As palavras de maldição lançadas não vencerão esse exército que se dobra de joelhos para clamar. A tua palavra, Senhor, é poderosa para vencer toda a obra do mal. A tua palavra é poderosa para vencer todo, Senhor, espírito maligno, toda doença, toda enfermidade,
3: Senhor, meu Deus, quantas pessoas, Pai, que estão carregando dentro do coração dúvidas, carregando dentro do coração medos, incertezas, porque o inimigo está lançando as setas na mente, no coração. O inimigo está a todo custo tentando vencer esta pessoa, enfraquecer a vida dela espiritualmente, para que ela deixe de orar, para que ela deixe de clamar, para que falte a ela forças, para que ela venha, Senhor, estacionar, ficar estagnada, não prosseguir na caminhada, ser vencida pelos cenários, pela tempestade que se levanta, pelo vento que está soprando. Mas, Pai, nós queremos estar como casas edificadas sobre a rocha. Uma igreja firmada na rocha não é vencida pelo vento que sopra, não vai à ruína pelas águas que correm. Mas se nós estivermos, Senhor, fundamentados, firmados, edificados no Senhor, certamente, Pai, nós suportaremos, ah, meu Deus, as provações, os vales, os desertos da vida que vêm para provar a nossa fé. Senhor, dá graça ao teu servo, dá graça à tua serva, dá força a este homem que está enfrentando o deserto, o vale, está enfrentando, Senhor, o momento de aflição, está enfrentando a guerra espiritual, está enfrentando, Senhor, os inimigos que se levantam. E o Senhor, meu Deus, é o único que pode o socorrer. Tu és o socorro bem presente na hora da adversidade, e não tememos ao mal quando temos a certeza que o Senhor é conosco, que esta pessoa tenha plena certeza que ela não está só nesta guerra, porque o Senhor está presente, o Senhor está segurando nas mãos dela, o Senhor está fortalecendo. É o Senhor quem capacita o homem para que este homem tenha, Senhor, ah, meu Deus, as ferramentas necessárias para vencer o maligno. É o Senhor quem nos capacita, nos dá as armaduras espirituais para que no dia mau possamos permanecer vivos de pé, para que nos dias maus possamos permanecer, meu Deus, crentes, confiantes naquilo que a nós foi direcionado. Meu Pai, ajuda esta pessoa, reveste este homem, Senhor, das armaduras, reveste esta mulher, meu Deus, do poder do alto, do bálsamo, do azeite, da autoridade que vem do Senhor, da ousadia, Senhor, a esta pessoa, para que ela venha saber guerrear, não tentar lutar, e, Senhor, vencer com as mãos, com a força do braço, com as palavras, Senhor, de sabedoria humana, mas ela vencer na força dos joelhos dobrados, Senhor, as armaduras espirituais que trazem ao homem a capacitação espiritual para ele guerrear, porque sabemos que a nossa guerra não é contra a carne e nem contra o sangue, mas é a guerra espiritual que está sendo travada, é a guerra espiritual que está, Senhor, meu Deus, se levantando contra a vida dos teus servos, e o Senhor é o único que pode dar a eles força para vencer, dar a eles, Senhor, capacidade para guerrear. O Senhor é quem entrega, através do teu Espírito Santo, meu Deus, as ferramentas, os dons, os talentos, para que eles venham, Pai, estar prontos. Porque grande é a seara, mas o inimigo luta para impedir que esses trabalhadores venham se dedicar. Grande é a colheita, mas o inimigo luta para impedir que esses trabalhadores realizem esta missão que a eles foi confiada. O Senhor nos confiou a missão de, Senhor, cuidarmos, de irmos em busca, de irmos atrás das almas, e o inimigo está, Senhor, a todo custo, tentando parar esta pessoa, tentando desviar esta ovelha do caminho, tentando tirar esta pessoa da espiritualidade e levá-la, Senhor, à carnalidade, para que ela deixe de ter a visão espiritual e entenda que há necessidade de estar pronto para ir em busca daquela daquelas ovelhas que se perderam, daqueles que estão, Senhor, enganados, daqueles que estão vivendo, Pai, no erro, porque o inimigo está tomando a mente e o coração destas vidas. O Senhor é quem capacita, o Senhor é quem ilumina, o Senhor é quem dá graça, o Senhor é quem estrutura a vida destes que estão, Pai, meu Deus, em meio a esta guerra. Espírito Santo de Deus, nós entendemos, Pai, que esta grandiosa obra não pode ser realizada de qualquer maneira. Precisamos de sabedoria, precisamos de entendimento, precisamos, Senhor, da ousadia, da autoridade do alto, precisamos, Senhor, do desenvolvimento que é através do Teu Espírito Santo, precisamos, Senhor, do conhecimento da palavra, para que não venhamos cair em erros, contradições, heresias, para que não venhamos dar ouvidos a voz do maligno, e, Senhor, sermos levados por falácias, por palavras tortuosas, por falsos ensinamentos. Mas aqui estamos, Senhor, pedindo de Ti a sabedoria do alto. Aqui estamos, Senhor, pedindo que do céu sobre nós seja derramada a palavra do conhecimento, a ciência que vem do Senhor, para que haja, Pai, vida através da nossa, meu Deus, através da nossa dedicação ao anúncio do Evangelho, que haja vida sendo transmitida em nossas palavras, que haja esperança sendo lançada às vidas, que haja, Senhor, a palavra de edificação sobre aqueles que estão sendo alcançados. Espírito de Deus, que haja, Pai, a intercessão em nossa vida. Meu Deus, precisamos, Pai, ensina-nos a intercedermos, não apenas orarmos por nós mesmos, não apenas clamarmos por aquilo que queremos, não apenas apresentarmos as nossas causas, mas colocarmos em Tuas mãos a vida de pessoas que descobrem, meu Deus, através da nossa dedicação ao anúncio do Evangelho, que haja vida sendo transmitida em nossas palavras, que haja esperança sendo lançada às vidas, que haja, Senhor, a palavra de edificação sobre aqueles que estão sendo alcançados. Espírito de Deus, que haja, Pai, a intercessão em nossa vida. Meu Deus, precisamos, Pai, ensina-nos a intercedermos, não apenas orarmos por nós mesmos, não apenas clamarmos por aquilo que queremos, não apenas apresentarmos as nossas causas, mas colocarmos em Tuas mãos a vida de pessoas que descobrem. Espírito de Deus, que haja, Pai, a intercessão em nossa vida. Meu Deus, precisamos, Pai, ensina-nos a intercedermos, não apenas orarmos por nós mesmos, não apenas clamarmos por aquilo que queremos, não apenas apresentarmos as nossas...

com o nosso coração pronto e preparado, Deus, para em Tua presença se derramar. Meu Pai maravilhoso e Pai bendito, continuamos, Senhor, com a nossa mente preparada e pronta, Senhor, para receber a Tua sabedoria, a Tua graça, o Teu favor e também o Teu milagre. Continuamos, Senhor, ó Pai, com a nossa vida pronta e preparada, Senhor Jesus, para começar a viver uma nova era, um novo tempo e uma obra excelente da parte do nosso Senhor e Salvador Jesus Cristo. Aleluia! Senhor bendito, Senhor amado, continuamos em clamor, continuamos em oração e com o nosso coração rasgado diante da Tua presença, Pai, para dizer o quanto amamos buscar a Tua face, o quanto amamos buscar a Tua presença, o quanto desejamos, Pai da Glória, prostrarmos-nos aos Teus pés e saber que podemos chorar, podemos nos derramar, e o Senhor conhece o nosso coração, o Senhor conhece cada lágrima, o Senhor conhece cada gemido, o Senhor conhece, Pai da Glória, cada petição. Prostramo-nos, Senhor, em clamor e em adoração, Pai, aleluia, para declarar, Senhor, o quão bom é estar na Tua presença, é estar em Tua casa, é estar, Senhor, com a vida completamente voltada ao Teu altar. Ah, Senhor, meu Deus e Pai, porque ainda que o inimigo tenha lutado e continue a lutar contra nós, ainda, Senhor, Pai da Glória, que as obras do inimigo levantem-se contra a nossa vida, elas não têm capacidade e nem estrutura para vencer as obras do Deus vivo e poderoso. Elas não têm poder, capacidade e nem estrutura para anular a obra do Deus vivo e a obra do Deus Todo-Poderoso. Aleluia! E é por isso que nós clamamos, porque sabemos, ó Pai, que pelas nossas próprias mãos haverá fracasso, pelas nossas próprias mãos haverá derrota, pelas nossas próprias mãos, ó Pai da Glória, haverá insuficiência. Então nós escolhemos abandonar o nosso eu, escolhemos abandonar a força do nosso braço, escolhemos, ó Pai da Glória, abandonar a nossa estrutura humana e carnal e viver a estrutura de Cristo, a palavra de Cristo, a Senhor, a ação divina de Cristo, o mover de Cristo, a glória de Cristo. Escolhemos, Pai da Glória, viver na dependência daquele que tem todo o poder nos céus e na terra e tudo em que há, Senhor. É por isso que oramos, é por isso que clamamos, Espírito Santo, porque nós vivemos uma vida de dependência, não de homens, mas do céu. Nós vivemos uma vida de esperança, não em homens, mas do céu. Nós vivemos uma vida, meu Pai, de fé, não em homens, mas no céu. Nós vivemos, Espírito Santo, uma vida, Pai, de confiança, não em homens, mas na eternidade. Nós vivemos uma vida de paz, de gozo e de alegria, não de homens, mas da eternidade, mas do céu. Senhor, meu Deus e Pai, e por isso oramos, oramos, Pai da Glória, para viver a Tua proposta, para viver a Tua palavra, para viver a Tua ordenança, para viver o Teu direcionamento, para viver, Pai da Glória, sim, Senhor, a tudo aquilo que tens liberado sobre a nossa vida. Espírito Santo, ó glória, oramos, Senhor, oramos, meu Deus e meu Pai, porque nós temos, Senhor, carregando, Pai da Glória, em nossa alma e em nosso ser, a semente da eternidade, Senhor, meu Deus e Pai, e nós estamos em luta, e nós estamos em guerra contra o inimigo e contra Satanás, ó Pai, porque ele quer anular a
a semente de Cristo, a semente da palavra e do Evangelho em nossa vida. O inimigo tem lutado, meu Deus, para anular a força, a graça e o ânimo que o Senhor Jesus Cristo tem derramado sobre nós. O inimigo tem pelejado, meu Deus e meu Pai, para anular, Senhor, a semente que está preparada por Cristo para frutificar, para vingar, para crescer, para dar, Pai da Glória, resultado. Lutamos, Senhor, lutamos, ó Pai, e é por isso que o inimigo tem soprado aos nossos ouvidos palavras de morte, palavras de fraqueza, palavras de fracasso, palavras de derrota, para que a semente, Senhor, nos nossos ouvidos morra. Ó meu Deus, o inimigo, Senhor, tem levado aos nossos olhos, Senhor, meu Deus, a visão do fracasso, a visão da derrota, a visão da ruína, a visão, Pai da Glória, da perca, do desânimo, Senhor, e a semente que está no nosso olhar, ela começa a enfraquecer, e aquele olhar que era de águia, e aquele olhar que era de fé, e aquele olhar que era de comunhão, começa a desaparecer, porque ele perde a força, porque começa a enxergar o limite que o inimigo coloca e não consegue enxergar, meu Pai da Glória, que além da tempestade e da nuvem espessa, há milagre, há resposta, há cura, há libertação e há favor. Oh Deus maravilhoso, estamos em guerra, Senhor, porque o inimigo tem lutado contra a semente que está na nossa boca. Oh meu Pai, ele tem se erguido, Senhor Jesus, com palavras de frustração, com palavras de dor, de tristeza, de ira, de ódio, com palavras de mentira e engano. Ele tem lutado para colocar na boca daqueles que são filhos da fé e filhos do reino, Pai da Glória, palavras de derrota, palavras de ruína, palavras, Senhor, de depreciação, palavras de descrédito, Senhor, e de falta de confiança, meu Pai, para poder anular o poder de Cristo que há na nossa boca, porque a tua palavra quem diz, Senhor, sim, meu Pai, que a nossa língua, ela tem um poder gigantesco, meu Senhor, que a nossa palavra, ela tem poder, ó Pai, e o inimigo tem guerreado contra a boca, é daqueles que são teus servos, e o diabo tem lutado contra a boca, daqueles que carregam a profecia, daqueles que carregam a palavra, daqueles que têm a revelação do céu, ó glória, e ele luta, meu Senhor, para que estas vidas vivam, Pai da Glória, na superfície, vivam, meu Deus e meu Pai, em uma vida, Senhor, leviana, vivam, meu Deus e meu Pai, em uma vida sem efeito, sem poder, sem graça, sem favor e sem milagre. Ele quer arrancar a semente da nossa boca, oh glória, meu Deus, mas em nome de Cristo, é o Senhor quem fará frutificar, oh Pai, pelo poder do sangue, é o Senhor quem vai renovar a semente que estava quase morta, a palavra que estava quase morta, a resposta que estava quase acabada, oh glória, é o Senhor, meu Pai, quem vai renovar nessa vida a palavra da fé, a palavra da profecia, a palavra da revelação, a palavra da sabedoria, a palavra da cura, a palavra da restauração, a palavra do milagre, a palavra da graça, a palavra da glória, é o Senhor quem vai renovar, oh glória, oh meu Deus, muda, Senhor, muda o cenário da vida, Pai, de homens e mulheres que confiam na tua palavra e creem na tua palavra, Senhor, porque o inimigo tem guerreado, meu Deus, o inimigo tem pelejado, Senhor, e quanto mais nós nos calarmos, mais ele grita, e quanto mais nós nos calarmos, mais ele braveja, e quanto mais
mas nós nos aquietarmos, Ele se levanta, meu Pai, para dominar espaços, para dominar lares, para dominar famílias, para dominar igrejas, para dominar ministérios, para dominar corações, para enfraquecer vidas, ó Pai da glória, que carregam a essência do céu, ó glória, ó Deus. Nós somos uma geração frutífera, nós somos uma geração produtiva, nós temos a palavra da vida, nós temos a semente do evangelho, nós temos, ó Pai da glória, terra para plantar, nós temos aquele que dá vida à semente e que faz prosperar, nós temos todas as condições necessárias, meu Deus e meu Pai, para que se possa crescer e viver conforme a tua graça, mas o inimigo não quer, o diabo não quer. Satanás tem pelejado contra a mente, contra o coração e contra vidas, meu Deus, para entrar em ira, em contenda, em guerras, em ódios, em dissensões, Pai da glória, em discussões.

mas se enfraqueça, para que se perca, Senhor, o controle, para que se perca a estabilidade, oh glória. E é guerra, Senhor, é guerra, meu Pai. O teu povo, Senhor, não pode perecer. Os teus filhos, ó Pai, não vão perecer, Senhor, meu Deus. E ainda que um número maior no meio da multidão grite, Pai da glória, e tenha, Senhor, um direcionamento, nós não vamos ceder, porque o Senhor está conosco, ó glória. Assim como Josué e Caleb permaneceram na palavra e na promessa e creram que Deus era com eles, aleluia. Ainda que 10 espias, Senhor meu Deus, retrocedam, ainda que 10 voltem, ainda que 10 recuem, ainda que 10 desacreditem, ainda, Pai da glória, Senhor, que percam forças e percam a fé, nós continuaremos a crer no Deus que liberou palavra, no Deus que deu a promessa, no Deus que ministrou os corações, no Deus que disse que era conosco, no Deus que aprovou a obra, no Deus que ergueu a obra, no Deus que capacitou para a obra, no Deus que levantou do monturo, no Deus que curou ferida, no Deus que arrancou o vício, no Deus que purificou mente e alma, no Deus que trabalhou, meu Pai, oh glória. Nós vamos continuar a crer. Nós vamos continuar a crer, Espírito Santo. Nós vamos continuar a crer no poder da palavra do nosso Deus. Senhor, Senhor, o inimigo quer calar o teu povo, quer calar as famílias, ele quer calar a fé em nossos corações, ele quer destruir a alma daqueles que creem e confiam na tua palavra. Senhor, ergue-nos do chão outra vez. Senhor, meu Pai, não importa a condição desta vida, não importa, Senhor, se esta mulher ou este homem está prostrado, não importa, meu Pai, se está desiludido, se está cansado, se está frustrado, se está desapontado, se perdeu, Pai da glória, Senhor, completamente o prazer de viver. É pelo poder do Espírito Santo que nós oramos, ó Pai, e pedimos a tua intervenção agora, e pedimos a tua ação divina, e pedimos o teu milagre, e pedimos o teu favor. É pelo poder do Espírito Santo, aleluia, que nós clamamos, Senhor, para que haja uma ruptura, meu Pai, naquilo que o inimigo tem erguido contra nós. Sim, meu Pai, para que se volte a viver, Senhor, conforme a tua palavra nos tem ordenado, em temor, em amor, pela fé, oh glória, em Cristo Jesus, aleluia. Porque não há outro, Senhor, não há outro, meu Pai, não há outro, meu Deus. Senhor, causa uma ruptura agora. Senhor, causa, Pai da glória, uma ruptura em nossa alma. Porque o inimigo não pode ganhar espaço. O diabo não vai ganhar espaço. O diabo não vai se infiltrar. Ainda que ele tente, meu Pai, não vai conseguir. O diabo não vai arruinar ministérios. Não vai arruinar carreiras. O inimigo não vai arruinar, Pai da glória, vidas que estão diante do teu altar e se entregam por oh glória. Me clama, aleluia, oh Deus, oh Deus, e não importa, Senhor, o quanto de obra maligna tem sido feita, o quanto de palavra maligna tem sido, Pai, liberada, nenhuma palavra vai prosperar, nenhuma obra vai prosperar, nenhuma semente maligna vai prosperar contra a nossa vida, porque nós não vivemos mais a nossa vontade, mas vivemos Jesus Cristo, o autor e consumador da nossa fé. Oh Deus, oh Deus, oh Deus, volta, Senhor, a trabalhar, volta a operar, volta, Senhor, a curar, volta a libertar, volta, meu Pai, a transformar, volta a usar estas vidas com poder e autoridade, volta, meu Pai.

a usar com virtude. Volta, meu Deus e meu Pai, a erguer esta vida, a erguer esta casa, a erguer, meu Pai, esta família. E não importa o quanto o diabo tem lutado, Senhor, nós entregamos a nossa vida na mão daquele que é o dono da vida e que pode fazer a obra poderosa, Senhor, meu Pai. E nós não vamos nos curvar à luta, à prova, à pressão, à tentação, a mentiras, a fofocas, a enganos e nem a enfermidades. Nós não vamos nos curvar, meu Deus e meu Pai, aleluia, a

0: precisam ressurgir das cinzas e do pó. Quantas vidas, Senhor, precisam, Pai da Glória, voltar a viver a Tua promessa e a Tua graça. Quantas vidas, meu Deus, precisam acreditar como no princípio. Quantas vidas, ó Pai, precisam confiar como no princípio. Quantas vidas precisam voltar a temer como no princípio. Quantas vidas, Pai da Glória, precisam, Senhor, entregar como no princípio, amar como no princípio, depender como no princípio. Oh, aleluia! Ah, meu Deus! E a única certeza que nós temos, ó Pai, é que o Senhor está conosco. A Sua misericórdia está conosco e mudará o cenário da nossa vida para a glória do Teu nome. E não importa o quanto o inimigo tenha lutado, meu Pai, ele não tem poder de anular a Tua palavra, a Tua glória e a Tua graça sobre a nossa vida, porque estamos sustentados e firmados na rocha que é Jesus. Cuida, Senhor, da nossa vida. Cuida, meu Pai, da nossa alma. Fortalece os nossos dias para a glória de Jesus, o nosso Salvador. Amém. E graças a Deus. Aleluia. Louvado e bendito seja o nome do Senhor. Eu quero fazer o convite a você que ora comigo agora nesta madrugada, ou pela rádio, ou pelos canais de comunicação, e você está conosco, precisa viver um tempo novo de fé e de vida. Precisa tomar uma decisão hoje, agora e já. Levanta sua mão para o alto, feche os seus olhos, diga comigo: Senhor Jesus, eu entrego a minha vida em Tuas mãos. Perdoa o meu passado e o meu pecado. Lava a minha alma, estrutura a minha vida na Tua presença. Eu quero estar firme para viver a Tua promessa, em nome de Jesus. Que o meu nome esteja escrito no livro da vida para a eternidade. Amém. E graças a Deus. Quero aceitar Jesus. @ipda.com.br 11 950 94 46 45. Manda mensagem e nós vamos dar todo o suporte e todo o apoio. Deus abençoe a sua vida. Hoje é quinta-feira, então permita ser tocado pelo Senhor. Daqui a pouquinho estou com todos os ouvintes desta madrugada na Rádio Deus e Amor para a madrugada de comunhão de palavra. Fiquem na paz do Senhor Jesus Cristo, e os irmãos aqui no santuário, que continuem a buscar o Senhor, e que Deus derrame bênção e vitória em nome de Jesus. Deus abençoe.
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4: A paz do Senhor Jesus Cristo, meus irmãos, quem vos fala é seu irmão em Cristo, Odevando. Eu gostaria de contar um pouco do meu testemunho para que venha edificar a fé dos meus irmãos. Eu estou convertido há mais ou menos 2 anos, né? E Deus me alcançou nesse tempo, né? Um certo dia eu estava no quintal da minha casa usando droga, né, bêbado, e ali Deus começava a tocar no meu coração, né, para que eu fosse me converter, me arrepender dos meus pecados e ter o nosso Senhor como meu Salvador, Jesus Cristo. E ali o Espírito Santo foi tocando na minha alma quando eu usava aquela droga. Nesse determinado tempo eu parei de usar droga, fui para dentro de casa, então eu comecei a discutir com a minha esposa, né? E nesse dia foi a briga mais pior da minha vida que eu tive com ela. Aí ela já tinha saído de casa, tinha ido para casa da mãe dela, e nisso eu chamei ela de volta e conversei. Eu falei, eu vou para a igreja e vou entregar minha vida para Deus. Nesse momento eu fui para a igreja, né? Aí tem uma igreja lá perto da minha casa, que fica ali no Jardim das Rosas, né? É a Igreja Deus e Amor. Quando chegou lá, o pastor começou a pregar a palavra, e nesse momento Deus começava a tocar fortemente no meu coração, e começava a queimar, e ali aquela pregação, aquelas palavras falando comigo. Quando acabou o culto, meus irmãos, eu nem esperei terminar o pastor falar direito quem quer aceitar Jesus, eu já saí levantando minha mão, agradecendo a Deus e pedindo libertação para Deus, que Deus viesse me libertar daquela situação que eu me encontrava, meus irmãos. E nesse momento eu comecei a chorar e o pastor falou para mim, confessa ao Senhor com a sua boca que Ele é teu Salvador, né? E aí eu confessei, meu irmão, e entreguei a minha vida para Jesus. E nesse determinado tempo, minha esposa, ela não aceitou. O que acontece? Eu comecei a entender que Deus, Ele age na nossa vida de várias maneiras, né, meus irmãos? Eu ouvi também uma campanha, né? O nome da campanha era Uma Carta para Deus. Nessa campanha, meus irmãos, eu fiz um voto, que eu queria que minha família também estivesse na presença do Senhor. E na carta eu escrevi, Deus, o Senhor é Deus da minha vida, o Senhor me libertou, o Senhor me tirou, o Senhor, lá do fundo do poço, do lamaçal do pecado. Também eu quero, preciso, necessito que o Senhor tire a minha família e que todos venham se unir a Ti, Senhor, para estar na Tua presença, né? E Deus ouviu a minha prece, eu clamei com fé. E, meus irmãos, antes de acabar a campanha, no segundo dia da campanha, Deus já tinha honrado, meu irmão. Quando eu fui no banheiro da igreja, que quando eu voltei, minha esposa estava lá no pé do altar, meus irmãos, recebendo ali aquela unção e aceitando Jesus como o seu único, suficiente Salvador da sua alma, né? E naquele momento eu me alegrei muito e hoje eu me alegro demais com o meu Deus que eu tenho. E o Deus que eu sirvo, Ele é um Deus poderoso, muito fiel, viu? E eu digo aos meus irmãos que aquele que se encontra também praticamente nessas condições, nessas situações, meu irmão, clame ao Senhor Jesus, ao nosso Deus, porque Ele é fiel e justo para cumprir as suas promessas. Meu nome é Odevando, congrego no Jardim das Rosas, na Igreja Setorial. Amém, meus irmãos? Que Deus abençoe a vida de cada um de vocês.
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5: Uma hora e 6 minutos.

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3: Amanhã e 12 minutos, olá, muito bom dia, que Deus abençoe a sua vida, a sua casa, a sua família e o seu lar. Eu sou o seu irmão em Cristo e amigo, presbítero Erwin de Lalande, e estou com todos vocês até o raiar do sol, embora o tempo, né, o sol anda um pouco escondido nesses dias, mas nós sabemos que ele está lá, então a nossa expectativa é que o dia comece com a bênção, com o sinal, com o favor do nosso Deus e do nosso Pai também, tá bom? Sejam bem-vindos, estou na companhia do meu querido amigo Hamilton e vamos juntos até o raiar do sol, como já disse, mas eu quero a vossa companhia, tá? Eu quero que você já se prepare para ligar para cá. Ah, pastor, eu preciso conversar. Pastor, eu preciso, urgentemente, preciso de uma oração. Nós vamos orar ao vivo aqui na rádio, Deus é Amor, vamos conversar. Pastor, eu quero contar um testemunho. Você vai poder ligar para cá. Eu só peço que o Hamilton me atualize. 2354 tá ok? Tá ok. 2422, 2790. Então pronto, vamos lá. 11-3208-2354. Anote e você pode ligar para cá. 11-3208-2354. E também o 11-3208-2790. Você pode ligar para cá, tá bom? De preferência, nos momentos em que não tiver um quadro, não tiver um conteúdo, que senão você vai ligar e não vai ter retorno, tá? Mas assim que acabar o quadro, se nós estivermos aqui ao vivo, quando estivermos aqui ao vivo, você pode ligar, pastor, eu preciso de uma oração, estou a enfrentar momentos de depressão, tristeza, dor, conflitos familiares, nós vamos conversar, vamos ajudá-lo. Estamos aqui para isso. Esta madrugada é a madrugada do socorro divino. Então, olha, sinta-se à vontade, tá bom? São 1 da manhã e 14 minutos, há muita coisa de Deus para as nossas vidas, não sai daí.
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3: Muito bem, 1 da manhã e 14 minutos, sinal de que já temos ouvintes em linha. Alô, boa noite.
4: Alô, boa noite, a paz do Senhor.
3: A paz do Senhor, com quem temos o prazer de falar?
4: Irmã Cida.
3: Irmã Cida, fique à vontade, a senhora vai fazer um pedido de oração, vai contar um testemunho, vai compartilhar alguma coisa, estamos aqui para ouvi-la.
4: Irmão, eu peço que em oração,
3: sim,
4: o irmão me ajuda, né, em oração,
3: sim,
4: por favor, de um neto meu, né, irmão, que ele saiu de casa e ele não quer voltar mais para a casa dele, né?
3: Ele mora na casa dele com a família dele, é isso?
4: É, ele morava, né, e teve, sim, um desentendimento lá com a mãe, lá, a mãe falava, não aceitou.
3: Sim.
4: E ele pegou a roupa dele e saiu de casa, a gente nem sabe onde ele tá, irmão.
3: Oh, meu Deus, como é que ele se chama?
4: Ele se chama Gabriel.
3: Gabriel, amém.
4: Isso.
3: Pronto. É. Eu anotei aqui o nome do Gabriel, tá bem? E no momento da oração, nós vamos apresentar, eu vou colher todos os nomes para o pedido de oração. Às 2 da manhã, nós temos a oração da madrugada, e eu vou apresentar todos os nomes que estiverem aqui, e vamos orar por ele, tá bom? Vamos orar pelo Gabriel, para Deus acalmar o coração da mãe, e o coração da...
4: A mãe chama Creuza, mãe, que é minha filha, né?
3: Amém, então a filha então, Creuza...
4: Inclusive, irmão, ela está até com uma dor lá nas costas, eu fui na igreja ontem, pedi,
3: sim,
4: também oração, né?
3: Uhum.
4: E mais o irmão também, pelo nome dela e a família dela.
3: Ela está com dor nas costas?
4: É, ela está com uma dor nas costas que não aguenta. Eu falei, vai no médico, não quer ir, né, irmão? Então, é só
3: Deus. Meu Deus, oh meu Deus. Mas vamos orar, vamos orar. Tá bem, querida irmã? Diga. A senhora tem mais algum pedido?
4: Pode pôr Macida e família.
3: Amém, Macida. Vamos orar,
4: irmão,
3: sim.
4: Diga. É, sim, também. Tem uma menina minha que ela ficou viúva, vai fazer 3 anos. Uhum. Irmão, ela não se conforma. Ela não se alimenta. Ela tá magrinha, magrinha, magrinha, magrinha. Ela batizou, não consegue afirmar na presença de Deus.
3: Como é que ela se chama, sua filha?
4: Cleonice, irmão.
3: Cleonice.
4: Irmã, põe.
3: A senhora consegue gravar agora no WhatsApp alguma mensagem? Que eu vou orar por ela agora.
4: Eu não tenho muito mexer, sabe, irmão? Assim, é só ligar mesmo, né?
3: Entendi. Porque porque eu ia orar agora em especial por ela, por quê? Porque às vezes gente assim passa por um começo de depressão, uma tristeza muito profunda, aguda, e ela não consegue. Para ela, a razão de viver já foi. Então, ela vai definhando emocionalmente, espiritualmente.
4: Não tem dó de olhar, não. Sim. Tá magrinha.
3: Mas eu vou fazer o seguinte, ó. A senhora tem um WhatsApp, não tem?
4: Tenho.
3: Pronto. A senhora vai fazer o seguinte. A senhora me ligou do fixo ou do WhatsApp agora?
4: Do
3: celular.
4: Do celular mesmo, né?
3: Tá bom. Então, ó, às 2 da manhã, na hora da oração, a senhora abre o WhatsApp como se fosse mandar um áudio pra ela. E a senhora faz o quê? A senhora abre e coloca na oração que a gente vai orar aqui agora, às 2 da manhã, tá bom?
4: Ah, tá bom, irmão.
3: Eu vou orar por ela e pela sua família. Tá bem?
4: Tá bom, irmão. Amém, irmão. Que Deus abençoe, irmão.
3: A senhora também, Macida. E descansa o coração. Fique em paz. Jesus está no controle. Amém. Um abraço. Um abraço ao povo de Bauru. Deus abençoe, viu?
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3: Deus abençoe a sua vida. São 1h18. Continuamos a falar do amor de Deus. Falamos com a nossa irmã Cida, ela que é de Bauru. Um abraço aos irmãos de Bauru. Eu sei que vocês estão ouvindo a Rádio Deus de Amor. Povo de fé, né? Povo de comunhão, povo de bênção e também de vitória. E fique à vontade também, fique à vontade para compartilhar. Pastor, quero contar um testemunho. Posso ligar? Pode e deve. Talvez existam pessoas agora que precisam ter a fé acrescida, aumentada. Eu estou no trabalho, sou vigilante noturno, trabalho no hospital, trabalho em fábricas, em firmas, trabalho na rua. Pastor, eu trabalho em padarias, em confeitarias. Mas ligue, ligue, estamos aqui para isso. Está em casa com a sua família, noite fria, não é? Eu sei que está frio e esse tempinho, quem não queria estar, né, debaixo da coberta? Só que às vezes a luta tira o seu sono, a dificuldade tira a sua paz. Você está quente no corpo, mas a alma está fria, cheia de dúvidas, incertezas. Estamos aqui para compartilhar, né? São Paulo, neste momento, com 15 graus, olha aí, estamos com 15 graus agora, mas nós queremos compartilhar da alegria, da bênção e do favor do nosso Deus e do nosso Pai, tá bom? Vamos fazer o seguinte, são 1h19, nós vamos nos preparar, porque daqui a pouquinho temos o quadro Pão Diário com o pastor Lourival de Almeida. Agora vamos falar sobre imitação, tá bom? Na sequência, assim que terminar o quadro, você já pode ligar de novo, manda a sua mensagem, que eu quero interagir com todos vocês em nome de Jesus. Não sai daí, receba a palavra. Até já.
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5: E eu vou começar falando do nosso pano de fundo, né? Quanta imitação, quanta imitação. É gente copiando gente, é gente copiando costumes, é gente copiando erros, é gente copiando modelos falidos, e alguns não, alguns modelos não são falidos, é verdade. Mas a verdade, ouvinte amado, é que existe essa sensação de imitação muito forte nas pessoas. Pessoas imitam, ou sei lá, copiam roupas, vocabulário, cabelo, é a moda, né? A moda. E não é só a moda, não, porque a moda acaba passando, mas às vezes as pessoas acabam copiando valores e condutas completamente equivocadas, erradas, e algumas coisas certas, é claro. Mas nós estamos aqui para falar dos dois lados, não é? Dos dois lados. O que a gente não pode permitir de forma alguma é que as pessoas se deixem levar por coisas que, na verdade, parecem bonitinhas, mas são grandes enganos, né? Grandes enganos. E para se copiar alguma coisa, para se imitar alguma coisa, a gente tem que saber a origem, tem que saber a razão, tem que saber o princípio, tem que saber o objetivo. porque se isso não acontecer, nós podemos estar fazendo coisas que realmente não são condizentes até com a nossa própria vida. Ah, eu me lembro quando eu era garotão, a gente imitava músicas americanas, né? A gente não sabia falar inglês, não conhecia quase nada de inglês, naquele tempo era muito difícil. E a gente cantava, a gente imitava e a gente, às vezes, fazia coisas absurdas, né? Coisas absurdas. Vestia camiseta escrita, uma frase que a gente não sabia ler o que que era e, às vezes, estava lá, sou trouxa, um exemplo, né? Sou trouxa, me chuta. Coisas assim, né? Já, não sei se você já viu aquela camiseta que a pessoa coloca e está escrito em inglês lá. O rapaz que está ao meu lado e fala uma coisa ruim. A pessoa veste a camiseta, veste, fala, canta música e nem sabe o que que é. Me lembro de uma música famosa no Brasil, uma música que fez sucesso não só no meio sertanejo, mas até mesmo pessoas não do sertanejo gravaram essa música. E essa música era um verdadeiro louvor a alguns espíritos. Então a gente não pode sair fazendo, sair copiando sem saber. Você se lembra? Eu me lembro que me ouvi uma colocação feita por um colega. E ele falava a respeito da rainha louca. Me lembro agora. Pois é, Carlota Joaquina, né? O que que aconteceu? Aconteceu o seguinte, o que aconteceu foi que eles vieram de Portugal para o Brasil, a família real, né? E a gente sabe como eles vieram para o Brasil, né? Pediram socorro para aquela fragata inglesa. Porque na realidade eles estavam tudo morrendo de medo, né? Então eles haviam enganado Napoleão e fugiram para o Brasil. E o que acontece é o seguinte, acontece que no navio vieram várias personalidades lá, tá, o rei e também a rainha, a Carlota Joaquina, não é isso? E o que acontece é o seguinte, acontece que no meio da viagem, a rainha, as pessoas que estavam com ela, foram infelizmente infectadas, eu posso dizer assim, por piolho da pior espécie, né? Desse piolho de navio mesmo, que eu imagino que deve ser o piolho mais fominha que existe, né? E o que acontece é que a princesa, então, as filhas, as damas da corte e tal, e as pessoas que acompanhavam ali, o que fizeram? Não tiveram dúvida, rasparam a cabeça. Rasparam a cabeça. E começaram a usar um tipo de um turbante, né? Por quê? Porque era piolho, a questão era piolho. Me lembro que uma vez eu combinei com o pessoal de uma banda que a gente tinha. Naquele tempo a gente era a juventude rebelde, né? A gente queria rebelde, mas nosso rebelde, o máximo que a gente fazia era colocar nomes estranhos nos componentes da banda, né? O baterista era bactéria, tinha o micróbio, aí vai. Bom, de qualquer forma, é o seguinte. Eu raspei a cabeça porque era um combinado, toda a banda ia raspar a cabeça, ninguém teve coragem, eu fiquei lá o único bobão careca, né? A primeira pergunta que me fizeram quando entrei no ônibus um dia foi piolho, moço. Eu falei, não, não foi piolho, não. Foi uma traição mesmo. De qualquer maneira, a rainha desceu com turbante, careca, e as mulheres cariocas acharam que aquilo era uma moda da Europa. E o que aconteceu? Imitaram. E ao invés de se tornarem nobres, utilizando-se de uma moda europeia, o que, na verdade, estavam fazendo era imitando as nobres piolentas, não é? Então a gente tem que prestar atenção no que a gente está fazendo. Vi uma coisa que pareceu interessante, posso, de repente, fazer uma coisa boa, interessante? Claro, se a gente tem o princípio é bom, se o objetivo é bom, agrada a Deus, a gente tem que fazer perguntas. É de Deus, o senhor vai realmente estar nesse negócio? Mas simplesmente raspando a cabeça e achar que é moda, você pode simplesmente estar dizendo, em outras palavras, tem o piolho. Então é preciso parar com essa coisa piolenta dentro das congregações, dentro das igrejas, e parar de imitar o que pessoas às vezes trazem de evangelhos falidos aí de fora, evangelhos às vezes tão derrotados, às vezes evangelhos que não conseguiram fazer com que, de onde vem, os seus próprios países se mantivessem evangelizando, pelo contrário, foram vencidos. E às vezes lançam lá modas que a tendência deles lá é aquela, com interesseiras em outras coisas, nem se sabe o que é que se está propagando através desse modismo, e aqui no Brasil começa as pessoas fazerem a mesma coisa sem saber a razão, o porquê, enfim. É a imitação muito forte. Cópias. Agora, é mais difícil copiar coisa boa, né? Mais difícil. Um grupo de americanos e americanas resolveram criar um grupo lotado, às vezes evangélicos que não conseguiram fazer com que, de onde vem, os seus próprios países se mantivessem evangelizando, pelo contrário, foram vencidos. E às vezes lançam lá modas que a tendência deles lá é aquela, com interesseiras em outras

outras coisas, nem se sabe o que é que se está propagando através desse modismo, e aqui no Brasil começa as pessoas fazerem a mesma coisa sem saber a razão, o porquê, enfim. É a imitação muito forte. Cópias. Agora, é mais difícil copiar coisa boa, né? Mais difícil. Um grupo de americanos e americanas resolveram criar um grupo que eu... Como é que é o nome do grupo? Eu espero, coisa assim. Um grupo que espera para não ter... Espera para deixar para o casamento o ato sexual. Não achei que houve muita imitação, não. Aliás, fornicação na igreja não falta, né? Isso ninguém quer imitar, quase ninguém quer imitar, né? Resolvi esperar, é o nome do movimento. A adesão foi pequeníssima, quase não houve. Vigílias, orações intermitentes, jejum, oração, as pessoas não gostam de imitar também, né? Não gostam. Coisas boas, quase não se imita, coisas que não têm valor nenhum. Parece que todo mundo quer imitar. Assimila o erro, agem como o mundo. Que não falar de políticos, né, evangélicos, que vexame, hein? Alguns que chegaram a ficar de pé, agradecer a Deus com propina. Ai, ai, ai, ai, ai. Oh, meu Deus, agradeço porque a propina... Em quantas ocasiões nós mesmos não imitamos essa sociedade, né, de uma forma... que age de forma imoral, às vezes, doente. Quantas vezes nós não imitamos isso? Muitas vezes imitamos. E está na hora de parar. Porque, na realidade, ouvintes amados, isso não traz edificação, traz só desastre, na verdade. Desastre. Não vos conformeis com este mundo, fala em Romanos. Não, não. A ideia original é que não vamos ter esse mundo como molde. Você que serve o Senhor Jesus sabe que você tem que ser moldado por Jesus e não pelo mundo. Né? Mas a Bíblia fala antes, transformai-vos. É o que diz a Bíblia, transformai-vos. É a questão da metamorfose, a questão da metanoia. É isso que está dizendo a Bíblia Sagrada. Começando pela mente. A nossa mente tem que ser regida pelos valores bíblicos, não por opiniões, não por... orientações de televisão, de pseudo-pastores, não. Se nós vamos imitar alguma coisa, vamos imitar como Paulo fala, né? Vamos imitar o apóstolo Paulo, vamos imitar Jesus Cristo, vamos imitar bons exemplos, não é? É isso que a Bíblia Sagrada fala. Sede meus imitadores, diz o apóstolo. E aqui no caso, aqui é a questão da imitação mesmo, a mímica, né? Olha, eu vou dizer a você, ouvinte, nós temos que imitar, sim, os bons exemplos. É isso que a gente tem que fazer. Porque se a gente não fizer isso, a gente perece sem salvação. Imitar o mundo, imitar o que o diabo coloca para tanta gente imitar, o que, que é isso? Sabe o que, que vai acontecer? Você vai acabar se tornando uma pessoa violenta. Isso sem falar em tantos outros exemplos de, eu diria, falta de conhecimento e que termina por imitações ridículas, eu diria, de coisas que não fazem sentido nenhum. Se temos de imitar, sejamos imitadores do Senhor Jesus. Não temos de imitar evangelho falido. Não temos de imitar pulinhos, dancinhas, imitar o mundo, imitar gritinhos do mundo. A igreja está cheia, né, de levanta a mãozinha agora e para com isso, minha gente. Que negócio é esse? E estou falando no campo da música, e quantas pessoas imitam, às vezes, coisas que, meu Deus, fica até difícil falar. Mundanismo. Vida totalmente contrária ao que se entende pela Bíblia Sagrada, e o que tem de imitador não é brincadeira. É hora de imitarmos o irmão que está se santificando. Por que não imitar o irmão que está fazendo campanhas e mais campanhas de oração, jejuando 3 vezes por semana, santificando a sua vida, apartando-se do mundo? As pessoas parecem não querer imitar. É o quadrado, é o fanatizado, é o alienado. Não, não é. É o crente. Ó, presta atenção no que você está fazendo. Porque no dia que o prejuízo chegar, ou no dia que a conta chegar, ela pode ser alta. Imita o que serve para a sua edificação, para a sua vida. Tá bom? Tá? Fica tristinho comigo, não. Estou falando porque eu amo você no amor do Senhor. Para mim seria muito mais fácil chegar aqui e falar, não, aqui você está muito bem, não importa, está vivendo assim, mas Deus te entende. Está perdoado já, irmão, não precisa nem se arrepender, está no céu já, o nome está lá na glória, acabou. Seria muito mais fácil. Mas eu não consigo.

0: Pretendo nunca, jamais ofender ninguém. Pelo contrário, pretendo ver as minhas palavras orientadas por Deus, ungidas pelo Espírito Santo, serem terapêuticas. Isso sim. Mas temos de falar, não é? Vamos imitar as coisas boas. Aí nós vamos viver melhor, com muito mais esperança, uma vida espiritualmente mais saudável, tá certo?
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0: Adoramos o teu nome, Senhor, porque o Senhor é digno, porque o Senhor é único. Aleluia.
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3: Meu nome é Luana Salim, do Nascimento. Eu vim de Minas Gerais, sou de Campos Altos. E eu sempre fui, na minha infância, uma pessoa muito problemática, porque eu era muito antissocial. E os médicos, depois de um tempo que eu tive depressão, eles me disseram que eu tinha borderline. E tudo isso veio desencadeado da minha infância. E borderline é um transtorno de personalidade limítrofe. E a gente não sabe discernir o que a gente está sentindo, se é certo, se não é. Tem coisas que a gente sente de uma forma totalmente diferente. O impacto é maior. E a minha infância, ela foi muito triste, porque eu nunca conseguia fazer amizades, em casa era brigas, muitos xingamentos, e eu cresci naquela área e sempre me sentindo muito infeliz. Chegou aos meus 12 anos, eu me rebelei contra aquela situação e me entreguei a uma vida de procrastinação. Eu me entreguei à prostituição e pensava que assim eu poderia ser feliz. Mas 6 meses depois, eu conheci um colega já de escola. Ele me chamou para ir para a igreja. E eu fui. Foi a primeira vez que eu, pela minha vontade, aceitei o Senhor Jesus. Me batizei, passei 2 anos na igreja. Mas eu tinha um processo para viver e não entendia o que ainda viria em toda a minha vida. Eu amiguei com um namorado que tinha na época. Com 18 anos, eu já não suportava mais ficar com ele, porque eu passava muita dificuldade em casa. Ele só jogava, não pensava mais em casa, passava dificuldades e comecei a trabalhar. No que eu comecei a trabalhar, eu tive outra visão de vida. Falei, não, isso pra mim não dá mais. Eu terminei com ele e acabei me relacionando com o primo dele. 1 ano e 4 meses depois veio um abuso e foi muito triste para mim, porque aquele abuso ele mexeu profundamente no meu psicológico. Como eu já tinha todos os problemas que eu já tinha enfrentado na infância, veio a depressão. 4 anos depois começou a automutilação, as tentativas de suicídio e eu já não via mais uma saída, porque eu só queria ficar num quarto fechado, me isolando, não queria conversar, não queria sair, nem trabalhar mais eu queria. Eu pensava que se eu morresse, aquele sofrimento ia acabar, porque o meu psicológico ele não me dava um dia de paz. E sempre vinha aquela pressão psicológica que eu tinha ouvido, que eu não era ninguém, que eu era pior do que um lixo hospitalar, que nem o urubu chega perto. E aquilo mexeu de uma forma tão intensa comigo que não tinha mais sentido. Eu não tinha mais esperança de que um dia algo fosse mudar. De relacionamento em relacionamento, foram 10 casamentos ao longo desse tempo. Não casamento certo, como deve ser feito no cartório. Relacionamentos em que eu... Relacionamentos eu apanhei muito, passei fome, foi dificuldades. Só Deus e eu sei o que eu passei nessa vida. Cheguei até a falar, Senhor, hoje daqui eu não saio, mas eu esquecia que, além de tudo, eu tinha um Deus que guardava a minha vida. Antes da depressão, Deus me deu uma revelação, que eu ia passar por dentro de um grande mar, e quando eu não conseguisse mais caminhar, Ele ia me tomar em seus braços e ia vencer comigo esse mar. E hoje, louvado seja Deus, eu venci esse mar. Meu encontro com Jesus foi maravilhoso. Foi num dia de pregação sobre perdão, aqui na Deus e Amor, numa sexta-feira, Pastor Kleber pregando. E eu nunca me perdoei por muitas coisas que aconteceram na minha vida, porque eu sabia que algumas das coisas que aconteceram, um pouco foi por causa das minhas atitudes desenfreadas. E aquela pregação, ela foi no íntimo do meu coração. e falou: se você não se perdoar do que aconteceu, do que te fizeram, como que Deus vai te perdoar de tantas outras coisas que você fez? Se liberta desse jugo, é muito pesado. Pega o meu jugo, o meu fardo é leve. Venha ter paz. E aquele dia foi o dia que foi marcado o meu encontro com Jesus. E eu pude ver que tudo que eu havia passado, sofrido, tudo tinha um propósito. Deus, ele me mostrou tantas coisas em meio a essa depressão, que ele nunca me abandonou. Embora teve dias que eu questionasse a Deus, perguntando se ele havia me esquecido ou que não me amasse. Mas hoje, olhando para trás e vendo quão forte ele me tornou, eu tenho a sabedoria de falar para todos que enfrentam a mesma coisa: ainda há esperança. Porque há um Deus que, independente dos seus pecados, dos seus feitos, ele te ama. Porque ele te criou para adorá-lo. Então, a nossa sabedoria hoje que Deus tem nos dado é que, apesar de todos os empecilhos na nossa vida, temos que ter a lembrança e a esperança que Deus, ele pode mudar tudo, simplesmente da noite para o dia. E quando a gente entrega a nossa vida nas mãos dele, a gente tem paz, a gente tem sabedoria para ajudar até mesmo quem está passando pela mesma situação a qual vivenciamos há um tempo atrás. E hoje eu estou aqui servindo ao Senhor na Igreja Pentecostal Deus é Amor. Tem 2 anos já que estamos aí firmes no Senhor. Não penso mais em tirar minha vida. Hoje eu sou grata. Eu sou grata pelo ar, pela vida, por esse céu maravilhoso. E ele vai salvar cada pessoa que também deu o primeiro passo. Porque Deus, ele precisa do nosso primeiro passo para poder agir em nossa vida. Irmão, eu quero falar para vocês que enfrentam o que eu enfrentei. Tem dias que você vai olhar assim e vai falar: Senhor, eu não aguento mais. Vai pedir até mesmo ao Senhor para te tirar dessa terra. Mas lembra de uma coisa: às vezes o que você está passando é um processo para abençoar uma vida lá na frente que vai estar passando pelo que você passou. Tenha fé, tenha esperança. Continua clamando a Deus, porque ele nunca tarda. Ele chega no momento certo. E tudo que você está vivendo hoje vai servir de testemunho para ajudar uma alma que tanto precisa. Eu sei que a situação é difícil e que a nossa mente, ela é muito limitada. E às vezes a gente pensa não ter mais esperança, mas ainda tem. Porque enquanto houver o dia, enquanto houver o fôlego de vida, ainda há esperança, ainda há transformação. Venha para Jesus. Venha sentir a paz que excede todos os entendimentos. A paz que você vai olhar para trás e falar: meu Deus, eu não acredito que eu vivi tudo aquilo. Porque vai ser tão glorioso sentir o amor do Senhor no seu coração que você nem sequer vai lembrar dos terrores que você já enfrentou. É difícil? É. Mas Deus, ele sabe como agir na nossa vida. E a gente não. Mas temos que entender que temos que nos entregar, porque fomos feitos para ele, para adorar o nome santo do Senhor. Luana Salim, do Nascimento dos Santos.
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5: Muito bem, 1h46, Rádio Deus e Amor, programação A Voz da Libertação. Uma madrugada esplêndida na presença de Cristo, com testemunhos, com palavra, com graça, com favor e com milagre. Eu quero fazer o seguinte: eu tenho 4 minutos, porque daqui a pouquinho temos Clínica da Alma. Psicólogo Jesse Ávila, estado constante de alerta. Mas eu quero ouvir um ouvinte que vai falar comigo, que vai compartilhar de um testemunho, de uma bênção, de um favor e de um milagre. Então, você pode ligar 11-3208-2354 ou pelo 11-3208-2790. Eu espero por ti e quero dividir informação. Enquanto isso, já temos ouvinte em linha? Muito bem. Alô, bom dia.
6: Bom dia.
5: Paz do Senhor Jesus Cristo.
6: Paz do Senhor Jesus.
5: Com quem tenho o prazer de falar?
6: Com Ailton, evangelista.
5: Paz do Senhor, irmão Ailton. Deus abençoe. Fique à vontade, o senhor quer compartilhar um testemunho, um pedido de oração?
6: Pedido de oração.
5: Por favor, pode trazer o seu pedido?
6: Ailton e família.
5: Amém. Irmão Ailton e família, tem algum pedido específico em família ou família no geral?
6: Meu irmão Mauro.
5: Amém. Seu irmão Mauro.
6: Isso.
5: Ele está passando alguma situação financeira, familiar?
6: Não, ele está tendo problema, né? É meio doente.
5: Ele está doente. O que ele tem?
6: De vez em quando dá umas dores nele de cabeça, né?
5: Amém. Vamos orar, sim, para que Deus possa, né, dar livramento, se for alguma ventopia.
6: Irmão, eu vou sair na sede mundial na festa.
5: O senhor vai estar aqui na sede mundial?
6: Vou estar no dia da festa da igreja.
5: Que bênção. O senhor é de onde, irmão Ailton?
6: Eu sou de São Bernardo.
5: São Bernardo do Campo, é aqui do ladinho. Que bênção.
6: É,
5: então, ó, traga o seu irmão Mauro também, tá bom? Se ele puder estar aqui. Aí o senhor nos procure, tá bem?
6: Tá bom.
5: Fala, eu quero falar com o pastor, a gente conversa, ora por ele, dá uma atenção também aqui pessoalmente. Tá bem? Vai ser um prazer receber vocês, viu, Moilton?
6: Tá bom.
5: Muito obrigado por ter ligado.
6: Tá, senhor.
5: Ótima madrugada, paz do senhor.
6: Tá, senhor.
5: Muito bem, 1h49, obrigado, mãe Hilton. A irmã Cida também ligaram para cá. Vamos continuar. Assim que terminar o Clínica da Alma, vamos interagir mais com vocês. Vamos lembrar que 2 da manhã temos a oração da madrugada. Vamos apresentar os seus pedidos, as mensagens que têm chegado aqui da Ana Lúcia, que está conosco, não é? Mandou aqui a mensagem. Ana Lúcia Marçalo, um abraço. Terezinha Bueno também está conosco, um abraço, Deus abençoe. Na volta eu quero ler as vossas mensagens, tá bem? Nurimar, daqui que foi desenganado, não é? Câncer no reto, ele é do Rio de Janeiro, vamos orar. Cremos que Deus é poderoso, tá bom? Vamos então, Clínica da Alma, estado constante de alerta, psicólogo Jesse Ávila, só 1h50.
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9: Olá, seja muito bem-vindo a mais um episódio do Clínica da Alma. Um espaço para falarmos sobre saúde mental, qualidade de vida, inteligência emocional e desenvolvimento interior, sempre de forma leve, prática e com base científica. Você sabia que o cérebro humano não foi criado para permanecer em estado contínuo de tensão e, ao mesmo tempo, no estado de vigilância, como acontece atualmente com muitas pessoas? Por essas razões é que hoje nós vamos falar por que tantas pessoas vivem nesse estado constante de alerta. O estado constante de alerta acontece quando o cérebro interpreta o ambiente como ameaçador por longos períodos, ativando assim, repetidamente, mecanismos de sobrevivência. Situações como excesso de informação, pressão financeira,

0: sente dificuldade em descansar e, mesmo nos momentos de lazer, entretenimento, descanso, continua mentalmente acelerada. O corpo está em casa, mas a mente continua em modo de sobrevivência. Por isso, eu tenho aqui 5 dicas práticas que pode ajudar você ou alguém da sua família. Número 1. Observe os sinais do seu corpo. Tensão muscular constante, irritação frequente, dificuldade para descansar e sensação de perigo iminente podem indicar uma sobrecarga emocional acumulada. Número 2. Reduza estímulos excessivos ao longo do dia. Excesso de notícias, redes sociais e informações negativas aumentam o estado de alerta cerebral. Pequenas pausas mentais ajudam o cérebro a desacelerar. Número 3. Crie momentos reais de descanso emocional. Descansar, é claro que não é apenas dormir, é também permitir que a mente tenha períodos sem cobranças, excesso de telas ou preocupações constantes. Penúltimo, desenvolva estratégias de autorregulação emocional. Respiração profunda, atividade física, espiritualidade, escrita emocional e momentos de silêncio. Essas atividades ajudam a reduzir a hiperativação do sistema nervoso. E por último, procure ajuda se o alerta constante se tornou já uma rotina. Quando a ansiedade, tensão e medo começam a comprometer a qualidade de vida, ao mesmo tempo sentir que há dificuldades com relação a relacionamentos e sono, o acompanhamento profissional pode ser importante. Por isso, Viktor Frankl disse que entre o estímulo e a resposta existe um espaço. E nesse espaço está o nosso poder de escolha. Que você faça escolhas inteligentes. E aí, você gostou desse conteúdo? Então compartilhe a nossa programação com amigos e familiares. Continue aí nos acompanhando e fique atento, porque a qualquer momento estaremos de volta com mais reflexões que podem transformar a sua vida. Um forte abraço e até breve.
1: 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Eu creio que você não saiu do seu lar simplesmente por sair, mas creio que você vai entregar o seu melhor para Ele nesse lugar. Então adore a Deus comigo.

0: Muito bem, são 2 horas horário de Brasília, você ficou então com momento de louvor, adoração, clínica da alma, conteúdo para mudar a sua vida, a sua casa, família e lar. Vamos fazer o seguinte, 2 horas horário de Brasília, nós vamos ao prefixo, voltamos e já vamos ter um tempo de oração, clamor e súplica, então até já.
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2: 2 horas e 2 minutos.

0: 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Provérbios 8:17. 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
1: Muito bem, são 2:06. Que Deus abençoe a sua vida, casa, família e lar. E nós vamos clamar a Deus agora. Então quero a sua atenção para orarmos ao Senhor, suplicarmos a Deus e pedirmos a misericórdia e a compaixão. Oremos ao Senhor nesta madrugada. Maravilhoso Deus, poderoso eterno Pai, Deus de vida, Deus de graça, Deus de favor e também de milagres. Obrigado, Senhor, pelo privilégio que concedes à nossa alma de te buscarmos, Senhor, nesta madrugada, de orarmos a ti, ó Pai, de suplicarmos ao teu favor, ao teu bem-querer e à tua mão amiga. Obrigado, Senhor Deus e Pai, por estruturar nossa mente e a nossa alma. Eu quero orar, ó Pai, e quero interceder, Senhor, com cada irmão, cada filho teu, que comigo ora nesta madrugada, porque precisa e depende do teu favor, depende da tua graça, depende, ó Pai, do teu querer. És tu, Senhor, quem tem o poder para ajustar nossa vida. Eu oro, Senhor, meu Deus e meu Pai, com vidas que estão cansadas, frustradas, desorientadas, ó Pai. Com vidas, meu Deus, que estão, Pai da Glória, desalinhadas, precisam do teu favor, precisam do teu querer. Eu oro, Senhor, meu Deus e meu Pai, para que a tua mão amiga sustente a nossa fé. Senhor, somos dependentes, ó Pai, do teu querer, da tua bondade. Precisamos da tua ajuda para que, de forma constante, Senhor, e verdadeira, vivamos milagres. Meu Deus, quantos de nós, Senhor, está em oração agora e tem vivido, Pai da Glória, vivido, Senhor, meu Deus, situações completamente desfavorecidas e adversas. Tem vivido, Senhor, frustrações na família, no casamento, no lar, no trabalho, na vizinhança, com os filhos, com a esposa, com o esposo, com a saúde. Tem vivido, meu Pai, situações tão complexas da vida, Senhor, e precisam da tua mão amiga. Ó, meu Deus, quantos comportamentos, quantas situações, ó Pai, de enfermidade, quantos comportamentos de ira e de ódio, quantas situações de guerras internas, guerras, Pai, emocionais, pelejas, Senhor, que nós não conseguimos vencer, quanta fragilidade, quanto cansaço, quantos problemas de saúde, saúde mental, saúde emocional. Oh, meu Deus maravilhoso, precisamos da tua ajuda, precisamos do teu favor. Senhor Jesus, clamamos, ó Pai, e suplicamos pela tua misericórdia, para que o Senhor não deixe, Senhor Jesus, a nossa vida, meu Pai, sem sentido, sem um rumo, sem uma direção, para que o Senhor não permita a nossa vida, Senhor, ser uma vida sem estrutura. Ó, Pai maravilhoso, ó Deus Todo-Poderoso, eu clamo, Senhor, por misericórdia, eu clamo por compaixão, Senhor, nesta madrugada, eu clamo pela tua visita aqui nesta madrugada. Eu clamo pelo teu livramento aqui nesta madrugada. Eu clamo pelo teu escape aqui nesta madrugada. Eu clamo pelo teu socorro aqui nesta madrugada. É a madrugada do socorro divino. É o clamor do socorro divino. E só o Senhor pode socorrer a nossa vida. Só o Senhor pode amparar a nossa vida. Só o Senhor pode estruturar a nossa vida. Então, Pai, toma liberdade. Opera segundo o teu favor e o teu bem-querer. E ajuda-nos, Espírito Santo. Ajuda-nos nesta condição física. Senhor, meu Pai, saúde. Senhor, cheio de problemas. Estamos cheios de dificuldades, procuramos por respostas e às vezes não encontramos. Procuramos por saída e às vezes não encontramos. Procuramos, ó Pai, por ajuda e por socorro e às vezes não encontramos, ó Pai, e dependemos da Tua mão. Senhor, eu quero orar, Espírito Santo, e pedir-te, ó Deus, entra com socorro agora. Entra com livramento agora, entra com ajuda nesta família que tem vivido momentos, Pai da Glória, tão difíceis na saúde, tão complexos, ó Pai da Glória, situações, Senhor Jesus, que os médicos não conseguem descobrir. Situações, Pai, que a medicina não tem encontrado resposta. Talvez saibam a causa, mas não conseguem encontrar o alívio, a cura, a libertação. Meu Deus, porque às vezes, muitas destas causas são espirituais, Senhor. É o maligno quem tem lutado. É o maligno quem tem pelejado. É o maligno quem tem colocado, Senhor, essas enfermidades para que esse corpo, Pai da Glória, ceda à pressão, para que esse corpo se entregue à pressão e não receba cura. Oh, meu Pai, áreas da nossa vida na saúde que o diabo tem tocado, Senhor, e aí fazem-se exames e parece que a resposta não vem, parece que a saúde não é boa. Parece, meu Pai da Glória, que nós não conseguimos ter um bom resultado, Senhor. Mas em nome de Cristo, eu oro, meu Pai. Eu peço a Tua mão de milagre. Surpreende nesses exames. Surpreende, Pai da Glória, nesse laudo médico. Surpreende, Espírito Santo, e dá a Tua aprovação. Dá o Teu milagre. Dá o Teu poder agora. Em nome de Jesus Cristo, gera cura. Gera, Senhor, transformação. Ó, meu Pai, ó, meu Deus, nesta situação caótica, este útero que está inflamado, Senhor, Pai da Glória, ó, meu Deus, esse pâncreas, essa vesícula, Senhor, Tu podes curar, em nome de Cristo, esse pulmão, esse coração, esse esôfago, esse estômago, ó, meu Pai, ó, meu Deus, o Senhor pode curar, meu Pai, pode limpar este câncer no sangue, no glóbulo ocular, no cérebro, nas veias, este câncer, Senhor, meu Pai, que tem inflamado este corpo, ó, Senhor, Tu tens poder para curar agora, em nome de Jesus Cristo, coloca, Senhor, a Tua mão amiga, há poder no Teu sangue, para gerar cura, para gerar milagre e libertação. Espírito de vida, Tu podes libertar, Senhor. Tu podes trabalhar, meu Pai. Tu podes, Senhor, trazer a cura para estes pulmões, essa bronquite asmática, essa asma crônica. Ó, meu Deus, Tu podes dar livramento para esta casa, para esta família. Esta saúde, Senhor, melhorar a 100%, ó Pai. Livra, meu Deus, livra, meu Pai da Glória. Quantas enfermidades, Senhor, causadas, ó Pai, sim, meu Deus, por setas malignas, por obras diabólicas e satânicas, Senhor, e parecem causas naturais, mas não são, mas o Senhor tem poder agora de repreender, em nome de Jesus Cristo, toca agora nessa saúde. Toca, meu Pai, toca neste corpo, sara as feridas, lepras, sara AIDS, sara tuberculoses, sara, meu Pai, em nome de Cristo, todo espectro maligno, satânico e diabólico, que haja cura nesta casa, que haja cura nesta família, que haja cura neste lar agora, cura, Senhor, de epilepsias, cura, meu Pai, de esquizofrenias, de Alzheimer, cura, Senhor, oh meu Deus, de osteoporoses, cura, Senhor, meu Pai, em nome de Cristo, oh Senhor Jesus, mas também oro, meu Deus, por vidas e por famílias que têm vivido, Senhor, por causa da condição familiar, da condição financeira, da condição conjugal, têm vivido, meu Pai, problemas de saúde também. Então cura esta família, cura, meu Pai, esta casa, cura este lar agora e liberta desta opressão satânica, desta opressão maligna no casamento, no lar, no namoro, no noivado, na comunhão com os filhos, com o pai, com a mãe. Repreende Satanás em nome de Cristo e todo o dardo maligno, diabólico e satânico, Senhor, que traz guerra, que traz combate, que traz embate, que traz desavença, que traz dissensão sobre esta família, que traz peleja sobre esta casa, em nome de Jesus Cristo, entra, meu Pai, entra nesta casa, Senhor, seja favorável a esta família, a condição financeira desta família, a condição conjugal desta família, liberta, ó Pai, pelo poder do Espírito Santo, e não permita, Senhor, com que Satanás traga culpa, traga dor, traga enfermidade, traga ruína sobre esta casa, Senhor meu Deus, eu oro, Senhor, eu oro, meu Pai, para que se abram caminhos e portas, eu oro, Senhor, ó meu Pai, aqui nesta madrugada, para que se abram portas de oportunidades, portas de escape, portas de provisão, portas de providência, portas de milagre, portas, Senhor meu Deus, que vão gerar sobre esta família um novo tempo e um novo momento, e que toda a estrutura maligna, satânica e diabólica caia por terra pelo poder que há no nome e no sangue de Jesus Cristo, Senhor meu Deus. Que toda a estrutura do inimigo pereça, seja, Pai, desmontada e desbancada agora pelo Espírito Santo. Que toda a estrutura satânica contra o casamento, contra os filhos, que tem levado filhos a vícios, a drogas, a prostituições, que tem levado famílias, Senhor meu Pai, a entrar em vícios, seja repreendido agora, no nome de Cristo, ó meu Deus e Pai. Eu quero orar, Senhor, pelo irmão Ezequiel, que está acamado, visita ele agora, em nome de Cristo. Eu oro pela Simone Silva, eu oro pela Marisa, meu Pai, que está a sofrer com bruxarias e com feitiçarias e tem trazido para a enfermidade sobre o seu corpo. Eu oro, Senhor, meu Pai da Glória, pela irmã Cida e toda a sua família, que o Senhor dê a bênção e dê a vitória agora. Visita o Gabriel, ó meu Deus, dá a tua bênção. Visita, meu Pai, a Creu, que está, Senhor, com o corpo enfermo, ó meu Pai maravilhoso, a Cleonice, que está a passar por uma depressão pós-luto, Senhor Jesus, e não encontra razão, meu Pai, para viver. São tantas guerras, são tantos combates, são tantas pelejas, Senhor, estamos a lutar e enfrentar tantas guerras, ó Pai. Então visita a irmã Cida e toda a sua família, coloca a tua mão de milagre, a tua mão de poder agora, assim, Senhor, como na vida da irmã Marisa, como na vida do Ezequiel, como na vida da Simone, mas também a vida, meu Pai, do Mauro, que tem enfrentado dores de cabeça constantes e não consegue ter alívio e nem alegria. Ó Espírito Santo, eu oro para que o Senhor, meu Pai, entregue a bênção, entregue a vitória, entregue a resposta agora por cada ouvinte, Senhor internauta que está comigo, por cada irmão e cada irmã que está conosco agora em oração. Tu és socorro, Tu és livramento, e se houver alguém nesta madrugada, Senhor, na opressão do inimigo, na opressão maligna, na opressão diabólica e satânica, repreende em nome de Jesus Cristo, que saia toda a estrutura maligna, que saia a estrutura diabólica. Ó meu Pai, eu oro, Senhor, eu oro por resgate, eu oro por restauração, eu oro, Pai da Glória, por bênção e por favor, eu oro, meu Pai, sim, Senhor, para que haja, ó Deus maravilhoso, um resgate e um renovar da estrutura destas vidas. Espírito Santo, eu sei, meu Pai, que existem tantas pessoas cansadas, tantas pessoas fatigadas, Senhor, tantas pessoas, ó Pai da Glória, a enfrentar problemas gravíssimos, endividados, com o nome no SPC, no Serasa, ó meu Pai, marcados por agiotas, tantas pessoas, Senhor, a viver na plena miséria. Ó meu Deus, eu sei que eu oro, meu Pai, com vidas neste momento que estão acorrentadas, ó Deus, às opressões do inimigo. Senhor, Tu tens poder agora para resgatar essas vidas e repreender essa fúria de Satanás. Em nome de Jesus Cristo, meu Pai, visita agora, Senhor, dá estratégia aos Teus filhos, dá estratégia, Senhor, meu Pai, para que eles encontrem caminho e encontrem respostas, Pai da Glória, sim, aonde há cura e aonde há libertação, aonde há, Pai da Glória, um resgate e uma recuperação. Senhor meu Deus, vidas que estão endividadas, vidas que estão, Pai, atreladas, Senhor, a obras más na vida financeira, uma vida financeira que não cresce, uma vida financeira que não progride, empresas que não crescem, que não melhoram, condições financeiras, ó Pai da Glória, que não saem do estágio, Pai, da linha mais do que vermelha, Senhor. Ó meu Deus, são tantas condições, ó Pai, que levam esta família e esta casa a sofrer pressão deste mundo, mas o Senhor é poderoso e vai dar a cura, dar a bênção, dar a vitória e dar o escape. Meu Deus, em nome de Jesus Cristo, o Senhor é poderoso, meu Pai, para livrar, Senhor, livrar da mão do inimigo, livrar da miséria, livrar, Senhor, do esgotamento, livrar do cansaço, livrar da falha, livrar do erro, livrar do laço do diabo, em nome de Jesus Cristo, meu Deus e meu Pai, socorre estas vidas, Senhor, visita a todos aqueles que oram comigo nesta madrugada, visita, meu Pai, derrama a Tua bênção, derrama a Tua vitória, derrama, Pai, o Teu socorro, derrama, Pai, Teu livramento, em nome de Cristo, onde houver um coração, meu Pai, voltado pela fé, onde houver um coração cheio de fé, onde houver uma alma cheia de fé, onde houver uma vida, meu Pai, com fé, que o Senhor visite agora e coloque por terra toda a estrutura do diabo, em nome de Jesus Cristo, da saúde, da livramento, da graça e da favor. Que esta madrugada seja um tempo novo do Senhor para trazer vida, para trazer graça e para trazer a bênção de Jesus. Que toda obra do inimigo, que toda força satânica e diabólica caia por terra no nome de Jesus e que a mão poderosa do Senhor nos acompanhe para o Seu louvor. Livra-nos do mal, confirma a Tua bênção, a Tua vitória. Ah, Senhor, confirma o Teu resgate e o Teu socorro, o Teu cuidado, Em nome de Jesus, cremos na Tua palavra, cremos no Teu poder, temos fé que o Senhor não falha, não erra e não se engana. Em nome de Jesus, seja conosco, meu Pai. Amém e graças a Deus.

0: Muito bem, Deus abençoe a sua vida, Deus abençoe a sua casa, que Deus abençoe o seu lar. Oramos, clamamos a Deus e suplicamos ao Senhor aqui nesta madrugada. E eu quero aproveitar e quero fazer um convite especialíssimo a você que está conosco agora. Você quer tomar uma decisão. Você orou, você clamou, você chorou, você pediu e quer tomar a decisão de entregar a sua vida a Jesus Cristo. Você quer tomar a decisão agora de entregar a sua vida ao Todo-Poderoso. Eu quero fazer-te este convite. Em nome de Jesus. Em nome de Jesus. Ainda hoje, tu podes tomar essa decisão de viver milagre, graça e uma nova oportunidade. Cristo tem para dar essa oportunidade. Então aproveita. Aproveita a chance. Aproveita o momento. Aproveita o tempo. Sim, é a madrugada do socorro de Deus. Estamos na madrugada do socorro de Cristo. E você que orou e quer tomar a decisão de entregar a sua vida para Jesus, faça agora. Sim, o Senhor tem a resposta para a tua vida. E eu quero orar. Eu quero orar por ti. Eu quero orar pela tua casa. Eu quero orar pela tua família. Quero orar pelo teu lar. Porque entregar a vida para Jesus é confiar plenamente no Senhor. Entregar a vida para Jesus é confiar plenamente no agir e no mover do Todo-Poderoso. Então, prepara comigo e vamos orar ao Senhor agora. Vamos clamar a Deus agora, porque Ele tem a bênção para a tua alma. Ora comigo e vamos clamar ao Senhor. Repete comigo. Senhor Jesus, eu entrego a minha vida em tuas mãos. Reconheço os meus erros e os meus pecados e rendo-me aos teus pés, porque eu quero viver um novo tempo. Eu sei que o meu nome está escrito no livro da vida e que a partir de agora eu vivo uma nova oportunidade. Esta madrugada é a madrugada da mudança, da transformação e do milagre. Em nome de Jesus, amém e graças a Deus.
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0: Muito bem, Deus abençoe a sua vida. Obrigado por estar conosco. Hoje é quinta-feira, 21 de maio, não é? São 2 da manhã e 34. e nós continuamos a orar, tá bom? Você que mandou a sua mensagem, tá? A irmã Simone está aqui, Deus abençoe, ó, estou com muita dívida, preciso de um milagre, Deus abençoe a sua vida. A irmã Cida está conosco também, Deus abençoe, ela mora no Espírito Santo. Maria Aparecida, muita dor na região, não é, do seu coração. Oramos por várias causas, diversas causas, entregamos na mão do Senhor, creia, confie e espere, tá bom? Vamos lá, são 2:34, Bíblia em Foco, vamos com o presbítero Júlio Souza, a fé vem por ouvir e ouvir a palavra do Senhor. E na sequência, os telefones voltam a tocar, aqui é o nosso bate-papo, você pode ligar para cá e vamos adorar a Deus, o nosso Pai.
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4: Recebam todos a paz de nosso Senhor Jesus Cristo. Aqui é o seu irmão, pastor Júlio Souza, e estamos aqui para mais um momento de reflexão na palavra de Deus. E o tema de hoje é fé obtida pela pregação da palavra. Preste atenção o que diz a palavra de Deus na Epístola aos Romanos, capítulo 10, versículo 17. Diz assim a palavra de Deus: de sorte que a fé é pelo ouvir, e o ouvir pela palavra de Deus. O apóstolo tira a conclusão de que a fé vem da pregação. Da pregação que se ouve, da pregação que se atenta. E esta pregação, obviamente, é a pregação da palavra de Cristo. A palavra de Deus deve estar num lugar de proeminência dentro do culto. A palavra de Deus deve ter o seu valor especial no coração de cada crente, no coração de cada cristão. Tudo que acontece em um culto é importante, todas as partes, todos os momentos. Porém, a palavra de Deus tem um aspecto peculiar que a ela é confiado. Tem uma responsabilidade que a ela é delegada. A palavra de Deus, ela vem para gerar fé no coração das pessoas. E conforme o contexto que nós vamos observar aqui neste capítulo, gerar a fé para a salvação. Olha o que o apóstolo Paulo está dizendo desde o versículo 11. Porque a Escritura diz: todo aquele que nele crer não será confundido. Portanto, não há diferença entre o judeu e grego, porque o mesmo é o Senhor de todos, rico para com todos os que o invocam. Versículo 13. Porque todo aquele que invocar o nome do Senhor será salvo. Preste atenção, até aqui temos afirmações da vontade de Deus para a salvação do homem. E de repente ele começa a fazer uma série de questionamentos. Como invocarão aquele em quem não creram? Como crerão naquele de quem não ouviram? E como ouvirão se não há quem pregue? E como pregarão se não forem enviados? Como está escrito: quão formosos os pés dos que anunciam a paz, dos que anunciam coisas boas. Olha só, dentro desta série de questionamentos, o aspecto que está intrínseco às suas palavras é a necessidade de crer para a salvação, e que este crer, ele vem pela palavra de Deus. No entanto, que ele vai elogiar o trabalho da pregação, daqueles que anunciam as boas novas, que nós entendemos que é o Evangelho de Jesus Cristo. E ele vai trazer uma nova pergunta no versículo 16. Mas nem todos obedecem ao Evangelho, pois Isaías diz: Senhor, quem creu na nossa pregação. Após 4 questionamentos a respeito do invocar, do crer, do ouvir e do pregar, Paulo agora também entende que, apesar de ser necessário que o Evangelho seja pregado para a salvação, para fé em Cristo, ele reconhece que ainda não são todos que creem na pregação do Evangelho. Ele vai trazer as palavras de Isaías, que levantou este questionamento no seu livro, capítulo 53. Quem deu crédito à nossa pregação? Contudo, Paulo ressalta as palavras, as quais nós usamos como texto áureo desta reflexão. De sorte que a fé é pelo ouvir, e o ouvir pela palavra de Deus. O resumo de tudo que Paulo quer que aquela igreja entenda é que a palavra de Deus é que é poderosa, é que a palavra de Deus é que possibilita o homem a crer, ainda que, conforme a pergunta que ele faz no versículo 16, há alguns que decidam não crer, é que é poderosa, é que a palavra de Deus é que possibilita o homem a crer, ainda que, conforme a pergunta que ele faz no versículo 16, há alguns que decidam não crer, pois Isaías questionou e Paulo faz dele estas palavras. Contudo, todo o homem, ao ouvir a palavra de Deus, ele tem a possibilidade de crer, ele pode decidir crer, porque a palavra de Deus abre o entendimento do homem para a verdade do Evangelho. De sorte que é impossível alguém crer sem ouvir o Evangelho, sem ouvir a palavra de Deus. É pelos nossos ouvidos que recebem a pregação genuína da fé, genuína a respeito de Cristo, da cruz, para nos levar ao arrependimento. Este arrependimento, que é o resultado da fé, que já foi gerada dentro de nós e que é expressa, obviamente, dado de crer. Ele pode decidir crer, porque a palavra de Deus abre o entendimento do homem para a verdade do Evangelho. De sorte que é impossível alguém crer sem ouvir o Evangelho, sem ouvir a palavra de Deus. É pelos nossos ouvidos que recebem a pregação genuína da fé, genuína a respeito de Cristo, da cruz, para nos levar ao arrependimento. Este arrependimento, que é o resultado da fé, que já foi gerada dentro de nós e que é expressa, obviamente, minha promessa do versículo 13. Por fim, tudo o que acontece aqui nas palavras de Paulo, a preocupação com a salvação a partir do crer, é possibilitada pela pregação da palavra de Deus. Todo crente salvo deve estar comprometido na pregação da palavra de Deus. E quando eu falo da pregação, eu me refiro à pregação bíblica, a pregação com propriedade bíblica, não pregação de historinhas, não da pregação do amaciajamento do ego humano, promessa do versículo 13. Por fim, tudo o que acontece aqui nas palavras de Paulo, a preocupação com a salvação a partir do crer, é possibilitada pela pregação da palavra de Deus. Todo crente salvo deve estar comprometido na pregação da palavra de Deus. E quando eu falo da pregação, eu me refiro à pregação bíblica, a pregação com propriedade bíblica, não pregação de historinhas, não da pregação do amaciajamento do ego humano, na pregação da palavra de Deus. E quando eu falo da pregação, eu me refiro à pregação bíblica, a pregação com propriedade bíblica, não pregação de historinhas, não da pregação do amaciajamento do ego humano, na obra de Deus, que gera o arrependimento, que faz o homem refletir na sua condição diante de Deus. A igreja deste século precisa voltar-se à palavra, precisa dar prioridade à palavra de Deus. Todo cristão, repito, deve estar comprometido com a palavra, anunciar e ouvir o que a palavra tem a nos dizer. Que sejamos crentes voltados à palavra de Deus, porque a fé para a salvação, a fé para a nossa vida com Cristo, ela tem uma única fonte, e esta fonte é a palavra de Deus. Que Deus o abençoe. Esta foi mais uma meditação dentro do programa A Voz da Libertação.
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0: Muito bem, 2:48, Rádio Deus e Amor, programação A Voz da Libertação. Já estamos nesta madrugada do socorro divino. E você quer compartilhar, eu estava lendo aqui algumas mensagens no nosso WhatsApp. Irmã Josi, Pai Senhor, peço oração por tantas causas impossíveis. E olha, ela cita aqui, não é, algumas das situações, libertação de depressão, desemprego, filhos, família, vida financeira, enfim. Se você quiser, pastor, eu gostaria de pedir uma oração agora, especial. É possível? Claro que é. Nós estamos aqui para isso, tá bom? Nós não estamos aqui só para fazer, despejar informação entre aspas, tá bem? Soltar informação e ir embora, não. Estamos aqui para dividir madrugada de comunhão, de bênção, de palavra. Então, olha, 11, anote, você que está fora de São Paulo, 11-32-08-23-54, certo? Ou então, 11-32-08-27-90. Quero ligar, quero conversar com o pastor Erwin, quero tirar dúvidas, quero ter algumas respostas, preciso de orientação, pastor. Estou com algumas situações mal encaminhadas e mal paradas na vida, na família, no casamento, no trabalho. Tenho algumas questões espirituais, gostaria de ter respostas. Pode ligar para cá. Estamos à sua espera. E assim que tivermos um sinal dos nossos telefones, vamos compartilhar com todos vocês, tá bom? Um abraço à irmã Josi, já que falamos, ao irmão Celso. Bom dia, Pai Senhor Jesus Cristo. Peço oração por mim e também para minha esposa, filhos e netos. O irmão Celso aqui de Cangaíba, um abraço, irmão Celso. Deus abençoe a toda a sua família, no nome de Jesus Cristo. Bom dia, Igreja Deus e Amor. Quem escreve é o Maicon, ó. Tô na rádio, na igreja. Que Deus abençoe nessa vida, não é? E nesta madrugada. Amém, Maicon, lá de Guarujá. Um abraço. Deus abençoe. Chega-nos o sinal que temos um ouvinte em linha. Alô, bom dia.
1: Bom dia.
0: Paz do Senhor Jesus.
1: Paz do Senhor Jesus. Eu peço oração pela irmã Maria, que está com problema de saúde.
0: A Maria está com problema de saúde?
2: Eu estou muito mal.
0: O que ela tem?
1: Eu vou passar para ela.
2: A paz do Senhor, irmão.
0: Irmã Maria, é a senhora?
2: É, sou eu.
0: Diga.
2: Eu moro aqui em Porto Alegre. Aqui na Lomba do Pinheiro.
0: Ah, Porto Alegre.

0: 70 anos quase.
1: Sim.
0: Eu tenho problema nas pernas. Eu tenho trombose. E o médico queria tirar uma perna fora. O seu Paulo é meu marido. O meu marido é falecido, mas o seu Paulo é da igreja obreira. Ele mora aqui em casa, parte debaixo da casa aqui.
1: Sim.
0: Aí ele não deixou. Aí eu tomo remédio. E eu não tenho uma pessoa pra me ajudar. Eu tô velha já.
1: Entendi.
0: Eu tô com essa idade.
1: A senhora tá com 72, é isso?
0: Sexta-feira passada eu torci a minha perna.
1: Oh, meu Deus.
0: Amanhã, torci a minha perna. Eu tô muito mal com dor.
1: Tá bom, vamos fazer o seguinte, mamãe Maria. Vamos orar agora. A senhora tá aí do outro lado?
0: Eu tô aqui, sim.
1: Pronto, vamos orar então.
0: Eu tô sentada aqui na mesa.
1: Pronto.
0: Eu tô sentada aqui na mesa, irmão, não aguento de dor.
1: Pronto, tenha calma. A senhora vai colocar as mãos nas suas pernas. Eu quero orar por si agora. Amém?
0: Amém.
1: Vamos orar. Senhor Deus e Pai, obrigado por mais um tempo de momento de oração e de comunhão. Eu quero orar neste momento, Senhor, por alguém que está lá em Porto Alegre. Por alguém, Senhor, que já está na casa dos 70 e que enfrenta um momento de dificuldade e precisa da Tua ajuda. Eu sei que a nossa idade, Senhor, não nos perdoa e a vida é assim, mas o Senhor tem poder. A Tua palavra diz que o Senhor não olha para cabelos brancos ou para recém-nascidos. O Senhor olha a fé. Então eu quero orar pela irmã Maria, porque ela está no impasse com o médico por causa da sua circulação sanguínea, dos seus nervos, dos seus músculos, por causa, Senhor, da condição da sua saúde. E o que quer que esteja a causar esse mal-estar, Senhor, cura agora, livra agora. Que o Senhor, Pai da Glória, direcione e que na permissão do Senhor se tome a decisão correta para evitar problemas futuros de saúde. Guarda a vida da irmã Maria. Arranca essas dores. Arranca, Senhor, essa inflamação. Arranca esse mal sobre esse corpo. Em nome de Jesus Cristo, eu repreendo, pelo poder da palavra de Cristo, toda inflamação, toda dor, todo mal, seja ele espiritual ou natural, que está alojado no corpo da irmã Maria, que saia agora, em nome de Jesus. E peço ao Senhor que abençoe a casa da irmã Maria, a família da irmã Maria, o lar da irmã Maria, e que a paz do Senhor reine a partir de agora, em nome de Jesus. Diga comigo, amém.
0: Amém.
1: Graças
0: amém.
1: A Deus.
0: Amém, a paz do Senhor, irmão.
1: Deus abençoe, irmã Maria.
0: Muito obrigado, irmão, que o Senhor tem orado por mim.
1: É um prazer, meu bem. Deus abençoe, viu?
0: Amém, irmão.
1: Continuamos
0: amém.
1: A oração.
0: Amém.
1: Depois ligue para contar Senhor, o testemunho, amém. Viu?
0: É.
1: Conta o testemunho depois.
0: Vai contar o testemunho?
1: Vai contar o testemunho em nome de Jesus.
0: Pra vocês ali?
1: Isso. Mano, liga para cá e diga, quero contar o testemunho das minhas pernas do milagre, tá bom? Deus abençoe. Deus abençoe. Pai Senhor.

0: Bem, faça como a irmã Maria. Ligue para cá, queremos ouvir vocês, queremos conversar. Pastor, eu só vou ligar para dar boa noite. Pode ligar para cá. Dê um boa noite, vamos conversar. Temos alguém em linha? Olá, boa noite.
1: Bom dia.
0: Bom dia, verdade. Paz do Senhor Jesus.
1: Amém, irmãozinho, por favor, gostaria que o irmão botasse meu nome aí no livro de oração.
0: Sim.
1: Pra orar por mim depois.
0: Como é que a senhora se chama?
1: Lázara.
0: Isso. Irmã Lázara, amém. De onde a senhora fala?
1: Aqui é Bom Sucesso, Guarulhos.
0: Guarulhos, amém. Sim. O que está acontecendo com a irmã? Se a senhora puder falar, é claro.
1: Eu falo, sim. Faz tempo já que tem uma dor do lado, sabe? Porque eu sou muito da coluna.
0: Sim.
1: E a dor do lado...

0: parece que, sabe, parece que tá doendo, por tudo dentro de mim.
1: Parece que vai mexe a sua coluna, a senhora, parece que atinge a sua costela.
0: É, a costela, e parece que ela tá atingindo o fígado, parece.
1: Amém.
0: Então, gostaria que o irmão colocasse meu nome na oração, o irmão orasse por mim também.
1: Amém. Coloque a mão agora onde a senhora tá sentindo a dor.
0: Amém, irmão.
1: Vamos orar?
0: Amém.
1: Senhor Deus e Pai, eu quero me unir à fé da irmã Lázara agora. Ela está até agora, Senhor, acordada, e o Senhor sabe por quê, Pai. Porque às vezes a dor é intensa, não há condição para dormir, o corpo não reage bem. E é uma dificuldade tremenda, Senhor, mas nós cremos no milagre. Essa inflamação na coluna, esse desvio na coluna. Senhor, meu Pai, esse mal que está a afetar Jesus e as suas costelas e que estão já a afetar os seus órgãos internos. O Senhor pode, em nome de Jesus agora, pelo poder do Espírito Santo, corrigir essa deficiência, corrigir esse desvio, corrigir esse mal e dar a bênção à irmã Lázara agora. Em nome de Jesus, quando ela for se deitar para dormir, para descansar, ela não vai ter mais incômodo. Ela vai sentir a paz, a alegria e a presença do Espírito Santo. Eu não sei, Senhor, se foi um esforço causado, se foram anos de trabalho, se foi um acidente, ou se foi, Pai da Glória, uma causa que nós desconhecemos. Mas ela está com essa dor. Mas que a partir de agora, o nome de Cristo, que é poderoso, execute milagre. Só Jesus pode fazer esta maravilha. E a irmã Lázara, Senhor, contará um milagre para o mundo ouvir que há um Deus poderoso que ama os seus filhos. Ouve a sua oração e dá a resposta. Visita a irmã Lázara agora com a tua cura, com a tua surpresa divina. E confirma a tua bênção, em nome de Jesus. Amém.
0: Amém.
1: Graças a Deus. Irmã Lázara, Deus abençoe a sua vida.
0: Amém.
1: Vamos continuar a orar pela senhora.
0: Eu amo todos vocês aí, tá?
1: Obrigado por esse amor. Nós também amamos vocês, viu?
0: Amém.
1: Vamos continuar a orar e bom descanso.
0: Amém.
1: Fique com Deus, Pai Senhor.
0: Amém.
1: Muito bem. 2:59, Rádio Deus e Amor, programação A Voz da Libertação. Não consigo atender mais vocês porque daqui a pouquinho vamos àquela oração com o pastor Lorival de Almeida. Na sequência da oração, nós voltamos a conversar. Você pode ligar, mandar a sua mensagem, que eu quero conversar com todos vocês. Combinadíssimo? Vamos então ao nosso prefixo. Hamilton é contigo. Voltamos às 3. Até já.
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6: 3:01.
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8: Na minha aflição clamei ao Senhor, gritei por socorro ao meu Deus. Do seu templo, Ele ouviu a minha voz. Meu grito chegou à sua presença, aos seus ouvidos. Salmos capítulo 18, versículo 6.
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0: Bem, prezado ouvinte, que Deus abençoe você. Sou o pastor Lourival de Almeida, programa Voz da Libertação continua no seu rádio. E agora nós temos nosso momento de oração na nossa programação. Prepara o seu coração aí. Vamos falar com Deus. Grande Deus, maravilhoso Pai, nós estamos na presença do Senhor mais uma vez. Queremos agradecer pelo privilégio, Senhor. Queremos agradecer pelas bênçãos derramadas. Queremos agradecer pela nossa vida. Nós estamos tirando mais alguns minutinhos da nossa vida, Senhor, para dedicá-los ao Senhor, ou para dedicar a Ti, Senhor, esses momentos. Queremos, ó Deus, continuar falando contigo. Eu sei que cada um tem a sua forma de se manifestar. Alguns oram mais forte, mais gritado, mais corrido, meu Deus. Eu oro assim como o Senhor está vendo, como o Senhor está ouvindo. E eu tenho certeza que o Senhor está me ouvindo mesmo nesse momento. Meu Deus, eu não consigo orar sem antes falar com o Senhor a respeito da minha própria vida. Eu sei, ó Deus, que sou pecador e peço perdão ao Senhor de todos os meus pecados, todas as minhas iniquidades. Às vezes falo o que não devo falar, às vezes pensamos coisas ruins. Eu quero orar, ó Deus, e quero saber que a resposta é certa. Eu peço ao Senhor que me abençoe, abençoe a minha família. Eu peço ao Senhor que abençoe os meus familiares. Eu peço ao Senhor que o Senhor nos guarde, ó Deus, desse mundo tão perigoso e difícil. Que o Senhor esteja sempre atento ao nosso clamor, atento à nossa oração. Meu Deus, são tantas situações difíceis que nós atravessamos. São tantas situações, ó Deus, que às vezes nos fazem ver, Senhor, o quão difícil é fazer a sua obra. Às vezes nos curvamos com o peso da cruz. Por isso, meu Deus, nós precisamos do socorro do Senhor a todo instante, a cada dia. São tantas situações, são tantas dificuldades. É tanta coisa, ó Pai. Se não for a misericórdia do Senhor, fica difícil para prosseguir. Às vezes colocamos diante do Senhor as nossas dores, as nossas dificuldades, porque, meu Deus, o Senhor entende o nosso clamor, o Senhor entende o nosso coração, o Senhor lê o nosso coração, o Senhor conhece as nossas vidas. Meu Deus, fracos somos. Nós não temos nada de extraordinário. Eu falo por mim, pela minha família, eu, a minha esposa, os meus filhos, meus familiares. Nós não somos super-homens. Não somos, ou seja, as mulheres não são super-mulheres. Somos pessoas. Somos carentes. Temos as nossas dores e as nossas dúvidas. Por isso, ó Deus, é tão importante o Senhor agir com misericórdia para conosco. Nós confiamos na sua misericórdia. Eu confio na sua misericórdia, ó Deus. Em alguns momentos nos sentimos tão caidinhos e precisamos nos levantar. Em alguns momentos, ó Deus, nós sentimos que as nossas forças se esvaem. Nos sentimos tão impotentes. Precisamos da força do Senhor. Eu sei, ó Deus, o quão importante é o carinho dos nossos irmãos, dos nossos companheiros de batalha. Eu sei o quanto é importante a compreensão da igreja. Somos pessoas, ó Deus. Precisamos da sua força. Senhor, meu Deus, eu peço ao Senhor que o Senhor guarde a nossa diretoria, a irmã Ereni Miranda, a Débora, eu, pastor Milton, pastor Marena, pastor Luiz. irmã Regiane, irmã Ilza, irmã Maria José, os nossos colaboradores que estão em todo o mundo, presbíteros, pastores, diáconos, cooperadores, cooperadoras, pessoas, ó Deus, empenhadas na sua obra. Eu peço ao Senhor que o Senhor ilumine o nosso caminho. Eu peço ao Senhor que o Senhor abençoe os nossos dirigentes de países, capitais, sucursais, setoriais, dos anexos. Meu Deus, são companheiros, muitos deles estão sentindo o peso da cruz, como nós também estamos sentindo, meu Deus. Pessoas que se empenham na sua obra. Ah, meu Deus, precisamos tanto que o Senhor cuide. Que o Senhor dê força para que nós possamos juntar as nossas forças e seguir na caminhada. Com honestidade. Com poder. Com determinação. Senhor meu Deus, Senhor meu Pai, eu peço ao Senhor nesse momento, meu Deus, que o Senhor dê uma injeção de ânimo em todos aqueles que estão empenhados na sua obra. Que o Senhor fortaleça. Que o Senhor use. Que o Senhor leve almas às congregações e que leve os pastores às almas. Senhor meu Deus, a obra do Senhor não pode de forma alguma parar, disso nós temos consciência. Almas, ó Deus, estão clamando por salvação, estão clamando por socorro. E nós pedimos primeiramente ao Senhor socorro, meu Deus. Nos socorra, Senhor. O socorro do Senhor é importante para a nossa vida. O socorro do Senhor é importante, ó Deus, para as vidas que perecem sem salvação. O socorro do Senhor é necessário para o doente espiritual, para o aflito, para aquele, ó Deus, que carece de uma luz para iluminar o seu caminho. Meu Deus, nós pedimos socorro, usa agora, meu Deus. Usa, meu Deus, os teus servos e as tuas servas. O inimigo tem lutado, meu Pai. E o inimigo não tem poupado ninguém, não. O inimigo não tem poupado nenhuma vida, não. Eu sei, Senhor meu Deus, que à medida da possibilidade o inimigo vai matar. É o papel dele, ele já tem matado. E ele não vai desistir. Ele vai continuar semeando a semente da morte, a semente da mentira, a semente do pecado, a semente da desqualificação, a semente do torcimento da sua palavra, da interpretação nefasta. Senhor meu Deus, Senhor meu Pai, o Senhor nos alertou na sua palavra. E nós temos visto, ó Deus, que infelizmente o inimigo continua e vai continuar se travestindo. Vai continuar aparecendo às vezes, parecendo até mesmo ser um anjinho de luz. Vai continuar se travestindo até em ministros do Evangelho. Meu Deus, que o Senhor abra os olhos das ovelhas. Abra os olhos das ovelhas. Nos usando, meu Deus. O Senhor vai nos usar. Eu sei, ó Deus, que infelizmente muitos daqueles que parecem ministros do Evangelho um dia ouvirão da boca do Senhor: eu não vos conheço. Mas sei que ainda é tempo para muitos mudarem de lado. Sei que ainda é tempo para muitos mudarem essa situação perniciosa de morte, de descalabro. Senhor meu Deus, em nome de Jesus, eu sei que o Senhor pode iluminar essa vida. Quanta gente, ó Deus, vai ganhar tantas almas, mas infelizmente vai perder a sua própria, por não se permitirem colocar diante do Senhor em verdade, em justiça, em consciência limpa e sã. Eu quero nesse momento, ó Deus, repreender essas obras camufladas, obras do engano. Sei, ó Deus, que para o bom percebedor, para aquele que tem o Espírito do Senhor, Um pontozinho é mensagem. Uma vírgula é pregação. E assim como o inimigo foi apresentado a nós lá no Jardim do Éden como o enganador, ele também é tirado de cena por completo, também como enganador. E se o Senhor permite, Senhor, a todos nós enxergar o inimigo como enganador desde do princípio até o fim, o Senhor nos permite enxergar a sua obra nesse meio, que significa a criação, ou desde a criação até o final, esse meio. Se o Senhor nos permite, ó Deus, ver dessa forma, o inimigo como enganador, como ladrão, como mentiroso, como assassino. Senhor, meu Deus, nós entendemos que o papel dele principal é esse. Então que o Senhor abra os olhos dessas pessoas que estão sendo enganadas pelo inimigo. Pessoas que sabem, ó Deus, da sua situação e sabem que precisam mudar. Eu te repreendo, espírito enganador. Saia dessa casa. Saia dessa família. Saia desse pseudo-ministro. Saia dessa pseudo-igreja. Porque até então não há como dizer de outra maneira. Saia desse coração pernicioso agora. Quanta gente, meu Deus, má. Quanta violência. Quanta gente, meu Deus, enganando e sendo enganada. Eu te repreendo, Satanás, eu te repreendo. Eu te repreendo, espírito da morte. Eu te ordeno, saia desse corpo. Eu te ordeno, saia dessa vida agora. Vai saindo no nome que é sobre todos os nomes. No nome do unigênito Filho de Deus, eu te ordeno, saia agora. Quantos corações, ó Deus, iracundos. Quantos corações, ó Deus, não entenderam a missão. Pessoas que pautam a sua vida pela vida dos outros. Pessoas descontentes que descontam na sua obra o seu descontentamento e não produzem. Pessoas, ó Deus, que não têm prazer em ver o crescimento da sua obra. Homens maus e perniciosos que o Senhor pode, nesse momento, livrá-los dessa prisão. Livrá-los, ó Deus, desse sentimento odioso. Livrá-los, Senhor meu Deus, dessa ira, dessa mágoa, dessa amargura. Que essa raiz de amargura seja arrancada agora. E que todos produzam sabendo que a recompensa vem do Senhor e que a salvação é individual. Senhor meu Deus, levanta os teus servos e as tuas servas, os teus obreiros, as tuas obreiras, levanta. Credencia agora, meu Deus, e abençoa. Meu Deus, meu Pai, quanta gente esperando uma cura. Quanta gente hospitalizada nesse momento pedindo a cura. Quantos lares estão sendo completamente destruídos. Quantas famílias, ó Deus, vivendo uma situação de miséria, de destruição. Quanta gente consumida pelo pecado, pela doença. Meu Deus, eu sei que nesse momento muitas pessoas estão morrendo, muitas pessoas estão cometendo suicídio ou praticando a violência. Quantos jovens, quantas jovens estão se perdendo, se entregando à vida promíscua, se entregando, meu Deus, a uma vida sexual que desabona completamente uma conduta santificada. Senhor, meu Deus, Senhor, meu Pai, o Senhor é poderoso para levantar esses, ó Deus, que estão se humilhando perante o Senhor nesse momento. Eu te ordeno, espírito enganador. Eu te ordeno, espírito das trevas. Eu te ordeno ação assassina, malfadada, premeditada, infernal. Eu te ordeno agora, seja detida no poder do nome do sangue de Jesus. Meu Deus, eu repreendo essa ação nefanda, nefasta. Em nome de Jesus, ó Deus, faça vir a paz para essa casa, para esse coração que se coloca perante o Senhor em oração agora. Eu sei que o Senhor pode curar, meu Deus, em nome de Jesus. Eu sei que o Senhor pode destruir esse laço enganoso das trevas, do inferno. Quanta gente ainda não entendeu, meu Deus, que nós estamos a um minuto da eternidade. Nós estamos a um passo da eternidade. E que devemos estar preparados para ela. Levanta, meu Deus, levanta. Os teus servos e as tuas servas, levanta agora com poder. Confirma, ó Deus, agora. Uma vez mais, para essa vida que pede às vezes sinais. Confirma uma vez mais as suas promessas e o seu amor. Curando esse canceroso. Essa pessoa, Deus, que já não aguenta mais tanta dor no seu corpo. Cura essa dor agora. Essa pessoa que vem sendo vitimada por essa bactéria, por essa virose. O Senhor é poderoso para curar essa infecção, essa infestação, essa virose, essa dor que não sai de noite e de dia. Essa pessoa está vivendo um estado de loucura. Cura agora, meu Deus. Cura agora esse coração magoado. Cura agora, meu Deus. Eu te repreendo, enfermidade. Eu te repreendo, dor. Meu Deus, o Senhor é poderoso para perdoar pecados, purificar de todo mal. Eu te repreendo, enfermidade. Eu te repreendo, todo mal. Esse estado depressivo profundo. Essa ansiedade, meu Deus, síndrome do pânico. Síndrome daqui e dali. Meu Deus, o Senhor é poderoso, poderoso para visitar esse coração que nesse momento está aberto para o Senhor. Esse coração que está aberto para as suas operações. Deus de poder, em nome de Jesus, faça maravilhas agora. Faça maravilhas agora, ó Deus de poder. Faça sinais agora, ó Deus de poder. Eu confio nos teus sinais. Eu confio que o Senhor é poderoso para curar essas criancinhas. O Senhor é poderoso para visitar esse hospital, essa cadeia. Muita gente arrependida nas cadeias. O Senhor é poderoso para guardar a vida daqueles que vivem, Senhor, em espaços perigosos, trabalhos perigosos. O Senhor é poderoso, meu Deus, para levantar servos, varões valorosos, pessoas, ó Deus, que façam a sua obra com simplicidade, seriedade e justiça. Em nome de Jesus, meu Deus, confirma a sua obra de maravilhas, de alívio para essa vida que vive debaixo dessa pressão inacreditável. Guarda a família, a juventude, as crianças, velhinhos. Abençoa os cultos que já estão anunciados. Abençoa as campanhas que estão sendo realizadas. Que haja salvação de vidas, meu Deus. Nós não temos objetivos secundários. Nosso objetivo é ver vidas salvas para a glória do teu santo nome. Amém, Senhor. Amém. Que Deus abençoe grandemente a sua vida. Eu sou o pastor Lourival de Almeida. Que a bênção de Deus tenha caído sobre você e sobre toda a sua família. É o programa Voz da Libertação da Igreja Pentecostal Deus e Amor, uma igreja de todos e para todos. Deus abençoe todos vocês.
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2: Se vós estiverdes em mim e as minhas palavras estiverem em vós, pedireis tudo o que quiserdes e vos será feito. João 15, 7.
3: 3 horas e 23 minutos.

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4: A paz do Senhor, amados e queridos ouvintes, quem vos saúda é o pastor Fernando Martins. Fui resgatado também do mundo de trevas, ali na periferia de São Paulo, no bairro ali de Guaianazes, onde o Senhor Jesus me resgatou ali dos bailes, das baladas, baile funk, tantas coisas, né, negativas. E quando eu entrei pelas portas da Igreja Pentecostal Deus Amor, aquele vazio que o mundo não preenchia, foi preenchido pelo Pai, pelo Filho e pelo Espírito Santo. A santa doutrina mudou a minha vida, Jesus Cristo mudou a minha história nesta Igreja Pentecostal Deus Amor, e eu quero parabenizar esta igreja. Quero deixar também aqui um versículo que está em Apocalipse 3:8. Eu sei as tuas obras, e eis que diante de ti pus uma porta aberta, e ninguém a pode fechar, tendo pouca força. Guardaste a minha palavra e não negaste o meu nome. Está aí a homenagem à Igreja Pentecostal Deus Amor. Parabéns, Igreja Pentecostal Deus é Amor.
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1: Lembre-se do seu Criador enquanto você ainda é jovem, antes que venham os dias maus e cheguem os anos em que você dirá: não tenho mais prazer na vida. Lembre-se dele antes que chegue o tempo em que você achará que a luz do sol, da lua e das estrelas perdeu o seu brilho e que as nuvens de chuva nunca vão embora. Então os seus braços, que sempre o defenderam, começarão a tremer, e as suas pernas, que agora são fortes, ficarão fracas, e os seus dentes cairão, e sobrarão tão poucos que você não conseguirá mastigar a sua comida. A sua vista ficará tão fraca que você não poderá mais ver as coisas claramente. Você ficará surdo e não poderá ouvir o barulho da rua. Você quase não conseguirá ouvir o moinho moendo ou a música tocando, e levantará cedo quando os passarinhos começam a cantar. Então você terá medo de lugares altos e até caminhar será perigoso. Os seus cabelos ficarão brancos e você perderá o gosto pelas coisas. Nós estaremos caminhando para o nosso último descanso, e quando isso acontecer, haverá gente chorando por nossa causa nas ruas. A vida vai acabar como a lamparina de ouro cai e quebra quando a sua corrente de prata se arrebenta, ou como um pote de barro se despedaça quando a corda do poço se parte. Então o nosso corpo voltará para o pó da terra de onde veio, e o nosso espírito voltará para Deus que o deu. O fim de todas as coisas é: teme a Deus e obedeça a sua palavra, porque este é o dever de todo ser humano. 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

0: por natureza, o homem é esquecido. Esquece dos fatos, datas, pessoas e compromissos. Por outro lado, a tendência humana é para não esquecer certos fatos que ocorrem na vida. Principalmente quando se trata de perdoar ou pedir perdão. Vemos e ouvimos muitas pessoas afirmarem: eu perdoo, mas não esqueço. Perdoo, mas não quero mais amizade com ele ou com ela. Isto não é perdão. O perdão que a Bíblia ensina é cheio de amor, misericórdia, e normalmente se perdoando se esquece, se sepulta no passado. Isso é possível se a pessoa experimentar o perdão divino, tornando-se revestida do grande amor de Deus. Deus é onisciente, é onipresente, é onipotente, mas, sem dúvida alguma, Ele esquece dos nossos pecados. Pois eu mesmo, o Senhor de Israel, apago as tuas transgressões por amor de mim, e dos teus pecados eu não me lembro mais. O Senhor Deus lança os teus pecados perdoados para trás de suas costas e joga nas profundezas dos mares. Caro amigo ouvinte, o sangue de Jesus Cristo nos purifica de todo o pecado. Através do seu sangue que temos a comunhão uns com os outros. E o sangue do Cordeiro de Deus, o Filho de Deus, nos purifica de todo o pecado. Isso se conhecermos a Jesus Cristo e sabermos que Ele é o Senhor. Mantemos a comunhão uns com os outros. E o sangue do Cordeiro nos purifica, nos lava e nos limpa de toda a iniquidade. Amigo ouvinte, pare, pense, confesse os seus pecados. E a partir de hoje, você será uma nova pessoa em Cristo Jesus, o Filho de Deus. Aprenda a perdoar e serás perdoado, pois quem conhece a Deus sabe perdoar. 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
2: Aqui é o irmão Auro Martins, da Cruz de Jandira. Eu sou membro da Igreja Pentecostal Deus de Amor há 26 anos e conheci esse ministério através de um culto com o nosso saudoso irmão missionário Davi Miranda. Também, né, dessa programação da Voz da Libertação, onde eu recebi muitas bênçãos e vitórias. Né? Deus abençoe todos vocês.
3: Meu nome é Benedita. Sou da cidade de Jacutinga, Minas Gerais. Conheci a Deus e amor pelo meu irmão que foi em casa. E depois de saber, minha vida mudou.
4: Meu nome é Luciane, moro na cidade de Brusque. Conheci a Igreja Pentecostal Deus e Amor através de uma irmã. Ela me fez o convite, eu fui. Quando cheguei na igreja, eu me encontrava muito enferma. Deus me curou de várias enfermidades. Hoje sou obreira da casa do Senhor. E hoje, graças a Deus, meu lar é uma bênção. Em nome do Senhor Jesus, agradeço a oportunidade, a paz do Senhor.
5: Aqui quem fala é a irmã Elza de Francisco Morato. Eu conheci esse ministério através da Voz da Libertação, procurando uma rádio para me ouvir música do mundo. Aí caiu na Voz da Libertação o irmão chamando para orar pelos vícios, né? Tinha acabado o culto à tarde, nos domingos. O saudoso Davi Miranda chamava as pessoas, os ouvintes, para tomar oração, para ser liberto de algo. E eu era fumante, ex-fumante. 6 anos atrás, Deus me libertou do cigarro, do vício. E ali ele chamava os ouvintes para tomar oração. E a partir desse dia, eu conheci à Igreja Pentecostal Deus e Amor. Sou muito feliz, sou grata por isso. Que Deus abençoe a todos.
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7: Aceite, amados e queridos ouvintes, a paz do Senhor Jesus Cristo. Aqui quem fala com todos vocês é o pastor Gumercindo do Prado. É com muita alegria, com muito prazer neste momento que nós vamos falar aqui no dia 17 de junho de 1979. É isso mesmo, eu cheguei nesta igreja Deus e Amor, né? Sofrendo tanto, tantos vícios, tantos problemas na minha vida, ouvintes. Eu tinha 14 anos de idade quando eu saí do lar de meus pais. Era um viciado, vivi uma vida triste, desesperadora, a minha situação. E quando alguém me fez um convite, um certo dia, para poder ir fazer uma visita, participar de um culto na Igreja Pentecostal Deus e Amor, eu, muito sofrimento, já tinha já andado por muitos lugares procurando uma porta de saída e não tinha encontrado ainda para os meus problemas, para a libertação daqueles vícios que estava na minha vida. Foi então quando eu entrei nessa igreja, Igreja Deus e Amor, e naquela noite, ao ouvir a palavra de Deus, Deus transformou a minha vida naquela noite, através da palavra. No final do culto eu já estava chorando, derramando lágrimas, e quando foi feito o apelo, eu aceitei a Jesus como Salvador da minha alma, ouvintes. E naquele dia, Jesus mudou a minha vida. Quando eu saí dali de dentro da igreja, não era mais um viciado. E daquele dia em diante, a minha vida passou a ser diferente, ouvinte. E de lá para cá, assim, um chamado de Deus aconteceu na minha vida. Aí, ao longo dos anos, pregando a palavra de Deus, já em várias capitais, vários lugares, ouvintes, aí, levando a mensagem de Deus, a palavra de Deus. Então, essa data, para mim, é uma data muito importante, ouvinte, significa muito para mim, e particularmente eu sinto um orgulho muito grande no meu coração de fazer parte desta família Deus e Amor, esta família maravilhosa. Que Deus abençoe a nossa diretoria. Nesta data eu quero parabenizar a nossa diretoria, todos os membros desta igreja, o ministério geral, todo o povo que admira a igreja Deus e Amor. Parabéns, igreja pentecostal Deus e Amor. Que Deus abençoe a todos vocês, amados e queridos ouvintes desta programação.
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1: 4:03.
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4: Muito bem, são 4:04, horário de Brasília. Um bom dia, uma ótima manhã na presença do Todo-Poderoso. E já cá estamos para viver milagre. Mas começamos a falar sobre saúde mental. Isso até para despertar a sua mente, não é? Já começou o dia, então, como cuidar da saúde mental? Um dia com desafios, um dia com novas propostas, um dia que talvez seja menos intenso, mais intenso, enfim. Mas a saúde mental precisa estar a mil na presença de Cristo. Vamos à informação, voltamos na sequência com muito mais de Cristo. Hamilton nos teclados, Erin nos microfones e juntos vamos nesta programação até o raiar do sol. Até já!
5: E chegou o momento de informação aqui na Rádio Deus é Amor. Por que muitas pessoas sentem culpa ao descansar? Olha, sentir-se culpado por descansar é uma experiência muito comum em contextos em que o trabalho e a produtividade constantes são valorizados como sinais de responsabilidade e sucesso. Nesses cenários, pausas, lazer e momentos de pausa mental passam a ser vistos como perda de tempo ou falta de compromisso. A pessoa, ela até reconhece o cansaço, mas quando vai relaxar, surge aquele desconforto que a faz questionar se ela realmente merece. Quem nunca passou por isso, né? Esse descanso, ele não está dizendo para você que você é fraca ou acomodada ao se permitir fazer essa pausa. Sentir culpa ao descansar significa associar o valor pessoal quase exclusivamente ao desempenho e às entregas. E nessa lógica, o descanso é percebido como algo improdutivo, gerando a impressão de que se está falhando ou desperdiçando oportunidades importantes de crescimento profissional e até financeiro. Na prática, esse padrão pode aparecer como dificuldade em tirar férias completas, checagem constante de e-mails fora do expediente e incômodo ao dizer não para novas demandas. Então, quando você entende que o cansaço é uma resposta natural do organismo e que o descanso é sim parte do funcionamento saudável do cérebro, você passa a enxergar o repouso como um elemento estrutural da produtividade sustentável e não como um sinal de falha. Estabelecer pausas programadas ao longo do dia e diferenciar o que é urgente do que é importante vai te ajudar bastante. Estresse na adolescência pode causar mudanças permanentes no cérebro. Situações estressantes vividas na adolescência tendem a provocar alterações mais profundas e duradouras no cérebro do que quando ocorrem na vida adulta. Um estudo feito em ratos na USP, na Universidade de São Paulo, identificou um dos mecanismos neurológicos por trás dessa diferença, oferecendo novas pistas sobre a origem de transtornos psiquiátricos como depressão e esquizofrenia. Os pesquisadores comprovaram que a exposição ao estresse na adolescência pode interferir no equilíbrio dos neurônios, comprometendo a maturação de redes neurais e aumentando a vulnerabilidade às disfunções cerebrais que podem persistir até a vida adulta. A pesquisa, apoiada pela FAPESP, demonstrou que o estresse na adolescência provoca mudanças permanentes nos circuitos do córtex pré-frontal, região cerebral responsável pelo controle emocional e função cognitiva. Traumas nessa fase da vida desregulam o equilíbrio entre sinais de excitação e inibição no cérebro, comprometendo a estabilidade funcional do órgão. Estudos anteriores já haviam mostrado que o estresse na adolescência pode induzir comportamentos semelhantes aos da esquizofrenia, enquanto o estresse na vida adulta teria a provocar alterações mais associadas à depressão. Além de compartilharem a exposição ao estresse como um fator de risco comum, cerca de 40% dos genes de risco para a esquizofrenia também estão associados à depressão.
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4: Eu sei que estás conosco e depois deste quadro que fala sobre saúde mental, despertou muita coisa aí, não é? Acordamos, estamos atentos e prontos para mais um dia e para mais uma missão, porque o dia promete, é verdade, só começou o dia e já estamos naquela expectativa divina, celestial. E por que eu estou a enrolar um pouquinho para lhe dizer isso? É porque hoje o dia estará um pouquinho nublado, mas o nosso site não está parado, tá? 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Pastor, quero conversar com vocês, quero ter algumas informações, então é o nosso WhatsApp, 11 98292 3392, e já manda a tua mensagem para cá, porque nós queremos conversar, queremos dividir informação, queremos trazer muita coisa boa da parte do nosso Deus e do nosso Pai. Já sabe, só um adendo aqui, porque temos também o nosso Instagram da rádio, Rádio Deus e Amor, ou Rádio Estúdio C, Deus é Amor, tá? Encontre o nosso Instagram, toda a programação, toda a grade, todo o conteúdo, locutores, participantes e participações, tá bom? São 4:11, vem conosco, vem com fé e vem com alegria.
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4: Muito bem, são 4:12. Bom dia. Pedro Oliveira está aqui a perguntar o número do nosso telefone, 11-3208-2354 ou 3208-2790. Manda a tua mensagem, liga para cá, que nós vamos conversar, vamos falar do amor do nosso Deus e do nosso Pai também. Será um prazer imenso estar com todos vocês. Estamos a falar de programação, então olha, até o final nós vamos ter Projeto Eu e Mais Um, com a irmã Débora Miranda, o Fruto do Espírito. Na sequência, eu venho com aquela oração para rasgar amanhã o clamor por portas abertas para quem precisa, necessita e está a enfrentar alguns desafios. Vamos fechar a nossa última hora desta manhã com Saúde em Foco. É o bloco de notícias, tá bom? E aí vem depois o culto no lar. Pastor Júnior Figueira, até às 6 da manhã. 6 da manhã, a oração com o povo do sertão. Eles fazem aquela oração das 6. 6h30, começa o sertão evangélico. E aí, Levi Muniz e toda a equipe, amanhã dentro, tomam conta e o nome do Senhor é glorificado. Da nossa parte, você vem conosco até às 5, porque tem oração, tem clamor, tem bênção, vitória, graça, favor e resposta.

0: E não esqueça que hoje é quinta-feira, é verdade, hoje é quinta-feira e nós temos culto daqui a pouquinho, hein? 7 da manhã é o primeiro culto presencial aqui na nossa sede mundial. E o nosso irmão Lindenberg vai ministrar a palavra de Deus às 7 da manhã. 9 horas estará o pastor Gildásio Alves, ele que é o pastor responsável pela igreja em Itaquaquecetuba, vai ministrar palavra de Deus. 11h30, Levi Muniz e toda a equipe, não é, que tem preparado para estar aqui e dar atenção a este culto. É o terceiro culto da manhã. 15 horas é o culto principal transmitido Facebook, YouTube, Instagram e também pela Rádio Deus e Amor. Diácono Elias Santos vai ministrar mais uma vez a palavra de Deus nesta quinta-feira. Hoje, quinta-feira, por sinal, a penúltima quinta-feira do mês de maio, não é? A terceira quinta-feira e semana que vem é a última já, dia 28. Então hoje, a penúltima quinta-feira, mais uma quinta para esta poderosa campanha. Minha fé gera milagres. E de certeza que o nome de Cristo é glorificado. Fechamos o dia com mais um culto, 19 horas, Patrícia Januário. Atenção, Patrícia Januário é o culto transmitido só pelo Facebook, YouTube e Instagram, mas também é presencial. Então, eu sei que tu vens para adorar a Deus, glorificar o Senhor. E quem não puder cá vir, acompanha pelas plataformas digitais e é abençoado por Deus, o nosso Pai. Combinadíssimo! Então vamos aproveitar esta manhã, vamos aproveitar este dia para viver o sobrenatural.
1: A paz do Senhor, meu nome é Ivanilde, da IPDA de Rio de Santana, Bahia. Vou deixar um testemunho aqui. Eu, uns meses atrás, eu vinha sentindo muita dor no meu seio esquerdo. Doía e queimava. Às vezes, à noite, eu não conseguia nem dormir de tanta dor. Mas eu confiando em Deus, né, orando e pedindo a Deus para que Ele tivesse misericórdia e me curasse dessa enfermidade. Aí eu passei no médico. O médico me pediu para mim fazer a mamografia. Aí eu fui fazer a mamografia e pedi para Deus que eu ia confiar nele, eu ia fazer aquela mamografia e não ia dar nada. Assim eu fiz a mamografia, recebi o resultado e não deu nada, graças a Deus. Senhor, orando também, pedindo para Deus que se Ele me curasse e não desse nada na mamografia, que eu iria contar o testemunho e também devolver um voto que eu fiz para reviver. Já devolvi o voto e aqui estou contando a minha bênção para agradecer a Ele, a Deus, pela cura, pelo milagre. Eu já fui curada de câncer no seio, câncer no intestino, câncer no útero. E estou aqui para agradecer a Deus pelas bênçãos e pelas vitórias que Ele tem me concedido, não só na minha vida, mas na vida da minha família. Eu tenho visto o trabalhar de Deus, que Deus tem agido na minha família, amém? E assim, aquelas pessoas que estão desenganadas, aquelas pessoas que estão tristes, que acham que não tem solução, procura Deus, vai buscar a Deus, e que Deus pode conceder a bênção, conceder a vitória, a cura, a libertação e principalmente a salvação. Então fica aqui a minha bênção e agradeço a Deus por tudo. Amém.
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3: Graça e paz a todos. Aqui quem vos fala é o irmão Riles, moro em Vitória, no Espírito Santo. Quero deixar um versículo da palavra do Senhor, que se encontra em Êxodo 14:14. O Senhor pelejará por vós e vós calareis. Que Deus nessa manhã possa estar guerreando em favor de cada irmã, de cada irmão. E pode ter certeza que operando nosso Deus hoje na tua vida, na tua casa, no teu casamento, quem impedirá? Amém? Que Deus abençoe a vida de cada um.

0: Esse mais antigo. Irmão Edmar, quanto tempo que eu estava paralítico?
1: Eu fiquei um mês paralítico, está fazendo hoje. Aí eu levei um tiro no pé, o médico falou que eu nunca mais ia andar. Falou que nem meus dedos iam mexer mais. Falou que os membros do pé tinham quebrado tudo, em três lugares do pé. Antes de fazer a oração, eu senti a dor. Comecei a andar, sumiu aí, ó.
0: Tá curado,
1: em nome de Jesus.
0: Há quanto tempo a senhora estava paralítica usando essas duas muletas?
2: Um ano e cinco meses, agora dia 24 de dezembro.
0: Que era, irmã?
2: Dois acidentes num ano.
0: E a senhora fez tratamento na medicina?
2: Sim, fiquei internada, fisioterapia, mas não adiantou.
0: Tinha que andar com as muletas a todo lugar que ia.
2: É.
0: Aí, mas quanto tempo não tratou com os médicos?
2: Tem dois anos, dia 8 de novembro agora. Eu cantei todos os dentes, virei 44 pontos aqui, machuquei a costela, essa minha perna era de conjuntada. Quando eu ia subir uma escada, sentar no vaso do banheiro, ela desencaixava que eu morria de dor. E com uma reservação eu fui curada.
3: Só tinha o que, irmão João? Paralisia? O que que era?
4: Eu estava paralítico já.
3: Há quanto tempo?
4: Dois meses.
3: Só dois meses o senhor não andava mais?
4: Eu já não estava andando mais.
3: Tinha que ser carregado?
4: Mas carregado. Podia ir para canto nenhum mais sozinho.
3: Irmão João,
4: mas
3: o senhor...
4: Jesus curou agora. Eu tenho problema de úlcera.
3: Como é que sabe que foi curado agora?
4: Porque passou a dor.
3: Tava doendo?
4: Muito, muita dor.
3: Quanto tempo o senhor tinha essa úlcera?
4: Mais de um ano.
3: Sumiu as dores?
4: Sumiu.
3: Está curado?
4: No nome de Jesus.
3: Quem curou essa úlcera?
4: Foi Jesus.
3: Então dá glória a Jesus, glória a Jesus que te curou, irmão. Quanto tempo a senhora estava paralítica?
5: Faz mais um ano e dois meses, doutor.
3: Que foi que deu derrame? O que foi?
5: Não, é uma ferida na perna. Como é que chama? Úlcera.
3: Paralisou as pernas.
5: É.
3: Tinha que andar apoiando sem muleta.
5: É.
3: E como a senhora andou agora sem muleta?
5: Graças a Deus. Graças a Deus.
3: Quem curou a senhora aqui
5: Jesus
3: agora?
5: Jesus Cristo.
6: Eu recebi a cura divina do nosso Senhor e Salvador Jesus Cristo.
3: Qual foi o milagre?
6: Há 3 anos e 7 meses que eu não podia caminhar.
3: Deu derrame, o que foi que aconteceu?
6: Deu desgaste no meu osso, sem efeito no meu quadril. O médico disse que não sabia certeza se um dia poderia andar. Mas eu falei para ele que o médico dos médicos, que era Jesus, um dia ia me curar.
3: A senhora fez muitos tratamentos?
6: Fiz muito tratamento.
3: Aqui em São Paulo mesmo ou aonde?
6: Não, lá onde eu moro, em Uberaba.
3: E o médico achou impossível a senhora andar?
6: Achou impossível eu andar.
3: Mas o nosso Deus é o Deus do
6: Mas
3: impossível.
6: O nosso Deus é o Deus do impossível e ele me curou.
3: Isso.
6: Para a honra e a glória do teu santo nome.
3: Isso, entrega total do nosso Deus.

0: Vem comigo, porque agora é hora de falar do fruto do Espírito, é verdade. Só que quem vai nos trazer essa explicação é a nossa irmã Débora Miranda no projeto Eu e Mais Um. Aquele projeto que é de crescimento, de melhoria, de avanço da igreja, de desenvolvimento da igreja. E agora vamos falar sobre o fruto do Espírito. Caneta e papel, ou papel e caneta na mão, tome nota. Seja abençoado e nós voltamos na sequência com oração. Até já.
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2: Louvado seja o nome do Senhor. Que oportunidade maravilhosa o Senhor nos dá de estarmos aqui juntinhos com o novo convertido, junto aos discipuladores, para a gente aprender cada dia um pouquinho mais da palavra de Deus. Ou seja, a nossa alma vai sendo alimentada e nós vamos prosseguindo fortes, recebendo este alimento que não perece, que é a palavra de Deus. Quais são os frutos que nós devemos produzir quando nós temos o Espírito Santo dentro de nós? Gálatas, capítulo 5, versículo 22, diz assim: mas o fruto do Espírito é amor, gozo, paz, longanimidade, benignidade, bondade, fé, mansidão, temperança. Versículo 23, contra estas coisas não há lei. E hoje eu vou começar a definir cada uma destas virtudes, cada um desses frutos. Vamos começar com a palavra amor. Podemos defini-la muito facilmente, porque muita gente diz, ah, o amor é isso, o amor é quando a gente ama o filho, a gente ama o esposo. É muito fácil a gente definir o amor, não é? É muito fácil a gente amar os nossos entes queridos, os nossos pais, filhos, a nossa mãe, esposos, enfim. Mas somente pelo Espírito Santo que mora dentro de nós, nós somos capazes de dedicar o amor aos nossos inimigos. Você já pensou nisso? É muito difícil amar os nossos inimigos, aqueles que nos perseguem. Será que você é capaz de dedicar esse amor aos seus inimigos de tal forma que você pode desejar a eles o bem? Perdoar as ofensas que eles lhe fazem? Perdoar de todo o coração para jamais se lembrar com mágoa? Então, este é o amor verdadeiro que será produzido pelo Espírito Santo. Não amar somente os que nos amam, mas também os nossos inimigos. Segundo o fruto do Espírito, gozo, que quer dizer alegria. E apesar das dificuldades financeiras, das enfermidades, das calúnias, a gente pode, pela atuação do Espírito Santo, estarmos cheios de alegria. A Bíblia fala de dois apóstolos, Paulo e Silas. Eles foram presos injustamente por causa do Evangelho. E ali na prisão, presos com cadeias, em vez de murmurarem, eles faziam o que? Eles cantavam, oravam. Está no livro de Atos, capítulo 16, versículo 25. Ou seja, eles mostravam uma alegria que, olhando assim, de uma maneira humana, é impossível. Como assim? Eles estão presos e estão alegres? É este o fruto do Espírito que pode ser produzido por nós, mesmo em situações difíceis. Vamos falar do terceiro fruto, paz. A nossa sociedade vive numa violência absurda, muita insegurança, medo. A gente sente medo, às vezes, até de sair na rua. Mas a paz, este fruto do Espírito, ele é concedido para nós e nos traz tranquilidade e confiança. É claro que com vigilância a gente vai sair às ruas, a gente vai ao trabalho. E sabemos que o Senhor tem enviado o seu anjo para estar cuidando de nós. Então nós sentimos paz porque nós sabemos que Deus está cuidando da gente. Quarto fruto, longanimidade. O que quer dizer? Esta virtude faz você esperar com paciência em Deus. Quinto fruto, benignidade. Torna você bondoso. Torna você desejoso do bem a todos. Principalmente, voltamos àquele mesmo assunto, principalmente ser benigno aos seus inimigos. Sexto fruto, bondade. Se antes você praticava o mal, agora é bom para todos, sem acepção de pessoas. Sétimo fruto, fé. O que é a fé? É certeza que Deus existe e está sempre conosco para nos dar a vitória. A fé é sobrenatural, muito diferente da natural. Ela é sobrenatural, que nos leva a confiar em Deus, acreditar que algo que não existe poderá existir. A fé é uma coisa que você ainda não viu, mas você tem certeza que vai acontecer. Isso é fé. Não é simplesmente, eu creio que isso vai acontecer do óbvio, né? Mas, por exemplo, está muita chuva, uma tempestade horrorosa, raios, trovões, e você diz, daqui a instantes eu tenho fé que o sol brilhará. Mesmo ao meio daquela tempestade que você pode dizer, não é possível isso acontecer, mas a sua fé, ela acredita que aquilo que naquele momento é impossível possa acontecer. Falaremos de mais frutos do Espírito na próxima programação, não percam. Estamos aqui todos os dias, em 4 vezes, 4 edições, para ajudar você a conhecer um pouquinho mais da Palavra de Deus. Por enquanto é só. Nosso contato é 11 98292-3392. Por enquanto, se despede na paz do Senhor, Débora Miranda, e até a próxima programação.
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1: Maravilhoso Deus, poderoso, eterno Pai, Deus de vida, Deus de graça, Deus de favor e também de milagre. Obrigado, meu Deus, obrigado, meu Pai, obrigado, meu Senhor, pelo privilégio e pela oportunidade de poder estar em Tua presença, poder estar em Tua casa, poder estar, meu Pai, em Teu caminho e em Tua direção. Obrigado, Espírito Santo, pela força, pela graça e pelo ânimo que o Senhor tem concedido à nossa alma de buscarmos a Tua face. Obrigado, meu Deus e meu Pai, porque a todo instante e a cada momento o Senhor tem sido conosco. Obrigado, meu Pai, pelo privilégio. Sim, Senhor, e nós continuamos a louvar-te e bendizer-te. Ó Deus maravilhoso, ó Deus gracioso, obrigado, meu Pai, porque tens estendido as mãos de misericórdia para curar, para libertar e para transformar. Tens feito uma obra extraordinária e nós somos gratos por isso. Senhor, meu Deus, eu quero clamar para que as portas se abram. Pedir-te, ó Senhor, para que abra as portas de oportunidade, portas de milagre, portas de misericórdia, portas de favor, portas de socorro, portas de cura, portas de alívio, portas, Senhor Pai, que trarão sobre esta vida alegria, gozo, paz, comunhão, vida. Portas, Pai da Glória, que vão sarar, ó Senhor, portas de oportunidade, meu Deus, para aqueles que são e estão em um estado desfavorecido, em um estado de miserabilidade gigantesca, vidas que estão a enfrentar, meu Deus e meu Pai, o desnecessário desta terra. Senhor, Tu podes operar, só Tu podes fazer. Tu podes trabalhar, Senhor, eu clamo por portas abertas, meu Deus, porque aquele empresário que precisa, aquele contribuinte que necessita, aquele trabalhador, meu Pai, que talvez esteja em uma porta, mas não há crescimento, não vinga, não melhora, Senhor, não há evolução, ou então por aquele, Senhor, que tem o seu currículo à mão, mas não consegue uma porta, a porta não abre, o milagre não chega, não há favor, não há misericórdia, não há, meu Pai, oportunidade. Eu oro, Senhor, eu oro com toda a minha fé e com todo o meu coração, para que o Senhor, Senhor Pai, se digne a ouvir a nossa oração, se digne a ouvir o nosso clamor e a entrar com provisão e com providência. Estas vidas precisam, estas vidas necessitam, estas vidas, meu Pai, dependem da Tua misericórdia. Ó Senhor, abre as portas, portas de oportunidade, portas de cura, portas de milagre, portas de libertação, portas de socorro, portas de escape, portas de resgate, meu Deus e meu Pai, a porta da comunhão.

do amor, a porta, meu Pai, da vida. Ó Espírito Santo, trabalha nestas famílias, trabalha nestas casas, trabalha nestes lares, ó Pai, e renova pelo Teu poder. Não deixa esta família perecer, não deixa esta casa perecer, não deixa este lar perecer, não deixa, meu Pai, em nome de Jesus Cristo, esta família viver à mercê, Senhor, da Tua bênção e da Tua vitória. Tu tens todo o poder, Tu podes fazer o que Te apraz, o que Te convém, Tu podes fazer, Senhor, o que quiseres, ó Deus, a nossa vida cá está, sim, para ser uma vida de temor, de obediência, uma vida, Senhor Jesus, que glorifica o Teu nome. Oro, Senhor, para que a Tua bênção acompanhe estas famílias, acompanhe casas, acompanhe lares. Oro, meu Pai, para que a porta se abra, a porta do milagre, a porta, Senhor, do amor, a porta, meu Pai, do perdão, a porta, Senhor, do favor, a porta, Pai, da reconciliação, em nome de Cristo. Que o dia de hoje seja um dia favorável à fé, que o dia de hoje seja um dia, Pai, da glória, em que a proposta da fé tomará conta de cada coração. Levanta o caído, levanta o oprimido, levanta o abatido, levanta, Senhor, o desfavorecido, levanta, Pai, aquele que tem vergonha, aquele que tem insegurança, aquele que tem medo. Em nome de Cristo, meu Pai, vem confirmar a bênção e vem confirmar a vitória. Ó, meu Deus maravilhoso, Tu podes fazer a grande obra, Tu podes fazer o grande milagre acontecer. Em nome de Jesus Cristo, meu Pai, continua conosco e dá a Tua bênção, dá a Tua vitória, pelo Teu poder e pela Tua graça. Senhor, meu Deus e meu Pai, estende as mãos, a Tua bênção em nós, ela traz o Teu favor. Cremos em Ti, cremos na Tua palavra, cremos no Teu poder, meu Pai, em nome de Jesus Cristo, o autor e consumador da nossa fé. Livra-nos do mal, Senhor meu Deus e Pai, em nome de Jesus. Abre as portas e nós Te vamos glorificar. Amém e graças a Deus.

0: 4h50, Saúde em Foco é o nosso bloco de notícias agora. Não sai daí, que voltamos para aquela despedida, aquele louvor final, aquela palavra final. Até já.
1: 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Úlceras do pé diabético? Vamos falar de tratamento? Técnica desenvolvida pode reduzir significativamente o tamanho das úlceras e oferecer melhor qualidade de vida. Úlceras nos pés de pessoas com diabetes ou simplesmente úlceras do pé diabético são complicações comuns por meio do diabetes. Conforme a Sociedade Brasileira de Diabetes, existem atualmente mais de 13 milhões de pessoas vivendo com essa doença aqui no Brasil. E olha, o que destaca, né, como uma questão de saúde pública por conta da incidência. Desenvolvida na Escola de Enfermagem de Ribeirão Preto, da USP, os resultados confirmam a eficácia da terapia fotodinâmica antimicrobiana no tratamento de úlceras do pé diabético. A terapia funciona da seguinte forma. O medicamento, o fotossensibilizador, é aplicado na área a ser tratada e, quando exposto, então, à luz de um comprimento de onda específico emitido por aparelho médico, cria aí uma reação química que mata seletivamente as células doentes. A técnica também mostrou eficácia no controle microbiano por reduzir a viabilidade de bactérias e criar um ambiente mais favorável ao reparo tecidual. Contudo, a heterogeneidade dos ensaios clínicos com casos de úlceras ocasionadas por outras doenças poderia interferir nos resultados. Os resultados, porém, mostraram que os pacientes do grupo intervenção tiveram redução superior a 63% no tamanho das úlceras. Isso contra aumento da área em alguns casos do grupo controle. Também houve menor proliferação bacteriana entre os tratados com a terapia fotodinâmica antimicrobiana, em contrapartida ao aumento do número de espécies bacterianas no grupo controle. Vamos falar de saúde feminina? Doenças do tórax em mulheres têm particularidades que exigem atenção. Falamos e tratamos de saúde feminina e tórax, estamos falando sobre as condições de vários órgãos vitais, como pulmões, pleura, coração e estruturas ósseas e musculares que sustentam a respiração e a circulação. Entre as doenças que afetam essa região estão o câncer de pulmão, a embolia pulmonar, pneumotórax, doenças intersticiais e infecções respiratórias que costumam acometer mulheres de todas as idades. Historicamente, o modelo diagnóstico de doenças cardíacas e pulmonares foi baseado em estudos com homens. Isso contribuiu muito para que os sintomas femininos fossem por muito tempo subestimados ou interpretados de forma errada, incorreta. Por exemplo, o infarto em mulheres pode não causar dor torácica intensa, mas sim se manifestar com cansaço, falta de ar, náusea e desconforto no pescoço ou nas costas. Algo semelhante acontece em doenças respiratórias. Normalmente, as mulheres apresentam tosse leve, fadiga crônica, aquele cansaço, em vez da falta de ar aguda que costuma chamar mais atenção nos homens. Essas nuances, né, tornam o diagnóstico precoce mais difícil, especialmente quando o quadro é atribuído ao estresse, à ansiedade e às questões hormonais. Mesmo com o avanço da medicina, as mulheres ainda enfrentam barreiras no diagnóstico de doenças torácicas. Estudos mostram que elas recebem menos encaminhamentos para exames de imagem, como tomografia de tórax, e que demoram mais para obter diagnósticos precisos em emergências respiratórias. A associação de sintomas respiratórios ou torácicos com ansiedade é um erro comum que atrasa o tratamento. Prevenir, investigar e tratar precocemente as doenças do tórax, de fato, salva vidas.
2: De que adianta, meus irmãos, alguém dizer que tem fé se não tem obras? Acaso a fé pode salvá-lo? Se um irmão ou irmã estiver necessitando de roupas e do alimento de cada dia, e um de vocês lhe disser: vá em paz, a aqueça-se e alimente-se até satisfazer-se, sem, porém, lhe dar nada. De que adianta isso? Assim também a fé, por si só, se não for acompanhada de obras, está morta. Tiago, capítulo 2, versículo 14 ao 17.
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0: Muito bem, são 4h57, meu povo. Parece que a madrugada começou faz meia hora só, não é? É verdade. Mas temos que nos despedir porque vem agora o Júnior Figueira, ministra a palavra de Deus, às 5 da manhã. 6 da manhã tem oração com a equipe do Sertão. E você também vai acompanhar, tá? Acompanhe, curta, inscreva-se e compartilhe também, por favor. Para de rolo, não é? Ah, não. Sem desculpas, seja objetivo, não é? Dê uma moral à equipe, manda mensagem também para que eles retornem, tá bom? Mauremi, um abraço, Deus abençoe, obrigado por ter estado conosco nesta madrugada. Souza, um abraço. Deus abençoe também, em nome de Cristo, uma ótima manhã. Vera Lúcia, ótima manhã, em nome de Cristo. Obrigado a toda a audiência que nos fez companhia nesta manhã. Hamilton, foi um prazer, meu amigo, trabalhar contigo mais uma vez. A todos vocês, um beijo no coração. Fiquem na paz de Cristo. Tavonana, nos veremos. Agora é literalmente. Tatana Munzuko, até amanhã, sexta-feira. Ô, Cicatequissa, que Deus te abençoe. Até lá.
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0: 5:12.
1: Atenção para o top de 5 segundos. 5, 4, 3, 2, 1.
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3: Eu saúdo a todos com a paz do Senhor Jesus, amém? Irmãos, vamos ler a palavra do Senhor Jesus. Pega comigo a sua Bíblia, no livro de Lucas, capítulo 13, verso 6. Livro do Evangelho de Lucas, capítulo 13, versículo 6. Abra o seu coração para que Deus venha falar com você aqui hoje. A palavra de Deus, ela não volta para ele vazia. Amém? Então aquilo que Deus falar com você aqui, receba, porque essa palavra, quando bem recebida, ela produz fruto. A Bíblia, ela compara o nosso coração com uma terra. E a terra, ela só vai ter sucesso ali com a semente que foi semeada se a terra for boa. Não só a semente tem que ser boa, e quem crê que a semente da palavra de Deus é boa, quem crê, mas não só a semente tem que ser boa, como também a terra, que é o nosso coração, tem que estar preparado, tem que estar pronto. Então, abra o seu coração aqui hoje para Deus falar com você. Livro de Lucas, capítulo 13, versículo 6, a palavra de Deus diz assim: e dizia esta parábola: um certo homem tinha uma figueira plantada na sua vinha e foi procurar nela fruto, não o achando. E disse ao vinhateiro: eis que há 3 anos venho procurar fruto nesta figueira e não o acho. Corta, porque ela ocupa ainda a terra inutilmente. E respondendo ele, disse: Senhor, deixa esse ano até que eu a escave e a esterque. E se der fruto, ficará. E se não, depois a mandarás cortar. Amém? Oremos, Pai, nós estamos aqui diante da Tua palavra, e eu quero pedir nessa tarde, Deus, venha falar conosco, alimenta-nos aqui hoje, Pai, através da Sua palavra. Usa, meu Deus, a minha vida, fala com Teu povo, fala com esta pessoa. Fala, meu Deus, de uma forma profunda, de uma forma poderosa. Fala, meu Deus, para que este povo que aqui está, Senhor, seja alimentado por Sua palavra, em nome de Jesus. Amém. Queiram se assentar, fiquem à vontade para louvar a Jesus. Isso, louve, exalte o nome do Senhor Jesus aqui nessa tarde. Glória a Deus. Irmãos, eu gostaria de compartilhar com você, com vocês, aqui nessa tarde, essa palavra que Deus, ele falou comigo, e eu acredito que é uma palavra maravilhosa. É interessante que a gente pode pensar, e podemos começar por isso, toda vez que nós saímos de casa com destino a um culto como esse, é muito natural, é muito normal que nós venhamos aqui cheios de expectativas a respeito daquilo que Deus é poderoso para fazer. Quando saímos de casa e quando estamos aqui a caminho desse culto, e quando estamos presentes aqui nesse culto, eu diria que é muito interessante que nós tenhamos uma expectativa em relação àquilo que Deus pode fazer na nossa vida aqui nessa tarde. Eu diria que é uma coisa muito ruim, é uma coisa muito inútil, eu diria, irrelevante, e que não vai fazer a diferença na nossa vida, uma vez que a gente se coloca a estar aqui nesse lugar sem nenhuma expectativa. Ou a gente simplesmente diz, eu vou no culto hoje e ali eu vou por ir, eu vou para ver como vai ser, eu vou para ver o que vai acontecer. Irmãos, para falar a verdade, eu gosto muito mais do tipo de atitude da mulher que tinha um fluxo de sangue. Porque a Bíblia diz que antes de sair de casa, ela já dizia no coração dela, hoje eu vou lá, eu vou tocar na orla da veste dele, e quando eu fizer isso, eu vou ser curada na mesma hora. Aquela mulher carregava uma expectativa muito grande. Ela tinha uma convicção e ela carregava uma expectativa em relação àquilo que Jesus era poderoso para fazer. E eu vou aqui dizer para você que está aqui nessa tarde, e você que carrega uma expectativa, você que veio nesse lugar, não só por vir, mas você veio aqui com a convicção que Deus tem algo para fazer sobre a sua vida, eu quero dizer que você está no caminho certo, porque é exatamente isso. Deus está aqui, Deus é poderoso e Deus é fiel para fazer coisas grandes acontecerem na nossa vida. E isso nada mais é do que termos expectativas em relação àquilo que Deus pode fazer. Quem entendeu essa parte aqui, levanta a sua mão. Mas e se eu dissesse para você que não é só você que espera algo de Deus? E se eu dissesse para você que Deus também espera algo de você? Porque eu diria que é muito fácil e é muito, eu diria que cômodo para nós lermos a Bíblia e entendermos tudo aquilo que está apresentado a nós em forma de promessas. A gente lê a Bíblia, a gente tem até já decorado os versículos que falam a respeito daquilo que Deus é poderoso, daquilo que Deus faz, daquilo que Deus opera. Mas, meus irmãos, nós precisamos também levar em conta que não só nós temos expectativas em relação a Deus, como também Deus tem expectativas em relação a nós. E aqui eu gostaria de compartilhar com você algo dentro desse texto que a gente leu. O texto que a gente leu se trata de uma parábola, uma história que Jesus ele conta para revelar aos seus discípulos e para revelar a nós aqui hoje verdades espirituais, verdades eternas do reino dos céus. Essa parábola ela nasce de um contexto. Jesus está falando ao público, está falando aos discípulos, e é citado um acontecimento que foi ali, aconteceu nos dias do ministério de Jesus, quando Pilatos, ele executou ali alguns judeus. E essa execução que foi feita com esses judeus trouxe um entendimento comum às pessoas de que, por algum motivo e de alguma forma, aqueles homens que morreram de tal forma haviam cometido algum tipo de pecado, e o que aconteceu a eles foi um tipo de punição que Deus permitiu. E Jesus, ele vai então, a partir desse contexto, ele vai trazer aos seus discípulos e ao público que o ouvia, ele vai trazer essa parábola que fala exatamente sobre aquilo que Deus está para fazer. Aquilo que Deus está para fazer. A parábola ela é muito simples e não há muito segredo para entendê-la. A parábola diz que havia um homem dono de uma terra, aonde estava ali plantada a sua vinícola, e era comum, dentro daquele tempo, naquela região, que nas vinícolas também houvessem ali pés de figueiras que eram plantadas nesses lugares. E toda figueira plantada em uma vinícola, ela desfrutava de uma terra muito privilegiada, de uma terra que recebia todos os cuidados, recebia todo o tratamento necessário. E esse dono dessa terra, esse dono dessa figueira, ele observou que durante 3 anos ele vinha até aquela figueira em busca de frutos e não achava nada. A partir disso, ele então vai falar ao trabalhador, à pessoa responsável por cuidar ali da planta, por cuidar ali daquela figueira, e ele vai falar: olha, eu entendo que é necessário cortar essa figueira fora, porque ela está aqui ocupando a terra inutilmente, ela não produz fruto, então é hora da gente arrancar ela daqui. Quando o trabalhador daquela vinha, ele ouve essa palavra, ele então vai dizer: olha, vamos dar mais uma chance, mais uma oportunidade, quem sabe se eu aqui preparar essa terra, cuidar dessa terra e fazer tudo o que é possível, quem sabe daqui um ano essa figueira ela vai produzir fruto. E dentro dessa parábola, aquela figueira ela recebeu mais um tempo para que pudesse produzir frutos. A aplicação literal dessa parábola e o entendimento dela imediato se refere, obviamente, ao povo de Israel. Jesus, ele conta essa parábola dentro do contexto daquilo que aqueles homens estavam vendo e falando a respeito do que para eles havia sido um castigo de Deus. E Jesus vai falar exatamente isso: olha, não pense vocês que eles eram mais pecadores do que vocês, porque da mesma forma vocês são pecadores, e se vocês não se arrependerem, coisa pior vai acontecer com vocês. Esse é o contexto histórico da parábola. Mas obviamente essa parábola também fala conosco, ela também nos apresenta verdades eternas e lições que devem ser entendidas e aprendidas por nós aqui. E eu gostaria de começar falando um pouco a respeito exatamente do que é descrito, a respeito do lugar onde essa figueira estava plantada na parábola. Como eu disse a vocês, ela estava plantada numa ótima terra, ela desfrutava de um lugar privilegiado, de um lugar aonde ela tinha tudo para dar frutos, mas não estava dando. Ela estava em um lugar estratégico, em um lugar bom, em um lugar preparado, em um lugar pronto para que ela pudesse dar frutos, mas ela não estava dando. O segundo ponto a respeito disso é que quando nós olhamos para aquele dono, para aquele senhor da vinha, aquele senhor da terra, nós podemos entender a frustração dele, porque uma vez que ele tinha na sua terra plantado um pé de figueira, o que ele esperava, a expectativa dele era de colher frutos. E aquela figueira não estava alcançando a expectativa que estava depositada sobre ela. Ano após ano, aquele homem chegava no lugar com a expectativa de colher alguma coisa e ele não achava nada. A ira daquele homem, o motivo pelo qual ele chega ao entendimento que era melhor cortar fora aquela figueira, vem exatamente dessa frustração constante onde ele esperava algo que aquela figueira não estava apresentando. Um terceiro ponto que nós podemos destacar dentro dessa parábola é que a partir do momento que aquele trabalhador diz: olha, Deixa mais um tempo, porque eu vou cuidar da terra, eu vou fazer o que é possível. Nós estamos falando aqui de um investimento que estava sendo feito, que estava sendo preparado para que aquela figueira pudesse dar o resultado que é esperado. Então o dono daquela terra, ele vai permitir o investimento para que depois o fruto fosse apresentado. E por último, preste atenção, e por último nós vemos que foi dado para aquela figueira mais um tempo. Haveria de ser feito tudo que era necessário, tudo que era possível para que aquela figueira produzisse o fruto, mas foi dado para ela um tempo. E esse tempo certamente chegaria ao fim um dia. Agora, olhando para essa parábola, e olhando para esse texto, entendendo melhor esse contexto, o que que essa palavra fala conosco aqui nessa noite? Ou nessa tarde, melhor dizendo. O que que essa parábola, ela fala comigo e com você aqui hoje? Obviamente que nós estamos aqui falando exatamente de um Deus que está soberano e que é soberano sobre todas as coisas, de um Deus todo-poderoso, de um Deus que está acima nos céus, de um Deus que reina de forma soberana, mas de um Deus que também está olhando para cada um de nós. E quando eu digo que Deus está olhando para cada um de nós, eu falo a respeito exatamente de um Deus que está nos contemplando. E quando nós olhamos para a cosmovisão da Bíblia, e olhamos para o tempo que nós vivemos, irmãos, nós desfrutamos de um tempo privilegiado dentro da história. Porque nós estamos ocupando um lugar no tempo onde nós estamos falando aqui do tempo chamado tempo da graça, tempo onde Jesus já veio, já morreu na cruz do Calvário, já revelou a nós o reino dele, já trouxe a nós o seu reino, e agora nós estamos aqui. Diferente do que muitos que foram antes de nós, os profetas que, por exemplo, a Bíblia diz que apenas falaram a respeito desse tempo, mas não puderam ter o prazer de desfrutar desse tempo. Eu e você desfrutamos desse tempo. Tempo onde a graça de Deus se revelou a nós. Tempo onde temos o Espírito Santo que foi enviado sobre nós. Tempo onde temos acesso ao conhecimento de Cristo, ao conhecimento de Deus. O que eu quero dizer com isso é que nós, assim como aquela figueira que estava numa terra privilegiada, nós também estamos em uma posição privilegiada. Só que estar numa posição privilegiada também faz repousar sobre nós uma grande responsabilidade. O livro de Hebreus fala a respeito dessa grande responsabilidade quando ele fala a respeito daqueles que rejeitariam uma tão grande salvação e que não entenderiam, que não receberiam aquilo que Deus fez, ou seja, não dariam o devido fruto que Deus espera, mesmo estando em uma posição privilegiada. Olha você aqui nessa tarde, ouvindo a palavra de Deus. Olha você aqui nessa tarde, nós estamos aqui reunidos como corpo de Cristo. Estamos aqui desfrutando da comunhão dos santos, da comunhão dos irmãos. Estamos aqui com tudo à nossa disposição. Deus falando, a palavra de Deus, o culto, tudo acontecendo. E tudo que Deus está esperando de nós é que nós venhamos apresentar a Ele o fruto que Ele realmente espera de nós. A pergunta que eu quero fazer para você aqui nessa tarde: Será que você está apresentando para Deus o fruto que Ele espera de você? Será que nós estamos aqui atendendo a expectativa que Deus tem ao nosso respeito? Porque eu entendo que é maravilhoso nós estarmos aqui e dizer: olha, eu confio que Deus vai fazer, eu sei que Deus é fiel para fazer, eu acredito no que Deus vai fazer na minha vida aqui hoje, eu tenho fé de receber milagres de Deus, eu tenho fé de receber curas divinas. Mas a grande questão também repousa sobre nós, porque da mesma forma que a gente espera de Deus, Deus também espera de nós. Você está pronto para dar a resposta que Deus espera? Será que nós estamos nos preocupando? Será que nós estamos vendo e percebendo tudo que Deus tem feito na nossa vida, tudo que Deus tem operado na nossa vida, tudo que Deus tem realizado na nossa vida? E aí a mesma coisa de Deus está falando, que Ele está fazendo tudo isso para que eu e você venhamos apresentar para Ele o fruto que Ele espera de nós, a resposta que Ele espera de nós. Eu acredito em um Deus que está olhando para nós nessa tarde, e que sim, é um Deus que espera uma resposta diante de tudo aquilo que Ele tem feito. Deus tem falado com você, Deus tem visitado a sua vida, você ocupa um lugar especial. Nós ocupamos um lugar especial. O Espírito Santo nos foi dado. A palavra nos foi dada, o Evangelho nos foi pregado. Nós falamos até mesmo aqui a respeito desse país que nós vivemos, onde, por exemplo, um culto como esse é permitido ser feito. Olha a sua volta e contempla tudo que Deus tem feito para que você apresente a Ele a resposta que Ele espera. E imagine comigo tão quão grande é a frustração de Deus quando Ele faz tudo que é necessário e mesmo assim nós continuamos a viver a nossa vida sem apresentar a Ele o fruto que Ele espera. Deus está falando conosco aqui nessa tarde, irmãos. Deus está falando com cada um de nós aqui nessa tarde. É interessante pensar também que quando nós falamos a respeito desse lugar de privilégio, desse lugar onde nós estamos ocupando na história, dentro daquilo que a palavra de Deus nos apresenta, é interessante também falar um pouco a respeito desse Deus que carrega uma expectativa ao nosso respeito. E deixa eu fazer uma pergunta para você aqui hoje. Será que você está alcançando a expectativa que Deus tem ao seu respeito? Será que você está sendo o servo de Deus que Deus espera que você seja? Será que você está sendo o tipo de membro que Deus espera que você seja? Será que você está sendo o tipo de obreiro que Deus espera que você seja? Porque eu quero dizer para você que Deus é fiel e que Deus não espera de nós nada além daquilo que nós podemos apresentar a Ele. O que Deus espera de nós é exatamente aquilo que nós podemos apresentar a Ele. Deus não é injusto. Deus jamais esperaria de você algo que você não pode dar. A expectativa do homem muitas vezes é injusta. As pessoas podem esperar de você às vezes coisas que você não pode dar. As pessoas podem muitas vezes pensar e esperar coisas de você que você não é capaz de fazer. Mas quando nós falamos de Deus, Nós falamos daquele que sonda o nosso pensamento e as intenções do nosso coração. E Deus te conhece. Eu gostaria de convidar você nessa tarde para sair desse lugar de desculpas, onde você fica inventando desculpas do porquê que sua vida está assim, onde você fica arrumando argumentos e procurando culpados para justificar do porquê que a sua vida não anda, do porquê que você não está sendo aquela pessoa que deveria ser. Porque se Deus depositou uma expectativa em relação a você, é porque você é perfeitamente capaz de atender, e tão somente você precisa se levantar e dizer: Senhor, eis-me aqui, eu quero viver exatamente aquilo que o Senhor projetou para que eu viva, eu quero ser exatamente a pessoa que o Senhor quer que eu seja. Ser a pessoa que Deus quer que você seja. Ser o servo que Deus quer que você seja. Ser a mãe que Deus quer que você seja. Ser o pai de família que Deus quer que você seja. Ser o pastor que Deus quer que você seja. Deus está olhando para nós e Ele está esperando de nós essa resposta que atende aquilo que Ele espera. Aquela figueira era visitada pelo dono, era visitada pelo Senhor, e tudo que Ele esperava era o fruto que não aparecia. Aquele dono não esperava daquela figueira mais do que ela podia dar. Não esperava nada além daquilo que ela podia dar. O que ele esperava dela era exatamente aquilo que ela podia dar. Deus está olhando para você aqui nessa tarde. Deus está olhando para você aqui nessa tarde. A palavra de Deus fala que na parábola, aquele trabalhador diz: olha, já que ela não está dando fruto, eu vou cavar a terra, eu vou fazer aqui o que eu posso, o que tem condições para ser feito, eu vou fazer para que ela apresente frutos. Irmãos, a Bíblia diz que foi então investido, foi feito tudo ali que era necessário para que ela produzisse frutos. Irmãos, eu entendo que é essa palavra que Deus está falando conosco aqui nessa tarde. Existe um Deus que está trabalhando em nosso favor, está trabalhando em nossas vidas, e tudo que Deus está fazendo, tudo que Deus está falando, tudo que Deus está movendo à nossa volta é para que nós venhamos apresentar a Ele o fruto que Ele espera. Preste atenção. Tem um Deus que está trabalhando sobre você, agindo sobre a sua vida. Tem um Deus que está agindo sobre a sua vida, e essa ação de Deus, esse trabalhar de Deus, é porque Deus está esperando por uma resposta. Quantas vezes que a gente ouve pessoas contando testemunhos maravilhosos, e as pessoas vêm e dizem: olha, Deus me tirou de tal lugar, Deus fez tanta coisa na minha vida, Deus me deu tanto livramento. Só que eu lamento profundamente toda vez que eu ouço um testemunho como esse, e eu percebo que a pessoa não entendeu o porquê que Deus fez tudo isso. Tudo que Deus faz na nossa vida tem uma razão. Tudo que Deus faz na nossa vida é Deus nos falando alguma coisa. Aquele homem estaria cavando a terra, preparando a terra, e era ele dizendo àquela figueira: eu estou fazendo isso para que no tempo determinado você apresente o fruto que se espera de você. Irmãos, é interessante observar que foi dado àquela figueira tempo. Muitas pessoas cometem o erro de achar que de repente a paciência de Deus tem a ver com um Deus que vai deixar as coisas passarem em branco. E que de repente a gente vai passar pela vida e vai fazer o que bem quer e vai dar o fruto que bem quer, e de repente Deus vai deixar tudo isso passar batido. Não confunda a paciência de Deus com a falta da ação de Deus no tempo certo. Não pense você que Deus vai ignorar as coisas. Não pense você que Deus deixará as coisas passarem batido. A questão é que Deus nos dá tempo. A questão é que Deus espera pelo nosso arrependimento. A questão é que Deus está esperando por uma atitude de humilhação. Mas Deus está vendo todas as coisas. E é tempo de nós nos arrependermos dos nossos pecados. É tempo de nos voltarmos para Deus. É tempo de nos humilharmos. É tempo de nos colocarmos com o rosto em pó e reconhecermos que pecamos, que falhamos, que erramos, e que é tempo de nos consertarmos diante do Senhor. Não confunda a paciência de Deus com a falta daquilo que Deus vai fazer no tempo certo. Deus nos dá tempo, igreja. Deus nos chama para o tempo, Deus nos apresenta o tempo, e Deus nos dá aqui espaço para que venhamos fazer o que é necessário, para que venhamos reconhecer onde caímos, para que venhamos reconhecer onde temos falhado. Deus está nos dando tempo aqui hoje, mas esse tempo não vai durar para sempre. Esse tempo não vai durar para sempre. Ah, porque Deus é bom. Eu sei que Deus é bom, e é exatamente por isso que Ele está dando tempo, porque Ele é bom. Porque a palavra dele diz que as misericórdias dele é a razão pela qual não somos consumidos, porque elas se renovam a cada manhã e se estende até o alto dos céus. Deus é bom, Deus é justo, Deus é fiel. Foi dado para aquela figueira mais um ano. Quanto tempo ainda temos? Quanto tempo ainda temos? Quem é que sabe o tempo determinado por Deus? Eu entendo que aqui nós temos um tempo presente, um tempo oportuno. Para finalizar esta palavra, meus irmãos, eu lembro com vocês a história de dois reis: o rei Saul e o rei Davi. Quando falamos desses dois reis, nós falamos sobre dois homens diferentes, mas que receberam de Deus uma mesma expectativa.

sobre Israel. E o desejo de Deus era que Saul fosse um rei que caminhasse por um caminho de obediência. A expectativa que Deus tinha sobre Saul era que não só ele governaria sobre Israel, mas que seus filhos e os filhos dos seus filhos também fizessem isso. Mas a palavra de Deus diz que, embora Saul tenha começado bem, ele se perdeu no caminho. E houve um momento onde Deus, ele fala para Samuel: Samuel, eu estou rejeitando Saul da minha face e eu não quero mais que ele seja o rei do meu povo. Deus estava claramente dizendo para Samuel: Saul não atendeu a minha expectativa. Saul não deu o fruto que eu esperava. Saul não fez o que era necessário. E a Bíblia diz que ele foi cortado fora, que ele foi lançado, que ele foi tirado, que ele foi rejeitado pelo Senhor. Mas nós temos a história de Davi. E Davi, ele foi esse homem escolhido segundo o coração de Deus, que reinou sobre Israel e que atendeu a expectativa que Deus depositou sobre ele. E Davi, ele foi uma pessoa tão fiel, e ele viveu tão dentro daquilo que Deus determinou para ele, que a Bíblia diz que Deus fez um concerto com Davi, que nem mesmo o pecado de Salomão conseguiu quebrar o concerto que Deus fez com Davi a respeito do reinado nunca mais sair da sua linhagem. Aqueles que atendem à expectativa que Deus deposita sobre eles têm tudo para que vivam dentro da vontade de Deus e que alcancem o favor de Deus, não só agora, mas agora e para todo sempre. Vale a pena você fazer para Deus o que Ele quer. Vale a pena você apresentar para Deus o que Ele quer. Vale a pena você estar comprometido com Deus. Estar comprometido com aquele que morreu na cruz do Calvário por você. De não permitir que nada tire a sua atenção e o seu foco daquele que foi crucificado por amor a você. Dentro desta palavra que foi ministrada, eu agora quero convidar você, que você sabe exatamente o que Deus espera de você. Tem muitas pessoas que, eu não sei muito bem o que Deus espera de mim. Eu acho que é isso. Irmãos, nós sabemos exatamente o que Deus quer de nós. Deus nos quer em sua presença. Deus nos quer servindo a Ele. Deus nos quer obedecendo a Ele. Deus nos quer dizendo: eis-me aqui, Senhor. Deus nos quer na presença dEle. Você sabe que é isso que Deus quer para você. Eu quero convidar você na frente agora, que quer aceitar Jesus. Você que ouviu essa palavra, você que ouviu a verdade que foi pregada, e agora você diz: olha, eu entendo perfeitamente o que que Deus está esperando de mim. Deus espera que eu me lance totalmente na presença dEle. Eu quero chamar você que ouviu essa palavra e que vai ser movido não simplesmente pela emoção, não simplesmente pelo medo, mas porque você entende que há um Deus que está olhando para você, que há um Deus que fez tudo o que era necessário, tudo o que era preciso, tudo o que foi necessário para que hoje nós pudéssemos ter vida na presença dEle. Aqueles que têm Jesus têm vida, mas quem não tem Jesus não tem vida. Aqueles que têm Jesus vivem, mas aqueles que não têm Jesus não vivem. Se você deseja ter vida, você precisa apresentar a sua vida a Jesus, caminhando aqui na frente, se colocando diante aqui desse púlpito, se colocando aqui

0: diante deste altar, onde você vai entregar sua vida a Jesus, vai dizer: Senhor, eu confio no Senhor, eu me entrego. Levante a sua mão e venha na frente, não demore. Não demore, porque Deus, Ele quer alcançar vidas aqui. Você que ouviu essa palavra, venha. Você que ouviu a palavra de Deus, você que sabe que há um Deus que te ama, há um Deus que te quer, há um Deus que deseja esse relacionamento, se aproxime, irmão, porque Deus, Ele falou ao seu coração. Então venha, movido pelo Espírito Santo, movido por aquilo que Deus falou com você, se aproxime aqui da frente. Venha, onde está aqui mais pessoas que você deseja entregar a sua vida a Jesus? Que você deseja, você quer dizer: Senhor, eu me entrego totalmente, eu recebo a salvação que há em Jesus. Aonde está mais pessoas? Levante a sua mão e venha, irmão. Levante a sua mão e venha, irmã. Vamos orar por essas vidas então, em nome de Jesus. Levantem as mãos. Grande Deus e eterno Pai, nós apresentamos essas vidas agora, Senhor, que estão aqui na frente, Senhor, recebendo o Senhor Jesus como Senhor e Salvador de suas almas. Meu Pai, nós te agradecemos, ó Pai, nós te louvamos, sim, nós te bendizemos, sim, nós te agradecemos, sim, sim, meu Pai, te louvamos por essas vidas, ó Pai, que estão aceitando, reconciliando. Meu Deus, confirma essas pessoas, ó Pai, com os seus nomes escritos, ó Deus, lá no céu, no livro da vida. Perdoa, Senhor, os pecados, purifica, Senhor, o coração destas pessoas, ó Pai. Ó Deus, dê força, meu Pai, ajuda essas pessoas a prosseguirem, ajuda essas pessoas, ó Pai, a caminharem, ajuda essas pessoas, ó Deus, a continuarem, Senhor. Sim, meu Deus, em nome de Jesus, nós te damos graças. Abençoa, meu Pai, abençoa esses irmãos, ó Deus, segura, meu Pai, nas mãos deles, ó Deus, em nome de Jesus, porque eles estão recebendo a salvação que há em Cristo Jesus. Amém.
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1: Alô, 6 horas da manhã na capital paulista. Bom dia, bom dia, bom dia, minha gente.
2: Bom dia, pastor César Medina. Bom dia a você que está agora pelo rádio Deus e Amor e que também vieram do canal Direto com Deus. Bom dia os rádios ouvintes, isso mesmo. Aqui isso. Em São Paulo, rapaz, tá frio de bater os queixos, rapaz, de trincar os dentes, rapaz.
1: É mesmo, mas nós vamos esquentar o pelo no cabo do Guatambu nesta quinta-feira. Bom dia pra você, bom dia, minha irmã. Vamos que vamos. Sem mais delongas, nós vai fazer o que, Zaqueu?
2: Buscar a presença do nosso Deus, porque é sustância, rapaz.
1: É mesmo?
2: É sustância.
1: É verdade. Então nós vamos prosear com Deus em nome do Senhor Jesus Cristo. Pai Celeste, Criador dos céus e da terra. Te louvo, Senhor. Sim, eu te louvo. Te engrandeço, te glorifico. Senhor meu Deus, porque sem o Senhor, nós não somos nada. Totalmente dependente do Senhor. Sim, Senhor. Pai querido, aqui estamos diante do Senhor, juntamente com os irmãos internautas, juntamente com os irmãos rádio ouvintes que estão pela Rádio Deus e Amor, os internautas que estão pelo Facebook, pelo Instagram e também, Senhor, pelo YouTube, ó Pai. Cada um com o seu pedido de oração, cada um com a sua súplica, o seu clamor, cada um, meu Deus, Pai Celestial, com as suas necessidades, Senhor. Neste momento eu te peço para que o Senhor possa operar maravilhosamente na vida deles. Pai Celestial, porque o Senhor é grande, maravilhoso, Deus onipotente, Deus onisciente, Senhor meu Deus, Deus onipresente. Sim, Senhor. Pai querido, Deus da glória, como agradecer-te? Quais palavras usar para te agradecer? Quais a atitude que devemos tomar? Qual é a posição que nós temos que estar, meu Deus, para te agradecer? Senhor, meu Deus, porque o Senhor é bom, benigno, porque o Senhor é amor, misericórdia. Meu Deus, aqui estamos na tua presença, porque o Senhor nos concedeu mais um dia de vida. Senhor, Pai, estou aqui, Senhor, juntamente com teu filho, presbítero Iris Van Zaqueu, Senhor. Aqui nós estamos na tua presença, aqui com a nossa equipe, Senhor. O Daniel, a Bruna, Senhor meu Deus, a Bia, o Lucas Rione, Senhor. Também o Caliel, Senhor meu Deus, Lucas Coutinho, o Valdir, a Leia, Leia Lopes, Senhor meu Deus. Esta equipe, Senhor, que nesta manhã, com afinco e dedicação, estão fazendo o seu trabalho, procurando fazer o melhor para o Senhor. Senhor, eu agradeço pela vida de cada um deles. Eu agradeço, Senhor, pela vida do nosso irmão André Miranda, do Bruno Pedrosa. Eu te agradeço, Senhor, porque o Senhor é bom. Eu te agradeço, ó Pai Celestial, pela vida do Frois. Senhor, meu Deus, pela vida da Poliana. Eu te agradeço, Senhor. Abençoa, Senhor. Sim. Abençoa, Senhor, meu Deus. Eu te apresento o Olavo, o Nicolas. Eu te apresento, Senhor, os apresentadores do programa Voz da Libertação. Cada um deles, ó Pai, abençoa, Senhor, para que o dia de hoje seja de bênção, de vitória, de paz, de alegria e de felicidade. Senhor Jesus, abençoa também, ó Pai, os irmãos que estão hospitalizados. Sim, precisam de ajuda, Senhor. E o quanto precisam de ajuda, Senhor. Porque o espírito da morte ronda, Senhor, os corredores. Senhor, meu Deus, da UTI, do semi-intensivo. Pai amado, tenha misericórdia. Espírito da morte quer destruir a vida de todos, Pai amado, mas o Senhor repreenda, queima, destrua, Senhor. Vem abençoar também a vida dos profissionais da saúde, técnico de enfermagem, enfermeiros, Senhor meu Deus, os médicos, os doutores. Abençoa, Senhor Jesus, sim, aquele que tem se dedicado, Pai amado, em ajudar, auxiliar, Pai amado, até mesmo salvar vidas, Pai querido. Abençoa, Senhor, esta pessoa que está triste, angustiada, desesperada, Senhor. Visita ela no dia de hoje, que esta quinta-feira, Senhor, Pai amado, para que esta pessoa possa exercer a fé que opera milagre na vida dela, na vida dele, Senhor. Sim, meu Deus, a fé que opera um milagre em mim, aleluia. A fé que operou esse milagre em mim, Senhor. Aleluia, ajuda. Pai, estenda as tuas mãos. Ajuda, meu Pai Celestial, guardando, livrando, abençoando, Senhor. E operando na vida daquele que precisa. Abençoa essa mãe, este pai que chora, Senhor Jesus. Pai querido, precisando de uma solução para o problema na vida do filho, na vida da filha, Senhor, abençoa. Pai querido, dai a bênção, saúde e vitória, Pai. Senhor, eu te apresento também este homem do campo, sim, nas chácaras, nas fazendas, nos sítios, Senhor meu Deus, do retiro, no latifúndio, no laticínio, Senhor, no mangueiro, aquele que está, Senhor, no campo, na lavoura, Senhor meu Deus, do plantio, na colheita, agora, Senhor meu Deus, começa a colheita do café, abençoa, Senhor, Pai querido, os cafeicultores, ó Pai, abençoa, porque deu-se início à colheita do café. Fé, meu Pai, abençoa, abençoa, Senhor Jesus amado, eu te peço, confirmando a vitória, confirmando a bênção. Olha para este pai querido que é pecuarista, abençoa o gado, a criação, Senhor meu Deus, de cada um deles, para que estejam com saúde, Senhor, sendo para o comércio, sendo, Senhor meu Deus, para a reprodução, sendo, ó Pai amado, para a matriz, abençoa, Senhor Jesus, eu te peço. Venha abençoar também todos aqueles que trabalham, Senhor, sim, aqueles que trabalham com máquinas, com o maquinário, Senhor Jesus, para o plantio, para a colheita. Guarda do acidente, livra, Senhor, Pai querido. E aquele que trabalha no campo, lidando com o gado, lidando, Senhor meu Deus, com os animais. Guarda, livra e opera na vida de cada um deles. Sim, Senhor Jesus, dai a bênção, dai a paz, dá a alegria, dá a felicidade. E eu te peço agora, venha abençoar também a nossa diretoria mundial. Sim, Senhor, a nossa diretoria deliberativa. A irmã Irene Miranda, presidente. A irmã Leia, Senhor Jesus, perdão. A irmã Débora Miranda, Senhor Jesus. Abençoa, Senhor Jesus Cristo amado. Tenha bênção. Tenha bênção para ela. Tenha bênção, Senhor Jesus, para o pastor Loival. Tenha bênção, Senhor Jesus, para o nosso irmão presbítero Davi Miranda Neto. Senhor, que fazem parte, que compõem a diretoria deliberativa da nossa igreja pentecostal, Deus e amor. Pai, abençoa também a diretoria executiva, pastor Milton de Almeida, pastor Osmar de Oliveira, Senhor. Abençoa, Pai. Abençoa também, Senhor Jesus, presbítero Jerry Adriane, presbítero Marco Magno, presbítero, Senhor meu Deus, Wilson Siqueira. Sim, Senhor. E abençoa também presbítero Fabrício Beata. A nossa irmã Maria Josefina, Senhor, que compõe a nossa diretoria executiva. Dai a bênção, guarda, livra e opera na vida deles. Eu te peço para que o Senhor possa abençoar todas as nossas igrejas pentecostal, Deus e amor. Sim, os membros, os obreiros, os diáconos, os presbíteros. Senhor meu Deus, os pastores, missionários, evangelistas. Dai a bênção, ó Pai querido. Neste momento eu te peço também para que o Senhor possa abençoar, meu Deus, todos os locutores do programa Voz da Libertação. Presbítero Levi Muniz, presbítero Erwin Delalande, Senhor, que opera e faz o programa, Senhor meu Deus, a Voz da Libertação, das 18 horas até as 23 horas, Senhor. Abençoa, abençoa presbítero Kleber de Oliveira, meu Pai, atual dirigente da nossa sede mundial, dai a bênção, guardando, livrando e abençoando teu filho. Eu te peço, Senhor Jesus, venha operar maravilhosamente na vida de todos. Pai, aqueles países que estão em guerra, como a Rússia, como a Ucrânia, Senhor, tenha misericórdia. Sim, tenha misericórdia, Senhor. Pai, abençoa, Senhor. Eu te peço também, Senhor, toca no coração daqueles que querem guerra, daqueles que querem ceifar vidas, daqueles que têm sede de sangue, Senhor. O sangue de Jesus tem poder. Aleluia. Tem sede de sangue? Pois então, Senhor, uma gota do teu sangue, Pai. Sim, na vida desses ditadores, na vida destes homens que não têm, Senhor, não têm senso, que não têm, Senhor, meu Deus, empatia, que não têm, Pai amado, a mínima noção de que o Senhor colocou ele no poder, ela no poder, foi para ajudar o povo e não para matá-lo, Senhor, não para trazer caos para o país, não para trazer miséria para o país. Senhor, eu te apresento, assim como o Senhor tratou com Nicolás Maduro, Senhor, assim como o Senhor tratou, aleluia, sim, Senhor meu Deus, com o presidente do Irã, tratas com os ditadores que ainda restam na face da terra, Pai, Senhor Jesus, Pai querido, Deus amado, neste momento eu te apresento a Coreia do Norte, eu te apresento a China, eu te apresento, Senhor Jesus, Cuba, eu te apresento, ó Pai querido, eu te apresento, Senhor, qualquer país, meu Deus, que não permite que o teu evangelho chegue, que o teu evangelho entre, Senhor, derruba, Senhor, as muralhas, derruba, Senhor, derruba, Pai, todas as muralhas, para que a tua palavra entre nesse país e salve vidas, almas, para o reino do Senhor, em nome de Jesus. Amém.
2: Sim, Senhor. Em concordância com a oração do teu servo, Deus, pastor César Medina, nós continuamos aqui, ó Deus, em oração, porque acreditamos e confiamos. Pai, nós oramos por todos aqueles que necessitam e precisam, sim, ó Deus, ser alcançados pela tua palavra. Pai amado, existem almas que neste exato momento eles estão sofrendo em países ditadores. Eles estão sofrendo, ó Deus, até mesmo sendo massacrados, outros, ó Deus, torturados, porque tentaram pregar o teu evangelho, a tua palavra, em países onde o regime militar, ó Deus, oprime, onde os países, ó Deus, são ditadores, onde lá o evangelho, Pai, é proibido até mesmo levar à morte uma pessoa que é pego pregando a palavra. Senhor, olha para os missionários que estão espalhados pelo Brasil e pelo mundo. Aqueles que deixaram o conforto dos seus lares, aqueles que deixou a sua mãe, o seu pai, os seus irmãos, os seus parentes, amigos, ó Deus, e se empenharam, sim, com a sua família, em evangelizar, em, ó Pai amado, fazer missões. Oh, aleluias. Senhor, nós sabemos que não é nada fácil, a saudade aperta. A saudade do lar é às vezes, ó Deus, oprime ali, a saudade aperta, até mesmo, ó, simplesmente a vontade de dar um abraço em um amigo próximo, ó Deus, de infância, ou alguém que teve grande convívio. Senhor, O inimigo às vezes tenta até mesmo usar setas para que esse missionário retorne para a sua cidade de origem. Mas a chama do Espírito Santo, a chama missionária, Pai, ela fala mais forte, ela arde mais forte, porque ele sabe sim que quem convocou, quem o chamou, é fiel para cumprir as promessas, ó Deus, oh aleluias. Esse missionário, ele tem a convicção que o Senhor sim o usa para poder ganhar almas para o teu reino. Que o Senhor usa os seus pés para ir a lugares, ó Deus, aonde é campo inimigo, aonde tem almas oprimidas. Esse missionário, ele sabe sim, ó Deus, que o Senhor tem usado as suas mãos para estender sobre o povo e o Senhor derramar as tuas bênçãos e o curar, ó Papai do Céu. Esse missionário, ele sabe que o Senhor tem usado a sua boca, ó Deus, para transmitir a tua palavra, para levar a palavra vinda de ti, Senhor, oh, aleluias. Olha para os pastores e missionários no campo. Senhor, este pastor que ingressou agora, que está no campo agora, ó Pai, inexperiente. Olha esse obreiro inexperiente, ó Deus, que está começando agora na obra missionária e está enfrentando tanta dificuldade, meu Deus. Olha, Senhor, as multidões de levantes contra esse homem ainda inexperiente, esse obreiro que está começando agora, ó Pai. É tanto levante, Senhor, que o Senhor venha sustentar as suas mãos, que o Senhor venha guardar os seus pés, que o Senhor venha guardar os seus ouvidos, que o Senhor venha guardar a sua boca, as suas mãos, ó Pai, para que ele possa ouvir somente a ti e que ele venha falar, ó Deus, somente aquilo que o Senhor ordenar. Oh, aleluias. Pai, e que seus pés possam caminhar somente aonde o Senhor ordenar, aonde o Senhor autorizar, e que suas mãos possam ser mãos, ó Deus, para abençoar aquilo que o Senhor ordenar. Meu Deus, olha para a tua igreja, olha para o teu povo. Oh, meu Deus, eu oro também neste exato momento por aqueles que estão orando comigo agora, Pai. Mas essa pessoa está com as mãos estendidas sobre a sua cabeça. Outro se encontra com as suas mãos estendidas sobre a enfermidade. Algumas outras pessoas, ó Pai, eles nem sabem aonde que está a enfermidade. Ó Senhor, tenha misericórdia. Tenha misericórdia, ó Pai, daquelas pessoas que já fizeram todos os tipos de exames. Já fizeram tomografia, já fizeram a ressonância magnética, já fizeram, Pai, todos os tipos de tratamentos, já fizeram todos os tipos de exames, os melhores tipos, ó Deus, de exames, para descobrir aonde que está a enfermidade e qual é a enfermidade. Ó Deus, a enfermidade não consegue, o médico nenhum consegue saber qual é a enfermidade, e médico nenhum, especialista nenhum consegue dar um diagnóstico certo. Ele falou, olha, eu suspeitei que era algo, mas não é nada disso, até parece, mas não é, o exame constou que não é isso, então vamos investigar. Enquanto isso, ó Deus, essa pessoa chora de dores. Enquanto isso, essa pessoa, ela lamenta, ela geme de dores, perde a noite toda, em claro, ó Deus, pelas dores intensas. Pai, mas nós sabemos muito bem que é tu maligno, mas nós, como igreja do Senhor, sabemos que é o inimigo que está, ó Deus, oculto nessa enfermidade, destruindo este corpo, destruindo, ó Deus, essa família, querendo destruir as finanças, mas nós, como igreja de Cristo, nós já repreendemos, ó Pai, esta enfermidade que não é diagnosticada, ó Pai, pelos exames médicos. Nós repreendemos em nome de Jesus Cristo. É enfermidade nos ossos, nas articulações, espírito mandado que se encontra neste corpo agora, este espírito maligno, Pai, que se encontra atrapalhando, que se encontra torturando este corpo agora, trazendo enfermidades, trazendo dores, ó Pai, essa enfermidade que foi mandada, enviada, nós já repreendemos agora, em nome do Senhor Jesus Cristo, ó Pai. Em nome de Jesus Cristo, em nome de Jesus Cristo, que essa enfermidade, ó Pai, venha a ser repreendida agora, que essa dor venha a cessar, que esta infecção venha a cessar, que estes fungos venham a ser repreendidos agora, que esta infecção venha a ser repreendida, que essa bactéria venha a ser repreendida, que essas dores, ó Deus eterno, que este corpo possa ser livre de toda a enfermidade e de todo o mal. Oh, aleluias! Senhor, em teu sangue há poder. Em teu sangue há poder, sim, em teu nome há poder, ó Pai. Eu peço a ti neste exato momento, inunda com a tua glória esta casa. Enche essa casa com a tua glória. Enche este lar, ó Deus, com a tua presença. Traz a luz agora, ó Pai. Traz a luz para esta família que vive na escuridão. Traz a tua luz, a tua paz para os negócios deste comerciante. Olha para este comerciante, ó Deus, que luta todos os dias, com tantas contas altíssimas, e as dívidas vêm aumentando, as vendas estão caindo, ó Pai, meu Pai do céu, tenha misericórdia, ó Deus, tenha misericórdia dessa pessoa que trabalha com vendas, tenha misericórdia desse ambulante, tenha misericórdia, ó Deus, dessa pessoa que trabalha com negócios, ó Deus, e todos os dias ela percebe que está caindo as vendas, que o lucro está caindo, que a comissão, ó Deus, já não está nada bem. Meu Deus, tenha misericórdia agora. Envia clientes bons, envia novos clientes, ó Deus, que este homem, que esta mulher, que este empresário, que esta pessoa, Deus, que investe tanto, eles possam ver o teu agir sobre a sua vida e sobre as suas finanças agora, em nome de Jesus. Pai, este agricultor, esse pecuarista, esse homem que trabalha tanto, que acorda pela madrugada, ó Pai, investe tanto ali o seu tempo, a sua vida, dinheiro, ó Pai, e está percebendo, ó Pai amado, que algo não está certo, que alguma coisa está atrapalhando, está amarrando, ó Deus, oh Deus eterno, que o Senhor nesta manhã possa estender as tuas mãos de prosperidades, e o Senhor possa mostrar a tua luz, ó Deus, e tudo aquilo que atrapalha, tudo aquilo, Deus, que amarra a vida deste homem, desta mulher, ó Pai, que venham ser repreendidos em nome de Jesus Cristo, Senhor. Oh, aleluias, essa pessoa que trabalha tanto, essa pessoa, Deus, que sai de madrugada e volta ainda de noite, oh, meu Deus, e ela trabalha tanto, e parece que as coisas não andam, oh, Deus, ela trabalha tanto, ele trabalha tanto, e parece que na sua casa nada prospera, oh, Senhor, tenha misericórdia desse pai de família, tenha misericórdia dessa mãe de família, tenha misericórdia, ó Pai, desta pessoa que nesse exato momento, ele precisa, ela precisa do socorro, ele necessita, ó Deus, de chuvas, de bênçãos vindas de Ti, Senhor, oh, aleluias, Senhor, Tu és o Deus socorro bem presente na hora da angústia, Tu és o Deus que está ao nosso lado quando nós precisamos, ó Deus. Este homem, esta mulher necessita de Ti. Esta pessoa necessita e precisa de Ti agora, ó Pai. Pai, que todas as crianças, adolescentes, aqueles que estão, ó Deus, indo agora para a escola, para a creche, para o berçário, aqueles que estão agora dentro de um ônibus, de um trem, um metrô, dentro de um carro de aplicativo, dentro de uma carreta, um bitrem, que estão na estrada, nas BRs, ó Deus, que o Senhor venha guardar todos, aqueles que estão vindo do trabalho, indo para o trabalho, ó Pai, dá-nos um dia abençoado, Pai, que o Senhor venha guardar as nossas vidas, guarda aqueles que estão sintonizados, ó Deus, e esteja conosco, ó Pai, assim te peço, Pai, e te agradeço por tudo, que Tu és fiel, maravilhoso, poderoso, majestoso, lindo, ó Deus, ó Pai amado, muito obrigado, ó Deus, assim te pedimos e te agradecemos por tudo, em nome de Jesus, amém e amém, Senhor Jesus Cristo, amém. Oh, aleluia!
3: Amém! Você sentiu a graça?
2: Oh, aleluia!
3: O poder,
1: Você sentiu Deus te envolvendo, o Senhor te envolvendo, o Espírito Santo te envolvendo? Você sentiu? Que coisa linda! É tão gostoso falar com o Papai do Céu. Tão maravilhoso. Você que deixou de orar, continue. Não pare. Não pare, porque é a comunicação direta e o momento mais íntimo com Deus é você falar com Ele. Nós falarmos com Ele. É o momento mais maravilhoso e majestoso.
2: Verdade.
1: Aleluia. E neste momento, você que realmente sentiu a graça, o poder e a glória de Deus, está na hora de você aceitar o Senhor Jesus. Sim, esse sentimento tão gostoso, tão edificante, tão de paz que você sentiu agora, esse alívio, o Senhor Jesus, Ele quer continuar na tua vida, Ele quer completar as bênçãos de Deus na tua vida. Por isso você deve aceitar o Senhor Jesus. Não pode perder tempo, não. Você que se afastou dos caminhos do Senhor, está na hora de voltar. É porque a vida está, ó, ó, a bagunça que está a sua vida. É, sem ordem nenhuma. Está como uma folha que o vento leva para cá, traz de volta, faz um redemoinho na sua vida. E tudo está dando errado. Mas se você voltar para Jesus, você conhece o poder, você conhece a graça, você conhece os milagres de Jesus. Portanto, agora é hora. Aceite o Senhor Jesus, você que não aceitou. Reconcilie-se com o Senhor, você que está afastado. Diga comigo: Senhor Jesus, neste momento eu te aceito como meu único e suficiente Salvador da minha vida. Senhor Jesus, perdoa-me todos os meus pecados. Lava-me e purifica-me de toda a iniquidade já praticada. Senhor Jesus, eu te peço agora, escreva o meu nome no livro da vida. Sela com teu sangue, para que a partir de agora, nunca mais, Satanás, o diabo, tenha poder sobre a minha vida, sobre a minha alma, sobre a minha pessoa. Senhor Jesus, me ajuda, me fortaleça, me dá sustância. Senhor Jesus, Pai querido, eu te peço, para que eu possa estar firme na tua presença até o dia da tua vinda, ou até o dia em quando o Senhor me chamar para morar na glória eterna com o Papai Celestial. Me dê forças, me guarda e me livre, em nome do Senhor Jesus. Amém e amém, Jesus. Amém.
2: Amém. Isso mesmo, você que agora orou conosco, rapaz. Você viu aí, né? Oração de confissão, oração de você entregou a sua vida a Cristo. E você que tomou essa decisão de fé e de coragem, você vai mandar para nós agora uma mensagem via e-mail. Quero aceitar Jesus, @ipda.com.br. Eu disse, quero aceitar Jesus, @ipda.com.br. E no WhatsApp, que é uma ferramenta de trabalho, uma ferramenta do dia a dia, é isso, é 11 9 50 94 46 45. Eu disse 11 9 50 94 46 45. Mande uma mensagem de texto ou mesmo de áudio e diga o seu nome, a cidade e o estado de onde você está aceitando a Jesus, e um pastor que está de plantão agora, ele vai retornar o contato com você e vai te direcionar para o pastor mais próximo da sua cidade. Esse pastor próximo da sua cidade, o mais próximo, ele vai te orientar, ele vai acompanhar você e já vai marcar a data do seu batismo ou a data da próxima ceia para você entrar em comunhão com a Igreja Pentecostal. Deus é amor, e já posso te dizer, a paz do Senhor Jesus, meu irmão, porque você já faz parte da nossa igreja, porque aqui somos mais do que uma igreja, pastor César. Isso aqui mesmo. Somos
1: uma família. família, a família que vai morar no céu com Jesus.
2: Eu vou morar no céu, e você vai?
1: Ah, oxi.
2: Você vai?
1: Mas se não...
2: E o meu irmão ouvinte, vai?
1: Vai também.
2: É possível, vai daqui.
1: Aquele que tá pelo YouTube, pelo Facebook, pelo Instagram, pela Rádio Deus e Amor, todo mundo vai.
2: E Juan Pablo, vai?
1: É só aceitar Jesus. Aceitar Jesus.
2: Ouviu, né, Juan Pablo?
1: É.
2: Vamos.
1: Chapéu na cabeça, meu filho.
2: O meu tá aqui já.
1: É, chapéu.
2: Agora, será que compartilharam, César? Deixaram um joinha lá, o like?
1: É que terminou a oração agora.
2: Ah,
1: terminou a oração agora, então agora sim eles vão compartilhar.
2: Aí.
1: Vai dar o like, o joinha, né?
2: Joinha, o like.
1: É, vai comentar. Isso.
2: Nome, cidade.
1: É. E os que estão nos acompanhando vai mandar mensagem pra gente através do nosso WhatsApp. 11 98292-3392. Não perca esta oportunidade para você mandar o seu áudio, seu vídeo, você manda sua foto, você manda também a sua mensagem de texto. Nós vamos ler aqui, para todos os ouvintes estar ciente que você é um bom e abençoado irmão em Cristo Jesus.
2: Eita, glória! Ouviu aí, né? E pra começar o dia bem maravilhoso, mas cheiroso e charmoso.
1: Que é
2: esse? Quem?
1: Cheiroso?
2: É.
1: Quem é o cheiroso?
2: Eu.
1: Ah, tu? Mas não é Caliel?
2: É o dia.
1: Não é Caliel, não.
2: É Caliel.
1: Caliel é cheiroso, rapaz. Tá até lá no Instagram dele.
2: É o cheiroso Caliel.
1: É o cheiroso Caliel. Tá até lá no Instagram dele, que é cheiroso.
2: Eu nem lembrava disso.
1: Vamos que vamos! Vamos tirar então a roça da Kissaça. Agora pra já! Chegando quem?
2: Erenny Miranda!
1: Presidente Mundial das Igrejas de Deus e Amor!
2: Além das fronteiras, rapaz!
1: Levando o Evangelho de Cristo Nosso Senhor!
2: A todo mundo, Brasil e o mundo!
1: Eita, glória!

0: 10:34. Bom dia, irmão Mike. Bom dia.
1: Manuel Messias.
0: Manuel Messias. Bom dia, rapaz. Vai pegar o cabo do Guatambu. Olha, vamos tirar a roça aqui, saça. Você sabe que o nosso irmão Manuel Messias, ele trabalha um período noturno. É período noturno. E, sabia e que... agora ele vai sair, vai ir pra casa, é, pra dar uma descansada.
1: 7 horas.
0: É.
1: Os meninos também do monitoramento.
0: Monitoramento,
1: estão acompanhando a programação também, sabia?
0: E, rapaz.
1: E lá do Templo 3.
0: Também estão acompanhando. Templo 3 também, né? O T3.
1: O Basto também.
0: É o T3, é.
1: O Basto
0: acompanhando. É o Basto?
1: É.
0: Ah, rapaz, eu conheço o Basto desde que o mundo foi criado. Eita, bom dia, Leia Lopes, bom dia. Olha, rapaz, você tá chegando atrasado, rapaz, puxa a tua orelha, menina.
1: Ô, pastor, pastor César, ontem eu desafiei dois presbíteros lá de Teresina, Piauí.
0: E é,
1: o pastor Paulo Paz.
0: E é.
1: E o Wilton.
0: Não.
1: Wilton.
0: Ah, é?
1: Dono Wilton.
0: Qual foi o desafio que você fez pra ele?
1: Mandar uma foto ou um vídeo capinando.
0: Rapaz!
1: O Paulo Paz falou pra mim assim, ó, minha mão não dá.
0: Ah, é?
1: E o Wilton nem respondeu.
0: José Silva, rapaz, de Irecê, lá na Bahia. Paz, bom dia. Levantei cedinho pra acompanhar esse programa. Daqui a pouco vou pegar o caminho da lida. Dia de cuidar dos porcos. Já tô vendo torresmo.
1: Não.
0: Já tô vendo torresmo. É, vou pegar o caminho da lida, diz ele. De cuidar dos porcos e tratar da bicharada. É isso mesmo. Coloca o beija-flor cantando pra animar nossa manhã. Bora, Luquinha, mineirinha, abençoada de Deus.
1: É mineiro.
0: Beija-flor, Frei.
1: Beija-flor?
0: É.
1: É mineiro.
0: É mineiro.
1: Aqui tudo dá pra que tem.
0: Mas bota um queijo, meu filho.
1: Ih, rapaz. É. Fábio, lá de Curitiba, do Paraná. Bom dia.
0: Tá batendo queixo de frio.
1: Ó. Sou caminhoneiro, estou na estrada desde as 3 da manhã, viu?
0: Olha.
1: E acompanhando o programa através do meu radinho.
0: Radinho.
1: Aquela buzina pra todos os caminhoneiros do Brasil.
0: É isso.
1: Mais alô, buzina,
0: mais
1: caminhoneiros.
0: Buzina, mais buzina pra ele. Paula Silva Gonçalves, do Rio Grande do Sul. Barbaridade, vive lá nos Pampas.
1: Viu aí, né?
0: Estou indo para o trabalho, escutando a oração e essa programação maravilhosa. Fiquem na paz, meus queridos irmãos. Bom trabalho para você, Paula. Bom dia.
1: Cássia Conceição, de São Paulo. Bom dia, na paz do Senhor. Um maravilhoso e abençoado dia para vocês, meus irmãos. Amo essa programação. Eu não perco nenhum dia.
0: Eita, irmã Cássia. Menino. Ah, muito obrigado,
1: viu, né? Um abraço e uma
0: curte,
1: casa,
0: compartilha,
1: isso aí,
0: e comenta, é verdade. Tem gente que gosta de ouvir a gente, verdade? Né?
1: E agora?
0: E a gente quer ouvir eles também,
1: eu
0: não é?
1: Quero ouvir.
0: É, o que que dá? Dá.
2: Bom dia, pastor César Medina, os demais irmãos da rádio.
0: Bom dia!
2: Sertão Evangélico.
0: Amém.
2: Desde cedo já acompanhei aqui o culto.
0: É, menino.
2: No lar.
0: O culto no lar,
2: oração, às 5 horas da manhã. Nas rádio portas abertas.
0: É, acorda cedo.
2: Agora... aqui com vocês.
0: Ah, ok, muito
2: peço
0: obrigado.
2: Misericórdia e agradeço a Deus por mais esse dia. Sou muito grato.
0: Também nós somos muito gratos pela audiência
2: do trombeta para a gente despertar.
0: Trombeta.
2: A vinda do Senhor para a gente vigiar. Desejo a todos que o dia seja 100% abençoado.
0: Amém.
2: Antônio Jananideu. Antônio Lobato.
0: Jananideu,
1: lá no Pará.
0: Pará. Trombeta pra ele!
3: Olá, rapaz do Senhor, Isaías. Aqui na ilha de Vitória do Espírito Santo está normal, não está fazendo frio, não está fazendo calor, está um dia super abençoado para quem gosta de fazer caminhada, está ótimo para caminhar.
0: Faz um cardio, né?
3: Graça e paz para todos os ouvintes dessa programação.
0: Amém, muito obrigado, Deus abençoe pela audiência. É, capixaba.
4: Bom dia, na paz do Senhor Jesus. De Palmeiras Pissarras. Não dá para deixar de participar desse programa, é muito maravilhoso. Que Deus continue abençoando vocês.
0: Amém.
4: Aqui bastante frio no litoral catarinense. Sempre ligadinho com vocês. Que Deus abençoe.
0: Santa Catarina, Paraná, Rio Grande do Sul, tá no frio.
5: Bom dia, paz do Senhor, pastor Medina.
0: Bom dia, pai.
5: Presbítero Zaqueu.
0: Bom dia.
5: Irmão Sérgio, aqui de São José do Rio Preto.
0: Pertinho, viu?
5: Mais um dia. O Senhor nos concedeu a graça de podermos estar de pé nessa manhã, né? E mais um dia estamos aí no caminho da roça.
0: É verdade.
5: Né? Mais um dia, tomando aquele cafezinho. Oh. Né, um pãozinho de queijo. Opa. Abençoado. Eita, e aquele cuscuz, hein, presbítero Zaqueu? Aquele cuscuz. Nossa, maravilhoso, hein?
1: Amanhã tem
5: um ótimo sertão, dia a todos, rapaz, na presença do Senhor Jesus.
0: Será, rapaz?
4: Será. Bom dia, pastor Zaqueu. Bom dia, pastor César Medina.
0: Bom dia, menino.
4: Paz. Eu sou Florisvaldo aqui de Uberlândia, trabalhando no motorista de aplicativo. Adoro o programa.
0: Que
4: esse
0: bom
4: programa é uma benção para as nossas vidas. Que Deus continue nos abençoando.
0: Amém!
4: Glória a Deus! Solta a bicharada aí para acordar o pessoal com esse friozinho gostoso que tá. Mas eu já tô na lida já.
0: Tá bom.
4: Trabalhando.
1: Vão quebrar o cercado, viu?
0: Deus abençoe!
1: Sabia, né?
0: Vamos que vamos!
1: Tem que ser um valente, pá. Tem que quebrar um cercado ali.
0: Quer passar por cima da cerca.
1: Tem um morão lá pra segurar o morão.
0: Ah, mas tem que ser daquele
1: trabalho.
0: Aquele cepo desse tamanho assim. Verdade. Quem tá chegando aí pra cantar?
1: Trio Voz que clama lá no deserto, rapaz.
0: Ih, rapaz, é verdade mesmo.
1: Esse eu mando pro Márcio.
0: Tô fora de deserto.
1: Pro Márcio.
0: Eu tô fora de deserto.
1: Márcio, é pra você, Márcio, viu?
0: É, Márcio Pô, Luiz
1: Pentecostal. É.
0: Márcio Luiz conhece?
1: É, do estúdio. Ah, tá bom.
0: Vamos, Pentecostal! Da glória a Deus!
1: Da glória!

0: 6h43, rapaz.
1: 6h43, já me.
0: Rapaz. Lá no Mato Grosso.
1: 5h43.
0: No Acre.
1: 5h43.
0: É isso mesmo, rapaz. É isso. E vou, ó. Ó. 6h43 aqui. E tem camarada.
1: Olha.
0: Dormindo.
1: Não acredito.
0: Debaixo da coberta.
1: Ô, gente.
0: Dizendo que tá com dor de dente.
1: Ai, ai, ai.
0: Eita, rapaz, sei não. É. Eu acho que tem os obreiros, tudo a Deus amor, estão de pé, mas
1: certo? Estão de pé, né?
0: Estão de pé.
1: Isso mesmo, é verdade.
0: O pastor Kleber de Oliveira tá de pé.
1: Tá de pé já?
0: Eu acho.
1: Eita.
0: Irmã Rose. A irmã Rose, todo dia com o pastor.
1: É, não, joga água no pastor Kleber, irmã
0: Rose. Acorda o pastor Kleber, irmã Rose.
1: É verdade. Olha só, nós vamos fazer o seguinte, doutor Zaqueu, ó, nós vamos fazer o seguinte, é, manda Mari Silva.
0: Mari Silva.
1: É, tá chegando pra contar a bênção, pra gente ver o que é que Deus operou na vida dela.
0: Rapaz, eu quero ouvir.
1: Eu também
0: quero. Quero assuntar.
1: Isso, manda Mari, conte a bênção, menina de Deus.
2: Desde alguns anos atrás, eu tenho um sonho, tinha um sonho de me formar, de fazer uma graduação, mas por conta da questão financeira, eu tinha muita dificuldade de entender que eu poderia ingressar pagando, né, sendo pagante dessa universidade. Então, ainda no meu ensino médio, os meus planos era iniciar pelo Enem, 100% bolsa. Mas não consegui, assim que eu saí, tentei durante 4 anos esse sonho, não consegui, mas eu entendi depois de um tempo que era Deus me preparando para o que eu ainda iria viver dentro da universidade. Meu sonho era fazer psicologia,

0: portas para mim e uma delas foi poder fazer a minha graduação de psicologia. Eu enfrentei muitos desafios, enfrentei muitas dúvidas, frustrações. No final da universidade, eu passei por uma experiência que durante muito tempo, durante o ano inteiro, fez eu pensar em desistir, mas eu tinha uma promessa. Deus tinha plantado esse sonho no meu coração e eu entendi que para além de uma universidade, era o processo. Deus queria que eu vivenciasse e experimentasse a confiança nele, entender que ele é fiel e quando ele planta o sonho, a promessa, ele se responsabiliza por cumprir. Então, durante todo esse período, eu confiei em Deus e no meio das minhas orações, pedindo para Deus me fortalecer, me dar sabedoria. Sou psicóloga hoje com meu CRP ativo, eu não desisti. Pedi para Deus continuar segurando nas minhas mãos e para honra e glória do Senhor, eu finalizei a minha universidade, minha graduação e esse ano eu inicio uma pós para ser especialista também dentro da área, para honra e glória do Senhor.
1: Rapaz, ó, né, querendo fazer mais demanda, mas eu conheço. E todo esse processo, acompanhei que ela passou, eu acompanhei um pouco da vida dela. E se ela contar o que ela resumiu aí. Ela fez uma síntese da história do processo durante o período que ela estava fazendo essa faculdade. Passou problemas difíceis mesmo, passou problemas de que ela foi uma guerreira, foi uma mulher mesmo assim de exemplo para várias outras centenas de milhares de mulheres, porque ela alcançou o seu objetivo passando por pedras, rapaz, muralhas, entende? Coisa assim que um homem mesmo assim desistiria. Ela foi lá com seu propósito, fazendo essa faculdade dela, que é de psicologia, e pessoas, eu creio que as circunstâncias ali ao redor dizia, desiste, não, para por aí, tranca, né? Desiste de tudo. Ela continuou no propósito, alcançou a sonhada vitória.
2: Aleluia.
1: Mas a dificuldade foi grande.
2: Certo.
1: Irmã Damares, você é um exemplo para centenas de milhares de mulheres. Você foi uma mulher guerreira, uma mulher que eu digo que de exemplo mesmo. Passou momentos difíceis, passou dificuldade, mas com choro, em lágrimas, rapaz, tá aí, ó. Pro Brasil todo entender e saber que Deus é na sua vida, viu? Tenha
2: glória
1: certeza que...
2: A Deus.
1: E agora fala assim, eu já tô fazendo uma pós. É. Ó pra aí.
2: Sabe Zaqueu, muitas vezes muitas pessoas não valorizam o estudo.
1: Verdade.
2: Por exemplo, ela passou lutas.
1: Sim.
2: Mas orou, pediu ao Senhor, ficou firme.
1: Verdade.
2: E Deus abençoou ela. Você sabe que uma graduação na vida da pessoa melhora a vida da pessoa?
1: É, sim.
2: Por quê? Porque a partir do momento que você conclui a sua graduação, entende? Você torna um profissional na área. Entende? Por exemplo, ela na área da psicologia. Agora vai fazer pós-graduação.
1: Sim. Né?
2: Se ela for, onde ela for no Brasil, ela tem emprego.
1: Verdade.
2: Ela tem emprego, entende? Aí, por quê? Porque ela se especializou nessa área. Ela estudou. Agora, muitas vezes, a pessoa não valoriza o estudo. E o que acontece? Deixa pra lá, deixa pra cá, empurra, vamos dizer assim, empurra com a barriga e vai pra frente. Só que o poder aquisitivo daquela pessoa, entendeu? Chega a ser limitado.
1: É.
2: Chega a ser limitado. Devido que muitas vezes ele tem uma profissão braçal. Muitas vezes, claro que tem pessoas que não têm realmente condições, né? Mas tem pessoas que têm condições e negligencia essa parte. Por isso que é importante. Deus abençoa sim. Se você estudar, se você buscar uma graduação, uma especialização, Deus vai te abençoar sim. Porque isto vai melhorar a tua vida financeira, vai melhorar os teus conhecimentos, vai melhorar o teu contato, vai melhorar o teu convívio, vai melhorar a tua vida. E ainda mais se você serve o Senhor, vai melhorar com o Papai do Céu.
1: Eita, nossa. Ou melhor ainda, né?
2: Aleluia.
1: Por isso te convidamos hoje aqui, ó, às 15 horas.
2: Sim.
1: Diácono Elias Santos, o cantor, rapaz, o homem canta muito, mas ele vai estar pregando e cantando hoje às 15 horas aqui.
2: Você sabe o título da campanha de hoje?
1: Não recordo o nome, tá bom?
2: A fé que opera um milagre em mim.
1: Ó, peraí. Como é que é?
2: A fé que opera um milagre em mim.
1: Rapaz, isso é forte demais.
2: Pois é.

0: Diácono Elias Santos vai estar às 15 horas, não é isso mesmo?
1: 15 horas, ministrando a palavra de Deus aqui na nossa sede mundial. E aproveitando, sabe o quê? Nós estamos na campanha de doi agasalhos, rapaz.
0: Ah, para doar agasalho,
1: rapaz,
0: olha. Isso é muito bom, hein?
1: Tá frio demais da conta, rapaz, aqui em São Paulo.
0: Doe agasalho, mas aquele agasalho bom,
1: bom,
0: né?
1: Não é aquele que vai pôr no chão, não.
0: Aquele tudo rasgado,
1: não.
0: Aí não, né?
1: Eu sempre vou no Templo 3.
0: Uh-huh.
1: E eu vejo chegando as doações, rapaz.
0: Sim, sim.
1: Eu te falo, é mais indo pra esquerda ali, jogando assim, eles separam, pra um
0: sim,
1: lado
0: sim,
1: e pro outro.
0: Sim.
1: O que eles jogam no lixo, pra descarte, é mais do que os bons,
0: vira,
1: rapaz.
0: Um monturo, né?
1: Vira um monturo, gente.
0: Verdade,
1: que é isso,
0: rapaz,
1: gente. Você gostaria que Deus te abençoasse dessa forma?
0: Aí fica difícil.
1: Dê o melhor.
0: Poxa.
1: É uma roupa boa, gente. Olha, você que sente que é de Deus, essa é a verdade, você quer de Deus. Você que tem intimidade com Deus, tem compaixão do próximo.
0: Mas, ó, só as pessoas que sentem da parte de Deus que devem ajudar o seu próximo, que dão coisas boas.
1: Sim.
0: Agora aquelas pessoas que não estão nem aí com as coisas, entende? É. Dá coisa velha, rasgada, suja.
1: Não, quebrado, não presta. Preguiça
0: não,
1: de ser jogar num lixo.
0: Isso nem de Deus, não, rapaz. Não é de Deus.
1: Não é,
0: e
1: viu?
0: Falar nisso, irmã Aparecida Barbosa, do interior do Espírito Santo. Paz do Senhor, pastor César e Zaqueu. Estou deitada. Olha.
1: Ó. Oh? Ah, não.
0: Mas estou ouvindo sertão.
1: Prepara um carro pipa aí, ô, Lucas.
0: Manda um alô para nós aqui no interior do Espírito.
1: Carro pipa.
0: Ah.
1: Uma pipada grande.
0: Não perdoa, Luquinhas. Não perdoa. É. Isso mesmo.
1: Marilda Miranda, amo vocês, meus irmãos em Cristo. Olha, vocês é alegria no nosso amanhecer. Isso é a intenção do sertão, rapaz.
0: Também, meu filho, a gente tem que alegrar a vida deles, porque só de olhar pra nossa cara já ri, de dar risada. É verdade. Quem disse que um ouvinte mandou um áudio aí? Ninguém vai pôr o áudio que o ouvinte
1: não
0: mandou.
1: Não vai.
0: Respeita o áudio do ouvinte, Luquinhas.
1: Caridade tá chegando aí. Dito do Evangelho.
0: Mas faça caridade com amor, viu? É isso mesmo. Dá glória a Deus, igreja.
1: Eita glória.

0: 10:55. Atenção, atenção. Zaqueu chamando todo mundo para a palavra de Deus. É isso aí. Toca o berrante.
1: Toca o berrante.
0: Palavra de Deus, chegou o momento maravilhoso. Eu tiro meu chapéu para a palavra de Deus.
1: Verdade.
0: Amém. No livro de Salmos, no capítulo 22 e o versículo 24, este versículo nos relata desta forma: porque não desprezou nem abominou a aflição do aflito, nem escondeu dele o seu rosto. Antes, quando ele clamou, o ouviu. Eis a palavra do Senhor. Porque não desprezou nem abominou a aflição do aflito. Quem é? Nosso Senhor e Salvador Jesus Cristo. Você pode passar por lutas, tribulações, dificuldades. Você pode passar pelo vale da sombra da morte. Você pode estar aflito, desesperado. Mas se você chegar com um coração contrito na presença de Deus, Ele resolve tudo. Você sabe o que é ser um coração contrito? É aquela pessoa que se arrepende de todos os seus pecados. Não somente se arrepender, reconhecer as suas falhas, reconhecer a sua fraqueza, reconhecer a sua falta de fé, reconhecer um coração contrito. O Senhor não se esqueceu e nem desprezou, nem abominou a aflição do aflito. Nem escondeu o seu rosto, antes quando ele clamou, o ouviu. Só está faltando isso. Só está faltando você clamar, você pedir, você buscar, você se achegar ao Senhor. É a palavra de Deus para mim, para você, para nós. Porque o Senhor é bom. O amor do Senhor é tão maravilhoso, tão puro, que o Senhor Jesus deixou o seu trono, a sua glória, o seu poderio, e veio para a terra, para a salvação daquele que precisa, mas é daquele que busca, daquele que clama. Pois o livre-arbítrio está na tua mão, a decisão é tua, é você quem decide. Deus não te obriga. Não, de jeito maneira. Deus não obriga você a servi-lo. Mas se você reconhecê-lo, se você aceitá-lo, se você reconciliar-se com o Senhor, se você se reconciliar com o Senhor, Ele vai te cobrir de bênção. A sua aflição será banida, dissipada. A sua tristeza será transformada em alegria. Mas você tem que tomar a decisão. Portanto, venha para a Igreja Pentecostal Deus e Amor, aprender mais da palavra de Deus. Salmos, capítulo 22, versículo 24. Porque não desprezou nem abominou a aflição do aflito, nem escondeu dele o seu rosto. Antes, quando ele clamou, o ouviu. Portanto, está nas tuas mãos a chance e a oportunidade de ser feliz para sempre, em nome de Jesus. Amém!
1: Rapaz!
0: Aleluia!
1: Palavra!
0: Olha que palavra!
1: De Deus!
0: Boa demais da conta,
1: abençoada!
0: Né? É verdade, homem!
1: Palavra boa, viu? Parabéns, César!
0: Amém, muito obrigado!
1: Parabéns!
0: Meu querido.
1: Top demais! Gente, tá aí a palavra, viu? Junto de ti, viu?
0: É, depende de tu.
1: Depende de você, viu? Ouviu, né? César, tá chegando uma hora boa agora.
0: Rapaz, é mesmo?
1: É uma melhor é boa essa aqui.
0: Rapaz,
1: que é espiritual.
0: Eu acho que tá chegando uma hora boa, porque lá fora estão fazendo festa. Bom dia,
1: tá
0: bom dia.
1: Ó, vamos fazer o seguinte, um cadinho só e a gente vai voltar com vocês, tá bem? Um cadinho com um café que derruba macaco do gás.
2: Isso mesmo.
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0: maçã.
1: É verdade. Uai, temos pão, temos bolo de banana, temos bolo de
0: macaxeira.
1: Aipim, mandioca, macaxeira com coco.
0: Tudo junto.
1: Rapaz, temos pão de queijo. Ah, temos. Oléia. Obrigado, filha. Obrigado, Leia. Obrigado pelo chá aqui. Que carinho abençoado.
0: É, por que que vem
1: com chá, café, rapaz? O café que derruba macaco do galho fica por você.
0: É, imagina.
1: Eu vou tomar um chazinho.
0: Por que vem gosta de chá?
1: Hã?
0: Por que vem gosta de chá?
1: Velho gosta de chá.
0: Por quê?
1: Pra ficar calminho.
0: É calminho?
1: É calminho, rapaz. Abençoado. É.
0: Você
1: sabe o quê? Ainda mais assim, se for de camomila, assim.
0: Sim, camomila.
1: É, tira aquela prisão de frente.
0: É?
1: Tá? É.
0: E é? Uhum. Vai pro meu pai. Ô, meu pai Domingo Esmero.
1: Olha.
0: Lá em Barras do Piauí.
1: Toma chá de camomila, rapaz. Toma chá de camomila com erva doce. É verdade. É. Então vamos fazer
0: tudo
1: o seguinte.
0: Pão de queijo tá aí, tudo direitinho.
1: É, tudo direitinho, sabe? Tá me dando água na boca.
0: Agora eu te faço a pergunta.
1: É. A delícia de quem? Delícia de quem? Delícia,
0: delícia
1: de
0: da Poli.
1: Delícia.
0: Tá top demais, viu, Poli? Arrasou no bolo, viu, Poli?
1: É, o bolo de banana, né?
0: É.
1: Muito delícia. Obrigado. Deus abençoe. Vamos que vamos. Cristine,
0: chega aí.
1: Cristine, chega aí que nós vai comer, tomar um café. Enquanto você trabalha, nós toma café. Vamos, Cristine.
2: Bom dia. Chegou o momento de informação aqui no programa Sertão Evangélico. Vamos trazer as principais notícias do campo, curiosidades e informações quentinhas do agronegócio brasileiro. Saber se o ovo está bom. Testes caseiros podem ajudar a verificar. Quem nunca teve a surpresa de quebrar um ovo e descobrir que ele estava estragado? Mas como saber se o ovo está bom? Existem testes simples que dão essa resposta. Algumas técnicas permitem saber se o produto está bom para consumo antes de você abri-lo, evitando mau cheiro na cozinha e receitas arruinadas. Bem popular nas redes sociais, o teste da lanterna é um dos meios de como saber se o ovo está bom ou não para o consumo. Então consiste em encostar a luz de uma lanterna, pode ser até do seu celular, na casca do ovo. E se o ovo estiver fresco, vai ficar totalmente iluminado. Agora, se estiver podre, ficará escurecido. Um outro jeito de saber se o ovo está bom para o consumo é por meio do teste da água. Muito conhecido e usado pelas donas de casa, neste teste, o ovo, ele é imerso em um copo ou vasilha cheia de água. Se ele estiver bom, vai afundar de modo horizontal. Agora, se não estiver fresco, mas ainda adequado para o consumo, vai ficar levemente inclinado. Agora, se boiar, está velho e possivelmente estragado. Porém, apesar da eficácia dos testes, o melhor parâmetro para evitar contaminação é quebrar o ovo em um recipiente separado e observá-lo. Isso é o que garante de forma mais segura que o ingrediente esteja livre de bactérias e próprio para o consumo.
0: Ô, Medina,
1: que é isso?
0: Esse de um teste
1: se boiar, tá velho. Ai, ai, ai.
0: Eita, Medina.
1: Não vou entrar mais na água,
0: não.
1: Na água,
0: Deus, não, Medina.
1: Ah, não, mas aí você sabe o quê? Pelo menos eu não morro afogado, né? Agora você que é bom, que é, tá fresquinho, tu afunda.
0: Afunda na hora. Tu viu?
1: Ó, não digo.
0: O teste foi bom, viu?
1: Rapaz, é bom, né?
0: É.
1: Tá bom aí o bolo?
0: Tá bom.
1: Rapaz, menino.
0: Ó, eu tô acompanhando aqui no YouTube.
1: E é o quê?
0: A tia Leide.
1: A tia Leide?
0: Falou assim, ó. Joga água no meu esposo. Pra ele acordar.
1: Tem que jogar.
0: Porque tá cheio de assuntos hoje pra tratar e o homem tá dormindo, rapaz.
1: Eita, tá fugindo.
0: Que vergonha, rapaz.
1: Tá fugindo assim.
0: Que vergonha, rapaz.
1: Tá, olha,
0: a mulher já acordou, fez o café, já levantou.
1: E o camarada tá de...
0: debaixo da coberta, rapaz.
1: Deixa de leseira, homem. Deixa de leseira. Oxê.
0: Despreguiça aí, rapaz.
1: Você tá desonrando nós, homem, aí, ô
0: menino. É,
1: tem que... Sai debaixo da coberta. Não, rapaz, olha.
0: Ô, meu dinheiro, esse pão aí?
1: Esse pão tá bom, hein? Ó, uma manteiguinha, meu filho.
0: É.
1: Ah, olha aqui, agora.
0: Amanhã tem cuscuz.
1: Tem cuscuz?
0: Tem cuscuz. Outra
1: coisa. Isso é promessa. Promessa do político.
0: Vai vir uma criança.
1: Isso é promessa de político.
0: Pois eu te provar. Amanhã vai estar aqui uma criança.
1: Aham.
0: Uhum. Rapaz, o menino é fã do Sertão Evangélico.
1: E é, menino.
0: E a mãe canta, rapaz. Muito, rapaz.
1: É, você vai dar spoiler.
0: É, não vou falar o nome.
1: Ah, não vai falar o nome.
0: Eu não vou dizer o nome, não, irmã Yara, não vou dizer o nome, não.
1: É porque aqui os meninos da cidade falam assim, vão dar spoiler.
0: Ah, spoiler, né?
1: É, lá pro sertão, lá para as bandas lá, é fofoca mesmo.
0: É, né? Fofoca. Tá bom, viu?
1: É, assim, tem um babado novo pra te contar. Aí pronto, meu filho. Aí você fala assim, fala, pronto, aí pronto.
0: Aí pronto,
1: espalhou. É o dia inteiro. Vamos que vamos, então. Quem vem?
0: Priscila Lima, filha do irmão Djalma, agora no Utilidade Pública.
3: Bem-vindo ao quadro Utilidade Pública.
4: Você sabia que idosos e pessoas com deficiência têm direito à prioridade de atendimento em diversos serviços? Hoje vamos te ensinar tudo sobre o direito para idosos e pessoas com deficiência. Idosos e pessoas com deficiência são protegidos por lei em diversas situações e têm direito a atendimento preferencial. O atendimento prioritário é obrigatório em todos os estabelecimentos comerciais e públicos que atendem ao público em geral. Isso inclui supermercados, farmácias, hospitais, postos de atendimento, bancos e transportes públicos. A prioridade deve ser dada sem que a pessoa precise solicitar, sempre que houver uma fila de espera. Se um estabelecimento ou serviço não respeitar o direito de prioridade, a primeira coisa que você deve fazer é registrar a reclamação no próprio local. Se o problema persistir, é possível denunciar o descumprimento da lei aos órgãos de defesa do consumidor, como o PROCON. Você pode registrar a denúncia online ou pelo telefone, detalhando a situação e informando o nome do estabelecimento. Além disso, pode procurar a Defensoria Pública ou até mesmo o Ministério Público caso o problema envolva violação de direitos humanos. E como solicitar o cartão de estacionamento para pessoas idosas ou com deficiência? Em muitos estados e municípios, o cartão de estacionamento para idosos e pessoas com deficiência é gratuito. Para solicitá-lo, é necessário procurar o órgão de trânsito da sua cidade, como a Secretaria Municipal de Trânsito, ou acessar o site da Prefeitura. Geralmente, é preciso apresentar documentos como identidade, comprovante de residência e, no caso das pessoas com deficiência, um laudo médico. Com o cartão de estacionamento, a pessoa idosa ou com deficiência pode estacionar em vagas preferenciais que são destinadas exclusivamente para quem realmente precisa. Se você é idoso ou possui deficiência, lembre-se de que esses direitos existem para garantir o seu bem-estar e a sua dignidade. Obrigada por estar conosco no Utilidade Pública. Fique ligado para mais informações úteis. Lembre-se, somos cidadãos dos céus, mas enquanto estamos na Terra, exerçamos a nossa cidadania.
1: Muito bom!
0: Viu aí, né?
1: Rapaz,
0: não, e aí?
1: Eu tô quase chegando.
0: Tá chegando?
1: É.
0: Tu tá com 40 e quanto?
1: Mas tu sabe que isso só vale aqui na cidade, né?
0: É?
1: Se você vai na roça, você vai de charrete, aí você tem que ter o cartão do idoso pra estacionar na frente da igreja?
0: Rapaz. Em São Paulo nem entra, São Paulo, sabe, né?
1: É.
0: Capital São Paulo não entra na charrete.
1: Não.
0: Não entra.
1: Carroça. Eu já vi.
0: Carroça.
1: Charrete, carroça, já vi na cidade aqui.
0: Aqui
1: já.
0: Em
1: São Paulo.
0: Sério?
1: Aham.
0: É, não sei, né? Eu não sou daqui, então...
1: Ai, não, cavalo, meu filho, ó.
0: E é?
1: Só no trote, meu filho.
0: Ih, que chique.
1: Mas, menino...
0: Rapaz...
1: Eu até parei, sabe? Parei.
0: Você parou?
1: Ô, meu Deus, falei, ô, saudade da minha terra.
0: Ô, pastor César Medina, o YouTube, a irmã Cláudia Fernandes, é lá de Niterói, no Rio de Janeiro, sabe quem é, né?
1: E é?
0: Ela é ouvinte assídua do programa Santo Evangélico.
1: E é, menino?
0: Ela falou assim, ó, aproveita e manda jogar água também no meu esposo.
1: Eita.
0: Que não quer levantar pra fazer o meu café. Ela fala, tá esperando ele acordar
1: aí
0: pra fazer o café.
1: Aí tem que jogar água mesmo. Tem que jogar água no homem. Não quer fazer pra esposa? Café pra esposa? Tem que jogar água no homem, rapaz.
0: Mas, Cláudia Fernandes, você é uma pessoa que, de exemplo, toda hora comenta, compartilha, interage conosco no YouTube, né?
1: É verdade.
0: Isso mesmo.
1: Ó, também quero mandar um abraço. Um abraço a todos os hermanos argentinos, a todos os hermanos de habla hispana, a todos os hermanos uruguayos, paraguayos, a todos os hermanos chilenos. Que Dios les bendiga a todos ustedes, a todos los hermanos españoles, a todos los hermanos del campo, los hermanos campesinos que trabajan para que en su laburo traigan bendiciones para la población. Sí, señor. que traigan bendiciones de sus productos trabajados con sudor, con fuerza y dedicación. Que Dios les bendiga a ustedes, queridos hermanos. Amén.
0: Amém. Rapaz, forte demais. Eu
1: enrolei demais a língua, né?
0: A Bruna.
1: É, ficou aqui.
0: A nossa amiga Bruna aqui, ela que é do... É. Rapaz, tá feliz demais da conta hoje.
1: E
0: não sei por quê.
1: Por que será?
0: Rapaz, ela fala que vem trabalhar. Ela acorda de manhã já pensando, sertão evangélico, rapaz. Bruna, tamo aí, viu, Bruna? Não esquece da gente não, viu? A Bruna aqui um dia vai estar voando igual a águia.
1: E é, rapaz.
0: Minha coroa tá chegando agora. Quem? Ereni, Débora e Leia. É isso mesmo.

0: Brasil. Desperta Daniel Universal, desperta Beatriz, desperta Caliel, desperta Lucas Rione. Porque hoje é quinta-feira. Pastor César, hoje é quinta-feira.
1: Fala com os irmãos internautas, os ouvintes, porque eu tô ocupado agora.
0: Tá, ó, o homem tá ocupado.
1: Tô muito ocupado, rapaz.
0: Um bolo tá de banana, né?
1: Tá difícil.
0: Tá bom hoje o bolo de banana?
1: Bolo de banana tá bom demais da conta, homem.
0: Rapaz. Ah, é, pois é. A polio já arrasou, viu?
1: Arrasou, verdade. Arrasou.
0: Gente, ó, César Medina, ele tá conosco aqui. Gente, vou amarrar o pé do César Medina. Sabe o que é piar? Olha aqui, olha, já tá aprontando já. Tá aprontando já. Sabe o que é piar os pés? Sabe o que é piar?
1: Diga.
0: Eu vou piar seus pés, rapaz.
1: Pia não.
0: Eu vou pegar seus pés, vou amarrar seus pés e botar num tronco.
1: Ah, gente.
0: Tá no morão.
1: É.
0: É, você sai pra pescar, não volta mais, homem.
1: A gente tomou o café. A gente tomou o café, tudo mais, tá. Agora nós vamos fazer uma oraçãozinha. Pra Deus abençoar os irmãos que não têm café da manhã
0: pra
1: hoje. Muitas famílias aqui, ó, tá precisando da nossa ajuda, da nossa oração. É?
0: Vamos, vamos.
1: Senhor meu Deus e meu Pai, nós participamos do café da manhã. Uma fartura que o Senhor preparou para nós. Mas eu te peço agora que essa fartura e além, muito além disso, Senhor, prepara para esta mãe, para este pai, para oferecer aos seus filhos. Senhor Jesus, abre as portas financeiramente, materialmente, e que a fartura reine no lar daquele que não tem, no lar daquele pai, daquela mãe que não tem. A criança que chora, que pede o pão de cada dia e o pai e a mãe não sabem de onde tirar, meu Pai. Abençoa o dia de hoje. Fartura agora no café da manhã. Fartura na hora do almoço. Fartura na janta. Fartura, Senhor Jesus, o dia todo para o sustento da família. Em nome de Jesus, nosso Senhor. Amém.
0: Amém! Ei, Cláudia Fernandes, equipe do Sertão Evangélico, vocês são bênção em nossas vidas.
1: Amém!
0: Nosso Deus continue lhe usando com essa alegria, contagiante, viu? E essa programação que alegra o nosso dia. Fiquem todos na paz do Senhor Jesus. Irmã Cláudia Fernandes, Deus abençoe pela sua mensagem. Obrigado, viu?
1: Né? Eu não paro de comer.
0: Não vai comer? Tá. Eu falo pra você.
1: Fala.
0: Andréa de Oliveira, bom dia para esta rádio abençoada. Ela fala, estamos alegres aqui, fogo puro aqui, rapaz.
1: Olha,
0: eu acho que é isso, quer dizer.
1: É isso mesmo.
0: Mandou os emoções, emojões.
1: Felipe Bernardes. Paz do Senhor, irmãos, estou escutando sua programação aqui no Rio Grande do Sul, mas lá nos Pampas, olha que bênção, é, você não tá comendo bergamota ao sol aí não, né?
0: É tangerina, rapaz.
1: É bergamota.
0: Tangerina.
1: Lá no Rio Grande do Sul, é bergamota.
0: É bergamota, tá certo.
1: É bergamota, homem.
0: Bergamota. Rapaz, que
2: mas
0: isso.
2: Mas que barbaridade.
0: Fala aí, Vina, vai, sua vez.
1: Oh, que maravilha! René Alves, bom dia desde Artigas, Uruguai. Que Deus te bendiga, René. Que Deus les bendiga a todo el pueblo uruguayo. Que Deus te bendiga muchísimo. Tu hogar, tu familia. Que Deus te bendiga por esta audiencia maravillosa que nos concede con tu persona espectacular.
0: Essa também eu quero que você...
1: Exatamente,
0: rapaz, é com você.
1: Olha, vamos que vamos.
0: Continua.
1: Sim, vai. Continua.
0: Vai.
1: Bora. Quem tá aí, pai? Quem tá aí? Vamos ver. Nós temos um vídeo pra ver.
0: É, esse vídeo eu quero que você comente.
1: Vamos lá.
3: Helena,
0: Medina, que linda demais.
3: Meu pai vai botar ele pra trabalhar, tá
0: Rapaz.
2: Vocês viram só?
0: Alegria.
1: Alegria total. Luquinhas, produção, você acredita, eu falei vovô Medina, né? Mas só que ela não é parente, não tem nada de parentesco com a gente, né? O pessoal que é amiga da Thalita, a minha filha, e eles acompanham o Sertão Evangélico também pelo YouTube. E aí foi aí que nós mandamos o nosso alô pra Helena, né? E ela ficou feliz da vida. Aí ela fala assim, eu falei, vovô Medina te ama. Aí ela relata, ela fala assim, mamãe, eu também amo muito ele. É isso aí que acontece na Igreja Pentecostal Deus e Amor do Sertão Evangélico. Envolve criança até os mais ancião na presença de Deus.
0: Eita, glória.
1: Eita,
0: maravilha. E tem gente ouvindo a gente.
1: E é homem.
0: E eu quero ouvir também.
3: É, vamos ouvir isso. Turma.
0: Opa.
3: Bom dia pra vocês, como é que vocês estão?
0: Tá?
3: Aí, ó, nós tá agarrado aqui, ó.
0: Tá
3: no
0: agarrado.
3: Do Guatambu.
1: E é homem.
3: Enxada molhadinha.
1: Eita.
3: Aí tá aqui, carpi, ó. Olha que beleza.
1: Olha.
3: Bom dia.
1: Bom dia.
3: Dá um bom dia pra nós aqui no Berlândia. Bom nós dia. Tá aqui,
1: é
3: meu
1: mineiro.
3: Filho.
1: Bom dia,
3: escutando
1: bom dia,
3: o rádio.
1: Berlândia pra
3: você,
1: velho.
3: Escutando véio. Vocês.
1: Diga.
3: Essa palavra bonita e abençoada pra turma.
1: Amém.
3: Abraço do Marcolino.
1: Ei, irmão Marcolino, você tem que vir fazer o sertão com a gente,
4: bom
1: menino.
4: Bom dia, Pai do Senhor, Pastor Medina, Presbítero Zaqueu.
1: Pai do Senhor.
4: Irmão Sérgio aqui de São José do Rio Preto. Mais um dia,
1: o
4: Senhor
1: nos
4: concedeu a graça de podermos estar de pé nessa manhã, né? E mais um dia, estamos aí no caminho da roça.
1: É isso mesmo, menino.
4: Mais um dia, tomando aquele cafezinho, né? Um pãozinho de queijo, abençoado. E aquele cuscuz, hein, Presbítero Zaqueu? Aquele cuscuz maravilhoso, hein?
1: Falei pra você.
4: Um ótimo dia a todos na presença do Senhor Jesus.
0: Você é a quarta pessoa que me cobra hoje.
5: Rapaz, doutor, pastor César.
1: Pode, senhor.
5: Pai do senhor Zaqueu.
0: Paz,
5: Deus abençoe. Eu sou aqui de Dracena, chamo Valdir. Eu estou aqui ouvindo o programa. Desde as 5 horas da manhã o radinho está ligado.
0: Rapaz,
5: aqui.
0: Bicho é retado.
5: Estou aqui deitado, embrulhado. Caso que eu passei por uma cirurgia, estou na recuperação.
1: Tá, olha.
5: Mas não, eu estava trabalhando, estava na luta. Estou se recuperando. Deus abençoe.
1: Boa recuperação para você aí, tá bom?
0: Eu.
1: É, não faz muitos dias aí que eu também saí do.
6: A paz do Senhor Jesus e sua irmã Juscelera fazendo beijo-flor, município de Medeiros Neto, na Bahia.
1: Diga!
6: Aqui o dia está maravilhoso.
1: É! Vamos pra Bahia?
6: Um dia friozinho.
0: Tá frio, não. Tá frio, quero não.
6: Manda um alô aí pra todos do Sertão Evangélico que estão na escuta.
1: Tá bom. Deus abençoe vocês. Eu quero mandar um abraço pro pastor Martim Damásio lá em Irecê.
0: Irecê, Bahia.
1: É na Bahia, no Sertão Nordestino, é? É o Sertão Baiano.
0: Sertão Baiano, rapaz.
1: É.
0: A irmã Ingra.
1: Olha.
0: Ela é de Avaí, São Paulo, interior de São Paulo.
1: Muito bom.
0: Está acompanhando o Sertão Evangélico.
1: É
0: e também não podemos esquecer...
1: De quem?
0: Dos nossos irmãos tão internos de Sarutaiá.
1: É
0: rapaz.
1: Verdade, é verdade.
0: Ali Sarutaiá,
1: sim.
0: Ali Itaguaí, aquelas regiões ali de todos a programação é transmitida diariamente lá.
1: Sim, sim.
0: E todos acompanham o Sertão Evangélico.
1: É verdade, é verdade.
0: Um abraço aos irmãos.
1: É.
0: Né? Ao gestor, à sua esposa, à sua família, a todos os colaboradores, enfermeiros, técnicos de enfermagem, aos
1: isso.
0: médicos, os que trabalham na limpeza lá. De, rapaz, é abençoado demais.
1: É bênção demais da conta. E
0: é
1: nós
0: verdade.
1: Temos o nosso irmão Carlos de Betim, que vai contar a bênção para nós. Irmão Carlos, linha aberta.
7: Meu nome é Carlos Roberto Leal. Eu quero contar o testemunho, irmãos, que eu, minha conversão na Deus é amor. Eu não criei em Deus, eu não criei em esse Deus dos crentes. Então, certa vez eu estava muito angustiado, já estava, comecei a mexer até com drogas e já estava numa vida muito angustiada mesmo. Aí, certo dia, eu liguei o rádio para procurar uma música e foi quando eu ouvi o programa Voz da Libertação. O missionário Davi Miranda estava ouvindo os testemunhos e através desse testemunho eu resolvi vir na igreja para saber realmente se isso aqui era mentira ou se era verdade. Aí, quando eu cheguei na igreja, irmão, para a glória de Deus, que há 30 anos atrás, Deus revelou para o homem de Deus tudo que estava acontecendo comigo. Que eu ia comprar uma arma para matar uma pessoa, que estava tudo isso na minha cabeça, já estava planejado para fazer isso. Foi quando Deus revelou para ele e tirou aquilo ali do meu coração. Eu saí aqui da igreja, graças a Deus. Parece que tinha tirado uns 1.000 quilos assim das minhas costas, um peso muito grande, saiu. E desde aquela hora, aquela vontade de matar que eu tinha, acabou tudo na hora, em nome de Jesus Cristo. E se eu encontrasse aquela pessoa na minha frente, eu pediria até perdão, porque realmente Deus revelou e na hora aconteceu o milagre. Aí eu vi que sim, que realmente na igreja Deus é amor, Deus faz milagre. Eu moro em Betim, Minas Gerais.
1: Muito bem, irmão Carlos. Tu viu? O peso da minha alma, Jesus lançou do mar.
8: Eita, é forte.
1: É forte, hein? Parecia que tinha 1.000 quilos no ombro dele. Uma legião de demônio.
8: Verdade, vou até sentar.
1: Antes dele conhecer a palavra de Deus. Estava angustiado, triste. De repente foi lá ver um programa, uma música para ele ouvir.
8: Sim.
1: Caiu do quê? Programa Voz da Libertação, saudoso missionário Davi Miranda. E ainda, testemunho de uma pessoa. Aí ele falou que não gostava de crente não, velho.
8: Rapaz, viu aí, né?
1: Tem muita gente ainda assim, né? É. E aí o que aconteceu? Ele simplesmente falou assim, eu vou lá ver se é verdade essas coisas aí. Aí quando ele chega na Deus e Amor, pá! Deus dá um choque de realidade na vida dele. Deus revelou para o servo dele e falou tudo para ele o que estava passando. Daí para frente, meu filho, esse Deus dos crentes é de bênção mesmo.
8: É.
1: Aí ele saiu já daqui com mais de 1.000 quilos que saiu das costas dele. Daí, ó, tá aí servindo ao Senhor. Por isso eu digo a você, você deve vir. Você tem que vir. Faça como o nosso irmão Carlos. Ele falou assim, eu vou lá para ver se isso é verdade ou é mentira. Vem você também. Vem comprovar o que Deus tem para você. Se é verdade ou mentira. Milagres, cura, libertação, salvação, paz, alegria, felicidade. E olha, muito mais ainda, Deus tem para você na igreja. Deus é amor. Amém. Endereço.
8: Avenida do Estado, 4568, Liberdade, São Paulo. Entrada principal pela Avenida Prefeito Passos, número 10, aqui em São Paulo, capital, aqui da Liberdade, Brasil. Venha você, traga toda a sua família, porque a Igreja Deus e Amor está de portas abertas para te receber. E chegou uma hora boa.
1: Isso.
8: Tira o chapéu para bronzearmos com Deus.
1: Deus te use, menino.
8: Maravilhoso Deus, eterno Pai. Pai, obrigado, Senhor, por mais um dia, por mais um amanhecer. Obrigado por cada ouvinte dessa programação, aqueles que estão acompanhando Deus em todo o Brasil e o mundo. Aqueles que estão nos hospitais, aqueles que estão dentro de um presídio, que estão indo no trabalho, ó Deus. Aqueles que estão voltando ou indo para o seu trabalho. Pai, que o Senhor venha abençoar todos, ó Deus, em nome de Jesus. Meu Pai, eu peço a Ti, Senhor, que o Senhor venha estender as Tuas mãos de misericórdia e livrar de todo o mal. Meu Deus, eu peço a Ti, ó Deus, em favor da nossa equipe, aqueles que estão lá no estúdio, o nosso irmão Márcio Luiz, o nosso presbítero Levi Muniz, ó Deus, nosso Lucas Rione, Lucas Coutinho, a Lea Lopes, ó Deus, Valdir, ao Caliel de Mergion, Deus, Daniel Universal, aqui a nossa amada irmã, a Bruna Aparecida, ó Deus, nossa irmã Beatriz, o nosso comunicador, ó Deus, pastor César Medina, ó Deus, abençoa, Pai amado, o nosso irmão André Miranda, o nosso Pedroso, o Baile, todos aqueles que contribuem para que esta programação chegue nos lares de cada um, ó Deus. Abençoa, Pai amado, os pastores que estão acompanhando a programação e que retransmitem esta programação. E, ó Pai amado, que nesta manhã todos venham ser alcançados e abençoados por Ti. Em nome de Jesus, amém. Amém!
9: Amém, amém, amém!
8: Amém, amém, amém!
9: Inchada, inchada! Inchada? Inchada, inchadeco!
8: Você tá no inchado!
9: Bora, bora!
2: Rapaz, você tá pensando. Bora, meu pastor!
9: Bora, bora, isso mesmo!
8: Não!
9: Você tem razão, viu?
8: Não, você é teimoso, rapaz!
9: Ô, Lucas!
8: Não, não!
9: Lucas Rione!
8: Você é teimoso!
9: Você tinha que falar também igualzinho o mineiro lá de Uberlândia, viu? É, uai, isso!
8: Você tem que trabalhar, rapaz!
9: Não! Toma aqui, inchadeco pra você, você vai arrancar tudo!
8: Você também!
9: Não, aí eu vou pro Rio. Se eu pegar isso aí, eu vou pro Rio.
8: Sabe de nada, inocente.
9: Vai, então, combinado. Vamos fazer um combinadão? Eu, você e eu e os ouvintes internautas.
10: Se Jesus não voltar, amanhã a gente volta!
9: Na Rádio Deus e Amor, programa Voz da Libertação, presbítero Levi Muniz. E
8: 10 horas.
9: Às 10, quem?
8: Levi Muniz.
9: Também.
8: É, mas tem Ítalo Siqueira na apresentação. Gabriel Araújo. O Gabriel está com uma teólogo de rapaz, primeira.
9: Eita, menino.
8: Umas enquete, rapaz. Uhum. O Gabriel Araújo, quem o seu mais? Pai, a sua mãe, o seu avô, acompanha.
9: Ali, meu pai, minha mãe, meu avô?
8: Todo mundo.
9: Ah, todo mundo. Então tá bom. Até amanhã. Deus abençoe. Vamos aqui.
8: 10 horas.
9: A gente tem que tirar a voz daqui.
8: 10 horas aqui nesse canal.
9: Bora.
8: Gente, Voz da Libertação, viu?
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12: 7:33.
13: Meu nome é Jane, preciso de Jesus. Eu tinha uma causa na justiça que tem anos, tinha mais de 20 anos praticamente, essa causa na justiça. E aí eu ouvi no rádio a irmã falando da Fundação Reviver, o cofrinho. Precisava que o pessoal colaborasse. Aí eu falei assim, então, Deus me tocou no coração, eu vou fazer um propósito, que eu vou receber essa causa de justiça, eu vou comprar a casa do jeito que eu quero, não era qualquer casa que eu queria. Aí eu falei assim pra Deus, eu vou fazer esse propósito, mas eu vou comprar a casa do jeito que eu quero. Eu quero uma casa grande com terreno. E aí, não demorou acho que 3 anos, eu recebi essa causa de justiça, reformei a casa todinha, construí mais no quintal ainda, eu tô terminando a minha obra. E eu vim aqui pra gravar, agradecer a Deus, que foi Deus que fez isso. Porque foi a partir do momento que eu fiz o golfinho, a coisa começou a andar. E Deus me ouviu. Moro em São José dos Campos, meu nome é Jane, preciso de Jesus.
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16: Na minha aflição clamei ao Senhor, gritei por socorro ao meu Deus. Do seu templo, ele ouviu a minha voz. Meu grito chegou à sua presença, aos seus ouvidos. Salmos capítulo 18, versículo 6.
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19: Graças a Deus e glória a Deus, queridos ouvintes da programação A Voz da Libertação. Pastor Guilherme Ribeiro, de volta com todos vocês. E já estamos aqui uma vez mais para orar em favor do maior exército que cresce em Minas Gerais. Meu Deus do céu, é o exército dos mantenedores do programa Voz da Libertação. Quantas pessoas de Belo Horizonte, da região metropolitana, e por que não dizer até mesmo dos interiores, já estão se tornando mantenedores do programa Voz da Libertação. E tudo isso por conta daquilo que Deus já está fazendo na vida dos nossos queridos irmãos e irmãs. Escute aí agora o que Deus já está fazendo na vida dos mantenedores do programa Voz da Libertação.

0: Meu esposo estava pelejando para aposentar, não conseguia. E ele fez um propósito com Deus e Deus abençoou. E ele trouxe o primeiro salário para a igreja para ajudar a obra de Deus.
1: Meu Deus do céu! Ele fez um propósito de dar o primeiro salário que ele recebesse da bênção da aposentadoria para ajudar a pagar o programa de rádio.
0: Amém.
1: É isso mesmo?
0: Sim.
1: Não vai fazer falta, não?
0: Não, em nome de Jesus.
1: Deus tem prosperado?
0: Deus tem prosperado, em nome de Jesus.
1: O nome da sua?
0: Maria José Gomes.
1: Seu nome?
2: Arlindo.
1: Valeu a pena?
2: Valeu.
1: Primeiro salário, abençoando a igreja?
2: Sim.
1: Valeu a pena?
2: Valeu.
1: Seu nome?
2: Arlindo.
1: Seu bairro?
2: Veneda.
1: Deus te abençoe.
3: É um milagre virando notícia. Quem dá glória a Deus?
1: Desde 2019, ele entrou no propósito, meu milagre vai virar notícia, causa ganha. Ele fez um voto de gratidão de R$750 para ajudar a pagar o programa de rádio. Seu nome?
4: Flávio.
1: É desse jeito, Flávio?
4: É desse jeito mesmo.
1: Desde?
4: 2019, 7 anos. Fez em fevereiro.
1: Entrou na campanha, fez o voto, a vitória chegou.
4: A vitória chegou.
1: Pastor Guilherme, impressionante. É a campanha, o meu milagre. Milagre vai virar notícia. Seu milagre virou notícia.
4: Virou notícia, amém.
1: Valeu a pena.
4: Valeu.
1: Seu nome e seu bairro?
4: É Flávio da Amaral Sueli.
1: Deus te abençoe.
4: Amém.

0: eu também tenho a certeza que você será o próximo, a próxima, que vai entrar na fila daqueles que irão testemunhar, daqueles que irão contar a bênção daquilo que Deus já fez na sua vida. 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
0: Sem mais delongas, eu já quero orar pela vida dos nossos irmãos que têm ajudado a programação A Voz da Libertação. Vamos orar pela vida do nosso irmão Abel Mariano, a Maria Nice Oliveira. Vou orar pelo Geraldo Elias. Vamos orar pela Maria da Consolação, pela Maria das Graças. Vamos orar pela vida da irmã Maria Raimunda. Vou orar agora pela Shirley Fátima, pela Justina Soares. Vou orar também pela vida da Sueli Salles, da Floripa. Vou orar pela vida da irmã Aparecida da Conceição, Fátima Ferreira. Vamos orar pelo irmão Elvécio, pelo Gustavo Oliveira, Sanes Xavier. Vou orar pela vida do irmão Manuel, da irmã Ana Rosa, Samuel Augusto, Marley Silva. Estarei orando pela vida da irmã Andréia Silva. Também o Cruz Lino Santos. Vamos orar pela vida da irmã Iraildes Maria, pelo Elvécio, pela Alvanete Maria Coelho e também pela nossa irmã Aneci Rosa. Vamos orar agora pela vida da nossa irmã Terezinha Silva, o Jorge Vitor, a Laís Rosa de Jesus, a Maria da Conceição, Plácida, Arlene, o Elderson Alves e também pela vida da Maria Joana. Vou orar agora pela vida da Débora Silva, do John Ferreira, pela vida da Amanda Eugita e também do Vanderlei Pereira. Vamos orar pela vida da Juliane Santos Almeida, da Jovelita, da Maria dos Anjos e família, do Gerson Correia. Vou orar pela vida da Maria Vieira, do José Lúcio Teixeira, da Sandra Luzia, da Lúcia de Fátima Martins. Vou orar pela vida do Vicente Soares, da Zelita Vaz de Souza, do Geraldo Andrade Freitas, da Miriam, da Alaide Família, Maria Isabel, Socorro e Família, Samuel Francisco e Família, Maria Mendes da Silva. Vou orar pela vida da Thelma da Silva, do Samuel da Silva, da Isabel Freitas, do Manuel e também da Ana Rosa, pela vida da Elizabeth Teodoro, da Maria da Conceição, da Tereza Teixeira. Vou orar pela vida também da Jandira da Conceição, da Tâmara, da Marieta Ferreira. Vamos orar agora pela vida do Erli Cândido, da Maria da Conceição, da Nilceia e família. Atenção, atenção, porque iremos orar pela vida do Kennedy Henrique, da Jusilene de Fátima, do Israel Caldas, da Ilza Mara, do Raimundo Oliveira, da Maria da Conceição, do Gustavo Henrique, da Maria das Dores, da Maria Aparecida, da Maria da Conceição, do Vandeir Barbosa, também da Geni Teodora, Ivone Maria. Atenção, porque nós vamos orar agora pela vida da irmã Efigênia de Souza, a Isabel Carvalho, o Antônio Gomes, a Fracilda Siqueira, a Floripa, a Maria das Graças, o Reginaldo Felipe, a Odete Costa, o Marcos Paulo, o Manuel Gomes, o Luiz da Silva, a Maria Sebastiana, o Lucas Souza Costa, o Matheus Souza Costa e também a Marta Lana. Estaremos orando por todas estas pessoas que já se tornaram mantenedores do programa Voz da Libertação.
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Maravilhoso Deus e Pai, Senhor, é nesta hora de oração, meu Deus, da qual já estamos diante da Tua presença, no nosso compromisso diário de orar em favor dos nossos queridos irmãos e irmãs, mantenedores do programa Voz da Libertação. Senhor, abençoe agora as Tuas servas, abençoe agora, meu Deus, os Teus filhos, que o Senhor venha repreender todo o mal, repreende, Senhor, todas as obras do inimigo, repreende, meu Deus, agora, todas as obras do diabo contra as nossas vidas e a nossa família. Senhor da glória, entra com a providência na vida deste mantenedor, repreende agora o devorador, o migrador, a inveja, repreenda agora, Senhor, as obras malignas e diabólicas, aonde esta pessoa tocar, que seja abençoada pelo Teu poder, ó Deus poderoso e santo, ó Deus tremendo e justo, eu creio, Senhor, que haverá um milagre, haverá uma bênção, uma providência. Eu creio que esta pessoa será o próximo, ó Deus, que também testemunhará da grande vitória, do grande milagre. Ó Deus tremendo e poderoso, trabalha, Senhor, na vida de cada um, meu Deus, destes queridos mantenedores da programação A Voz da Libertação. Repreende o prejuízo financeiro, repreende, meu Deus, agora o gasto na farmácia, Senhor, continua, meu Deus, levantando, Senhor, ó, meu Deus, cada vez mais e mais mantenedores para que esta obra possa continuar.

venham ser salvas e alcançadas através do poder do Senhor Jesus. É o que nós te pedimos e já te agradecemos em o nome do Senhor, e graças a Deus e glória a Deus.

está aí, o momento da oração em prol dos mantenedores do programa Voz da Libertação, e eu tenho a plena certeza que mais e mais mantenedores começarão a ajudar também esta programação. Não fique triste se eu não falei o seu nome, porque são muitas e muitas pessoas, mas a qualquer momento eu volto com você dentro desta programação, já orando também em seu favor. Que Deus abençoe, volto com vocês. Ore por mim, porque eu estarei orando por você. Fique na paz do Senhor Jesus.

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1: ao estado do Espírito Santo. Campo Grande, no MS, neste momento estamos com 21 graus. A máxima prevista é de 23 graus. Deixa eu dar uma olhadinha em Salvador, capital da Bahia. 25 graus em Salvador e a máxima é de 30, né? Mais calor na capital baiana. Recife vai esquentar bastante. Estamos com 25, vai chegar aos 33 graus na capital do estado do Pernambuco. Teresina, capital do estado do Piauí, temos 26 graus. Agora de manhã, vamos chegar aos 33, sem previsão de chuva lá em Teresina. Vamos dar uma olhadinha no sul do país. Gente, ó, Porto Alegre amanheceu com 8 graus e neste momento faz 10, não vai passar dos 16, está nublado, igual em São Paulo hoje, na capital gaúcha. Ah, Curitiba também tem 12, a máxima de 16, frio em Curitiba neste momento. Florianópolis tem 12 graus e a máxima prevista é de 18 graus na capital catarinense, tá certo? Informações do tempo, da Clima Tempo para a Rádio Deus e Amor, são 8 horas e 4 minutos em São Paulo, bom dia! Deus abençoe a sua casa, Deus abençoe a sua família, Deus abençoe você que está acompanhando a Rádio Deus e Amor nesta manhã abençoada. São 8 horas e 4 minutos, eu quero aproveitar que estamos em rede e dizer para você que o aniversário da Igreja Pentecostal Deus e Amor está chegando, está se aproximando. O aniversário é no próximo dia 13 de junho, 13 e 14 de junho, e você que ainda não fez a sua caravana, é, tem gente que ainda não organizou a caravana, gente, se organize, venha, não marque outro compromisso, vai ser uma festa bonita, nós vamos ter inclusive a separação de novos diáconos e presbíteros, é, vai ter separação dos diáconos e presbíteros, no sábado, dia 13, nós vamos ter aí a consagração das mulheres de fé, nós vamos ter um culto maravilhoso à noite, no sábado à noite, que é o culto Regenere, com o Davi Neto e a sua equipe, e tanto no sábado quanto no domingo pela manhã. No sábado pela manhã, a irmã Débora Miranda estará ministrando, no domingo pela manhã, a irmã Maria Lorena, e nós vamos estar oficializando a nossa rede mundial de intercessão, a rede global de intercessão da Igreja Pentecostal Deus e Amor, e a irmã Lorena vai estar oficialmente inaugurando este momento de intercessão, quando a igreja vai se unir em oração. Então, gente, vai ser muito bom, vai ser maravilhoso. Venham comemorar com a gente os 64 anos da Igreja Pentecostal Deus e Amor. A Pensão Brasil, dias 13 e 14 de junho, está chegando, está se aproximando, estamos em contagem regressiva, vai ser uma festa bonita e o nome de Deus será glorificado. Avenida Prefeito Passos 10, no bairro da Liberdade, a Igreja Deus e Amor, uma igreja marcada pelos milagres de Jesus, uma igreja firmada na rocha. Jesus.

0: Jesus disse: vinde a mim, todos vós que estáis cansados e oprimidos, e eu vos aliviarei. Tomai sobre vós o meu jugo e aprendei de mim.
1: Glória a Deus! Tomai sobre vós o meu jugo e aprendei de mim, que sou manso e humilde de coração, e encontrareis descanso para as vossas almas. As pessoas estão cansadas, né? Agora há pouco eu vinha para cá e duas senhoras conversando no metrô, Lucas, e uma falando para outra: eu não tenho qualidade de vida. E eu fiquei pensando, né? Qualidade de vida. Será que nós estamos vivendo realmente uma vida que agrada a Deus? Porque qualidade de vida não é simplesmente, é claro, você tem que ter uma boa alimentação, você tem que fazer exercícios físicos, você tem que cuidar da sua aparência, da sua pele, do seu rosto, você tem que cuidar da sua saúde, né? Mas e a vida espiritual? Como está a sua vida espiritual? Você tem orado? Você tem jejuado? Você tem lido a Bíblia? Você tem se colocado na presença de Deus? Hoje é um dia para a gente se colocar na presença do Senhor. Hoje é um dia para nós nos aproximarmos de Deus. A Bíblia diz que nós devemos nos aproximar do Senhor em oração, em súplica e em ações de graça. Onde você estiver neste momento, vamos falar com Deus em oração. Vamos buscar a face do Senhor e o Senhor nos responderá. Oremos ao Senhor aqui na rádio Deus é Amor.
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1: Bondoso Deus, Pai de amor, Pai de bondade, Pai de misericórdia. Ô Senhor, como é bom recomeçar na Tua presença. Como é bom saber que, mesmo quando estamos passando por uma situação difícil, um momento complicado, mesmo quando o dinheiro se acaba, mesmo quando a saúde se acaba, mesmo quando o diagnóstico é um diagnóstico contrário, mesmo quando nós somos caluniados, mesmo quando nós somos maltratados e feridos, o Senhor está conosco. Meu Deus, obrigado pelo Teu amor, obrigado pela Tua bondade, obrigado pela Tua misericórdia, obrigado porque o Senhor não nos desampara. A Tua palavra diz que o Senhor jamais desampara aqueles que Te buscam. Obrigado, meu Deus, porque mesmo quando nós pecamos, mesmo quando nós falhamos, mesmo quando nós erramos, o Senhor não desiste de nós. Oh, meu Pai, o que seria de mim, o que seria dos nossos ouvintes se o Senhor desistisse de nós? Oh, meu Deus, obrigado porque o Senhor se preocupa com a minha vida, o Senhor se preocupa com a vida deste ouvinte, desta moça, deste rapaz, deste homem, desta pessoa que, mesmo sem entender muitas coisas, ela prefere estar na Tua presença. Oh, meu Deus, nesta manhã, Senhor, visita esta casa, visita esta família. Senhor, visita agora este homem que está acompanhando a rádio Deus e Amor e precisa da Tua misericórdia. Senhor, eu oro agora por este pai de família. Meu Deus, este pai de família que nesta manhã precisa de uma porta aberta, Senhor. O que ele precisa é de uma porta para ganhar o seu recurso, para pagar as suas dívidas. Reche canta alabaster e me canta. Deus de poder, Deus de bondade, Deus de misericórdia. Colocamos nas Tuas mãos, ó Pai, aqueles que estão na UTI, na CTI, no quarto do hospital. Meu Deus, eu coloco nas Tuas mãos aquele que está no quarto, Senhor, da sua casa, mas está com tantas dores. A Tua palavra diz que o Senhor levou sobre si as nossas dores. Cura nesta manhã, Pai. Meu Deus, repreende agora a enfermidade que está neste corpo. a enfermidade que está nesta vida, nesta casa, nesta família. Senhor, eu repreendo agora a enfermidade no rim, a enfermidade no pulmão, a enfermidade no útero, no estômago, no ovário, nas trompas. Ah, meu Deus, toda a enfermidade caia por terra em nome de Jesus Cristo. Senhor, visita, Pai, aqueles que nesta manhã estão passando por uma dificuldade grande. Oh, meu Pai. Quanta gente passando por dificuldade, Senhor. Quanta gente desesperançada por causa da luta, por causa da prova. Meu Deus, por causa do problema que está enfrentando dentro de casa. Ou quem sabe até mesmo no seio da família. Senhor, eu te peço em favor dos nossos obreiros. Eu te peço em favor dos nossos jovens. Eu te peço, Senhor, em favor das nossas crianças. Meu Deus, eu te peço em favor de todos aqueles que ao redor da terra proclamam a tua santa e bendita palavra. Todos aqueles que louvam o teu santo nome. Todos aqueles que fazem a tua obra, Pai. Olha para aquele que está na UTI, Senhor. Olha para aquele que está na CTI, aquele que está à beira da morte. Ah, Senhor, olha para aquele que está desanimado por causa da luta que está enfrentando e ele não sabe mais o que fazer, não sabe para onde correr, mas o Senhor é aquele que não desampara aqueles que te buscam. Pai, abençoe este ouvinte agora. Abençoe este amado servo, esta amada serva, abençoe esta criança, abençoe este jovem, abençoe esta mulher, este homem, meu Deus, abençoe este ouvinte, Senhor, dando vitória, repreendendo agora a enfermidade, repreendendo agora a dor, repreendendo agora a enfermidade, ó, meu Deus, toda a enfermidade caia por terra em nome de Jesus Cristo. Senhor, visita agora este papai, visita agora esta mamãe, visita agora esta criança, visita agora, Senhor, esta pessoa que precisa de uma bênção das tuas mãos, precisa de um milagre, precisa de uma manifestação do Senhor em sua vida. Senhor, que este dia seja um dia de bênção. Senhor, abençoe os cultos marcados e programados aqui em nossa igreja. Veja no dia de hoje, usa, Senhor, os pregadores, usa os obreiros, usa, Senhor, os jovens, usa os teus filhos e filhas, Pai. Nós colocamos tudo e todos nas tuas mãos. E a ti, Senhor, damos a honra, a glória e o louvor para todo sempre. Em nome de Jesus. Amém e amém, Senhor Jesus.

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1: 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Igreja Pentecostal Deus é Amor tem sempre uma perto de você, sabia? 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São 8:21 em São Paulo. Que Deus abençoe você que está ouvindo a rádio Deus é Amor. Deixa eu mandar um abraço aqui ao nosso querido irmão João Bispo. Irmão João Bispo é um professor, um servo de Deus. Está nos ouvindo na cidade de Xorroxó, estado da Bahia. Deus abençoe, irmão João. Obrigado. Nossa irmã Maria Inês. Maria Inês está nos ouvindo lá em Uberlândia, Minas Gerais. Sempre ligadinha, orando com a gente e Deus dando vitória, tá bom? Vamos com Eu Mais Um agora. A nossa irmã Débora Miranda tem um tema muito especial nesta manhã e eu quero que você preste muita atenção, porque tem palavra de Deus para o seu coração. É o projeto Eu Mais Um, que é um projeto de fortalecimento, de crescimento aqui para todos que acompanham a Rádio Deus e Amor. E hoje a irmã Débora Miranda vai estar falando sobre um tema muito importante, que é o fruto do Espírito. Vamos prestar atenção. Fruto do Espírito, irmã Débora Miranda, aqui na Rádio Deus e Amor, 8:22. Bom dia.
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3: Louvado seja o nome do Senhor, que oportunidade maravilhosa o Senhor nos dá de estarmos aqui juntinhos com o novo convertido, junto aos discipuladores, para a gente aprender cada dia um pouquinho mais da palavra de Deus. Ou seja, nossa alma vai sendo alimentada e nós vamos prosseguindo fortes, recebendo este alimento que não perece, que é a palavra de Deus. Quais são os frutos que nós devemos produzir quando nós temos o Espírito Santo dentro de nós? Gálatas, capítulo 5, versículo 22, diz assim: mas o fruto do Espírito é amor, gozo, paz, longanimidade, benignidade, bondade, fé, mansidão, temperança. Versículo 23, contra estas coisas não há lei. E hoje eu vou começar a definir cada uma destas virtudes, cada um desses frutos. Vamos começar com a palavra amor. Podemos defini-la muito facilmente, porque muita gente diz: ah, o amor é isso, o amor é quando a gente ama o filho, a gente ama o esposo. É muito fácil a gente definir o amor, não é? É muito fácil a gente amar os nossos entes queridos, os nossos pais, filhos, a nossa mãe, esposos, enfim. Mas somente pelo Espírito Santo que mora dentro de nós, nós somos capazes de dedicar o amor aos nossos inimigos. Você já pensou nisso? É muito difícil amar os nossos inimigos, aqueles que nos perseguem. Será que você é capaz de dedicar esse amor aos seus inimigos de tal forma que você pode desejar a eles o bem? perdoar as ofensas que eles lhe fazem? Perdoar de todo o coração para jamais se lembrar com mágoa? Então, este é o amor verdadeiro que será produzido pelo Espírito Santo. Não amar somente os que nos amam, mas também os nossos inimigos. Segundo o fruto do Espírito, gozo, que quer dizer alegria. E apesar das dificuldades financeiras, das enfermidades, das calúnias, a gente pode, pela atuação do Espírito Santo, estarmos cheios de alegria. A Bíblia fala de dois apóstolos, Paulo e Silas. Eles foram presos injustamente por causa do Evangelho. E ali na prisão, presos com cadeias, em vez de murmurarem, eles faziam o que? Eles cantavam, oravam. Está no livro de Atos, capítulo 16, versículo 25. Ou seja, eles mostravam uma alegria que, olhando assim de uma maneira humana, é impossível. Como assim? Eles estão presos e estão alegres? É este o fruto do Espírito que pode ser produzido por nós, mesmo em situações difíceis. Vamos falar do terceiro fruto, paz. A nossa sociedade vive numa violência absurda, muita insegurança, medo. A gente sente medo, às vezes, até de sair na rua. Mas a paz, este fruto do Espírito, ele é concedido para nós e nos traz tranquilidade e confiança. É claro que com vigilância a gente vai sair às ruas, a gente vai ao trabalho. E sabemos que o Senhor tem enviado o seu anjo para estar cuidando de nós. Então nós sentimos paz porque nós sabemos que Deus está cuidando da gente. Quarto fruto, longanimidade. O que quer dizer? Esta virtude faz você esperar com paciência em Deus. Quinto fruto, benignidade. Torna você bondoso, torna você desejoso do bem a todos. Principalmente, voltamos àquele mesmo assunto, principalmente ser benigno aos seus inimigos. Sexto fruto, bondade. Se antes você praticava o mal, agora é bom para todos, sem acepção de pessoas. Sétimo fruto, fé. O que é a fé? É certeza que Deus existe, está sempre conosco para nos dar a vitória. A fé é sobrenatural, muito diferente da natural. Ela é sobrenatural, que nos leva a confiar em Deus, acreditar que algo que não existe poderá existir. A fé é uma coisa que você ainda não viu, mas você tem certeza que vai acontecer. Isso é fé. Não é simplesmente, eu creio que isso vai acontecer do óbvio, né? Mas, por exemplo, está muita chuva, uma tempestade horrorosa, raios, trovões, e você diz: daqui a instantes eu tenho fé que o sol brilhará. Mesmo ao meio daquela tempestade, que você pode dizer, não é possível isso acontecer, mas a sua fé, ela acredita que aquilo que naquele momento é impossível possa acontecer. Falaremos de mais frutos do Espírito na próxima programação, não percam. Estamos aqui todos os dias, em 4 vezes, 4 edições, para ajudar você a conhecer um pouquinho mais da Palavra de Deus. Por enquanto é só. Nosso contato é 11 98292-3392. Por enquanto, se despede na paz do Senhor, Débora Miranda, e até a próxima programação.
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8: Meu nome é Josiane, moro no estado do Rio de Janeiro. 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
9: Me chamo Alda Soares, moro, resido em Natal, capital. 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

Não se esqueçam, ouvintes, que nós estamos aqui em campanha, nós temos culto todos os dias nas nossas igrejas Deus e Amor, e você está ouvindo, ah, mas eu não moro aí perto da sede mundial, não moro na capital, mas você vai procurar a nossa igreja Deus e Amor aí na sua cidade. Nós temos igrejas em todo o território nacional, no exterior, e nós temos uma igrejinha Deus e Amor aí no seu bairro, na sua cidade. Ali temos campanhas de libertação, temos campanha com unção com óleo, campanhas de oração, temos culto com jovens, com senhoras, enfim, nós temos cultos para todos os gostos, vamos dizer assim. Procure a Igreja Deus e Amor mais perto da sua casa, participe dos cultos, Deus tem palavra de vida, Deus tem uma solução para a sua vida. Compareça com fé para que haja mudança em vossa vida. 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

Sou dizimista porque o dízimo é santo. 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Sou dizimista porque eu mesmo vou gozá-lo na casa de Deus. Sou dizimista porque mais bem-aventurado é dar do que receber. Sou dizimista porque Deus ama quem dá com alegria. Sou dizimista porque tudo vem das mãos de Deus. Sou dizimista porque não sou avarento. Sou dizimista porque meu rico tesouro está no céu. Sou dizimista porque tudo o que eu peço, recebo.

0: Fundação Reviver. Nessa manhã de bênção, manhã de vitória, mais uma quinta-feira em que o Senhor está com as mãos deles estendida para as nossas vidas. É, na mesa de som, pastora Vi Reis, do meu lado, minha querida.
1: Irmã Sueli Batista, paz do Senhor para todos.
0: E vamos lá, iniciando em oração.

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1: Senhor Deus, maravilhoso Pai, graças damos o Senhor para esta manhã de quinta-feira. Glorificado e exaltado é o Teu nome para tudo sempre. O Senhor é Deus acima dos céus, o Senhor é Deus acima da terra. Não há outro Deus senão a Ti. E graças ao Senhor estamos aqui e louvamos o Senhor por essa oportunidade. Senhor, quero pedir a Ti a Tua bênção, quero pedir a Tua presença aqui nesse estúdio. Quero pedir o Senhor que coloque palavras na nossa boca para falar a cada ouvinte, ó Deus. Peço ao Senhor também que abençoe o culto desta manhã, mais uma quinta-feira, mais uma campanha, Senhor, mais um elo, Senhor, desta campanha. Tudo é possível ao que crer. Usa a irmã Gleice com o Teu poder, Senhor. Usa a Tua serva mais uma vez. Senhor, alcança todos que estarão presentes, Senhor. Envia as almas para estar ali buscando o Senhor. Ah, Senhor, abençoe, Senhor, o pastor Guilherme e sua família. Abençoa, Deus, a irmã Sueli e sua família, o trabalho que o Senhor confiou. Meu Deus, abençoa, Senhor, pastor Davi Reis, sua família, irmã Camila, irmã Socorro. Deus, entregue em Tuas mãos também o meu lar, meu Pai. Vai de encontro ao meu esposo, os meus filhos, a minha casa. Senhor, estamos aqui, Senhor, para cuidar da Tua obra. E creio, Senhor, que o Senhor está cuidando do nosso lar, trazendo livramentos, o Teu amparo. Senhor, eu peço a Ti, Senhor, a salvação de almas nesta manhã. Ah, Senhor, vai de encontro à casa aberta. A todos, Senhor, que estão em situação de rua, que já estará na fila para entrar para mais uma manhã, Senhor, ouvindo a Tua palavra e recebendo os cuidados. Senhor, meu Deus, que a Associação Help tem a oferecer, usando cada irmão. Oh, Jesus, abençoa. Pai, que este dia de quinta-feira, que tudo seja para a Tua glória, que tudo que formos fazer, cada passo que formos dar, seja para a glória e na direção do Senhor. Abençoe o dia 23, o encontro de idoso, Pai, esse culto, Pai. Oh, meu Deus, abençoa cada idoso, abençoa, abençoa, meu Pai. Em nome do Senhor Jesus, nós Te agradecemos. Amém, Senhor.

0: vivo e adorar a Deus nessa noite.
1: Oh, Deus de vitória, glória a Deus, receba vida no nome de Jesus, receba a vida, Sueli.
2: Amém, eu recebo, eu tomo posse.
1: Receba a vida, pastor Davi. Receba a vida nesta manhã, a vida, eu já tô com a vida, eu tô vivo. Receba Jesus na tua vida. Jesus, ele é o caminho, a verdade e a vida. Que você passa essa quinta-feira, olha, muito alegre, muito feliz. Não porque você não tem problema, gente, não por causa das circunstâncias em sua volta, mas pela presença de Deus que está contigo. Receba a vida, receba alegria. O Senhor, ele é contigo, é ele que te dá a vitória. É isso aí, mais um culto. E as irmãs já estão lá orando. O culto de quinta-feira. O tema da campanha é Tudo é Possível que Crê. E você está convidada a estar conosco, irmã Gleice Ribeiro, pregando a palavra do Senhor, mulher de Deus. Mulher Deus usa na palavra, viu? Que uma bênção, né? Glória a Deus. E o Senhor tem uma palavra revelada para o teu coração nesta manhã. Sim, aquela palavra de aconchego, aquela palavra que te abraça, Sueli.
2: Eu sei que parece que está falando diretamente só com você.
1: É verdade, Deus. É verdade. E o Senhor tem essa palavra para você nessa manhã. Eu quero convidar você que está presente, você que está conosco, você que mora perto, mora longe, pega aí o metrô, ou o ônibus, a condução, né?
2: Vem a pé, você que está aí no quintal da igreja, vem a pé, mas venha, que é pertinho.
1: É verdade. Cabana, Madre Gertrudes, Gameleiro 2.
2: Fazer uma caminhada até aqui é perto.
1: Vai em São Paulo. É. E venha buscar o Senhor. Você é obreira que está na tua casa. Eu estava ali orando, ali ajudando as irmãs a orar. E orando, e o Senhor falando, a Espírito Santo de Deus me fazendo lembrar. Quantos obreiros que estão em casa com o guarda-porta passadinho, intacto, dentro da gaveta?
2: É verdade.
1: Jesus, é verdade.
2: Um guarda-pó para ficar guardado, né?
1: Ainda que é bonito guardadinho lá, passadinho assim, sabe? Mas não foi dado para isso. Então, eu quero convidar você, todas as obreiras que estão me ouvindo, venha participar do culto de quinta-feira, aqui na nossa sede estadual do Cabana. É o culto da Fundação Reviver. Normalmente, o culto da Fundação Reviver é cheio de obreiras, cheio de irmãs.
2: Isso.
1: Eu lembro que quando eu era solteira, eu não era da nossa igreja pentecostal Deus em Amor, e meu pai sempre foi, né? Meu pai sempre falava, olha, ele dizia assim, ó, o culto da Fundação Reviver é o culto das irmãs. Meu pai falava assim, né, comigo, e hoje eu entendo por que ele falava isso, né? Normalmente, realmente, as irmãs, né, que tem aquele dom de cuidar, né, tá aí os alimentos, tá aí os 60 mais, tá aí todo o trabalho, a casa aberta, todo o trabalho do cuidar. A mulher em si já tem o dom de cuidar, né, Sueli?
2: É verdade.
1: Já é voltado para cuidar de filho, cuidar de marido, cuidar da casa.
2: Isso vem da mulher, né?
1: Vem da mulher. Então, você que é obreira que está em casa, parada, gente, parada, né? Não está fazendo nada que Deus te pôs para fazer, está aí, né, ô Senhor, as lutas, ai, tanta luta, luta, sabe o que que é luta? Luta é você estar passando uma situação porque Deus está chamando você para fazer algo para Ele e você, né, está aí de bracinhos aí, ó, cruzado. Isso sim é uma luta, né? Eu lembrei da passagem, da pregação que Deus usou, o pastor Guilherme, para pregar sobre Jonas. Isso aí é luta, isso aí é problema. Agora, você passar uma situação, porque você está na obra, você está ativa, você está lutando, você está trabalhando, você está esforçando para a obra de Deus, aí vem uma circunstância, aí vem uma situação, fique tranquilo. O Senhor está no barco contigo, o Senhor está provando a tua fé, e você vai prosseguir, você vai seguir. Né? Então, assim, quero convidar com muito carinho a todas as obreiras que estão conosco, no nome do Senhor Jesus. Ah, mas eu não sou do Cabana. O que que tem? Mas você é da Igreja Pentecostal Deus e Amor. Você tem comunhão na tua igreja, você está debaixo da obediência do teu pastor. O que não pode faltar é isso, né? A submissão, a liderança. Ah, pastor, eu vou estar na quinta-feira apoiando lá no Cabana no culto. Deixa seu pastor ciente, a esposa do pastor ciente, né? Tudo debaixo da obediência, das normas, da hierarquia da igreja. E vem estar conosco, porque vai ser uma bênção ter você conosco, tá bom?

0: Quero lembrar você que nesta quinta-feira ainda, as pessoas, Sueli, que muito trabalham, não podem vir pela manhã, temos culto à tarde e à noite também.
1: É verdade. Você pode estar vindo no horário das 14 horas ou então às 19 horas, porque a Igreja Deus e Amor não fecha as portas. Qualquer hora que você chegar aqui, tá? Você vai ser bem recebido para ouvir a palavra do Senhor. Então, não perca essa oportunidade. Venha hoje, venha amanhã. Amanhã ainda tem mais cultos, né, irmã?
0: É verdade. Culto de libertação. Pastor Guilherme Ribeiro pregando a palavra do Senhor às 7 da manhã e às 19 horas da noite. E o pastor Guilherme, ele é um pastor pontual no horário. Pontual, gente, pontual mesmo. Você que pensava, eu queria tanto no culto de manhã, mas termina tarde, não tem como eu ir por causa disso. Eu chego na... Tem pessoas, Sueli, que vêm e daqui até na casa deles é 2 horas de relógio.
1: Nossa, verdade. Tem gente que mora em outra cidade.
0: É verdade. Tem muita gente que mora longe.
1: Pode vir que vocês vão sair daqui... Cedo.
0: Até mesmo pessoas que às vezes de carro moram perto, mas como depende de ônibus, e o ônibus custa passar, chega em casa tarde. Mas você não vai ter mais esse problema. Essa não será mais a desculpa.
1: A desculpa de vir. Porque o pastor, a pontualidade dele é britânica, famosa.
0: É verdade. Bem metódico aí. E você está convidado a estar conosco nessa sexta-feira. Quem sabe você está passando aí uma batalha no teu lar. Obras malignas, inveja, escutando vozes, vendo vultos, não dorme à noite. Que tribulação terrível. O que é isso? Pode estar acontecendo... O que pode estar acontecendo é o diabo está te perturbando a tua casa. E o que, que tem que ser feito? Você vir para a igreja, culto de libertação, buscar o Senhor, entrar num propósito com Deus, estar na presença do Senhor, recebendo aquela oração de autoridade, unção, recebendo unção com óleo, e o Senhor vai, com certeza, ele vai operar na tua casa, porque a Bíblia, a própria palavra do Senhor diz... Né? Clama a mim responder-te.
1: Tem que falar que amanhã tem culto o dia todo, praticamente.
0: O dia todo,
1: né?
0: Verdade.
1: São mais de 4 cultos amanhã, então você pode escolher um horário aí para estar vindo, se estiver chegando no final. São cultos pequenos, cheios de bênçãos de Deus, né? Todos eles. Escolhe um horário e venha, porque o dia todo amanhã tem culto.
0: Avenida Amazonas, 8410, no bairro Cabana.
2: Que lindo louvar o Senhor.
0: Quero ainda reforçar para você o convite nesta manhã. Nesta manhã é o culto da Fundação Reviver. E nesse culto beneficente, você não vai vir com as mãos vazias. Ressaltando aqui que tem muitas pessoas que pode ser que nem conhecem a Fundação Reviver. A Fundação Reviver é um trabalho beneficente da nossa Igreja Pentecostal Deus e Amor. É através dela que nós fazemos o bem sem olhar a quem. É através dela que nós praticamos a benevolência.
1: Exatamente. E foi levantado através da nossa irmã, né?
0: A diretora, presidente.
1: Nossa presidente geral, irmã Irani Miranda. Ela que levantou isso, né? Deus tocou no coração dela e ela viu a necessidade de levantar uma obra social. E como cresceu, né? E como tem crescido essa obra.
0: É verdade. E você faz parte dessa obra, você que ajuda, você que estende as tuas mãos, você que está sempre ali ajudando. Essa obra está de pé por causa do teu apoio, por causa das contribuições, das doações. É verdade. Se não fosse a tua ajuda... Como que essa obra iria prosseguir? Então, o culto da Fundação Reviver é este culto aí, é um culto beneficente e que você não vai vir com as mãos vazias, mas você vai trazer um donativo, uma doação para estar ajudando as pessoas necessitadas. Estamos aí continuando a campanha, em continuidade da campanha, tudo é possível ao que crer. Tudo, olha, essa palavra é muito
1: forte, né? É forte tudo.
0: Não é algumas
1: tudo
0: coisas.
1: É possível,
0: observa
1: tudo.
0: Que nós só conseguimos resolver algumas coisas da nossa vida, algumas coisinhas. Algumas coisinhas assim mesmo, porque Deus
1: nos dá sabedoria.
0: Nos dá sabedoria e força. Isso. E nos guia, porque se não fossem também nem as coisinhas a gente conseguiria resolver.
1: A gente não conseguiria.
0: É verdade. Mas a gente sabe que o Senhor, ele não tem limite, o poder dele é infinito. Então a palavra diz que tudo, tudo é possível ao que crê. Essa frase está lá naquele texto onde o pai, com seu filho terrivelmente endemoniado em casa, e esse pai chega para Jesus e diz assim, ó, tu podes fazer alguma coisa pelo meu filho? Perguntou para Jesus, o senhor pode libertar ele? O senhor pode ajudar o meu filho? O Senhor Jesus disse para ele, tu podes crer? Então ele perguntou a Jesus se Jesus poderia fazer alguma coisa. Jesus volta a pergunta e diz, você pode crer? Porque tudo é possível ao que crer.
1: Exatamente.
0: Então, você pode crer porque que o Senhor tem poder para resolver as nossas causas, ele tem. A questão não está em o Senhor fazer, porque ele faz, ele é o Todo-Poderoso. A questão está em nós crer, em nós crermos. A gente crê? Realmente a gente acredita mesmo? A gente tem fé mesmo, de verdade? Venha participar nessa manhã. Estamos na Avenida Amazonas, 8410, no bairro Cabana. Irmã Gleice Ribeiro pregando a palavra do Senhor.

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0: É isso aí, povo de Deus, as bênçãos do Senhor sobre a tua vida. Fundação Reviver, recuperando vidas com amor.
1: Ninguém, ninguém, ninguém vai conseguir.
0: E vamos lá no alô, vamos mandar um alô para você que tem ajudado a Fundação Reviver. E eu preciso mandar um alô aqui para a irmã Claudiane. Claudiane? É Claudiane, né, Claudiane? Ai, Jesus. Irmã Claudiane, ela doou umas lembrancinhas que ela faz com a mão, umas florzinhas, um cestinho de florzinha.
2: Que bênção.
0: E Deus abençoe tua vida. Ela doou 60.
2: Olha, que maravilha.
0: É verdade.
2: Hein?
0: Glória a Deus. E que Deus abençoe o trabalho lindo que ela faz. E eu quero ressaltar que ela diz que aprendeu a fazer aqui. Ela aprendeu a fazer aqui. Teve uma época que teve uma das esposas de pastores que passou por aqui. Ensinou algumas irmãs. E ela entrou nesse curso, vou dizer assim, e aprendeu a fazer essas flores com EVA, aquele material borrachado. E que cestinhos lindinhos, que Deus abençoe tua vida grandemente. Já estamos aí já para encomendar para Agosto Verde. Se Deus quiser, eu vou estar conversando com ela e Deus abençoe tua vida. Quero também mandar esse alô para todas as irmãs que têm passado ali no Bazar 60 Mais, todos os clientes, todas as pessoas que têm estendido as mãos.
2: Tem ajudado.
0: É verdade, as pessoas que têm doado as roupas, que Deus abençoe tua vida grandemente. Não temos o nome de todos, porque é muita gente, mas você sabe que estamos falando com você, você que doou, seja uma peça, ou seja várias peças, não tem importância, que o Senhor continue te abençoando. E quero mandar também este alô para todas as pessoas que têm comprado ali, Sueli. Porque
2: tá ajudando também.
0: Estão ajudando, estão ajudando. Tem pessoas que vai ali e falam, olha, eu vou comprar, não é para mim, mas eu vou dar para fulano. Eu vou comprar só para abençoar. E aí vai. A obra do Senhor vai caminhando, a obra do Senhor vai prosseguindo, porque tem muita pessoa boa, tem muita pessoa cheia da presença do Espírito de Deus que tem estendido as mãos. Quero mandar também este alô para toda a equipe do Bazar. Deus abençoe a vida das irmãs poderosamente, irmãs que têm esforçado para estar ajudando nesta obra, porque ninguém faz nada sozinho e não faz mesmo, porque misericórdia não faz. Misericórdia.
2: Setor, né? Que é tão difícil.
0: É verdade, é muito trabalho e Deus abençoe cada uma das irmãs com muita saúde, com muita força, com muita graça e muita presença de Deus. No nome do Senhor Jesus. E vai este louvor também para a irmã Sueli, que está aqui. Deus te renove, te fortaleça,
2: amém,
0: mulher de Deus.
2: Para
0: o pastor Davi e todos os ouvintes, no nome do Senhor Jesus.
2: Eu também quero mandar um alô para todos os ouvintes, todos aqueles que têm contribuído de alguma forma com a Fundação Reviver, na casa do Senhor. Este alô vai para você. Este louvor, este alô, tudo vai para você. Todos, todos. Sem exceção. Que Deus abençoe a vida de cada um de vocês nesta manhã.

0: É isso aí, povo de Deus, que louvor maravilhoso. Gente, esses louvores antigos é tão lindo, né? Oh, é muito bom de ouvir. E você pode adquirir um desses louvores no CD, na livraria das nossas igrejas. Tá? Um preço bem baratinho, né? R$5.
1: R$5, é.
0: É verdade. Barato, tem muita gente, né, que ainda tem aquele rack, aquele som de CD em casa.
1: Tem
0: muita gente. Tem gente que tem até do disco ainda.
1: Sério? Deve
0: tem,
1: ter,
0: minha
1: né?
0: sogra tem. Minha verdade. Sogra tem a radiola. É verdade.
1: Que legal.
0: É.
1: Me então, vende?
0: Venha, oh, relíquia, você sabe, né? Então venha adquirir um CD para você ouvir na tua casa, os louvores maravilhosos, tá bom? É isso aí. Sueli, vamos fazer um agradecimento para as pessoas que têm doado, porque muitas pessoas têm trago os alimentos, seja aquele pacotinho de arroz de 1 quilo, 2 quilos, até o fardo ou até a cesta básica.
1: É verdade. Graças a Deus. Deus tem levantado pessoas, tocando no coração de muita gente para manter essa obra, né, a reviver. Porque se não fosse você que nos ajudasse, essa obra não existiria. Então hoje vai aqui o nosso agradecimento especial para você que tem trago, igual a irmã Keila falou, seja 1 quilo de arroz, seja 1 quilo de feijão, ou seja um fardo, tá? Cestas, você que tem doado cestas básicas, que Deus abençoe você grandemente, você, sua família, em todas as áreas da sua vida. Não importa a quantidade, o que importa é você trazer, porque vai somar, porque juntos somos mais, né?
0: É verdade.
1: Sempre soma para mais. Então, que Deus abençoe grandemente a sua vida, a sua família e todas, mas todas as áreas da sua vida. Que Deus te abençoe.
0: E eu quero aproveitar esse momento do agradecimento e agradecer também você que trouxe a calça Tectel. Chegou calça Tectel na etiqueta. Que Deus abençoe. Você que trouxe a camisa de malha para o trabalho da Casa Aberta. Você que doou com muito amor e carinho, sabe? É, você que trouxe a peça de roupa para o bazar. Você que trouxe o produto de higiene pessoal. Você que doou, você que se sentiu tocado. Você ouviu o apelo, o pastor Guilherme fazer o apelo no altar. Ou você ouviu o pedido através do programa da Reviver. Não importa, você escutou, você abriu o coração, sentiu tocado por Deus e você atendeu a voz do Senhor,
1: atendeu,
0: né?
1: Atendeu a voz do Senhor.
0: Eu quero até trazer um versículo especialmente para todas as pessoas que têm trago as doações, os de perto e de longe. Medita nessa palavra que diz assim: bem-aventurado é aquele que atende ao pobre, o Senhor o livrará no dia do mal. Então, essa palavra aí fica para sua meditação. Você que tem trago, a irmã Keila, eu sempre levo. Eu nunca
1: promessa,
0: vou para igreja.
1: Né? Uma promessa maravilhosa.
0: É uma promessa,
1: de Deus.
0: Isso. É, a Bíblia diz que os dias são maus. Então, essa promessa diz o quê? Que o Senhor vai te livrar nesses dias.
1: Exatamente, é uma promessa maravilhosa.
0: É verdade.
1: Do cuidado de Deus, né? Para todos aqueles que têm ajudado, atendido,
0: é
1: né?
0: verdade.
1: A necessidade do
0: quero,
1: próximo.
0: Lembrei agora, eu quero agradecer os irmãos que têm trago, as irmãs que têm trago também doações, para o ateliê. Chegou, né, para mim, nas minhas mãos, doações de linha, de crochê. Uma irmãzinha ontem mesmo, ontem, ela doou 5 pincéis. Para as irmãs estar pintando, né, os panos de prato, Deodorado, irmã, Rita Deodorado, Deus abençoe tua vida, viu? Então, que Deus possa continuar abençoando e possa continuar levantando mais doadores. Isso. Porque a obra beneficente, ela não tem nenhuma ajuda governamental, é uma instituição sem fins lucrativos. E é você, nós que doamos, estendemos as mãos, você doa, eu dou. Ele doa, nós doamos e você, e essa obra vai crescendo, vai sendo abençoado. Porque,
1: exatamente,
0: às vezes, Sueli, é uma doação simples, gente. Aos olhos humanos, simples. Mas através de cada doação simples, tá aí a Casa Aberta, tá aí também o projeto Ateliê 60 Mais. Tá aí também a distribuição de cestas básicas. Tá aí também, ontem começou a vender os salgados. Tá? Futuramente aí já. Eu vou falar futuramente, a lanchonete.
1: Olha que, né, benção,
0: beneficente.
1: Hein?
0: Porque,
1: olha,
0: né, irmã Dolores.
1: Viu?
0: Irmã Dolores com as irmãs, já vendendo aí os salgadinhos, né? Coxinha, pastel, bolinho de chuva, com um cafezinho, café com leite.
1: Olha, é porque eu acho isso de uma extrema necessidade aqui perto, nessa região aqui perto da igreja. Você sabe que ontem eu estava indo na Reviver pegar algum item lá que a irmã necessitou, né? Uma fralda. E o rapaz lá saindo do carro, ele me gritou, onde que eu faço? Eu preciso comer, eu tô morrendo de fome. Ou seja, ele saiu do carro e já ia procurar. Só que eu falei, não tem. Aqui perto, não dele. Ele queria lanchar, mas lanchar não é aquele lanche, né? Não é, sabe?
0: Sim.
1: Saiu do serviço, veio direto. E aqui não tem. Eu acho essencial. Eu, por exemplo, não tenho coragem de comer essas comidas de onde não tem procedência. Né? Essas comidas que se vendem por aqui, eu não como, realmente.
0: Sim, eu também não como.
1: Eu acho muito perigoso, né? Já vi irmãs passarem mal, né? Então, assim, já vi porque elas chegaram para mim e falaram, né, que comeu e passou mal. Então, eu acho essa ideia excelente, gente.
0: É verdade.
1: Nossa.
0: É muitas pessoas que vêm pro culto e daqui vai trabalhar.
1: Isso.
0: Entendeu?
1: Exatamente.
0: E como também tem aquelas que vêm do trabalho. Tem um visitante mesmo que trabalha de noite. E do serviço vem pra igreja.
1: Pois é, pra você ver.
0: Chega com sono e com fome.
1: Com sono e com fome, né?
0: Então,
1: exatamente.
0: Assim, tá aí, tudo isso tá acontecendo porque você tem doado, gente. Eu quero deixar isso bem claro e nítido na sua mente, na sua consciência, porque ao longo dos anos, né, por muito tempo, houve essa pergunta, esse questionamento. A gente tem ajudado, mas cadê os projetos? Né? Tá só em São Paulo, os irmãos, né?
1: É verdade.
0: Mas hoje nós podemos falar, tá aqui os projetos, você tem investido, você tem doado e o Senhor agora tá fazendo acontecer, tá saindo do papel, aquilo que estava no papel projetado agora tá nítido aos nossos olhos. Você vai lá na Casa Aberta agora, tá lá as pessoas em situação de rua sendo atendidas, né? Psicólogo, tem assistente social, tem o pastor lá, tem os coordenadores, voluntários, pessoas cuidando daquelas pessoas. Você chega aqui na segunda, na quarta-feira, de 2 às 4, vai estar lá os idosos, sentadinho, fazendo o seu tricô, outras costurando, outras bordando, né? E às 4 horas, aquele lanche delicioso para elas.
1: Maravilha,
0: né? Você vai chegar na quinta-feira de manhã, às 11 horas, 10h30, vai estar lá a irmã Sueli, entregando a cesta básica para quem está precisando. Então, tudo isso é o quê? Projetos, frutos da sua doação.
1: Isso, é o resultado de
0: glória
1: tudo que
0: a Deus por isso.
1: Você tem doado.
0: É verdade. Então, eu gosto de falar bem nítido e ser taxativa assim em falar isso, para os irmãos verem o resultado. E sem te contar, eu vou te falar um outro resultado bem nítido. A tua vida. Olha como você tem sido abençoado, cada doação que você traz. Né, Sueli?
1: Verdade.
0: Como Deus tem abençoado.
1: Como Deus tem te abençoado, porque senão você não poderia estar dando, né?
0: Verdade. Então, assim, Deus, ele tem se agradado, que o Senhor continue te abençoando, que essa palavra se cumpra na tua vida. Bem-aventurado aquele que atende ao pobre, o Senhor o livrará no dia do mal.

0: Isso aí, povo de Deus, eu amo os fundos dos bastidores, né, a lanchonete vai ser uma benção mesmo, né, Sueli?
1: Sim, vai ser ótimo.
0: É verdade, mas prosseguindo, nós vamos lá convidar você para estar conosco nesta manhã, irmã Gleice Ribeiro pregando a palavra do Senhor, você não pode ficar de fora, estamos mais um mero da campanha, tudo é possível ao que crê. Ai, que horas começa? Já começou. Desde as 8 horas da manhã, as irmãs já estão orando pela tua vida, orando pela tua chegada. Avenida Amazonas, 8410, aqui mesmo, na nossa sede estadual do Cabana. Mas, Sueli, como nós agradecemos as pessoas que trouxeram os alimentos, as doações, mostramos a elas os projetos já em andamento. E agora, como sempre falo, toda quinta-feira, que o desafio não é inaugurar um projeto, o desafio é...
1: mantê-lo.
0: Mantê-lo, gente. Esse é o desafio, tá? E esse desafio é com todos nós.
1: Todos nós.
0: Todos nós. Porque você doou para começar... E agora, deixa eu colocar um plural aqui, né? Porque eu mesmo tenho meu carnezinho. Eu falo com muito amor e alegria. A irmã Sueli hoje mesmo trouxe quantos cofrinhos, Sueli, para entregar?
1: Três.
0: Não era para falar, né? Mas eu falei.
1: Pois é, não era
0: para
1: falar.
0: Não era para falar. Mas assim, é importante, gente.
1: Incentivar,
0: nós,
1: né?
0: É importante, o mais nós falarmos, Sueli, para que as pessoas possam ver que nós... somos os primeiros, nós temos que ser os primeiros a fazer parte dessa obra.
1: Já que a gente pede, né?
0: Não, a gente tem que ser o primeiro para dar o exemplo.
1: Dar exemplo, é verdade.
0: Não, afinal de contas, eu não ajudo por obrigação. Eu ajudo porque eu não quero ficar fora desse privilégio.
1: Eu também. Porque faz bem para mim mesmo.
0: É um privilégio, sabe? É. Gente, o que minha casa é abençoada, deu encher um cofrinho, deu trazer um cofrinho, deu ajudar no carnezinho, deu fazer o meu voto pessoal. Isso aí é uma honra para nós, gente.
1: É. Com certeza.
0: É uma honra, sabe? Não é a gente nos expor, se gabar, não é nada disso. É para mostrar para você de que primeiro tem que começar com os de dentro, né?
1: Isso, exatamente.
0: Então, assim, nós falamos os projetos, agora nós vamos estar falando sobre a necessidade de manter esse projeto.
1: Exatamente.
0: E na dispensa da Casa de Deus é a primeira, né, Sueli? Porque... com os projetos levantando, a saída dos alimentos aumenta.
1: Aumenta, são muitos os projetos, graças a Deus.
0: Que, né? A dispensa da igreja mantém.
1: Que a dispensa da casa do Senhor mantém.
0: É,
1: tá? Essa é a verdade. Então, são vários projetos, a irmã Keila já falou aí de todos, né? Então, todos esses projetos, o alimento, o que se faz para comer, sai da Fundação Reviver. E é você. Você que tem mantido essa obra, você que tem trago aquele alimento com tanto carinho, né? Você que é fiel, que traz toda semana, ou todo o pagamento que você recebe, você já separa. É com você que eu estou falando, né? Que continue trazendo, que eu tenho certeza que Deus está te abençoando. E quero já, né, frisar aqui para você que está saindo de casa agora, que não saiu ainda, não esqueça de trazer o alimento, tá? Não esqueça de trazer 1 quilo de alimento não perecível. Se você puder trazer 1 fardo de feijão, traga. Se você puder trazer 1 fardo de arroz, traga. Pó de café, nós sabemos que o pó de café está muito caro. Eu estou sempre frisando isso aqui, porque realmente houve um preço muito alto, uma alta, aliás, né? No preço do café. Mas se você trouxer 250 gramas, já vai ajudar em muito. E nós estamos precisando. Essa semana mesmo eu já tenho que fazer cestas para mandar para a casa de recuperação. Ah, que a igreja também ajuda. Por quê? Porque é daqui, através do projeto, do Casa Aberta, as pessoas que são atendidas e que umas querem se libertar, mostram interesse, se libertar das drogas, da rua... tem o projeto lá que envia essas pessoas, né? Tem um convênio com essa casa de recuperação. Então, envia essas pessoas para lá. Então, a Fundação Reviver também dá uma pequena ajuda, né? Para ajudar, para incentivar, né? Então, assim, a gente estamos precisando, tá? Estamos precisando de arroz, feijão, óleo, pó de café e biscoito, tá? biscoito, leite também. Hoje mesmo vou arrumar a cesta para uma moça que está... Ela tem 3 crianças pequenas, está desempregada, mãe que está ajudando. Então, assim, como que você vai falar não? Não tem, né? Você tem que ajudar. Essa é a verdade. Se aqui é a única esperança que a pessoa tem para poder receber uma ajuda, ela não pode sair daqui de mãos vazias. Ela tem que sair daqui com o alimento que ela precisa, né? Então, é por isso que eu peço para você que, em nome de Jesus, venha e traga 1 quilo de alimento não perecível, por favor. E aí eu já frisei os alimentos que nós estamos precisando, que é arroz, feijão, tá? É, pó de café, biscoito e leite. E eu tenho certeza que Deus vai abençoá-los grandemente. Amém?

0: É isso aí, povo de Deus, está aí para você. Ah, colocamos para você a necessidade das obras beneficentes, pois eu sei que as suas doações têm chegado e vai continuar chegando, né, Sueli?
1: Com certeza.
0: É verdade, e que o Senhor continue te abençoando poderosamente, tá bom? E glória a Deus, a esses minutinhos que está nos restando, chegou aqui, né, no estúdio, a nossa querida Gleice. Na verdade, o nome dela não é Gleice, gente.
2: Gleice. Ela...
0: Mas é porque você sabe, né? Mineiro sempre encurta os negócios, os nomes. E a gente pode chamar você de Gleice. Aí eu falo Gleice, falo Gleice.
2: Gleicinha. Por aí vai, né?
0: Pode ser uma irmã Gleice.
3: A paz do Senhor Jesus, irmã Keila.
1: Paz do Senhor, irmã Gleice.
3: A paz do Senhor a todos os ouvintes que estão nos acompanhando aqui nessa manhã, nesse espaço, né? Voltado à Fundação Reviver. Um espaço muito especial, né? Importante de ser falado.
0: É, é verdade, irmã Gleice, é verdade. E, assim, graças a Deus, eu não posso falar que eu sou mineira, mas graças a Deus o povo mineiro ama a Fundação Reviver.
1: Isso, ama mesmo.
3: Não, em 2 meses, vamos fazer quase 3 que estamos aqui, a gente percebe, assim, o amor, o trabalho de vocês, né? O esforço que vocês têm e o amor que todos têm com a Fundação Reviver. A gente vê, assim mesmo, o povo empenhado em ajudar, em estar trazendo, né, um alimento, sim, trazendo alguma coisinha, para estar ajudando, né? Inclusive, até o bazar não tinha, foi aberto, e a gente vê, assim, prosperando a cada dia mais,
0: é,
3: né?
0: Verdade.
3: O povo ajudando, e não é trazendo, assim, qualquer coisa, né?
0: Não é.
3: Roupas boas, roupas com etiqueta, né?
0: É verdade, Manglis, é verdade. Assim, até eu tô surpreendida. Eu confesso que até eu fico assim, meu filho, eu tô até arrepiando. Meu Deus, é o Senhor nesse negócio aqui, Deus.
3: Deus cuidando, né?
0: É verdade, é grandioso, sabe? É o mover do Espírito de Deus sobre as pessoas, sabe? Sobre os projetos da Reviver, né? Eu falei até mesmo aqui com a irmã Sueli, que ontem começou, né, vender o salgadinho.
3: Sim,
0: né?
3: Que
0: e já fez
1: maravilha,
0: aquela fila.
1: Oh, maravilha.
3: Olha, já... que bênção.
0: É verdade. E, assim, o povo realmente, sabe, eles, o coração de dar, é o Espírito de Deus, no inglês. Porque eu acho que de nós mesmos, a gente não tem esse despertamento. Sabe?
1: O mineiro tem esse despertamento. Né? Cidade mineira é muito elogiada, né, gente?
0: É verdade. Mas
1: isso é verdade.
0: Eu falo no sentido, irmã Sueli, do ser humano em si é o seguinte: o que é meu...
1: É meu.
0: É meu.
1: Sim.
0: Desde criança, né? Não, o menino me dá uma balinha. Não, é minha bala.
1: É verdade.
0: O ser humano em si, ele tem esse negócio: o que é meu, é meu. Mas acho que quando entra o Espírito de Deus, sabe, com a benevolência, nos ensinando...
1: Com certeza.
0: Né? E o Senhor faz a obra e o povo vai...
1: De nós mesmos, nós não somos capazes nem de pensar, minha filha. Se não fosse Deus, sai de nós.
3: Né? E assim, quanto mais o povo ajuda, mais Deus abençoa. Você vê que o povo mineiro é um povo abençoado, é um povo próspero, né?
0: É verdade.
3: Porque eles ajudam. Quanto mais a gente ajuda, mais Deus, ele nos abençoa.
0: É verdade. Isso é fato. A palavra do Senhor, ela diz isto, né? A Bíblia diz que aquele que dá ao pobre, empresta ao Senhor.
3: Sim.
0: Né? E o Senhor não fica devendo nada para ninguém.
3: Não fica, verdade.
0: Nem uma bala. Não fica. E a gente é grato ao Senhor nisso aí, por tudo que ele tem feito, né? E a gente, agora pela manhã, a gente tá aí na expectativa do culto, lembrando que tem uma irmã para pregar, uma benção,
3: eita,
0: gente.
3: Eita, que benção, hein?
0: Irmã Gleice Ribeiro pregando a palavra do Senhor.
3: Amém.
0: No nome do Senhor Jesus. E nós estamos orando para ela fazer 70 ela com a gente, gente. Estamos no mês de maio. E na última quinta-feira será aquele culto de confraternização maravilhoso. Sim. E será uma bênção aí no nome de Jesus.
1: Amém.
0: É verdade, nome do Senhor Jesus. E lembrando, irmã Gleice, que as irmãs idosas, queria que a irmã desse uma palavrinha para as idosas, porque tem muitas irmãs idosas que ainda estão em casa, se sentindo nada, pequenina, e a gente está aí nesse projeto tão maravilhoso que é o 60 Mais, todas as segundas e quartas, né?
3: Sim, olha, você que está aí nos ouvindo, que está nos acompanhando, às vezes está aí paradinha, não tem nada para fazer durante o dia. Às vezes se sente que não tem mais nenhuma serventia. E nós estamos com esse projeto aqui. E é um privilégio, porque não é em todas as capitais que ainda tem. Tem esse trabalho do 60 Mais.
0: Verdade.
3: E nós temos aí, todas as segundas e quarta-feira, na parte da tarde, um momento assim de aprendizagem, né?
0: É.
3: E as irmãs, eu já participei, que coisa mais boa. A gente tá ali fazendo, né? Umas estão na máquina costurando, outras estão no crochê, outras estão, né, pintando e ali falando de Jesus, né? E muitas não querem nem deixar de vir mais.
0: É, vai embora.
3: Não quer ir embora,
2: né?
3: É.
2: Quer ficar. Se deixar, vai ficando.
0: A irmã Solange mesmo, não sei se você está me ouvindo, né, Solange? Solange, quando dá 4 horas, ela fica triste.
3: Oh,
0: ela fala assim, chegou a hora do café. E ela fala indignação.
3: É.
0: Por quê? Chegou a hora do café, isso quer dizer que tá quase na hora de ir embora.
2: De hora,
0: né? Aí a tia dela fica brincando assim, nós vamos trazer sua cama pra cá. Ela pode trazer que eu fico.
3: Então, assim, é uma tarde muito abençoada. Então, venha, você que às vezes está em casa aí, venha participar conosco, venha estar fazendo parte desse projeto, né? Tem um lugarzinho especial para você. E, assim, é um momento terapêutico.
0: É verdade.
3: Né?
0: E é tão interessante, Manglês, que até para nós.
3: Sim.
0: Assim, eu tô meio que numa correria no momento e eu passei assim, falei que assim, eu tô precisando desse momento. Nossa, eu tô precisando desse momento. não dá. Eu preciso sentar aqui, me dá uma linha, uma agulha, por favor. E é terapêutico mesmo. Verdadeiramente é uma saúde pra elas. Veio pra trazer uma saúde mental, uma tranquilidade, né, menina?
3: Sim, é muito bom.
0: É verdade.
3: Bom. Eu vim quarta-feira passada, né? Nossa, mas eu gostei tanto. E assim, parece que a gente sai leve, né? E
0: sai.
3: A gente foi conversando e costurando ali. A hora passa tão rápido.
0: Demais. É verdade.
3: Então, você que está nos acompanhando e não faz parte, deseja participar, venha. Procura aqui a nossa irmã Keila,
0: isso.
3: Isso. Faz o cadastro. Vem participar também. Você vai ver o tanto que vai ser bom para você, para sua mente, exercitar a sua mente ali. É terapêutica, é uma terapia.
0: É uma terapia. É uma terapia. A mãe da nossa irmã Maria, tá me ouvindo, né, irmã Maria? Um abraço, viu? Eu chamo ela de nossa mãezinha. Ela, no início, eu lembro, a primeira vez que ela foi lá, ela não queria nem entrar. Não, eu vou ficar aqui fora, não. Nós insistimos tanto com ela, não, você vai entrar. E ela entrou e começou lá no jeitinho dela, quietinha, pintou um paninho de prata aqui, bem tímida, até que ensinaram ela a fazer o fuxico. Aí diz agora que ela, qualquer paninho em casa tem que cortar, vai fuxicar. Qualquer paninho vira fuxico.
2: Ah, que bom, hein? Fuxico
0: é verdade.
2: É bom de fazer e ao mesmo tempo é cansativo. Tem gente que não fazendo. Vou trazer retalho.
0: Tá fazendo. Traz retalho.
2: Vou trazer.
0: Porque assim, elas gostam, né, Cleis?
3: Gostam.
0: E vai
3: e é muito
0: fazendo
3: bom.
0: Fuxico. Que vai.
2: O trabalho de com fuxico é maravilhoso, né?
0: Sim. É muito lindo.
3: Eu não conhecia.
0: Não conhecia.
3: Aí quarta-feira eu fiz muito. Falei, olha, hoje eu fuxiquei muito.
2: É um dos mais caros, mas é maravilhoso. Tem colcha de
0: fuxico. Tem colcha? Eu ia falar isso.
2: Gente,
0: almofada.
2: Tudo. É maravilhoso.
0: Roupa, eu já vi no roupa. Fuxico de roupa.
2: Tem, nossa, é maravilhoso.
0: É verdade.
2: Vai dar muito trabalho.
0: 86
2: é
0: anos, se não me engano, 86
2: olha
0: aninhos
2: só,
0: ela.
2: Que maravilha.
3: Olha que bênção, né?
0: E ela tá uma máquina, produção.
3: Olha,
0: só produz.
3: Que bênção,
2: a glória,
3: né?
2: Hein?
0: É verdade. Mas tá aí pra vocês, gente, a nossa palavra, o nosso convite, irmã Gleice, especialmente convidando você, idosinha, pra estar conosco. As portas do 60 Mais estão abertas pra você e as portas do nosso coração também.
3: Sim.
0: Né?
3: Você é especial. Para Jesus e para nós também, né? E por
2: Amém.
3: Aí esse projeto, né? O 60 a mais.

0: É isso aí, povo de Deus, Fundação Reviver, Recuperando Vidas com Amor. E nós vamos estar falando de algo que está quase chegando, né, Gleice?
1: Isso, Agosto Verde, né? Já está quase chegando, quase
2: Glória a Deus,
1: hein? E nós já começamos já o trabalho, né?
0: Glória
1: a Deus. De arrecadar os alimentos,
0: isso,
1: né? É, para quem não sabe, o Agosto Verde é uma campanha da Fundação Reviver voltada à arrecadação de alimentos e água para famílias em situações de vulnerabilidade, né? Então, assim, a gente já começamos já, né, irmã Sueli?
2: Já começamos, já estamos arrecadando, né? Porque é um mês da beneficência, nós falamos isso, por quê? Tem muita gente que nesse mês ela se prepara para fazer aquela doação enorme, né?
0: Verdade.
2: É maravilhoso, porque mais famílias serão ajudadas.
1: Sim.
2: Essa é a verdade. Mais famílias,
1: sim,
2: mais e mais e mais, né, irmã Cleice?
1: Sim, e cada doação, assim, leva esperança e dignidade a quem mais precisa, né? Tem
2: com
1: muitas
2: certeza
1: pessoas que precisam. E a sua ajuda, ela é muito importante, né?
0: É verdade.
1: E lembrando que em agosto já vamos para os 32 anos da Fundação Reviver. Olha que bênção,
2: é verdade,
1: né?
2: 32 anos.
1: 32 anos aí ajudando, e é um projeto tão lindo, né, da Fundação
0: Reviver. É maravilhoso.
1: Porque abrange a todos. É criança, é idosos, né? É pessoas que estão passando por dificuldade, às vezes desempregado. É, tem a carreta Doe Saúde, que anda pelo Brasil atendendo pessoas, né, na área da saúde. Então, assim, a Fundação Reviver, ela abrange a todos.
2: Todos, é.
0: É verdade. É uma obra que tem vários braços sociais, né? Cuida da pessoa em todas as áreas. Saúde, espiritual e o material.
1: Sim.
0: É verdade. E tudo isso estendendo as mãos sem cobrar nada, porque o segredo da beneficência é isso, né,
1: isso,
0: gente? É doar.
1: Doar,
0: é se dar.
1: Com amor.
0: Com amor, é verdade.
2: Mas essa obra só existe porque você está mantendo.
1: Sim.
2: Você, nós, né? Então tá aí, a irmã Cleice estava falando, já pode começar a trazer água também, gente.
1: Isso, água, alimento, você que está nos acompanhando e às vezes é dono, né, de empresa.
0: Isso, tem muitos empresários nos ouvindo.
1: Então, que você sinta-se tocado pelo Espírito Santo para também estar ajudando a essa obra, né, da Fundação Reviver. Trazendo um alimento, trazendo cesta básica, trazendo a água também, tá bom?
0: É verdade. Então tá aí, Fundação Reviver, recuperando vidas com amor. E o nosso horário tá ficando pequenininho. Mas nós estamos aqui ainda para deixar uma palavra para você, onde nós vamos estar meditando nesta palavra, no nome do Senhor Jesus. Não vou deixar para você aqui em Salmos 68, versículo 20, uma palavra maravilhosa, que nós vamos estar aqui meditando com você, que diz assim: o nosso Deus é o Deus da salvação. E a Jeová, o Senhor, pertence às saídas para escapar da morte.
2: Glória a Deus.
0: Que tremendo, palavra maravilhosa.
2: Né? Maravilhosa mesmo.
0: A verdade é que, ouvintes, não há outro em nós encontrarmos salvação a não ser em Jesus.
2: Não há outro
0: não
2: caminho,
0: há, irmãs,
2: né?
0: Não há. As pessoas, elas tentam buscar a salvação em vários caminhos. Vários meios, Sueli, irmã Gleice.
1: Sim.
0: Por várias maneiras, elas tentam. Ah, eu vou ir para o caminho aqui porque eu vou receber um escape, eu vou receber, vou ter um livramento, vou ter a salvação disso aqui.
2: Se eu conseguir uma casa própria, eu vou me sentir muito mais feliz.
0: Então,
2: se eu trocar o carro do ano, por um carro, meu carro, por um carro melhor, carro do ano, eu vou me sentir melhor.
0: Sempre buscando ter
2: bens materiais.
0: Uma paz, uma salvação, um escape. Mas a palavra aqui diz bem clara que ao nosso Deus, Ele é o Deus da salvação. É Ele que nos salva. É Ele que nos livra. É Ele que traz a paz para a sua alma. O Senhor Jesus, Ele veio, Ele morreu na cruz, Ele ressuscitou e está vivo para garantir para você esta salvação. E não tem prosperidade e milagre é maior, gente.
2: Com
0: Manglês certeza. Não tem. Não
1: é
0: tem.
1: Verdade.
0: Não tem.
1: Sem ele, nós não somos nada, né? A gente pode até tentar ir para outros caminhos, buscar em outras portas, mas não existe outra porta a não ser Jesus. Ele é o caminho, a verdade e a vida.
0: Glória a Deus. E bem, a irmã Gleice falou, ele é a vida. E aqui diz que, e a Jeová, o Senhor, pertence à saída para escapar da morte. O Senhor Jesus, ele é a vida. Quem sabe você está aí escondido porque já te juraram de morte. Quem sabe você está pensando, eu vou ter que sair do estado ou sair do país. Porque você envolveu coisas que não era para envolver, agora as consequências estão bem perto de você e você agora está com medo. E está aí a morte batendo a tua porta. Mas aqui diz que ao Senhor Jeová, a ele pertence o escapar da morte. Então, quero te apresentar para você o escape. Jesus, ele é o escape para a sua vida. Jovem, você que é senhor, você que está aí nessa situação, que, olha, você mesmo está concluindo, vai acabar dando morte. Vai acabar dando uma contenda, uma confusão, vai acabar dando um problema sério nisso aqui. Então, olha, busca o Senhor. Porque o Senhor garante para você o livramento. Ele garante para você a vida. Ele garante, olha, para você esse escape. Ele vai tirar você desse fundo, desse poço, dessa armadilha. Te armar um laço. Mas Jesus, os braços dele é grande. E ele pega na sua mão e tira você desse laço. Mas tem que buscar, né, gente?
1: Sim, conhecereis a verdade e a verdade vos libertará. Então, aqui, nós estamos aqui para falar a verdade. O caminho o qual você está não te levará à vida. E a vida que falamos, né, é a vida eterna. Porque, às vezes, procuramos bênçãos, coisas materiais, bênçãos materiais, mas o mais importante é a nossa salvação. E Jesus, ele quer te salvar. Então, a palavra de Deus é bem clara, não é mesmo, irmã Keila?
0: É verdade, muito clara. A palavra do Senhor, ela não é confusa. O Senhor fala de forma que você está entendendo. E você está entendendo essa palavra. Porque um toque, o Espírito Santo de Deus, ele já te deu. Outras pessoas já te convidaram, vamos na igreja. Quantas pessoas já receberam o convite, Manglês?
1: Sim.
0: Da mãe, ou da tia, ou do vizinho, ou do amigo do trabalho. Vamos na igreja, vamos buscar a Deus. E mais uma vez o Senhor traz uma palavra, porta o teu coração. Trazendo para você a direção. Quem sabe você está sem direção. Eu não sei o que eu vou fazer da minha vida. Eu não sei que direção tomar. O Senhor te traz uma direção nesta manhã. O Senhor Jesus, como o versículo foi falado, ele é o caminho, a verdade e a vida. Ele é a direção, ele é a salvação para a tua alma, ele é o teu escape. Então busca o Senhor enquanto é tempo, né, meninas?
1: É isso.
2: É verdade.
0: É verdade. Nosso horário não dá mais, mas que o Espírito de Deus possa continuar falando no teu coração. Medite nesse Salmo, Salmo 68, tá bom? E vamos nos preparar aí em oração.
2: Soberano Deus, eterno Pai, ó Deus querido, Deus maravilhoso, neste momento eu quero te agradecer por essa rica oportunidade que o Senhor nos deu de estarmos mais uma vez aqui fazendo esse programa, Senhor Jesus. Quero lhe pedir pela vida de cada ouvinte que está nos ouvindo, Senhor Jesus, que tem acompanhado, apoiado, Senhor Jesus, essa programação, Senhor. Visita, Senhor Jesus, esse ouvinte que está triste, este que está acamado, enlutado, Senhor Jesus. Ó, Senhor Deus, o Senhor conhece a nossa vida, o Senhor conhece as nossas lutas diárias. Ó. É o Senhor quem nos sustenta, Pai querido, é o Senhor quem tem sustentado esse ouvinte, Senhor, essa irmã, esse irmão, Senhor. Meu Deus e meu Pai, que essa palavra possa tocar nos corações, ó Deus, que o Senhor chegue, ó Deus querido, com a esperança, renovando a fé nessa manhã, Senhor. É o que nós te pedimos, é o que eu te peço, Senhor, pela vida de cada ouvinte, pela vida da irmã Cleice, pela família dela, pela irmã Keila, a família dela, pastor Davi, a família dele, pela minha família também, Senhor. Venha nos abençoar de uma forma tremenda e maravilhosa, Pai. É o que eu te peço e te agradeço, ó Deus, em nome de Jesus. Amém e amém, Senhor Jesus.
0: É isso aí, ouvintes. Ficamos por aqui. Deus abençoe a tua vida. Não esqueça de vir para o culto. Dá tempo?
1: Dá tempo.
2: Com um quilo de alimento não... Com um quilo de alimento não perecível, por favor, gente.
1: É isso.
0: Que vos despede, tua irmã Keila Santos. E o convite para a irmã Gleice estar toda a quinta-feira conosco. Será maravilhoso.
2: Verdade, isso mesmo.
0: Em nome de Jesus.
1: Pode vir. Vai sim, vamos estar sim. Com fé em Deus, hein? Foi muito bom poder participar aqui com os ouvintes. Sintam-se abraçados. Que Deus abençoe. Que Deus abençoe a irmã Keila, irmã Sueli, pastor Davi. Muito obrigada.
2: E quem vos espera é sua irmã em Cristo, Eli Batista, e até quinta-feira, se Deus assim permitir.

Graças a Deus e glória a Deus, queridos ouvintes da programação A Voz da Libertação. Pastor Guilherme Ribeiro, de volta com todos vocês. E já estamos aqui uma vez mais para orar em favor do maior exército que cresce em Minas Gerais. Meu Deus do céu, é o exército dos mantenedores do programa Voz da Libertação. Quantas pessoas de Belo Horizonte, da região metropolitana, e por que não dizer até mesmo dos interiores, já estão se tornando mantenedores do programa Voz da Libertação. E tudo isso por conta daquilo que Deus já está fazendo na vida dos nossos queridos irmãos e irmãs. Escute aí agora o que Deus já está fazendo na vida dos mantenedores do programa Voz da Libertação.

0: pelejando para aposentar, não conseguia. E ele fez um propósito com Deus e Deus abençoou. E ele trouxe o primeiro salário para a igreja para ajudar a obra de Deus.
1: Meu Deus do céu! Ele fez um propósito de dar o primeiro salário que ele recebesse da bênção da aposentadoria para ajudar a pagar o programa de rádio.
0: Sim.
1: É isso mesmo?
0: Sim.
1: Não vai fazer falta, não?
0: Não, em nome de Jesus.
1: Deus tem prosperado?
0: Deus tem prosperado, em nome de Jesus.
1: O nome da senhora?
0: Maria José Gomes.
1: Seu nome?
2: Tá lindo.
1: Valeu a pena?
2: Valeu.
1: Primeiro salário, abençoando a igreja.
2: Sim.
1: Valeu a pena?
2: Valeu.
1: Seu nome?
2: Arlindo.
1: Seu bairro?
2: Veneda.
1: Deus te abençoe.
3: É um milagre virando notícia. Quem dá glória a Deus?
1: Desde 2019, ele entrou no propósito, meu milagre vai virar notícia, causa ganha. Ele fez um voto de gratidão de R$750 para ajudar a pagar o programa de rádio. Seu nome?
4: Flávio.
1: É desse jeito, Flávio?
4: É desse jeito mesmo.
1: Desde?
4: 2019, 7 anos.
1: Sete anos fez
4: em fevereiro.
1: Entrou na campanha, fez o voto, a vitória chegou.
4: A vitória chegou.
1: Pastor Guilherme, impressionante. É a campanha, o meu milagre. Milagre vai virar notícia. Seu milagre virou notícia.
4: Virou notícia, amém.
1: Valeu a pena.
4: Valeu.
1: Seu nome e seu bairro?
4: É Flávio da Amaral Sueli.
1: Deus te abençoe.
4: Amém.

0: e eu também tenho a certeza que você será o próximo, a próxima que vai entrar na fila daqueles que irão testemunhar, daqueles que irão contar a bênção daquilo que Deus já fez na sua vida. 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

0: Sem mais delongas, eu já quero orar pela vida dos nossos irmãos que têm ajudado a programação A Voz da Libertação. Vamos orar pela vida do nosso irmão Abel Mariano, a Maria Nice Oliveira. Vou orar pelo Geraldo Elias. Vamos orar pela Maria da Consolação, pela Maria das Graças. Vamos orar pela vida da irmã Maria Raimunda. Vou orar agora pela Shirley Fátima, pela Justina Soares. Vou orar também pela vida da Sueli Salles, da Floripa. Vou orar pela vida da irmã Aparecida da Conceição, Fátima Ferreira. Vamos orar pelo irmão Elvécio, pelo Gustavo Oliveira, Sanes Xavier. Vou orar pela vida do irmão Manuel, da irmã Ana Rosa, Samuel Augusto, Marley Silva. Estarei orando pela vida da irmã Andréia Silva, também o Cruz Lino Santos. Vamos orar pela vida da irmã Iraildes Maria, pelo Elvécio, pela Alvanete Maria Coelho e também pela nossa irmã Aneci Rosa. Vamos orar agora pela vida da nossa irmã Terezinha Silva, o Jorge Vitor, a Laís Rosa de Jesus, a Maria da Conceição Plácida, Arlene, o Elderson Alves e também pela vida da Maria Joana. Vou orar agora pela vida da Débora Silva, do John Ferreira, pela vida da Amanda Elgita e também do Vanderlei Pereira. Vamos orar pela vida da Juliane Santos Almeida, da Jovelita, da Maria dos Anjos e família, do Gerson Correia. Vou orar pela vida da Maria Vieira, do José Lúcio Teixeira, da Sandra Luzia, da Lúcia de Fátima Martins. Vou orar pela vida do Vicente Soares, da Zelita Vaz de Souza, do Geraldo Andrade Freitas, da Miriam, da Alaide Família, Maria Isabel, Socorro e Família, Samuel Francisco e Família, Maria Mendes da Silva. Vou orar pela vida da Thelma da Silva, do Samuel da Silva, da Isabel Freitas, do Manuel e também da Ana Rosa, pela vida da Elizabeth Teodoro, da Maria da Conceição, da Tereza Teixeira. Vou orar pela vida também da Jandira da Conceição, da Tâmara, da Marieta Ferreira. Vamos orar agora pela vida do Erli Cândido, da Maria da Conceição, da Nilceia e família. Atenção, atenção, porque iremos orar pela vida do Kennedy Henrique, da Jusilene de Fátima, do Israel Caldas, da Ilza Mara, do Raimundo Oliveira, da Maria da Conceição, do Gustavo Henrique, da Maria das Dores, da Maria Aparecida, da Maria da Conceição, do Vandeir Barbosa, também da Geni Teodora, Ivone Maria. Atenção, porque nós vamos orar agora pela vida da irmã Efigênia de Souza, a Isabel Carvalho, o Antônio Gomes, a Fracilda Siqueira, a Floripa, a Maria das Graças, o Reginaldo Felipe, a Odete Costa, o Marcos Paulo, o Manuel Gomes, o Luiz da Silva, a Maria Sebastiana, o Lucas Souza Costa, o Matheus Souza Costa e também a Marta Lana. Estaremos orando por todas estas pessoas que já se tornaram mantenedores do programa Voz da Libertação.
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maravilhoso Deus e Pai. Senhor, é nesta hora de oração, meu Deus, da qual já estamos diante da Tua presença, no nosso compromisso diário de orar em favor dos nossos queridos irmãos e irmãs, mantenedores do programa Voz da Libertação. Senhor, abençoe agora as Tuas servas, abençoe agora, meu Deus, os Teus filhos, que o Senhor venha repreender todo o mal, repreende, Senhor, todas as obras do inimigo, repreende, meu Deus, agora, todas as obras do diabo contra as nossas vidas e a nossa família. Senhor da glória, entra com a providência na vida deste mantenedor, repreende agora o devorador, o migrador, a inveja, repreenda agora, Senhor, as obras malignas e diabólicas, aonde esta pessoa

haverá uma bênção, uma providência. Eu creio que esta pessoa será o próximo, ó Deus, que também testemunhará da grande vitória, do grande milagre. Ó Deus tremendo e poderoso, trabalha, Senhor, na vida de cada um, meu Deus, destes queridos mantenedores da programação A Voz da Libertação. Repreende o prejuízo financeiro, repreende, meu Deus, agora o gasto na farmácia, Senhor. Continua, meu Deus, levantando, Senhor, ó, meu Deus, cada vez mais e mais mantenedores, para que esta obra possa continuar e para que mais vidas venham ser salvas e alcançadas através do poder do Senhor Jesus. É o que nós te pedimos e já te agradecemos, em o nome do Senhor, e graças a Deus, e glória a Deus.

0: está aí, o momento da oração em prol dos mantenedores do programa Voz da Libertação, e eu tenho a plena certeza que mais e mais mantenedores começarão a ajudar também esta programação. Não fique triste se eu não falei o seu nome, porque são muitas e muitas pessoas, mas a qualquer momento eu volto com você dentro desta programação, já orando também em seu favor. Que Deus abençoe, volto com vocês. Ore por mim, porque eu estarei orando por você. Fique na paz do Senhor Jesus.
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0: Quando o relógio marca 10 horas com mais 9 minutos, 10 horas com mais 9 minutos na capital de Belo Horizonte, Minas Gerais. Que Deus abençoe a sua vida, receba a doce paz do nosso Senhor e Salvador Jesus Cristo. Pastor Guilherme Ribeiro, de volta com você dentro desta programação. Hoje, quinta-feira, dia 21 de maio de 2026, e eu já estou aqui para orar em seu favor, para clamar a Deus em favor de você e também da sua família. Você que nos ouve agora e estava aguardando este momento de oração, chegou a hora de elevarmos os nossos pensamentos a Deus, porque é momento de oração.
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Maravilhoso Deus e eterno Pai, Senhor, aqui estamos uma vez mais, ó Deus, diante da Tua presença, Senhor, para pedir a Ti, ó Deus, perdão pelas minhas falhas, pelas minhas transgressões, pelos meus pecados. Senhor, eu quero Te agradecer, ó Deus, por mais esta oportunidade que o Senhor nos concede de estarmos aqui, ó Deus, em oração, em clamor, porque agora, Senhor, milhares e milhares de ouvintes já estão conosco, ó Deus, buscando a Tua face e também a Tua presença. Senhor, eu quero agradecer a Ti, ó Deus, por esta oportunidade riquíssima, porque é como diz o salmista, eu deitei e me levantei, porque o Senhor me sustentou. E se aqui estamos, é porque o Senhor Deus tem nos dado vitória, é porque o Senhor tem cuidado de nós. Pai, eu quero orar agora por cada um dos nossos queridos irmãos e irmãs ouvintes, que já estão, Senhor, agora em oração também. Pessoas, meu Deus, que necessitam do milagre, da vitória. Pessoas, ó Deus, que precisam, ó Senhor, agora, meu Deus, de uma resposta através do poder da oração. Pai, estende as Suas mãos sobre as nossas vidas. Estende, meu Deus, as Tuas mãos agora sobre a vida de cada um dos nossos queridos irmãos e irmãs, Senhor. Responde, ó Deus, a oração. Responde, ó Pai, o clamor de cada um, ó Deus. Em o nome do Senhor Jesus Cristo, ó Espírito Santo, venha, meu Pai, agora abençoar, Senhor, aqueles que estão com seus joelhos dobrados, aqueles que estão, Senhor, agora dentro do seu veículo e orando conosco, ó Pai, ó Espírito Santo de Deus, que o Senhor venha, meu Pai, abençoar a vida, o lar, a família. Deus poderoso e santo, Senhor, nós pedimos agora, Senhor, misericórdia. Tenha de compaixão, meu Deus, tenha de misericórdia, Senhor, da vida de cada um destes queridos irmãos e irmãs. Ó, meu Deus, pessoas que talvez, neste exato momento, ó Deus, estão até mesmo enfermos, estão sofrendo, meu Pai, em o nome do Senhor Jesus Cristo, manifesta, Senhor, o Teu poder, manifesta, meu Deus, a Tua glória, repreenda, Senhor, estas dores e estas enfermidades, ó Pai, em o nome do Senhor Jesus Cristo. Que o Senhor venha fazer uma grande obra, que o Senhor venha, ó Deus, fazer um grande mover nesta hora. Ah, Espírito Santo de Deus, Espírito Santo da verdade, trabalha, Senhor, em prol de cada um destes irmãos e irmãs que talvez estão agora, meu Deus, sentindo dores espalhadas pelo seu organismo e já não sabem mais o que fazer, porque já procuraram, Senhor, até mesmo, ó Deus, um médico, e a medicina não conseguiu encontrar nada. Deus tremendo e santo, Deus poderoso e justo, o Senhor é o Deus que tem o poder para fazer o extraordinário acontecer agora.
Venha, meu Deus, visitar aqueles que estão internados, aqueles que estão hospitalizados, ó Deus. Meu Deus, toca agora, repreenda, Senhor, estas dores, repreenda, meu Deus, estas enfermidades, repreenda agora, Senhor, este mal que está, ó Deus, atormentando a vida desta pessoa. Esta pessoa, meu Deus, ó Senhor, que está sofrendo também com estes problemas psíquicos, psicológicos, ó Deus, com esta tormenta na sua mente, que o Senhor venha libertar esta vida agora. Deus, eu apresento, meu Deus, aqueles, Senhor, que estão aprisionados, não em uma cela, não em uma prisão física, mas estão aprisionados pela depressão, estão aprisionados, ó Deus, pela angústia e pela ansiedade, que o Senhor venha agora libertar estas pessoas. Em o nome do Senhor Jesus Cristo, Deus, eu quero apresentar agora, meu Deus, as muitas vidas, Senhor, que se afastaram dos teus caminhos, que desistiram, ó Deus, da caminhada. Eu quero apresentar agora, meu Deus, as muitas pessoas, Senhor, que estão, meu Pai, até mesmo sendo escravizadas por Satanás, que o Senhor venha ter de compaixão, ter de misericórdia nesta hora, ó Deus Santo. Ó Deus poderoso, nós oramos, ó Pai, por esta família da qual tem sofrido tantos bombardeios, ah, meu Deus, e obras malignas. O diabo quer destruir este lar, Satanás quer destruir esta família, mas em o nome do Senhor Jesus Cristo, nós te pedimos agora, meu Deus, tenha de compaixão, tenha, Senhor, de misericórdia. Ó Deus poderoso, visita, Senhor, visita agora, meu Deus, aqueles que se afastaram, aqueles que se desviaram, traz de volta, Senhor, traz de volta, meu Deus, aleluia, para a tua presença, em o nome do Senhor Jesus Cristo, que o Senhor venha, ó Pai, em o nome de Jesus, manifestar o seu poder. Deus, eu oro, meu Deus, com muita fé agora, em favor, Senhor, de todas estas pessoas que estão, meu Pai, até mesmo, Senhor, que perderam a esperança, que perderam, Senhor, a fé, que desanimaram, meu Deus, que precisam, Senhor, retornar urgentemente, aleluia, para a tua presença, que o Senhor venha, meu Pai, visitar estas pessoas agora, faz uma obra, Espírito de Deus, faz uma obra, meu Senhor, uma obra tremenda, em o nome de Jesus Cristo, Senhor, eu apresento agora os nossos queridos irmãos e irmãs que já estão, meu Deus, também se preparando, ó Deus, aleluia, para descer, Senhor, as águas batismais, ó Deus poderoso, ó Deus tremendo e santo, que o Senhor venha, ó Deus, confirmar agora o milagre e a vitória, que o Senhor venha, meu Deus, estender agora as tuas mãos poderosas, Senhor. Ah, Espírito Santo de Deus, Espírito Santo da verdade, trabalha, Senhor, trabalha em o nome do Senhor Jesus Cristo, que o Senhor venha, meu Pai, confirmar agora a grande vitória, o grande milagre, Senhor, sobre a vida de cada um. Meu Deus, dai forças, meu Deus,
dai forças a este irmão, dai forças a esta irmã, para que ela possa prosseguir, ó Deus, em o nome do Senhor Jesus Cristo. Ó Deus poderoso, ó Deus tremendo e santo, nós te louvamos, meu Pai, porque o Senhor tem feito uma grande obra. Senhor meu Deus, eu oro agora, Senhor, ó meu Deus, em favor de todos os nossos queridos irmãos e irmãs, que também, ó Pai, estão, meu Senhor, agora, aleluia, clamando, meu Deus, e pedindo ao Senhor pela vitória, pelo milagre, em o nome do Senhor Jesus, faz, meu Deus, uma obra completa para que o milagre desta irmã, para que o milagre deste irmão, ah, meu Deus, se transforme em um lindo testemunho de fé. Oh, meu Senhor, quantas pessoas, ó Deus, que estão orando agora e pedindo ao Senhor por uma porta aberta, por um milagre, por uma vitória. Quantas pessoas, meu Deus, aleluia, que neste exato momento estão suplicando, meu Senhor, e pedindo agora, ó meu Deus, uma resposta que vem do céu, uma resposta que vem de Deus. Ó Deus tremendo, ó Deus poderoso, confirma, Senhor, confirma a vitória, confirma, meu Deus, a resposta que vem do céu. Ó Deus santo, ó Deus poderoso, Pai, eu quero orar agora e pedir ao Senhor também o grande livramento. Ó, meu Senhor, livra nesta hora, livra, meu

Guarda, meu Deus, agora, repreenda, Senhor, esse espírito maligno de violência, em o nome do Senhor Jesus. Ó Deus poderoso, ó Deus tremendo, confirma, Senhor, confirma a vitória, confirma, meu Deus, o milagre agora,

Deus, neste exato momento também, aleluia, ó Senhor, a nossa diretoria, eu apresento, meu Pai, neste exato momento, Senhor, aleluia, a vida da nossa querida irmã, presidente Irene Miranda, a irmã Débora, o pastor Lorival, eu apresento agora o presbítero Davi Miranda Neto, visita, Senhor, o pastor Milton de Almeida, e também visita agora, meu Deus, o pastor Osmar, o pastor Fabrício Beata, o pastor Marco Magno, visita, Senhor, o pastor Jerry, e também o pastor Wilson Siqueira, a nossa querida irmã Maria Josefina, visita, ó Deus, os nossos líderes nesta hora, que o Senhor venha usá-los de uma maneira tremenda e especial. Nós já oramos, meu Deus, e apresentamos agora os grandes dias 13 e 14 de junho, onde estaremos, ó Pai, ó Senhor, aleluia, ó meu Deus, confraternizando com o Brasil e o mundo, na nossa sede mundial, sim, meu Deus, é, Senhor, nos 64 anos deste ministério tão abençoado, nos 64 anos da Igreja Pentecostal, Deus e Amor, ah, meu Deus, abençoa as caravanas, Senhor, que estarão saindo de norte a sul, de leste a oeste, abençoa, meu Deus, as caravanas que estarão saindo aqui da nossa estadual cabana e também de cada sede setorial e estadual aqui de Minas Gerais, Senhor. Prepara, meu Senhor, a fé do povo mineiro. Prepara, meu Deus, a fé deste povo. Oh, glória a Deus, para este grande dia. Oh, meu Senhor, que o Senhor venha abençoar, ó Deus, e confirmar a grande vitória, o grande milagre, em o nome do Senhor Jesus, Deus poderoso, ó Deus tremendo, que o Senhor venha, meu Pai, confirmar agora a provisão, Senhor, a providência, opera, meu Deus, opera, Senhor, de uma maneira especial. Usa, Senhor, os ministros que estarão, meu Pai, apregoando a palavra nestes grandes dias, dia 13 e dia 14, em o nome do Senhor Jesus Cristo. Ô, glória, glória, glória a Deus. Ó Deus tremendo e santo, oramos, meu Pai, agora e pedimos ao Senhor que venha, ó meu Deus, confirmar a bênção, o milagre, a vitória, em o nome do Senhor Jesus. Senhor, abençoa a nossa sede estadual aqui do Cabana, abençoa, meu Deus, a cada um dos teus filhos, a cada um dos teus servos, ó Pai, seja com os nossos pastores, seja com os nossos obreiros, com os visitantes, Senhor, que estão também, aleluia, aqui nas campanhas, que o Senhor venha operar, ó Deus, maravilhas, que o Senhor venha, meu Pai, confirmar agora o grande milagre, a grande vitória. Usa, Senhor, usa, meu Deus, a minha fraca pessoa, uma vez mais, ó Senhor, aleluia, que o Senhor venha manifestar o teu poder. Eu oro, meu Deus, em favor da vida dos nossos irmãos, Senhor, que já enviaram seus pedidos de oração. Eu apresento agora a vida do presbítero Dirceu, da irmã Ângela e a sua família, do Marcos Antônio de Araújo e a sua família, a nossa irmã Maria, do bairro da Providência, e pelo Douglas, Geraldo e família. Eu oro agora, Senhor,
pela Marlete, pela Marcela e também, ó Senhor, pela Alice, pela Vitória, ó meu Deus, pela Alice Vitória, pela Lara Vitória e pela Elizabeth, visita, Senhor, a Marlene Lacerda agora e a sua família. Eu oro pela nossa irmã Cristina, pela Mercedes e família, pela Luciana e família, pelo Oliveira e a sua família, pelo Milton e a família, pela Hilda, pela Lourdes, pela Luzia e família, pela Laura, pelo João, pelo Cristiano e toda esta família. Eu apresento agora a vida da irmã Marina Silva e família, também pelo Francisco de Assis Pereira e os seus familiares, pelo Leonardo, meu Deus, e toda a sua família. Visita agora a Valdirene, a Lígia, Senhor, e os seus familiares. Ó, meu Deus, manifesta o teu poder, a tua glória nesta hora, e que cada uma destas pessoas sejam tocadas pelo Senhor e visitadas neste exato momento, para a glória de Deus, nosso Pai. É o que nós te pedimos e te agradecemos nesta hora, em o nome do Senhor Jesus, e graças a Deus e glória a Deus. Que Deus abençoe aos nossos queridos irmãos e irmãs que oraram conosco neste exato momento. Mas eu não poderia encerrar este momento sem antes convidar a você que ainda não entregou a sua vida a Jesus. A você que talvez está aí do outro lado, afastado da presença do Senhor, mas o Espírito Santo de Deus está te tocando agora para que você retorne o mais rápido possível e volte à presença do Senhor. Eu quero orar agora por você que neste exato momento vai entregar a sua vida a Jesus. Levante as suas mãos e ore comigo agora. Repita comigo: Senhor Jesus, perdoa agora os meus pecados e salva a minha alma. Escreve o meu nome no livro da vida, para que no último dia eu possa estar no céu com o Senhor. Que maravilha! Glória a Deus pela melhor decisão que você tomou neste dia de hoje. Eu quero orar agora também por você que vai reconciliar-se com o Senhor Jesus. Você que era um obreiro, uma obreira da casa do Senhor, quem sabe até mesmo um pregador da palavra de Deus, e vieram as lutas, as aflições, mas agora o Espírito Santo de Deus está tocando em seu coração para que você retorne o mais rápido possível. Então ore comigo nesta hora, reconciliando-se com o Senhor Jesus. Diga comigo: Senhor Jesus, perdoa agora os meus pecados e as minhas fraquezas. Eu retorno neste momento para a tua presença. Me ajuda a perseverar e a vencer, porque eu preciso estar no céu com o Senhor pela eternidade. Graças a Deus e glória a Deus. Parabéns a você que fez esta oração de confissão comigo agora. A você que voltou para a presença do Senhor, a você também que acabou de reconciliar-se com o Senhor Jesus. Agora, você vai, ainda hoje, se possível, procurar a Igreja Pentecostal Deus de Amor mais próxima aí da sua residência, da sua localidade, e
Você vai procurar o pastor desta igreja e vai dizer: eu aceitei a Jesus pelo rádio, ou eu reconciliei com Jesus pelo rádio, com o pastor Guilherme Ribeiro, e agora eu quero saber o que eu preciso fazer para continuar. Você que ainda não aceitou a Jesus, você que hoje aceitou a Jesus, agora você vai dar os primeiros passos para o batismo. E você que ainda talvez hoje reconciliou-se com o Senhor, você vai procurar o pastor para o mais rápido possível você voltar em comunhão com Cristo Jesus, participando da ceia do Senhor. Que maravilha! Eu tenho certeza que esta foi a melhor decisão que você tomou neste dia de hoje. Então agora, corre para a Igreja Pentecostal Deus de Amor. A nossa Igreja Deus de Amor, aqui em Minas Gerais, sede estadual da Igreja Deus de Amor em Minas Gerais, está localizada na Avenida Amazonas, 8410, aqui no Cabana. Você é o meu convidado especial. Venha estar conosco, venha participar dos cultos, porque o meu Deus, ele tem uma vitória para você. São 10 horas com 35 minutos, eu vou ficando por aqui, volto com você a qualquer momento dentro desta programação, mas nós vamos à expectativa, ao que Deus já está preparando para esta sexta-feira. O diácono Davi Reis traz para nós todas estas informações e o que acontece também no final de semana na Igreja Deus de Amor. Bom dia, Belo Horizonte! Bom dia, Minas Gerais! Bom dia, Brasil!

0: Deus abençoe, pastor Guilherme. Deus abençoe aos ouvintes do programa Voz da Libertação. Eu sou o sermão em Cristo, Davi Reis. Vou prosseguir com você dentro desta programação, convidando e convocando a todos para as grandes concentrações. E olha, hoje quinta-feira, estamos na fé, na expectativa para amanhã, sexta-feira abençoada. A sexta-feira da guerra contra o mal. Sexta-feira, a partir das 7 horas da manhã, o homem de Deus, pastor Guilherme, vai estar no Santo Altar de Deus, pregando a palavra do Senhor e orando pela sua vida. Você é o nosso convidado especial a estar conosco. Venha buscar a tua bênção, venha buscar a tua vitória, sexta-feira, em 6 horários, 6 grandes cultos, 6 grandes concentrações. Olha, nós teremos concentrações às 7 horas da manhã com o pastor Guilherme Ribeiro, às 10 horas da manhã com o presbítero José Marcos, ao meio-dia, Davi Reis, às 14 horas, presbítero José Marcos, às 16 horas, cooperadora Neuza, e às 19 horas, presbítero Gleice Eustáquio pregando a palavra de Deus. Venha, ouvintes, estar conosco nesta sexta-feira para ser abençoados. Grandes sinais, prodígios e maravilhas Deus está fazendo aqui neste lugar. Muitas pessoas têm participado dessas concentrações. Muitas pessoas têm recebido vitória. Muitas pessoas têm recebido bênçãos de Deus, porque estão participando dessas concentrações aqui. E você não pode ficar de fora, você não pode perder esta grande oportunidade. Venha ser abençoado por Deus também. Venha buscar de Deus a sua vitória. O inimigo não quer que você participe conosco. O inimigo quer que você viva uma vida de sofrimento, debaixo da opressão. Mas Satanás vai cair por terra mais uma vez. O inimigo vai cair por terra no nome de Jesus. E a vitória vai chegar para a sua vida. Vitória vai chegar. Milagre vai chegar. A libertação vai acontecer na sua vida em nome de Jesus. Pois o pastor Guilherme, às 7 horas da manhã, vai orar, vai clamar a Deus, e Deus vai operar grandes milagres.
1: Vamos lá, batalhão da fé. Vamos lá, batalhão de Deus, agora. Sai, espírito maligno. Sai daí agora. Sai, Satanás. Sai, demônio da morte. É você quem queria destruir a vida dele. Em nome de Jesus Cristo. Sai daí, espírito cigano. Sai daí, demônio das trevas. Sai daí, legião. Olha e grita, queima ele. Em nome do Senhor Jesus. Todas as obras do inferno. Saia. Sai desta casa agora. Sai deste lar agora. Em o nome do Senhor Jesus Cristo. Esta pessoa, meu Deus, que chegou aqui hoje com esta enfermidade. Enfermidade maligna. Enfermidade diabólica. Saia. Saia. Saia em nome do Senhor Jesus. Saia em nome do Senhor Jesus. Vai orando. Vai orando. Chegou a hora de você orar. Chegou a hora de você clamar. Em nome do Senhor Jesus Cristo. Sai, sai, sai, sai. Sai, sai, sai, sai. Sai, demônio da morte. Sai, espírito maligno. que estava lutando contra esta pessoa. Queima ele, Jesus. Queima ele, Jesus. Queima ele, Jesus. Queima ele, Jesus. Isso, expulsa, expulsa, expulsa. Saia, saia. Sai daí, demônio da morte. Sai daí, demônio assassino. Vai orando, igreja, vai orando. Olha o Espírito de Deus agora, já libertando pessoas. Olha as pessoas já passando mal. Grita, queima ele. Queima ele, Jesus. Queima ele, Jesus. Queima ele, Jesus. Queima ele, Jesus. O que estava na vida dela agora, o que estava na casa dela agora, vamos. Você ganhou essa bruxaria, né, diabo? Você ganhou essa macumbaria, né, Satanás? Todas as legiões que estão escondidas na casa dela, grita, queima ele. Queima ele, Jesus. Queima ele, Jesus. Em nome de Jesus. É você que está escondido aí, não é pomba gira do inferno. É você, não é pomba gira. Saia em o nome de Jesus Cristo. Cuidado aí, porque as legiões vão chegar. Em o nome do Senhor Jesus. Todas as legiões agora. Saia.
0: É a oração da libertação, é a oração que move a mão de Deus. Você é o nosso convidado especial para vir buscar a presença do Senhor Jesus Cristo. Jesus garante a vitória. Deus é poderoso, Deus é maravilhoso. Jesus garante a vitória. Tenho certeza que Deus, ele vai abençoar a sua vida. Deus é poderoso para abençoar você. Se Deus, ele é poderoso para abençoar a sua vida, você vai estar conosco. Venha buscar a Deus. Venha buscar a presença do Senhor Jesus Cristo em nossa sede estadual do Cabana. Avenida Amazonas, 8410, no bairro Cabana. Aqui é onde você alcançará a vitória. Aqui é onde você vai alcançar a bênção de Deus. Jesus é poderoso para te abençoar. Jesus é poderoso para abençoar a sua casa, abençoar a sua família, em nome de Jesus. Tenho certeza, Deus vai te abençoar. Deus vai confirmar na sua vida as grandes vitórias. Olha, sexta-feira é a sexta-feira do Salmo 91. Sexta-feira do Salmo 91, porque Deus, ele garante a vitória, Deus garante a bênção na sua vida. Vem buscar a Deus, vem buscar a presença do Senhor Jesus, pois aqui o nosso Deus é abençoar seu povo, aqui o nosso Deus é abençoar seus filhos. A campanha do Salmo 91 é a campanha da proteção e da libertação. Deus, ele é poderoso para te abençoar, proteger você de todo mal e trazer libertação para a sua vida. Igreja Pentecostal Deus e Amor, Avenida Amazonas, 8410, bairro Cabana, sexta-feira forte. Sexta-feira, na oração, no clamor a Deus, Deus vai agir, Deus vai operar, Deus vai libertar. E você não pode perder, pois o nosso Deus vai estar manifestando o seu poder aqui. O nosso Deus vai estar fazendo grandes milagres. Deus é poderoso para abençoar a sua vida. Deus é poderoso para abençoar a sua casa. Deus é poderoso para abençoar você. Jesus garante a vitória. Jesus garante o milagre. Jesus garante a libertação. Jesus te liberta. E a Bíblia nos diz: e conhecereis a verdade, e a verdade vos libertará. Jesus garante a libertação na sua vida. Jesus garante o milagre. Igreja Pentecostal, Deus e Amor, uma igreja aonde Deus está manifestando o seu poder e a sua glória. Sexta-feira os milagres vão acontecer. Sextas-feiras os milagres, os sinais, os prodígios. Olha, Deus vai fazer milagres. Deus vai operar maravilhas. Deus vai manifestar o seu poder aqui neste santo lugar.
1: Tá ali, ó. É, isso, vem cá. Glória a Deus. É dessa forma. Como é que a senhora chama?
2: Isa.
1: Desse jeito, Lisa.
2: Senti sintomas de infarto. Eu comecei a sentir muita dor nas costas, as veias, as pernas começou a pesar. Eu achei que eu ia infartar.
1: Achou que iria até infartar.
2: E eu ainda estava passando mal.
1: Chegou aqui, ainda estava passando mal. E agora?
2: Agora eu estou bem, engraçado.
1: Já está melhor.
2: Amém.
1: Jesus já te curou. Aleluia! Seja curada, liberta. Em o nome de Jesus, seja curada e descendo, irmã Maria.
3: Eu senti assim, muita dor nas pernas, sabe? Então, é... Quando fica minha perna muito doendo.
1: Uma dor que não passava. E agora?
3: Agora, não estou sentindo nada.
1: Jesus já tocou.
3: Já tocou.
1: Não está sentindo mais nada.
3: Nada.
1: É o poder da revelação de Deus. Que Deus te abençoe. Seja curada. Tem uma pessoa. Você chegou aqui com muitas dores aqui na região do coração, na região do peito. Deus está livrando você do infarto fulminante. É assim, irmã. Vem cá porque eu vou orar pela senhora. Essa senhora levantou a mão com muita fé. Chegou com muitas dores. A senhora chegou assim.
4: Meu Deus, o senhor está que me cura. Estou aguentando, não.
1: A senhora falou: se o senhor estiver aqui, o senhor me cura. E vai ser curada. Já está curada. Agora, em o nome.

Jesus garante a vitória, Jesus garante o milagre, Jesus garante a libertação. Venha buscar a presença de Deus, venha buscar a presença do Senhor, pois o nosso Deus, ele tem algo especial para a sua vida. Você acompanhou aí os sinais, os prodígios, as maravilhas de Deus. Pessoas alcançando vitória, pessoas alcançando milagre, porque tiveram fé, vieram na sexta-feira da vitória, vieram na sexta-feira da guerra contra o mal. E nesta guerra contra o mal, eles venceram esta batalha, porque aqui o nosso Deus, o nosso Senhor e Salvador, Jesus Cristo, estarão manifestando o seu poder. O Pai, o Filho, o Espírito Santo e Deus estarão manifestando a sua glória e você será abençoado.

Igreja Pentecostal Deus e Amor, Avenida Amazonas, 8410, no bairro Cabana. Jesus garante a vitória. Jesus garante o milagre na sua vida. Pode ter certeza que Deus vai agir, milagres vão acontecer e a vitória vai chegar. Não fique só ouvindo o programa Voz da Libertação. Venha buscar a bênção de Deus. Venha buscar a vitória de Deus para a sua vida. Pois o nosso Deus tem vitória. O nosso Deus tem milagre para a sua vida. O nosso Deus tem bênção para você. Bênção, vitória, milagres. Deus tem preparado para a sua vida.

Não perca a oportunidade de mudar de vida. Venha buscar a presença de Deus em nossa sede estadual do Cabana nesta sexta-feira. Deus vai te abençoar. Deus vai agir. Você vai ser abençoado. Você pode ser a próxima pessoa que vai testemunhar do grande milagre de Deus. Você pode ser a próxima pessoa que vai alcançar a vitória do Senhor. Porque Jesus está operando aqui neste lugar. E Ele quer operar na sua vida também. Basta você comparecer em nossa sede estadual do Cabana.

olha, ouvintes, nesta sexta-feira nós teremos em nossa sede estadual do Cabana uma vigília abençoada, vigília de poder. Sexta-feira, às 23 horas, você é o nosso convidado especial para participar de uma vigília de manifestação da glória e do poder de Deus. Nesta sexta-feira, às 23 horas, a grande vigília com os missionários da última hora. Os missionários da última hora estarão na responsabilidade desta vigília. E você não pode perder. A grande vigília da resposta de Deus. E eu tenho certeza, você vai testemunhar dos grandes sinais de Deus, hein? Você vai testemunhar, você vai alcançar a bênção aqui nas vigílias. Tem muitas pessoas que contam bênção. Tem pessoas que contam vitória. Diz, não, eu estava participando lá nas campanhas de vigília e alcancei bênção. Não, eu estava lá na oração, na vigília, na madrugada. Deus me abençoou, Deus renovou, Deus fez uma grande obra ao participar da vigília. E você também pode alcançar grandes vitórias de Deus, renovo do Senhor para a sua vida. A resposta da tua oração, resposta do teu clamor vai chegar para a tua vida e você não pode perder.

Você não pode ficar de fora, venha estar conosco, serás abençoado por Deus, em nome de Jesus. Venha para cá, vamos buscar a Deus juntos, vamos buscar a presença do Senhor nosso Deus. Também sábado temos culto, hein? Sábado temos culto pela manhã e temos culto também à noite. Sábado à noite tem o culto com os jovens do Expansão. É, todos os sábados, a partir das 18 horas e 30 minutos, é o culto com um Expansão Jovem. E você é o nosso convidado todo especial para vir buscar a bênção de Deus.

Domingo pela manhã, teremos uma grande concentração especial. É o domingo da medicina de Deus, é o domingo especial onde teremos esta concentração abençoada, um domingo de vitória, um domingo de bênção, um domingo de manifestação da glória de Deus, onde a medicina do céu entra em ação e o povo é abençoado. Eu quero convidar a todos vocês para trazer a sua família no culto de domingo pela manhã, porque o culto de domingo é o culto voltado para a família, é o culto onde a família é apresentada no altar de Deus, onde a família é apresentada, se faz aquela oração, aquele clamor especial para Deus abençoar as famílias, para Deus agir no lar, para Deus fazer uma grande obra nas famílias, porque tem muitas famílias que estão sofrendo, o inimigo trabalhando, o inimigo aprisionando pessoas, o inimigo levando as vidas ao sofrimento. E olha, nesse domingo agora, você é o nosso convidado especial para participar desta grande concentração abençoada. Mais uma vez, Deus vai agir, Deus vai operar, Deus vai manifestar a sua presença.

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É isso aí, ouvintes, te aguardamos em nossa sede estadual do Cabana e você também está convidado a participar da caravana para a sede mundial. Vou ficando por aqui com a minha participação, agradecendo aí o carinho da sua audiência. Muito obrigado pela sintonia. Deus abençoe você que esteve comigo. Deus abençoe nosso irmão no transmissor. Fique com Deus, ouvintes, na paz do Senhor Jesus. Esteve com vocês, sua irmã Cris Davi Reis. Deus abençoe.

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1: 11 horas e 7 minutos em São Paulo. Bom dia para você ligado na Rádio Deus e Amor. Este é o Manhã com Deus, fazendo a sua companhia. E agora estamos em rede nacional para todo o nosso imenso Brasil. Sou seu irmão em Cristo, Diácono Natiel Reis, o Papa Chibé Paraense, e chego para fazer a sua companhia até 12 horas. E depois tem a oração, aquele momento de encontro com Deus. Na mesa técnica de áudio está ele, Lucas Rione, na sonoplastia. E você é convidado também a interagir conosco através do nosso número WhatsApp 11 98292 3392. Vem chegando, porque hoje é culto beneficente em prol às instituições GVV, os braços assistenciais da nossa Igreja Pentecostal Deus e Amor. Eu te falo isso no caminho. Onze horas, oito minutos. Que Deus te abençoe, onde quer que você esteja nos ouvindo, onde quer que você esteja acompanhando o programa Voz da Libertação. Saiba que este programa é um órgão de informação pertencente à Igreja Pentecostal Deus é Amor, fundada no dia 3 de junho de 1962 pelo saudoso missionário Davi Martins de Miranda. Responsabilidade atual é da nossa presidente do Conselho Deliberativo das Igrejas Deus e Amor, a irmã Ereni Miranda. E é claro que nós estamos em clima de festa para os 64 anos da nossa Igreja Pentecostal Deus é Amor, que acontecerá num fim de semana todo especial, nos dias 13 e 14 de junho, aqui na sede mundial da nossa Igreja Deus e Amor, na Avenida do Estado 4568, no bairro da Liberdade, no centro de São Paulo. E sobre esse assunto e outros mais, eu converso com você a partir de agora, aqui, neste momento especial, com você, na Rádio Deus é Amor.
2: E quem fala é o irmão Luciano, da Assembleia de Deus, de Macaíba. Amo este programa. Deus abençoe, Deus os guarde. Amém.
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1: Muito obrigado pelas interações, envios de mensagens de texto e também de áudio para a nossa central de produção internacional. E se você ainda não participou com a gente, mande a sua mensagem, a sua interação agora mesmo, que eu quero fazer menção do seu nome aqui neste Manhã com Deus, todo especial de quinta-feira, 21 de maio deste ano 2026. E é claro, se você tiver um testemunho também para relatar, para contar, aumentar a nossa fé, fique à vontade, porque aqui nós damos esta possibilidade, esta oportunidade para que você também fale, relate aquilo que Deus está fazendo em sua vida, através de você e, é claro, através da nossa Igreja Pentecostal Deus é Amor. Algumas interações chegando aqui para a nossa central de produção internacional. Olha aqui, a nossa irmã Patrícia está participando. Código DDD dela é o 31, final 9643. Está deixando aqui uma mensagem toda especial, fazendo o seu pedido de oração em favor dos filhos, Fabrício, por livramento, Vinícius também. E falando que eles estão precisando muito, muito serem abençoados por Jesus. E ela diz que ama a Rádio Deus é Amor e que é fã. Ela fala da cidade de Curvelo. Que Deus abençoe. Obrigado, muito obrigado mesmo por esta interação. E é claro que nós vamos orar por você, irmã Patrícia, e por toda a sua querida família. Não esqueça, hein? Nós estamos em oração constantemente aqui em nosso santuário, na Avenida Prefeito Pereira Passos, número 10. Os obreiros, homens e mulheres de fé, guerreiros que estão nas trincheiras da batalha, sempre orando por você e por sua família. Olha, faça como a irmã Patrícia, mande a sua mensagem, coloque o nome dos seus familiares, amigos, do seu cônjuge também, para receberem orações através do nosso santuário e também do nosso canal de oração 24 horas no YouTube. É o Direto com Deus. Se você quiser, é fácil de acessar e é totalmente gratuito. Você vai acompanhar orações 24 horas e de uma forma muito especial. Também pode deixar o seu pedido de oração no chat. Os pastores oram ao vivo por você e com você em qualquer momento do dia. E é claro que você não pode ficar de fora destas bênçãos que estão acontecendo, tanto no Templo da Glória de Deus, através do nosso santuário de oração, que já é um clássico aqui. As pessoas vêm de outras igrejas, dos bairros, de outras denominações evangélicas, também buscarem a face de Deus juntamente com a gente. E você também tem esta possibilidade, mesmo morando longe, mesmo estando distante da sede mundial, orar com a gente através do nosso santuário online, que é o canal Direto com Deus oficial no YouTube. 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Eu já aproveito que estou falando aqui de algumas plataformas de comunicação da nossa IPDA e por que não mencionar o nosso perfil, a nossa conta no Instagram. 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Você quer saber os bastidores de tudo que acontece aqui na programação favorita do seu dia? Então, é só entrar no Instagram e pesquisar na lupa de pesquisas por Rádio Deus é Amor. Rádio Deus é Amor, sempre fazendo a sua companhia, a sua interação. E não se esqueça, hein? Passe a nos seguir e ser abençoado por Jesus através dos belos versículos que são postados todos os dias. E saber um pouquinho mais sobre a nossa dinâmica de comunicação, conhecer os comunicadores, os sonoplastas e também os produtores que fazem do seu dia momento mais especial. Agora em São Paulo, são 11 da manhã e 15 minutos. Daqui a pouco tem a oração do meio-dia, mas antes teremos a oração do Salmo 91. E eu te convido para fazer este momento especial agora comigo, aqui na Rádio Deus e Amor.
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1: Esse é o momento de falarmos com Deus e pedirmos a Ele a sua benevolência para com as nossas vidas. Eu não sei o que você está sentindo, como você está hoje, mas eu sei que as potentes mãos do Senhor são poderosas, sim, claro, para te alcançarem neste momento. É a oração do Salmo 91. Realize, faça esta oração. Peça a Deus o livramento, peça a Deus a proteção e com toda certeza as suas graças, suas bênçãos te alcançarão nesta manhã especial. Maravilhoso Deus, querido Pai, obrigado pelas bênçãos que o Senhor tem derramado sobre as nossas vidas. É como a chuva serôdia, como a chuva de benécias, de bênçãos que caem sobre as nossas vidas. Meu Pai, obrigado porque o Senhor tem nos livrado de todos os perigos do dia, o Senhor tem nos protegido de todas as afrontas do diabo. Ele é o nosso adversário. Ele aterroriza a humanidade. Ele amedronta as pessoas. Ele tenta, de todas as formas, fazer com que desistamos daquilo que o Senhor tem prometido às nossas vidas. Mas nós estamos convictos na palavra do Senhor, na promessa do Senhor, quando nos diz que se andássemos pelo vale da sombra da morte, não necessitaríamos temermos, porque o Senhor estaria conosco. E o Senhor é conosco, porque Tu és o Deus Emanuel, o Deus conosco, o Deus de Abraão, o Deus de Isaac, o Deus de Jacó, o nosso Deus. Meu Pai, obrigado, porque em meio às lutas do dia a dia, em meio às adversidades, o Senhor tem mostrado o Teu poderio, a Tua benevolência para com os Teus filhos, para com os Teus servos. Espírito Santo, nesse momento eu quero orar juntamente com esta pessoa, até mesmo não a conhecendo, não sabendo quais são as dificuldades do dia a dia, quais são os perrengues, os percalços, mas sabendo que Tu as conhece perfeitamente. A Tua palavra diz que o Senhor conhece o nosso deitar, o nosso levantar, o Senhor nos sonda, o Senhor nos conhece melhor do que nós mesmos. Senhor, abra agora as janelas dos céus, derramando sobre esta vida uma bênção sem medidas, que dela advenha a maior abastança. Espírito Santo de Deus, eu não sei de fato o que esta pessoa está agora sussurrando em oração. Eu não sei o que estas lágrimas significam. Não sei, Senhor, o que esta pessoa está agora clamando, por qual causa, por qual situação, mas eu sei que o Senhor está atento, assim como está escrito no livro do profeta Isaías, capítulo 59, que as mãos do Senhor não estão encolhidas para não nos abençoar, nem os teus ouvidos estão agravados, tapados, para não nos ouvirem, mas Senhor, o Senhor está ouvindo agora o nosso clamor, e eu oro com esta pessoa, seguro de que aquele que habita no esconderijo do Altíssimo, à sombra do Onipotente descansará. Direi do Senhor, Ele é o meu Deus, o meu refúgio, a minha fortaleza, e nele confiarei, porque Ele te livrará do laço do passarinheiro e da peste perniciosa. Ele te cobrirá com as suas penas, e debaixo das suas asas estarás seguro. A sua verdade é escudo e broquel. Não temerás espanto noturno, nem seta que voe de dia, nem peste que ande na escuridão, nem mortandade que assole ao meio-dia. 1.000 cairão ao teu lado e 10.000 à tua direita, mas tu não serás atingido. Somente com os teus olhos olharás e verás a recompensa dos ímpios. Porque tu, ó Senhor, és o meu refúgio, o Altíssimo é a tua habitação. Nenhum mal te sucederá, nem praga alguma chegará à tua tenda, porque aos seus anjos dará ordem ao teu respeito para te guardarem em todos os teus caminhos. Eles te sustentarão nas suas mãos, para que não tropeces com o teu pé em pedra. Pisarás o leão e a áspide, calcarás aos pés o filho do leão e a serpente, pois que tão encarecidamente me amou. Também eu livrá-lo-ei, pô-lo-ei no alto retiro, porque conheceu o meu nome. Ele me invocará e eu lhe responderei. Estarei com ele na angústia, livrá-lo-ei e o glorificarei. Dar-lhe-ei abundância de dias e lhe mostrarei a minha salvação. Senhor, obrigado porque nós somos teus servos e todas estas promessas também são para nós. O Senhor estará conosco em meio às lutas. O Senhor não permitirá que o diabo, nosso adversário, tenha êxito de forma alguma contra as nossas vidas, em qualquer invertida, em qualquer, Senhor, tentativa que ele desprenda. Nós seremos mais do que vencedores, porque nenhuma arma forjada contra a tua igreja prosperará. O Senhor mesmo, quando disse a Pedro, Pedro, tu és Petros, e sobre esta pedra, olhando para si mesmo, Cristo, o Senhor, disse, sobre esta pedra edifico a minha igreja, e as portas do inferno contra ela não prevalecerão. Senhor, muito obrigado. Obrigado porque nós estamos convictos de que em meio às lutas, em meio às aflições, angústias, que o Senhor não prometeu que seríamos isentos, o Senhor estaria conosco. As tuas mãos, o teu poder, a proteção. Nós estaríamos convictos das bênçãos das tuas mãos sobre as nossas vidas. Obrigado por tudo. Obrigado pelo privilégio de orarmos. Obrigado pela oportunidade de estarmos aqui. Obrigado, Senhor, porque agora eu sinto que cada pessoa está recebendo a resposta almejada. A cura da enfermidade, a porta aberta, a libertação da opressão, o livramento. E com certeza, meu Pai, estão recebendo renovo espiritual para as suas vidas. Eu te peço em nome de Cristo Jesus e agradeço pela resposta certa.

0: O choro pode durar uma noite, mas acredite, a alegria vem pelo amanhecer. E eu creio que em nome de Jesus, a alegria está chegando para você. Esta manhã, este amanhecer está chegando para você. Então, tome posse das bênçãos que o Senhor prometeu através da inerrante palavra, de todas as promessas que o Senhor te fez. Olha, Ele não é homem para que minta e nem filho do homem para que se arrependa. Ele quer somente que você aproveite a vida, aproveite com leveza, com segurança, aproveite com Ele, aproveite com Jesus. Não pense que você vai aproveitar a vida simplesmente vivendo por viver de maneira desordeira ou um dia após o outro. Não, aproveite e viva. Sim, se permita viver com Jesus todos os dias, a todo momento. Agora são 11h28, hoje é o culto beneficente em prol às instituições Reviver. Daqui a pouquinho o nosso querido irmão, o diácono Elias Santos, vai pregar a palavra de Deus, vai orar por todos e, é claro, ele também é cantor e vai embalar a nossa adoração com aqueles ritmos da gravadora Mensagens Cantadas. Vai fazer a trilha sonora do culto beneficente e você é o nosso convidado mais do que especial. Não esqueça, hein? Traga aquele agasalho, uma mantinha, roupas de frio. Vamos aquecer os nossos irmãos na fé que precisam desse apoio especial. Vamos fazer esta força-tarefa. O quão bom e quão suave é que os irmãos vivam em união. E nós estamos em plena união. E eu quero que você também se proponha neste momento a ajudar aqueles que precisam. Carentes, necessitados, pessoas que realmente não têm de onde tirar recursos para se alimentarem, para tomarem um banho. Olha, os projetos da Associação Reviver Help Deus e Amor e também da Fundação Reviver são excepcionais, humanitários e muito importantes. Então eu convido você a nos acompanhar nas redes sociais de ambas as instituições, tanto a Associação Reviver Help Deus e Amor, que também tem atuado Brasil afora, quanto da Fundação Reviver. Ambas têm contas no Instagram e também sites que você pode acessar facilmente e acompanhar tudo que nós estamos fazendo. É com amor, é com carinho. Agora são 11h30, bom dia para você, faltando 30 minutos para o clamor do meio-dia. 11 982 92 3392, garanta a sua interação e o seu pedido de oração. Agora nós vamos a um bloco de notícias com a jornalista Cristine Luiz, falando sobre cristãos pelo mundo, e eu já volto com você no último bloco, antes desse clamor especial.
1: Eu sou a Cristine Luiz e vamos agora ao giro de notícias aqui na Rádio Deus é Amor. Maioria dos evangélicos está na América Latina, na África e na Ásia, é o que diz uma pesquisa. Os pesquisadores que estudam a demografia religiosa global já confirmaram que o centro do movimento evangélico mudou para o sul global, ou seja, América Latina e África e o leste asiático. O evangelho tem crescido nessas regiões, enquanto a secularização continua aumentando na Europa e na América do Norte, que antes era o centro do cristianismo. Agora, o Ocidente tem enfrentado o declínio do número de membros nas igrejas e o afrouxamento das doutrinas teológicas. E de acordo com os pesquisadores, hoje 47% dos evangélicos estão na África, 26% na Ásia e apenas 11% na América do Norte. O país com a maior população evangélica não é mais os Estados Unidos, mas a China. Os pesquisadores também explicaram que é difícil medir quantos evangélicos existem hoje no mundo. Isso devido às diferentes definições do que é ser um evangélico. Eles disseram que o número de evangélicos hoje está entre 393 milhões e 937 milhões. Isso dependendo de como o termo é definido mais restrito ou mais amplo. Todos esses números são apenas tentativas de pesquisadores de descrever o que Deus está realmente fazendo no terreno. É o que concluiu o editor da Operation Word. No mundo, 100 milhões de cristãos não têm Bíblia. É o que revela uma pesquisa. Uma avaliação global aponta que cerca de 100 milhões de cristãos vivem sem acesso a uma Bíblia. Isso devido a restrições legais e à escassez em dezenas de países. A lista de acesso à Bíblia reúne dados e análises de especialistas de 88 países, justamente para identificar onde as escrituras são mais difíceis de obter. O levantamento indica que quase 3 dúzias de países mantêm restrições classificadas como extremas ou severas, limitando a leitura da palavra de Deus por milhões de fiéis. As conclusões são apresentadas com base em métricas de disponibilidade, barreiras legais e condições socioeconômicas locais. Ao comentar o estudo, Ken Bitgood, fundador e CEO da Sociedade Bíblica Digital, parceira fundadora da iniciativa, afirmou: embora existam muitos equívocos sobre o acesso à Bíblia em todo o mundo, a lista de acesso à Bíblia destaca as complexidades e nuances da questão. Em seguida, ele acrescenta: o acesso irrestrito à Bíblia não é um padrão universal. A iniciativa também mantém a lista de restrições bíblicas, que mede proibições governamentais, atividades extremistas e fatores econômicos, isso que dificultam a distribuição. O documento estima quantos cristãos desejam uma Bíblia, mas não conseguem obtê-la. E de acordo com informações do portal The Christian Post, o conjunto de informações consolida indicadores de restrição legal, condições de distribuição e fatores sociais que influenciam a disponibilidade das escrituras.
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0: 11 horas 38 minutos. Não perca a hora, hein? Daqui a 20 minutos, 22 minutos, né? Faremos o clamor do meio-dia aqui na Rádio Deus e Amor e também através dos canais oficiais da IPDA no YouTube. Igreja Deus e Amor Oficial e também Direto com Deus Oficial. Se você preferir também, eu te convido a se cadastrar no IPDA Play, que é a nossa plataforma digital. Olha, o aniversário da nossa Igreja Pentecostal Deus e Amor está chegando. Uma igreja firmada na rocha é o tema que traz este evento e você faz parte dessa história. Eu acabei de receber aqui um depoimento lindíssimo que eu quero ler aqui na íntegra para você. É bem rapidinho. É da irmã Sandra. Sandra Mara Domingos Bois, que diz assim: A paz do Senhor Jesus, amados irmãos dos estúdios. Meu nome é Sandra, sou da cidade de Curitiba, no Paraná. Quero expressar minha gratidão por fazer parte da família Igreja Pentecostal Deus e Amor. Olha, 64 anos de vitórias. E eu faço parte dessa igreja família desde criança, hein? Conheci a Igreja Pentecostal Deus e Amor através da minha mãe. Ainda era muito criança, na idade de 9 anos, quando eu e a minha mãe frequentávamos ainda uma outra religião, porque não tínhamos paz em casa, não tínhamos felicidade, uma vida muito conturbada. Minha mãe havia tentado suicídio por inúmeras vezes. Tirar sua própria vida era uma opção. Mas Deus teve misericórdia, mesmo ela na incredulidade, na idolatria, sem conhecimento das coisas de Deus. O Senhor teve tanta bondade, tanta misericórdia, que ela sonhou. Deus a mostrou o arco-íris da Igreja Pentecostal Deus e Amor. E assim nós chegamos ao conhecimento da verdade. E eu louvo a Deus por este ministério. Eu faço parte desta família. Ó, Sandra, teu depoimento mexeu muito comigo, hein? Com certeza falou com muita gente que está nos acompanhando. Obrigado por se abrir, por comentar, por testemunhar a respeito das bênçãos que o Senhor fez acontecerem na tua vida através da nossa Igreja Pentecostal Deus e Amor. Um forte abraço a todos os curitibanos, aos paranaenses que estão em nossa companhia. Cidade Sorriso, né? É, alegria no coração, paz com Deus, é assim mesmo. Deixa eu ver aqui, tem outras pessoas que estão interagindo, que estão deixando seus depoimentos. Por exemplo, a Silvana está nos dando aquele bom dia muito gostoso, dizendo a paz do Senhor Jesus. Estou aqui em Nazaré, ligadinha no programa Voz da Libertação. Deus abençoe vocês grandemente. E ela aproveita ainda para pedir orações em favor do filho dela, o Jonathan, e também pela, deixa eu ver aqui, pela minha vida, Silvana. Estamos passando por um processo difícil, mas creio que Deus vai nos abençoar. Nos ajudem em oração. É claro, Silvana, nós temos um imenso prazer em orar por você, por seu filho, por sua família, por todo mundo. Pode mandar mais nomes, pode colocar aí mais detalhes do seu pedido de oração, que nós vamos interceder por você e com você. Outras pessoas interagindo em todo o Brasil, assim como a Sandra em Curitiba, assim como a Silvana aqui em São Paulo, e também, olha aqui, do código DDD 22, de onde será o código DDD 22? Já falou aqui de Alagoinhas, Bahia, que Deus abençoe, muito obrigado por essa interação tão especial. Deixa eu ver aqui, você pode interagir conosco pelo 11 982 92 33 92, é o WhatsApp da Igreja Deus e Amor, do programa Voz da Libertação. Já deixe salvo assim, qualquer momento do dia você será muito bem atendido pelos nossos correspondentes aqui no Estúdio C, os comunicadores, também os nossos produtores vão conversar com você, os pastores vão orar com você e por você, e as bênçãos do Senhor serão acrescentadas sobre a sua vida. Mas ainda falando sobre o aniversário da nossa Igreja Pentecostal Deus e Amor, que acontecerá nos dias 13 e 14, tá bom? 13 e 14 será essas duas datas especiais. Nós estamos com uma programação maravilhosa, recheada. Sim, uma programação que vai ficar marcada na sua vida, no seu coração. E não vai ser um aniversário como os outros, não, hein? 64 anos se completa apenas uma vez. E a nossa igreja merece mesmo. Já foi divulgado e eu vou falar aqui. Comunicador tem que falar, né? Olha, os primeiros 1.000 a chegarem, os primeiros 1.000 irmãos a chegarem, anote aí essa informação, hein? É importante. No evento principal, que vai ser no dia 14, às 3 horas da tarde, vão receber um presente da Igreja Deus e Amor. Quem faz aniversário é a Igreja Deus e Amor, e quem ganha o presente é você. Você não vai ficar de fora de receber esse presentaço da Igreja Deus e Amor, né? Então chegue cedo, se adiante, se programe, esteja conosco. Melhor, já passe um fim de semana completo, integral, com a gente. Já amanheça no dia 13, vai ser um momento especial com as mulheres de fé, com a nossa irmã Débora Miranda. Depois nós teremos aquele culto especial à tarde, é o culto vespertino de aniversário da nossa IPDA. À noite teremos um culto também tão especial quanto os demais. Será com o Ministério Regenere, sim, um culto jovem que vai abraçar você e toda a sua família. Você que faz parte do Ministério Jovem aí na sua igreja, participe, é bênção de Deus, é um momento de nos alegrarmos na presença do Senhor. E já amanhecendo domingo, depois daquela vigília especial aqui na sede mundial, de poder, de unção, de renovo, é domingo de manhã, bem cedinho, nós teremos a separação dos novos pastores, presbíteros e diáconos ordenados aqui em nossa sede mundial. Vai ser um momento tão especial, exclusivo, eu posso dizer assim, e você tem que participar com a gente, já se preparando para ficar no culto da tarde, que vai começar às 3 horas. E vou reforçar essa informação aqui, hein? Nem falei com Moisés se eu podia falar, mas já estou falando. Os primeiros 1.000 a chegarem vão receber esse presente da Igreja Pentecostal Deus é Amor. Olha, a programação não fica por aí, hein? Porque ao longo do dia, ao longo da Rádio Deus é Amor, do seu Manhã com Deus, da sua tarde abençoada, da sua noite, da sua madrugada do Socorro de Deus, nós vamos trazendo atualizações. Então não saia da nossa companhia, porque você vai ficar muito bem informado desses 2 dias que estão chegando. 13 e 14 de junho, aqui na Sede Mundial, será este momento muito especial aqui no Templo da Glória de Deus. 60 104 anos da nossa IPDA. 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Atenção, pastores, dirigentes, líderes do setor de caravana aí da sua região. 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E por que fazer isso, irmão Natiel? É fácil, muito fácil. Quanto mais organizados formos, melhor seremos na recepção da sua caravana. Às vezes você tenta montar a sua caravana aí e as pessoas dizem: ah, mas é muita gente, é tumultuado. Sabe aquela impressão que nós estamos, de fato, tentando deixar para trás? Porque realmente é muita gente, muita gente, muita gente. E nós glorificamos a Deus por isso, porque a cada ano mais e mais pessoas têm vindo ao Templo da Glória de Deus para celebrar o aniversário da nossa IPDA. Mas nós queremos que a imagem das pessoas que virão pela primeira vez seja de um evento organizado, um evento assim de muita excelência. E quem vai nos ajudar a fazer este evento é você, pastor, caravanista, líder do setor de caravanas, você que organiza aí, que está passando as passagens, que está invertindo tempo, recursos para fazer com que este evento também seja inesquecível. 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Sim, você merece. 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E é por isso que nós queremos recepcionar você como família, com aquele abraço caloroso, com amor no coração, e já cantando o hino de celebração dos 64 anos da nossa IPDA. Ficamos combinados assim, então? caravanas@ipda.com.br é o nosso e-mail, e o 3347-4700 com o código DDD11 é o número que você pode nos contatar para tirar qualquer outra dúvida. Agora são 11h50, eu vou ficando por aqui na comunicação, prometendo retornar daqui a 10 minutos com a oração do meio-dia em rede para toda a nossa

0: na comunicação, seu irmão em Cristo, diácono Natiel Reis, na produção, na supervisão, a nossa equipe maravilhosa aqui no Estúdio C, na sonoplastia, o nosso querido irmão, é diácono já? Profetizo. Nome de Jesus. Olha aí, o nosso irmão Lucas Rione, São Bernardo do Campo. E claro, você em nossa companhia sempre. Direção e supervisão é da nossa querida irmã Ereni Miranda. Que Deus abençoe São Paulo. Até 10 minutos, Brasil!
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0: Meio-dia.
1: A paz do Senhor Jesus a você, querido irmão internauta, a você também, querido ouvinte da Rádio Deus e Amor, seja bem-vindo a este momento especial a qual estamos aqui para buscarmos a presença de Deus, para orarmos juntos. Olha, a palavra do Senhor nos orienta que quando orarmos, precisamos fazer isto em nome de Jesus. Então eu quero que agora você pare um pouco as suas atividades e vamos refletir em oração aquilo que Deus quer para as nossas vidas e entregar a Ele todas as nossas angústias, dores, sofrimento, tudo aquilo que tem tirado o nosso sono, aquilo que tem tirado o nosso sossego, o nosso apetite. Eu quero que neste momento você pare o que está fazendo para que entregue-se de forma completa ao Senhor, tá bom? Você que está aqui conosco nas redes sociais, pode deixar o seu comentário no chat, não esqueça de compartilhar, não esqueça também de deixar o seu gostei, porque é muito importante para nós, ajuda bastante no nosso engajamento e também que você faça parte desse trabalho missionário se inscrevendo no nosso canal Igreja Deus e Amor Oficial e também no canal Direto com Deus Oficial. Se você está nos acompanhando pela rádio, o número para você participar é fácil, 11 982 92 33 92. Nós vamos deixar disponível também aqui para você que está nos acompanhando pela internet. E deixa que Deus flua no seu coração, na sua vida, neste momento de clamor. Interaja bastante, ore conosco, e eu creio que Deus, nosso Pai, é o maior interessado em te abençoar, já está enviando o socorro bem presente na hora da tua angústia. Quem tem o imenso prazer em comunicar com você e orar desde a Central de Produção Internacional é o seu irmão em Cristo, o diácono Natiel Reis. Maravilhoso Deus, querido e eterno Pai, obrigado pelo privilégio da vida, obrigado pelo privilégio que temos de buscarmos a Tua face, de orarmos juntos, Senhor, com esta pessoa que está passando tantas aflições no seu dia a dia. Senhor, esta vida que agora está suplicando a Tua misericórdia, dizendo: eis-me aqui, Senhor, faça de mim a Tua vontade, faça de mim o Teu querer. Espírito Santo de Deus, nós queremos, primeiramente, neste momento de clamor, te pedir a Tua misericórdia, o abraço do Teu perdão, o abraço da Tua bondade para as nossas vidas. Senhor, eu sei que Tu és fiel, poderoso, para nos livrar de todo o perigo, de todo o mal. A Tua bondade, a Tua misericórdia são as causas de nós não sermos consumidos. Sim, Senhor. Aquilo que o Senhor tem para as nossas vidas são coisas maravilhosas. E eu sei, Pai, que a Tua misericórdia é a causa de nós estarmos de pé. Porque até aqui o Senhor tem nos sustentado. Até aqui o Senhor tem sido o nosso baluarte, o nosso rochedo. Obrigado, meu Deus, porque até mesmo nas aflições nós aprendemos a confiarmos em Ti. Até mesmo nas perseguições, Senhor, nos momentos de adversidade, o Senhor é conosco. Meu Pai, que esta pessoa agora entenda a necessidade de estarmos em constante oração diante da Tua presença, porque se não orarmos, se não buscarmos a Tua face, se não nos comprometermos em consagração, de forma alguma veremos ao Senhor. De maneira alguma estaremos diante da Tua presença, pelo muito contrário. Senhor, nós precisamos da Tua face dia após dia. Nós precisamos, Senhor, estarmos em comunhão contigo a todo momento. Espírito Santo de Deus, obrigado pela vida. Obrigado, Senhor, pelo privilégio que temos, que estamos recebendo neste momento de estarmos perante a face do grande Eu Sou, do Rei dos Reis, Senhor dos senhores, do Elohim, El Shaddai, Adonai. Tu és o maravilhoso conselheiro, Deus forte, Pai da eternidade, Príncipe da paz. Senhor meu Deus, eu oro agora junto com esta pessoa que está passando um processo tão difícil em sua saúde. Está passando, Senhor, um processo tão complicado, tão delicado. Os médicos até chegaram a cogitar a possibilidade de uma intervenção cirúrgica. mas a família está relutante porque é uma cirurgia muito invasiva. Senhor, mas sem esta cirurgia, esta pessoa tem a sua segurança física totalmente comprometida. Meu Deus e Pai, eu oro neste momento para que da melhor forma o Senhor atue nesta vida, trazendo a saúde, trazendo, meu Deus, a segurança, a proteção. Meu Pai amado, que agora o Senhor arranque este mal pela raiz, tirando, meu Deus querido, afronta, Senhor, afronta maligna, que por vezes se utiliza desta patologia para, Senhor, trazer uma pressão psicológica, uma doença, uma enfermidade terrível. Senhor, tanto o físico é comprometido, quanto a saúde psíquica também é. Mas neste momento eu oro, Pai, para que esta vida seja libertada, para que esta vida seja livre de todos os males. Meu Deus, eu creio, Pai, que agora esta pessoa que está orando recebe o bálsamo do Teu Espírito Santo. Senhor, recebe a saúde, a cura divina, recebe a proteção para esta enfermidade, para este mal. Em nome de Jesus, Senhor, contra esta enfermidade, contra este mal, repreenda agora, Senhor. Meu Pai, eu oro juntamente com esta pessoa, Senhor, que, Senhor, está também precisando de uma porta aberta. Senhor, esta vida que já não tem mais de onde tirar a subsistência de sua família, este homem, esta mulher, meu Pai, que não tem recursos para se manterem, Senhor, estavam empregados, trabalhando, estavam formalizados em uma empresa, mas por critérios ou por algumas dificuldades foram dispensados. Senhor, entraram no seguro-desemprego e agora já não tem mais a quem recorrerem. Já entregaram currículos, já bateram a tantas portas, já participaram de processos seletivos, até de entrevistas, mas até o momento não, Senhor, foram chamados. Até este momento, Senhor, não foram contatados. Meu Deus, mas eu sei que as Tuas potentes mãos são fiéis para nos livrarem, para nos protegerem de todo o mal, Senhor. Isso também diz respeito, Pai, ao descaso completo, Senhor, que estas pessoas estão sendo negligenciadas por vezes. Meu Pai, esta pessoa que está sem pagar a sua conta de luz, de água, não consegue nem sequer pagar a conta do aluguel, a mensalidade, da habitação, da moradia. Meu Pai, mas eu oro neste momento, junto com esta pessoa, para que ela tenha, Senhor, um êxito, uma resposta. Senhor, é o socorro bem presente na hora da angústia que nós oramos neste momento. Nós clamamos, nós suplicamos. Senhor, e com a certeza da vitória, eu já quero te agradecer juntamente com esta pessoa, meu Pai. Meu Jesus, eu oro também em favor desta vida que está sendo totalmente oprimida pelo diabo. Senhor, são as drogas, o alcoolismo, o tabagismo. Senhor, esta pessoa que não consegue se desvencilhar de toda a imoralidade da carne, não consegue, meu Deus, se desprender, porque está totalmente, Senhor, vivendo num mundo obscuro. Está vivendo, meu Deus, num mundo tenebroso, num mundo sem coloração, sem luz, num mundo de trevas. Porque a Tua palavra diz que quando o homem não conhece ao Senhor, ele anda em trevas. Mas eu creio que neste momento, meu Pai, o Senhor está alcançando esta pessoa. O Senhor está entregando a ela o renovo espiritual. Também está entregando o Senhor uma oportunidade para que te aceite como único e suficiente Salvador, meu Pai. Eu creio que esta vida, Senhor, será transformada. Eu creio que esta pessoa, Senhor, será, meu Deus, colocada no lugar de honra, assim como está no Salmo número 113, que o Senhor ergue do muturo o necessitado, levanta do pó a pessoa que está incapacitada, meu Deus, e faz com que se assente entre os magistrados, entre os príncipes, em lugar de honra, meu Pai. Eu creio, Pai, que neste momento o Senhor está tirando da sarjeta, Senhor, do lamaçal do pecado. Está tirando, meu Deus, daquilo que o homem, sem o conhecimento da fé, sem o conhecimento de Cristo, julga como sendo, meu Deus, a margem da sociedade. Mas nós oramos, Pai, para que ainda nesta margem a Tua glória seja resplandecida, o Teu amor seja manifestado. Meu Deus, que esta pessoa que agora está vivendo uma decadência espiritual, financeira, matrimonial, reviva, Senhor, para contigo momentos excepcionais, momentos de testemunho, momentos, meu Pai, que te glorifiquem. Espírito Santo de Deus, eu creio, meu Pai, eu creio nas bênçãos que o Senhor está enviando agora para esta pessoa. Eu creio, meu Pai, que esta vida agora está sendo transformada por completo, esta alma, Senhor, está sendo renovada por inteira. Senhor, a Tua palavra diz que aquele que começou a boa obra é fiel para concluí-la. Aquele que iniciou a boa obra é fiel para terminá-la. E eu sei, meu Pai, que em todas as coisas somos mais do que vencedores. Em tudo, Senhor, somos mais do que vencedores. Nós somos vencedores em Cristo Jesus. Nós somos vencedores, meu Pai, pela fé. Nós somos vencedores porque somos co-herdeiros da Tua glória. Somos co-herdeiros, Pai, daquilo que tens preparado para os Teus santos servos. Meu Pai, ainda que vivamos neste mundo as coisas mais difíceis, as mazelas, os percalços, as intempéries da vida, Senhor, eu tenho a certeza, esta pessoa também que ora comigo tem a certeza de que tudo aqui ficará, o choro, a lágrima, as decepções, as angústias, e que nós brevemente estaremos contigo nas mansões celestiais. Isso traz alento para o nosso coração, isso traz, Senhor, esperança para aquele que em ti confia, e nós confiamos em ti, Senhor. Nós acreditamos em ti, meu Pai. Entregamos a nossa vida para viver em novidade contigo. Nós não queremos mais que os nossos sonhos sejam prioridades. Nós queremos que os teus propósitos sejam prioridade. Nós queremos, meu Pai, que andando pelo caminho da salvação, andando pelo caminho da fé, nós trilhemos um caminho em paz. E não uma paz passageira, não uma paz química, não uma paz condicionada a protocolos de segurança, mas uma paz que excede todo o entendimento, a paz que o Senhor Jesus entrega à Tua igreja, a paz que o Senhor nos dá, é a paz, Senhor, que tira o homem do seu estado de conformidade, do seu estado de comodismo, do seu estado de negligência espiritual. É a paz, Senhor, que nos tira da depressão, da opressão, da ansiedade, meu Deus, com a preocupação, de forma, Senhor, a não confiarmos em ti com as coisas que acontecerão, mas quando nos entregamos realmente ao Senhor, nós recebemos esta paz que excede o entendimento, que Cristo mesmo prometeu: eu vos dou a paz, e não vos la dou como o mundo a dá. Aleluias! Meu Pai, nos ensina, nos instrui, Instrui-nos, Senhor, a confiarmos mais em Ti, Pai. Talvez nós estejamos confiando em pessoas, estejamos confiando em cargos, estejamos confiando, meu Pai, em ações, mas nós precisamos confiar realmente em Ti. Precisamos, meu Pai, entregarmos a nossa vida integralmente, de forma plena, de forma verdadeira, genuína ao Senhor. Meu Pai, nós não queremos negligenciarmos a nossa comunhão contigo. Nós não queremos, Pai, que a nossa comunhão contigo seja algo secundário. Nós não queremos, meu Pai, que a nossa comunhão contigo seja algo não priorizado. Mas queremos, Pai, sim, aleluias, que a nossa comunhão contigo seja algo prioritário em nossa vida, algo vital em nossa vida. Meu Deus querido, que esta pessoa que há tempos não se debruça diante da Tua presença, não se curva diante da Tua face, não ora, não jejua, não lê a Tua palavra, não tem momento de comunhão verdadeira, genuína com o Pai, com o Filho, com o Espírito Santo, esta pessoa que já não vive mais, apenas sobrevive, esta pessoa não está vivendo, ela está sobrevivendo. Senhor, cultua, congrega, participa das reuniões, mas está vazio de Deus, está vazio do Senhor, está vazio de Ti, Pai. Enche agora, Pai. Enche agora esta pessoa, Senhor. Derrame a Shekinah, derrame a unção, derrame, Pai, a Tua presença. Da mesma forma, com a mesma intensidade que o fizeste no livro de Atos dos Apóstolos, capítulo 2, esta pessoa também sinta o revestimento espiritual, sinta agora a glória, a graça espiritual, meu Pai. Sinta agora, meu Senhor, do alto da cabeça, a planta dos pés, este obreiro, esta obreira, este ancião, esta anciã, este jovem, esta jovem, esta criança, este adolescente, meu Pai, em nome de Jesus, que agora passemos a viver contigo algo extraordinário. Nós queremos sair do ordinário, nós queremos sair do comum, nós queremos entrar nas dimensões celestiais, na dimensão do extraordinário, na dimensão do poder, da glória, da grandeza, da soberania. Nós queremos ter contato, intimidade contigo. Nós não queremos apenas ouvir o que os outros falam, o testemunho, o depoimento, mas nós queremos, Pai, vivermos algo. Nós queremos que isso também faça parte da nossa vida, do nosso dia a dia, Senhor. Meu Pai amado, nós queremos ter revelações. Nós queremos termos, Pai, sonhos, visões. Nós queremos falar em línguas contigo. Nós queremos, Pai, que assim como o Senhor capacitou os primitivos, os apóstolos, os patriarcas da fé, também sejamos agora revertidos pelo teu poder, Pai. Sejamos revertidos pela tua autoridade. Assim como Cristo afirmou, e colocarão as mãos sobre os enfermos e estes serão curados, nós queremos orar pelas pessoas, nós queremos pedir em nome de Jesus e milagres extraordinários acontecerem. Nós queremos, Pai, nós queremos, Senhor. E eu sei, nós sabemos que o Senhor também quer que isto seja completo, concluído, relevante para a nossa vida. É necessário que a tua igreja volte ao primeiro amor, volte a orar como orava, volte a buscar como buscávamos, volte, Senhor. Nós queremos voltar. Nós não queremos tão somente falar palavras por falarmos. Nós não queremos simplesmente mencionarmos palavras, jogarmos palavras ao vento. Não. Nós queremos termos a intimidade, a comunhão. E este é o momento da oração, Senhor, que nós buscamos a Tua face. Este é o momento, Senhor, que nós colocamos diante da Tua presença a nossa debilidade. Reconhecemos, Pai, que somos pó, cinza. Reconhecemos, Pai, que somos o barro. E que desse barro, conforme Te apraz, o Senhor faz um vaso. Um vaso de honra. Um vaso para ser cheio. Arimalabasuri, clama alabaste e anda labaia. O ramaste, lamasturi, me anda labaste. Meu Deus, eu não sei como esta oração está chegando neste coração. Eu não sei como esta pessoa está acompanhando o clamor. Alguns das milhares de milhões de pessoas que acompanham estão orando conosco aqui em São Paulo. Outros oram na região sul. Tantos oram na região sudeste, centro-oeste. Milhares e milhares oram também no nordeste brasileiro, no norte do Brasil. Senhor, do Iapoque ao Chuí, agora alcance a nação brasileira, derramando a Tua unção, derramando o Teu poder, derramando a virtude, meu Senhor. Porque nós vivemos para Ti, tão somente para Ti, e vivemos para pregarmos a Tua palavra, para sermos, Senhor, instrumentos valorosos para anunciarmos que o Senhor Jesus Cristo salva, que o Senhor Jesus Cristo muda vidas, que o Senhor Jesus Cristo cura, que o Senhor Jesus Cristo batiza no Espírito Santo, que o Senhor Jesus Cristo breve voltará. Ah, Maralabastúrias. Espírito Santo de Deus, obrigado. Obrigado por este momento de oração. Obrigado por esta intercessão. Obrigado, meu Deus, por cada pessoa que agora ora comigo. Obrigado, Jesus. Obrigado, Senhor. Aleluias. Meu coração está cheio da Tua presença. Meu coração está cheio da Tua virtude. Meu coração está cheio da alegria, do regozijo, Pai. Eu sei que esta pessoa também está cheia do Teu poder. Agora, Senhor, o alívio desta depressão, o alívio desta ansiedade, o alívio, Senhor, destas dores terríveis, o alívio, meu Pai, desta preocupação, o alívio, meu Pai, de tudo aquilo que estava afligindo, agora já não está mais, não está mais, Senhor. Porque onde abundou o pecado, superabundou a graça. Ai, canta lá, basúria, Pai. Onde abundou o pecado, superabundou a graça. Obrigado, Jesus. Obrigado, meu Pai. Continua conosco. Salvando, libertando, transformando. Nós precisamos de Ti. Ansiamos por Ti, Senhor. Nosso coração deseja por Ti. A nossa alma, o nosso espírito, receba a nossa oração. Se algo esquecemos de mencionarmos, que o Teu Espírito Santo interceda por nós com gemidos inexprimíveis. Em nome de Jesus, Pai. Obrigado. Que Deus abençoe sua vida, querido irmão internauta. Que Deus abençoe você, ouvinte da Rádio Deus e Amor. Você que acompanha através da plataforma da Igreja Pentecostal Deus e Amor, o IPDA Play. Este é o momento de nós fazermos as palavras de confissão, as palavras que nos autorizam vivermos uma vida genuína para Cristo, para Deus. Jesus já nos aceitou quando morreu na cruz do Calvário. Ele doou-se por inteiro para que tivéssemos acesso à vida eterna. E Ele deseja que você viva para Ele. Ele deseja que você viva e não sobreviva No Evangelho de João, capítulo 10, versículo 10, a Bíblia diz: o ladrão, que é Satanás, claramente, está explícito, vem senão a matar, roubar e destruir, mas eu vim para que tenham vida e a tenham com abundância. Jesus, meu irmão, Jesus, minha irmã, veio para que você tivesse vida com abundância. Mas é preciso que você faça como o apóstolo Paulo escreveu na carta aos Romanos, capítulo 10, versículos 9 e 10. A saber, se com a tua boca confessares ao Senhor Jesus e em teu coração creres que Deus o ressuscitou dos mortos, serás salvo. Visto que com o coração se crê para a justiça e com a boca se faz confissão para a salvação. Você precisa confessar com seus lábios. Você precisa declarar com a sua própria boca que Jesus é o Senhor da tua vida. Então diga comigo: Senhor Jesus, eu te aceito como meu Salvador. Escreva o meu nome no livro da vida e sela com teu sangue para o grande dia da redenção. Senhor Jesus, eu quero ser um crente salvo em ti. Livra-me do pecado. Livra-me da morte eterna. E que se o Senhor voltar hoje, eu esteja contigo. Mas se o Senhor não voltar, que eu seja um pregador da tua palavra, um anunciador das boas novas, e assim como o Senhor salvou a mim, me use para salvar outros. Me use para ser um propagador do reino dos céus. Amém. Deus te abençoe. Olha, nós estamos aguardando por você aqui em nossa sede mundial, hein? Se você está em outra cidade, em outro estado ou até mesmo em outro país, nós aguardamos por você também. ipda.com.br é o site que você pode localizar as nossas mais diversas igrejas em todo o Brasil e também no mundo. E se você quer nos contatar para receber orientações, eu te convido a mandar uma mensagem para o nosso número WhatsApp, 11 95094 4645, ou nos escreva para o @ Quero Aceitar Jesus, @ipda.com.br. Aguardamos por você e por toda a sua querida família aqui no Templo da Glória de Deus ou em uma igreja pentecostal, Deus e Amor, mais próxima à sua casa. E aproveito, antes de me despedir de você, para te convidar para o aniversário de 64 anos da nossa igreja pentecostal Deus e Amor, que acontecerá nos dias 13 e 14 de junho, aqui no Templo da Glória de Deus, na Avenida do Estado 4568, no bairro da Liberdade, no centro de São Paulo. Será uma data importante para a nossa vida, para o nosso ministério, e claro, essa história é a nossa história. Venha fazer parte, que o nome do Senhor Jesus seja glorificado em sua vida. Também te convido para participar do culto desta tarde, beneficente em prol às instituições de Reviver. Quem se despede desde a Central de Produção Internacional é o seu irmão em Cristo, Diácono Natiel Reis. Contei com os trabalhos técnicos dos meus amigos e irmãos na fé. Está aqui o Cris Munhoz, trabalhando na câmera que capta as imagens que chegam até você. Também o nosso irmão Léo Francês, que está aqui na sonoplastia. Também o Tiago, que está aqui no VMix. E quem está hoje aí no DTV? É o Josué. Está ali o Josué, filho de Jesus. E lá no Estúdio C está o nosso irmão, o Diácono Armando Medina. Direção e supervisão da Igreja Pentecostal Deus e Amor e do programa Voz da Libertação é da nossa irmã Irene Miranda. Aqui na Rádio Deus e Amor você prossegue na companhia da irmã Débora Miranda e do pastor Lourival de Almeida com o programa Mensagens Cantadas. E no canal Direto com Deus você prossegue na oração. Aqui no canal Deus e Amor Oficial retornaremos às 15h com o culto em prol à Fundação Reviver. Deus abençoe São Paulo, que o Senhor te abençoe Brasil.
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4: 12 horas e 30 minutos.

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1: Muito bem, ouvintes amados, está no ar o nosso programa Mensagens Cantadas. Eu espero que você aprecie a nossa programação, essa programação boa, maravilhosa, tenho certeza, muito gostosa para o seu coração. Bem-vindo, eu sou o seu irmão pastor Lourival de Almeida.
2: E eu sou a irmã em Cristo, Débora Miranda. A paz do Senhor, nosso abraço caloroso aos internautas, ouvintes, assíduos ou não, desta programação. Fique conosco até às 14 horas com vocês, com o melhor da música sacra, muita meditação, dica de saúde, a palavra às famílias. Não perca, não saia daí. Este é o MC para você. O MC apresenta mais uma de suas mensagens musicais. Nós vamos ouvir com a Caterine o hino Eu Confio em Deus.

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1: E nós vamos meditando com vocês, prezados ouvintes. Eu sei que nós falamos muito sobre pecado, tentação, e a gente às vezes tem até frases quase que eu já diria filosóficas, né, a respeito de a questão da tentação, a questão do pecado, né. Temos uma muito interessante, né, se não há desejo, não há tentação, mas há de se verificar também aonde pode ser aplicado, porque aplicada a sentença, porque nem sempre também é assim. De qualquer forma, falar em tentação e pecado nos dias de hoje realmente se tornou assim uma coisa já, para algumas pessoas até mesmo, o quê? Tentação e pecado, enfim, é algo tão do nosso dia a dia que de repente a gente não consegue nem saber a distância entre uma coisa e outra, né? Mesmo porque a Bíblia fala que o mundo, ou seja, esse sistema, está no maligno, 1 João 5,19. Então as pessoas, ou boas ou não, ou ocultas ou civilizadas, enfim, todos estão sujeitas, né, à tentação e, infelizmente, também ao pecado. Porque o pecado, desde o Éden, né, ele vem deixando aí o seu rastro de devastação, a ponto da Bíblia Sagrada chegar a dizer que todos pecaram. E é triste isso, não é? Então, quando eu falo isso, eu quero dizer que todos nós estamos involucrados, uma palavra hispana que eu estou aderindo aqui agora no nosso português, estamos todos nós involucrados nessa questão de tentação, pecado, e enfim, a gente tem que nós temos de vigiar, temos de estar atentos, né? E nós vamos hoje trazer aqui quem? Pedrinho, Pedrinho, nosso irmão Pedro. Pedro, aquele que andou com Jesus, tá? O apóstolo Pedro, não é? Vamos trazer ele aqui para ilustrar essa verdade, né? A questão da tentação, do pecado. E lembrando que Pedro era uma pessoa como eu, como você, uma pessoa que viveu com Jesus, não é? Mas também ele acabou sendo peneirado pelo inimigo, não é? Não escapou, então, de ser peneirado pelo adversário. Não é à toa que mais tarde, depois que foi restaurado, ele exortou tanto aos crentes que ardorosamente estivessem atentos às astúcias do diabo, que, como diz ele, anda ao derredor como um leão, rugindo, procurando alguém para que possa devorar. Então, é claro, Pedro, ele tinha, eu diria, autoridade para falar sobre isso, né? Uma pessoa que tinha atravessado ao longo da sua história, junto com Cristo, situações, nós vamos inclusive citar essas situações, que ele, eu posso dizer que ele tinha assim autoridade para falar sobre essa questão. Ele esteve ali perto de Cristo, andou com Cristo, comeu com Jesus, estava na presença dele, enfim, não é? Estava lá no momento, de repente, daquela festa, quando faltou o vinho na tempestade, estava bem perto ali. Mas, infelizmente, acabou sendo atingido pela tentação e, posso dizer também, pelo pecado, né? Não sei se você consegue entender assim, ouvinte, mas Pedro esteve, eu diria, bem perto do sublime, e esteve no sublime, na situação sublime, nas situações que exaltavam o nome do Senhor, mas também passou pelo ridículo, porque existe só um passozinho aí entre o sublime e o ridículo, não é? Entre, eu sempre gosto de falar, o santo e o profano. E vemos na experiência de Pedro que esse passo é um passo que a gente dá com muita facilidade. Nós vemos que Pedro, ele acabou emitindo a sua opinião a respeito de Cristo, né? Tu és o Cristo, o Filho do Deus vivo, tão sublime. Mas de repente torna-se porta-voz de Satanás. Eu posso dizer assim, por que não? E não foi só isso não. Ele fez outra declaração de erudição, foi erudito nas suas palavras, foi inteligente em João 6,68, né? Para quem iremos nós se só tu tens palavras de vida eterna? De repente, imediatamente a gente vê a situação se transfigurar em outras vertentes, ou seja, em outra direção. Foi assim por causa da sua língua solta, rápido. Pedro era rápido no gatilho lingual, né? Se posso falar assim, né? Pedro começou a pensar que não poderia obter vitória, de repente, sobre ele mesmo. Pedro cria que sempre era o melhor, né? Os discípulos poderiam abandonar Cristo, mas ele não. Ele se sujeitaria a ir à prisão e até morrer pelo mestre. Pedro se achava, no nosso português, por que não? Posso falar? Pedro se achava. Pedro, eu sou Pedro. Dos outros discípulos, o Senhor lavaria os pés, Mas não os dele, não, os meus não. Mas depois, vendo o argumento de Cristo, se eu não puder lavar os teus pés, você não tem parte comigo. Daí quer ser diferente. Não, senhor, então o senhor não vai lavar só os pés. Vai lavar tudo, mãos, a cabeça. Vai me dar um banho aqui agora, não é? É Pedro, em primeiro e em último lugar, naturalmente. É Pedro o tempo todo. E infelizmente existem, né, as pessoas que ainda estão aí no seu egocentrismo, no seu eu, no seu, não é? E essas pessoas, ah, que bom seria se essas pessoas se convertessem. Pedro está se colocando cada vez mais debaixo do poder do maligno. E Jesus percebe e avisa, olha, Simão, em outras palavras, Pedro, eis que Satanás, ele já até, posso traduzir, né? Conseguiu até permissão para te peneirar como trigo. Agora, eu orei por ti, ou seja, eu roguei por ti. Tu, pois, quando te converteres, Lucas 22, 31 e 32. Que é isso? Diz Pedro consigo. Está enganado, senhor. Eu? Pedro? Isso é ridículo. Não. Eu não. Então solta a língua mais uma vez, Pedro, dizendo, senhor, eu estou pronto para ir contigo, tanto para a prisão, como até para a morte. Imagina, algum engano aí, onde já se viu uma coisa dessa? Ah, Pedrinho, eu sempre digo, né, se Pedro tivesse nossos dias em nossas congregações, teria sido excluído. Mas é claro que foi um tempo de Pedro, é claro que mudou a situação, mas eu estou dizendo que existe apenas um passozinho entre a tentação e o pecado. É isso que nós estamos falando, citando um pouquinho da situação de Pedro, que pelo orgulho, pelo eu, né, Pedro, orgulho, ego, exaltação, poderíamos acrescentar naquele exato momento, de repente, alguma outra questão, né? Só sei que a Bíblia Sagrada fala que o orgulho precede a queda. A soberba precede o tombo. Pedro e o seu orgulho o deixará no pó. E você vai passar por uma vergonha enorme. Se você ao menos desse ouvido ao Senhor, Pedro, se você ao menos desse atenção ao que o Senhor está dizendo para você, você poderia ter evitado, eu diria, esse domínio do tentador que acabaria acontecendo, né, sobre você. Se Pedro desse atenção, de repente poderia se preservar de uma tamanha e profunda vergonha que haveria de passar. Eu, Senhor, imagina, não, o Senhor está enganado, eu vou até a morte com o Senhor. E Jesus fala para ele, Pedro, eu vou te afirmar que hoje, três vezes você vai me negar antes que o galo cante. Mas você não vai entender. O galo cumpriu sua missão, mas Pedro, de repente, na sua autoconfiança, no seu orgulho, até o fim, né? Até o fim. E acabou se, por que não dizer, né? Se deitando no mais profundo do abismo, da lama e da vergonha. Agora, aconteceu, Pedro realmente negou o Senhor. A Bíblia chega a dizer que ele falou imprecações, que ele falou besteira, falou palavrões, xingou. Quando a serva disse, não, eu vi você, mas sua doida, né? Jesus já tinha falado, Pedro, você pode até ir comigo até a morte, mas não sei, nesse exato momento você ainda não está preparado, não. Antes que o galo cante, você vai me negar. Olha, ouvinte, é preciso tomar muito cuidado, porque entre a tentação e o tombo, entre a tentação e o pecado, existe apenas um passo muito pequeno. É preciso saber a distância entre o sagrado e o inútil, o santo e o profano. É importante você saber que nós estamos a um passo de, infelizmente, nos permitirmos ser ridicularizados por nós mesmos. Auto-ridicularização por não observarmos o que o Senhor fala conosco e por navegarmos num oceano que nós achamos que somos senhor dele, quando na verdade nós não somos. Claro que Pedro obteve a vitória, né? É claro que Jesus viu o seu discípulo ali e olhou para ele. A Bíblia fala que Pedro saiu dali e chorou amargamente, e Pedro foi restaurado e se tornou um grande homem de Deus. Mas enquanto estava, entre aspas, confiante em si mesmo, podemos dizer até na carne, né, Débora? Podemos dizer isso, por que não, né?
0: É, está bem no espírito, não está.
1: Não é verdade? Muito cheio de si. Enquanto ele estava cheio de si, era tombo um atrás do outro, era vergonha um atrás do outro. É claro que Jesus poupou o Pedro, né? De e pelo mesmo caminho de Judas, por quê? Porque Pedro foi restaurado, né? Jesus restaurou o Pedro. Aquela cena ali na praia foi linda demais. Pedro, assim como negou Jesus 3 vezes, Jesus o fez confessar também 3 vezes. Tu me amas, Pedro, tu me amas. Tu sabes que te amo, Senhor, mas o Senhor sabe que eu amo. E a gente vê aí, ouvintes, que é preciso aprender. A gente vê que não existe outro local para nós que traga segurança a não ser a cruz de Cristo, ou seja, o processo de salvação de Cristo que culminou na cruz do Calvário. Não é? Você pode estar caminhando com Jesus há tanto tempo, você pode ser um grande expositor bíblico, um grande pregador, fazer programa de rádio como eu faço, a Débora faz, podemos até operar milagres, curas e tudo, mas nós temos que prestar atenção, porque a armadilha está sempre a um passo da gente, e se a gente der um passo na direção da armadilha, olha que Satanás alimenta, e nós aí de repente aquela sensação de que somos invulneráveis, que nós somos alguma coisa, quando na verdade não somos nada. Na cruz de Cristo é onde nós podemos vencer, em Cristo é o nosso caminho de vitória. Deixa o eu para lá e vamos aí confiar em Jesus, porque Jesus é o médico dos médicos, Senhor dos senhores, e se nós acharmos que somos Cristo, cairemos e estaremos dando um passo da glória para o ridículo.
0: É verdade. Palavra maravilhosa, sábia do Senhor para nós hoje, nos exortando para que tenhamos cautela com o problema aí da traição, da tentação, né, de não sermos e de não acharmos que podemos ser um castelo forte diante da provação, diante da tentação, se não for o Senhor na nossa vida.
2: Além do Véu e no Bonito que vocês ouvem agora, CD Assim que Adoro, lançamento MC Music.

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1: Dica de saúde. Olha, os médicos ajudam, o corpo a sarar, se manter sadio, mas eles são apenas seres humanos, na verdade, limitados. E assim, seu médico pode não ter tido acesso a todas as informações sobre descobertas mais recentes das pesquisas na área da saúde nos últimos anos. Em consequência, algumas recomendações dele podem estar ultrapassadas, porque o médico tem que estar sempre se reciclando, né? E muitas vezes essas informações dele são ineficientes do seu médico, ou até prejudiciais. Por exemplo, se falava antigamente que o muco que a gente tira, né, num escarro, se o muco estiver esverdeado...
2: Catarro, né?
1: É, o muco, né, o catarro, se o muco estiver esverdeado, tem uma infecção bacteriana e precisa de antibióticos. Você já ouviu falar sobre isso, Lourdes?
2: Sim.
1: Eu também. E olha, o que diz hoje? A nova regra diz que você não tem que exigir que os médicos lhe receitem antibióticos, porque nem sempre, a ciência demonstrou isso, que nem sempre isso é verdade. Se o muco estiver verde ou amarelo, ou de qualquer cor, não significa necessariamente que esteja com infecção. Você, ou seu médico, tem que realmente pedir para você um exame desse catarro, para ver se realmente está com infecção ou não, para lhe receitar um antibiótico. O muco amarelo esverdeado é um subproduto normal do processo de cura. E no combate às infecções, os glóbulos brancos, eles liberam enzimas para matar os invasores. E algumas contêm ferro e têm um tom esverdeado. E o muco, ele opaco, não significa automaticamente uma infecção bacteriana. Então, por que o médico ainda puxa o receituário? Alguns médicos supõem que os pacientes querem antibióticos porque costumam pedi-los, mas o excesso de antibiótico tem consequências. Muito antibiótico pode provocar resistência. Se o médico sugerir antibióticos, pergunte se são mesmo necessários para que realmente você se certifique que aquilo não seja em vão. Não é
2: verdade? Desnecessário. Explicando, por exemplo, uma pessoa que tem um tipo de infecção aí, vai, que toma uma penicilina, que seja um exemplo, né? Essa pessoa toma isso, aquela bactéria é combatida, tal, tal, tal. Daí a pessoa tem o mesmo problema, toma aquilo lá, vai tomando, toda vez aquele remédio vai tomando. Chega uma hora que aquele remédio já não faz mais efeito naquele tipo de bactéria, né? Então criou-se a resistência.
1: Fica resistente.
2: Exatamente. Então há de se prestar atenção para que isso não aconteça, porque aí tem que trocar de antibiótico, e não tem tanta facilidade assim, às vezes, de trocar de antibiótico, se o corpo resiste. Enfim, é preciso tomar bastante cuidado.
1: É verdade.
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0: e principalmente o momento da família. A minha filha de 1 ano e 5 meses também adora ouvir a sessão da criancinha. Deus abençoe vocês. Esse programa é uma benção na minha casa. Amém. Deus abençoe, irmã Débora. Um abraço.
1: A paz do Senhor, irmão Lourival. A paz do Senhor, irmã Débora. Aqui quem fala é o irmão Josué, da cidade de Simões Filho, interior da Bahia. Também estamos ligadinhos no programa Mensagens Cantadas. E esse programa é uma bênção no nosso lar, na nossa vida. Que Deus abençoe cada vez mais este programa e a vocês.
2: Muito bem, prezados ouvintes, e daqui a pouquinho nós já teremos também, né, os nossos prefixos. Aguarde daqui a pouquinho, pouquinho mesmo, né? E eu tenho certeza absoluta que você gosta desse programa, e esse programa tem sido uma bênção, tem sido um culto no lar de tanta gente, e a gente fica feliz em saber que vocês estão tendo aí, nesse exato momento, palavras de edificação. Pessoas, Débora, que às vezes não têm condições de ir ao culto todos os dias, que estão ligadinhas ali no programa, né?
3: E tem milhares dessas pessoas fazendo desse programa realmente o culto delas, porque não tem condições de ir à igreja.
2: Exatamente. Então eu vou pedir a vocês, ouvintes, que vocês adquiram os nossos CDs, né, em nossas livrarias. Vai na livraria perto da sua casa e adquira os nossos CDs, porque certamente, ouvintes, vocês vão estar ajudando um bom programa a manter-se no ar, que é o nosso programa. Sem nenhum tipo de vaidade, sem nenhum tipo de alguma coisa que seja de nós mesmos, eu diria. A gente sempre coloca esse programa na direção de Deus. Senhor, o que podemos falar, o que podemos fazer para orientar as pessoas, trazer palavras de edificação, não é? E quantas pessoas, eu fico tão feliz quando vou a tantos locais e as pessoas, olha, me converti ouvindo o MC, isso, voltei para Jesus, né? Ouvindo o MC, né?
3: Muito bom ouvir isso, né?
2: E as pessoas que ajudam o programa manter-se no ar também são parte disso, né, Débora?
3: Ajudam, né?
2: É claro.
3: Alcançar vidas para que esse programa permaneça aí, trazendo a palavra de edificação aos crentes e também aquela palavra de vida, a palavra do Evangelho, para aqueles que ainda não conhecem a Jesus.
2: Então, ouvintes, olha, é simples assim. Vá até a nossa livraria aí no interior da sua igreja, da sua congregação, não é? E adquira os nossos CDs. Se não tem, manda para a gente uma mensagem, a gente vai indicar a livraria mais próxima, né? Vocês, obreiros, que estão trabalhando em nossas igrejas, procurem expor a nossa livraria para que as pessoas verifiquem, não é? E assim a gente continue esse grande trabalho também. E Deus nos abençoando a todos, tá certo? Nós vamos abrir agora espaço, então, para os prefixos, as emissoras que vão ser identificadas através agora desse momento. Prefixos, já voltamos.
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0: Dia 31 de maio está chegando, nós vamos ter um culto especial em todas as nossas igrejas Deus de Amor aqui do Brasil e no exterior. Preste atenção, é o culto Me Aquecendo no Rebanho. É um culto onde nós vamos receber os membros que deixaram o nosso ministério, seja pastor, seja cooperador, seja membro. Este dia é o dia para você retornar à Igreja Deus de Amor. Não estou falando aos desviados. É claro que desviado pode voltar. Mas esse dia é específico para as pessoas que deixaram o nosso ministério. Talvez porque foram maltratados ou porque aconteceu alguma coisa na congregação. Inclusive eu estava lendo em pesquisas que a maioria das pessoas deixa a congregação por falta de um relacionamento bom, uma palavra que aferiu, um relacionamento que não deu certo entre duas pessoas ali da congregação e houve um desentendimento e a pessoa sai. A pessoa não quer congregar mais. E Satanás se aproveita dessa oportunidade e começa a esfriar essa pessoa. Ela não vai mais à igreja. Ah, eu não vou mais lá porque aquela pessoa falou assim de mim. Ah, aquela pessoa me olhou feio. Ah, o pastor não me deu oportunidade. Ah, o pastor não me atendeu. Gente, isso é tão pequeno em relação à nossa salvação. É claro que não é indo para a igreja que você vai ser salvo, mas faz parte da sua fé, faz parte da caminhada cristã, é necessário congregar. Agora, se a gente for olhar pessoas que falam mal da gente, pessoas que não aceitam a nossa opinião, ou a nossa postura, a maneira que a gente penteia o cabelo, ou que a gente coloca o sapato, ou que a gente... A nossa opinião em relação a tantas coisas, a gente não congrega em lugar nenhum, porque sempre haverá situações assim. Por que você não deixa o trabalho? Tem gente falando mal de você lá. Por que você não deixa a escola? Tem gente lá que você também teve uma discussão. Mas deixa a igreja, que é muito mais fácil, não é verdade? Então, preste atenção. Deus está dando essa oportunidade. Não é uma igreja em si que está te dando oportunidade de você regressar. Você não foi para o mundo, mas está em casa ferido. Quem que ganha com isso? Você está só perdendo. A sua alma está enfraquecida. Você está fraco na fé. Você está triste. A sua alma está necessitada de alimento. Então chegou a oportunidade. Anote aí, dia 31 de maio, às 15 horas, em todas as nossas igrejas do Brasil e do mundo, haverá este culto Me Aquecendo no Rebanho. Vamos voltar. Você está frio. Você que é ovelha, precisa se aquecer no rebanho novamente. Estamos aqui para receber vocês de braços abertos. Não é uma frase de efeito. Não é uma frase de jargão. Não, nós queremos que você volte a congregar conosco. Você que deixou a congregação, você que era obreiro da nossa igreja, volte. Nós estaremos analisando sua situação direitinho. Dia 31 de maio, no horário das 15 horas, na sede mundial e também na Igreja de Deus e Amor, aí pertinho da sua casa. Você vai voltar. Nós vamos receber você, vamos anotar o seu nome e você vai fazer parte novamente do corpo de Cristo no nosso ministério Igreja Deus e Amor, tá certo? Dia 31 de maio, Me Aquecendo no Rebanho.
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0: Amigo ideal, sim, é Jesus. Amigo ideal é a canção que vocês ouvem nas vozes de Leia Davi, CD Oração no Santuário.

0: Dori dos Santos, que está falando aqui de Sabará, Minas Gerais, Belo Horizonte. Este programa é uma bênção aqui no meu lar. Muito bom, irmão. Deus abençoe vocês. Eu te amo vocês muito, tá? Deus abençoe.
1: Aqui é a Eliane, de Ponto Redondo, Santa Catarina. Eu gosto muito do programa MC, é muito edificante. Gosto muito também do momento da família e da minha vida no passado. Deus abençoe vocês. Vocês dois são uma bênção do Senhor em nossas vidas.
2: Muitas mensagens estamos recebendo a cada dia, e uma mais bonita que a outra, né? Você não mandou ainda sua mensagem de voz? Estamos aguardando. Fale-nos o que esse programa tem proporcionado à sua vida. Nosso WhatsApp é 11 982 923392. Estamos aguardando a sua mensagem de voz.
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2: Hoje eu queria falar com as ouvintes, irmãs que servem a Deus, cujos esposos ainda não se decidiram para Cristo. Como lidar com um marido não crente? Este é o tema que vamos falar hoje aqui no Momento da Família. O versículo que vou ler agora, ele é muito conhecido, está em 1 Coríntios 7:13. Diz assim: e se alguma mulher tem marido incrédulo e ele consente em habitar com ela, não se separe dele. Versículo bastante claro, né? Está bastante explicativo em si mesmo. Mas eu queria falar sobre a divergência de credos, porque às vezes essa diferença na fé pode ser uma grande fonte de conflitos na família. E às vezes a gente recebe e-mails de muitas mulheres pedindo conselho de como agir, proceder com seus maridos incrédulos. Então vamos lá à Bíblia Sagrada, pois lá está realmente a palavra verdadeira, a verdade para nós, do que Deus pensa e como nós devemos agir. A Bíblia nos aconselha, como eu diz aqui, a não separarmos do marido incrédulo. Mas é claro que também ela diz que nós não devemos nos casar com alguém que não professa a mesma religião que a gente, né? Mas ao mesmo tempo se descobre o evangelho depois de casada. Ela já se casou com ele e ele ainda não se decidiu. Os votos conjugais continuam valendo, mesmo que ele não tenha aceitado Jesus e você sim. Em todo o tempo, a Bíblia enfatiza a importância do vínculo conjugal e ensina as mulheres a serem prudentes, castas, boas donas de casa, sujeitas a seus maridos, justamente para que a palavra de Deus não seja blasfemada. Está em Tito 2, versículo 4. Agora, por mais difícil que possa parecer, a postura da mulher que tem um marido incrédulo deve ser segundo os frutos do Espírito. Vocês já sabem quais são? Eu creio que uma das primeiras atitudes que a mulher tem que tomar é a caridade, que é o amor, a longanimidade, que é a paciência, a paz e também a submissão. Temos tantos outros frutos, né, como bondade, fé, mansidão, temperança. Agora, outro ponto é tentar se colocar no lugar da outra pessoa. Talvez a implicância dele pode vir do fato de que se sentir sozinho, ele se sente ameaçado por uma nova, vamos dizer, religião, entre aspas. Ele se sente trocado. Talvez o marido está se sentindo deixado de lado e talvez o orgulho o impeça de admitir isso. Por isso vem os gestos negativos da parte dele. E eu quero falar com você, mulher, que tem um marido não crente. Jamais o deixe pensar que o seu amor por Jesus faça com que você o ame menos. Por isso mesmo, seja mais dócil do que você já era antes de aceitar a Cristo. Seja mais compreensiva antes de você aceitar a Cristo. Seja mais agora amorosa do que antes e quando não conhecia a Cristo. Procure-o mais. Assim você será mais cuidadosa. É claro que você deve ser mais cuidadosa ainda com as coisas do lar, com os afazeres, com a comida, com a roupa e também com o seu marido. Afinal, se não houver verdadeiramente uma mudança para melhor, eu pergunto, que proveito terá a sua conversão? Não é verdade? Você está, a partir do momento em que você aceitou Jesus, você está sendo testemunha de Cristo dentro da sua casa, e isso vai servir para a conversão do seu marido. Contudo, eu sei que ainda há ainda alguns maridos que impedem que suas esposas frequentem a igreja. E isso é vencido com muita oração, muita paciência, e é claro, preste atenção, Deus sabe que você quer ir à igreja e você é impedida. Será que Deus cobrará isso de você? Claro que não. Se Deus não compreender a gente, quem vai compreender? Não é mesmo? Então, preste atenção, se Ele a impede de ir à igreja, ore bastante, jejue bastante, persista naquilo que Ele falou, obedeça, tenha muita sabedoria, que a seu tempo Deus mudará o coração dele. E não somente ele permitirá você ir à igreja, como também irá com você. Isso é lindo, é maravilhoso. O poder da oração é tremendo, ouvintes. É tremendo. A palavra de Deus diz também que as mulheres devem ser sujeitas aos seus maridos, assim como é decente ao Senhor. Então, nós vemos que o que se opõe veementemente contra a independência e gesto de rebelião, assim deve ser sujeito ao marido por sujeição a Deus. Quando você se sujeita ao seu marido, você está se sujeitando a Deus, que nós vemos realmente transparente e bastante claro na passagem bíblica quando diz que nós devemos ser submissas ao nosso marido, que é, claro, no Senhor. Você pode pensar, mas ir à igreja é servir a Deus, ele não pode me impedir. Não, não é bem assim. Se você o obedece, você está dando testemunho de submissão e também está obedecendo a Deus. Então, tenha um pouquinho de paciência, cultue ao Senhor na sua casa, procure fazer estudos bíblicos, adquira livros, manuais da igreja na sua casa, estude aí na sua casa, e muita oração, muito jejum, muita paciência, que a seu tempo Deus fará a grande obra na vida do seu esposo. Que Deus os abençoe. Esta aí foi a palavra de Deus às famílias nesta programação.
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2: Coração Adorador, André e Alexandre cantam. O CD tem o mesmo título.

0: 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Nós vamos aqui a um versículo, eu sempre terei esperança. Está no Salmo 71, 14. Ouvintes, não é qualquer um que tem experiência suficiente para declarar como o salmista disse, eu sempre terei esperança. Porque não é fácil ter esperança se não há motivo para ter esperança. Senão, a promessa às vezes longínqua e às vezes não muito precisa da parte de Deus, parece que perdemos a esperança. Não é fácil ter esperança se o problema é enorme, é crescente, é complexo e já vem de longa data, não é? Não é fácil ter esperança se o elemento complicador são pessoas sem afeto, sem sabedoria, sem interesse. Não é fácil ter esperança se o passado é como o presente é como o passado e continua sempre a mesma coisa. Não é fácil ter esperança se o túnel é sem saída, não é? Se não há nenhuma luz acesa, se não há nenhum farol junto aos rochedos, se não há nenhuma estrela no céu. Mas a despeito de tudo isso, o autor do Salmo 71 quer ter esperança. Ele não abre mão da esperança de jeito nenhum. E ele garante que vai conseguir quando diz, eu sempre terei esperança. Naturalmente, ele aprendeu com o velho Abraão a fabulosa arte de esperar. Aquela arte de ter esperança contra toda a esperança. De colocar a fé acima do raciocínio, da lógica. O invisível acima do visível. O possível acima do impossível. De colocar a certeza acima da expectativa. O fato, realmente, das emoções. E o mundo vindouro acima do mundo presente. Colocar tudo, a fé acima de tudo isso. Porque pela fé, teremos esperança.
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0: Daniela Balabem chega para cantar Cheiro das Águas.

0: Eu sou irmã Hilda Souza de Florianópolis. Gosto muito do programa de vocês, gosto muito da minha vida no passado, sessão da criança, uma experiência com Deus. Deus que abençoe vocês.
1: A benção realmente esse programa, estou ouvindo aqui. E Deus continue usando o irmão, a irmã. Eu sou aqui o irmão Antônio de Florianópolis. E todo dia eu escuto o programa de vocês. É uma benção no lar. Deus continue usando vocês.
2: Meu nome é Denise Guimarães, congrego na Deus e Amor aqui da Vila Margarida, São Vicente. Queria dizer que eu gosto muito do programa de vocês. Ouço desde quando eu era do outro ministério, há 20 anos atrás. Já tenho 20 anos de Deus e Amor, eu. E vocês são uma bênção na minha vida.
3: E nós vamos seguindo com o nosso programa, dizendo que nós estamos aguardando o seu testemunho para o quadro Minha Vida no Passado, e nós estamos em falta com esses testemunhos. Nós temos aqui muitos testemunhos de assim, tipo de cura, Lorival, sabe? Escreve em 4, 5 linhas, eu sofria de câncer, fui curada por Jesus, cumpro meu voto. Nós temos centenas de cartas dessa natureza, e nós precisamos de um testemunho mais explicado. Detalhado, é claro que vai ser resumido, né? Não com todos os detalhes, mas sim os mais importantes. Você escreva como você conheceu a Cristo, como você veio ao conhecimento da verdade. Avenida do Estado, 4568, ou então Caixa Postal 204, Correio Central, São Paulo, capital. Ou então pela internet, programa mc@ipda.com.br. Escreva hoje mesmo como você conheceu a Cristo, como você era no tempo antes de conhecer o Evangelho, como Jesus te transformou, de que Ele te libertou, quem te trouxe ao conhecimento de Cristo. Foi para o rádio? Foi folheto? Foi numa concentração? Foi num culto? Foi através de um convite? Escreva Caixa Postal 204, ou então aqui em São Paulo, ou então pela internet, programa mc@ipda.com.br.
4: Tá aí, ouvinte, para você, né, o nosso MC trazendo aí a oportunidade de você poder testificar. São tantas bênçãos, tanta gente curada, tanta gente abençoada,
3: muita,
4: né?
3: Muita gente se encontra comigo e diz, ah, irmã Débora, eu tenho que escrever meu testemunho. Então, ó, reserve um momentinho aí da sua semana, escreve, né, não precisa nem ir no correio, passa pela internet mesmo.
4: Verdade.
3: Chegará em nossas mãos o seu testemunho.
4: Perfeito. Débora, eu acho que nós temos só mais um hino para tocar.
3: Sim, nós temos aqui o hino do CD do irmão Ricardo, a gente vai deixar também para o operador escolher, do CD O Verdadeiro Dom, que também vem com playback, que está aí na sua cidade, na Igreja Deus e Amor Central. Você tem...

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1: Agradecemos a sua audiência por este programa e também sabemos que muitas pessoas estavam aguardando este momento onde a gente lê uma carta de uma história de vida, onde a pessoa passou por momentos difíceis e onde realmente, na altura dessa sua vida, ela se encontrou com Deus, a verdadeira vida. Hoje a gente lê a carta de Tadeu Cardoso da Silva, do Jardim Maristela, capital paulista, São Paulo. Quero iniciar a minha história dizendo que eu, Tadeu Cardoso da Silva, tive uma infância normal como qualquer criança teve. Mas aos 7 anos, numa brincadeira de criança e também tão ingênua, ao subir em uma árvore, brincando com meus irmãos, eu sofri um acidente muito grave e fui imediatamente para o hospital, tendo de ficar hospitalizado. No hospital, após a realização de exames, o médico encarregado do meu caso afirmou que eu teria de ser submetido a uma cirurgia, pois o ferimento havia afetado o baço e o meu coração. E diante de um acidente tão grave, eu poderia ter fraturado o meu crânio. E a minha mãe temia que tudo isso poderia trazer uma profunda sequela para a minha vida adulta. Depois de 8 dias internado, eu recebi alta para que eu pudesse me recuperar em casa. O tempo passava e eu ia realmente tendo uma ótima recuperação. Quando completei 14 anos, a minha vida parecia muito conturbada. Eu tinha muitas desavenças com as pessoas e principalmente com os meus irmãos. As ações que eles praticavam, da religião que eles seguiam, me deixavam bastante perturbado, confuso. E a religião que a minha família seguia me trazia muito prejuízo na minha área espiritual. Eu sentia algo que estava perturbando a nossa casa, como se vultos, vozes, a nossa casa parecia assombrada. Em virtude dessa perturbação, eu cheguei a ser levado pela minha professora até a diretoria da escola, para que a diretoria pudesse me encaminhar a um psiquiatra, para que pudessem analisar o meu comportamento. Da noite para o dia, comecei a ter raiva, vontade de atacar as pessoas. E com isso, eu acabei sendo o que expulso, entre aspas, da escola, por 1 ano. Eles disseram à minha mãe, o comportamento do seu filho, Tadeu, está muito estranho. Ele está violento, ele está diferente, estranho. Nós temos que analisar o comportamento do seu filho através de um profissional. Não tem condições do seu filho frequentar as aulas e o seu rendimento na aprendizagem está caindo a cada dia mais. Realmente podemos afirmar que quando não servimos a Deus, passamos por situações desesperadoras, que muitas vezes fogem do nosso controle. Até parece que Satanás fica armando laços para que não possamos apenas cair, mas que tenhamos a nossa vida perdida para sempre. Certo dia, fui convidado por um amigo para ir ao açougue com ele. Ao chegar no referido local, eu comecei a ter um bate-boca com o açougueiro, que pegou uma faca e começou a me ameaçar, não somente a mim, mas o meu amigo. Imediatamente procuramos sair daquele local. Então, desta maneira, era a vida que eu vivia. Sempre indo nos locais, brigando com as pessoas, provocando um, provocando outro. Mas, como eu escrevi nesta carta 3 minutos atrás, eu tinha como se uma voz que me dizia para que eu fizesse tais coisas, para que eu praticasse coisas que realmente hoje eu sei que eram abomináveis a Deus. Chegava o ano de 2007. Era hora de eu voltar a estudar. Fazia já um ano que eu estava fora da escola. E neste intervalo em que eu voltava aos estudos, o meu pai, muito enfermo, pois havia sofrido o quarto derrame cerebral. E agora ele ficava paralítico definitivamente. Eu era um jovem, mas é claro que eu tinha que empregar o tempo para ajudar a minha mãe a cuidar do meu pai, ajudar no orçamento de casa. E com esta enfermidade de meu pai, alguns irmãos crentes ali do bairro ficaram sabendo que meu pai estava nessa situação de derrame cerebral. Estava paralítico. E em um determinado dia, esses irmãos foram visitar o meu pai e orar por ele. A minha casa estava cheia de pessoas que queriam orar por nós, não somente pelo meu pai. E na ocasião, quando oraram, fizeram o convite para que eu pudesse aceitar Jesus como meu Salvador. E eu não quis dizer não, para não ter de explicar que eu não queria, por isso e por aquilo. E então resolvi levantar as minhas mãos e aceitar Jesus. Irmã Débora, eu posso dizer que nada é por acaso. Com certeza Deus permitiu tudo aquilo para que eu pudesse conhecer a sua palavra. Conhecer a sua vontade para comigo. Sentir o seu amor e que ele tanto me amava. Eu me lembro que era 1999. Os dias passavam e um dia, passando pela rua, eu recebi um folheto de uma senhora. Essa irmã abordou a mim de maneira bastante amável, educada, ética, e falou em rápidas palavras sobre o amor de Deus. E ela me apresentou o Senhor, me deixou esse folheto. E eu comecei a lê-lo ali mesmo na rua. Que coisa interessante quando nós vemos pessoas que se entregam ao evangelismo, corpo a corpo, nas ruas, falando de Jesus. Pois isso é um trabalho maravilhoso e pouco estimulado e pouco recebido. Mas foi dessa maneira que eu pude sentir o amor de Deus que fluía pelo olhar desta mulher, pelas suas palavras e pelo seu gesto de amor. Comecei a ler aquele folheto e algo dentro de mim começou a ser tocado por Deus. Quando acabei de ler aquele folheto, eu vi que ali havia um carimbo escrito Igreja Pentecostal Deus e Amor. E através daquela irmã, eu tive vontade de ir à igreja. E eu vi que aquele carimbo mostrava um endereço que ficava próxima à minha residência. E assim resolvi, então, visitar pela primeira vez uma igreja evangélica. Quando cheguei nessa igreja, que me sentei, já senti um ambiente diferente. Uma paz sublime invadia aquele lugar. E aquela paz foi entrando em meu interior. E após ouvir vários louvores, orações, ouvir a mensagem de Deus para mim, o pregador fez o convite para que eu aceitasse a Jesus como meu Salvador. Naquele momento, eu pensei, eu já aceitei Jesus quando vieram orar na minha casa pelo meu pai. Mas então, vamos fazer o seguinte, eu vou aceitar Jesus de novo, ratificando a decisão que eu já havia tomado na minha residência, na ocasião em que foram orar pelo meu pai. E assim, totalmente comovido pela presença de Deus naquele lugar, eu aceitei Jesus Cristo como meu Salvador. Como eu estudava durante a semana, passei a frequentar a igreja nos finais de semana. E quando eu voltei de férias, eu comecei a ouvir o programa da igreja, o programa A Voz da Libertação. E comecei a participar da campanha O Clamor da Última Hora, ali da minha igreja. E o pastor dizia: vocês que querem buscar a presença do Senhor em oração, e serem fortalecidos na fé, participem da campanha O Clamor da Última Hora. E foi o que eu decidi. Comecei a buscar a Deus e, como novo convertido, eu não entendia muito a palavra do Senhor. Eu tinha de entender a vontade de Deus para a minha vida, crescer não somente na graça, através das orações, dos jejuns, do ouvir da palavra, mas como eu também tinha de conhecer e crescer no conhecimento do Senhor. Eu tinha de estudar a palavra do Senhor. E ali na minha igreja não tinha esse, vamos dizer assim, essa escola para que a gente pudesse aprender. Então comecei a estudar em casa. Os dias iam passando e algo que eu não queria aqui relatar, realmente o porquê, eu fui abalado em minha fé alguns meses depois que eu havia aceitado Jesus. E por não ter tido a orientação necessária na época, a minha fé foi abalada e fiquei afastado da igreja por 2 anos. Contudo, a semente da palavra de Deus já havia sido lançada em meu coração, semeada, germinada. Em determinado momento em que eu estava longe de Deus, o Espírito Santo de Deus me tocou e fez-me compreender que os nossos interesses e emoções em todos os aspectos não podem interferir em nossa vida espiritual, porque a nossa salvação é valiosa, pois foi comprada por alto preço e está acima de tudo, principalmente acima das nossas emoções e da nossa vontade. E assim acabei voltando para os caminhos do Senhor no ano de 2002. Isso era o mês de abril. E eu comecei a falar com Deus para que me desse total conhecimento da sua palavra. É claro que essa é a vontade de Deus, que conheçamos cada dia mais a Ele, a sua vontade, mas eu tinha de fazer a minha parte. Eu tinha de buscar uma escola bíblica na minha igreja, falei com meu pastor e assim começamos. Começamos a estudar a palavra do Senhor desde Gênesis. Eu queria saber desde o início a vontade de Deus para a humanidade. E quando eu aprendi e entendi o plano de salvação para todo homem, para todo aquele que nele cresce e que tivesse salvação, aquela palavra foi revelada para mim. Comecei a amar a Deus mais do que eu já amava anteriormente. Como é bom a gente conhecer a palavra de Deus. E assim, no mesmo ano de 2002, mais exatamente no mês de junho, eu desci às águas batismais e fui batizada em nome do Pai, do Filho e do Espírito Santo. Depois de algum tempo já ali na igreja, o dirigente da nossa congregação foi trocado. E o novo dirigente me procurou e disse para mim: Tadeu, o que você sabe fazer na casa do Senhor? E eu, mais que rapidamente, disse: eu sei abrir

ficou olhando para mim após uma consagração. Me lembro que era realizada aos domingos. Eu procurei novamente o dirigente e eu falei para ele: olha, eu quero confirmar com você o que realmente eu sei fazer na casa de Deus. E eu falei para o dirigente que certa vez no passado eu havia afirmado que realmente eu tinha de fazer essa vontade do Senhor e que era abrir cultos. E aquele dirigente respondeu: sim, então você começa a fazer os cultos, se você quiser orientações eu posso te dar. E com o passar do tempo eu fui buscando a vontade do Senhor, buscando entender a palavra de Deus. Eu queria fazer tudo muito com bastante esmero, com bastante zelo e cuidado. Afinal de contas, muitas pessoas que chegariam ali na igreja, se sentariam, teriam de ser alcançadas pela palavra do Senhor. E assim chegava o ano de 2005. Eu fui congregar na Igreja Deus e Amor de Cruz das Almas, no estado da Bahia. E lá continuei fazendo aquilo que eu já sabia fazer, abrir cultos. Não somente isso, visitava as congregações da região 3 vezes na semana. Comecei a buscar a Deus incessantemente pelas madrugadas e a sede de conhecer a palavra de Deus era muito grande. Eu comecei a buscar a Deus em oração e eu queria não somente abrir cultos, mas eu queria ser um mensageiro, um pregador, um obreiro na casa do Senhor. E o Senhor começou a trazer para mim aquela vontade e começou a preparar oportunidades de eu crescer, de eu conhecer. E eu fui buscando exemplos aqui, exemplos ali e fui realmente aperfeiçoando o dom que Deus havia me dado. Após um grande tempo ali na cidade Cruz das Almas, voltei aqui para São Paulo, onde resido atualmente. E eu quero dizer aos ouvintes que eu poderia detalhar muito mais da minha vida, mas eu queria que o principal eu disse, que Deus realmente me revelou a sua palavra. Outro dia eu estava pensando na minha casa, irmã Débora e ouvintes, que muitas pessoas estão na igreja e não têm ainda a palavra de Deus revelada ao coração. Comecei a meditar na parábola do semeador, que a semente é a mesma. É a palavra de Deus. E ela é semeada em vários corações. A semente é a mesma, mas a terra dos corações é diferente. Em muitos corações, aquela semente tem vida fértil. Ela cai na terra, ela é afofada e logo germina e dá frutos. Em outras terras, talvez espinhosa, pedregosa, não tem lugar para crescer. E ela então é sufocada. E aquele crente não conhece e não sabe realmente o verdadeiro poder do Evangelho. Precisam ter o Evangelho revelado aos corações. E eu sou tão grato a Deus que a palavra de Deus foi revelada a mim. Porque eu busquei isso. Eu queria conhecer o princípio de tudo. O porquê fomos criados, o porquê estamos aqui, qual é o meu papel como crente aqui na terra. E aos pouquinhos o Senhor foi me trazendo esta revelação, a revelação do seu evangelho, da sua palavra a mim. Ah, como sou grata a Deus que me alcançou pela sua infinita graça. Não levou em consideração as minhas considerações infundadas, quando eu não conhecia, quando eu era ignorante das coisas do Senhor. E sempre glorificarei o nome do Senhor enquanto viver, porque restaurou a minha vida em ambos os sentidos. Me livrou das obras do diabo, das perturbações mentais, e realizou uma obra completa, porque tudo que Deus faz é bom e perfeito. E eu posso dizer como o salmista disse no capítulo 59 do livro de Salmos: eu, porém, cantarei a tua força. Pela manhã louvarei com alegria a tua misericórdia. Muito obrigado, irmã Débora, pastor Lorival, pela oportunidade para relatar aos ouvintes o meu testemunho de vida e como o Senhor me salvou. Escreve Tadeu Cardoso da Silva, do Jardim Maristela, São Paulo.

0: Senhor meu Deus, obrigado por esta oportunidade. Por podermos estar aqui, Senhor, anunciando o Seu amor, o Seu evangelho de salvação. Eu sei que este programa alcançou tantas vidas, tantos lugares que talvez não pudéssemos entrar, mas entrou a voz do evangelho, a voz da salvação através dos hinos, das mensagens, desse testemunho. E eu sei, Senhor, que o Senhor alcança as vidas conforme a sua fé, conforme o coração. Meu Deus, eu quero neste momento interceder pelos presidiários que estão fazendo deste programa um culto nas suas celas, pessoas que estão desesperadas. Quantos lares, meu Deus, por um fio, prestes a uma separação, por falta de amor, compreensão e fidelidade. Senhor, eu oro e intercedo também por esta pessoa que perde um ente querido. Ah, meu Deus, somente o Senhor pode sanar esta dor e consolar esta vida. Senhor, meu Deus, são tantas situações diferenciadas. Mas, meu Deus, eu sei que um pequeno grão, como um grão que é a nossa fé, o Senhor pode mover as suas mãos, mover realmente e trazer a solução para esta casa. Por isso eu te peço, eu rogo ao Senhor, ajude a nossa pequena fé, Senhor. Acrescente agora, para que possamos alcançar as promessas. São tantas, são milhares delas, e muitas vezes não podemos alcançá-las, possuirmos estas promessas tremendas, porque a nossa fé não alcança. Senhor, meu Pai, converte os nossos corações, para que possamos alcançar corações sábios e que possamos ser salvos. Meu Deus, visita agora este irmão que está viajando e nos ouvindo no seu veículo, esta irmã. Senhor, visita esta casa. Nós iremos glorificar o Senhor através dos testemunhos que virão, que essas pessoas receberam pela fé. Por isso te peço, Senhor, mais uma vez, acrescente a nossa fé. É o que oramos em nome de Jesus e te agradecemos. Amém, Jesus. Você também pode mandar o seu testemunho de conversão. Por que não mandou até agora? Estamos aguardando. Se você quiser mandar pela internet, o nosso e-mail é programamc@ipda.com.br, ou então pelo sistema antigo, velhinho, né, de cartas, mande para a Caixa Postal 204, Programa Mensagens Cantadas, São Paulo, capital, e o CEP 010-59-970. E desde já te agradeço por colaborar com esta programação, mandando a sua história de conversão. Se despede Débora Miranda e também esteve conosco o pastor Lorival de Almeida. Até amanhã, ouvintes, às 12h30, nesta mesma emissora e também aqui pela internet. Fiquem na paz do Senhor Jesus. Se despede Débora Miranda.
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1: 14 horas e 1 minuto.
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0: O fruto do Espírito, gozo, que quer dizer alegria. E apesar das dificuldades financeiras, das enfermidades, das calúnias, a gente pode, pela atuação do Espírito Santo, estarmos cheios de alegria. A Bíblia fala de dois apóstolos, Paulo e Silas. Eles foram presos injustamente por causa do Evangelho. E ali na prisão, presos com cadeias, em vez de murmurarem, eles faziam o que? Eles cantavam, oravam. Está no livro de Atos, capítulo 16, versículo 25. Ou seja, eles mostravam uma alegria que, olhando assim de uma maneira humana, é impossível. Como assim? Eles estão presos e estão alegres? É este o fruto do Espírito que pode ser produzido por nós, mesmo em situações difíceis. Vamos falar do terceiro fruto, paz. A nossa sociedade vive numa violência absurda, muita insegurança, medo. A gente sente medo, às vezes, até de sair na rua. Mas a paz, este fruto do Espírito, ele é concedido para nós e nos traz tranquilidade e confiança. É claro que com vigilância a gente vai sair às ruas, a gente vai ao trabalho. E sabemos que o Senhor tem enviado o seu anjo para estar cuidando de nós. Então nós sentimos paz porque nós sabemos que Deus está cuidando da gente. Quarto fruto, longanimidade. O que quer dizer? Esta virtude faz você esperar com paciência em Deus. Quinto fruto, benignidade. Torna você bondoso, torna você desejoso do bem a todos. Principalmente, voltamos àquele mesmo assunto, principalmente ser benigno aos seus inimigos. Sexto fruto, bondade. Se antes você praticava o mal, agora é bom para todos, sem acepção de pessoas. Sétimo fruto, fé. O que é fé? É certeza que Deus existe, está sempre conosco para nos dar a vitória. A fé é sobrenatural, muito diferente da natural. Ela é sobrenatural, que nos leva a confiar em Deus, acreditar que algo que não existe poderá existir. A fé é uma coisa que você ainda não viu, mas você tem certeza que vai acontecer. Isso é fé. Não é simplesmente, eu creio que isso vai acontecer, do óbvio, né? Mas, por exemplo, está muita chuva, uma tempestade horrorosa, raios, trovões, e você diz, daqui a instantes eu tenho fé que o sol brilhará. Mesmo no meio daquela tempestade que você pode dizer, não é possível isso acontecer, mas a sua fé, ela acredita que aquilo que naquele momento é impossível possa acontecer. Falaremos de mais frutos do Espírito na próxima programação, não percam. Estamos aqui todos os dias, em 4 vezes, 4 edições, para ajudar você a conhecer um pouquinho mais da Palavra de Deus. Por enquanto é só. Nosso contato é 119-8292-3392. Por enquanto, se despede na paz do Senhor, Débora Miranda, e até a próxima programação.
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1: 14 horas e 10 minutos.
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Senhor Jesus, amados ouvintes do programa Voz da Libertação, órgão oficial da Igreja Pentecostal Deus de Amor, na direção da nossa irmã Irini Miranda. Essa programação local, eu sou o presbítero Carlos Henrique, atual responsável pela sede de Guaicurus, Belo Horizonte. Você é muito bem-vindo nessa programação para ouvir a palavra de Deus, receber oração, ouvir louvores abençoados, lindas mensagens cantadas. Eu quero deixar aqui com você já também nossos endereços, isso mesmo, nosso endereço que está na rua Guaicurus, número 337, centro de Belo Horizonte, rua Guaicurus, número 337, centro de Belo Horizonte. Nós temos a nossa agenda semanal de segunda a sábado. Os cultos são a partir das 7 horas da manhã, 9 horas da manhã, 10 e meia da manhã. Temos culto ao meio-dia, à 1h30 da tarde. Também temos culto às 15 horas, às 16h40, às 18 horas, e o nosso último culto às 19 horas. E toda sexta-feira, nosso culto de vigília a partir das 23 horas. Rua Guaicurus, 337, centro de Belo Horizonte. Você é nosso convidado, com toda a sua casa, toda a sua família, para juntos cultuarmos a Deus, adorarmos ao Senhor, ouvir as palavras de Deus ao nosso coração, ouvir tudo quanto o Espírito Santo tem a nos alertar, a nos ensinar, e assim, dessa forma, colocarmos em prática e sermos mais do que vencedores. Então, não se esqueça, de segunda a sábado, nós temos todos esses horários de cultos mais flexível para você. Você que está passando ali pelo centro de Belo Horizonte, deseja entrar, fazer uma oração, receber uma palavra, eu tenho certeza que Deus vai falar poderosamente ao seu coração.

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0: Deus abençoe também os nossos irmãos ouvintes do programa Voz da Libertação. Meus irmãos, o nosso Deus é um Deus que tudo quanto Ele vai fazer, Ele comunica para que gere fé em nosso coração. Interessante, Deus comunica coisas muitas das vezes insondáveis ao nosso coração. Já reparou isso? Que quando Deus fala alguma coisa é coisa grande. Quando Deus diz que está preparando alguma coisa para nós é coisa extraordinária. Deus não fica comunicando coisa pequena, Deus fica comunicando coisa grande. Por exemplo, o que Deus falou aqui com Moisés. Mas para chegarmos a esse ponto de Deus falar com Moisés, Deus antes tinha dado uma palavra para Abraão. Deus antes tinha chamado Abraão e feito uma promessa sobre Abraão e deu uma palavra a Abraão, assim, dizendo: olha, sai do meio da sua terra, do meio da tua parentela, vai para uma terra que eu te mostrarei. Então Deus não tinha nem dado ainda a direção para Abraão, e Abraão confiou plenamente em Deus, acreditou, se agarrou àquela palavra, como diz Romanos capítulo de número 4, Abraão creu que aquele que fez a promessa é fiel para cumprir. Se agarrou a promessa e foi. A Bíblia vai dizer para nós que nasce o tal filho da promessa por nome de Isaac, com todas as impossibilidades de Abraão e Sara serem pais, Deus dá Isaac a eles. A palavra do Senhor vai dizer que ali começa a cumprir-se a promessa de Deus, que Deus havia dado a Abraão a partir da vida de Isaac. E Deus, Ele também, Ele vai tomar por decisão escolher depois entre os dois filhos de Isaac. Quem são esses? Jacó e Esaú. É interessante porque a Bíblia vai dizer para nós que Esaú sai na frente e Jacó vem logo em seguida, agarrado ao calcanhar do seu irmão, sim ou não? Então a gente passa, a gente sabe, claro, que a promessa de alguma forma viria para o primogênito, não é? Assim como toda herança, as maiores bênçãos seria o primogênito, ao primeiro. Só que no livro de Romanos, Deus vai dizer, especificamente no capítulo de número 9, que antes mesmo de Esaú nascer, de Jacó nascer, Deus já tinha escolhido a Jacó. No meio da história dos dois acontece aquela famosa venda da bênção, que Esaú chega com fome, cansado, e está lá Jacó preparando o prato de lentilha, e ele compra, digamos assim, entre aspas, aquela primogenitura, não é? Aí alguém até pode até pensar, Jacó, ele foi mais abençoado porque ele comprou a primogenitura de Esaú. Esaú foi bobo, vendeu. Só que Romanos capítulo 9, Deus vai explicar que antes mesmo que ambos houvessem nascido, Deus já havia escolhido a Jacó. E Deus até diz: eu tenho misericórdia de quem eu quiser, de quem eu não quiser, não vou ter misericórdia. Eu quis escolher a Jacó e rejeitei a Esaú. Antes de qualquer um deles ter feito bem ou mal, eu já havia escolhido Jacó para carregar a promessa, para carregar a bênção. Eu já tinha colocado sobre ele a minha marca e ponto final. Então Deus é quem escolhe, Deus que capacita, Deus que opera, Deus quem faz, Ele decide, meus irmãos. Por mais que Esaú tenha nascido primeiro e Jacó vem em seguida agarrado ali aos calcanhares, mas a promessa Deus já havia dado a Jacó antes mesmo dele e do seu irmão haverem nascido. Ok, se há promessa de Deus sobre a vida de ambos, a palavra do Senhor vai dizer que certo tempo Jacó luta com o anjo do Senhor. há um encontro entre Jacó e o anjo do Senhor, e eles estão lutando, e Jacó está segurando o anjo, está dizendo, olha, você não sai daqui enquanto eu não ser tocado, enquanto eu não ser abençoado, eu quero ser abençoado. E naquela luta de vai e vem, a Bíblia vai dizer que o Senhor diz, olha, porquanto você foi feroz, foi guerreiro, lutaste contra o Senhor, você não se chamará mais Jacó, seu nome agora será Israel, e Deus muda o nome de Jacó para Israel. Pois bem, esse nome agora, esse homem por nome de Israel, agora tem os seus filhos, e um deles o preferido por nome de José. Olha que coisa interessante. Vai acompanhando a história. Esse garoto especial, querido, desperta a ira dos seus irmãos, a inveja dos seus irmãos. E a Bíblia vai dizer que ele é vendido para os ismaelitas. Ele vai servir na casa de Potifar, depois ele vai preso. Deus vira tudo de ponta cabeça para abençoar ele. E ele agora é o governador do Egito. Olha, imagina quanto tempo se passou desde Abraão. Tanta coisa. E agora esse José, governador do Egito, faz grandes feitos. Mas como a vida de todo mundo, a vida passa. Passou o tempo de Abraão, passou o tempo de Isaac, passou o tempo de Jacó. Quando José está no Egito sendo governador, Jacó e seus irmãos agora estão no Egito, estão morando no Egito. Mas passa o tempo de todos eles, e os seus filhos vão tendo seus filhos, e aí sucessivamente você sabe como funciona. E a Bíblia vai dizer que o número dos filhos de Israel, quem é Israel? Jacó. Os filhos de Jacó, os filhos de Israel vão crescendo, vão se tornando fortes, poderosos. Passa-se o tempo de José no Egito, como diz no livro de Êxodo, veio outro rei que, não conhecendo quem era José, o que José havia feito para salvar o Egito da fome, percebeu que o povo crescia em número e crescia também em poder, como diz a Bíblia. E por medo desses mesmos crescerem mais e se aliarem aos inimigos do Egito e tomarem o poder, a Bíblia vai dizer que o rei do Egito ordenou que Israel fosse escravizar. O pensamento do Egito é: vamos colocar duro serviço neste povo, vamos ocupá-los com muito serviço da escravidão para que eles parem de crescer, de se fortificarem, e aí eles não vão se rebelar contra nós. E eles colocam duro serviço sobre Israel, mas a Bíblia vai dizer que quanto mais o povo sofria, mais ele crescia e mais ficava poderoso ainda. Por quê? Porque eles carregavam sobre eles uma palavra que não era uma palavra do homem, era uma palavra de Deus. Ao ponto de José, antes de morrer, ele vai dizer o seguinte: quando o Senhor nosso Deus nos tirar dessa terra do Egito e nos levar à terra que ele prometeu ao nosso pai Abraão, não esqueça de levar os meus ossos juntos. Então eles sabiam da promessa, eles viviam em prol da promessa. Estavam na luta, na provação, mas lembrando sempre da promessa de Deus. Estavam sendo subjugados, passando, meus amados irmãos, nas situações caóticas, mas sempre lembrando das promessas do Senhor. Porque eles cresciam, porque se fortaleciam, porque sobre eles havia uma promessa de Deus, que aquele povo iria ficar livre e habitaria na terra preparada por Deus. Aleluia. E quanto mais o povo de Deus passava perto, mais eles cresciam. Ah, se nós analisarmos o histórico da igreja. A igreja não começou há 70 anos, há 100 anos, há 200 anos. A igreja está aí há 2000 anos. O que acontece? Tanto aperto, tanta luta, tanta provação. E a igreja do Senhor permanece crescendo, avançando. A igreja do Senhor permanece, meus amados irmãos, vivendo as promessas do Senhor, mesmo em meio a tanto aperto, lutas e perseguições. Porque o que nos fortalece é a nossa esperança em Cristo Jesus. Aleluia. A gente precisa entender que a gente pode até enfrentar os dias de provações, de perseguições, mas se carregamos dentro de nós uma esperança, a promessa de Deus, nós não vamos sucumbir diante da luta. Pelo contrário, Deus vai nos fazer crescer, avançar e vai nos fortalecer. Você crê nessa palavra? Se você acredita, Deus está falando aqui, fortalecendo, está pronto na luta, até na provação. Deus te fortalece, aleluia. Era um período que o povo estava enfrentando de provações, mas era um período que ao mesmo tempo Deus já estava preparando todo o cenário para enquanto Israel estivesse no Egito, quando eles chegassem em Canaã, tudo já estivesse pronto. Por isso que quando Moisés envia os espias e eles voltam, o que que eles falam para Moisés? É, de fato, os frutos são muito grandes. Ó, está tudo pronto, tudo preparado. Você pode estar passando hoje, nessa quarta-feira, um período de luta, mas o que Deus tem preparado para a sua vida é coisa extraordinária. Deus já tem tudo pronto para você. Deus já tem um extraordinário para a sua vida. E os espias vão dizer, não, lá é tudo ótimo mesmo. Ao ponto de não precisar plantar, não fazer mais nada, mas é necessário nós passarmos por esse período, por esse momento, porque Deus já tem algo preparado para nós lá na frente, meus amados irmãos. Deus estava já preparando toda aquela terra que o povo iria habitar, mas eles estavam enfrentando lutas aqui. E o que Deus está dizendo é, olha, chegou o tempo de eu também tirar esse povo dessa luta, dessa situação. E a Bíblia vai dizer que o povo crescia, aumentava, e mesmo em meio às lutas, e quando passa-se o tempo de José e o rei percebe, vamos escravizar esse povo, e ele começa a perceber, não está resolvendo a situação. Não está dando certo isso, a gente está escravizando o povo, está maltratando o povo, mas eles continuam crescendo, continuam avançando, continuam se fortalecendo rapidamente. Aí é o ponto da Bíblia dizer para nós que o rei toma a seguinte decisão: pois bem, agora vamos na raiz do problema, vamos matar agora os meninos, os homens que nasceram. Ah, agora é uma decisão mais radical. Você percebe, meus amados irmãos, que quando vai se aproximando a promessa de Deus se cumprir nas nossas vidas, o inimigo vai ficando mais furioso. Que quando vai se aproximando as bênçãos de Deus sobre nós, Satanás vai se tornando, vamos dizer assim, conforme o rei, ficou mais radical, apelou para a morte e ordenou que os recém-nascidos homens fossem mortos. E disse às parteiras, olha, quando for menino, você mata. Quando for menina, deixa viver. Mas se é homem, mata. A ideia do faraó é, vamos já começar lá na base, lá no extermínio das crianças, porque lá na frente não vai ter mais ninguém. E aí a gente consegue resolver a nossa situação e esse povo não se levanta contra nós. Olha a preocupação do rei do Egito, como se Israel estivesse preocupado com o Egito. Israel tinha uma promessa muito maior, mais eficaz, uma terra muito mais próxima do que o Egito. Entenda, muitas das vezes você é bombardeado, alguém olha com você com desprezo ou com inveja, porque eles acreditam que fazendo assim você vai sucumbir, você vai parar, vai desanimar. Mal eles entendem que Deus tem coisas maiores para a sua vida, que Deus tem coisas extraordinárias para você. Glória a Deus. Não bastasse, quando viu que o povo continuava a se fortalecer, porque a promessa do Senhor nos fortalece. Pastor, eu estou tão fraco, se fortalece, confiando na promessa, faz como Abraão, que a Bíblia vai dizer, não duvidou por incredulidade da promessa, mas pela fé se fortaleceu, glorificando a Deus, estando certo de que aquilo que prometera é fiel para cumprir. O que nos fortalece? As promessas de Deus. Lembrar das promessas, glorificar a Deus, mesmo em meio às lutas, porque cá entre nós, se a gente voltar lá atrás, eu tinha dito a você a respeito de Abraão, e eu repito de forma mais rápida para você, a Bíblia vai dizer que Abraão, já avançado em idade, e assim Sara também, ele poderia até ter duvidado, mas não duvidou, ele fortaleceu-se glorificando a Deus, mesmo o corpo já denunciando que era impossível ser pai. Você entende que muitas das vezes a situação diante de nós grita que é impossível, mas a esperança no Senhor e na promessa nos fortalece para resistir ao dia mal, resistir ao inimigo, resistir às lutas e às provações. A Bíblia vai dizer que o rei do Egito está dizendo assim: vamos matar, coloca as parteiras para matar os meninos recém-nascidos. Não deu certo. Deus preparou pessoas sementes, meus amados irmãos, para guardar aquelas crianças, aleluia. A Bíblia vai dizer, através do salmista, Deus é o nosso socorro, bem presente no dia da angústia, o dia mal vem e o fim nos ajuda. O inimigo pensou que poderia matar, não deu certo, aleluia. Entenda que a provação, a luta é o momento que você está enfrentando, está passando, Deus está te capacitando, está te ensinando, mas Ele tem coisas extraordinárias para você lá na frente, aleluia. O diabo tenta de todas as formas impedir o seu crescimento, o seu avanço, você ser vitorioso, a igreja do Senhor crescer, avançar, mas nós não podemos esquecer daquilo que o Senhor já havia dito, que sobre esta pedra edificarei a minha igreja e as portas do inferno não prevalecerão contra ela. Primeiro que Cristo teria uma igreja. Quem é de Cristo Jesus? Levante as suas mãos. Levante as suas mãos. Você que é de Jesus Cristo. Cristo disse, eu edifico a minha igreja, você é a igreja do Senhor Jesus Cristo, está bem edificado. E ele ainda disse uma segunda verdade, que o inferno se levantaria, mas não iria prevalecer contra ela. O inferno pode se levantar contra você. As lutas, os problemas podem se levantar contra você, mas se você é do povo de Deus, o inferno se levanta em vão, porque sobre a sua vida há uma promessa: o inferno não prevalecerá contra você. Você crê nessa palavra? Você acredita nisso? Então pode adorar Jesus por isso, glória a Deus. Quando temos as promessas de Deus sobre nós, a gente descansa o nosso coração em Deus. O rei tentou a morte. Deus colocou pessoas tementes a ele para ajudar o seu povo. Porque Deus sempre envia o socorro no momento certo. Deus não vai deixar você sucumbir. Pode ter certeza disso. Deus não vai deixar você cair. Não, ele vai segurar em suas mãos. No momento certo, Deus vem com um socorro sobre nós.
1: Olha.
0: Escravizou, o povo cresceu, mandou matar, não deu certo, porque Deus enviou o socorro para o seu povo.
2: Quem tem promessa de Deus? Quem tem promessa de Deus? Você tem promessa de Deus, a proteção de Deus sobre a sua vida também, meu irmão.
0: Dentro desse livramento nasce Moisés. Porque Deus sempre prepara o caminho. O inimigo acha que vai conseguir, mas não, Deus já tem tudo preparado, Deus já tem tudo pronto. O inimigo não pode pegar Deus de surpresa. Não, vamos maltratar esse povo. Não deu certo. Agora a gente vai matar, vai resolver o problema. Não, não deu certo. Deus já tinha algo preparado. Deus prepara Moisés, nasce Moisés. A Bíblia vai dizer para nós que Moisés ficou por 40 anos dentro do Egito, conhecendo todo o Egito, toda a ciência daquela época. Viveu experiência, aprendeu. Estava no bom, no melhor. É ou não é? Cá entre nós, viver dentro da corte deve ser gostoso demais, né? Estava lá no bem bom da vida. Estava lá, ó. Aí, de repente, Deus vira a vida dele de ponta cabeça. Deus cria toda a situação. Aí, Moisés mata um egípcio para defender um hebreu. De uma hora para outra, tudo inverteu a vida de Moisés. Imagina, que coisa doida. Às vezes você enfrenta uma situação e fala, meu Deus, de uma hora para outra. De uma hora para outra, as coisas mudam. De uma hora para outra as coisas acontecem. De uma hora para outra tudo pode mudar. E a gente fica às vezes sem entender. E Ficamos sem compreender muitas das vezes, e de uma hora para outra a vida de Moisés virou de ponta cabeça. Estava lá no lá com o príncipe, vivendo do bom, do melhor. Agora ele se vê obrigado a fugir para o deserto. Imagina só que diferença do Egito, lá da corte para o meio do deserto. Lá conhece a sua esposa, está lá Moisés cuidando do rebanho do seu sogro, 40 anos no meio do deserto. Já agora Moisés, na idade de 80 anos, depois de 40 anos cuidando do rebanho, depois de 40 anos fugindo do Egito, talvez sem esperança, expectativa de mais nada acontecer, possa vir da morte, que metade da minha vida do melhor, do bom, tranquilamente, de uma hora para outra, tudo vira de ponta cabeça. Está lá Moisés agora, porque é uma vida, meus amados irmãos, na ponte é uma coisa, no deserto é outra coisa. Mas Moisés estava lá, trabalhando, cuidando do rebanho do seu sogro, quando de repente ele veio ao monte de Deus, a Horebe, e ali Deus se revelou a ele, com 80 anos de vida, depois de 40 anos no deserto, depois de ter visto a vida dar uma guinada completamente diferente. Deus se apresenta para Moisés, Deus se apresenta a Moisés, e a Bíblia vai dizer que a forma qual Deus se apresenta para Moisés é através de uma chama de fogo no meio da sarça. Olhou Moisés e a sarça ardia no fogo e a sarça não era consumida. E aquilo gerou a curiosidade de Moisés, não é verdade? O que é aquilo que aconteceu? A sarça pega fogo e ela não se acaba, tem alguma coisa diferente. Ele se aproximou para ver o que estava acontecendo. Ali Deus se revelou para Moisés. E como é que Deus se apresenta para Moisés? Primeiro, deixando claro que antes de Moisés, Deus já estava preparando o caminho para Moisés. Que antes de Moisés existir, ele já era Deus. Ele já tinha tudo preparado. Ele já tinha uma promessa. Ele já tinha algo para a vida dele. Por isso que a Bíblia vai dizer que depois que Moisés se vira para ver, vendo o Senhor, que Moisés fazia o quê? Estava curioso. Se aproximou, o que que disse? Deus disse mais. O Senhor disse ao Senhor: Moisés. É um choque de realidade. Como ele me conhece? Quem ele sabe que eu sou? Deus se apresenta chamando pelo nome, como fez com Samuel. Deus também te chama pelo nome. Você pode estar com a vida virada de ponta cabeça, Deus ainda te conhece pelo nome. Deus sabe quem é você. Deus tem o caminho preparado para a sua vida. Passou minha vida, está toda virada. Deus te conhece. Moisés, eis-me aqui. Não chegue perto, tira o sapato dos teus pés, porque o lugar é santo. Eu estou aqui, se eu estou aqui, o lugar é santo, pode ter certeza. E Deus está dizendo: olha, eu sou o Deus do teu pai. Você está me conhecendo hoje, mas antes de você nascer, eu sou o Deus do teu pai. Eu sou o Deus de Abraão, de Isaac, de Jacó. Ali vem o Senhor sobre Moisés, que ele encobre o rosto, dizendo: esse é verdadeiramente. Antes de você ser, eu sou. Antes de você estar aqui, eu sou. Antes de você estar lá no Egito, eu também sou. Antes do teu pai vier, eu já havia aparecido e andado com Abraão. Eu sou, aleluia. Glória a Deus. Ali vem o temor sobre Moisés, ele cobre o rosto porque percebe: esse é verdadeiramente alguém. Olha aí. Deus nesta manhã está dizendo: eu vou me revelar a você também, você vai me conhecer. Você vai saber quem eu sou na sua vida. Ah, tem alguém que acredita nesta palavra? Levante a sua mão lá no alto. Deus nesta manhã está dizendo: eu vou me revelar para você também. Em meio a esta batalha, em meio a esta luta, é esse problema que está te ferindo, mas em meio a tudo isso, eu vou me revelar a você. A batalha séria, quem acredita nesta palavra? Glória ao Senhor, aleluia. Glória a Deus. E o que Deus
1: Moisés, porque ele já havia se revelado, agora ele revela o que ele vai fazer. Então não se preocupe o que vai acontecer amanhã, depois de amanhã. Deus quer se revelar a você, depois ele vai fazer, vai falar o que ele vai fazer. Não se preocupe, o que, que Deus vai fazer, o que, que vai acontecer, como Deus vai fazer. Primeiro conheça Deus, deixa Deus se revelar a você. Quando ele se revelar quem ele é, ele vai falar o que ele vai fazer na sua vida, mas ainda através de você na vida de outras pessoas também. Deus primeiro se revela e depois ele revela o que ele vai fazer. Daí você preocupado, e agora Deus, o que o Senhor vai fazer? Deixa Deus se revelar na sua vida. E quando ele se revelar, você vai saber, porque é extraordinário quando Deus se revela na vida do homem. Muda completamente o homem, irmãos, quando Deus se revela ao homem. A vida daquele que recebe a revelação da parte de Deus muda. Aí depois você vai acalmar o seu coração, porque quando Deus se revela a você, ele vai te dar toda a direção que você precisa. Pastor, eu não sei o que fazer, não sei o que decisão tomar. Deixa Deus se revelar a você, porque aí ele vai revelar para você tudo o que você tem que fazer. Deus se revela a Moisés, diz quem ele é, e agora diz o versículo de número 7, estamos caminhando para o final. E disse o Senhor: tenho visto atentamente a aflição do meu povo, que está na onde? No Egito. E tenho ouvido o seu clamor por causa dos seus desatores, porque conheci as suas dores. Portanto, desci para livrá-los. Que palavra grandiosa é essa? Deus se revela, revela o seu propósito e está dizendo assim: ó, eu vi o que o meu povo está enfrentando. Eu vi. Moisés está 40 anos no deserto. E Deus dizendo: eu vi. Não apenas vi, eu ouvi que eles estão orando, que estão clamando. Eu ouvi que eles estão ainda aguardando a promessa. Só quem ora é porque aguarda a promessa. Quem não aguarda a promessa não ora, não acredita, não confia. Mas tem alguém aguardando a promessa de Deus? Tem alguém aguardando a promessa? Quem aguarda a promessa ora, quem aguarda a promessa clama, quem aguarda a promessa coloca o joelho no chão. Aleluia! Pode aplaudir Jesus, ele merece. E qual é a decisão que Deus toma? É interessante, porque Deus diz assim a Moisés. Porque Deus está no meio da sarça, falando com Moisés, e ao mesmo tempo, o que, que Deus fez? Eu desci a fim de livrá-lo. Não é, olha, Moisés, eu agora estou aqui com você, mas eu vou descer para livrar eles. Não, eu já desci para livrar. Enquanto eu estou aqui falando com você, chamando você, eu já dei o livramento, eu já preparei tudo, eu já dei a ordem, eu já agi nesta manhã. Levante a sua mão direita lá em cima, levante a sua mão. Deus está falando com você uma palavra. Você está aqui, mas Deus já está lá trabalhando, cuidando. Deus já está agindo. Deus já preparou tudo para você viver a promessa dele. Aleluia. Ao mesmo tempo, entenda isso, ao mesmo tempo que Deus está aqui falando com Moisés, Deus já está lá também no Egito. Olha o cuidado de Deus e o poder de Deus. Você está aqui, ah, meu familiar, meu parente, Deus já está lá nele. Deus já está lá com ele. Ah, eu deixei meu currículo, Deus já está lá no RH. Por isso eu desci a fim de livrar, para tirá-lo. Eu desci com decisão. Eu não desci à toa, eu não agi à toa, eu não manifestei a minha presença para você à toa. Deus tem um propósito para cada um nesta manhã também. Deus não trouxe essa palavra em vão. Deus não trouxe essa palavra à toa. É porque ele já tem algo preparado para a sua vida. Aleluia. Portanto, desci para livrá-lo das mãos dos egípcios. Eu vi, ouvi e já agi. Já desci. O que Deus está fazendo com Moisés é deixando claro: Moisés, quem vai fazer não é você, porque eu já fiz. E alguém aqui com medo nesta manhã, preocupado, Deus está dizendo: quem age é eu, quem trabalha é eu, quem deixa para livrar é eu.
2: Você só vai para cumprir protocolo, mas quem opera é o Senhor, quem opera é Deus, quem faz a boa obra é Deus. Você só vai para cumprir protocolo, mas Deus é quem está na sua vida, aleluia.
1: Pode aplaudir Jesus.
2: Não ameaça, não, aplauda ele, glória a Deus.
1: Vamos lá. Deus se revela. Agora revela o plano dele. E o que, que Deus vai fazer agora depois que revelou o plano dele? Vai dizer sim para Moisés. Versículo 10. Vem agora. Onde Deus está? Falando com ele ao mesmo tempo, está onde? Na onde? Onde? Ele está na sarça, mas ao mesmo tempo está onde? No Egito. Versículo 10, o que Deus diz? Vem. Deus está lá no Egito dizendo: vem aqui no Egito, porque eu estou aqui esperando vocês atingirem.

use o papel da grande, do grande sinal que eu tenho para fazer nesse Egito. E Deus diz: vem agora, pois eu te enviarei a Faraó para que tires o meu povo, os filhos de Israel, do Egito. Só que tem uma pergunta de Moisés. É a pergunta que muita gente faz. Por que teme? Por que tem medo? A pergunta de Moisés, no versículo de número 11, é: então Moisés disse a Deus: quem sou eu para te vá diante do Faraó? Em outras palavras, Moisés está dizendo: eu não sou ninguém. Moisés está 40 anos no deserto. Ele está dizendo: quem sou eu para estar lá no Egito conversando face a face com o Faraó? Quem sou eu para que vá diante do Faraó? Em outras palavras, alguém pergunta: meu Deus, quem eu sou? Quem sou eu? Por que eu? Por que assim? Por que assado? Não importava o que Moisés pensava sobre si ou que os outros poderiam pensar dele, mas a presença do Senhor na vida de Moisés já era o bastante para Deus operar. Aleluia! Não questione a Deus por que você. Por que eu? Já se fez essa pergunta alguma vez? Por que eu, Deus? Com aquele sentimento de medo, de temor, de que eu não sou ninguém, é esse nível de pergunta que Moisés fez, é nesse sentido. O fato dele explicar relacionado a Faraó implica a nós que, de fato, era esta a pergunta dele: quem sou eu? No sentido de que eu não sou ninguém, Deus, para estar diante dele. Alguém pode pensar: ele é maior, ele é poderoso, maior que o Senhor, não existe em nós. A pergunta de Moisés, no sentido de o Faraó é grande, Deus está dizendo: mas quem está com você é eu. Alguém aqui que é maior do que a sua luta. Alguém aqui que é maior do que o seu problema. Alguém aqui que é maior do que a crise que você enfrenta. Alguém aqui que é maior do que o Faraó. E ele está dizendo: eu estou com você. Aleluia. Quem sou eu? Mas Deus já havia falado a Moisés. E Deus falando a Moisés, Moisés não precisava de nenhuma garantia de que ele era exatamente a pessoa responsável por aquela missão que Deus estava dando. Se Deus te deu a palavra, se Deus te deu uma direção, é com você mesmo que Deus conta. Ah, eu não sou ninguém, eu não sou nada, eu também não sou. Mas Deus é, ele é poderoso. Se ele chama, ele capacita. Se o Senhor escolhe, é porque ele já tem algo preparado. Eu não sou nada, eu não sou ninguém. Eu já desci para livrar. Quem livra é eu, quem capacita é eu, quem usa é eu. Você vai cumprir protocolo, se levanta, vai fazer a obra de Deus. Aleluia. Irmãos, para encerrar, não há garantia melhor nas nossas vidas do que Deus dizer: eu serei contigo. Mas ele pergunta: quem sou eu? E Deus responde: certamente eu serei contigo. Para sermos bem-sucedidos, basta Deus estar conosco. Para sermos bem-sucedidos na nossa caminhada, basta a presença de Deus estar ao nosso lado. Eu não sei, eu não consigo. Quem sou eu? Ah, eu não sou ninguém. Deus está dizendo: eu que estou com você, eu te chamo, eu te escolho. Deus já se revelou lá atrás dizendo: eu estive com Abraão, estive com seu pai, estou com você também, Moisés. Aleluia! Fica sobre os seus pés adorando a Jesus. Olha o que Deus disse a Josué no capítulo de número 1. Depois que Moisés foi ao Egito, tirou Israel do Egito, caminhou pelo deserto. E quando foi entrar em Canaã, foi Josué. E Deus disse o que a Josué: ninguém te poderá resistir todos os dias da tua vida. Como fui com Moisés, assim serei contigo. Não te deixarei, nem te desampararei. Quando Deus se apresenta a Moisés, ele está dizendo: eu fui com Abraão, eu fui com teu pai, eu sou com você também. Quando Deus chamou Josué, Deus falou: eu fui com Moisés, eu sou com você também. Agora, alguém que acredita que Deus está com você também, levante as suas mãos. Levante as suas mãos. Porque o Deus que estava com Abraão, Isaac, Jacó, estava com Moisés, estava com Josué, diz

justiça. Qualquer coisa que amanhã não é morte, não é essa manhã. Você que crê que Deus está na sua vida, Deus fortemente não te desampara. E Ele ainda te fortalece. Aleluia. Deus se revela a você e revela também o que Ele tem para a sua vida. Pastor, o que Deus tem para a minha vida? Ele diz, eu sei os pensamentos que tenho a vosso respeito e é pensamento de paz. Pastor, a minha vida virou de ponta cabeça. Deus está dizendo, eu ainda estou no controle da sua vida. Pastor, de uma hora para outra, tudo desandou. Deus está dizendo, eu tenho um caminho preparado para você. Só se levanta e anda, porque eu sou contigo. Aleluia. Deus abençoe vocês.

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0: Vamos prosseguindo aqui com o Espaço Reviver e olha, hoje nós temos a poderosa campanha A Minha Fé Gera Milagres, a presença do Diácono Elias pregando a palavra, Diácono Elias Santos pregando a palavra de Deus na campanha Minha Fé Gera Milagres. Daqui a pouco ele já estará pregando aqui na Rádio Deus e Amor, e também você pode acompanhar agora pelo YouTube ou pelo Facebook, que já está sendo transmitido pelos nossos canais aqui da nossa Igreja Deus e Amor e também da Fundação Reviver. Você pode assistir ou ouvir essa campanha de hoje maravilhosa, Minha Fé Gera Milagres. Com certeza acontecerá milagres na sua vida. Falando em redes sociais, falando em Instagram, quero lembrar você que quer acompanhar os nossos projetos, nossos trabalhos, acompanhar o que Deus está fazendo através das instituições Reviver. Você pode buscar lá no Instagram Fundação Reviver, Associação Reviver Help Deus e Amor, ou também Igreja Deus e Amor Oficial, tanto no Instagram como no Facebook. Você pode procurar aí as nossas instituições e você vai se inscrever lá no nosso canal, passar a seguir no Instagram e no Facebook, e vai divulgar para você e para a sua família. Olha, uma maneira de evangelizar é você enviar para os seus familiares o que a tua igreja, o que as instituições ligadas à sua igreja está fazendo pelas vidas, pelas almas que estão aí afora precisando conhecer o Evangelho do Senhor Jesus. Se você entrar lá na Fundação Reviver no Instagram, você, na página da Fundação no Instagram, você vai ver o trabalho social com os idosos, a entrega de cestas básicas, o kit escolar. Temos todos os vídeos ali para você acompanhar. E você entrando na Associação Reviver Help, você vai ver a entrega de postos que tivemos esse final de semana, eventos realizados em comunidades quilombolas, indígenas, tudo isso para ganharmos almas para o Senhor Jesus. E você pode não só acompanhar, mas divulgar esse nosso trabalho, esses atos da Fundação e da Associação, que realmente tem feito a diferença. Divulgue, ajude-nos nesse trabalho maravilhoso, e o nome do Senhor vai ser glorificado para a glória do nosso Deus. Eu quero agora falar com você sobre o projeto Casa Aberta. Olha, o projeto Casa Aberta da Associação Reviver Help Deus e Amor. Ontem nós fizemos aqui uma festividade simples, comemorando 2 anos do projeto Casa Aberta. Irmãos, foi uma bênção. Foi alegre relembrarmos momentos e quando começou esse projeto, já se passaram 2 anos. 2 anos que já se passaram e nós ajudando vidas com os nossos projetos. Nós estivemos ontem lembrando de quando começou, foram barreiras, dificuldades, transporte, o atendimento das primeiras pessoas, mas Deus honrou, preparou e hoje estamos estruturados. Estamos com unidade em São Paulo, Belo Horizonte, Teresina, Cuiabá, Brasília, Boa Vista, Pacaraima, e estamos avançando cada vez mais. Teremos mais unidades espalhadas pelo Brasil. E temos uma novidade maravilhosa apresentada ontem no aniversário. Já nos próximos meses será inaugurada a segunda Casa Aberta em São Paulo. Será um projeto audacioso aqui na Avenida Dom Pedro II, um local amplo, um local maravilhoso. Se comportar todos os atendimentos, olha, vai ser uma bênção mesmo. Quantas e quantas pessoas serão atendidas para a glória do Senhor Jesus. É o projeto crescendo cada vez mais. E vocês imaginem, irmãos, tanto de pastores, de irmãos e irmãs do Brasil que têm entrado em contato com a gestão de projetos, com a equipe da Help, para saber sobre a implantação do projeto Casa Aberta. É muita gente que quer participar, que quer levar esse projeto, se voluntariando para esse trabalho. Olha, que Deus possa abençoar a todos os irmãos e irmãs. Nós vamos fazendo essa abertura, inaugurações, porque tem que ter um planejamento, né, irmãos? Não podemos fazer abertura sem um planejamento, porque tem as despesas de locação, da montagem da casa, e tudo isso gera valores altos, e nós precisamos arrecadar para poder prosseguir com os nossos projetos. Vamos lá então, o projeto Casa Aberta, e logo após você já vai ouvir os números das contas da Help para você ajudar a obra de Deus.
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Vamos prosseguindo aqui com o Espaço Reviver. Eu quero falar com vocês de todo o Brasil. Olha, está chegando aí o aniversário da nossa Igreja Pentecostal Deus e Amor. Dias 13 e 14 de junho. 13 e 14 de junho será uma festa memorável, será uma festa linda aqui em São Paulo. Temos caravanas de todo o Brasil já formada e eu quero convidar você para estar conosco, para acompanhar os trabalhos da nossa igreja. As instituições Reviver estarão presentes nesse dia, Galileu, todos os ministérios da igreja estarão aqui empenhados nesse grande trabalho. Regenere, expansão, evangelismo, todos unidos em um só trabalho, a equipe de obreiros, a nossa diretoria deliberativa, executiva, isso é maravilhoso, vai ser uma festa muito grande para a glória do nosso Deus. E olha, eu quero lembrar aos irmãos que vêm de caravana e tem espaço no bagageiro do ônibus, e vocês têm roupas para doações, tampinhas, todas as doações para as instituições Reviver, aproveita nessa caravana e traz aqui para a sede mundial, que estamos precisando muito. Então vocês que vêm de caravana de outros estados, e principalmente aqui do estado de São Paulo, traga suas doações. Nós temos aqui o nosso local de doação, nós temos nosso ponto de arrecadação, entrando aqui pela Avenida Prefeito Passos, entrando aqui na porta do estacionamento, do lado direito, você já verá aqui o nosso ponto de arrecadação das instituições Reviver. Se você não vem de caravana, vem de veículo próprio, traga também a sua doação. Você pode trazer em qualquer horário do dia, mesmo que não tenha nenhum voluntário, ali você pode deixar, tem um local próprio para você deixar a sua doação, que com carinho será separada, será enviada à triagem e encaminhada para os nossos projetos. Que Deus possa abençoar a sua vida. Espalhe o amor com muita alegria.

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2: 15 horas e 20 minutos em São Paulo, 15 horas e 20 minutos, prosseguindo aqui com o Espaço Reviver. Olha, meus irmãos, nós estamos ainda mais investindo em projetos, confiando no teu apoio, na tua ajuda, no teu trabalho para a obra de Deus. Nós estamos agora com o projeto Nordeste Extensão Batimaré. Que visa esse projeto? A Igreja Pentecostal Deus e Amor liberou para as instituições Reviver 10 pastores que estão já chegando nos estados do Nordeste. Um a cada estado e o Maranhão, que temos 2 pastores. Então nós temos lá 9 estados, mais um que está ajudando também no Maranhão, devido à distância dos trabalhos e à necessidade. Tem um aqui em Imperatriz e outro no Barra da Corda. E é um trabalho gigante. E esses pastores estão chegando com a sua família, a igreja preparando todas as condições ali para eles morarem e também começar a viajar, conhecendo as regiões, mapeando as regiões aonde precisamos abrir projetos. Esses pastores estão passando por treinamento, onde chegarão ali com o trabalho, a visitação, conversando com as pessoas, fazendo ali o necessário para o crescimento da obra social da nossa Igreja Pentecostal Deus e Amor. Nós recebemos bastante notícias, informações de pastores, de irmãos das suas regiões, mas nada como nós temos lá um pastor que tem tempo, condições de visitar as regiões quilombolas, comunidades indígenas, visitar também aquelas áreas isoladas e ali estudar junto com a gestão de projetos ali a elaboração de um projeto e futura implantação. Isso é muito bom. Isso é saudável e vai fazer crescer ainda mais o trabalho social da nossa Igreja Pentecostal Deus e Amor. Então, meus irmãos, ajudem, contribuam com a obra social e o nome do Senhor vai ser glorificado. Nós estamos avançando, visitando vidas, pessoas. No próximo dia 7 de junho, nós teremos em Gavião, no estado da Bahia, nós teremos uma grande concentração de milagres e de maravilhas. E o nosso Deus vai ser glorificado. Dia 7 de junho, na cidade de Gavião, no interior da Bahia, estaremos ali realizando uma grande concentração de milagres, operação de maravilhas, onde as instituições Reviver estarão ajudando a população. Teremos ali um atendimento especial para as pessoas daquela localidade, uma localidade muito carente, e a Fundação Reviver, a Associação Reviver Help e a Igreja Deus e Amor realizando essa obra social. Eu estive lá no mês de março e conheci essa região, muito carente, uma região necessitada mesmo, e nós vamos fazer um grande trabalho. Em breve teremos mais evangelismo, teremos cultos e para frente nós teremos almas ali para batizar e pessoas que estarão aceitando Jesus como Salvador, sendo abençoadas poderosamente. Por isso, nós estamos aí avante com o Evangelho, com a salvação de almas, através dos projetos sociais da Igreja Pentecostal Deus e Amor, que são os seus braços assistenciais, a Fundação e a Associação Reviver Help. 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Nós temos tantos projetos. Nós temos a creche Doutora Rosa Tenório, que mantemos aqui no centro de São Paulo. 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Ajude a obra do Senhor.
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2: Deus abençoe você na sintonia, Deus abençoe você que tem colaborado com as instituições Reviver, com as suas contribuições, com o seu trabalho voluntário, que Deus possa abençoar-te grandemente. Olha, na terça-feira eu falei com os irmãos aqui sobre ajudar a obra de Deus com o carnê. Muitos irmãos não podem ir na igreja para buscar o carnezinho, mas faça um propósito com Deus de ajudar mensalmente, faça um voto. Senhor, quero ajudar durante 12 meses com um X valor, e é um propósito que você fez com Deus. E eu queria agradecer aqui o irmão Alexandro Aparecido Marcelino, lá de Curitiba. Ele enviou aqui o seu comprovante dizendo: pastor, aqui é meu carnê. Olha só, então você faça com Deus um propósito e ele vai abençoar a sua vida. Tem vários comprovantes aqui também, acredito que mais alguns seja dos carnês. Eu quero ler aqui alguns nomes de pessoas que têm nos ajudado, nos apoiado, têm enviado as suas doações e encaminharam para o nosso WhatsApp central o seu comprovante. Quero orar pela irmã Débora da Silva Mendonça, Luísa Teixeira Francisco dos Santos, Edivan Santos Silva, lá de Imperatriz, Vânia Gomes da Silva, Márcia Aparecida Carneiro, Sônia Ferreira da Silva, José Augusto, Isadora Corlim, Maria Alda Ferreira Brandão, Neivaldo Silva Teixeira. Que Deus possa abençoar vocês grandemente e o nome do Senhor seja glorificado na sua vida e você receba muitos milagres. Não só vocês que eu li o nome, mas todos que ajudam a obra social da nossa Igreja Pentecostal Deus e Amor. E agora eu quero convidar você para junto comigo orar a Deus, clamar ao Senhor, buscar a presença de Deus. E eu tenho certeza que Ele vai abençoar as nossas vidas. Vamos então falar com Deus. Santo Deus, glorioso e eterno Pai, Deus Criador do céu e da terra, na Tua presença estamos nessa tarde maravilhosa, primeiramente pedindo perdão de nossos pecados, falhas, transgressões, pedindo, Senhor, que nos abençoe e que a nossa oração chegue diante do Teu trono e sejamos abençoados. Senhor, eu quero apresentar nesse momento nossos pedidos de oração. Eu te peço, Senhor, visita todos os irmãos e irmãs que estão orando comigo, contribuintes, ajudantes da Tua obra, os irmãos voluntários, os irmãos que têm feito com amor, ajudando as instituições a viver. Senhor Deus, abençoe todos os nomes que estão aqui na Central de Produção Internacional da Igreja, os nomes que estão na Central Reviver, na Central Help. Visita cada nome, cada pessoa, Senhor. Eu quero apresentar os irmãos que ajudam mensalmente a obra de Deus com o carnê, com o depósito, direto nas contas. Senhor, abençoe, multiplique as bênçãos dos céus. Como o Senhor falou na última terça-feira, e tem poder de operar milagres, eu creio, Senhor, que tem irmãos já contando bênção que receberam de Ti, porque o Senhor é Deus que opera maravilhas. Senhor Deus, abençoa os eventos já programados da nossa igreja, das instituições. Pai, que seja vitórias, bênçãos, meu Deus, milagres e milagres na vida de todos. Eu quero apresentar, Senhor, a nossa presidente, a irmã Irene Miranda, a sua família, a diretoria das instituições, da igreja. Senhor, abençoe poderosamente. Senhor, eu quero apresentar todos os assistidos pelos nossos projetos. Senhor, nós queremos ajudá-los, mas nós estamos levando também, principalmente, a palavra de salvação, conhecer a Jesus como Salvador. Abençoe ricamente, meu Deus, os eventos marcados, as concentrações. Ah, Senhor, abençoe também os trabalhos sociais realizados em todo o Brasil. Dai a vitória, dai a bênção. Opera, Senhor, milagre grandemente. É o que eu te peço e agradeço. Em nome de Jesus, amém. Que Deus abençoe, meus irmãos. Vamos ficando por aqui com o Espaço Reviver. Dentro de instantes, estaremos transmitindo direto do altar o culto dessa tarde maravilhosa. A minha fé gera milagres.
8: Vamos lá, posto volante aos testemunhos, expectativa para esta sexta-feira da grande campanha Guerra contra o Mal, Salmo 91.
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0: pastor Guilherme Ribeiro pelo espaço concedido. É isso mesmo, amados e diletos ouvintes, já vamos pegar a expectativa do povo para essa sexta-feira. É o Curte a Bênção, Guerra contra o Mal, o Salmo 91. Vamos entrevistar mais uma ovelha do rebanho. O nome da senhora?
1: Maria Célia.
0: Está chegando de qual bairro?
1: É, São José.
0: Para aumentar a fé dos ouvintes que vão estar nessa sexta-feira, Curte a Bênção.
1: Amém, irmão. Eu fiquei no início do ano muito gripada. Eu não sabia se era gripe, se era alergia, só sei que eu tossia compulsivamente. Fiquei ali mais de 60 dias nesse estado. Passado esse período, eu fiquei fraca. Eu não conseguia respirar direito. Eu subia um morro, qualquer esforço mínimo que eu fizesse, eu não conseguia respirar direito.
0: Uma doença pulmonar também, né?
1: Pulmonar. E aí eu cheguei, fiquei ali no cantinho do altar, sou cooperadora, e fui revelada que estava com fôlego curto e que com um problema de pulmão. E era um problema de pulmão. E imediatamente identificou, porque realmente eu estava naquela situação. Então, ele disse que o senhor estava me dando o livramento. Eu já saí daqui diferente, irmão. E eu já tinha sentado no banco. Eu falei, senhor, eu vou desfalecer.
0: Deus usando a vida do pastor Guilherme Ribeiro, nas profundas revelações do Espírito Santo, a senhora foi revelada uma doença no pulmão. Na hora da revelação, a senhora já sentiu ali a cura instantânea.
1: Instantâneo. Eu estava sem fôlego, completamente sentada. Inclusive, eu estava sentada.
0: E agora?
1: Eu estou ótima. Ótima, graças a Deus.
0: Sumiu tudo?
1: Tudo.
0: Não tem mais nada?
1: Nada, nada, nada no pulmão.
0: Quem curou a senhora?
1: Eu não estava nem conseguindo dormir, irmão.
0: E agora?
1: Graças a Deus, não tenho mais nada. Tranquila, tô com...
0: Quem curou a senhora?
1: Jesus.
0: Seu nome e seu bairro, confirma?
1: Cooperadora Maria Célia, do bairro São José.
0: Deus abençoe. Honras e glórias ao nosso Jesus, por mais uma senhora abençoadíssima por Deus, no prosseguimento da grande campanha de sexta-feira, Guerra contra o Mal e o Salmo 91. E sempre lembrando, para reforçar o convite, pastor Guilherme Ribeiro, às 8 horas da manhã, depois o consagrado servo de Deus retorna às 20 horas. Mais uma senhora para falar no microfone do programa A Voz da Libertação. Seu nome?
2: Meu nome é Maria Zilda.
0: Está chegando de qual bairro, Maria Zilda?
2: São José.
0: Conte a bênção.
2: Eu estou contando a bênção, que o pitbull pegou minha neta, acabou de almoçar, estava descansando. Ele foi, pegou ela pelo cabelo e foi rolando, rolando. Foi primeiro Deus, e o namorado dela estava perto dela, que foi batendo nele com a mão, batendo com a mão, ainda quebrou os dedos da mão dele também.
0: A senhora entrou na campanha?
2: Entrei na campanha.
0: Foi a atitude de fé da senhora, entrou na campanha.
2: E Jesus deu a vitória para ela, só tinha matado ela. Eu tinha até contado para o pastor.
0: Pastor Guilherme.
2: Aí ele falou assim, só pode dar o testemunho aqui.
0: Ele falou, a senhora tem que testemunhar.
2: Tem que testemunhar.
0: Recebeu um livramento.
2: Jesus deu o livramento a ela.
0: Através do voto e do propósito e da campanha.
2: Através do voto e da campanha.
0: O voto funciona?
2: O voto funciona. Agora é o salário que vai vir para a igreja, em nome de Jesus.
0: Deus fez a obra completa, um caminhão de milagres. A obra da salvação.
2: A obra da salvação.
0: Quem opera?
2: Quem opera é Jesus.
0: Quem revelou a campanha?
2: Quem revelou a campanha é Jesus.
0: Quem manda na igreja?
2: Jesus.
0: A senhora está feliz com esse milagre?
2: Graças a Deus. Só ele tinha matado ela.
0: Verdade.
2: Ficou dois pontos assim do lado, assim, ó.
0: Esse livramento é grande ou pequeno?
2: É grande demais.
0: Seu nome e seu bairro?
2: A Maria Zilda, mano, Baixo José.
0: Depois de um milagrão desse, vai parar por aí ou vai continuar?
2: Ah, não, vai continuar. Em nome de Jesus, dois também falou que vai vir pra igreja.
0: Eu pensei que a senhora ia parar, ué.
2: Não, não posso parar, não, ué.
0: E tem que parar é coisa ruim.
2: Sangue de Jesus tem poder.
0: Queima ele ou deixa ele?
2: Queima ele.
0: Dá um glória a Deus aí.
2: Glória a Deus, amém.
0: Deus abençoe. Honras e glórias ao nosso Jesus, por mais uma senhora expressando a sua expectativa no Curte a Bênção e ela glorificando o nome de nosso Senhor Jesus. O nome da senhora?
3: Shirley de Fátima.
0: Tá chegando de qual bairro?
3: Jardim Felicidade.
0: Para aumentar a fé do povo que vai estar nessa sexta-feira, Curte a Bênção.
3: Eu recebi uma bênção, foi pela oração do rádio. Eu tava lavando roupa, né? Eu tenho um rádio perto do tanque, lá onde eu lavo roupa. Eu fico com o rádio ligado 24 horas ouvindo a Deus e amor.
0: A senhora está firme, juntamente uniu a fé com o pastor Guilherme Ribeiro na oração das 10, 10 da manhã e às 22 horas.
3: É isso mesmo.
0: Prossiga.
3: Eu fui orar, né, junto com ele, estava orando. Eu fui, ajoelhei na frente lá do rádio, comecei a orar junto com ele. E eu estava com um caroço no meu corpo e eu não tinha contado para ninguém. Eu fiquei caladinha, só para mim, mas eu estava muito preocupada. nada. Então aí eu comecei a orar com o irmão. Daí uns 3 dias eu fui olhar, o caroço já não estava mais, sumiu.
0: Que tamanho que estava esse caroço?
3: Quase do tamanho de um caroço de azeitona.
0: Quase do tamanho de um caroço de azeitona. Há quanto tempo estava esse caroço?
3: Aí eu percebi esse caroço deve ter uns 2 ou 3 meses.
0: E a senhora não foi no médico para receber um diagnóstico? A senhora creu na misericórdia de Deus?
3: Não fui no médico, não falei para ninguém.
0: Creu na misericórdia de Deus?
3: Fiquei crendo na misericórdia do Senhor.
0: E está curada?
3: Em nome de Jesus.
0: Sumiu o caroço?
3: Sumiu.
0: Aperta aí aonde estava esse caroço, procura aí. Aperta aí, procura.
3: Mas o caroço estava nas minhas partes íntimas, né?
0: Ah, e sumiu.
3: Aí eu fui hoje de manhã, antes de eu vir para cá, eu fui no banheiro e olhei de novo, confirmei que não estava.
0: Sumiu.
3: Sumiu, em nome de Jesus.
0: Na parte íntima.
3: Amém.
0: Desapareceu.
3: Desapareceu.
0: Jesus curou.
3: Curou.
0: Aonde Jesus põe a mão, ele cura.
3: Amém.
0: Cura ou não cura?
3: Cura.
0: Quem curou a senhora?
3: Jesus.
0: Quem revelou a campanha?
3: Foi Jesus.
0: Quem manda na igreja?
3: Jesus.
0: Essa campanha é de Deus?
3: É de Deus.
0: Seu nome e seu bairro?
3: Sheila de Fátima, mora no Jardim Felicidade.
0: Deus abençoe, estamos agradecidos, honras e glórias ao nosso Jesus, por mais uma senhora abençoadíssima por Deus, ao participar no prosseguimento dessa grande monumental campanha que arrasta multidões. É a campanha Guerra contra o Mal, o Salmo 91, e lembrando, pastor Guilherme Ribeiro, ele vai estar às 8 horas da manhã e às 20 horas, às 10 e às 14, presbítero José Marcos, segundo pastor de Belo Horizonte, ao meio-dia, diácono Davi Reis Conceição, e às 16 horas, cooperadora Neuza Argentina. Quanta bênção! Seu nome?
4: João Vitor.
0: Tá chegando de qual bairro, João Vitor?
4: Do Vista Alegre, onde que eu moro.
0: Conte a bênção.
4: É, Adalto, o que que acontece? Eu tô no propósito, eu e minha mãe, da casa própria. Aí Deus vai entrar com providência para nós mudar daquele lugar.
0: Você entrou na campanha juntamente com a sua mãe, a nossa irmã Rosana, e já está firme na campanha, no voto e no propósito para receber a bênção da casa própria.
4: É
0: isso mesmo?
4: É isso mesmo. Aí eu falei com a minha mãe, se eu vou para a Amazonas agora. Aí eu tava escutando o rádio lá em casa, aí eu fui e desci correndo.
0: Ouvindo o rádio, o Espírito Santo já exercitou sua fé, estimulou sua fé. Você falou, eu vou lá na IPDA do Cabana, na sede mãe, vou entrar na campanha e vou pegar o voto. É isso mesmo?
4: É
0: ou não é?
4: É, aí eu falei com a minha mãe, vou lá na Amazonas rapidão.
0: Vale a pena estar aqui hoje?
4: Vale a pena.
0: Seu nome e seu bairro?
4: É, Monsenhor Paulo Brasil, 404.
0: Seu nome?
4: João Vitor Gomes do Santo.
0: Deus abençoe. Honras e glórias ao nosso Jesus, por mais um varão abençoadíssimo por Deus. Está vendo aí, ouvinte? Ele ouvindo no rádio, pastor Guilherme Ribeiro fazendo o convite, mas a convocação é do Espírito Santo. Ele veio correndo, entrou na campanha e já pegou o voto, o propósito para receber a bênção da casa própria. O nome da senhora?
5: É Lourdes.
0: Conte a bênção,
5: meu irmão. Tava com a dormência na mão, aí eu fiz um voto com Deus.
0: Mão direita ou esquerda?
5: As duas. Aí eu cheguei aqui na campanha, a dor sumiu. Glória a Deus.
0: Sumiu?
5: Sumiu.
0: Dormência nas mãos?
5: É, sumiu a dor. A dormência sumiu.
0: Está vendo aí, ouvinte? Nas duas mãos, já inclui a mão esquerda. Pode ser também um diagnóstico de um princípio de um infarto, mas ela percebendo esses sinais, ela veio correndo aqui na igreja mãe, já entrou na campanha. Sumiu?
5: Deus queimou já.
0: Queimou?
5: Queimou, graças.
0: Tem mais nada?
5: Tem mais nada.
0: Sumiu tudo?
5: Sumiu.
0: Quem cura?
5: Jesus.
0: Valeu a pena?
5: Valeu a pena.
0: A campanha de sexta-feira também é de Deus?
5: Sim, é de Deus.
0: Campanha de sexta?
5: Também é de Deus.
0: Seu nome e seu bairro?
5: Tupi B.
0: Seu nome?
5: Lourdes.
0: Deus abençoe. Lourdes de quê?
5: Vieira.
0: Deus abençoe. Honras e glórias ao nosso Jesus, por mais uma senhora abençoadíssima por Deus, ao participar da grande campanha de sexta-feira, Guerra contra o Mal, Salmo 91, aonde o diabo tem 2 trabalhos, é um para levantar e um para cair por terra. Já deu para sentir, né, ouvinte? O que Deus vai estar realizando nessa sexta-feira, 6 grandiosos horários. Pastor Guilherme Ribeiro, o nosso líder espiritual do estado de Minas Gerais, às 8 horas da manhã e às 20 horas na Santa Tribuna, às 10 e às 14, presbítero José Marcos, ao meio-dia, diácono Davi Reis, e às 16 horas, cooperadora Neuza Argentina, vindo diretamente da cidade de Contagem. Mais uma vez, o endereço não confie na sua memória. Caneta e papel na mão. Avenida Amazonas, 8410, no bairro Cabana, a poucos minutos do Hotel Intercity, e ao lado, colado no sacolão Feirão da Fartura. Vem pra cá, Belo Horizonte. Vem pra cá, Minas Gerais. Muito obrigado, pastor Guilherme Ribeiro, querido irmão dos estúdios, pelo espaço concedido. Presbítero José Adracina, torre dos transmissores. E a qualquer momento, nós voltamos com mais informações ao vivo dentro do programa A Voz da Libertação. É contigo agora, estúdio.

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2: Graças a Deus e glória a Deus, queridos ouvintes da programação A Voz da Libertação. Pastor Guilherme Ribeiro, de volta com todos vocês. E já estamos aqui uma vez mais para orar em favor do maior exército que cresce em Minas Gerais. Meu Deus do céu, é o exército dos mantenedores do programa Voz da Libertação. Quantas pessoas de Belo Horizonte, da região metropolitana, e por que não dizer até mesmo dos interiores, já estão se tornando mantenedores do programa Voz da Libertação. E tudo isso por conta daquilo que Deus já está fazendo na vida dos nossos queridos irmãos e irmãs. Escute aí agora o que Deus já está fazendo na vida dos mantenedores do programa Voz da Libertação.

0: Estava pelejando para aposentar, não conseguia. E ele fez um propósito com Deus e Deus abençoou. E ele trouxe o primeiro salário para a igreja para ajudar a obra de Deus.
1: Meu Deus do céu! Ele fez um propósito de dar o primeiro salário que ele recebesse da bênção da aposentadoria para ajudar a pagar o programa de rádio.
0: Amém.
1: É isso mesmo?
0: Sim.
1: Não vai fazer falta, não?
0: Não, em nome de Jesus.
1: Deus tem prosperado?
0: Deus tem prosperado, em nome de Jesus.
1: O nome da senhora?
0: Maria José Gomes.
1: Seu nome?
2: Arlindo.
1: Valeu a pena?
2: Valeu.
1: Primeiro salário, abençoando a igreja?
2: Sim.
1: Valeu a pena?
2: Valeu.
1: Seu nome?
2: Arlindo.
1: Seu bairro?
2: Veneza.
1: Deus te abençoe.
3: É um milagre virando notícia. Quem dá glória a Deus?
1: Desde 2019, ele entrou no propósito, meu milagre vai virar notícia, causa ganha. Ele fez um voto de gratidão de R$750 para ajudar a pagar o programa de rádio. Seu nome?
4: Flávio.
1: É desse jeito, Flávio?
4: É desse jeito mesmo.
1: Desde?
4: 2019, 7 anos.
1: 7 anos?
4: 7 anos fez em fevereiro.
1: Entrou na campanha, fez o voto, a vitória chegou.
4: A vitória chegou.
1: Pastor Guilherme, impressionante. É a campanha, o meu milagre. Milagre vai virar notícia. Seu milagre virou notícia.
4: Virou notícia, amém.
1: Valeu a pena.
4: Valeu.
1: Seu nome e seu bairro?
4: É Flávio da Amaral Sueli.
1: Deus te abençoe.
4: Amém.

0: E eu também tenho a certeza que você será o próximo, a próxima, que vai entrar na fila daqueles que irão testemunhar, daqueles que irão contar a bênção daquilo que Deus já fez na sua vida. 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
0: Sem mais delongas, eu já quero orar pela vida dos nossos irmãos que têm ajudado a programação A Voz da Libertação. Vamos orar pela vida do nosso irmão Abel Mariano, a Marianice Oliveira. Vou orar pelo Geraldo Elias. Vamos orar pela Maria da Consolação, pela Maria das Graças. Vamos orar pela vida da irmã Maria Raimunda. Vou orar agora pela Shirley Fátima, pela Justina Soares. Vou orar também pela vida da Sueli Salles, da Floripa. Vou orar pela vida da irmã Aparecida da Conceição, Fátima Ferreira. Vamos orar pelo irmão Elvésio, pelo Gustavo Oliveira, Sanes Xavier. Vou orar pela vida do irmão Manuel, da irmã Ana Rosa, Samuel Augusto, Marley Silva. Estarei orando pela vida da irmã Andréia Silva, também o Cruz Lino Santos. Vamos orar pela vida da irmã Iraildes Maria, pelo Elvésio, pela Alvanete Maria Coelho e também pela nossa irmã Aneci Rosa. Vamos orar agora pela vida da nossa irmã Terezinha Silva, o Jorge Vitor, a Laís Rosa de Jesus.

0: o Elderson Alves, e também pela vida da Maria Joana. Vou orar agora pela vida da Débora Silva, do John Ferreira, pela vida da Amanda Eugita e também do Vanderlei Pereira. Vamos orar pela vida da Juliane Santos Almeida, da Jovelita, da Maria dos Anjos e família, do Gerson Correia. Vou orar pela vida da Maria Vieira, do José Lúcio Teixeira, da Sandra Luzia, da Lúcia de Fátima Martins. Vou orar pela vida do Vicente Soares, da Zelita Vaz de Souza, do Geraldo Andrade Freitas, da Miriam, da Alaide Família, Maria Isabel, Socorro e Família, Samuel Francisco e Família, Maria Mendes da Silva. Vou orar pela vida da Thelma da Silva, do Samuel da Silva, da Isabel Freitas, do Manuel e também da Ana Rosa, pela vida da Elizabeth Teodoro, da Maria da Conceição, da Tereza Teixeira. Vou orar pela vida também da Jandira da Conceição, da Tâmara, da Marieta Ferreira. Vamos orar agora pela vida do Erli Cândido, da Maria da Conceição, da Nilceia e família. Atenção, atenção, porque iremos orar pela vida do Kennedy Henrique, da Jusilene de Fátima, do Israel Caldas, da Ilza Mara, do Raimundo Oliveira, da Maria da Conceição, do Gustavo Henrique, da Maria das Dores, da Maria Aparecida, da Maria da Conceição, do Vandeir Barbosa, também da Geni Teodora, Ivone Maria. Atenção, porque nós vamos orar agora pela vida da irmã Efigênia de Souza, a Isabel Carvalho, o Antônio Gomes, a Fracilda Siqueira, a Floripa, a Maria das Graças, o Reginaldo Felipe, a Odete Costa, o Marcos Paulo, o Manuel Gomes, o Luiz da Silva, a Maria Sebastiana, o Lucas Souza Costa, o Matheus Souza Costa e também a Marta Lana. Estaremos orando por todas estas pessoas que já se tornaram mantenedores do programa Voz da Libertação.
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maravilhoso Deus e Pai. Senhor, é nesta hora de oração, meu Deus, da qual já estamos diante da Tua presença, no nosso compromisso diário de orar em favor dos nossos queridos irmãos e irmãs, mantenedores do programa Voz da Libertação. Senhor, abençoe agora as Tuas servas, abençoe agora, meu Deus, os Teus filhos, que o Senhor venha repreender todo o mal, repreende, Senhor, todas as obras do inimigo, repreende, meu Deus, agora, todas as obras do diabo contra as nossas vidas e a nossa família. Senhor da glória, entra com a providência na vida deste mantenedor, repreende agora o devorador, o migrador, a inveja, repreenda agora, Senhor, as obras malignas e diabólicas, aonde esta pessoa tocar, que seja abençoada pelo Teu poder, ó Deus poderoso e santo, ó Deus tremendo e justo, eu creio, Senhor, que haverá um milagre, haverá uma bênção, uma providência. Eu creio que esta pessoa será o próximo, ó Deus, que também testemunhará da grande vitória, do grande milagre. Ó Deus tremendo e poderoso, trabalha, Senhor.

na vida de cada um, meu Deus, destes queridos mantenedores da programação A Voz da Libertação. Repreende o prejuízo financeiro, repreende, meu Deus, agora o gasto na farmácia, Senhor. Continua, meu Deus, levantando, Senhor, ó, meu Deus, cada vez mais e mais mantenedores para que esta obra possa continuar e para que mais vidas venham ser salvas e alcançadas através do poder do Senhor Jesus. É o que nós te pedimos e já te agradecemos em o nome do Senhor, e graças a Deus e glória a Deus.

está aí, o momento da oração em prol dos mantenedores do programa Voz da Libertação, e eu tenho a plena certeza que mais e mais mantenedores, começarão a ajudar também esta programação. Não fique triste se eu não falei o seu nome, porque são muitas e muitas pessoas, mas a qualquer momento eu volto com você dentro desta programação, já orando também em seu favor. Que Deus abençoe, volto com vocês. Ore por mim, porque eu estarei orando por você. Fique na paz do Senhor Jesus.

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Só quem pode fazer isso é Deus. Quem esse homem pensa que é? Como é que ele está blasfemando? Falando que pode perdoar pecados. E Jesus, como ele conhecia tudo, irmão, ele já sabia que eles estavam murmurando ali, ó, nos corações. E eles começaram, olha, a Bíblia que está dizendo, não sou eu. Olha só, Jesus conhecendo que eles estavam falando em espírito. Ele não tinha nem começado a falar, Jesus já sabia o que eles estavam pensando. E aí Jesus falou assim, por que vocês estão aí arrazoando? Por que vocês estão aí murmurando no coração de vocês aí? Ei, olhe para cá. Jesus não faz nada sem propósito. Me ajude a pregar. Jesus não faz nada sem propósito, isso. E aqui nós vamos ver uma coisa, por quê? Quando Jesus fala, por que vocês estão arrazoando sobre estas coisas em vossos corações? O que é mais fácil? Eu dizer para o paralítico, perdoados estão seus pecados ou levanta-te e anda? Jesus já sabia que a resposta seria mais fácil dizer, perdoados estão os teus pecados. E Jesus pergunta para aqueles homens, para aqueles escribas, e ele pergunta, qual é mais fácil? Dizer, perdoados estão os teus pecados ou virar o paralítico e falar, levanta e anda? Só que aqui tem algo poderoso, por quê? Porque quando Jesus fala isso, irmão, presta atenção, isso aqui vai manifestar algo tremendo. Porque quando Jesus fala, filho, perdoados estão os teus pecados, ele não fala isso por falar. Jesus não fala nada sem propósito. Ele fala isso para que aqueles escribas que estavam ali para criticá-lo pudessem manifestar a real intenção dos seus corações. E se você for pegar a Bíblia Sagrada, isso acontece algumas vezes e você vai observar por que que Jesus nunca faz uma pergunta, nunca faz nada sem um propósito. Lembra você na casa de Jairo? Quando ele chega na casa de Jairo, tá todo mundo chorando. Meu Deus, o que é isso? A filha de Jairo morreu. E tava aquele chororô terrível. Jesus chega lá, olha para aquela gritaria, para aquele chororô e fala, por que vocês estão chorando? Como que alguém chega num velório e pergunta por que que você está chorando? Mas Jesus não faz nada sem um propósito. Olha como que ele faz as coisas para revelar a sua glória e para mostrar a real intenção de quem te cerca. Ele fala, por que vocês estão chorando? A menina não está morta. Ela dorme. Quando Jesus fala isso, sabe o que que acontece? Quem estava chorando começa a rir. Sabe o que que Jesus estava mostrando para Jairo? Tá vendo aí, Jairo? Todo mundo chorando aqui, ó. Mas quando eu falei o que eu vou fazer, está todo mundo já rindo de deboche, achando que eu não sei o que eu faço. Antes de Jesus operar o milagre que ele falou, sai todo mundo. Irmãos, Jesus não faz uma pergunta sem um propósito. Tem coisas que Deus faz na minha e na sua vida, é para revelar a real intenção de quem nos cerca. Você quer ver outro exemplo? Nós vamos ver o que? Isso acontece com Jairo, isso acontece também com o amigo dele, Lázaro. Quando ele chega lá para diante da família de Lázaro, alguém vira e fala, ah, Senhor, mas já tem 4 dias. Ele fala, tira a pedra. Senhor, mas já tem 4 dias, já cheira mal. Tira a pedra. Ei, deixa eu falar uma coisa. Tem coisas que Deus vai fazer na minha e na sua vida, que às vezes Ele vai falar algo que não, aparentemente não tem sentido, ou aparentemente não é aquilo que queremos, mas na verdade é Jesus permitindo que a real intenção dos corações daqueles que nos cercam sejam revelado a nós e nós venhamos entender quem de fato está do nosso lado. Deixa eu falar uma coisa. Dentro da multidão que segue a Jesus, você vai ver gente que vai facilitar o caminho de quem não conhece, mas você vai ver gente que vai dificultar também. Dentro da multidão que segue Jesus, você vai ver pessoas que estão ali por causa de um milagre,
Você vai ver pessoas que estão ali por curiosidade, porque querem saber e conhecer de fato quem é Jesus, mas vai ter sempre alguém que vai estar ali pronto para criticar aquilo que Jesus está prestes a fazer na sua vida. Mas eu vou liberar uma palavra que não vem de mim, mas vem de Deus. Se prepara, porque Jesus vai

0: fazer algo na sua vida, vai revelar as reais intenções dos corações que te cercam, mas aquilo que ele já liberou que vai fazer na sua vida, ele vai fazer, queira o inimigo ou não, que as pessoas critiquem, reclamem ou não, mas ele já liberou uma palavra e ele é fiel para cumprir esta palavra. Aleluia! Ô irmão, Jesus fala: ora, para que saibais que o Filho do Homem tem na terra poder para perdoar pecados. E ele disse ao paralítico: a ti te digo, levanta-te, toma o teu leito e vai para casa. Jesus cala os críticos, realiza um milagre na vida daquele homem por causa da fé de 4 amigos. Ô irmãos, aleluia. Só que interessante acontece agora. Ele vira para aquele paralítico e fala: levanta-te. Repita comigo: levanta-te. Não, pode ser melhor para o povo de fé. Fala: levanta-te. Eite. Aquele homem estava há tanto tempo paralítico. E ele poderia olhar e falar assim: não, eu preciso, eu acabei de ser curado. Eu preciso me recompor. Eu estou há tanto tempo paralisado. Eu preciso me recompor. Não, ele ouviu uma palavra de Jesus: levanta-te. Ei, você está diante da presença de Jesus. E quando ele liberar uma ordem: levanta-te, não pense duas vezes. Tome a atitude de se levantar. Porque todas as vezes que o homem se levanta, se prepara, porque Jesus começa a falar com ele de forma diferente. Ei, ele fala: levanta-te, toma a tua, toma o teu leito, em algumas traduções. E aqui eu quero que você observe algo. Quando ele chega carregado. Mas depois que ele recebe a palavra de Jesus, o que Jesus faz? Você carrega a cama sem a ajuda dos teus amigos. Calma aí, pregador, que eu não entendi. Ei, nós devemos entender uma coisa: nós devemos facilitar o acesso das pessoas até Jesus, mas depois que essas pessoas recebem a palavra de Jesus, elas têm que aprender a tomar responsabilidades. Escute, tem pessoas que elas são levadas até Jesus, alguns amigos conduzem, alguns samaritanos de Deus conduzem até Jesus alguém, mas depois que essa pessoa alcança o milagre, ela quer continuar sendo carregada. Alguém sofreu para te facilitar o acesso até onde Jesus estava, te auxiliou. Agora que você recebeu uma palavra de Jesus, então tome a sua responsabilidade. Ei. Sabe por que as pessoas... É porque é fácil, irmão. Imagina, recebi a ajuda de Jesus. Não, ele poderia virar para os amigos e falar: não, foi bênção demais. Agora, mas como é que eu vou carregar essa cama aqui sozinho? Não, irmão. Nós 4 viemos te ajudar e trouxemos você. Você recebeu o milagre. E não precisou os amigos falar, não, tá? Foi o próprio Jesus que falou para ele: levanta-te, posicionamento. Toma a tua cama, responsabilidade. E agora ele dá o direcionamento: vai para a tua casa. Ei, olhe para cá. Ei, nós devemos entender. Pode aplaudir a Jesus. Só ele é, só ele pode, só ele faz. Presta atenção, alguém é conduzido até a presença de Jesus, e quando ele chega diante do mestre, ele recebe uma palavra e o milagre vem, o milagre acontece, mas ele fala: levanta-te, posicionamento, toma a tua cama, responsabilidade, e vai para a tua casa, direcionamento. Ninguém que chega até a presença de Jesus ele recebe, ó, ah não, vou passar a mãozinha na cabeça dele, porque tadinho, ele não sabe o que ele está fazendo. Não, receber uma palavra de Jesus é posicionamento, levanta-te, põe-te em pé que eu falarei contigo. Toma a tua cama, responsabilidade. Agora, a quem você chegou carregado, alguém trouxe você, mas agora você já sabe quem eu sou, já recebeu uma palavra que veio de mim. Então você toma a tua responsabilidade, isso é compromisso teu. Tem pessoas que estão acostumadas a fazerem os outros de muleta espiritual. Deus quer que você acabe com esse negócio. Nem de fazer os outros de muleta espiritual e nem de ser também escorado. Ficar como muleta espiritual para alguém, não. Tem pessoas que receberam uma palavra de Jesus, então agora tome a sua responsabilidade. E outra coisa, quem vai até Jesus, Jesus não entrega só milagre, não. Jesus entrega milagre, responsabilidade e direcionamento. Ninguém que vai até Jesus volta para casa perdido. Ninguém que vai até Jesus volta para casa sem saber o que fazer da vida. Quem vai até Jesus recebe direcionamento. Aleluia! Levanta-te! Toma a tua cama e vai para a tua casa. Sabe o que me intrigou aqui? É que Jesus, querendo ou não, ele ensina diante daquela multidão e para aquele paralítico, ex-paralítico agora, que tudo tem um tempo determinado. Como assim, pregador? Explique. Estava todo mundo ali aprendendo de Jesus, vendo os milagres, uma multidão dentro da casa, do lado de fora da casa, que ninguém conseguia se mexer. Mas Jesus vira para aquele homem e fala, levanta-te, toma a tua cama, e agora ele dá um direcionamento, vai para a tua casa. Aquele homem poderia ter falado, permaneça aqui. Jesus poderia, melhor dizendo, ter falado para aquele homem, permaneça aqui. Mas Jesus fala, vai para a tua casa. Para tudo tem um tempo determinado, meu querido. Para tudo tem um tempo determinado. Tem pessoas que correm até Jesus. Não, eu vou ficar aqui. Eu vou ficar aqui. Fique com Jesus. Mas quando ele te der o direcionamento, vá e faça o que ele te direcionar. Ei, nós devemos entender que para tudo tem um tempo. Ah, não, mas eu estou aqui, eu estou na casa. Irmãos, tem pessoas que passam mais tempo na igreja do que com os seus filhos em casa. Vai bater um pouquinho, porque é Bíblia, eu não estou falando de mim, mas é Bíblia. Vai bater, mas dói um pouquinho, mas a gente aprende. Irmão, se você é negligente no cuidado com a sua família, você é pior do que o infiel. Teu primeiro ministério que Deus confiou na tua mão é a tua família. Jesus vira para aquele homem e fala, levanta-te, toma a tua cama e vai para a tua casa. Ei, quem chega em casa depois que encontra com Jesus, chega em casa andando, carregando a cama, responsabilidade, e chega em casa entendendo que para tudo tem um tempo. Urama, que a sebe a calama. Para tudo tem um tempo. Quando nós saímos de casa, quando você saiu da casa, quando essa pessoa saiu de casa, talvez saiu paralítica e carregada, mas depois que encontra com Jesus, ela volta com responsabilidade e sabendo que para tudo há um tempo. Talvez até hoje foi o tempo de você ser carregado. Talvez até hoje foi o tempo de alguém na sua casa ser carregado. Mas depois que essa pessoa tiver um encontro com Cristo, pode ter certeza, ele vai estar de pé perfeitamente, vai ter responsabilidade e vai voltar para casa sabendo que o Senhor é aquele que governa o tempo. O tempo da paralisia acabou, o tempo de ser carregado acabou. Agora é um tempo de posicionamento, responsabilidade e provisão, entendimento que para tudo tem um tempo. Fica de pé nessa tarde. Aleluia. Deus não faz nada sem propósito. Talvez você está se perguntando, mas pregador, quando Jesus falou o que ia fazer na minha vida, alguém riu. Alguém duvidou, alguém criticou, e daí? Se você tem a palavra de Jesus, o que importa é que vai acontecer, porque quem prometeu é fiel para cumprir na tua vida. Nesta tarde ele te faz uma pergunta. Nesta tarde ele está diante de você. E ele tem algo para transformar não só a tua vida, mas a tua casa e os teus. Você crê nisso? Você crê que Deus vai fazer algo novo? Talvez tenha um paralítico lá dentro da tua casa há tanto tempo, mas hoje ele vai ter um encontro com Jesus, ele vai se levantar, vai tomar responsabilidade e vai voltar para casa diferente. Talvez alguém que você carrega há tanto tempo, um amigo, uma amiga, um irmão, um parente, um pai, uma mãe, que está sendo conduzido como um paralítico espiritual, mas hoje esta pessoa vai ter um encontro com Cristo e ele vai voltar para casa diferente. Aleluia. Fecha os olhos, liga no céu. Tem pessoas que entraram aqui hoje aqui carregado, só Deus sabe. Você veio até aqui talvez porque alguém falou, não, vamos lá. Talvez você chegou até aqui porque alguém insistiu, vamos. Talvez você trouxe, arrastou alguém até aqui. Mas depois de você receber a palavra de Jesus, pode ter certeza, tenha certeza, você voltará para a sua casa diferente. Imagina o susto da família daquele homem. Ele voltando para casa, andando e carregando a cama. Ei, Deus vai fazer algo tão grande na sua vida, que quando você colocar os seus pés dentro da sua casa, no meio da sua família novamente, eles vão se assustar com o que Jesus fez na tua vida. Tem alguém que crê nessa palavra aqui, para liberar, não levantar uma mão não, as duas mãos, levanta as duas e libera um glória aí, em sinal de fé, em sinal de concordância, libera um amém para o céu, para dizer, eu creio Deus, porque esta palavra não vem do homem, mas vem do Deus Todo-Poderoso. Aleluia! Tem pessoas que vão sair daqui hoje, nessa tarde, vão chegar dentro de casa, seu filho vai perguntar, o que aconteceu? Hoje eu recebi uma palavra de Jesus, levantei, tomei minha cama e voltei para casa diferente. Vai ter gente que vai chegar no trabalho e alguém vai falar assim, o que aconteceu contigo? Não, eu só recebi uma palavra e esta palavra fez eu me levantar, tomar responsabilidade e a partir de hoje o negócio será diferente aqui. Tem pessoas que estão sendo afrontadas e quando você chegar lá nesse recinto, alguma coisa vai mudar. Alguém vai falar, o que aconteceu? A partir de hoje acabou, viu? Afronta não recebo mais, porque a partir de hoje eu tomei posicionamento, responsabilidade e entendi que tudo tem um tempo. Você está chorando até hoje, minha irmã, mas a palavra de Jesus é, tudo tem um tempo. Volta para tua casa diferente, porque ele já liberou uma palavra sobre a sua vida. Tem pai de família que está aqui, que você está aflito por causa da tua condição financeira, mas a palavra de Jesus é, levanta-te, toma a tua cama e volta para a tua casa, porque você já está debaixo de uma palavra. Oh, aleluia. Tem pessoas que estão acompanhando pela live, que a palavra de Jesus para você é, levanta-te, posicionamento. Deus não fala com quem não tem posicionamento. Ah, mas eu preciso orar mais, preciso jejuar mais, precisa, mas quer ouvir a voz de Deus? Tome posicionamento, que ele vai voltar a falar contigo. Fecha os olhos, liga no céu. Eu vou fazer um clamor agora na direção do Espírito Santo. E pode ter certeza, Deus vai fazer algo na sua vida, na sua casa. Põe a mão na cabeça, põe a mão na cabeça, isso. Você vai clamar agora, mas não clame por falar. Não fale por falar, clame com autoridade. Porque quem recebe uma palavra de Jesus, volta para casa diferente. Quem recebe uma palavra de Jesus volta para casa de outra maneira. Então você vai exercer essa autoridade a partir de agora. Você crê que você recebeu uma palavra de Jesus nessa tarde? Então começa a usar essa autoridade. Começa a clamar agora. Isso, vamos. Vamos, começa a clamar agora pela sua casa. Isso, vamos. Vamos, começa a clamar agora pela sua família. Começa a clamar agora pela tua saúde. Começa a clamar agora pela tua parentela. Comece a orar agora, com fé, clamando, usando a autoridade que Deus já liberou sobre a sua vida, para que os teus filhos sejam libertos. Meu Deus e meu Senhor, olha aí, meu Pai, a tua igreja clamando, a tua igreja orando, uma igreja com fé, uma igreja que crê, uma igreja que confia, uma igreja que ora, uma igreja que espera, uma igreja, meu Pai, que entende que basta uma palavra do Senhor para que as coisas voltem aos seus devidos lugares. Basta uma palavra do Senhor para que tudo seja transformado. Espírito Santo de Deus, na autoridade do teu Espírito nessa tarde, eu quero clamar a ti, meu Pai, e pedir ao Senhor, meu Deus, que esta senhora, este senhor, que oram conosco agora, que possam receber a autoridade do Espírito Santo, que possam receber poder, meu Pai, mas não é um poder, meu Deus Santo, para próprio benefício, não, Senhor, é algo muito além, mais profundo, é um poder que vai trazer libertação para si mesmo, é um poder que vai trazer libertação para os seus filhos, para a sua casa, para a sua família, para os seus familiares de perto, de longe. Isso, clama, igreja, enquanto você clama, o Deus que você serve, ele opera o impossível em teu favor. Enquanto você clama, ele está entrando na tua casa. Enquanto você clama, ele está entrando no meio da tua família. Enquanto você clama, ele peleja e começa a desarquivar aquele processo que está travado. Enquanto você clama, ele muda o resultado do teu exame médico. Enquanto você clama, ele libera saúde sobre a sua casa. Enquanto você clama, ele visita o seu familiar que está longe. Enquanto você clama, ele visita o seu familiar que está internado. Ele liberta agora os seus filhos. Esse vício vai cair por terra. Essa depressão vai embora. Essas crises de ansiedade dos seus filhos, dos seus netos, vai parar, porque Deus já liberou uma palavra. E quem recebe uma palavra de Jesus volta para casa diferente. Então começa a usar essa autoridade nessa tarde. Começa a usar essa autoridade no meio dos teus. Começa a usar essa autoridade para repreender as obras do diabo, porque Jesus veio para desfazer as obras de Satanás. Jesus veio para desfazer as obras do inferno. Isso, igreja, clama agora, igreja. Jesus já liberou a autoridade. Não fica esperando ninguém liberar algo sobre a sua vida. Você já recebeu uma liberação que veio daquele que é maioral, Jesus Cristo, o Filho de Deus. Então começa a tomar posse daquilo que Deus está fazendo na tua casa. Começa a tomar posse nessa tarde. A maconha não vai destruir a vida do teu filho. A cocaína, o crack, as drogas sintéticas não vão destruir a vida dos seus filhos, dos seus netos, porque Jesus chegou nessa tarde para liberar uma palavra sobre a sua vida. Essa paralisia vai embora. Você que está em casa com o braço travado, a perna travada, a coluna travada, Deus é o Deus do impossível. E se você crê, ele te cura hoje. Receba a palavra que vem de Jesus e seja curado. Você que está com câncer, coloca a mão agora onde está a sua enfermidade. Pega na sua mão o resultado do exame. Você que está em casa, você que está aqui na nave da igreja, toma posse daquilo que Deus está fazendo, porque quando ele libera uma palavra, o milagre acontece. Você que está lutando há tanto tempo e o espírito de miséria bateu na porta da tua casa e não saiu de lá, mas hoje ele vai cair por terra. Os teus filhos vão prosperar, o teu esposo vai prosperar, tua esposa vai prosperar, porque Jesus já liberou uma palavra. Você que está tanto tempo lutando por uma porta, vai lá na autoridade de Jesus, porque ele já liberou uma palavra sobre a sua vida e vai abrir uma porta para você hoje, no nome poderoso de Jesus. Já está aberta, porque porque nós cremos. Isso, igreja, isso. Já tem crente usando a autoridade que Jesus já deu. Já tem crente usando a autoridade que já foi liberada nessa tarde. Todo espírito maligno caia por terra. Todo espírito de confusão dentro dessa casa caia por terra. Toda afronta do inferno seja destruída agora. Essa casa em que não tem mais paz, esse casamento que está às ruínas, tu és o Deus de restauração, meu Pai. Então venha restaurar nessa tarde. Você que está orando agora conosco e vê vultos dentro de casa, repreende. Você que ouve corrente se arrastando em casa, repreende. Você que ouve vozes, vozes que começam a falar contigo do nada, falando pensamentos suicidas, pensamentos homicidas, repreende esse demônio hoje, na autoridade de Jesus. Isso, expulsa, igreja, expulsa, sai, sai, sai, expulsa, usa a autoridade que Jesus já liberou sobre a sua vida, expulsa, joga por terra agora, na autoridade do nome poderoso de Jesus, porque Satanás não tem poder para fazer graça com a tua casa, para fazer graça na tua família. Depois que você recebe uma palavra que vem de Jesus, as coisas mudam. Depois que você recebe a palavra que vem de Jesus, toma posicionamento e exerça a autoridade que ele já liberou. Isso, expulsa, igreja, vai cair por terra agora toda a opressão maligna, vai cair por terra agora todo vício. Você que tem perdido seu salário com os jogos de azar, você que tem perdido seu salário com os jogos online, cassinos online, na autoridade da palavra eu repreendo, no nome de Jesus Cristo, no poder da oração. É agora que as correntes dos vícios estão quebrando, é agora que as correntes malignas estão caindo por terra. Isso, igreja, expulsa agora, no poder da autoridade da palavra que vem de Jesus. Repreenda agora esse espírito maligno que se alojou na vida do teu filho, esse espírito maligno que está enganando tua filha. Repreenda agora, no poder da autoridade do nome de Jesus. Isso, isso, igreja, olha aí o que Jesus está fazendo, é a autoridade que ele está te entregando. Uma igreja que ora, é uma igreja que vive milagres, uma igreja que se posiciona diante da palavra de Jesus, ela vive o impossível. Então receba a transformação que vem pela palavra de Jesus. Isso, igreja, repreenda agora, repreenda no nome de Jesus toda opressão maligna, espíritos malignos que não deixam essa criança dormir à noite, saiam agora no poder do nome de Jesus. Espírito maligno que está fazendo essa mulher ficar louca, sai agora no poder do nome poderoso de Jesus Cristo. Eu repreendo todo espírito maligno, toda obra maligna, caia por terra agora, no poder da palavra que foi liberada por Jesus, em nome de Jesus Cristo. Todo mal, sai. Tudo aquilo que não provém de Jesus, sai. Toda obra maligna, sai. Tudo aquilo que não vem de Cristo, sai, em nome de Jesus. E você aplaude ao Rei da Glória. Isso, aplaude mais forte. Só Ele é, só Ele pode, só Ele faz. Ei, creia. Creia que Jesus já fez algo novo na tua vida, na tua casa e na tua família. Você crê nisso? Quem orou com fé aí, levanta a mão. Isso, quem orou com fé. Ô, glória, meu Deus. Tem pessoas que estão saindo daqui curadas essa tarde. Tem pessoas que estão na transmissão e foram curadas dentro de suas casas agora. Se prepara para dar o testemunho, porque Deus é fiel para fazer. Tem pessoas que estavam travando uma batalha grande com espíritos malignos dentro da sua casa. Mas Jesus chegou hoje e liberou uma palavra sobre a sua vida. Ele vai fazer coisas novas. Você crê nisso? Você crê nisso? Então creia, porque Deus é poderoso para fazer. Meus queridos, nós já vamos encerrar, mas eu quero orar pela vida de todos. E antes eu gostaria de perguntar, eu quero orar por você especificamente. Você que ouviu a palavra de Cristo e você quer voltar a caminhar com Cristo nessa tarde. Você sabe que Ele te escolheu, Ele te separou. E Ele tem um propósito, um plano na tua vida. Você que ouviu a palavra de Cristo. Você que se afastou, pastor, eu me afastei. Pregador, eu parei um pouquinho, mas volta hoje. Volta hoje que Ele está te chamando. quem vai até Jesus. Irmão, ele não deixa, ele não despede ninguém de mãos vazias. Aquilo que você precisa, não estou falando aquilo que você quer, aquilo que você precisa, ele tem para você hoje. A tua porção para hoje ele tem. E pode ter certeza, todas as vezes que você for até ele, ele tem uma palavra para a sua vida. Tem alguém que estava afastado e hoje você quer voltar para os caminhos do Senhor? Se tiver alguém, dê um sinal com a sua mão que eu quero orar pela sua vida agora. Isso, toda a igreja se coloque de pé, nós já vamos orar. Se coloque de pé você, por favor. Mas eu quero chamar aqui ainda, você que ainda não aceitou Jesus, você que se afastou. Hoje eu quero tomar essa decisão. A semana retrasada, semana passada, vidas se entregaram para Jesus aqui. Se hoje houver alguém, eu vou orar pela tua vida, pela tua casa, pela tua família. Tem alguém para o Senhor nessa tarde? Se não houver, eu vou orar por toda a igreja do Senhor. Quantos aqui já servem ao Senhor? Todos já servem ao Senhor Jesus? Maravilha, que bênção, louvado seja o nome do Senhor. Fiquem todos de pé, nós já vamos fazer a oração para finalizar. Esse jovem que está lá atrás, lá de jaqueta preta. Lá atrás, lá tem um jovem lá de jaqueta preta e barba. Olhou para o lado. Você, jovem, lá atrás. É isso, você. Jesus te trouxe aqui hoje. Jesus te trouxe aqui hoje. Eu vejo uma luta travada para o inimigo não deixar a fé. Mas eu não estou falando aquela fé, eu creio. Não. Uma luta travada para que você não creia. Mas o que Deus está mandando dizer para você nessa tarde é: creia. Ele prometeu o que vai fazer na tua vida. É uma promessa antes de você nascer. Você pode correr para a direita. Eu estou bem aqui. Mas o que Deus quer fazer em você e através de você é além do que você ou sua família imagina. Eu vejo uma luta espiritual muito grande do diabo tentando entristecer o teu coração para você não viver o que Deus tem para a tua vida. Mas ele já liberou uma palavra e você vai viver o sobrenatural de Deus. Se prepara que depois que Deus fizer em você e através de você o que ele já prometeu que vai fazer e o que ele quer fazer, nem sua família vai reconhecer, nem sua família vai entender. Como é que Deus fez isso? Foi Deus, porque ele prometeu. Se prepara, porque através de você eu vejo muita gente se achegando. Mas não estou falando gente não crente não, tá? É gente que já foi crente, serviu, perdeu a fé, mas vai ver o que Deus fez na sua vida e vai voltar a caminhar com ele. Tu crê nisso, jovem? Toma posse do que Deus está fazendo na tua vida nessa tarde, porque ele te trouxe aqui e não foi em vão. Quem levanta a tua mão para levantar a voz e dar um glória e adorar ao nome do Todo-Poderoso. Isso, fica de pé, nós vamos orar agora, fica de pé. Presta atenção, tem duas mães aqui. Está chegando o final da vida de baile dos teus filhos. Alaba, desci a mandereva. Está chegando o final dessa vida de copão na mão, baile todo final de semana. Jesus vai bater de frente com eles. São duas.
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0: Vamos lá, posto volante aos testemunhos, expectativa para esta sexta-feira da grande campanha Guerra contra o Mal, Salmo 91.
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0: Muito obrigado, pastor Guilherme Ribeiro, pelo espaço concedido. É isso mesmo, amados e diletos ouvintes, já vamos pegar a expectativa do povo para essa sexta-feira. É o Conte a Benção, Guerra contra o Mal, o Salmo 91. Vamos entrevistar mais uma ovelha do rebanho. O nome da senhora?
1: Maria Célia.
0: Está chegando de qual bairro?
1: É, São José.
0: Para aumentar a fé dos ouvintes que vão estar nessa sexta-feira, Conte a Benção.
1: Amém, irmão. Eu fiquei no início do ano muito gripada. Eu não sabia se era gripe, se era alergia, só sei que eu tossia compulsivamente. Fiquei ali mais de 60 dias nesse estado. Passado esse período, eu fiquei fraca. Eu não conseguia respirar direito. Eu subia um morro, qualquer esforço mínimo que eu fizesse, eu não conseguia respirar direito.
0: Uma doença pulmonar também, né?
1: Pulmonar. E aí eu cheguei, fiquei ali no cantinho do altar, sou cooperadora, e fui revelada que estava com fôlego curto e que com um problema de pulmão. E era um problema de pulmão. E imediatamente identificou, porque realmente eu estava naquela situação. Então ele disse que o senhor estava me dando o livramento. Eu já saí daqui diferente, irmão. E eu já tinha sentado no banco, eu falei, Senhor, eu vou desfalecer.
0: Deus usando a vida do pastor Guilherme Ribeiro, nas profundas revelações do Espírito Santo, a senhora foi revelada uma doença no pulmão. Na hora da revelação, a senhora já sentiu ali a cura instantânea.
1: Instantâneo. Eu estava sem fôlego, completamente sentada. Inclusive, eu estava sentada.
0: E agora?
1: Eu estou ótima, graças a Deus.
0: Sumiu tudo?
1: Tudo.
0: Não tem mais nada?
1: Nada, nada, nada no pulmão.
0: Quem curou a senhora?
1: Eu não estava nem conseguindo dormir, irmão.
0: E agora?
1: Graças a Deus, não tenho mais nada. Tranquila, tô com...
0: Quem curou a senhora?
1: Jesus.
0: Seu nome e seu bairro, confirma?
1: Cooperadora Maria Célia, do bairro São José.
0: Deus abençoe. Honras e glórias ao nosso Jesus, por mais uma senhora abençoadíssima por Deus, no prosseguimento da grande campanha de sexta-feira, Guerra contra o Mal e o Salmo 91. E sempre lembrando, para reforçar o convite, pastor Guilherme Ribeiro, às 8 horas da manhã, depois o consagrado servo de Deus retorna às 20 horas. Mais uma senhora para falar no microfone do programa A Voz da Libertação. Seu nome?
2: Meu nome é Maria Zilda.
0: Está chegando de qual bairro, Maria Zilda?
2: São José.
0: Conte a bênção.
2: Eu estou contando a bênção, que o Pitbull pegou minha neta, acabou de almoçar, estava descansando. Ele foi, pegou ela pelo cabelo e foi rolando, rolando. Foi primeiro Deus e o namorado dela estava perto dela, que foi batendo nele com a mão, batendo com a mão, ainda quebrou os dedos da mão dele também.
0: A senhora entrou na campanha?
2: Entrei na campanha.
0: Foi a atitude de fé da senhora, entrou na campanha.
2: E Jesus deu a vitória para ela. O senhor tinha matado ela. Eu tinha até contado para o pastor.
0: Pastor Guilherme.
2: Aí ele falou assim, só pode dar o testemunho aqui.
0: Ele falou, a senhora tem que testemunhar.
2: Tem que testemunhar.
0: Recebeu um livramento.
2: Jesus deu um livramento a ela.
0: Através do voto e do propósito e da campanha.
2: Através do voto e da campanha.
0: O voto funciona?
2: O voto funciona. Agora é o salário que vai vir para a igreja, em nome de Jesus.
0: Deus fez a obra completa, um caminhão de milagres. A obra da salvação.
2: A obra da salvação.
0: Quem opera?
2: Quem opera é Jesus.
0: Quem revelou a campanha?
2: Quem revelou a campanha é Jesus.
0: Quem manda na igreja?
2: Jesus.
0: A senhora está feliz com esse milagre?
2: Graças a Deus, senhor, ele tinha matado ela.
0: Verdade.
2: Foi dois pontos assim do lado, assim, ó.
0: Esse livramento é grande ou pequeno?
2: É grande demais.
0: Seu nome e seu bairro?
2: A Maria Zilda, mano, Baixo José.
0: Depois de um milagrão desse, vai parar por aí ou vai continuar?
2: Ah, nós vamos continuar. Em nome de Jesus, dois também falou que vai vir pra igreja.
0: Eu pensei que a senhora ia parar, ué.
2: Não, não posso parar, não, ué.
0: Quem tem que parar é o coisa ruim.
2: Sangue de Jesus tem poder.
0: Queima ele ou deixa ele?
2: Queima ele.
0: Dá um glória a Deus aí.
2: Glória a Deus, amém.
0: Deus abençoe, honras e glórias ao nosso Jesus, por mais uma senhora expressando a sua expectativa no Conte a Benção e ela glorificando o nome de nosso Senhor Jesus. O nome da senhora?
3: Shirley de Fátima.
0: Está chegando de qual bairro?
3: Jardim Felicidade.
0: Para aumentar a fé do povo que vai estar nessa sexta-feira, Conte a Benção.
3: Eu recebi uma benção, foi pela oração do rádio. Eu estava lavando roupa, né? Eu tenho um rádio perto do tanque, lá onde eu lavo roupa. Eu fico com o rádio ligado 24 horas ouvindo a Deus e amor.
0: A senhora está firme, juntamente uniu a fé com o pastor Guilherme Ribeiro, na oração das 10, 10 da manhã e às 22 horas.
3: É isso mesmo.
0: Prossiga.
3: Eu fui orar, né, junto com ele, estava orando. Eu fui, ajoelhei na frente lá do rádio, comecei a orar junto com ele. E eu estava com um caroço no meu corpo e eu não tinha contado para para ninguém, eu fiquei caladinha, só para mim, mas eu estava muito preocupada. Então aí eu comecei a orar com o irmão, daí uns 3 dias eu fui olhar, o caroço já não estava mais, sumiu.
0: Que tamanho que estava esse caroço?
3: Quase do tamanho de um caroço de azeitona.
0: Quase do tamanho de um caroço de azeitona. Há quanto tempo estava esse caroço?
3: Aí eu percebi esse caroço, deve ter uns 2 ou 3 meses.
0: E a senhora não foi no médico para receber um diagnóstico? A senhora creu na misericórdia de Deus?
3: Não fui no médico, não falei para ninguém.
0: Creu na misericórdia de Deus?
3: E fiquei crendo na misericórdia do Senhor.
0: E está curada?
3: Em nome de Jesus.
0: Sumiu o caroço?
3: Sumiu.
0: Aperta aí aonde estava esse caroço, procura aí. Aperta aí, procura.
3: Mas o caroço estava nas minhas partes íntimas, né?
0: Ah, e sumiu.
3: Aí eu fui hoje de manhã, antes de eu vir para cá, eu fui no banheiro e olhei de novo, confirmei que não estava.
0: Sumiu.
3: Sumiu, em nome de Jesus.
0: Na parte íntima.
3: Amém.
0: Desapareceu.
3: Desapareceu.
0: Jesus curou.
3: Curou.
0: Aonde Jesus põe a mão, ele cura.
3: Amém.
0: Cura ou não cura?
3: Cura.
0: Quem curou a senhora?
3: Jesus.
0: Quem revelou a campanha?
3: Foi Jesus.
0: Quem manda na igreja?
3: Jesus.
0: Essa campanha é de Deus?
3: É de Deus.
0: Seu nome e seu bairro?
3: Sheila de Fátima, mora no Jardim Felicidade.
0: Deus abençoe, estamos agradecidos, honras e glórias ao nosso Jesus, por mais uma senhora abençoadíssima por Deus, ao participar no prosseguimento dessa grande monumental campanha que arrasta multidões. É a campanha Guerra contra o Mal, o Salmo 91, e lembrando, pastor Guilherme Ribeiro, ele vai estar às 8 horas da manhã e às 20 horas, às 10 e às 14, presbítero José Marcos, segundo pastor de Belo Horizonte, ao meio-dia, diácono Davi Reis Conceição, e às 16 horas, cooperadora Neuza Argentina. Conta a bênção. Seu nome?
4: João Vitor.
0: Tá chegando de qual bairro, João Vitor?
4: Do Vista Alegre, onde que eu moro.
0: Conte a bênção.
4: É, Adalto, o que que acontece? Eu tô no propósito, eu e minha mãe, da casa própria. Aí Deus vai entrar com providência para nós mudar daquele lugar.
0: Você entrou na campanha juntamente com a sua mãe, a nossa irmã Rosana, e já está firme na campanha, no voto e no propósito para receber a bênção da casa própria.
4: É
0: isso mesmo?
4: É isso mesmo. Aí eu falei com a minha mãe, se eu vou para a Amazônia agora. Aí eu tava escutando o rádio lá em casa, aí eu fui e desci correndo.
0: Ouvindo o rádio, o Espírito Santo já exercitou sua fé, estimulou sua fé, você falou, eu vou lá na IPDA do Cabana, na sede mãe, vou entrar na campanha e vou pegar o voto. É isso mesmo?
4: É
0: ou não é?
4: É, aí eu falei com a minha mãe, vou lá na Amazônia rapidão.
0: Vale a pena estar aqui hoje?
4: Vale a pena.
0: Seu nome e seu bairro?
4: É, Monsenhor Paulo Brasil, 404.
0: Seu nome?
4: João Vitor Gomes do Santo.
0: Deus abençoe, honras e glórias ao nosso Jesus, por mais um varão abençoadíssimo por Deus, está vendo aí, ouvinte? Ele ouvindo no rádio, pastor Guilherme Ribeiro fazendo o convite, mas a convocação é do Espírito Santo. Ele veio correndo, entrou na campanha e já pegou o voto, o propósito, para receber a bênção da casa própria. O nome da senhora?
5: É Lourdes.
0: Conte a bênção, minha.
5: Ô irmão, tava com a dormência na mão, aí eu fiz um voto com Deus.
0: Mão direita ou esquerda?
5: As duas. Aí eu cheguei aqui na campanha, a dor sumiu, glória a Deus.
0: Sumiu?
5: Sumiu.
0: Dormência nas mãos?
5: É, sumiu a dor, a dormência sumiu.
0: Está vendo aí, ouvinte? Nas duas mãos, já inclui a mão esquerda. Pode ser também um diagnóstico de um princípio de um infarto. Mas ela percebendo esses sinais, ela veio correndo aqui na igreja mãe e já entrou na campanha. Sumiu?
5: Deus queimou já.
0: Queimou?
5: Queimou, graças.
0: Tem mais nada?
5: Tem mais nada.
0: Sumiu tudo?
5: Sumiu.
0: Quem cura?
5: Jesus.
0: Valeu a pena?
5: Valeu a pena.
0: A campanha de sexta-feira também é de Deus?
5: É de Deus.
0: Campanha de sexta?
5: Também é de Deus.
0: Seu nome e seu bairro?
5: Tupi B.
0: Seu nome?
5: Lourdes.
0: Deus abençoe. Lourdes de quê?
5: Vieira.
0: Deus abençoe. Honras e glórias ao nosso Jesus, por mais uma senhora abençoadíssima por Deus, ao participar da grande campanha de sexta-feira, Guerra contra o Mal, Salmo 91, aonde o diabo tem 2 trabalhos, é um para levantar e um para cair por terra. Já deu para sentir, né, ouvinte? O que Deus vai estar realizando nessa sexta-feira, 6 grandiosos horários. Pastor Guilherme Ribeiro, o nosso líder espiritual, espiritual do estado de Minas Gerais, às 8 horas da manhã e às 20 horas na Santa Tribuna, às 10 e às 14, presbítero José Marcos, ao meio-dia, diácono Davi Reis, e às 16 horas, cooperadora Neuza Argentina, vindo diretamente da cidade de Contagem. Mais uma vez o endereço, não confie na sua memória, caneta e papel na mão, Avenida Amazonas, 8410, no bairro Cabana, a poucos minutos do hotel Intercity, e ao lado colado no sacolão Feirão da Fartura. Vem pra cá, Belo Horizonte, vem pra cá, Minas Gerais. Muito obrigado, pastor Guilherme Ribeiro, queridos irmãos dos estúdios, pelo espaço concedido, presbítero José Adraci, na torre dos transmissores, e a qualquer momento nós voltamos com mais informações ao vivo dentro do programa A Voz da Libertação. É contigo agora, estúdio.
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Graças a Deus e glória a Deus, queridos ouvintes da programação A Voz da Libertação, Pastor Guilherme Ribeiro, de volta com todos vocês, e já estamos aqui uma vez mais para orar em favor do maior exército que cresce em Minas Gerais. Meu Deus do céu, é o exército dos mantenedores do programa Voz da Libertação. Quantas pessoas de Belo Horizonte, da região metropolitana, e por que não dizer até mesmo dos interiores, já estão se tornando mantenedores do programa Voz da Libertação. E tudo isso por conta daquilo que Deus já está fazendo na vida dos nossos queridos irmãos e irmãs. Escute aí agora o que Deus já está fazendo na vida dos mantenedores do programa Voz da Libertação.

0: Estava pelejando para aposentar, não conseguia. E ele fez um propósito com Deus e Deus abençoou. E eu trouxe o primeiro salário para a igreja para ajudar a obra de Deus.
1: Meu Deus do céu, ele fez um propósito de dar o primeiro salário que ele recebesse da bênção da aposentadoria para ajudar a pagar o programa de rádio. É isso mesmo?
0: Sim.
1: Não vai fazer falta, não?
0: Não, em nome de Jesus.
1: Deus tem prosperado?
0: Deus tem prosperado, em nome de Jesus.
1: O nome da
0: sua? Maria José Gomes.
1: Seu nome?
2: Arlindo.
1: Valeu a pena?
2: Valeu.
1: Primeiro salário, abençoando a igreja?
2: Sim.
1: Valeu a pena?
2: Valeu.
1: Seu nome?
2: Arlindo.
1: Seu pai?
2: Veneda.
1: Deus te abençoe.
3: É um milagre virando notícia. Quem dá glória a Deus?
1: Desde 2019, ele entrou no propósito, meu milagre vai virar notícia, causa ganha. Ele fez um voto de gratidão de R$750 para ajudar a pagar o programa de rádio. Seu nome?
4: Flávio.
1: É desse jeito, Flávio?
4: É desse jeito mesmo.
1: Desde?
4: 2019, 7 anos.
1: Sete anos fez
4: em fevereiro.
1: Entrou na campanha, fez o voto, a vitória chegou.
4: A vitória chegou.
1: Pastor Guilherme, impressionante. É a campanha, o meu milagre. Milagre vai virar notícia. Seu milagre virou notícia.
4: Virou notícia, amém.
1: Valeu a pena.
4: Valeu.
1: Seu nome e seu bairro?
4: É Flávio da Amaral Sueli.
1: Deus te abençoe.
4: Amém.

0: É, e eu também tenho a certeza que você será o próximo, a próxima, que vai entrar na fila daqueles que irão testemunhar, daqueles que irão contar a bênção daquilo que Deus já fez na sua vida. 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

0: Oliveira, vou orar pelo Geraldo Elias, vamos orar pela Maria da Consolação, pela Maria das Graças, vamos orar pela vida da irmã Maria Raimunda, vou orar agora pela Shirley Fátima, pela Justina Soares, vou orar também pela vida da Sueli Salles, da Floripa, vou orar pela vida da irmã Aparecida da Conceição, Fátima Ferreira, vamos orar pelo irmão Elvécio, pelo Gustavo Oliveira, Sanes Xavier, vou orar pela vida do irmão Manuel, da irmã Ana Rosa, Samuel Augusto, Marley Silva, estarei orando pela vida da irmã Andréia Silva, também o Cruz Lino Santos, vamos orar pela vida da irmã Iraildes Maria, pelo Elvécio, pela Alvanete Maria Coelho e também pela nossa irmã Aneci Rosa. Vamos orar agora pela vida da nossa irmã Terezinha Silva, o Jorge Vitor, a Laís Rosa de Jesus, a Maria da Conceição, Plácida, Arlene, o Elderson Alves e também pela vida da Maria Joana. Vou orar agora pela vida da Débora Silva, do John Ferreira, pela vida da Amanda Eugita e também do Vanderlei Pereira. Vamos orar pela vida da Juliane Santos Almeida, da Jovelita, da Maria dos Anjos e família, do Gerson Correia. Vou orar pela vida da Maria Vieira, do José Lúcio Teixeira, da Sandra Luzia, da Lúcia de Fátima Martins. Vou orar pela vida do Vicente Soares, da Zelita Vaz de Souza, do Geraldo Andrade Freitas, da Miriam, da Alaide Família, Maria Isabel, Socorro e Família, Samuel Francisco e Família, Maria Mendes da Silva. Vou orar pela vida da Thelma da Silva, do Samuel da Silva, da Isabel Freitas, do Manuel e também da Ana Rosa, pela vida da Elizabeth Teodoro, da Maria da Conceição, da Tereza Teixeira. Vou orar pela vida também da Jandira da Conceição, da Tâmara, da Marieta Ferreira. Vamos orar agora pela vida do Erli Cândido, da Maria da Conceição, da Nilceia e família. Atenção, atenção, porque iremos orar pela vida do Kennedy Henrique, da Jusilene de Fátima, do Israel Caldas, da Ilza Mara, do Raimundo Oliveira, da Maria da Conceição, do Gustavo Henrique, da Maria das Dores, da Maria Aparecida, da Maria da Conceição, do Vandeir Barbosa, também da Geni Teodora, Ivone Maria. Atenção, porque nós vamos orar agora pela vida da irmã Efigênia de Souza, a Isabel Carvalho, o Antônio Gomes, a Fracilda Siqueira, a Floripa, a Maria das Graças, o Reginaldo Felipe, a Odete Costa, o Marcos Paulo, o Manuel Gomes, o Luiz da Silva, a Maria Sebastiana, o Lucas Souza Costa, o Matheus Souza Costa e também a Marta Lana. Estaremos orando por todas estas pessoas que já se tornaram mantenedores do programa Voz da Libertação.
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dos nossos queridos irmãos e irmãs, mantenedores do programa Voz da Libertação. Senhor, abençoe agora as tuas servas, abençoe agora, meu Deus, os teus filhos, que o Senhor venha repreender todo o mal, repreende, Senhor, todas as obras do inimigo, repreende, meu Deus, agora, todas as obras do diabo contra as nossas vidas e a nossa família. Senhor da glória, entra com a providência na vida deste mantenedor, repreende agora o devorador, o migrador, a inveja, repreenda agora, Senhor, as obras malignas e diabólicas, aonde esta pessoa tocar, que seja abençoada pelo teu poder, ó Deus poderoso e santo, ó Deus tremendo e justo. Eu creio, Senhor, que haverá um milagre, haverá uma bênção, uma providência. Eu creio que esta pessoa será o próximo, ó Deus, que também testemunhará da grande vitória, do grande milagre. Ó Deus tremendo e poderoso, trabalha, Senhor, na vida de cada um, meu Deus, destes queridos mantenedores da programação A Voz da Libertação. Repreende o prejuízo financeiro, repreende, meu Deus, agora o gasto na farmácia, Senhor. Continua, meu Deus, levantando, Senhor, ó, meu Deus, cada vez mais e mais mantenedores, para que esta obra possa continuar e para que mais vidas venham ser salvas e alcançadas através do poder do Senhor Jesus. É o que nós te pedimos e já te agradecemos em o nome do Senhor, e graças a Deus e glória a Deus.

Maravilhoso Deus e Pai, Senhor, é nesta hora de oração, meu Deus, da qual já estamos diante da Tua presença, no nosso compromisso diário de orar em favor

está aí, o momento da oração em prol dos mantenedores do programa Voz da Libertação, e eu tenho a plena certeza que mais e mais mantenedores, começarão a ajudar também esta programação. Não fique triste se eu não falei o seu nome, porque são muitas e muitas pessoas, mas a qualquer momento eu volto com você dentro desta programação, já orando também em seu favor. Que Deus abençoe, volto com vocês. Ore por mim, porque eu estarei orando por você. Fique na paz do Senhor Jesus.

Não se esqueçam, ouvintes, que nós estamos aqui em campanha, nós temos culto todos os dias nas nossas igrejas Deus e Amor, e você está ouvindo, ah, mas eu não moro aí perto da sede mundial, não moro na capital, mas você vai procurar a nossa igreja Deus e Amor aí na sua cidade. Nós temos igrejas em todo o território nacional, no exterior, e nós temos uma igrejinha Deus e Amor aí no seu bairro, na sua cidade. Ali temos campanhas de libertação, temos campanha com unção com óleo, campanhas de oração, temos culto com jovens, com senhoras, enfim, nós temos cultos para todos os gostos, vamos dizer assim. Procure a Igreja Deus e Amor mais perto da sua casa, participe dos cultos, Deus tem palavra de vida, Deus tem uma solução para a sua vida. Compareça com fé para que haja mudança em vossa vida.

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0: sou dizimista porque o dízimo é santo. Sou dizimista porque quero ser participante das grandes bênçãos de Deus. Sou dizimista porque amo a obra de Deus na face da terra. Sou dizimista porque senão ficarei com dívidas para com Deus. Sou dizimista porque Deus é dono de tudo. Sou dizimista porque eu mesmo vou gozá-lo na casa de Deus. Sou dizimista porque mais bem-aventurado é dar do que receber. Sou dizimista porque Deus ama quem dá com alegria. Sou dizimista porque tudo vem das mãos de Deus. Sou dizimista porque não sou avarento. Sou dizimista porque meu rico tesouro está no céu. Sou dizimista porque tudo o que eu peço, recebo. Sou dizimista porque obedeço às leis de Deus. Sou dizimista porque a bênção do Senhor é que enriquece. Sou dizimista porque para cada lei Deus promete recompensa. Sou dizimista porque receberei de Deus com a mesma medida. Sou dizimista porque os pensamentos de Deus são mais altos. Sou dizimista porque Deus diz: fazei prova de mim. Sou dizimista porque Deus me escolheu e me nomeou. Sou dizimista porque a minha descendência não mendiga o pão. Sou dizimista porque meu salário não será posto em saco furado. Sou dizimista porque a minha responsabilidade é o sustento da igreja. Sou dizimista porque quero ter a consciência tranquila. Sou dizimista porque tudo o que o homem plantar, isso se fará. Sou dizimista porque Deus suprirá todas as minhas necessidades.
1: Seu nome, minha irmã?
2: Albanete.
1: Albanete, qual foi a bênção de prosperidade que a irmã recebeu nessa grande campanha de quarta-feira?
2: Escute, meus irmãos, nesta manhã eu cumprimento a igreja com a paz do Senhor Jesus e pedindo, aleluia, glória a Deus, aqui na campanha das quarta-feira, da sexta, de madrugada também. Então, pedindo esta bênção que meu filho, ele dizia assim: mãe, as coisas não estão muito bem na firma. Eu digo assim: ó, confia no Senhor e você vai receber o que você quer, a sua bênção. E para a honra e a glória do Senhor Jesus, sexta-feira ele foi me buscar em casa e disse assim: ô, mãe, fica aí que eu vou passar aí para você ver uma coisa. Eu digo: tá certo. Então, o carro que ele queria, o bis, esse da Honda, ele estava ali com o carro zerado que ele comprou. Então, tudo a gente deve agradecer ao Senhor em tudo, meus irmãos. Em todas as causas nossas, nós colocamos diante de Deus. Não é só prosperidade, é no modo geral. Você que confia no Senhor, você vê o seu agindo poderosamente na sua família, na sua vida. Amém?
1: Está muito feliz com esse grande milagre, prosperidade. Deixa eu dizer para a senhora, antes da senhora entrar na campanha, pegar os votos, ele andava de ônibus, de carro da Uber. Depois que a senhora entrou na campanha, fez o voto em favor dele, a bênção chegou. Estou visualizando aqui, amados ouvintes, é um carro da Honda, 0 quilômetro. É mais de 100 mil reais, irmão Albanete.
2: Sim, foi uma surpresa muito grande que o Senhor fez para nós. Eu estou muito feliz e ele também, irmão.
1: Carro da Honda.
2: Sim.
1: Mais de 100 mil reais.
2: Verdade.
1: Ele não tinha um centavo.
2: Não tinha. Eu comecei a orar, pagando o meu voto, contribuindo com o meu voto do 91, que nós terminamos, e eu fiz todo dia, até terminei agora de orar, o 91, foi 21 dias jejuando e orando. E agradeci muito o Senhor.
1: Aleluia.
2: Foi uma benção. Que Jesus abençoe todos os irmãos e venham para a casa do Senhor. Amém.
1: Seu nome e seu bairro para os ouvintes.
2: Meu nome é Albanete, eu moro no bairro Padre Eustáquio.
1: Seu nome, minha irmã?
3: É Divina Maria da Silva.
1: Qual foi a bênção de Deus que a senhora recebeu através de ser uma dizimista fiel da IPDA?
3: Que Jesus sempre me deu saúde, me dá prosperidade, nunca faltou nada para mim, graças a Deus. Mais de 30 anos que eu sou dizimista aqui na igreja, nunca faltei tal dízimo, não digo, devorador nunca teve oportunidade.
1: Presbítero José Adraci, mais de 30 anos dizimista fiel da IPDA, casa prosperada, família abençoada e prosperada, mais de 30 anos fiel. Valeu a pena, minha.
3: Valeu a pena. A primeira coisa que eu faço antes de comprar nada é o dízimo que eu tiro do Senhor.
1: Mais de 30 anos.
3: Mais de 30 anos que eu sou dizimista.
1: E a casa abençoada e prosperada.
3: Abençoada e prosperada. Ainda ajuda os outros, as outras pessoas. E nunca faltou nada para mim.
1: Amados ouvintes, mais de 30 anos, ganha um salário mínimo e é fiel a Deus. E nunca faltou nada, casa abençoada e prosperada. E os ouvintes que estão ouvindo a senhora, tem que ser dizimista fiel da IPDA ou não, minha irmã?
3: Tem que ser dizimista fiel, se não quiser que adoece. Pessoa não adoece, não falta nada. Devorador cai por terra e não tem nada a ver na vida da pessoa, não.
1: Seu nome e seu bairro para os ouvintes?
3: É Divina Maria da Silva, eu moro no 1º de maio.
1: Deus abençoe.
3: Amém.

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0: Vamos lá, posto volante aos testemunhos, expectativa para esta sexta-feira da grande campanha Guerra contra o Mal, Salmo 91.
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0: Guilherme Ribeiro, pelo espaço concedido. É isso mesmo, amados e diletos ouvintes, já vamos pegar a expectativa do povo para essa sexta-feira. É o Conte a Bênção, Guerra contra o Mal, o Salmo 91. Vamos entrevistar mais uma ovelha do rebanho. O nome da senhora?
1: Maria Célia.
0: Está chegando de qual bairro?
1: É, São José.
0: Para aumentar a fé dos ouvintes que vão estar nessa sexta-feira, Conte a Bênção.
1: Amém, irmão. É, eu fiquei no início do ano muito gripada. Eu não sabia se era gripe, se era alergia, só sei que eu tossia compulsivamente. Fiquei ali mais de 60 dias nesse estado. Passado esse período, eu fiquei fraca. Eu não conseguia respirar direito. É, eu subia um morro, qualquer esforço mínimo que eu fizesse, eu não conseguia respirar direito.
0: Uma doença pulmonar também, né?
1: Pulmonar. E aí eu cheguei, fiquei ali no cantinho do altar, sou cooperadora, e fui revelada que estava com fôlego curto e que com um problema de pulmão. E era um problema de pulmão. E imediatamente identificou, porque realmente eu estava naquela situação. Então ele disse que o senhor estava me dando o livramento. Eu já saí daqui diferente, irmão. E eu já tinha sentado no banco, eu falei: Senhor, eu vou desfalecer.
0: Deus usando a vida do pastor Guilherme Ribeiro, nas profundas revelações do Espírito Santo, a senhora foi revelada uma doença no pulmão. Na hora da revelação, a senhora já sentiu ali a cura instantânea.
1: Instantâneo. Eu estava sem fôlego, completamente sentada. Inclusive, eu estava sentada.
0: E agora?
1: Eu estou ótima, graças a Deus.
0: Sumiu tudo?
1: Tudo.
0: Não tem mais nada?
1: Nada, nada, nada no pulmão.
0: Quem curou a senhora?
1: Eu não estava nem conseguindo dormir, irmão.
0: E agora?
1: Graças a Deus, não tenho mais nada. Tranquila, tô com...
0: Quem curou a senhora?
1: Jesus.
0: Seu nome e seu bairro, confirma?
1: Cooperadora Maria Célia, do bairro São José.
0: Deus abençoe. Honras e glórias ao nosso Jesus, por mais uma senhora abençoadíssima por Deus, no prosseguimento da grande campanha de sexta-feira, Guerra contra o Mal e o Salmo 91. E sempre lembrando, para reforçar o convite, pastor Guilherme Ribeiro, às 8 horas da manhã, depois o consagrado servo de Deus retorna às 20 horas. Mais uma senhora para falar no microfone do programa A Voz da Libertação. Seu nome?
2: Meu nome é Maria Zilda.
0: Está chegando de qual bairro, Maria Zilda?
2: São José.
0: Conte a bênção.
2: Eu estou contando a bênção, que o pitbull pegou minha neta, acabou de almoçar, estava descansando. Ele foi, pegou ela pelo cabelo e foi rolando, rolando. Ele foi primeiro Deus, e o namorado dela estava perto dela, que foi batendo nele com a mão, batendo com a mão, ainda quebrou os dedos da mão dele também.
0: A senhora entrou na campanha?
2: Entrei na campanha.
0: Foi a atitude de fé da senhora, entrou na campanha.
2: E Jesus deu a vitória para ela. O senhor tinha matado ela. Eu tinha até contado para o pastor.
0: Pastor Guilherme.
2: É. Aí ele falou assim: só pode dar o testemunho aqui.
0: Ele falou: a senhora tem que testemunhar.
2: Tem que testemunhar.
0: Recebeu um livramento.
2: Jesus deu o livramento a ela.
0: Através do voto e do propósito e da campanha.
2: Através do voto e da campanha.
0: O voto funciona?
2: O voto funciona. Agora é o salário que vai vir para a igreja, em nome de Jesus.
0: Deus fez a obra completa, um caminhão de milagres. A obra da salvação.
2: A obra da salvação.
0: Quem opera?
2: Quem opera é Jesus.
0: Quem revelou a campanha?
2: Quem revelou a campanha é Jesus.
0: Quem manda na igreja?
2: Jesus.
0: A senhora está feliz com esse milagre?
2: Graças a Deus, senão ele tinha matado ela.
0: Verdade.
2: Foi dois pontos assim do lado, assim, ó.
0: Esse livramento é grande ou pequeno?
2: É grande demais.
0: Seu nome e seu bairro?
2: A Maria Zilda, mano, Baixo José.
0: Depois de um milagrão desse, vai parar por aí ou vai continuar?
2: Ah, não, eu continuar. Em nome de Jesus, dois também falou que vai vir pra igreja.
0: Eu pensei que a senhora ia parar, ué.
2: Não, não posso parar, não, ué.
0: E tem que parar é coisa ruim.
2: Sangue de Jesus tem poder.
0: Queima ele ou deixa ele?
2: Queima ele.
0: Dá um glória a Deus aí.
2: Glória a Deus. Amém,
0: Jesus. Deus abençoe. Honras e glórias ao nosso Jesus. Por mais uma senhora expressando a sua expectativa no Conte a Bênção. E ela glorificando o nome de nosso Senhor Jesus. O nome da senhora?
3: Shirley de Fátima.
0: Está chegando de qual bairro?
3: Jardim Felicidade.
0: Para aumentar a fé do povo que vai estar nessa sexta-feira, Conte a Bênção.
3: Eu recebi uma bênção, foi pela oração do rádio. Eu estava lavando roupa, né? Eu tenho um rádio perto do tanque, lá onde eu lavo roupa. Eu fico com o rádio ligado 24 horas ouvindo a Deus e Amor.
0: A senhora está firme, juntamente uniu a fé com o pastor Guilherme Ribeiro na oração das 10, 10 da manhã e às 22 horas.
3: É isso mesmo.
0: Prossiga.
3: Eu fui orar, né, junto com ele estava orando. Eu fui, ajoelhei na frente. ouvinte lá do rádio, comecei a orar junto com ele, e eu estava com um caroço no meu corpo, e eu não tinha contado para ninguém, eu fiquei caladinha, só para mim, mas eu estava muito preocupada. Então aí eu comecei a orar com o irmão, daí uns 3 dias eu fui olhar, o caroço já não estava mais, sumiu.
0: Que tamanho que estava esse caroço?
3: Quase do tamanho de um caroço de azeitona.
0: Quase do tamanho de um caroço de azeitona. Há quanto tempo estava esse caroço?
3: Aí eu percebi esse caroço deve ter uns 2 ou 3 meses.
0: E a senhora não foi no médico para receber um diagnóstico? A senhora creu na misericórdia de Deus?
3: Não fui no médico, não falei para ninguém.
0: Creu na misericórdia de Deus?
3: E fiquei crendo na misericórdia do Senhor.
0: E está curada?
3: Em nome de Jesus.
0: Sumiu o caroço?
3: Sumiu.
0: Aperta aí aonde estava esse caroço, procura aí. Aperta aí, procura.
3: Mas o caroço estava nas minhas partes íntimas, né?
0: Ah, e sumiu.
3: Aí eu fui hoje de manhã, antes de eu vir pra cá, eu fui no banheiro e olhei de novo, confirmei que não tava.
0: Sumiu.
3: Sumiu, em nome de Jesus.
0: Na parte íntima.
3: Amém.
0: Desapareceu.
3: Desapareceu.
0: Jesus curou.
3: Curou.
0: Aonde Jesus põe a mão, ele cura.
3: Amém.
0: Cura ou não cura?
3: Cura.
0: Quem curou a senhora?
3: Jesus.
0: Quem revelou a campanha?
3: Foi Jesus.
0: Quem manda na igreja?
3: Jesus.
0: Essa campanha é de Deus?
3: É de Deus.
0: Seu nome e seu bairro?
3: Sheila de Fátima, moro no Jardim Felicidade.
0: Deus abençoe, estamos agradecidos, honras e glórias ao nosso Jesus, por mais uma senhora abençoadíssima por Deus, ao participar no prosseguimento dessa grande monumental campanha que arrasta multidões. É a campanha Guerra contra o Mal, o Salmo 91, e lembrando, pastor Guilherme Ribeiro, ele vai estar às 8 horas da manhã e às 20 horas, às 10 e às 14, presbítero José Marcos, segundo pastor de Belo Horizonte, ao meio-dia, diácono Davi Reis Conceição, e às 16 horas, cooperadora Neuza Argentina. Conta a bênção. Seu nome?
4: João Vitor.
0: Tá chegando de qual bairro, João Vitor?
4: Do Vista Alegre, onde que eu moro.
0: Conte a bênção.
4: É, Adalto, o que que acontece? Eu tô no propósito, eu e minha mãe, de uma casa própria. Aí Deus vai entrar com providência para nós mudar daquele lugar.
0: Você entrou na campanha juntamente com a sua mãe, a nossa irmã Rosana, e já está firme na campanha, no voto e no propósito para receber a bênção da casa própria.
4: É
0: isso mesmo?
4: É isso mesmo. Aí eu falei com a minha mãe, se eu vou para a Amazônia agora. Aí eu tava escutando o rádio lá em casa, aí eu fui e desci correndo.
0: Ouvindo o rádio, o Espírito Santo já exercitou sua fé, estimulou sua fé. Você falou, eu vou lá na IPDA do Cabana, na sede mãe, vou entrar na campanha e vou pegar o voto. É isso mesmo?
4: É
0: ou não é?
4: É, aí eu falei com a minha mãe, vou lá na Amazônia rapidão.
0: Vale a pena estar aqui hoje?
4: Vale a pena.
0: Seu nome e seu bairro?
4: É, Monsenhor Paulo Brasil, 404.
0: Seu nome?
4: João Vitor Gomes do Santo.
0: Deus abençoe. Honras e glórias ao nosso Jesus. Por mais um varão abençoadíssimo por Deus. Está vendo aí, ouvinte? Ele ouvindo no rádio, pastor Guilherme Ribeiro fazendo o convite. Mas a convocação é do Espírito Santo. Ele veio correndo, entrou na campanha e já pegou o voto, o propósito para receber a bênção da casa própria. O nome da senhora?
5: É Lourdes.
0: Conte a bênção, minha.
5: O irmão estava com a dormência na mão, aí eu fiz um voto com Deus.
0: Mão direita ou esquerda?
5: As duas. Aí eu cheguei aqui na campanha, a dor sumiu, glória a Deus.
0: Sumiu?
5: Sumiu.
0: Dormência nas mãos?
5: É, sumiu a dor, a dormência sumiu.
0: Está vendo aí, ouvinte? Nas duas mãos, já inclui a mão esquerda. Pode ser também um diagnóstico de um princípio de um infarto. Mas ela percebendo esses sinais, ela vem correndo aqui na igreja mãe e já entrou na campanha. Sumiu?
5: Deus queimou já.
0: Queimou?
5: Queimou, graças.
0: Tem mais nada?
5: Tem mais nada.
0: Sumiu tudo?
5: Sumiu.
0: Quem cura?
5: Jesus.
0: Valeu a pena?
5: Valeu a pena.
0: A campanha de sexta-feira também é de Deus?
5: É de Deus.
0: Campanha de sexta?
5: Também é de Deus.
0: Seu nome e seu bairro?
5: Tupi B.
0: Seu nome?
5: Lourdes.
0: Deus abençoe. Lourdes de quê?
5: Vieira.
0: Deus abençoe. Honras e glórias ao nosso Jesus, por mais uma senhora abençoadíssima por Deus, ao participar da grande campanha de sexta-feira, Guerra contra o Mal, Salmo 91, aonde o diabo tem 2 trabalhos, é um para levantar e um para cair por terra. Já deu para sentir, né, ouvinte? O que Deus vai estar realizando nessa sexta-feira, 6 grandiosos horários. Pastor Guilherme Ribeiro, o nosso líder espiritual do estado de Minas Gerais, às 8 horas da manhã e às 20 horas na Santa Tribuna, às 10 e às 14, presbítero José Marcos, ao meio-dia, diácono Davi Reis, e às 16 horas, com operadora Neuza Argentina, vindo diretamente da cidade de Contagem. Mais uma vez o endereço, não confie na sua memória, caneta e papel na mão, Avenida Amazonas 8410, no bairro Cabana, a poucos minutos do Hotel Intercity e ao lado colado no sacolão Feirão da Fartura. Vem pra cá, Belo Horizonte, vem pra cá, Minas Gerais. Muito obrigado, pastor Guilherme Ribeiro, queridos irmãos dos estúdios, pelo espaço concedido, presbítero José Adracina, na torre dos transmissores, e a qualquer momento nós voltamos com mais informações ao vivo dentro do programa A Voz da Libertação. É contigo agora, estúdio.
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0: queridos irmãos dos estúdios, estamos aqui, ó, com uma senhora, ela é inspetora da Polícia Civil, aqui no trabalho evangelístico na IPDA Setorial do Cabana, e ela recebeu uma grande libertação, uma grande vitória aqui nas campanhas na IPDA do Cabana. A paz do Senhor, senhora.
1: A paz do Senhor.
0: O nome da senhora?
1: Sônia Barbosa, inspetora.
0: E qual foi a bênção que a senhora recebeu?
1: Aqui são tantas, várias. Ultimamente eu estou e tenho vindo aqui, irmão Adalto, porque eu moro numa comunidade onde impera o outro lado, o oposto. Nós trabalhamos na luz e para a luz. Onde eu resido, eu vou preservar o nome da cidade, numa comunidade rural, impera muito as trevas, as malignidades. O senhor pode imaginar o que eu passo lá. Eu, a luz incomodando as trevas. Não me queixo, porque o nosso pai não levanta um soldado e uma soldado qualquer. Eu tenho honrado ao nosso Deus e nosso Pai e tenho vindo aqui em especial buscar livramentos, libertação para os trabalhos de magias negras que já fizeram e fazem para eu naquela comunidade.
0: Como a senhora ficou sabendo dessa grande campanha de quarta-feira? Foi através do rádio ou alguém convidou a senhora?
1: Através do rádio, Voz da Libertação, das programações ao vivo, direto da minha casa, acompanhando nas orações, fui orando, vigiando com eles. O meu rádio, eu estou aqui, tá ligado lá em casa, na zona rural, 24 horas, as minhas cachorrinhas ficam calmas lá, porque elas ouvindo, elas acham que eu estou no andar de baixo e ficam calmas.
0: Aleluia.
1: O meu rádio lá em casa fica ligado, né, 24 horas, na Deus é amor, é 30 horas.
0: E hoje a senhora tá ligadinha, também recebi nas orações e a programação.
1: Sim, na minha casa eu fico maravilhada como que o nosso pai opera aqui no Cabana. É impressionante os testemunhos que eu ouço pelo rádio ao vivo e que hoje, estando aqui, presenciei e presencio, mas é impressionante. Eu volto para casa maravilhada do tanto quanto o nosso Pai opera milagres, suas maravilhas, seus prodígios, e o tanto quanto as pessoas que são abençoadas com os milagres ficam assim, extasiadas, de boca aberta, dando testemunho vivo para o público.
0: Localidade?
1: Dos lados de Caeté.
0: Caeté, atravessou a Macedônia, é longe.
1: Sim, é como o senhor fala, atravessei e atravesso a Macedônia.
0: Graças a Deus, tá feliz?
1: E radiante.
0: Seu nome e seu bairro?
1: Eu moro numa comunidade denominada Recanto Feliz. Congrego em Santa Luzia, no bairro Bom Jesus.
0: Deus abençoe a senhora.
1: Amém, amém.
0: Então está aí, queridos irmãos dos estúdios, depoimento de fé de uma senhora que também é uma autoridade. Qualquer momento nós voltamos com mais informações ao vivo dentro do programa Voz da Libertação.
1: 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Aqui é o PSDJ, Pronto Socorro de Jesus. Guardem isso, PSDJ do Cabana, onde fica? Avenida Amazonas, número 8410, 8410.
0: Ô, glória!
1: Aleluias, aleluias! Glórias a Deus, glórias ao Pai, glórias ao Filho e glórias ao Divino Espírito Santo de Deus.
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conservados irrepreensíveis para a vinda de Jesus Cristo, nosso Senhor. Que agora, meu Deus, o poderoso sangue de Jesus possa lavar todos os nossos pecados e a nossa alma seja limpa, e dessa forma nós possamos entrar na presença de Deus. Meu Pai, queremos te agradecer por tudo, Senhor, que o Senhor tem feito para conosco. Te agradecer pela vida, pelo pão, pela água. Ah, meu Deus, pela cama que dormimos, pela casa que moramos. Queremos te agradecer, meu Deus, pelas lutas, pelas adversidades, pelas bênçãos, pelas vitórias, pelos livramentos, pelas maravilhas que o Senhor tem operado para conosco. Queremos te agradecer principalmente, meu Deus, porque o nosso nome está escrito no livro da vida. O Senhor deixou o esplendor de sua glória, sabendo o destino aqui. Estava só e ferido no Gólgota para dar a sua vida por mim. Se isso não for amor, o céu não é real. Não há estrela nos céus, as andorinhas não voam mais. Se isso não for amor, o oceano secou. Tudo perde o valor, se isso não for amor. Meu Deus, o grande amor de Deus, a misericórdia do Senhor é que nos salvou através da pessoa bendita de Jesus Cristo. O Senhor foi nos buscar lá no mundo de pecado, de vaidade, onde estávamos longe de Deus, longe da salvação, longe da tua presença. E o Senhor, com um braço forte, mão poderosa, nos libertou, nos transformou, nos regenerou e nos batizou com o teu Espírito Santo. Agora, meu Pai, nós podemos sentir a tua presença. Agora nós podemos assentar-se à mesa com o Senhor e participar do teu corpo e do teu sangue. Porque o Senhor nos remiu, o Senhor nos purificou, o Senhor nos lavou. Meu Deus, continua abençoando o teu povo, continua abençoando a tua igreja, continua perdoando, libertando e transformando aquelas pessoas, meu Pai, que estão longe de Deus, longe da salvação, vivendo uma vida promíscua, pecaminosa, uma vida de erro, de pecado, de vaidade, uma vida de coisas erradas, Senhor. Que o Senhor possa agora, com mão poderosa, com um braço forte, entrar com providências na vida dessa pessoa e trazê-la para a tua casa, para a tua presença, para os teus braços, para os teus caminhos, para que essa pessoa também possa se converter a ti e obedecer a tua palavra. Meu Deus e meu Pai, está escrito que Deus amou o mundo de tal maneira que enviou o seu Filho unigênito para que todo aquele que nele crê não pereça, mas tenha vida eterna. Sim, meu Deus, essa pessoa está crendo no Senhor, crendo no sacrifício perfeito de Jesus, e está agora, meu Pai, se rendendo a Cristo, te aceitando como Salvador. O Senhor possa usar de misericórdia para com essa alma que se arrepende, que está pedindo a tua bondade, que está solicitando a sua ajuda, o teu auxílio. Entra com providências, meu Deus, e abençoa essa pessoa, libertando ela da melhor maneira, transformando, regenerando. Meu Deus e meu Pai, atendei o nosso clamor, porque ele foi subindo como um renovo perante ele, como raiz de uma terra seca, não tinha parecer nem formosura, e olhando nós para ele, nenhuma beleza víamos para que o desejássemos. Era desprezado e o mais indigno entre os homens, homem de dores e experimentado nos trabalhos, como um de quem escondia os rostos, era desprezado, e não fizemos dele caso algum. Mas verdadeiramente ele tomou sobre si todas as nossas dores, levou sobre si todas as nossas enfermidades, e nós o reputamos por aflito, ferido de Deus e oprimido. Mas ele foi ferido pelas nossas transgressões, moídos pelas nossas iniquidades, e o castigo que nos traz a paz estava sobre ele, e pelas suas pisaduras, pelas suas feridas, nós fomos sarados. Todos nós andamos desgarrado como ovelhas que não têm pastor. Cada um se desviava pelo seu caminho, mas o Senhor fez cair sobre ele a iniquidade de nós todos. Ele foi oprimido, mas não abriu a sua boca. Como um cordeiro mudo foi levado ao matadouro perante os seus tosqueadores e não abriu a sua boca. Da opressão e do juízo foi tirado,
Quem contará o tempo da sua vida, porquanto foi cortado da terra dos viventes? Pelas transgressões do meu povo foi ele atingido. Puseram a sua sepultura com os ímpios e com o rico na sua morte, porquanto nunca fez injustiça, nem houve engano em sua boca. Todavia o Senhor agradou moê-lo, fazendo enfermar. Quando a sua alma se puser por expiação de pecado, verá a sua posteridade, prolongará os seus dias. O bom prazer do Senhor prosperará nas suas mãos. O trabalho da sua alma ele verá, ficará satisfeito. Com o seu conhecimento, meu servo justificará muitos, porque a iniquidade deles levará sobre si. Meu Deus e meu Pai, aí está a profecia de Isaías, que há 400 anos antes do nascimento de Cristo, mais de 400 anos, ele viu a glória do Senhor e profetizou o seu sofrimento. Ele disse: pelas suas feridas nós somos sarados. Por aquelas feridas que houve nas mãos de Jesus, nos pés de Jesus, no lado de Jesus, por aquela coroa de espinho que feriu a sua cabeça,

espinho que feriu a sua cabeça, por aquelas chicotadas que levou em suas costas, por aquelas feridas nós fomos sarados, por aquele sangue nós somos justificados, perdoados, porque o sangue de Jesus garante a salvação. Sim, meu Deus, temos certeza que agora o teu povo está sendo abençoado, porque Jesus levou sobre si todas as nossas dores e enfermidades. Todos aqueles que estão orando estão sendo alcançados e tocados fortemente pelas suas mãos, porque Deus é o nosso refúgio e fortaleza, socorro bem presente na hora da angústia. Pelo que não temeremos, ainda que a terra se mude, ainda que os montes se transportem para os meios dos mares, ao rio que alegra a cidade de Deus, o santuário das moradas do Altíssimo. Deus está no meio dela. Ele se levantará ao romper da manhã. Ainda que um exército me cercasse, o meu coração não temeria. Ainda que a guerra se levantasse contra mim, no Senhor confiaria. Em nome do meu Deus eu saltarei uma muralha. Em nome do meu Deus eu vencerei um esquadrão. Em nome do meu Deus eu chegarei ao porto desejado. Em nome do meu Deus eu levantarei a bandeira da vitória. Sim, meu Deus, as portas do inferno não prevalecerão contra a sua igreja. A sua igreja sempre triunfará, sempre vencerá. Temos certeza, meu Pai, que agora essa pessoa que está orando, que está clamando, que está pedindo, a oração está chegando à tua presença, e o Senhor lá do céu já está providenciando a vitória, providenciando o livramento, providenciando o milagre, providenciando a porta aberta. A porta vai se abrir, o milagre vai acontecer, o mar vai se abrir diante desse irmão agora, e se o mar não se abrir, nós vamos passar por cima das águas, porque conosco está o Senhor, na frente do seu povo está o Senhor. O Senhor diz em sua palavra: eis que envio o meu anjo diante de ti para te guardar nesse caminho, para te levar ao lugar que te tenho aparelhado. Não te deixarei, não te desampararei todos os dias da sua vida. Ah, meu Deus, porque o anjo do Senhor acampa ao redor dos que o temem e os guarda e os livra. Verdadeiramente o Senhor está conosco, porque o Senhor prometeu: onde estiver dois ou três em meu nome, ali estou eu reunido no meio deles. O Senhor está no meio de nós, passeando no meio de nós, andando no meio de nós e abençoando a cada um da melhor maneira e da melhor forma. Meu Deus e meu Pai, quando nós pensamos que não tem mais jeito, o Senhor dá jeito naquilo que não tem jeito. Quando nós pensamos que as portas estão todas fechadas, o Senhor abre uma porta poderosa diante de nós e nos dá o grande livramento. Venha, meu Deus, operar o milagre na vida de todos os irmãos e ouvintes que agora estão orando. Nós queremos sentir a Tua presença. Somente a Tua presença nos alegra, nos anima, nos encoraja, nos fortalece. Somente a Tua presença nos satisfaz. Enche o nosso coração da Tua presença. Enche o nosso coração da porção dobrada no Teu Espírito. Como está escrito: o inimigo vindo como a corrente de águas, o Espírito Santo arvorará contra ele a sua bandeira. Eis que envio sobre vós a promessa do meu Pai, o Consolador, o Espírito Santo da verdade, que não vê nem o conhece, mas vós o conheceis, porque ele habita convosco e estará em vós. Que haja porção dobrada no teu espírito agora, meu Deus, na vida de todos os irmãos e todas as irmãs que estão orando, que estão clamando, que estão pedindo. Sim, meu Deus, realiza a tua grande obra. Venha nesse momento de oração levantar o caído, fortalecer o fraco, dar alegria ao triste, dar a paz ao atribulado, dar orientação ao desorientado, dar o ânimo ao desanimado, a força ao cansado, alento ao desalentado, esperança ao desesperançado. Venha libertar todos os oprimidos, venha dar a bênção da prosperidade na vida desse irmão, dessa irmã, que a partir de hoje, meu Deus, a bênção do Senhor esteja sobre essa pessoa. Toda miséria seja repreendida e queimada pelo sangue do Cordeiro. Aonde o Senhor está, a miséria não pode permanecer. Aonde o Senhor está, a bênção da prosperidade está ali também, porque é o Senhor que cuida do seu povo, cuida dos seus filhos, cuida da sua igreja. Meu Deus e meu Pai,

Está escrito, meu Pai, que o Senhor vai estar conosco todos os dias até a consumação dos séculos. E o Senhor é cumpridor da sua palavra. Por isso esteja diante desse irmão, dessa irmã, que está passando uma luta, uma tribulação, uma angústia, que a vitória possa chegar na vida dele, que esses males possam ser banidos, sejam doenças patológicas, congênitas, hereditárias, seja bruxaria, feitiçaria, magia negra, seja o mal que for, agora será banido e queimado pelo sangue do Cordeiro. Meu Deus e meu Pai, lá do céu, olha para nós, olhar de misericórdia. Nós estamos orando a Ti, ó Deus, fiado, Senhor, não nas nossas obras de justiça, não no nosso merecimento, na nossa dignidade. Estamos orando, confiando na Tua misericórdia, porque a Tua misericórdia é a causa de não sermos consumidos, e elas são novas todas as manhãs. A Tua misericórdia, meu Deus, está alcançando a todos agora. Todos estão sendo ricamente abençoados pelo Pai, pelo Filho e pelo Espírito Santo. Aquelas pessoas que estão desempregadas, o Senhor já está abrindo a porta de um bom emprego, de um bom ganho, para que com o salário, com o suor do seu rosto, ele possa ganhar o pão de cada dia, meu Pai. Mesmo aqueles, ó Deus, que têm uma vida promíscua, pecaminosa e até mesmo uma vida de crime, que eles possam abandonar esses erros, Senhor, e se tornar uma pessoa honesta, trabalhadora, útil à igreja e à sociedade, útil para Deus. Tenha misericórdia. Ah, Senhor, liberta as pessoas do crime, das coisas erradas, e traga-os para a Tua presença, para os Teus braços, para que eles possam andar diante de Ti e obedecer os Teus ensinamentos e ser santo no corpo, na alma, no espírito, como ordena a Tua palavra. Meu Deus e meu Pai, é bem verdade que não sabemos orar, não sabemos pedir, mas o Senhor intercede por nós, o Espírito Santo intercede por nós, Jesus intercede por nós, para que, ó Pai, o grande Deus, a Tua bênção seja manifesta na vida de todos que estão orando, que estão clamando, que estão pedindo. Meu Pai, o nosso socorro não vem da direita, não vem da esquerda, não vem da frente, não vem da retaguarda. O nosso socorro vem do céu, vem do alto, vem das Tuas mãos. Eleva os meus olhos para os montes, de onde me virá o socorro? O meu socorro vem do Senhor que fez os céus e a terra. Ele não deixará vacilar o Teu pé. Aquele que Te guarda não tosquenejará. Eis que não tosquenejará nem dormirá o guarda de Israel. O Senhor é quem Te guarda. O Senhor é a Tua sombra, a Tua direita. O sol não Te molestará de dia, nem a lua de noite. O Senhor Te guardará de todo mal. O Senhor guardará a Tua entrada e a Tua saída, desde agora e para sempre. Ó, meu Deus e meu Pai, nós queremos sentir a Tua presença. A Tua presença é tudo em nossas vidas. A Arca da Aliança, que simbolizava a presença de Deus, esteja, meu Deus, 20 anos na casa de Abinadab e nada aconteceu, porque ele não valorizou a presença de Deus, mas matou apenas 90 dias. A Arca da Aliança está na casa de Obed-edom e ele valorizou a presença do Senhor ali, e a sua casa foi abençoada, a sua família foi abençoada, os seus familiares foram abençoados, tudo que tinha na casa de Obed-edom foi abençoado, porque ele valorizou a presença de Deus. Que esse irmão, essa irmã, essa pessoa que está orando, possa valorizar a presença de Deus, que nós possamos sentir a presença do Senhor em nosso lar, em nossa casa, em nossa família, em dentro de nós, dentro da nossa vida. Enche o nosso ser da Tua presença, que o nosso coração possa saltar de alegria, na presença do Senhor, abundância de alegrias. Ah, meu Deus, na presença do Senhor há vitórias eternamente. Por isso, meu Deus, que a Tua presença possa entrar na casa desse irmão, dessa irmã, em nossa vida, em nosso lar, em nossos corações. Queremos a Tua presença, queremos o Senhor conosco ao nosso lado. Como disse Moisés, se o Senhor não for conosco, se o Senhor não for na frente, se a Sua presença não for conosco, nós não vamos sair daqui, porque sem a Sua presença nós não iremos a lugar algum, nós nada faremos, nada conseguiremos.
seguiremos. Meu Pai, meu Pai, meu Pai, enche o nosso coração de gozo celestial. Essa pessoa, meu Deus, que não consegue dormir à noite, que tem insônia, pesadelo. Ah, meu Deus, que a partir dessa noite possa dormir tranquilamente, porque é o Senhor que dá aos seus amados os sonos. Está escrito: em paz me deitarei e dormirei, porque o Senhor me faz habitar em segurança. Deitei, dormi e acordei, porque o Senhor me sustentou. Está escrito que doce é o sono do trabalhador, porque o Senhor fica ao nosso lado. Então, meu Pai, nós te alegramos e dormimos tranquilamente, sentindo a tua presença gloriosa, tendo as revelações do teu Espírito, ouvindo a sua voz falando conosco, como Samuel ouviu. Sim, meu Deus, venha falar com o teu povo, venha falar com a tua igreja. O Senhor fala com o teu povo todos os dias, continua falando conosco. Abra os nossos ouvidos para ouvir a sua voz, abra os nossos olhos para enxergar a tua glória. Sim, meu Deus, vem nos ajudar, vem nos auxiliar. Nós somos totalmente dependentes do Senhor. Sem o Senhor nós nada podemos fazer, sem o Senhor nós não iremos a lugar algum. Por isso, meu Pai, fica conosco. Como os discípulos, meu Pai, te pediram no caminho de Emaús, fica conosco, fica conosco. E o Senhor entrou para ficar com eles. E quando o Senhor abriu, ah, meu Pai, aquele pão para dar graça, eles sentiram, o Senhor desapareceu e eles conheceram que era o Senhor. Aí um começou a dizer para o outro: é por isso que o nosso coração ardia, o nosso coração palpitava de alegria quando ele falava conosco. Realmente, quando Jesus fala conosco, o nosso coração jubila. Ah, Senhor de toda glória, fica conosco, fica em nosso lar, em nossa casa, em nossa família, fica na vida e no lar dos nossos ouvintes, que agora estão clamando, estão orando, estão pedindo. Muitos estão ajoelhados, assentados, deitados ou em pé, não importa, meu Deus, a posição física que eles estão. O que importa é que eles estão clamando, estão pedindo a sua misericórdia, o seu imensurável amor, a sua infalível bondade, a sua misericórdia. São novas as todas as manhãs e elas não têm fim. Como os céus são mais altos do que a terra, esse é o tamanho da misericórdia de Deus para com aqueles que temem ao seu nome. Que essa misericórdia bendita do Senhor possa alcançar todos nossos amados irmãos e ouvintes, e a bênção do Pai, do Filho e do Espírito Santo seja derramada na vida de todos, que todos possam se alegrar, ó, meu Deus, com o toque das suas mãos. Foi o Senhor que tocou na ilharga de Pedro, no ombro de Pedro, quando ele estava naquela prisão, e na hora que o Senhor tocou, uma grande luz brilhou naquela prisão, e as algemas que prendiam as mãos de Pedro, as correntes que prendiam seus pés foram abertos, a porta da cadeia foi aberta, a porta da cidade foi aberta, e o Senhor livrou o Pedro da morte, porque o Senhor é o Deus que abre portas, o Senhor é o Deus que abre as algemas, as correntes do diabo serão abertas, meu Deus. Toda nuvem negra, toda força contrária, todas as muralhas do inferno agora irão ruir, irão cair, nenhuma muralha pode ficar em pé diante de ti, meu Deus, quando nós clamamos pelo nome de Jesus Cristo. Está escrito, meu Deus, que Josué gritou juntamente com o povo de Israel pelo nome do Senhor, e quando eles gritaram pelo nome do Senhor, as muralhas de Jericó caíram. Nenhuma muralha pode ficar em pé quando nós gritamos pelo nome de Jesus, porque o
nome de Jesus é poderoso, é forte, é maravilhoso. Ah, meu Deus, está escrito que o Senhor foi obediente ao Pai até a morte e morte de cruz, pelo que Deus o exaltou soberanamente e que lhe deu o nome que está acima de todos os nomes, para que ao nome de Jesus se dobre todos os joelhos que estão no céu, na terra, embaixo da terra, e toda a língua confesse que Jesus Cristo é o Senhor, para a glória de Deus Pai. O teu nome é mais poderoso que o inferno, que o diabo, que a morte, que o Satanás, que a bruxaria, que a feitiçaria. O teu nome é mais forte, maior do que qualquer coisa. E é no teu nome que nós estamos orando, é no teu nome que nós estamos pedindo, é no teu nome que nós estamos implorando a tua ajuda, a tua vitória, o teu livramento. Nós já estamos vendo pelos olhos da fé o céu se abrindo e o braço forte do Senhor sendo estendido para alcançar todos que estão orando, que estão clamando, que estão pedindo, que estão implorando, que estão esperando a tua ajuda. Quantas pessoas estão esperando, meu Pai, há dias, meses, anos e até décadas, o auxílio de Deus, o socorro dos céus, mas os que esperam no Senhor renovarão as suas forças, subirão com asas como águia, correrão e não se cansarão, caminharão e não se fatigarão. Meu Deus e meu Pai, nós queremos te agradar, nós queremos fazer a sua vontade, nós queremos que o Senhor tenha prazer em nós, prazer no nosso sentar, levantar, deitar, falar, ouvir, caminhar, proceder. Venha ter prazer em nossa vida, Senhor. Queremos andar na tua presença. Apaga e destrói todos os dardos inflamados do maligno, para que nós possamos estar em plena comunhão com o Senhor, sentindo a porção dobrada do Pai, do Filho e do Espírito Santo. Meu Deus e meu Pai, tenha misericórdia, tenha piedade, ouve o nosso clamor, ouve a nossa oração, e não somente ouve, mas responde da melhor maneira e da melhor forma, para que todos sejam ricamente abençoados e vitoriosos pelo seu poder, pela sua graça, pela sua bondade, pela sua misericórdia. Atende a nossa oração, meu Pai. Nós queremos orar agora também, meu Deus, em favor da diretoria da Igreja Deus de Amor, diretoria deliberativa, a nossa irmã Eleni Miranda, a nossa irmã Débora, pastor Lorival, presbítero Davi Miranda Neto, nossa diretoria executiva, todos os diretores, diretoria da Fundação Reviver, da Reviver Help. Queremos orar também em favor de todos os pastores, presbíteros, diáconos, cooperadores, membros, frequentadores, simpatizantes, frequentantes, novos convertidos, aqueles que estão se preparando para descer as águas batismais, aqueles que estão em processo de libertação, de transformação, de regeneração. Dai força a esse irmão, essa irmã, para que possa obedecer a tua palavra e obedecer os seus santos ensinamentos e ter uma vida digna, uma vida de obediência à palavra de Deus, uma vida que agrade a Deus e que seja completamente libertos, transformados e regenerados, e que no próximo batismo eles possam descer as águas batismais e ser batizados por imersão, em nome do Pai, do Filho e do Espírito Santo. Abençoa as grandes festividades que teremos no dia 13 e 14 aqui no Templo da Glória de Deus. Envia as multidões, envia as massas humanas, envia as caravanas e abençoa a vinda, a volta e a permanência, que todos que virem, Senhor, sejam ricamente abençoados, vitoriosos. Todos que estão orando, estão clamando agora, recebam a cura, recebam a libertação, recebam a solução do problema, recebam a vitória, a paz, a alegria, o gozo, a felicidade, recebam a bênção em nome de Jesus. Nós queríamos agora fazer um convite às pessoas que ainda não aceitaram Cristo como Salvador ou querem reconciliar com o Senhor agora. Ore juntamente comigo assim: Senhor Jesus, eu creio
que o Senhor morreu na cruz para me salvar. E eu te aceito como meu Salvador. Escreve o meu nome lá no céu, no livro da vida, sela com teu sangue e eu prometo ser fiel até a morte. Você quer reconciliar? Ore comigo assim: Senhor, eu quero voltar para a tua casa, para a tua presença, para os teus braços, para os teus caminhos. Torna a escrever o meu nome lá no céu, no livro da vida, e eu prometo nunca mais sair da sua presença, mas ser fiel até a morte. Você que aceitou Jesus, o reconciliou, compareça na Igreja Deus de Amor mais próxima da sua casa e diga ao pastor que você aceitou a Cristo através do programa, ou entre em contato conosco através do e-mail queroaceitarjesus@ipda.com.br ou do WhatsApp 950-944-645. 24 horas por dia terá uma pessoa pronta para atender você e dar a você toda ajuda necessária. E assim estamos chegando ao final de mais essa oração do entardecer. Quinta-feira fria aqui na capital de São Paulo. 14 graus marcam os termômetros. Hoje é quinta-feira, hoje é dia 21 de maio. Estamos no outono brasileiro. Esse programa tem a direção geral da nossa irmã Eleni Miranda e pertence à Igreja Pentecostal Deus de Amor. Quem teve o prazer de orar com vocês foi seu irmão em Cristo, pastor Luiz Rubio. Nós dizemos a todos que o Senhor te abençoe e te guarde, que o Senhor resplandeça o seu rosto sobre ti, que o Senhor tenha misericórdia de ti, que o Senhor sobre ti levante seu rosto e te dê a paz.

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1: A paz do Senhor Jesus, que alegria mais uma vez estar aqui juntinho de vocês, pertinho nesse nosso maravilhoso encontro diário, todos os dias. Nós temos aqui o nosso informativo Reviver e, é claro, como sempre, falando de coisas boas, espalhando o amor, espalhando alegria, espalhando a felicidade de sabermos que somos um povo diferenciado, um povo que vive a vontade de Deus, um povo que aprendeu desde o princípio que para viver a vontade de Deus é preciso abrir a mão e o coração e ajudar a quem precisa.
2: Espalhe o amor, espalhe a alegria.
1: Você já ouviu falar do nosso projeto ASAF? O nosso projeto ASAF funciona da seguinte maneira. Nós temos um projeto musical de musicalizar crianças, adolescentes, também pessoas adultas. Assim, tem até pessoas mais idosas também juntamente conosco nas comunidades. Esse projeto nasceu lá no Rio de Janeiro. Tivemos ali as comunidades que foram separadas para que pudesse dar início. Mas ele está se espalhando. Já chegou em São Paulo e daqui a pouco vai estar chegando aí em todas as capitais brasileiras em nome do Senhor Jesus. Esse é o desejo do nosso coração, que não fique parado só em uma ou só em outra, mas que tenhamos as portas abertas aí para ajudar estas pessoas que têm um desejo grande, um desejo forte de poder ser musicalizado. Eu já, inclusive, já comentei aqui com vocês que eu, quando era criança, eu me lembro que eu tinha, assim, um desejo imenso de aprender a tocar algum instrumento. E eu não tinha condições. Minha mãe, coitada, trabalhava na roça, meu pai trabalhava na roça, né? E era muito difícil, tinha os filhos pequenos, 7 filhos para poder dar roupa, dar sapato, dar comida. Não é fácil, não. Era muito difícil. Então, não sobrava dinheiro, não sobrava. Eu lembro que uma vez eu, saindo do colégio, eu passei em frente a uma casa e tinha uma menininha, acho que ela tinha 5 aninhos, mas aquela menininha, os dedos dela eu vi ali, parece que flutuavam sobre o piano, e eu fiquei parada na janela olhando aquela menina tocar, e eu tinha ali, acho que os meus 7 anos, 8 anos, e eu olhando para aquilo, eu ficava pensando como eu gostaria de ter essa oportunidade. Eu não tive na minha infância, mas muitas crianças, muitas pessoas estão tendo essa oportunidade hoje, através desse nosso maravilhoso trabalho que está sendo feito nas comunidades, esse trabalho de musicalizar. Nós temos um maestro, né? Temos um local ali onde se reúne o maestro junto com... É claro que é ali feito uma parceria na comunidade ali, com autorização para poder ter esse trabalho lá. É um trabalho sério, é um trabalho realmente de respeito. E olha, eu vou dizer uma coisa para vocês. Eu tiro o chapéu para esse trabalho lindo, porque pega aquelas crianças ali, aquelas pessoas que perderam a esperança, né? Talvez como eu, né? Não tiveram essa oportunidade na sua infância e agora, depois de adulto, quando eles pensavam, nunca vou conseguir aprender a tocar um instrumento, agora estão aprendendo. Isso não é lindo? Não é maravilhoso? Deus, ele tem uma maneira de trabalhar, de tocar nos nossos corações para trabalhos que atende a necessidade, o desejo do coração de muitas pessoas. Quantas pessoas que ali vão conseguir, né, ter essa iniciação musical e vão até se formar, né, vão ter ali em músicos profissionais. O sonho da minha sogra, né, da nossa querida presidente, é ter ali uma orquestra de gigantesca, é poder juntar uma orquestra. Já pensou que coisa mais linda? Por exemplo, no Rio de Janeiro, né? Nós temos ali várias comunidades. Em cada comunidade lá no Rio de Janeiro, nós temos um trabalho. E um dia poder juntar ali essas crianças. São crianças de comunidades diferentes que não têm esse direito. O de uma comunidade não tem pode ir na comunidade do outro. Mas quem sabe num território neutro ali consigamos juntar todo mundo e fazer uma orquestra linda, maravilhosa. Isso não é um sonho, isso? Não é um desejo maravilhoso? E não só no Rio de Janeiro. Aqui em São Paulo já está acontecendo isso e vai acontecer aí também na sua cidade. Vai acontecer aí na sua capital. Estamos, claro, sempre começamos com as capitais, porque é onde se concentra o maior número de pessoas nas comunidades, né? Por isso, mas, que coisa mais linda. Vamos ter aí orquestras sinfônicas ali da Igreja Pentecostal Deus e Amor em todos os lugares, em nome do Senhor Jesus e com estas pessoas que tiveram esta oportunidade, e é uma oportunidade tão grande que elas ali também, elas conhecem a Jesus. Algumas chegam ali e não têm intimidade com igreja nenhuma. Tem aquelas pessoas que têm aquela restrição, sabe? Com igreja, tem uma certa, né? E não se aproxima de igreja nenhuma, não tem medo, né? Da igreja ser atraente. Então não se aproxima. Mas aí vai alguém lá da sua casa, né? Um filho, ou o marido, ou a esposa, né? Alguém da sua casa e vai lá e começa ali a ter essa percepção musical. E essa percepção musical que eles passam a ter, esse aprendizado, é tudo com louvores a Deus. Então, essas crianças terão acesso a essas músicas belíssimas, a esse trabalho maravilhoso, esses adolescentes, adultos. Ah, que coisa linda. Então, se você não conhece, nós temos fotos e vídeos lá nas nossas redes sociais. Dá um pulinho lá, dá uma pesquisadinha, você vai encontrar muitas coisas, inclusive essa. Se você ainda não é um contribuinte das instituições Reviver, eu te convido a fazer parte. Venha juntar-se a nós. É uma diferença na vida daquele que contribui e que não contribui, porque a palavra de Deus nos ensina assim, olha, quem dá ao pobre empresta a Deus. E eu sei que no nosso tempo, nos dias de hoje, nós temos muitas pessoas como Davi, misericordiosas, pessoas que entenderam realmente esse propósito grandioso, esse propósito maravilhoso de ter uma vida dedicada ao outro, ter uma vida em que... E quando eu falo dedicado ao outro, existe até lá a parábola do bom samaritano, que o doutor da lei chega ali e questiona Jesus. Ele fala para Jesus, quem é o meu próximo, né? Quem é o meu próximo? A quem eu devo ajudar? E o nosso próximo são pessoas que nós nem conhecemos, não sabemos quem é. O bom samaritano, que é Jesus de Nazaré, representado nessa parábola, ele não pergunta de onde você vem, para onde você vai. O que você fez foi bom ou foi ruim? Ele simplesmente, ele desce ali, né, do animal e vai para poder ajudar aquele infeliz que estava caído ali, representando nós mesmos ali. Ele vai ali para curar as suas feridas, para dar o atendimento, para trazer sobre aquela vida insignificante um cuidado especial, para que aquela vida saiba que ele é especial. A mesma coisa nós. Nós temos que ter a mesma postura. Não importa o que a pessoa fez no passado, mas essa pessoa foi muito ruim e agora a instituição vai ajudar, a fundação vai ajudar, vai dar comida. Essa pessoa está passando fome porque ela é muito ruim, né? A gente ouve essas coisas, está passando fome porque ela é muito ruim. Eu só sei o seguinte, a ruindade dessa pessoa, ela vai ter que dar conta para Deus, ela vai ter que se acertar com Deus, mas eu que tem o amor de Deus na minha vida, não serei igual ela. E não usarei a ruindade dela como desculpa para que eu me torne também uma pessoa ruim. Eu vou fazer a minha parte, independente se aquela pessoa é boa ou é ruim. A fundação assim como a Associação Reviver Help também, não pergunta para ninguém, essa pessoa é boa, essa pessoa é isso, essa pessoa... Inclusive, há situações até que nós, depois de estarmos ajudando, descobrimos que aquela pessoa nem precisa de ajuda porque ela já recebe ajuda de outra instituição. É claro que aí nós passamos a agir diferente, né? Porque nós não vamos deixar de ajudar uma pessoa que precisa para ajudar uma pessoa que não precisa. Por isso que nós temos esse critério, esse cuidado, que as nossas assistentes sociais visitam as casas para ver a necessidade da pessoa, para que nós não sejamos injustos com aqueles que realmente precisam. Então, quem precisa, é a nossa obrigação ir lá e ver se a pessoa realmente precisa, então nós vamos ajudar. Aquela pessoa não precisa, então nós não vamos estender ajuda a ela, mas vamos levar para outra pessoa que tem essa necessidade. E assim, o cuidado, esse cuidado que nós temos, né, esse zelo pela obra de Deus de ajudar as pessoas, eu digo que isso nos traz muito claramente aí o bom samaritano por isso. Porque a minha parte eu vou fazer. Se a pessoa depois, ela for, né, uma pessoa de caráter duvidoso, aí o problema é dela. Mas, irmã Eliana, a fundação ajuda todo mundo. A fundação ajuda drogado, a fundação ajuda ladrão, a fundação ajuda todo mundo, né? Pois eu vou dizer uma coisa para vocês. Veja bem, nós temos um critério muito específico, viu? Com as pessoas que pegam, que vêm aqui para receber a cesta básica, que vêm, mesmo moradores de rua. Eu tô explicando isso para vocês porque nós temos muitos moradores de rua aqui ao redor da nossa sede. Então, nós temos aí esse critério, onde as assistentes sociais vão visitar aquela pessoa mesmo. Porque às vezes a pessoa pode chegar para nós e dizer ali, ah, eu tenho 10 filhos, mas não tem. Né? É só a pessoa. E aí ela vai pegar aquele ali o arroz, vai pegar aquela cesta básica e vai trocar. Mas, por nós termos esse critério de atender a necessidade da pessoa, então, preste bem atenção, aquele que está nas drogas, que está nesse mundo aí, que está roubando, ele não procura ajuda de uma cesta básica. Interessante isso. Ele não procura. Porque para ele é mais fácil, é mais rentável, né? Ele sair e roubar, ele sair e assaltar alguém. Porque ele não quer comida, ele não quer arroz e feijão. Ele quer ali aquilo que vai satisfazer a sua fissura. Por isso que nós tomamos o cuidado. Às vezes, né, tem pessoas, inclusive, ali que tem as crianças na creche e os pais das crianças na creche recebem uma cesta básica. Então, temos pais ali que realmente vivem nas drogas. Só que estes pais, eles abandonam as suas crianças ao cuidado da avó. Eles abandonam, eles ficam uma semana em casa, depois somem, passa 3 meses sem vir em casa, esses pais. Porque aquele pai que ele tem realmente o amor pelo seu filho, ele não vai vender a comida da sua criança. Ele não vai vender ali o pão que sustenta a sua criança para trocar por algo pela sua fissura. E geralmente essas pessoas, elas não têm responsabilidade nem com elas mesmas, não vão ter com outros, né? Então, as pessoas que recebem ali a cesta básica, mesmo que tenham um drogado, que tenha outras pessoas que são responsáveis ali para poder receber este alimento. É tudo feito com muito critério para não deixar de ajudar quem precisa, para não ser injusto com quem realmente precisa. Então, esses critérios que nós temos é realmente para fazer o bem independente da situação da pessoa. Se a pessoa tem fome, ela vai receber o alimento. Porque é isso que o amor de Jesus Cristo nos ensina. No passado também éramos como forasteiros. Éramos pessoas sem pátria. Éramos pessoas sem lar, sem família. E eu estou dizendo isso no mundo espiritual. Mas o Senhor nos alcançou. E nós estamos aqui para resgatar estas vidas também no amor de Jesus Cristo. Então vamos seguindo com o nosso trabalho de hoje. E você que ainda não ajudou as instituições a reviver, preste atenção como você faz para estender a sua mão para quem precisa.
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1: E este é o nosso momento da palavra de sabedoria. E o salmo escolhido para hoje é o Salmo 51, onde vamos fazer a leitura. Eu tenho observado que nos salmos, sempre quando vai começar o salmo, mesmo que seja um salmo de oração, um salmo de louvor, um salmo por livramento, um salmo por várias situações, ele sempre começa engrandecendo o nome santo do Senhor, já no princípio. E este salmo não é diferente. Então, vamos à leitura. Tem misericórdia de mim, ó Deus, segundo a tua benignidade, apaga as minhas transgressões, segundo a multidão das tuas misericórdias. Lava-me completamente da minha iniquidade e purifica-me do meu pecado, porque eu conheço as minhas transgressões e o meu pecado está sempre diante de mim. Contra ti somente pequei, e fiz o que é mal à tua vista, para que sejas justificado quando falares e puro quando julgares. Eis que em iniquidade fui formado, e em pecado me concebeu a minha mãe. Eis que amas a verdade no íntimo e no oculto me fazes conhecer a sabedoria. Purifica-me com um sopo e ficarei puro. Lava-me e ficarei mais branco do que a neve. Faze-me ouvir júbilo e alegria, para que gozem os ossos que tu quebrastes. Esconde a tua face dos meus pecados e apaga todas as minhas iniquidades. Cria em mim, ó Deus, um coração puro e renova em mim um espírito reto. Não me lances fora da tua presença e não retires de mim o teu Espírito Santo. Torna a dar-me a alegria da tua salvação e sustém-me com um espírito voluntário. Então ensinarei aos transgressores os teus caminhos e os pecadores a ti se converterão. Eu vou parar por aqui, porque o salmo é grande, mas depois você pode dar a sequência da leitura aí na sua casa. E vamos falar um pouquinho sobre aqui o que o salmista está dizendo. Eu já ouvi, inclusive, alguns comentários atribuídos ao rei Davi relacionado a este salmo, já que é um salmo de Davi. E, inclusive, fala exatamente sobre isso. Eis que em iniquidade fui formado e em pecado me concebeu a minha mãe. Existe uma teoria que falam por aí que Davi seria um filho bastardo por causa desta oração e por causa aí da rejeição dos seus irmãos. Eu, pelo conhecimento da palavra de Deus que eu tenho, não vejo desta forma, mas acredito que Davi aqui estava se referindo aos nossos pecados e iniquidades que foram constituídos sobre nós desde o Éden, desde o tempo ali, né, que o pecado entrou realmente. Então, uma vez que o pecado entrou, todos nós fomos concebidos em pecado. Então, existe essa é assim que eu consigo ver essa justificativa de Davi, que fomos todos nós concebidos em pecado. Então, desde o ventre da minha mãe, eu, inclusive, fui formada em pecado. Por quê? Porque eu nasci no pecado. Somente ali, né? Adão e Eva não nasceram no pecado e os filhos que eles tiveram ali no Jardim do Éden. Os demais, todos nasceram em pecado, né? Desde a expulsão, né? A Bíblia fala, inclusive, né? do filho de Eva, que nasceu posteriormente. Então, todos esses já nasceram no pecado, assim como nós também. Mas o que mais me atrai neste salmo é a maneira em que o salmista, ele abre o seu coração para Deus, ele derrama ali o seu coração e ele coloca para Deus as suas misérias, ele coloca para Deus a sua insignificância, ele coloca para Deus que ele não é um ser humano melhor do que os outros, ele é um ser humano que é pecador, que é miserável, que foi formado desde o ventre em pecado, que é uma pessoa que não consegue sobreviver neste mundo, não consegue se purificar do seu erro, se não for pela misericórdia de Deus, que não consegue se libertar do seu eu, do seu, né, de tudo que o cerca ali, se não for pela misericórdia de Deus, pela potente mão do Senhor. E ao reconhecer toda a sua miséria ali, ao reconhecer que ele não é nada diante de Deus, o amor de Deus se aperfeiçoa sobre ele. E Davi era um pecador que, inclusive, tinha no desejo do seu coração ali construir o templo e não pôde construir, porque o próprio Deus o impediu de construir porque ele tinha sangue nas suas mãos. Então, ele era um homem de guerra, um homem que lutava realmente por terras, que lutava para defender o seu povo, para defender a sua família, lutava pela sua honra. Então, ele era um homem que ele tinha consciência, que ele tinha nas suas mãos o sangue de muitas pessoas. Ele tinha a consciência de todo o mal. Isso vai muito de encontro com o que nós estávamos falando aqui anteriormente, né? De não olhar para aquilo que a pessoa fez ou deixou de fazer. Porque temos aqui uma pessoa que foi transformada por Deus, que recebeu de Deus a misericórdia, a uma pessoa que foi escolhida por Deus, que recebeu o azeite sobre a sua cabeça, foi separado dentre os seus irmãos. E esta pessoa tinha ali um passado que era um passado de guerras, de agressão, um passado em que ele precisou ali, né, fazer, inclusive quando ele pede a mão da filha de Saul em casamento e Saul diz para ele que ele precisa ir lá e guerrear, e ele vai, e ele guerreia, e ele traz a prova ali que Saul pede para poder casar com a filha dele. Então tem toda uma história que ele precisou defender a sua honra, ele precisou. E quem somos nós para julgar qualquer pecador neste mundo? Nós não somos ninguém, já que desde o ventre nós fomos formados em pecado. Desde o ventre, os nossos ossos que foram gerados ali, desde o ventre da nossa mãe, já foi formado em pecado, já nasceu em um mundo contaminado pelo pecado. Então, não somos ninguém para poder estar julgando ninguém, mas sim, nós devemos, é nossa obrigação buscar intimidade com Deus, porque esta intimidade com Deus vai nos fazer ver os demais seres humanos, os demais semelhantes, como, não como o sujeito que fez isso, que fez aquilo, mas como almas que, independente dos seus erros, dos seus pecados, também foram gerados no íntimo sagrado de Deus, foi gerado para comunhão com Deus e nasceu para que o nome do Senhor fosse glorificado, mesmo que tenha escolhido não viver isso na sua vida, né? Porque os nossos atos são escolhas, né? Então, nós precisamos entender que estas questões das práticas de erro e pecado de cada um acerte com Deus. Mas nós não podemos ser imitadores e cometer os mesmos erros. Vem de encontro exatamente aquilo que eu disse. Não é porque alguém foi mal e cometeu o mal no seu passado ou está cometendo mal que eu vou justificar o mal na minha atitude, né, com aquela pessoa, vou justificar com o mal dela. Não, cada um dará conta dos seus atos. Eu não posso justificar para não ajudar. Não vou ajudar porque aquela pessoa é má. então eu não vou ajudar. Não, eu vou ajudar, porque o mal está sobre ela, mas o mal que governa a vida dela não governa a minha. O mal que está sobre ela não está sobre mim, porque sou um diferenciado para a graça de Deus, para a glória de Deus, para que o nome do Senhor seja exaltado através da minha vida. Preste bem atenção. O mal só pode ser vencido com o bem. Não tem outra maneira de vencê-lo. E eu não estou falando do espiritual, porque o espiritual a gente repreende, a gente expulsa, não é? Mas a gente repreende as atitudes do mal com atitudes boas. E pode ter certeza. O bem agrada a Deus de tal maneira que Ele nos faz co-herdeiros do Seu reino. A recompensa vem dEle, com toda certeza. Deus abençoe vocês, muitíssimo obrigado e até a próxima, se Deus quiser.
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2: Boa noite.
1: Boa noite para você que nos acompanha em todo o país.
2: Quinta-feira, 21 de maio de 2026.
1: Vamos ao destaque do dia: renegociação de dívidas.
2: Mais de 1 milhão de pessoas já foram beneficiadas pelo novo Desenrola Brasil.
1: O valor negociado pelas famílias chega a 10 bilhões de reais. Gabriela Noronha.
3: E para atingir ainda mais pessoas, a partir do dia 26, trabalhadores poderão utilizar parte do FGTS para quitar dívidas do Desenrola.
2: Quer reformar sua casa? Famílias com renda de até 13 mil reais por mês podem financiar obra com juros mais em conta. É o Reforma Casa Brasil.
1: Dignidade. Programa Periferia Viva vai construir banheiros para 30 mil famílias que vivem sem estrutura sanitária básica.
2: Vamos saber mais sobre esses temas com o ministro das Cidades, Vladimir Lima.
1: E ainda, valorização da cultura.
2: No Espírito Santo, o presidente Lula assina medida de reconhecimento, preservação e promoção das culturas tradicionais e populares.
4: O investimento em cultura movimenta uma indústria potente, estimula a economia, transforma vidas e cidades. Por isso, a cultura será sempre prioridade do nosso governo.
1: Na apresentação da Voz do Brasil, Mariana Jungmann e Luciano Seixas.
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1: Mais de 1 milhão de pessoas já saíram do vermelho com a ajuda do Desenrola Famílias.
2: A ação é voltada para quem tem dívidas como cartão de crédito e cheque especial.
1: E faz parte do novo Desenrola, lançado este mês pelo governo do Brasil, que também contempla estudantes, produtores rurais e pequenos empresários.
2: Serão, ao todo, 90 dias de negociações com juros e condições facilitadas.
3: Segundo os dados do Ministério da Fazenda, mais de 1 milhão de pessoas já renegociaram ou quitaram dívidas por meio do Desenrola Famílias, uma das categorias do novo Desenrola, lançado este mês pelo governo do Brasil. O valor negociado pelas famílias já chega a 10 bilhões de reais. Podem participar pessoas com renda mensal de até 5 salários mínimos, cerca de R$ 8.100, que possuem dívidas como o cartão de crédito ou cheque especial. Segundo o ministro da Fazenda, Dario Durigan, quase metade das operações do Desenrola Famílias registradas até agora foram quitadas à vista.
5: Foram mais de 449 mil dívidas quitadas à vista. A pessoa já resolveu a sua pendência de dívida bancária de uma vez por todas, tá? Essas operações tiveram um desconto na média de 85%. As dívidas antigas que estavam atrapalhando a vida das famílias e das pessoas.
3: Podem ser negociados débitos contratados até 31 de janeiro de 2026 e que estejam com atraso entre 91 dias e 2 anos. Os descontos podem chegar a 90%, dependendo da forma de pagamento. O objetivo é ajudar na recuperação financeira das famílias e reduzir os índices de inadimplência no país. E para atingir ainda mais pessoas, a partir do dia 26, trabalhadores poderão utilizar parte do FGTS para quitar dívidas do Desenrola. Os recursos virão do saldo residual liberado pelo saque aniversário do FGTS, como explica o secretário executivo do Ministério da Fazenda, Rogério Seron.
6: No dia 26 acontecerá essa liberação de recursos, então vai sobrar o saldo residual em cada um dos trabalhadores do saldo que ele tem no seu FGTS. Aí esse saldo residual ele pode utilizar uma parcela para, se ele for um beneficiário do Desenrola, né, tiver uma dívida inadimplente e for renegociar, ele pode retirar 20% ou R$ 1.000, o que for maior.
3: O novo Desenrola atende 4 categorias: famílias, micro e pequenas empresas, pequenos produtores rurais e estudantes com dívidas do Fundo de Financiamento Estudantil. No caso do FIES, 34 mil contratos já foram refinanciados até agora, com desconto médio de 80%. Lembrando que quem quiser quiser negociar, deve procurar a instituição financeira onde possui a dívida ou acessar os canais oficiais de negociação dos bancos, participantes e parceiros. Reportagem Gabriela Noronha.
1: Direito à restituição do imposto de renda, fique atento.
2: Amanhã, a Receita Federal vai abrir consulta ao maior lote de restituição da história.
1: Serão beneficiados cerca de 8 milhões e 700 mil contribuintes, um total de 16 bilhões de reais em créditos.
2: O pagamento será realizado no dia 29 de maio.
1: Os próximos lotes de restituição serão pagos nas seguintes datas: 30 de junho, 31 de julho e 28 de agosto.
2: Para verificar se a restituição foi liberada, acesse www.gov.br/Receita Federal.
1: Um banheiro dentro de casa pode parecer algo simples, mas ainda não é a realidade para todos os brasileiros.
2: Para mudar esse quadro, o governo do Brasil faz a seleção de mais de 30 mil famílias que moram em periferias para construir ou reformar banheiros e oferecer melhores condições sanitárias para as pessoas.
7: A cearense Maria de Fátima mora com a família numa casa de madeira, sem rede de esgoto sanitário, no assentamento Dorotsteng, uma área periférica do Distrito Federal. Contando apenas com a aposentadoria do marido, a renda familiar é toda comprometida com despesas básicas, como remédios e comida. Aos 63 anos, ela tem um sonho: ter uma casa confortável e um banheiro adequado.
8: E quando a senhora tiver um banheiro assim bem arrumadinho, para tomar um banho bem gostoso?
9: Toma bem gostoso assim, sabe? Ficar ali dentro do banheiro assim e olhar assim para a pasteira do banheiro e dizer assim: como é que eu ganhei um tão lindo desse jeito?
7: A líder comunitária no assentamento, Rita de Cássia Correia, conta que das cerca de 750 famílias que vivem na região, pelo menos 300 estão em situação semelhante, sem dependências sanitárias funcionais. Foi ela quem teve a iniciativa de inscrever a comunidade no programa Periferia Viva Reformas, do Ministério das Cidades, que tem como objetivo melhorar as condições sanitárias.
10: Estou como liderança que acompanha o dia a dia das famílias. Quando você fala de um banheiro, elas veem isso: um vaso, um piso queimado às vezes, ou até mesmo de madeira, e uma torneira ou um chuveiro, é o banheiro. Quando você fala: não, mas você pode colocar um box, uma pia, um chuveiro, um forro, ela fala: não, isso é coisa de rico, isso aí não está dentro da minha realidade. É uma maneira de trazer dignidade e trazer autoestima, principalmente para as mulheres, né?
7: Mais de 1 milhão de pessoas vivem em situação sanitária inadequada em todo o país, segundo o IBGE. E o programa Periferia Viva Reformas é justamente para reduzir esses dados. Nesta primeira seleção, mais de 30 mil famílias de 130 municípios serão atendidas. Cada uma delas poderá receber até R$ 40 mil para custear a construção ou reforma do banheiro, como explica o secretário nacional de periferias do Ministério das Cidades, Vitor Araripe.
11: Esse programa funciona com kits. A gente tem vários módulos de kits, então kit para revestimento de parede, kit de piso, kit do banheiro. Então, do banheiro tem vários tipos de kits também, que são moduláveis a partir da demanda da residência.

0: Esse limite dos 40 mil, que é a composição de vários kits.
1: Os contemplados pelo programa pagarão um valor máximo de R$ 400 pelo financiamento, o que corresponde a 1% do teto de R$ 40 mil. Já as famílias que recebem BPC, que é o benefício de prestação continuada, ou Bolsa Família, ou ainda aquelas que morem em locais sob emergência ou estado de calamidade pública, não vão pagar nada. Reportagem Graziele Bezerra.
2: Para saber a lista dos locais contemplados pelo programa, acesse mapadasperiferias.cidades.gov.br e procure a aba Periferia Viva Reformas.
3: E a gente vai explicar mais detalhes sobre os programas do governo do Brasil para melhoria das moradias dos brasileiros com o ministro das Cidades, Vladimir Lima, que está conosco ao vivo aqui no estúdio da Voz do Brasil. Boa noite, ministro.
4: Boa noite, Mariana. Boa noite, Luciano e a todos que nos ouvem.
3: Ministro, vamos começar explicando, então, como é que vai funcionar o programa Periferia Viva Reformas. Ele é voltado para quem exatamente e que tipos de reformas podem ser feitas com ele?
4: Mariana, antes de ir ao ponto e responder diretamente sua pergunta, é importante entender a lógica da política habitacional no país. A gente, com aquelas famílias que não têm habitação, não têm moradia, nós atendemos por meio do programa Minha Casa Minha Vida. A gente dá a casa, né? Seja ela financiada ou subsidiada. Para aquelas famílias que têm a casa e a gente precisa resolver algum tipo de inadequação habitacional, reforma de um banheiro, um quarto, um telhado, um ajuste na instalação elétrica, uma questão relacionada à inadequação, a gente atende com Reforma Casa Brasil. E o Periferia Melhoria, que é uma preocupação do governo do Brasil, que não deixa ninguém para trás, ele tem um foco em atuar naquelas famílias, pasmem, mais de 4 milhões de brasileiros não têm banheiro ou têm um banheiro compartilhado com outras famílias. Então, o foco do Periferia Melhoria é entrar na comunidade, nas favelas brasileiras, né? Em áreas que são regularizáveis, áreas já regularizadas, levando o banheiro. E já que a gente está indo até a casa da família construir um banheiro novo ou reformar o banheiro que está precário, a gente aproveita e também trata de outras inadequações habitacionais nas periferias do Brasil, reformando um quarto, telhado, ampliando um quarto, muitas vezes uma família grande que precisa de um quarto a mais, com teto até R$ 40 mil para beneficiar essa família. Essa família a gente leva dignidade e qualidade de vida. Afinal de contas, ela não tem condição de construir um banheiro aí com recursos próprios.
3: E quem são essas famílias atendidas pelo Periferia Viva Reformas?
4: São famílias que moram...
3: O banheiro,
4: exatamente,
3: a história do banheiro.
4: São famílias que moram em comunidade, né, mais precária, comunidade sem infraestrutura. Muitas vezes ela tem a casa ali, mas ela não tem o banheiro. São famílias com a renda até R$ 2.850. E a gente, pensando numa lógica de levar esse banheiro para essas famílias, a gente, de forma plausível, a gente pensou especial assim, ter um diálogo com a comunidade. Como é que a gente traz um diálogo com a comunidade? Com as representações dos territórios periféricos, para que essas representações que já dialogam com a comunidade, sabem as necessidades, possam estar fazendo essas propostas e levando aí esses projetos, diagnosticando o que é necessário para poder levar o banheiro para essas comunidades, né?
2: Então, ministro, como é que vai funcionar essa relação, né, com as famílias atendidas? São esses agentes, essas organizações da sociedade civil que vão contratar as reformas em vez das famílias?
4: Os agentes comunitários, que são as entidades sem fins lucrativos, os movimentos, as associações que representam a comunidade, elas fizeram propostas para a gente, o Ministério das Cidades, e essas propostas para levar o banheiro para cada família aí que está no levantamento lá das famílias que precisam dentro daquela comunidade de um banheiro novo. E claro que nesse diagnóstico que ela vai fazer, ela vai propor uma Mariana. Mariana, ela precisa do banheiro, só que a casa da Mariana está com o telhado furado. Então a gente precisa também recompor o telhado da Mariana. A Mariana, a gente resolve com o telhado, mas o Luciano tem uma situação que tem infiltração na parede. Ou seja, além de reformar o banheiro do Luciano, eu aproveito já que a entidade organizadora já está lá e diagnosticou que tem uma infiltração na sua parede, aproveita também para resolver essa infiltração na sua parede, com um teto até R$40 mil.
3: Mas são essas entidades, essas organizações, elas é que vão contratar e oferecer a reforma para as pessoas?
4: Exatamente.
3: Ou elas só vão indicar quem é e a família?

0: que vai receber o dinheiro para a reforma e cuidar da reforma?
1: Essas entidades, elas fizeram a proposta, a gente vai contratar e transferir o recurso para essas entidades vão fazer os projetos para cada casa, do que a casa necessita, se é o banheiro com infiltração, para resolver infiltração, se é o banheiro para resolver o telhado, e a entidade que vai executar a obra. Aí a relação da família é com a entidade.
0: E as famílias podem fazer reformas, como você disse, até 40 mil reais, né? O que está incluído nessa previsão de orçamento? Qual vai ser a contrapartida também dessas famílias?
1: As famílias vão pagar apenas até 1%, porque 40 mil reais é o teto máximo. Então, assim, se uma família fizer uma reforma de 30 mil reais, ela vai pagar 300 reais. É um valor único que vai dar o benefício dela, além de ter um banheiro novo, ela poder também ter alguns outros tipos de reforma na casa dela. A exemplo do que eu dei aqui para o Luciano, a questão de resolver infiltração, de resolver o telhado, de resolver algum problema na janela.
0: E aí
1: está
0: incluído tudo,
1: tá,
0: né? Mão de obra.
1: Exatamente, mão de obra, material e tudo mais.
2: E como é que as famílias se candidatam ao programa, ministro? Elas devem procurar os agentes promotores? Devem fazer algum tipo de cadastro junto ao governo?
1: Quando a entidade fez essa proposta para o governo federal, para o Ministério das Cidades, ela já tinha mapeado qual o bairro, qual é a comunidade que ela vai atuar, né? E claro que tem uma organização dessa demanda para levantar agora a necessidade de cada família, e casa a casa, né? Pegar certinho o nome, verificar todo o imóvel, o que ele precisa, além do banheiro, vamos checar aqui o telhado, precisa ajustar o telhado, precisa ajustar o piso. Mas essa comunidade, ela está de antemão mapeada para que agora a gente possa contratar essas obras e executar a reforma desses banheiros.
0: Ministro, o senhor começou falando, então, que a gente tem o Minha Casa Minha Vida para oferecer casa para quem não tem. O Reforma Casa Brasil para oferecer melhorias em casas que precisam de adequações, e o Reforma, eu preferia Viva Reformas, então, para oferecer esse tipo de necessidade mais básica, mais premente. Vamos falar do Reforma Casa Brasil agora, porque ele é um pouco diferente. Eu queria que o senhor explicasse a diferença entre ele e esse programa lançado agora, e que tipo de melhorias podem ser feitas pelo Reforma Casa Brasil.
1: Certo. Então, vamos lá. Como eu estava falando, o programa Minha Casa Minha Vida, ele foca na habitação, para quem não tem. O programa Periferia Melhoria, a gente vai nos bairros periféricos, os bairros mais simples, carentes, né? Pessoas extremamente carentes, que a gente resolve e que não tem condição de pegar um financiamento, não tem condição de fazer um banheiro com recursos próprios. No caso do Reforma Casa Brasil, a gente potencializa resolver questões de inadequações em moradias para aquela família com renda até 13 mil, que pode acessar o crédito, um financiamento, com uma taxa de juros de 0,99%, com um empréstimo máximo e um valor para financiar de até 50 mil reais, e que ela pode estar reformando um quarto, ampliando um quarto, reformando o banheiro que ela já tem, reformando o telhado, fazendo instalação elétrica, hidráulica, e dando uma melhor qualidade para a sua casa.
0: Às vezes ampliando também.
1: Às vezes ampliando. A gente tem cerca de disponível para o programa Reforma Casa Brasil cerca de 30 bilhões de reais. Para o programa Periferia Melhoria, que a gente falou agora há pouco, a gente selecionou 9 mil moradias e a gente potencializou, na verdade, esse 9 mil, desculpe, 9 mil era a meta, e a gente triplicou, foi para 30 mil. Mas são formas de atender a população brasileira, aquelas famílias que mais precisam, cada qual de acordo com sua necessidade. Para quem não tem casa, programa Minha Casa Minha Vida. Para quem tem sua habitação e precisa resolver uma adequação, o Reforma Casa Brasil. E para quem realmente é uma família extremamente carente, a gente chegar com Periferia Melhoria.
2: O senhor fez referência às faixas e aos valores que podem ser financiados neste programa. Esses valores podem ser financiados, dependem da faixa de renda da pessoa ou do custo da reforma que ela quer fazer?
1: Como nessa situação nós estamos falando de um financiamento, então vai ser feita uma análise de crédito, de capacidade dessa família, de pegar um empréstimo. Claro que um empréstimo aí com a taxa menor que 1%, então a taxa facilitada, que ela traz mais famílias para o programa. Ela é mais atrativa e ela oportuniza a família aí a poder, de fato, estar melhorando sua unidade habitacional, sua moradia, com as reformas que a gente falou aqui agora há pouco, né?
0: E o programa aceita pessoas que estiverem com o nome sujo, negativado por dívida, como cartão de crédito, por exemplo, cheque especial?
1: Numa situação dessa, que é uma análise de crédito, Mariana, sim. Então é importante que as pessoas vão ter que reunir as documentações, né, os documentos com prova em renda e tudo, para que seja feita uma avaliação aí pelo agente financeiro e ela possa estar acessando um financiamento com a taxa facilitada pelo governo do Brasil, pelo governo do presidente Lula, né?
2: Ok, nós conversamos com o ministro das Cidades, Vladimir Lima. Muito obrigado, ministro, por sua entrevista aqui, A Voz do Brasil.
1: Obrigado, pessoal.
0: Iniciativas para fortalecer a cultura popular no país.
2: O governo do Brasil entregou hoje 90 equipamentos culturais itinerantes que podem ser adaptados para bibliotecas, estúdios e oficinas de cinema.
0: A entrega foi feita durante a sexta Teia Nacional dos Pontos de Cultura, que contou com a participação do presidente Lula.
3: Um desfile de estandartes representando os estados brasileiros marcou a abertura da sexta Teia Nacional dos Pontos de Cultura em Aracruz, no Espírito Santo. Depois de um intervalo de 12 anos, o evento foi retomado, reunindo agentes culturais, coletivos, mestres e mestras das culturas populares, povos tradicionais, representantes da sociedade civil e gestores públicos. A iniciativa faz parte do Cultura Viva, programa criado há 22 anos para movimentar o setor. A ministra da Cultura, Margarete Menezes, destacou os avanços do setor nos últimos 3 anos.
4: Tem em torno de 400 milhões sendo aplicados por ano na produção cultural de base comunitária. E nós passamos nessa gestão para 23.121 iniciativas fomentadas até agora.
3: Durante o evento, foram distribuídas placas de identificação aos pontos de cultura. Todos os mais de 16 mil pontos certificados em todo o país vão receber o material. Uma outra entrega feita em Aracruz foi a de 90 unidades dos Movicels. Os Movicels são equipamentos culturais itinerantes, adaptados com biblioteca, estúdio audiovisual, recursos tecnológicos, material para oficinas e cinema ao ar livre. Essa estrutura permite que municípios desassistidos possam ter acesso a atividades culturais. O presidente Lula destacou a importância do investimento em cultura.
5: O investimento em cultura movimenta uma indústria potente, estimula a economia, transforma vidas e cidades. Por isso, a cultura será sempre prioridade no nosso governo. Contará sempre com políticas públicas capazes de ajudá-la a exercer todo o seu potencial simbólico e econômico.
3: Para celebrar a cultura nacional, foram assinadas portarias que regulamentam a Rede Nacional de Mestras e mestres das culturas tradicionais e populares, e o programa Festejos Populares do Brasil. Também foram assinados o decreto de renovação do Conselho Nacional de Política Cultural e o decreto que cria a política nacional para as culturas tradicionais e populares. De Aracruz, no Espírito Santo, Luana Cara.
2: Também em Aracruz, o presidente Lula entregou 12 micro-ônibus do programa Agora Tem Especialistas Caminhos da Saúde e 11 vans do Programa Especial de Saúde do Rio Doce.
0: Os micro-ônibus são equipados com ar-condicionado e plataformas de acessibilidade e beneficiam 12 municípios capixabas.
2: Eles vão fazer o transporte sanitário seguro e gratuito de pacientes do SUS que precisam se deslocar para outras cidades para realizar consultas, exames, tratamentos especializados e procedimentos de média e alta complexidade.
0: Já as vans foram entregues para 11 municípios e serão utilizadas no transporte de pacientes para consultas, procedimentos e cirurgias fora do domicílio.
2: Seja como transporte de pessoas ou movimentação de cargas, as hidrovias do Brasil funcionam como principal acesso em diversas regiões.
0: E hoje o governo fez um balanço de ações desenvolvidas pela Secretaria Nacional de Hidrovias e Navegação, criada há 2 anos.
6: Mais hidrovias para transporte de pessoas e produtos pelo país. Essa é uma das metas alcançadas pelo Ministério de Portos e Aeroportos. Esse modal cresceu mais de 12% entre 2024 e 2025. O ministro da pasta, Tomé Franca, ressaltou as vantagens que esse tipo de transporte oferece.
7: Que as hidrovias é um caminho seguro para que a gente possa reduzir o custo logístico, que a gente possa fazer a integração do desenvolvimento regional. Nós vivemos num país que são vários Brasis, e as regiões do Nordeste, do Norte, da Amazônia, ela precisa das hidrovias para o seu desenvolvimento. investimento. E, finalmente, um transporte que é sustentável, um transporte que preserva o meio ambiente.
6: O Ministério de Portos e Aeroportos apresentou também um planejamento que prevê leilões para concessão de 6 hidrovias no primeiro semestre de 2027, em diferentes regiões do país. Entre os trechos incluídos no plano estão os rios Paraguai, Madeira, Tocantins e Tapajós. Já no segundo semestre deste ano, está previsto o leilão de concessão de um trecho do São Francisco. O secretário nacional de Hidrovias e Navegação, Otto Bourlier, destaca que as hidrovias devem ajudar a vida de quem vive perto dos rios.
8: Ribeirinhos, pescadores, indígenas, ou seja, a população que muitas vezes não tem acesso de forma em longo prazo de serviços públicos. Então é uma agenda de Estado que a gente está iniciando agora, em que a gente vai trazer ganhos sociais, ganhos logísticos e ganhos ambientais.
6: Desde 2023, 1 bilhão e 500 milhões de reais foram investidos para fortalecer a navegação no país. Só neste ano, a previsão é de um investimento total que supera 500 milhões de reais. Com locução de Raquel Mariano, reportagem Márcia Fernandes.
2: De janeiro a abril deste ano, o Brasil registrou a melhor movimentação da história nos aeroportos, ultrapassando os 44 milhões de passageiros.
0: Um crescimento de 7,6% na comparação com o mesmo período do ano passado.
2: A aviação doméstica com voos pelo país registrou mais de 33 milhões de viajantes.
0: De acordo com o Ministério do Turismo, o fortalecimento de destinos domésticos contribui para o cenário.
2: E essas foram as notícias do Governo do Brasil.
0: Uma realização da Secretaria de Comunicação Social da Presidência da República.
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0: Fique agora com as notícias do Poder Judiciário e do Congresso Nacional. Boa noite.
2: Boa noite para você e até amanhã.
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11: STF valida lei que reduziu área protegida no Pará para viabilizar ferrogrão.
12: STJ identifica tentativas de fraude com comandos ocultos em petições e determina a apuração dos casos.
11: Presidente do TSE defende a atuação contra o uso abusivo da inteligência artificial nas eleições.
12: Boa noite, eu sou Marcela Luiza.
11: E eu sou Walter Lima.
12: O Supremo Tribunal Federal declarou constitucional a lei que autorizou a redução de área protegida no Pará para viabilizar a construção da Ferrogrão, ferrovia projetada para ligar o norte do país ao Mato Grosso.
11: A ação foi apresentada pelo PSOL contra uma lei de 2017. A legenda sustentava que a Constituição exige a edição de lei formal para a redução de áreas protegidas.
12: No julgamento, prevaleceu o entendimento do relator ministro Alexandre de Moraes. Segundo ele, não houve irregularidade no processo legislativo nem retrocesso ambiental, já que a construção da ferrovia continua condicionada à obtenção de todas as licenças solicitadas pelos órgãos competentes.
11: O plenário também aderiu à proposta de autorizar o Poder Executivo para compensar por decreto a área de retirada do parque.
12: STJ detecta uso de prompt injection em processos e anuncia medidas de segurança e responsabilização dos envolvidos.
11: O mecanismo tenta manipular sistemas de inteligência artificial por meio de comandos invisíveis, inseridos em documentos judiciais. Tiago Gomide.
13: O Superior Tribunal de Justiça informou ter identificado petições com técnicas de prompt injection usadas para enganar modelos de inteligência artificial com comandos ocultos. Segundo o presidente da corte, ministro Herman Benjamin, o sistema STJ Logos possui barreiras de segurança capazes de neutralizar as tentativas de fraude. O tribunal determinou que os casos sejam certificados nos autos e anunciou a instauração de inquérito policial e procedimento administrativo para apurar responsabilidades criminais e disciplinares de advogados e escritórios eventualmente envolvidos. Unidos.
12: Presidente do TSE defende atuação contra o uso abusivo da inteligência artificial nas eleições.
11: A declaração do ministro Nunes Marques foi feita durante a abertura do seminário Seta Debate. Mariana Fabri.
14: O presidente do TSE, ministro Nunes Marques, afirmou que o uso de inteligência artificial para enganar eleitoras e eleitores ou para atacar o sistema eleitoral não deve ser tolerado. Para ele, o avanço tecnológico que interfere na vontade popular deve ser respondido com inteligência democrática. O ministro lembrou que o uso irregular de IA, que viola as normas eleitorais, pode ser enquadrado como uso indevido dos meios de comunicação e até como abuso de poder político ou econômico.
12: Moradores da Ilha do Marajó recebem serviços básicos de cidadania.
11: Esse foi o quarto dia de itinerância da Justiça do Trabalho. Luma Soares.
15: Movimentação intensa aqui em Breves, escolas lotadas e pátios cheios de moradores em busca de justiça, cidadania e saúde. Mesmo na reta final, as ações da Justiça do Trabalho não param. Hoje, o TRT da 8ª Região deu curso de Libras para profissionais de instituições públicas e inaugurou uma biblioteca temática com doação de livros infantis. O mutirão do Justiça Itinerante é coordenado pelo CNJ com mais de 50 entidades parceiras. Os atendimentos gratuitos em Breves, Portel e Melgaço vão até amanhã, sexta-feira, dia 22.
12: Após a ação do MPF e de órgãos parceiros, IBGE lança censo da população em situação de rua em Belém, no Pará.
11: Os dados vão servir para a criação de políticas públicas para essa população. Tatiana Castro.
16: Segundo dados do CadÚnico contabilizados até 2025, em Belém existem 1.952 pessoas em situação de rua. No entanto, por estarem desvinculados da rede assistencial básica, uma grande parcela desses cidadãos sequer constava nos registros oficiais da Prefeitura. Após a ação do MPF e de órgãos parceiros, o IBGE lançou o portal oficial da pesquisa, que vai reunir os dados coletados.
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12: Uma boa noite.
11: E até amanhã.
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17: Eu sou Paula Groba.
18: E eu sou Ricardo Nakaoka.
17: E estes são os destaques de hoje do Jornal do Senado, que começa agora.
18: Congresso derruba vetos e libera recursos federais para pequenos municípios endividados com a União.
17: Sugestão legislativa prevê isenção de imposto de renda para militares.
18: Chega ao Congresso medida provisória que cria crédito de 30 bilhões para taxistas e motoristas de aplicativo trocarem de carro.
17: Boa noite.
18: Boa noite.
17: O Congresso derrubou os vetos do presidente Lula que impediam municípios com até 65 mil habitantes, mesmo endividados com a União, de receber recursos federais.
18: Com a decisão, essas cidades voltam a ter acesso a verbas de programas do governo e de emendas parlamentares. Os detalhes com o repórter Márcio Maturana.
19: Municípios com até 65 mil habitantes que estejam inadimplentes com a União poderão firmar convênios e receber recursos federais por meio de programas e emendas parlamentares. Isso porque senadores e deputados derrubaram os vetos do presidente Lula a quatro dispositivos da Lei de Diretrizes Orçamentárias, em sessão conduzida pelo presidente do Congresso, Davi Alcolumbre.
20: Vossas Excelências sabem que cerca de 90% dos municípios brasileiros, exatamente 92%, possuem menos de 165 mil habitantes. Também é do conhecimento de Vossas Excelências e de todos que o atual atual quadro de desafios orçamentários e fiscais que as prefeituras por todo o país têm enfrentado para implementar políticas públicas e, por isso, neste cenário, esta sessão congressual, com esta pauta previamente estabelecida, esta deliberação é de extrema importância para que os pequenos municípios brasileiros possam ter acesso aos convênios.
19: Segundo Davi, a medida pode beneficiar mais de 3 mil municípios brasileiros. Ele disse que a derrubada desses vetos atende a um pedido de prefeitos feito durante a 20ª Marcha à Brasília em defesa dos municípios.
17: E pedidos pela instalação da CPMI do Banco Master marcaram a sessão do Congresso Nacional nesta quinta-feira. Parlamentares da base e da oposição defenderam a investigação de negociações suspeitas envolvendo a instituição financeira.
18: O presidente do Congresso, Davi Alcolumbre, afirmou que a leitura dos requerimentos para a criação de CPMIs é prerrogativa da presidência, conforme o regimento do Senado. Ele destacou que a sessão foi convocada para analisar vetos presidenciais relacionados a repasses a municípios inadimplentes.
20: Em resposta à questão de ordem levantada por vários parlamentares na sessão do Congresso de hoje, que requereram a leitura do requerimento de criação da Comissão Parlamentar Mista de Inquérito, a presidência esclarece que as matérias do expediente serão objeto da leitura a juízo do presidente. Portanto, o momento da leitura é um ato discricionário da presidência da mesa do Congresso Nacional.
17: A Comissão de Educação do Senado debateu os impactos da militarização das escolas públicas brasileiras.
18: Pesquisadores, representantes de entidades educacionais e estudantes criticaram a presença de agentes militares na gestão escolar e defenderam mais investimentos em políticas educacionais. Repórter Henrique Nascimento.
1: Segundo os participantes, ainda não existem evidências conclusivas de que a militarização melhore o desempenho escolar. A presidente da Comissão de Educação, senadora Tereza Leitão, do PT de Pernambuco, afirmou que especialistas defendem avaliações mais rigorosas sobre os impactos pedagógicos e sociais das escolas cívico-militares.
21: Há um conjunto de setores e segmentos da sociedade que tem alertado para a ausência de evidências conclusivas que associem a militarização à melhoria consistente da aprendizagem, defendendo avaliações rigorosas sobre seus efeitos pedagógicos, sociais e financeiros.
1: O professor da USP, Salomão Barros Ximenes, afirmou que entidades ligadas à ONU demonstram preocupação com esse modelo.
22: Todos condenam o Brasil pelo processo de expansão da militarização. Na verdade, nos dá vergonha, né? Essa é a verdade. Nos dá vergonha que o Brasil esteja se inserindo gradativamente num rol bastante pequeno de países que militarizam escolas como política institucional.
1: O tema também está em debate no Senado. Projetos em análise pelos senadores defendem o fortalecimento das escolas cívico-militares e a criação de uma frente parlamentar sobre o tema.
17: E militares das Forças Armadas podem ganhar isenção do imposto de renda.
18: Uma sugestão legislativa aprovada pela Comissão de Direitos Humanos e Legislação Participativa avançou no Senado com essa proposta. Repórter Rodrigo Rezende.
23: Uma sugestão legislativa que será agora analisada no Senado como projeto de lei isenta os militares do pagamento do imposto de renda. O relator da sugestão na Comissão de Direitos Humanos e Legislação Participativa, senador Hermes Klan, do PL de Santa Catarina, afirmou que os militares merecem o benefício pelas condições diferenciadas do trabalho.
24: O militar não cumpre jornada de trabalho ordinária, não percebe horas extras nas mesmas bases dos seletistas e estatutários civis, não tem direito de greve, está sujeito a regime disciplinar próprio que pode importar privação da liberdade e pode ser convocado a qualquer tempo para o cumprimento da missão.
23: O projeto também beneficiaria os militares das chamadas forças auxiliares, como bombeiros e policiais militares estaduais e distritais. De acordo com a Hermes Klan, os efeitos financeiros da medida deverão ser debatidos nas comissões temáticas do Senado.
17: A Comissão de Assuntos Sociais aprovou a inclusão da vacina nonavalente contra o HPV no Calendário Nacional de Imunização do SUS.
18: Essa vacina amplia a proteção contra o câncer de colo de útero e diversos outros tipos da doença. Repórter Patrícia Oliveira.
25: A proposta amplia a cobertura vacinal contra o HPV, o papilomavírus humano, que está relacionado principalmente a casos de câncer de colo do útero, além de diversos tumores nas regiões genitais. O Programa Nacional de Imunizações já oferece a quadrivalente, que protege contra 4 subtipos do HPV. A inclusão da vacina nonavalente busca aumentar essa proteção. A autora do projeto, a senadora doutora Eudócia, do PSDB de Alagoas, afirmou que a implementação da vacina pelo SUS custará menos ao governo federal do que as despesas com a doença.
3: Enquanto que a quadrivalente protege a mulher 70% contra o vírus HPV, a nonavalente protege 90%. Nós iremos economizar 3,8 bilhões de reais em um único ano, porque nós não teremos as mulheres com câncer de colo de útero.
25: Se não houver pedido para votação no plenário, a matéria segue para a Câmara dos Deputados.
17: E motoristas de táxi e de aplicativos poderão ter acesso a uma nova linha de crédito para trocar de carro

0: O salarial nacional dos professores da educação básica pública. A partir da medida, o piso salarial dos professores do magistério passou a ser de R$ 5.130 para professores com formação em nível médio. Antes da medida provisória, o aumento anual do piso era calculado com base no crescimento do valor anual por aluno do Fundeb. Segundo o governo, esse modelo gerava distorções, porque dependia apenas da variação do valor mínimo por aluno definido nacionalmente. Com a medida provisória, o reajuste passará a considerar a inflação do ano anterior, medida pelo INPC, somada a 50% da média de crescimento real das receitas do Fundeb nos últimos 5 anos. Segundo o Ministério da Educação, pela regra antiga, o reajuste de 2026 seria de apenas 0,37%. Já com a nova fórmula, o aumento ficará em 5,4%, com ganho real acima da inflação. Relatora da proposta, a senadora professora Dorinha Seabra, do União Brasil de Tocantins, argumentou que a medida busca garantir valorização dos profissionais da educação sem provocar mudanças bruscas nas contas de estados e municípios. Outra mudança aprovada amplia o alcance da política para incluir professores contratados por tempo determinado, ponto defendido pela deputada Maria do Rosário, do PT do Rio Grande do Sul.
1: Não há professores de primeira ou de segunda categoria na escola. Nós queremos concursos públicos, mas ao mesmo tempo reconhecemos que ao longo dos últimos anos, praticamente 50% do efetivo dos educadores e educadoras das escolas públicas são de professores com contrato emergencial.
0: O deputado Wildo Rocha, do MDB do Maranhão, destacou que a proposta iguala a remuneração de professores do ensino infantil e fundamental.
2: Isso aqui agora, os professores do magistério serão tratados todos iguais, professor do ensino infantil, professor do ensino fundamental, todos serão tratados igualmente. Agora, até mesmo os professores contratados por tempo determinado. Todos terão o mesmo piso salarial.
0: O deputado Kim Kataguiri, do Missão de São Paulo, votou contra a proposta, argumentando que o atual piso salarial do magistério ainda não é pago corretamente em muitos municípios.
3: Que os tribunais de contas apontam que mais de 80% já não paga o piso atual. Aí o Congresso Nacional, sem fazer nenhum sacrifício próprio, porque dinheiro não falta, o que falta é cortar na carne do próprio Congresso, dos privilégios, inclusive dos próprios parlamentares, para de fato ter esse recurso para os municípios e para os estados.
0: A medida provisória que altera as regras do piso salarial nacional dos professores da educação básica seguiu para análise no Senado. Da Rádio Câmara de Brasília, Daniele Lessa.
4: Segurança Pública. Paulo Marinho Júnior, do PL, critica a situação da segurança pública em Caxias, apontada por ele como a cidade mais violenta do Maranhão. O deputado questiona a ausência de representantes do Judiciário, do Ministério Público e da Polícia Federal em audiência pública realizada no município sobre o tema.
5: Paulo Marinho Júnior afirma que agentes de outros estados têm sido mais eficientes no combate ao crime do que as forças de segurança do Maranhão. Ele ainda cobra esclarecimentos sobre denúncias de atuação do crime organizado e a possíveis irregularidades envolvendo agentes públicos de Caxias.
4: Presidência. O presidente Hugo Mota ressaltou a atuação da Câmara com a aprovação de mais de 70 propostas para fortalecer políticas de enfrentamento ao feminicídio e à violência contra as mulheres. A reportagem é de Luiz Gustavo Xavier.
6: O presidente da Câmara, Hugo Mota, destacou que desde a assinatura do Pacto Nacional Brasil contra o Feminicídio, os deputados aprovaram um conjunto de 73 propostas voltadas ao enfrentamento da violência contra a mulher e ao combate ao feminicídio no país. A declaração foi feita durante cerimônia, que marcou 100 dias da iniciativa, ao lado do presidente Luiz Inácio Lula da Silva e de autoridades dos três poderes.
7: O feminicídio é um flagelo que nos envergonha como nação, mas a união entre os poderes demonstrada neste pacto e a determinação do Parlamento brasileiro em legislar com rigor e sensibilidade apontam o caminho para que em um futuro próximo nenhuma cidadã precise temer por sua vida apenas pelo fato de ser mulher.
6: Hugo Mota reforçou que a Câmara tem priorizado medidas de prevenção, proteção e acolhimento às mulheres vítimas de violência. Entre as iniciativas citadas

0: está o programa Antes que Aconteça. A proposta prevê a implantação de salas lilás, casas-abrigo e a atuação de defensoras populares capacitadas em direito das mulheres.
1: A iniciativa contempla a implantação de salas lilás, casas-abrigo e a atuação de defensoras populares, lideranças comunitárias capacitadas em direitos das mulheres. A educação também será um dos pilares desse esforço, porque é assim que transformamos o país, a partir da base.
0: A coordenadora da bancada feminina, deputada Jaque Rocha, do PT do Espírito Santo, destacou os avanços na legislação brasileira, desde a assinatura do Pacto Nacional Brasil de Enfrentamento ao Feminicídio.
2: Para nós é um motivo de muito orgulho nesses 100 dias, mostrar o tamanho da colaboração do Poder Legislativo, também junto aos outros poderes, Poder Executivo e Judiciário, de que nós temos aqui uma bancada comprometida a colocar as mulheres como protagonistas e prioridade.
0: O presidente da Câmara mencionou ainda projetos aprovados recentemente pela Casa, que já se transformaram em lei, como o uso da tornozeleira eletrônica por agressores e a tipificação da violência vicária e do vicaricídio. A Câmara também aprovou a quebra de sigilo bancário em ações de alimentos, quando houver suspeita de ocultação de patrimônio, entre outras propostas. Da Rádio Câmara de Brasília, Luiz Gustavo Xavier.
3: Política.
4: Leonardo Monteiro, do PT de Minas Gerais, registra a cassação do prefeito de Governador Valadares, Coronel Sandro. O deputado afirma que a decisão ocorreu após denúncias de irregularidades em contratos da área da educação, incluindo transporte escolar e aquisição de kits para estudantes.
3: Leonardo Monteiro parabeniza a atuação da Câmara Municipal e de lideranças políticas de Governador Valadares para dar continuidade ao processo. Para o deputado, a votação que resultou na cassação representa um esforço de enfrentamento à corrupção no município mineiro.
5: Votação.
4: Deputados e senadores derrubaram o veto presidencial à proibição de que municípios inadimplentes recebam recursos federais. A repórter Silvia Munhato acompanhou a sessão do Congresso e tem outras informações.
6: O Congresso Nacional derrubou 4 vetos do Executivo à Lei de Diretrizes Orçamentárias de 2026 para permitir repasses de recursos federais para obras de estados e municípios e para convênios com municípios que estão inadimplentes. A sessão também foi marcada por pedidos de parlamentares por uma CPI mista sobre o Banco Master. 2 dispositivos mantidos na LDO prevêem recursos para obras de rodovias estaduais e municipais destinadas à integração de modais de transporte ou escoamento produtivo, e para despesas relativas à malha hidroviária. Mas o Executivo argumentou que os recursos federais não poderiam custear despesas locais. Outro dispositivo permite a doação de bens, valores ou benefícios pela administração pública em período eleitoral, mas o governo federal alegou que a medida é inconstitucional. Também foi mantido o dispositivo que permite convênios com municípios de até 65 mil habitantes que estão inadimplentes. Apesar dos vetos iniciais, vários parlamentares que apoiam o governo declararam que votariam contra apenas o dispositivo sobre doações em período eleitoral. Foi o que disse o deputado Chico Alencar, do PSOL do Rio de Janeiro.
7: Porque ele permite a compra de votos. Na verdade, você poder doar em período eleitoral bens, uma série de equipamentos utilitários, benesses para a população, significa descumprir a lei eleitoral, que tem essa vedação muito sadia.
6: A deputada Bia Kicis, do PL do Distrito Federal, defendeu a derrubada dos vetos porque eles estariam prejudicando a população.
8: Para impedir o escoamento da produção, para impedir que aquelas pessoas que moram nos rincões mais distantes do nosso país, as pessoas mais simples, pobres, vulneráveis, miseráveis, não tenham acesso à produção.
6: No início da sessão, vários deputados e senadores pediram ao presidente do Congresso Nacional, senador Davi Alcolumbre, do União do Amapá, que lesse requerimentos de abertura de CPIs mistas para investigar denúncias relacionadas ao caso do Banco Master. Um dos que pediu a CPI foi o senador Flávio Bolsonaro, do PL do Rio de Janeiro, que aparece em conversas gravadas com o dono do Banco Master, Daniel Vorcaro. Nas conversas, ele busca recursos para o financiamento do filme sobre seu pai, o ex-presidente Jair Bolsonaro.
9: Do outro lado
5: tá o filme do presidente Bolsonaro, que recebeu investimento privado de alguém que na época não tinha absolutamente nada que pudesse desabonar a sua conduta, inclusive premiado, as suas empresas premiadas, como exemplos de compliance. Esse lado não tem nada de errado. E é por isso, presidente, que a gente precisa, urgentemente, dessa CPMI.
6: O deputado Lindbergh Farias, do PT do Rio de Janeiro, disse que o senador poderia aproveitar a tribuna para responder os questionamentos sobre sua relação com Vorkaro.
9: O senhor foi visitar ele um dia depois que ele sai da prisão com tornozeleira eletrônica? Quer dizer que não sabia dos envolvimentos dele? Vossa Excelência não sabia da aplicação do Rio Previdência, governado pelo seu partido? No seu estado, pelo PL, Cláudio Castro, 970 milhões.
6: O senador Davi Alcolumbre ouviu as reivindicações, mas indeferiu os pedidos, afirmando que a decisão sobre o aumento da leitura dos requerimentos de CPI é da presidência. Da Rádio Câmara de Brasília, Silvia Minhato.
3: Economia. A Câmara aprovou projeto encaminhado pelo governo que pune com prisão aumento injustificado no preço dos combustíveis. O repórter Antônio Vital acompanhou a votação e tem mais informações.
10: A Câmara dos Deputados aprovou o projeto do governo que prevê pena de 2 a 4 anos de prisão, além de multa, para quem aumentar sem justa causa o preço de combustíveis, considerados bens de utilidade pública. A proposta altera a lei dos crimes contra a ordem tributária, econômica e contra as relações de consumo. O projeto considera sem justa causa o aumento de preços que não tenha relação com a elevação dos custos de produção, distribuição e importação dos combustíveis. As penas poderão ser aumentadas até a metade se o aumento injustificado ocorrer durante calamidade pública ou crise de abastecimento. Para apurar a existência do crime, o Ministério Público deverá firmar acordos de cooperação com o Conselho Administrativo de Defesa Econômica, o CAD. A proposta original do governo previa pena de até 5 anos de prisão, que foi reduzida para 4 pelo relator, deputado Merlong Solano, do PT do Piauí, após negociação com os diversos partidos. De acordo com a justificativa do governo, os combustíveis possuem importância estratégica para o funcionamento da economia e a proposta corrige uma lacuna legal nas relações de consumo. O projeto foi criticado por deputados da oposição. Para o deputado Kim Kataguiri, do Missão de São Paulo, criminalizar o aumento de preços vai provocar desabastecimento de gasolina e óleo diesel. Já o deputado Lafayette de Andrada, do PL de Minas Gerais, diz que já existem instrumentos administrativos para penalizar quem aumentar os preços para ferir a concorrência e o consumidor.
11: Nós entendemos que é um projeto inócuo. Está criando, na prática, mais uma possibilidade de incriminar posto de gasolina, de prender dono de posto. Hoje, nós já temos um sem número de leis que defende a liberdade econômica, que defende o consumidor, que dá um conjunto de ferramentas para o Ministério Público, para a Polícia Federal, que na prática, no mundo real, no dia a dia, vai chover no molhado, porque as ferramentas já estão aí.
10: O relator Merlong Solano defendeu a necessidade de punir empresários que aumentarem preços sem justificativa. Segundo ele, foram registrados aumentos abusivos e injustificados mesmo depois das medidas adotadas pelo governo desde o início da guerra entre os Estados Unidos e o Irã.
12: A gente está tendo aí um subsídio para o setor de R$ 3,00 por cada litro. Ainda assim, se mantiveram os aumentos. Diante deste quadro, da persistência do setor de combustível em elevar seus preços de maneira injustificada, porque o Brasil só consome de gasolina importada 15% de toda a sua demanda. De óleo diesel, a parte importada só chega a 30% de todo o nosso consumo.
10: O projeto do governo, que prevê pena de 2 a 4 anos de prisão para quem aumentar sem justa causa o preço de combustíveis, seguiu para análise do Senado. Da Rádio Câmara de Brasília, Antônio Vital.
3: Transportes.
4: Ricardo Aires, do Republicanos do Tocantins, denuncia a precariedade e a curta durabilidade de pontes estratégicas na região norte. Ele cita como exemplo a ponte sobre o rio Araguaia, que liga seu estado ao Pará, interditada com menos de 15 anos de uso e prejuízo de R$ 76 milhões de reais.
3: Outro caso citado pelo deputado ocorre em Pedro Afonso, onde uma ponte de 100 milhões de reais entregue em 2014 está parcialmente interditada. Ricardo Aires exige a atuação imediata do TCU para investigar os métodos construtivos e o processo de execução dessas obras.
4: Bebeto, do PP do Rio de Janeiro. avanço de obras de duplicação na rodovia Presidente Dutra e a construção de um acesso viário na Baixada Fluminense.
3: Bebeto também cobra providências de órgãos reguladores diante do atraso nas intervenções viárias. Além disso, ele defende a continuidade de obras de mobilidade urbana, incluindo a construção de viadutos considerados estratégicos para reduzir congestionamentos.
4: Termina aqui o Jornal Câmara dos Deputados, com trabalhos técnicos de Everson Urani e apresentação de José Carlos Andrade e Luciana Vieira. Uma boa noite para você.
3: Uma ótima noite. A Voz do Brasil está de volta amanhã. 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Boa noite.
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Quinta-feira, dia 21 de maio do ano de 2026. Agora em Belo Horizonte, na capital mineira, temperatura na casa dos 20 graus. Umidade relativa do ar, 81%. Pelas ondas amigas, a Rádio 880 Grande BH, após você acompanhar o jornal A Voz Brasil, entra no ar mais uma audição do programa A Voz da Libertação. Era o Messias, não acreditaram porque... Programa este informativo da Igreja Pentecostal Deus e Amor, fundador deste ministério, saudoso missionário Davi Martins de Miranda, sede mundial localizada na Avenida do Estado 4568, bairro da Liberdade, São Paulo, capital, inteira responsabilidade, irmã Irene Miranda. Nós ouvi e te recebi, hoje tem... A nossa sede estadual está localizada na Avenida Amazonas, 8410, bairro Cabana, em Belo Horizonte, na responsabilidade, pastor Guilherme Ribeiro. Prezado ouvinte, receba a graça e a paz do Senhor Jesus Cristo, desde quem tem o prazer de vos cumprimentar, seu amigo e irmão em Cristo, Wesley de Castro. Vamos junto até às 10 horas da noite, levando o que há de melhor no Rádio Mineiro. Vamos abrir essa programação orando, falando com Deus, o nosso Pai. Glorioso Deus, eterno e poderoso Pai, Senhor bendito, santo e maravilhoso, neste momento, ó Deus, nós entramos em oração ao Senhor. Pedimos a Ti, ó Deus, que o Senhor possa estar conosco nesta programação. Ó Pai de todo poder, Pai de toda glória, Pai de toda maravilha, que o Senhor possa, Senhor meu Deus e meu Pai, abençoar cada um desses ouvintes que estão agora em sintonia conosco nesta programação, ó Pai. Em nome do Senhor Jesus, ó Deus, que o Senhor possa, Pai querido, Deus amado, realizar a Tua grande obra, Senhor, na vida desta pessoa que está pedindo ao Senhor, esta pessoa que está acamada, esta pessoa que está, Senhor, precisando de uma libertação, que o Senhor, meu Deus, possa abençoar de uma forma tremenda e extraordinária, Pai. Fica conosco, Senhor, meu Deus, nesta noite, Pai, que tudo venha a ser feito para a honra e a glória do Teu santo e poderoso nome. Em nome de Jesus, ó Deus querido, Deus santo, Deus amado, que o Senhor jogue por terra todos os impedimentos, ó Pai. Abençoe a vida deste ouvinte, abençoe a vida desta pessoa que está em sintonia conosco, Senhor, e aquelas que ainda irão sintonizar. Que o Senhor abençoe de uma forma tremenda e poderosa, em nome do Pai, do Filho e do Espírito Santo de Deus. Amém e amém, Senhor Jesus.

Agora em Belo Horizonte, 8 horas com 7 minutos. Muito obrigado pela sua audiência. Que bom saber que você está aí do outro lado acompanhando esta programação, o programa A Voz da Libertação. Nós vamos até às 10 horas da noite, levando o que há de melhor nesta Igreja Pentecostal Deus e Amor, o que há de melhor no Rádio Mineiro. E olha, dentro dessa programação nós falaremos da Palavra de Deus, teremos mais momento como este de oração, teremos um momento também dos informativos da Igreja Pentecostal Deus e Amor, nós falaremos das campanhas, os cultos que estão para acontecer em nossa igreja e também teremos a reflexão. É, hoje nós teremos mais uma reflexão e eu quero convidar você também para ficar sintonizado conosco, porque além da reflexão, nós teremos também o nosso momento devocional. Daqui a pouquinho já teremos nosso momento devocional dentro da Palavra de Deus, ou seja, é um culto dentro do teu lar e você, claro, é convidado especial para estar conosco nesta noite de quinta-feira. Você pode participar desta programação também através do WhatsApp, DDD 31 998763255, DDD 31 998763255, é o WhatsApp para você participar desta programação. Envie a sua mensagem de texto, seu nome, a cidade de onde você está acompanhando o programa A Voz da Libertação e eu terei o prazer imenso em mencionar o teu nome ao vivo aqui nesta emissora. Vamos de louvor? Abrindo essa programação com louvor da gravadora MC Music, nós vamos ouvir a cantora Débora Miranda, lançamento MC Music, Não Deixei de Crer. Você é, não pode deixar de crer. Então, por isso eu quero te convidar para louvar ao Senhor Jesus Cristo nesta noite de quinta-feira. Não Deixei de Crer, Débora e Leia, ao vivo, volume 2.

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8 horas 13 minutos em Belo Horizonte. Nós ouvimos aí este lindo louvor da gravadora MC Music, nas vozes das cantoras da gravadora MC Music, Débora e Leia. E neste momento eu quero convidar você a um momento de reflexão, a um momento onde nós falaremos um pouco nesse devocional. Esse louvor que nós acabamos de ouvir traz o título Não Deixei de Crer. E o título do nosso devocional nessa noite é Há Milagres para Quem Crê. Mateus capítulo 14, versículo 19, diz assim: E ordenou que a multidão se ausentasse na grama, tomando os 5 pães e os 2 peixes, e olhando para o céu, deu graças e partiu os pães. Em seguida, deu-os aos discípulos e a estes a multidão. Nesta narrativa da multiplicação dos pães e peixes, Jesus desafia os discípulos a fornecerem comida para a multidão. Incapazes de compreender a missão, questionam como isso seria possível. Eles então conseguem 5 pães e 2 peixes, uma quantidade claramente insuficiente para o número de pessoas que ali estavam, mas não contavam com o grande milagre operado por Jesus. Prezado ouvinte, a Bíblia é repleta de milagres incríveis que edificam a nossa fé e demonstram o poder de Deus. Porém, é necessário compreender que eles não acontecem aleatoriamente, mas sempre carregam um propósito. Ou seja, eles não se restringem apenas intervir em uma situação momentânea, mas trazem profundas lições, ensinamentos e mudanças de rumo. Saiba que os milagres vêm quando nosso coração está alinhado ao de Deus, conforme está escrito em 1 João, no capítulo de número 5 e no versículo 14, a Bíblia vai dizer que este versículo é um versículo de confiança. Esta é a confiança que temos nele, que se pedirmos alguma coisa segundo a sua vontade, ele nos ouve. Que lindo, né? Quando pedimos algo de acordo com a vontade do Pai, ele nos ouve. Por isto, é essencial alinharmos nossa vontade à dele para alcançarmos o milagre. Penso que se recebêssemos tudo aquilo que pedimos a Deus, as coisas iriam acabar mal, pois não passaríamos pelos processos necessários para chegar ao amadurecimento. E certamente acabaríamos nos perdendo. Por isso, entenda que tanto o sim quanto o não de Deus visam o melhor para você. Da mesma maneira, na vida, na criação de seus filhos, é necessário dizer a eles que o que eles querem podem pedir, mas nem sempre vai acontecer no tempo deles, pois nem sempre o tempo deles vai ser o seu tempo. A partir de hoje, busque alinhar o seu coração ao coração de Deus, por meio de um relacionamento profundo e sincero, e saiba que no tempo certo, ele intervirá. E você viverá o milagre. Lembre,
sua ação será determinante para o seu milagre.

Agora em Belo Horizonte, 8 horas e 19 minutos, você está ouvindo o programa A Voz da Libertação. Este programa que é feito especialmente para abençoar a sua vida, a sua noite de quinta-feira.

0: Agora Belo Horizonte, 8 horas com 20 minutos. Você pode participar dessa programação através do nosso WhatsApp, que está liberado para você encaminhar sua mensagem de texto. DDD 31 998763255. DDD 31 998763255 é o WhatsApp para você participar desta programação. Então envie a sua mensagem e participe conosco através do programa A Voz da Libertação. Neste momento, eu quero chamar os postos-volantes, porque nós estamos nos aproximando de mais uma sexta-feira, e nós vamos aos postos-volantes para movimentação esta sexta-feira, sexta-feira, dia 22 de maio do ano de 2026, e é a sexta-feira da grande bênção, a sexta-feira da grande libertação, e nós vamos já com os nossos irmãos, os postos-volantes, presbítero Adalton Luiz, nos postos-volantes, movimentando a fé do povo para esta próxima sexta-feira, dentro do programa A Voz da Libertação.
1: Vamos lá, posto-volante, aos testemunhos, expectativa para esta sexta-feira da grande campanha Guerra contra o Mal, Salmo 91.
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0: Muito obrigado, pastor Guilherme Ribeiro, pelo espaço concedido. É isso mesmo, amados e diletos ouvintes, já vamos pegar a expectativa do povo para essa sexta-feira. É o Conte a Benção, Guerra contra o Mal, o Salmo 91. Vamos entrevistar mais uma ovelha do rebanho. O nome da senhora?
1: Maria Célia.
0: Está chegando de qual bairro?
1: É, São José.
0: Para aumentar a fé dos ouvintes que vão estar nessa sexta-feira, Conte a Benção.
1: Amém, irmão. É, eu fiquei no início do ano muito gripada. Eu não sabia se era gripe, se era alergia, só sei que eu tossia compulsivamente. Fiquei ali mais de 60 dias nesse estado. Passado esse período, eu fiquei fraca. Eu não conseguia respirar direito. É, eu subia um morro, qualquer esforço mínimo que eu fizesse, eu não conseguia respirar direito.
0: Uma doença pulmonar também, né?
1: Pulmonar. E aí eu cheguei, fiquei ali no cantinho do altar, sou cooperadora, e fui revelada que estava com fôlego curto e que com um problema de pulmão. E era um problema de pulmão. E imediatamente identificou, porque realmente eu estava naquela situação. Então ele disse que o senhor estava me dando o livramento. Eu já saí daqui diferente, irmão. E eu já tinha sentado no banco, eu falei, Senhor, eu vou desfalecer.
0: Deus usando a vida do pastor Guilherme Ribeiro, nas profundas revelações do Espírito Santo, a senhora foi revelada uma doença no pulmão. Na hora da revelação, a senhora já sentiu ali a cura instantânea.
1: Instantâneo. Eu estava sem fôlego, completamente sentada. Inclusive, eu estava sentada.
0: E agora?
1: Eu estou ótima, graças a Deus.
0: Sumiu tudo?
1: Tudo.
0: Não tem mais nada?
1: Nada, nada, nada no pulmão.
0: Quem curou a senhora?
1: Eu não estava nem conseguindo dormir, irmão.
0: E agora?
1: Graças a Deus, não tenho mais nada. Tranquila, tô com...
0: Quem curou a senhora?
1: Jesus.
0: Seu nome e seu bairro, confirma?
1: Cooperadora Maria Célia, do bairro São José.
0: Deus abençoe. Honras e glórias ao nosso Jesus, por mais uma senhora abençoadíssima por Deus, no prosseguimento da grande campanha de sexta-feira, Guerra contra o Mal e o Salmo 91. E sempre lembrando, para reforçar o convite, pastor Guilherme Ribeiro, às 8 horas da manhã, depois o consagrado servo de Deus retorna às 20 horas. Mais uma senhora para falar no microfone do programa A Voz da Libertação. Seu nome?
2: Meu nome é Maria Zilda.
0: Está chegando de qual bairro, Maria Zilda?
2: São José.
0: Conte a bênção.
2: Eu estou contando a bênção, porque o pitbull pegou minha neta, acabou de almoçar, estava descansando. Ele foi, pegou ela pelo cabelo e foi rolando, rolando. Foi primeiro Deus, e o namorado dela estava perto dela, que foi batendo nele com a mão, batendo com a mão, ainda quebrou os dedos da mão dele também.
0: A senhora entrou na campanha?
2: Entrei na campanha.
0: Foi a atitude de fé da senhora, entrou na campanha.
2: E Jesus deu a vitória para ela. A senhora tinha matado ela. Eu tinha até contado para o pastor.
0: Pastor Guilherme.
2: É. Aí ele falou assim, você pode dar o testemunho aqui.
0: Ele falou, a senhora tem que testemunhar.
2: Tem que testemunhar.
0: Recebeu um livramento.
2: Jesus deu um livramento a ela.
0: Através do voto e do propósito e da campanha.
2: Através do voto e da campanha.
0: O voto funciona?
2: O voto funciona. Agora é o salário que vai vir para a igreja, em nome de Jesus.
0: Deus fez a obra completa, um caminhão de milagres. A obra da salvação.
2: A obra da salvação.
0: Quem opera?
2: Quem opera é Jesus.
0: Quem revelou a campanha?
2: Quem revelou a campanha é Jesus.
0: Quem manda na igreja?
2: Jesus.
0: A senhora está feliz com esse milagre?
2: Graças a Deus, senhor, ele tinha matado ela.
0: Verdade.
2: Ficou dois pontos assim do lado, assim, ó.
0: Esse livramento é grande ou pequeno?
2: É grande demais.
0: Seu nome e seu bairro?
2: A Maria Zilda, mano, bairro São José.
0: Depois de um milagrão desse, vai parar por aí ou vai continuar?
2: Ah, não, vai continuar. Em nome de Jesus, dois também falou que vai vir pra igreja.
0: Eu pensei que a senhora ia parar, ué.
2: Não, não posso parar, não, ué.
0: Quem tem que parar é o coisa ruim.
2: Sangue de Jesus tem poder.
0: Queima ele ou deixa ele?
2: Queima ele.
0: Dá um glória a Deus aí.
2: Glória a Deus, amém.
0: Deus abençoe, honras e glórias ao nosso Jesus, por mais uma senhora expressando a sua expectativa no Conte a Benção e ela glorificando o nome de nosso Senhor Jesus. O nome da senhora?
3: Shirley de Fátima.
0: Está chegando de qual bairro?
3: Jardim Felicidade.
0: Para aumentar a fé do povo que vai estar nessa sexta-feira, Conte a Benção.
3: Eu recebi uma benção, foi pela oração do rádio. Eu estava lavando roupa, né? Eu tenho um rádio perto do tanque, lá onde eu lavo roupa. Eu fico com o rádio ligado 24 horas ouvindo a Deus e amor.
0: A senhora está firme, juntamente uniu a fé com o pastor Guilherme Ribeiro, na oração das 10, 10 da manhã e às 22 horas.
3: É isso mesmo.
0: Prossiga.
3: Eu fui orar, né, junto com ele, ele estava orando. Eu fui, ajoelhei na frente lá do rádio, comecei a orar junto com ele. e eu estava com um caroço no meu corpo e eu não tinha contado para ninguém, eu fiquei caladinha, só para mim, mas eu estava muito preocupada. Então aí eu comecei a orar com o irmão, daí uns 3 dias eu fui olhar, o caroço já não estava mais, sumiu.
0: Que tamanho que estava esse caroço?
3: Quase do tamanho de um caroço de azeitona.
0: Quase do tamanho de um caroço de azeitona. Há quanto tempo estava esse caroço?
3: Aí eu percebi esse caroço deve ter uns 2 ou 3 meses.
0: E a senhora não foi no médico para receber um diagnóstico? A senhora creu na misericórdia de Deus?
3: Não fui no médico, não falei para ninguém.
0: Creu na misericórdia de Deus?
3: E fiquei crendo na misericórdia do Senhor.
0: E está curada?
3: Em nome de Jesus.
0: Sumiu o caroço?
3: Sumiu.
0: Aperta aí aonde que estava esse caroço, procura aí. Aperta aí, procura.
3: Mas o caroço estava nas minhas partes íntimas, né?
0: Ah, e sumiu.
3: Aí eu fui hoje de manhã, antes de eu vir pra cá, eu fui no banheiro e olhei de novo, confirmei que não tava.
0: Sumiu.
3: Sumiu, em nome de Jesus.
0: Na parte íntima.
3: Amém.
0: Desapareceu.
3: Desapareceu.
0: Jesus curou.
3: Curou.
0: Aonde Jesus põe a mão, ele cura.
3: Amém.
0: Cura ou não cura?
3: Cura.
0: Quem curou a senhora?
3: Jesus.
0: Quem revelou a campanha?
3: Foi Jesus.
0: Quem manda na igreja?
3: Jesus.
0: Essa campanha é de Deus?
3: É de Deus.
0: Seu nome e seu bairro?
3: Chile de Fátima, moro no Jardim Felicidade.
0: Deus abençoe, estamos agradecidos, honras e glórias ao nosso Jesus, por mais uma senhora abençoadíssima por Deus, ao participar no prosseguimento dessa grande monumental campanha que arrasta multidões. É a campanha Guerra contra o Mal, o Salmo 91, e lembrando, pastor Guilherme Ribeiro, ele vai estar às 8 horas da manhã e às 20 horas, às 10 e às 14, presbítero José Marcos, segundo pastor de Belo Horizonte, ao meio-dia, diácono Davi Reis Conceição, e às 16 horas, cooperadora Neuza Argentina. Conta a bênção. Seu nome?
4: João Vitor.
0: Tá chegando de qual bairro, João Vitor?
4: Do Vista Alegre, onde que eu moro.
0: Ai. Conte a bênção.
4: É, Adalto, o que que acontece? Eu tô no propósito, eu e minha mãe, de uma casa própria. Aí Deus vai entrar com providência para nós mudar daquele lugar.
0: Você entrou na campanha juntamente com a sua mãe, a nossa irmã Rosana, e já está firme na campanha, no voto e no propósito para receber a bênção da casa própria.
4: É
0: isso mesmo?
4: É isso mesmo. Aí eu falei com a minha mãe, se eu vou para Amazônia agora. Aí eu tava escutando o rádio lá em casa, aí eu fui e desci correndo.
0: Ouvindo o rádio, o Espírito Santo já exercitou sua fé, estimulou sua fé. Você falou, eu vou lá na IPDA do Cabana, na sede mãe, vou entrar na campanha e vou pegar o voto. É isso mesmo?
4: É
0: ou não é?
4: É, aí eu falei com a minha mãe, vou lá na Amazônia rapidão.
0: Vale a pena estar aqui hoje?
4: Vale a pena.
0: Seu nome e seu bairro?
4: É, Monsenhor Paulo Brasil, 404.
0: Seu nome?
4: João Vitor Gomes do Santo.
0: Deus abençoe, honras e glórias ao nosso Jesus, por mais um varão abençoadíssimo por Deus, está vendo aí, ouvinte? Ele ouvindo no rádio, pastor Guilherme Ribeiro fazendo o convite, mas a convocação é do Espírito Santo. Ele veio correndo, entrou na campanha e já pegou o voto, o propósito para receber a bênção da casa própria. O nome da senhora?
5: É Lourdes.
0: Conte a bênção, minha.
5: O irmão estava com a dormência na mão, aí eu fiz um voto com Deus.
0: Mão direita ou esquerda?
5: As duas. Aí eu cheguei aqui na campanha, a dor sumiu, glória a Deus.
0: Sumiu?
5: Sumiu.
0: Dormência nas mãos?
5: É, sumiu a dor, a dormência sumiu.
0: Está vendo aí, ouvinte? Nas tuas mãos, já inclui a mão esquerda. Pode ser também um diagnóstico de um princípio de um infarto. Mas ela percebendo esses sinais, ela vem correndo aqui na igreja mãe, já entrou na campanha. Sumiu?
5: Deus queimou já.
0: Queimou?
5: Queimou, graças.
0: Tem mais nada?
5: Tem mais nada.
0: Sumiu tudo?
5: Sumiu.
0: Quem cura?
5: Jesus.
0: Valeu a pena?
5: Valeu a pena.
0: A campanha de sexta-feira também é de Deus?
5: Sim, é de Deus.
0: Campanha de sexta?
5: Também é de Deus.
0: Seu nome e seu bairro?
5: Tupi B.
0: Seu nome?
5: Lourdes.
0: Deus abençoe. Lourdes de quê?
5: Vieira.
0: Deus abençoe. Honras e glórias ao nosso Jesus, por mais uma senhora abençoadíssima por Deus, ao participar da grande campanha de sexta-feira, Guerra contra o Mal, Salmo 91, aonde o diabo tem 2 trabalhos, é um para levantar e um para cair por terra. Já deu para sentir, né, ouvintes? O que Deus vai estar realizando nessa sexta-feira, 6 grandiosos horários. Pastor Guilherme Ribeiro, o nosso líder espiritual, Espiritual do Estado de Minas Gerais, às 8 horas da manhã e às 20 horas na Santa Tribuna, às 10 e às 14, Presbítero José Marcos, ao meio-dia, Diácono Davi Reis, e às 16 horas, Cooperadora Neuza Argentina, vindo diretamente da cidade de Contagem. Mais uma vez o endereço, não confie na sua memória, caneta e papel na mão, Avenida Amazonas, 8410, no bairro Cabana, a poucos minutos do hotel Intercity, e ao lado colado no sacolão Feirão da Fartura. Vem pra cá, Belo Horizonte, vem pra cá, Minas Gerais. Muito obrigado, pastor Guilherme Ribeiro, queridos irmãos dos estúdios, pelo espaço concedido, presbítero Zé Adracina, torre dos transmissores, e a qualquer momento nós voltamos com mais informações ao vivo dentro do programa A Voz da Libertação. É contigo agora, estúdio.

8 horas 34 minutos em Belo Horizonte. Ouvimos aí este Poço Volante na voz do presbítero Adalto Luiz, escolhendo a fé do povo, a expectativa para esta sexta-feira. Daqui a pouquinho nós estaremos falando mais sobre esta sexta-feira. Sexta-feira de libertação, sexta-feira de bênção, sexta-feira de vitória em nossa igreja pentecostal Deus e Amor. E claro, você é o convidado especial para estar presente na igreja pentecostal Deus e Amor. Avenida Amazonas, 8410, bairro Cabana, na cidade de Belo Horizonte. É o endereço para você comparecer e receber a grande bênção do Senhor. Daqui a pouquinho falaremos mais sobre esta grande campanha do Salmo 91 nesta sexta-feira, 22 de maio. Agora em Belo Horizonte, 8 horas e 35 minutos. Você pode participar dessa programação através do nosso WhatsApp, DDD 31 99876-3255. É o WhatsApp para você participar desta programação. Você vai encaminhar sua mensagem de texto falando o teu nome e a cidade que você está acompanhando, e eu terei o prazer de mencionar ao vivo aqui nesta programação. Vamos fazer o seguinte: nós vamos para um rápido break e após os breaks nós voltaremos mencionando o nome de algumas pessoas que estão em sintonia conosco. Falaremos desta sexta-feira que teremos não só esta campanha, mas teremos gíria também, a programação de sábado, o que acontecerá na nossa igreja pentecostal Deus e Amor no sábado, no domingo também, ou seja, tem muita informação para você dentro dessa programação. Então continue conosco, agora os nossos digitais marcam 8 horas e 36 minutos, vamos para um rápido intervalo e voltamos já já.

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3: Deus é o nosso refúgio e a nossa fortaleza, auxílio sempre presente na adversidade. Salmos 46:1.
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Agora em Belo Horizonte, 8 horas e 43 minutos, programa Voz da Libertação, este que você está ouvindo. Nesta noite de quinta-feira, acompanhamos aí Abundante Chuva, CD Sala do Trono, na voz da cantora Daniela Balabem. 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Muita gente ouvindo e também interagindo conosco nessa programação, mandando a sua mensagem aqui para nós no nosso WhatsApp, DDD 31 99876-3255. O Creyson Santiago está dizendo: ô Glória, meu amigo Wesley de Castro, um abraço. Vamos para cima, família Santiago está na escuta. Amém, Deus abençoe sua vida, Creyson Santiago, juntamente com a sua esposa, a irmã Flávia, acompanhando essa programação. Obrigado pela audiência. DDD 31 final 6883 está dizendo: a paz do Senhor Jesus Cristo, Wesley de Castro, estou na escuta do programa. Dá um alô dos irmãos de Nova Lima, Raposas e Rio Acima, estão na escuta do programa. Alessandro de Nova Lima. Alessandro, obrigado pela sua audiência, essa programação. Que bom saber que você está aí acompanhando o programa Voz da Libertação. A minha irmã também está acompanhando esta programação. E também a minha mãe, Patrícia de Castro, com meu cunhado do João Vitor, a minha sobrinha Maria, acompanhando essa programação, e também a minha mãe, Eva de Castro. Obrigado pela audiência, família, obrigado por acompanhar o programa A Voz da Libertação. Agora são 8 horas e 45 minutos. Eu quero chamar sua atenção para esta grande sexta-feira. Nós falamos há poucos minutos atrás da grande campanha, não é verdade? A grande campanha Salmo 91 nesta sexta-feira, mas não vai ficar só nesta campanha não, sabe por quê? Porque tem também a grande vigília nesta sexta-feira.

Natal, Deus e Amor, nesta próxima sexta-feira. Isso mesmo, você é o nosso convidado especial para participar, para estar conosco, para receber a bênção do Senhor e, claro, ser renovado pelo poder de Deus, através do Espírito Santo. Há quanto tempo, prezado ouvinte, você não sente a presença de Deus? Há quanto tempo você está vivendo uma vida de mortandade espiritual? Chegou o momento de você ouvir a voz de Deus, ouvir o Senhor falando contigo e, claro, também falar com o Senhor. Então, eu quero convidar você para estar nesta próxima sexta-feira, dia 22 de maio, em nossa Igreja Pentecostal Deus é Amor. É a grande vigília da resposta de Deus. Em nossa Igreja Pentecostal Deus é Amor, estará pregando a palavra de Deus o nosso irmão cooperador Kenny Ramalho. Ele estará ministrando a palavra de Deus nesta vigília, que tem a responsabilidade dos missionários da Última Hora. Será uma noite de fé, de avivamento e, claro, uma madrugada da resposta de Deus. Banda Éfeso, participação também especial, louvando ao Senhor, tocando aqueles hinos maravilhosos e, claro, você é convidado para estar presente nesta vigília. A sexta-feira, na nossa Igreja Pentecostal Deus e Amor, as vigílias já ficaram marcadas, é isso mesmo. As vigílias ficam marcadas porque aquela grande multidão que comparece a partir das 23 horas da nossa Igreja Pentecostal Deus e Amor, e as pessoas que passam ali na Avenida Amazonas ficam olhando para dentro da igreja sem saber o que está acontecendo, porque o normal do mundo é, em uma sexta-feira, as pessoas irem para as boates, irem para as baladas, mas à meia-noite está aquela multidão de gente buscando a presença de Deus. Então eu quero convidar você para estar nesta próxima sexta-feira na nossa Igreja Pentecostal Deus e Amor, nesta grande vigília da resposta de Deus, pregando a palavra, cooperador Kenny Ramalho, Avenida Amazonas, 8410, bairro Cabana. É o endereço para você comparecer em Belo Horizonte, na grande Minas Gerais.

É ao som aí do dito do Evangelho. Contemplando a natureza, eu quero convidar uma classe mais do que especial. Uma classe que nós temos que se espelhar, nós temos que valorizar, nós temos que respeitar, que é a classe da melhor idade. É isto mesmo. 60 mais. A nossa Igreja Pentecostal Deus e Amor está com este projeto e está dando atenção para os nossos anciãos, para as nossas anciãs, para as pessoas experientes, pessoas que doaram as suas vidas em prol do ministério, em prol da Igreja Pentecostal Deus e Amor, e às vezes pensam, ah, estou esquecida, por quê? Tem culto para jovem, tem culto para criança, tem culto para adolescente, tem culto para as mulheres, e não tem um culto especial para mim? Não, a Igreja Pentecostal Deus e Amor atende todos os públicos, todas as classes, todas as idades. E não vai ser diferente neste próximo sábado, dia 23 de maio, a partir das 8 horas da manhã, é o grande encontro com a melhor idade. Sabe por quê? Viver bem também é honrar a Deus. E estará pregando a palavra do Senhor o nosso querido irmão, o pastor Sebastião Caldas. Ele estará ministrando a palavra de Deus, orando em favor de todos. E eu quero convidar a você, vovô, vovó, a você que é experiente, tem mais de 60 anos, em especial é para você este culto, para que você possa receber uma palavra dentro da sua linguagem, ou seja, uma palavra direcionada ao seu coração de acordo com a sua idade. Eu tenho certeza que o pastor Sebastião vai trazer uma poderosa palavra nesta manhã de sábado. Então, você que está ouvindo, leve o seu pai, leve a sua avó, o seu avô, quem sabe eles estão debilitados, não conseguem ir sozinhos, não podem pegar ônibus, mas você, filho,

neto, sobrinho, leve esta pessoa que tem mais de 60 anos para a nossa Igreja Pentecostal Deus e Amor, porque eu tenho certeza que vai ser uma manhã de bênção, uma manhã de vitória, uma manhã de muito aprendizado para estas pessoas, não só para elas, mas para todas que ali comparecerem, e com certeza estes anciãos, estas anciãs receberão algo de Deus e sairão renovados, regozijando na presença do Senhor. Então é neste sábado, dia 23 de maio, a partir das 8 horas da manhã, este grande encontro com a melhor idade. Qual é o endereço? Avenida Amazonas, 8410, bairro Cabana, em Belo Horizonte. Um amplo estacionamento para você deixar o seu veículo com total segurança. Vamos lá, vovô, vovó, adorar a Deus neste sábado de manhã. Música.

8 horas e 54 minutos, programa Voz da Libertação, ao som de fundo, Priscila Rubio, entrega. Este é um novo tempo da Igreja Pentecostal Deus e Amor. São jovens que estão louvando ao Senhor e estão, através da MC Music, expressando o seu talento, o dom que Deus concedeu a cada um deles para estar adorando ao Senhor. E através dessa voz jovem, eu quero te convidar para o culto do Expansão, neste próximo sábado, a partir das 18h30, é o culto do Expansão, e você é convidado especial para estar presente em nossa Igreja Pentecostal Deus e Amor. Atenção, atenção, toda a juventude, vamos lá, vamos buscar a presença de Deus, vamos passar uma noite na presença do Senhor, e com certeza vai ser algo maravilhoso, vai ser algo esplêndido. A nossa Igreja Pentecostal Deus e Amor está abrindo espaço para que os jovens possam exercer as suas funções eclesiásticas, ministeriais. Então é a oportunidade. Chega de ficar aí no mundo aproveitando a sua carne. Não, nada disso, nada disso. Venha para a Igreja Pentecostal Deus e Amor para receber aquilo que o Senhor estará te entregando neste próximo sábado, neste grande culto do Expansão. É um culto maravilhoso, eu posso dizer com toda certeza, não é porque eu sou conselheiro de mocidade, mas é um culto maravilhoso, onde a banda toca, os louvores mexem com a nossa alma, e eu quero convidar você, não só jovem, mas você que é adulto, você que é ancião, para participar em um culto do Expansão em nossa Igreja Pentecostal Deus e Amor, todos os sábados, e neste em especial, eu quero convidar você para estar presente. Dia 23 de maio, a partir das 18h30, na Igreja Pentecostal Deus é Amor. Avenida Amazonas, 8410, bairro Cabana. É o endereço para você comparecer e receber a grande bênção de Deus. E olha só, temos um amplo estacionamento para você deixar o seu veículo com total segurança. Então você pode ir tranquilo, tá bom? Você vai cultuar ao Senhor, vai receber a palavra de Deus e vai receber aquilo que o Senhor tem a te entregar e vai ficar tranquilo, tá bom? Pode ficar despreocupado, porque Deus, Ele cuida de tudo e o segurança cuida do seu veículo, tá bom? No estacionamento da Igreja Pentecostal Deus e Amor. Então, nada de ficar em casa. Compareça na Igreja Pentecostal Deus e Amor para você receber a grande bênção de Deus. Toda a juventude da região metropolitana de Belo Horizonte está convidada, está convidado a participar deste grande culto com o Expansão. Tenho certeza que será algo maravilhoso e você não pode ficar de fora. Compareça em nossa Igreja Pentecostal Deus é Amor para receber a grande bênção, receber a palavra de Deus e, claro, sair de lá regozijando através da presença do Espírito Santo neste próximo sábado. Avenida Amazonas, 8410, bairro Cabana, em Belo Horizonte, a partir das 18h30, é o culto do Expansão.

Eu quero convidar você para estar presente neste próximo domingo também. Domingo, dia 24 de maio, é o grande culto à medicina de Deus. A partir das 8 horas da manhã, pastor Guilherme Ribeiro convida a todos para participar deste grande culto que tem sido uma bênção. É o domingo da família, é o domingo da cura, é o domingo que o Senhor preparou para realizar as obras extraordinárias na vida daqueles que ali comparecem. Sabe por quê? Não importa a sua enfermidade, não importa o seu problema, não importa se os médicos já desenganaram. Para Deus isso não tem importância nenhuma, sabe por quê? Ele te cura, Ele te salva, Ele te liberta, Ele destrói todas as correntes malignas e garante a grande vitória para você. Então, neste próximo domingo, a partir das 8 horas da manhã, é o domingo da família, é o domingo denominado a medicina de Deus. Pastor Guilherme estará pregando a palavra de Deus e eu tenho certeza que será mais uma manhã abençoada pelo Senhor. Você é convidado especial para se fazer presente. Domingo à noite tem um grande culto também com o presbítero Mauro César, pregando a palavra de Deus a partir das 19 horas, orando em favor de todos, juntamente com a sua esposa, neste grande culto em favor da família. Então vocês estão sendo convidados a participarem deste próximo domingo em nossa igreja pentecostal Deus é Amor. É o domingo da medicina de Deus. Neste lugar. Avenida Amazonas, 8410, bairro Cabana, em Belo Horizonte, é o endereço para você comparecer e receber a tua grande vitória, tá certo? 9 horas em ponto, marcam os nossos digitais, nós vamos à identificação das emissoras e em seguida retornaremos com vocês.

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